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3: A pergunta de Jesus para você hoje é: você está disposto a dar sua vida por mim? 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Provérbios 11, versículo 30. 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
7: Olhem para o Senhor e para a sua força. Busquem sempre a sua face. 1 Crônicas 16, 11.
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0: ouvintes, estou aqui para lembrar a todos vocês que amanhã, quarta-feira, a quarta-feira das portas abertas, e também aquele subtema, a consagração dos trabalhadores. Eu quero convidar todos vocês que são trabalhadores. Você não pode ficar de fora desta campanha. Eu estarei fazendo uma oração específica, pedindo a Deus para consagrar a vossa vida, abençoar todo o trabalho das vossas mãos. Amanhã, em 6 horários, 7, 9, 11, às 13, 15 e também no horário das 19 horas. Eu estarei com vocês pregando a palavra do nosso Deus.
1: Então, aqui no deserto, Israel descobriu que Deus é a rocha viva,
0: que ele transforma o seco em fonte. Deus ensinando o povo a cada dia, ah, meus irmãos, a continuar acreditando nele. É hoje, quando olhamos para aquela pessoa que acorda cansada, mas mesmo assim ela se levanta e vai para a batalha. Talvez aquele dia de choro, aquele choro escondido que ninguém vê, mas meus irmãos, também a força inesperada, ela chega sem ninguém ver. Talvez aquela vontade que você sente de parar, de desistir, mas algo do lado de dentro está dizendo: não desista, pode ir, pode avançar, eu sou contigo. Talvez o coração está pesado, mas a fé ainda respira. Levante a sua mão e grita glória a Deus. É Deus a cada dia cuidando da sua fé. É Deus ainda mostrando para você: eu sou contigo, eu não te deixarei, eu não vou te desamparar. Levanta e prossiga!
2: A palavra de Deus será transmitida aos vossos corações. Deus tem uma palavra para você. Deus sabe, ouvinte, a sua necessidade. Deus sabe o que você precisa, e ele vai falar lá no fundo do seu coração através da sua palavra. E vocês sabem, vocês que participam conosco aqui todas as quartas-feiras, após a pregação da palavra de Deus, eu estarei aqui orando por revelação do Espírito Santo. Esta igreja é dotada dos dons de Deus. Deus fala com a igreja, Deus fala conosco. No momento das revelações, Deus tem curado, tem libertado, Deus tem operado maravilhas. E aí entra aquele momento, na sequência das revelações, aquela oração, ouvinte, para Deus repreender os espíritos devoradores da miséria, da inveja, das enfermidades. São demônios que têm aí roubado a prosperidade de muitas pessoas. São demônios que têm causado gastos extras aí, como nas farmácias, e a pessoa vai perdendo o seu salário e acaba não gozando daquilo que Deus te entregou. Mas olha, nesta quarta-feira, eu tenho certeza, Deus vai jogar esses demônios por terra e esses gastos extras vão acabar na sua vida.
1: Sai, devoradores! Sai, miséria! Sai, inveja! Grita para Jesus queimar! Se vocês gritar, Jesus vai queimando. Se vocês gritar, Jesus queima. Vai embora, Satanás. Sai da casa dela.
3: Quero fazer muita
1: bagunça. Vai gritando pra Jesus queimar.
3: Destruição!
1: Vai gritando pra Jesus queimar.
4: Eu ouvi
2: mal não pode resistir à presença de Deus. Que coisa tremenda! É o que Deus vem realizando nesta campanha de quarta-feira. Deus fala, Deus revela, Deus liberta, e as pessoas vão testemunhando o poder de Deus. Nós vamos acompanhar agora para você entender as pessoas contando a bênção, as pessoas testemunhando o milagre. Aumente agora, ouvinte, o volume do seu rádio e nós vamos acompanhar as pessoas contando o milagre alcançado nesta campanha de quarta-feira. Glória a Deus. Vamos
4: lá. Cura do câncer aqui, pastor Antônio.
2: Irmã, qual é o seu nome?
5: Maria Helena.
2: Irmã Maria, conte a bênção.
5: Ah, a bênção é porque quando eu descobri rapidamente que estava com câncer, aí foi meu filho, entrou na área assim para poder fazer rápido, aí ele pegou, pagou tudo, aí fez. Aí quando chegou lá, o médico falou comigo assim, tá muito avançado e você vai morrer, e outra coisa, não falou morrer, vai descansar. E falou que eu ia perder o seio, marcou com um negócio azul, sei lá, aqui. Eu falei assim, o senhor está falando, mas a última palavra de Deus, não falou nada. Aí me chamou de rebelde. Aí depois,

0: o meu seio, não precisou de tirar, e estou curada para a honra e para a glória de Jesus. A última palavra é dele.
1: Espera aí, o médico falou que a senhora teria que operar, tirar o seio fora, mas a senhora falou com ele que a última palavra vem de quem?
0: Deus, a última palavra é dele.
1: E Deus deu a última palavra.
0: Entendendo? Aí veio essa médica de lá, que é a doutora Dijane, falou assim, acalma teu coração, e passou direto, depois ela veio e pegou a carne, então eu comecei. Estou toda completa, graças a Deus.
1: O câncer sumiu.
0: Desapareceu para nunca mais voltar à vida.
1: Está curada por Jesus. Cadê o glória? É.

pessoas testemunhando o poder de Deus. E você não vai ficar apenas ouvindo o que Deus está fazendo na vida das pessoas. Você vai participar para você também testemunhar o poder de Deus. Essa situação que você está vivendo hoje vai se tornar um testemunho do poder de Deus. Eu quero convidar todos vocês, desempregados, você que é trabalhador, é um microempresário, é um grande empresário, vem participar conosco amanhã no prosseguimento desta campanha da prosperidade. Nós estamos aqui na Rua Senador Pompeu, no número 27, aqui no centro do Rio de Janeiro.

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1: Olha, ouvintes, passando aqui para chamar a vossa atenção. É nesta sexta-feira, nós estaremos aí no prosseguimento desta campanha, a campanha voltada à libertação e curas. Esta campanha que traz o tema Destruindo as Fortalezas. Eu quero convidar você, a sua família, para estarem presentes conosco, participando desta campanha. É uma campanha que Deus levantou aqui em nossa Igreja Deus e Amor do Rio de Janeiro para garantir a libertação da sua vida, a libertação da sua casa e de toda a sua família. Olha, ouvintes, eu estarei com vocês pregando a palavra de Deus nesta sexta-feira.
2: Enquanto você está adorando aqui, no mundo espiritual tem coisas acontecendo. E o povo agora sai para a batalha, não é com armas, não tem bombas, sai adorando. Sabe o que aconteceu? Deus colocou uma emboscada entre os três exércitos inimigos. E dois exércitos se juntaram, destruíram um. Daqui a pouco um olha para o outro, começa a matar o outro, pastor Adão. Quando o povo de Deus vai cantando, vai adorando, enquanto o povo louvava, Deus confundia os inimigos. Eu repito, nenhuma espada foi levantada. Foi levantado ali a adoração, a majestade santa. E enquanto a nação adorava, Deus pelejava no campo de batalha. Levante a mão e adora, meus irmãos. Levante a mão e glorifica. Levante as mãos e exalta. Enquanto você adora, Deus está pelejando por você. Enquanto você está aqui glorificando, o céu está pelejando.
1: Tenho certeza que Deus, ele tem uma palavra para o seu coração. Você

0: vai sair daqui leve. A palavra vai penetrar no seu coração e vai te impactar. Vai mudar a história da sua vida. No decorrer desta campanha, eu estarei orando através dos excelentes dons do Espírito Santo. As pessoas que estão participando estão felizes, estão testemunhando o poder de Deus. Nós vamos acompanhar agora para você entender que quem participa desta campanha é agraciado pelo Senhor. Aumente o volume do seu rádio e nós vamos acompanhar agora os testemunhos, aquilo que Deus tem realizado na vida das pessoas no decorrer desta campanha.
1: Libertação total, pastor Antônio dos Santos, na poderosa campanha. Aqui está a nossa irmã, o seu sobrinho em São Paulo. Ela no culto gravou a oração, enviou para ele em São Paulo. Ele recebeu a oração, foi liberto das drogas, foi para a igreja, se converteu e hoje está liberto completamente para a glória de Deus.
0: Qual é o seu nome?
2: Meu nome é Aparecida, eu moro em São Gonçalo e ele mora em São Paulo. E eu levantei a mão aqui quando o pastor revelou de uma pessoa que era drogada, que estava envolvido no tráfico. E botei vídeo, né? E mandei para ele se converter. E ele foi para uma igreja e lá, logo que ele entrou na igreja, Deus já foi usando o pastor lá, e ele foi chorando, pedindo perdão, e hoje, graças a Deus, ele já arrumou até um emprego.
0: Espera aí, a senhora participando da campanha de sexta-feira, o seu sobrinho lá em São Paulo, viciado, fazendo propósito, gravou até a oração aqui, enviou para ele... sentiu o toque de Deus, foi para a igreja, se converteu e está liberto, é isso?
2: Amém, é isso
0: Jesus
2: mesmo.
0: Jesus alcançou o seu sobrinho lá em São Paulo.
2: Isso, em nome de Jesus.
0: Jesus liberta mesmo nesta campanha de sexta-feira.
2: Amém.
0: Dai glória a Deus com ela! Esta campanha prossegue em 6 horários, 7, 9, 11, às 13, 15 e também no horário das 19 horas. Venham participar conosco. Eu tenho certeza, a bênção de Deus está reservada para você. Rua Senador Pompeu, número 27, aqui no centro do Rio de Janeiro.
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0: Olha, ouvintes, está chegando neste domingo, dia 7 de junho, o Domingo dos Vencedores. E você não pode ficar de fora. Eu quero convidar você que está aqui na área central do Rio de Janeiro, você que está distante também, venham participar conosco desse culto, um culto especial. Este culto vai acontecer nos 3 horários, 7 da manhã, às 9 e também às 11. Todo o primeiro domingo de cada mês é o Domingo dos Vencedores. E você sabe, em Cristo Jesus, você é mais do que vencedor. E nesta oportunidade, nós estaremos também celebrando a Santa Ceia do Senhor Jesus. O porquê nós vamos celebrar a ceia? Porque no dia 14, no segundo domingo, nós estaremos na nossa sede mundial, naquela festa dos 64 anos da nossa Igreja Deus e Amor. Então, atenção, povo de Deus, atenção, membresia. Neste dia 7 agora de junho, o Domingo dos Vencedores e também a celebração da Santa Ceia do Senhor Jesus Cristo. E você não pode ficar de fora. Nós estamos naquele propósito com Deus a cada Domingo dos Vencedores. nós estaremos aqui orando por vocês. E teremos aí a honra de receber conosco aqui no Rio de Janeiro o diretor do estado, o pastor Wilson Siqueira. Pela primeira vez, ele vai estar conosco aqui no Rio de Janeiro, pregando a palavra do nosso Deus.
5: Bartimeu deixa claro para nós que não existe clamor sem resposta. Não existe clamor sem resposta. Talvez Satanás quer fazer você parar de clamar, de orar, de suplicar, dizendo a você que não adianta continuar orando, clamando, porque a sua oração está ficando apenas no quarto, na igreja, em qualquer local que você ora, no carro, não está saindo dali. Eu venho dizer na autoridade do Espírito Santo, o clamor da igreja está chegando aos ouvidos do Senhor Jesus, tem endereço, está sendo direcionado. A Bíblia vai dizer em Jeremias, capítulo 33, verso 3, algo comum, bem simples, que vocês conhecem de decore salteado, mas é uma revelação de Deus para nós, e ele vai dizer, clama a mim, pode clamar a mim, porque eu responder-te-ei, e anunciar-te-ei, coisas grandes e firmes que ainda não sabes. A Bíblia vai dizer, em Isaías, capítulo 59:1, eis que as mãos do Senhor não está encolhida para que não possa salvar, e nem os seus ouvidos agravados para que não possa escutar. Em 2 Crônicas, capítulo 7, verso 14, a Bíblia vai dizer, se esse meu povo, que se chama pelo meu nome, se humilhar e orar, e buscar a minha face, e se converter dos seus maus caminhos, então eu ouvirei do céu e sararei a sua terra. O Senhor está dando garantia que o clamor da igreja está chegando até ele. O que eu faço, pastor? Clame mais, ore mais, suplica mais, aleluia, busque mais, porque o Senhor está te ouvindo.
0: É, será um canal de Deus para nós neste domingo. E você não pode ficar de fora. Ele vai pregar a palavra de Deus, vai aproveitar a oportunidade para celebrar a Santa Ceia do Senhor Jesus Cristo. Atenção, membresia, atenção, famílias católicas, livres pensadores, você que é um simpatizante, você que sempre está aqui conosco, você não vai ficar de fora deste domingo. Você é mais do que vencedor. Você que está em comunhão com a igreja, vai participar da ceia do Senhor. Não fique de fora. Você sabe que Deus, ele tem operado maravilhas a cada domingo, o domingo da restituição, e você não pode perder. Olha, no decorrer deste culto, Deus vai falar com você, Deus vai tocar na sua vida. Nós estaremos orando através das revelações do Espírito Santo e, na sequência, realizando aquela oração, uma oração de milagres, uma oração de libertação. E pode ter certeza, a mão de Deus vai se movimentar no nosso meio.
5: Senhor, meu Deus e meu Pai, em nome de Jesus, meu Deus, nós estamos clamando agora por cura, nós estamos clamando agora por libertação. A sua presença está aqui, meu Deus. Comece a curar agora, comece a repreender as enfermidades agora, a enfermidade na coluna, nos ossos, a enfermidade no coração, no estômago, a enfermidade no fígado, na bexiga, no rim, a enfermidade no intestino, a enfermidade na cabeça, no cérebro, na visão, na audição, na fala, a enfermidade na garganta. Se move agora, meu Deus, se move agora. Ó Deus Todo-Poderoso, o Senhor não precisa do meu grito, o Senhor não precisa da minha voz, o Senhor é poderoso para curar. Não sou eu que faço o milagre, mas é o Senhor. É para a tua glória, Senhor. Não a nós, mas ao Senhor, ao Senhor. Para o teu nome ser glorificado.
4: Quebra um arco e corta a lã.
0: É, ouvintes, o inimigo não pode prevalecer onde há movimento das mãos de Deus. Deus movendo o céu, Deus movendo a terra e vidas sendo libertas. E nós vamos acompanhar para você entender que as pessoas que participam conosco têm sido abençoadas por Deus. Aumenta agora o volume do seu rádio. Nós vamos acompanhar o que Deus está fazendo nesta campanha.
6: Irmão, que foi revelado pelo Espírito Santo que sentia dor nos rins e no exato momento a dor desapareceu. Vamos ouvir. Meu irmão, seu nome?
7: Antônio Carlos.
6: Bom, Antônio, conta para os ouvintes há quanto tempo o senhor sofria com essa enfermidade?
7: A Covid, ela me trouxe vários problemas, né?
6: Quantos anos? 5 anos? 6 anos?
7: Desde 2021.
6: Desde 2021, 5 anos de sofrimento. E essas dores nos rins que o senhor sentia? Meu Deus do céu, chegou aqui de uma dor atacada. No momento da revelação, o que aconteceu?
7: Sumiu.
6: Sumiu?
7: Sumiu.
6: Quem te curou aqui agora?
7: Jesus Cristo.
6: Diga obrigado, Jesus.
7: Obrigado, Jesus.
6: Pelo meu milagre.
7: Pelo meu milagre.
6: Deixa o nome do Senhor para os ouvintes, meu irmão.
7: Antônio Carlos.
6: Aí está, pastor Wilson, mais um milagre para a glória de Deus.
8: É Deus operando.
4: É Deus que me dá a vitória.
0: Que tremendo que Deus vem realizando. É por isso que Deus está te convidando para este domingo. É o domingo da restituição, é o domingo dos vencedores, o domingo da celebração, da Santa Ceia do Senhor Jesus Cristo. Venham participar conosco. Rua Senador Pompeu, número 27, aqui no centro do Rio de Janeiro.
9: 21:29.
10: Agora você vai ouvir o hino Deus Vê Muito Além, na voz da cantora Débora Miranda. Álbum É Assim Que Adoro, da gravadora MC Music.

0: 21h32.
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2: Por isso, por amor de Cristo, regozijo-me nas fraquezas, nos insultos, nas necessidades, nas perseguições, nas angústias. Pois quando sou fraco, é que sou forte. 2 Coríntios 12:10.
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5: Deus abençoe, ouvintes do programa Voz da Libertação. Quem te saúda é o seu irmão em Cristo, presbítero Apolo Alexandre. Nós estamos na fé, na certeza categórica de que Deus vai fazer os seus milagres aqui na Igreja Pentecostal Deus e Amor, na grande quarta-feira das portas abertas, com a oração dos trabalhadores. Você que está sofrendo, você que está vivendo nos limites da miséria, da dor, do sofrimento e não quer mais viver assim, está aí a oportunidade de ouro de você mudar a sua história. Amanhã, quarta-feira, pastor Antônio Santos vai estar levantando as mãos e fazendo a poderosíssima oração dos trabalhadores. Com toda certeza, Deus vai agir na sua vida e vai mudar a sua história. Lembrando que amanhã nós temos 6 grandes horários para você tomar posse das copiosas bênçãos que Deus tem para a sua vida. 7h, 9h com a presença marcante do consagrado homem de Deus, pastor Antônio Santos. 11h, 1h, 3h e também no horário das 19h. No horário das 19h, eu mesmo, presbítero Apolo Alexandre, vou estar colocando as mãos sobre o alto da tua cabeça e ministrando a sua vitória, o seu milagre. Tem situações que não dá mais para esperar, é necessário uma ação, é necessário uma atitude. Eu falo com gente que até crê em Deus, até conhece a Bíblia Sagrada, mas o espírito da miséria tem destruído com a sua casa. Mal dá para pagar as contas com o valor que está em suas mãos. Todo final do mês é um desespero, é uma luta, é uma guerra, inclusive até o básico falta dentro do seu lar. E muitas pessoas aceitam isso como problemas da vida, como coisas inerentes a todo brasileiro, mas se nós olharmos para a Bíblia Sagrada, nós vamos ver que o próprio Deus diz: o Senhor é o meu pastor e nada me faltará. Mas as promessas de Deus não acontecem em nossa vida de forma automática. É necessário buscar, é necessário fazer a sua parte. E eu digo com toda certeza, enquanto você, ouvinte, não fizer a sua parte, a sua história não vai mudar. Por mais apegado que você seja à Bíblia Sagrada, por mais religioso que você seja, a sua história não vai mudar. Só muda quando você opta em buscar a Deus aqui na Igreja Pentecostal Deus e Amor. Inclusive, tem uma promessa bíblica que todo aquele que orar aqui será respondido, atendido pelo nosso Deus. A Bíblia Sagrada diz: os meus ouvidos estarão atentos às orações feitas nesse lugar. Então, diante dessa palavra, pastor Antônio Santos vai fazer a invocação do grande Deus Jeová, o Deus Todo-Poderoso, Jeová Sabaó, o Deus da peleja, da guerra, da batalha, que vai entrar na sua vida, dissipar todo o mal e fazer você ter vitória, bênçãos, prosperidade na sua vida. Pastor, fala para mim o endereço, é Rua Senador Pompeu, número 27, no centro da capital carioca. Rua Senador Pompeu fica pertinho da Central do Brasil, pertinho do metrô da Uruguaiana, pertinho do ponto turístico Museu do Amanhã. Vem para cá. Inclusive, você vai ouvir agora testemunhos de gente que chegou aqui no limite dos seus sofrimentos, dos seus flagelos, mas elas invocaram o nome do Deus Todo-Poderoso, o Deus dessa igreja, e a sua história mudou, a sua vida mudou, e essas pessoas hoje contam testemunhos de vitórias. E se você crer, se você buscar, você também vai contar grandes testemunhos. Vamos ouvir o que Deus tem feito na poderosa campanha das portas abertas com a grande oração da consagração dos trabalhadores.
0: Qual é o seu nome?
6: José Carlos.
0: Irmão José Carlos, o que é que aconteceu?
6: Final de setembro que eu comecei a fazer essa campanha. E Deus começou a operar, fazer uns grandes milagres. O primeiro foi uma causa na justiça, estava 4 anos parado. Aí eu fiz um voto, no dia estava até sem poder, mas eu me lembrei que tinha um dinheiro, tirei, fiz o voto e Deus começou a trabalhar. De 1º de dezembro até o dia 12, o juiz foi e bateu o martelo. Por unanimidade, desembargador, juiz relator, e Deus me deu vitória. E 5 anos retroativo ainda para receber, para trás. Isso foi uma das vitórias. A outra, minha filha estava querendo passar no exército, fazendo concurso 5 anos. Aí esse ano ela fez, depois que eu estava aqui. E passou em primeiro lugar, terceiro sargento do exército.
0: Amém? Espera aí, causa na justiça ganha.
6: Ganha.
0: E a filha também prestou o concurso, passou em primeiro lugar.
6: Terceiro sargento do exército.
0: O senhor está abençoado, a sua família está abençoada por Jesus.
6: Mas tem mais, pastor. De vez em quando eu ia aí falar pro senhor, Deus está trabalhando. Tirei uma chave dali, tirei outra chave. Eu estava com a loja 1 ano e pouco para alugar. É, agora mesmo recebi até aqui um, sentado ali, recebi um pipipi. Depositaram até 3 meses de aluguel já. Alugada a loja.
0: Eu lembro que o senhor chegou aqui na frente, pastor, tá aqui. É. Tirou uma.
6: Tirou outra.
0: E agora a loja foi alugada.
6: Tá alugada já.
0: Um ano parada.
6: 1 ano e 5 meses.
0: Mas agora já está alugada.
6: Já está alugada.
0: Vocês não podem glorificar o nome de Jesus. Aquilo que está amarrado, Jesus desamarra.
7: Pastor Antônio, é Deus operando aqui nessa poderosíssima campanha. Pessoas que conquistaram vitórias através de vir na campanha revelada, a campanha da prosperidade.
0: Irmã, qual é o seu nome?
8: Miriam.
0: Irmã Miriam, o que é que aconteceu?
8: Então, eu vou dar uma resumida porque é muito grande o testemunho. Mas em fevereiro do ano passado, a minha empresa queria me obrigar a trocar de horário, só que eu fazia um curso de batismo. E eu falei que não. E a partir daquele momento, eu fui chamada de fanática, aí eu me batizei. Só que aí não parou por aí. É aí que começa o meu testemunho. Eu comecei a sofrer muitas perseguições. O meu trabalho começou a ser questionado. E aí, eu sendo perseguida, muitas coisas acontecendo, através do Espírito Santo, foi revelado aqui pelo Senhor que tinha uma pessoa que estava sofrendo perseguição no trabalho, que aí o diabo queria tirar ela daquele lugar. Eu levantei as mãos. A partir daí, começou a acontecer o mover do Espírito Santo. Tudo começou a mudar de uma forma tremenda. E Deus foi mudando o quadro. E hoje eu fui promovida. Eu trabalhava na segunda maior operação do Rio. Reconheceram que o meu trabalho era bom. Me pediram desculpas. Falaram que sem eu lá naquele lugar, aquele emprego não funcionava. Falaram, olha, a gente precisa de você aqui. Sem você, isso daqui não anda. E aí, reconheceram o meu trabalho.
0: Espera aí, antes criticaram. E agora, Deus fez uma reviravolta lá.
8: Me promoveram, me tiraram de lá, me colocaram na maior operação do Rio. Falaram que eles viram capacidade de mim para trabalhar nesse lugar e operar. E falaram que lá é temporário, porque eu trabalho em loja, eu sou subgerente. Que a primeira loja que tiver disponível, eles me deram um prazo de 2 meses para ele me promover. Então, uma pessoa que... E assim, o que mais me emocionou na minha saída de lá, na minha despedida, é que eles colocaram o símbolo da Deus e Amor. A igreja que eles tanto criticavam.
0: Foi promovida. Vocês não glorificam o nome de Jesus por isso? Irmã, Deus abençoe, é irmã, pelo seu testemunho.
9: Irmã, o que é que aconteceu?
10: O que aconteceu é que eu vim para a igreja, entrei na campanha da Portas Abertas, buscando para mim e colocando o nome da minha família em oração. Aí o meu sobrinho tinha feito um concurso, né, para entrar na prefeitura. É muito difícil, porque ele mora no interior. Aí lá no interior só é peixada que eles falam, né? Tem que ter conhecimento. Aí ele fez, não falou para ninguém, eu nem sabia. Só em colocar o nome dele aqui, ele conseguiu passar e já está trabalhando, empregado.
9: Portas Abertas.
10: Isso.
9: Através da irmã participar,
10: na prefeitura.
9: Deus abriu as portas.
10: Foi pro meu sobrinho, eu nem sabia que ele tinha feito a inscrição.
9: Levante as mãos e glorifica o nome de Jesus. Quem entra na campanha é beneficiado, meus irmãos.
5: Esse é o nosso Deus, é o Deus da igreja pentecostal, Deus e amor, é o Deus que levanta o caído, que dá força ao fraco, que dá ânimo ao desanimado, que faz do derrotado muito mais do que vencedor. Esse é o Deus que nós cremos, esse é o Deus que nós temos servido durante todos esses anos. Você ouviu aí três grandes testemunhos de pessoas que chegaram aqui sofrendo, aflitas, desesperadas, angustiadas, e após invocarem o Deus que nós invocamos diuturnamente aqui na Igreja Deus e Amor, receberam a prosperidade de ouro que o nosso Deus tem para a vida de cada um. Você ouviu aí o testemunho do irmão José Carlos. É interessante que ele chegou aqui na Igreja Deus e Amor sofrendo, vivendo uma vida de dor, de dificuldades e de angústias. Inclusive, ele disse que para fazer o voto, ele tirou o dinheiro que ele tinha para almoçar, para comer. Ele fez aqui diante do altar. Ninguém pediu para ele fazer isso, mas o poder de Deus manifestado através da fé impulsionou ele a fazer esse voto. E ele mesmo diz no testemunho que após ele fazer esse voto aqui na poderosíssima campanha das Portas Abertas, a causa na justiça que estava travada há muito tempo saiu na mesma semana, e ele prosperou de maneira gigante para a glória de Deus. Ele conseguiu uma loja para alugar, a vida dele alavancou, ouvinte, de uma maneira tão grande. A filha dele passou em primeiro lugar como sargento do exército. Esse é o nosso Deus, para quem não tinha nada, hoje até loja para alugar tem, porque o nosso Deus é o Deus das grandezas. Ele ouviu falar da poderosíssima campanha, a campanha das Portas Abertas, e chegando aqui, ele clamou, ele fez voto, ele orou, ele levantou as mãos e disse: meu Deus, muda minha vida, transforma minha vida, me tira desse sofrimento, dessa angústia, que eu vou contar o testemunho na tua casa. Você que ouve essa programação, você pode estar vivendo o pior momento da sua vida, mas se você invocar a Deus aqui na Igreja Deus e Amor, a sua história vai mudar. E ele conta no testemunho dizendo que a vida dele mudou da água para o vinho, porque ele optou buscar a Deus aqui no Templo da Glória de Deus, no Rio de Janeiro. O segundo testemunho que nós ouvimos foi o testemunho da irmã Miriam. Ela era uma trabalhadora, uma vendedora na loja onde ela estava trabalhando e vendendo e fazendo muitas outras atividades. E ela mesmo diz que nessa loja ela era humilhada pelos funcionários. Humilhada por quê? Humilhada porque ela estava vindo na campanha da prosperidade. Olha só o que saía da boca dela: Deus vai mudar minha história, Deus vai me abençoar, Deus vai mudar a minha vida, eu vou crescer, eu vou vencer, eu vou ser grande, porque na campanha da prosperidade, Deus falou comigo, Deus tem abrido os horizontes da minha mente, e ela só falava de prosperidade, de bênçãos, de vitória. Ouvinte, quando você começa a buscar aqui, na campanha da prosperidade, você começa a mudar até a maneira que você fala, você deixa de ficar falando que está difícil, que está complicado, que está ruim, para dizer: eu posso todas as coisas naquele que me fortalece. Você começa a ver a sua luta com a perspectiva de Deus, com a visão de Deus. Deus não vê a sua luta como grande, Deus vê a sua luta como nada, porque maior mesmo é o poder dele, é a unção dele, é a autoridade dele. E aquele que busca aqui na quarta-feira com o pastor Antônio Santos na campanha da prosperidade, começa a enxergar o que ninguém enxerga: vitórias, bênçãos, prosperidade, conquistas. E a Miriam começou a falar de vitórias, de bênçãos, veio as lutas, as pessoas começaram a incomodá-la, a humilhá-la, mas ela dizia: eu vou vencer, Deus vai me honrar. E sabe o que aconteceu? A vendedora humilhada virou uma gerente de prestígio na loja, porque esse é o nosso Deus, é o Deus que pega quem está embaixo e coloca em cima. E ela conta de maneira alegre e feliz: Deus mudou a minha história. E você, hein, ouvinte? Aí eu te digo, vai ficar sofrendo até quando? Gemendo até quando? Urrando de dor até quando? Não adianta você dizer: ah, o problema é da política, o problema é da infração, o problema é disso, daquilo. Assuma as suas responsabilidades, venha buscar a Deus e veja a sua vida mudar, porque o que muda mesmo é a palavra, é a Bíblia Sagrada, é a obediência, o que está escrito. Porque você pode estar no pior país, você pode estar no pior país, com o pior governo, mas quando você crê na palavra de Deus, Deus te faz prosperar, como aconteceu com Isaac. Estava na pior terra, vivendo a pior escassez, e a Bíblia diz que naquela terra de escassez e dificuldade, ele foi mais próspero. Deus vai fazer de você o mais próspero do seu bairro, da sua casa, da sua família, da sua parentela, do seu estado, do país. Deus é grande, Deus é poderoso. Não é utopia o que eu estou falando, não, ouvinte. Eu estou falando de um Deus que faz milagres. Ele faz do nada se tornar tudo. E é isso que ele vai fazer na sua vida se você buscá-lo. Aqui na Igreja Pentecostal Deus e Amor, você ouviu aí o terceiro testemunho, o testemunho da irmã Ana. A irmã Ana, ela veio aqui, não foi buscar por ela, não. Ela estava bem, próspera, alegre, feliz, vencendo, mas ela olhou e viu o sobrinho estava sofrendo, precisando de uma grande porta de emprego, e ela chegou aqui na Igreja Deus e Amor e disse: meu Deus, eu não vim buscar por mim, eu estou bem, eu estou próspera, mas o meu sobrinho precisa prosperar, precisa vencer. Ouvinte, o sobrinho da irmã Ana não veio aqui na Igreja Deus e Amor, não, mas a Ana veio, buscou, falou com Deus, disse: meu Deus, assim como o Senhor prosperou a minha vida, prospera a vida do meu sobrinho também. Ei, mãe, ei, pai, ei, vô, avó, tio, você que o seu familiar não é crente, não quer nem saber de Deus, mas se você vier buscar aqui na Igreja Deus e Amor, Deus vai prosperar ele, abrir a melhor e a maior porta de emprego. Não é porque ele merece, não, é porque você está clamando, buscando a Deus, colocando a sua súplica aqui diante do altar da prosperidade, que é o altar aqui da Igreja Pentecostal Deus e Amor. Qual foi o resultado? Deus abriu uma grande porta de emprego para o sobrinho dela na prefeitura, e hoje ela diz de maneira alegre, feliz: Deus mudou a história da minha família. Ouvinte, não fique fique em casa. É Deus que está te chamando. É Deus que está falando contigo. Você não ligou essa rádio à toa. Você não sintonizou essa rádio à toa. Deus colocou você aí agora para ouvir essas palavras, porque Ele está dizendo: eu quero mudar a sua história, eu quero te fazer grande, eu quero envergonhar teus adversários, eu quero mostrar que eu sou Deus na sua vida. Mas para isso é necessário me buscar aqui na igreja Deus e Amor, na rua Senador Pompeu, número 27, porque o mal vai cair por terra, o diabo vai cair por terra, Satanás vai cair por terra, e o nome do Senhor vai ser glorificado. E você sabe que o diabo está por trás de tudo que é ruim, de tudo que destrói o ser humano. O responsável pela miséria é o diabo, as enfermidades têm o responsável, é Satanás, a dor, o sofrimento, a infelicidade na família, por trás de tudo isso tem o diabo. E aqui na igreja Deus e Amor, o diabo é sobrepujado, envergonhado, e mostra para todo mundo. E se Deus mostra para todo mundo que o Senhor Deus tem poder para jogar por terra as obras malignas e fazer daquele que crê mais do que vencedor. Inclusive agora, nesse momento, você vai ouvir o poder da revelação, o diabo, Satanás, dando grito de derrota, confessando a sua derrota e as pessoas sendo abençoadas. Você crê que Deus joga por terra todas as obras malignas, invejas, olhos grandes, feitiços, urucas, magias contra a vida das pessoas? Então você vai ouvir Deus agindo aqui na igreja Deus e Amor. E tenha você próprio a sua fé aumentada em Cristo Jesus.
9: O Espírito Santo de Deus falou comigo: tem uma pessoa aqui entre nós, fica de olhos fechados, fecha os olhos, ligados em Deus. Esta pessoa que o Senhor me revelou aqui agora é uma pessoa que tem um demônio colocando desespero na vida desta pessoa. Esta pessoa está vivendo sem paz, sem alegria. Você entra na sua casa, há um desespero invadindo o seu coração. Você não tem paz. Você sente vontade de sair gritando e correndo. Ó, segura lá, segura, já caiu lá. Grita para Jesus queimar ele. Já caiu por terra.
11: Eu vou matar ela, meu marido.
9: Olha ele aí, hein? Diabo não resiste à revelação do Espírito Santo.
11: Eu tava tirando ela daqui agora. Ela voltou, essa desgraçada.
9: Grita para Jesus queimar ele, meus irmãos. Grita, queima, Jesus. Vamos expulsando os demônios. Vamos lá, vão gritando. Queima ele, Jesus.
11: Ela pede muito ovo da
9: vida. Isso, expulsa, expulsa.
11: Eu vou matar ela,
9: vai queimando, Jesus.
11: O filho dela me paga.
9: Você não vai matar ninguém, demônio. Tem mais um aí, segura que é bravo.
11: Odeio você.
9: Grita pra Jesus, queima ele.
5: Está aí o resultado da sua dor, do seu sofrimento, da angústia que você está vivendo. Esse é o verdadeiro causador, e o causador é o diabo, que inclusive o próprio Jesus disse que veio para matar, roubar e destruir. Se você está vivendo uma vida de miséria e não quer mais viver uma vida de miséria, não basta só querer, você tem que fazer alguma coisa, você tem que agir, e você age vindo aqui na Igreja Pentecostal Deus e Amor, receber a poderosíssima oração dos trabalhadores. 7 da manhã, 9 da manhã, 11 da manhã, 1 da tarde, 3 horas da tarde e no horário das 19 horas. No horário das 9 horas da manhã, o consagrado homem de Deus, pastor Antônio Santos, vai estar pregando a palavra de Deus e entregando as revelações do Espírito Santo. já no horário das 19 horas, eu mesmo, presbítero Apóstolo Alexandre, colocando as mãos sobre o alto da tua cabeça, com azeite sagrado, para ministrar a bênção de Deus sobre a sua vida. Rua Senador Pompeu, número 27, no centro da capital carioca. Nesse momento, nós vamos orar, clamar a Deus, para que Deus venha te trazer aqui. Aliás, você mesmo vai vir aqui. Vim aqui é com você. O milagre é com Deus. Vamos orar, vamos clamar a Deus. Glorioso Deus e eterno Pai, nesse momento eu clamo pela vida do sofrido, aflito, desesperado, angustiado, que vive, ó Deus, uma vida presa, travada, amarrada, sem eira e sem beira. Meu Deus, e essa pessoa que já fez de tudo para sair dessa angústia, dessa miséria, dessa situação angustiante, vexatória, mas até agora não conseguiu. Essa pessoa, meu Pai, que pelas dívidas já está recebendo ameaças de agiotas, pessoas estão ligando para ela, ameaçando a família por conta do sofrimento, da angústia, da dor que essa pessoa não consegue mais suportar. Espírito de Deus, muda a história desse homem, faz essa pessoa vencer. Traga-a aqui no templo da tua glória, para que essas pessoas recebam do Senhor aquilo que o Senhor tem preparado para cada uma delas. Eu creio, meu Pai, que grande vai ser aquilo que o Senhor fará na vida dessa pessoa. Ela vai sair da miséria para a prosperidade, vai sair, meu Deus, da dor para a alegria, vai sair, meu Pai, de uma vida derrotada para uma vida vitoriosa, porque é isso que o Senhor promete. O Senhor promete uma vida em abundância que não começa no céu, mas começa na terra e continua por toda a eternidade. Faz coisa grande acontecer para a tua glória, em nome do teu Filho, o Senhor Jesus. Amém e amém, Senhor Jesus.
12: Que foi maior do que a lepra.
5: É isso aí, ouvintes. Rua Senador Pompeu, número 27, no centro da capital carioca. Nós vamos dar uma pausa daqui a pouquinho. Nós retornaremos aqui para falar das grandezas que Deus tem feito aqui na Igreja Pentecostal Deus e Amor. Já, já, nós retornaremos. Que Deus te abençoe.
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6: Olha, ouvintes, que a graça, a paz e o amor de Deus continue reinando em vossos corações. Quem tem o imenso prazer de falar com vocês é o seu irmão em Cristo, Pastor Antônio dos Santos. Este programa, ele tem como órgão oficial da Igreja Pentecostal Deus e Amor, que tem o seu fundador, o nosso saudoso missionário Davi Miranda. Na presidência, na direção geral, está a cargo da serva de Deus, a nossa irmã Erini Miranda. O Templo da Glória de Deus está localizado na Avenida do Estado, 4568, Liberdade, São Paulo, capital. E a nossa sede estadual aqui do Rio de Janeiro está localizada na Rua Senador Pompeu, no número 27, bem aqui no centro do Rio de Janeiro. Lembrando a todos, nós temos cultos aí em 6 horários, 7 da manhã, 9, 11, às 13, 15 e também no horário das 19 horas. Quero desejar a todos uma excelente noite abençoada na presença do nosso Deus.
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18: Vinte e duas horas e 4 minutos.
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6: A paz do Senhor, ouvintes do programa Voz da Libertação, Deus abençoe vocês. Chegamos aí no 7º dia desta oração em favor de todos os trabalhadores. É a consagração dos trabalhadores. Você que está neste propósito com Deus, durante 7 dias, nós estivemos aqui clamando a Deus em seu favor. E vamos agora orar comigo no 7º dia e temos certeza que Deus trará a resposta. Deus vai continuar abençoando a vida de todos vocês.
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6: Senhor meu Deus e meu Pai, Pai de nosso Senhor e Salvador Jesus Cristo, que maravilha, meu Deus, poder estar aqui diante da Tua presença neste momento. Obrigado, Senhor. Que privilégio poder estar na presença do Senhor, diante do Deus Pai, do Deus Filho e do Deus Espírito Santo. Senhor, é um privilégio muito grande para nós. Na antiga aliança, nós vemos que somente o sumo sacerdote poderia entrar no lugar santíssimo. Ó Deus querido, e quando o Senhor deu brado na cruz, o véu que separava o lugar santo do santíssimo foi rasgado, foi aberto. O Senhor nos deu o direito, o privilégio de entrar no santo dos santos, que é a própria presença do Senhor. Obrigado, Senhor. Nós não temos palavras para expressar o quão grande privilégio que nós temos de chegar diante do Senhor neste momento. E aproveitando, ó Deus, que estou diante do Senhor, eu quero fazer um pedido, ó Deus, em favor deste ouvinte, em favor de cada vida que acompanha esta programação. Vai entrando em cada lar, vai entrando em cada família, levando paz, alegria, saúde, a comunhão, a união desta casa. Onde esteja chegando a minha voz, que a presença do Senhor possa entrar neste lar agora, meu Deus. E as enfermidades desaparecerão, os demônios terão que se retirar desta casa, os problemas que estão afligindo esta vida, eles vão ter que abandonar a vida desta pessoa, porque onde o Senhor entra, o mal desaparece. Eu clamo ao Senhor, meu Deus, em especial, em favor de todos os trabalhadores, porque nesta quarta-feira é a consagração dos trabalhadores, e as pessoas, Deus, que firmaram o propósito diante do Senhor. No decorrer desta semana, nós estamos aqui cumprindo o propósito, orando por essas pessoas, apresentando o propósito, a causa dessas pessoas em suas mãos. Senhor, para que nesta quarta-feira o Senhor possa confirmar o teu milagre. Eu sei, Deus, que tem pessoas que alcançarão milagre antes mesmo de chegar aqui nesta quarta-feira. Elas virão já para testemunhar o seu milagre, meu Pai. Meu Deus, que a bênção do Senhor permaneça sobre a vida de cada trabalhador. É o que eu te peço e também te agradeço no nome de Jesus. Tenha certeza, ouvintes, que Deus já te abençoou neste momento. E olha, o seu propósito está de pé diante do Senhor. Nesta quarta-feira, eu quero ver todos vocês aqui. Nós estaremos orando por vocês. Então, olha, continue clamando a Deus, chamando pelo teu nome. Todos os dias, neste mesmo horário, nós estaremos aqui juntos, clamando ao Senhor. Em

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1: Olhem para o Senhor e para a sua força. Busquem sempre a sua face. 1 Crônicas 16:11.
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0: Sexta chegando, chegando quinta-feira, aquele culto especial da Fundação Reviver, que é a obra social da nossa Igreja Deus e Amor. Olha, todas as quintas-feiras em três horários, no horário das 9 da manhã, às 15 e também no horário das 19 horas, nós realizamos aqui aquele culto da Fundação Reviver. E são cultos extraordinários. Nós temos aí uma equipe preparada para pregar a palavra, orar por você, falar com você acerca deste trabalho tão importante na igreja, que é o trabalho social. Jesus, além de pregar a palavra, ele trabalhou também bastante com a obra social, ensinando a igreja que a igreja precisa pregar o evangelho da salvação e também socorrer as pessoas necessitadas. Eu quero convidar você que me acompanha neste momento para estarem presente aqui conosco nesta quinta-feira em um dos três horários. Você que pode estar de manhã, vem. Você que pode estar à tarde ou à noite, não fique de fora desses cultos da Fundação Reviver. Nós temos aí a minha esposa, a nossa irmã Vânia, a nossa irmã Georgette, a nossa irmã Márcia, uma equipe que trabalha constantemente nesta obra social, auxiliando famílias necessitadas. E eu tenho certeza que nesta quinta-feira, em um dos três horários, Deus tem uma palavra para o seu coração. Essas mulheres estarão aqui pregando a palavra do nosso Deus.
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0: participar conosco em um dos três horários. Deus tem uma palavra para o seu coração. Deus estará utilizando a vida das tuas servas para ministrar uma palavra para o seu coração. Elas estarão aqui orando por você, orando pela sua família. E eu tenho certeza, ouvinte, você vai sair deste culto abençoado pelo Senhor. Eu quero fazer um apelo neste momento a todos vocês que estarão presentes conosco nesta quinta-feira. Não venham de mãos vazias. Traga pelo menos um quilo de alimento não perecível. Você que tem condição de doar uma cesta básica, você que pode doar 5, 10, tem pessoas que têm condição de doar até um caminhão de cesta básica. Eu tenho certeza, ouvinte, Deus trará a recompensa para a sua vida, Deus vai continuar abençoando muito você. E a Bíblia tem promessa, você sabe disso, aquele que dá ao pobre, ele empresta a Deus. E pode ter certeza que Deus não vai ficar te devendo. Você abrindo o seu coração, estendendo as suas mãos, Deus ele vai te retribuir. Deus vai recompensar você. E você sabe, se Deus te deu muito, olha, ouvintes, não fica só com você. Reparte, distribui, ajuda aquele que não tem. Então, nesta quinta-feira, nós estaremos aqui, a nossa equipe da Reviver, para pregar a palavra, orar por você, e tenho certeza, você virá receber a bênção de Deus e também abençoar famílias necessitadas. Quinta-feira, 9 da manhã, às 15 e às 18 horas, Rua Senador Pompeu, número 27, aqui no centro do Rio de Janeiro. É um trabalho realizado com uma obra social, Fundação Reviver.
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3: Olha, ouvintes, passando aqui para chamar a vossa atenção. É nesta sexta-feira, nós estaremos aí no prosseguimento desta campanha, a campanha voltada à libertação e curas. Esta campanha que traz o tema Destruindo as Fortalezas. Eu quero convidar você, a sua família, para estarem presentes conosco, participando desta campanha. É uma campanha que Deus levantou aqui em nossa Igreja Deus e Amor do Rio de Janeiro para garantir a libertação da sua vida, a libertação da sua casa e de toda a sua família. Olha, ouvintes, eu estarei com vocês pregando a palavra de Deus nesta sexta-feira.
4: Eu quero que você entenda que hoje, nesta sexta-feira, é dia de encerrar ciclos. Hoje é dia de romper fortalezas. Hoje é dia de começar uma nova história. A libertação que vem de Deus não tem volta. Ela só tem futuro.

0: caem, correntes quebram. Levante a mão e vai adorando. Levante a mão e vai glorificando. Já tem correntes caindo, já tem correntes sendo quebradas. A libertação de Deus é total. Vai glorificando, vai exaltando, vai adorando. Receba a libertação de Deus.
1: Tenho certeza que Deus, ele tem uma palavra para o seu coração. Você vai sair daqui leve. A palavra vai penetrar no seu coração e vai te impactar. Vai mudar a história da sua vida. No decorrer desta campanha, eu estarei orando através dos excelentes dons do Espírito Santo. As pessoas que estão participando estão felizes. Estão testemunhando o poder de Deus. Nós vamos acompanhar agora para você entender que quem participa desta campanha é agraciado pelo Senhor. Aumente o volume do seu rádio e nós vamos acompanhar agora os testemunhos, aquilo que Deus tem realizado na vida das pessoas no decorrer desta campanha.
2: Pastor Antônio, é tremendo. Na campanha, Deus libertou o filho dela das drogas e ela está aqui emocionada, dizendo que Jesus liberta na igreja Deus e amor, Pastor Antônio.
1: Irmã, qual é o seu nome?
3: Marilene.
1: Conta pra nós o que aconteceu.
3: Meu filho só andava endemoniado, bebia, fumava, roubava o nosso dia, chamava de demônio, me xingava, pedi a Deus libertar e transformar ele. Deus libertou e transformou ele. Ele passou a me ajudar daqui a R$100 por mês. Aí se me deu, ano deu 900. Agora ele fez acordo na firma pra poder me ajudar. Pagar as contas.
1: Espera aí, o seu filho era viciado.
3: É.
1: Causava um transtorno grande em casa.
3: É, recebia demônio dentro de casa.
1: Participando da campanha aqui, o seu filho está liberto.
3: Me xingava, tudo que eu tinha me ruim, chamava os irmãos dele, mas tudo morria, tudo pro inferno. Aí conversando com o Senhor para libertar, transformar ele, fazendo jejum, oração. Aí Deus transformou ele, passou a me dar de R$500 por mês. Esse mês ele me deu R$900. Agora ele fez acordo na firma para me ajudar.
1: Quando o seu filho está liberto e abençoado.
3: Graças a Deus de todo.
1: Jesus liberta aqui na igreja, Deus é bom.
3: Eu não gostava de ir para a igreja, porque eu estou amando.
1: Que maravilha. Dai glória a Deus, uma mãe feliz. Filho liberto, filho abençoado. Esta campanha prossegue em 6 horários, 7, 9, 11, às 13, 15 e também no horário das 19 horas. Venham participar conosco. Eu tenho certeza, a bênção de Deus está reservada para você. Rua Senador Pompeu, número 27, aqui no centro do Rio de Janeiro.
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1: Olha, ouvintes, está chegando neste domingo, dia 7 de junho, o domingo dos vencedores. E você não pode ficar de fora. Eu quero convidar você que está aqui na área central do Rio de Janeiro, você que está distante também, venham participar conosco desse culto, um culto especial. Este culto vai acontecer nos 3 horários, 7 da manhã, às 9 e também às 11. Todo o primeiro domingo de cada mês é o domingo dos vencedores. E você sabe, em Cristo Jesus, você é mais do que vencedor. E nesta oportunidade, nós estaremos também celebrando a Santa Ceia do Senhor Jesus. O porquê nós vamos celebrar a ceia? Porque no dia 14, no segundo domingo, nós estaremos na nossa sede mundial, naquela festa dos 64 anos da nossa Igreja Deus e Amor. Então, atenção, povo de Deus, atenção, membresia. Neste dia 7 agora de junho, o domingo dos vencedores, e também a celebração da Santa Ceia do Senhor Jesus Cristo. É, e você não pode ficar de fora. Nós estamos naquele propósito com Deus a cada domingo dos vencedores. Nós estaremos aqui orando por vocês e teremos aí a honra de receber conosco aqui no Rio de Janeiro o diretor do estado, o pastor Wilson Siqueira. Pela primeira vez, ele vai estar conosco aqui no Rio de Janeiro, pregando a palavra do nosso Deus.
6: O Salmos 84 foi escrito pelos filhos de Corá e revela a alegria daqueles que desejavam estar na presença de Deus. Os peregrinos viajavam até Jerusalém para adorar ao Senhor. E nessa jornada exigia esforços, resistências e perseverança. No caminho para Jerusalém existia uma região conhecida como Vale de Baca, que no hebraico tem uma tradução que significa Vale do Choro, Vale das Lágrimas ou Lugar de Sequidão. Era uma região árida, seca, cansativa e dificultosa de se atravessar. Espiritualmente falando, esse vale representa os períodos difíceis da nossa caminhada, momentos de enfermidades, crises financeiras, perdas familiares, rejeição e dores emocionais, perseguições e batalhas espirituais. Todos nós passamos por este vale, até os homens de Deus que estão registrados na Bíblia Sagrada passaram por eles.
1: É, será um canal de Deus para nós neste domingo. E você não pode ficar de fora. Ele vai pregar a palavra de Deus, vai aproveitar a oportunidade para celebrar a Santa Ceia do Senhor Jesus Cristo. Atenção, membresia, atenção, famílias católicas, livres pensadores, você que é um simpatizante, você que sempre está aqui conosco, você não vai ficar de fora deste domingo. Você é mais do que vencedor. Você que está em comunhão com a igreja, vai participar da ceia do Senhor. Não fique de fora. Você sabe que Deus, ele tem operado maravilhas a cada domingo, o domingo da restituição, e você não pode perder. Olha, no decorrer deste culto, Deus vai falar com você, Deus vai tocar na sua vida. Nós estaremos orando através das revelações do Espírito Santo e, na sequência, realizando aquela oração, uma oração de milagres, uma oração de libertação. E pode ter certeza, a mão de Deus vai se movimentar no nosso meio.
6: Senhor meu Deus e meu Pai, em nome de Jesus, meu Deus, nós estamos clamando agora por cura, nós estamos clamando agora por libertação. A sua presença está aqui, meu Deus. Comece a curar agora, comece a repreender as enfermidades agora, a enfermidade na coluna, nos ossos, a enfermidade no coração, no estômago, a enfermidade no fígado, na bexiga, no rim, a enfermidade no intestino, a enfermidade na cabeça, no cérebro, na visão, na audição, na fala, a enfermidade na garganta. Se move agora, meu Deus, se move agora. Ó Deus Todo-Poderoso, o Senhor não precisa do meu grito, o Senhor não precisa da minha voz, o Senhor é poderoso para curar. Não sou eu que faço o milagre, mas é o Senhor. é para a tua glória, Senhor, não a nós, mas ao Senhor, para o teu nome ser glorificado.
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1: É, ouvintes, o inimigo não pode prevalecer onde há movimento das mãos de Deus, Deus movendo o céu, Deus movendo a terra e vidas sendo libertas. E nós vamos acompanhar para você entender que as pessoas que participam conosco têm sido abençoadas por Deus. Aumenta agora o volume do seu rádio. Nós vamos acompanhar o que Deus está fazendo nesta campanha.
7: Seu nome, minha irmã?
8: Meu nome é Cida.
7: Irmã Cida, o que foi que aconteceu agora?
8: Então, tem uns 2 meses, né, que eu comecei a sentir um caroço na mama direita. E eu comecei a orar, né, fazer propósito, e tô no propósito dessa campanha, para que Deus viesse me curar. E hoje Deus falou comigo e eu creio na vitória.
7: O Espírito de Deus falou fortemente ao seu coração, porque verdadeiramente foi constatado pela senhora esse caroço. Mas agora, depois da revelação, a senhora crê que está curada?
8: Eu creio que estou curada, com certeza.
6: Doía, irmã?
8: Doía, irmão.
6: Está doendo agora?
8: Doía.
6: Aperta com fé, porque essa enfermidade já não está mais aí.
8: Eu creio na vitória, irmão.
6: Sumiu as dores?
8: Sumiu.
6: Jesus está te curando aqui nessa tarde.
8: Eu creio, em nome de Jesus.
5: É Deus que me dá a vitória.
1: Que tremendo que Deus vem realizando. É por isso que Deus está te convidando para este domingo. É o domingo da restituição, é o domingo dos vencedores, o domingo da celebração, da Santa Ceia do Senhor Jesus Cristo. Venham participar conosco. Rua Senador Pompeu, número 27, aqui no centro do Rio de Janeiro.
9: Duas horas e 32 minutos.
10: 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Dinheiro em pauta. A educação financeira deve começar dentro de casa. A falta de planejamento financeiro é motivo de grande estresse em muitos lares. Esconder as dificuldades econômicas dos filhos maiores acaba impedindo o amadurecimento deles. A conversa aberta sobre o dinheiro ensina o valor do trabalho e do esforço. As crianças precisam compreender que a energia elétrica e a água custam dinheiro. Aprender a apagar as luzes e não desperdiçar comida é a principal lição de economia. Então, quando a família tem um objetivo comum, todos ajudam a poupar com mais alegria. Dar pequenas responsabilidades financeiras aos jovens ensina a administrar o futuro. Saber esperar para comprar algo desejado fortalece a disciplina contra o consumismo. O exemplo de pais que não gastam além do que ganham é a melhor escola que existe. Uma família organizada financeiramente vive com mais leveza e menos preocupação. A transparência nas contas evita frustrações e cobranças desnecessárias em casa. Cuidar dos recursos que o trabalho proporciona é um ato de responsabilidade e de união. Conversa aberta. O diálogo constante previne a angústia na adolescência. A fase da juventude é marcada por mudanças rápidas e muitas incertezas no coração. Muitos pais têm dificuldade de encontrar espaço para conversar com os filhos mais jovens. O distanciamento silencioso pode abrir portas para a tristeza e o isolamento total. A cobrança excessiva por resultados escolares muitas vezes afasta o adolescente. O ideal é oferecer um ambiente de escuta onde ele não se sinta julgado o tempo todo. Então fazer perguntas simples sobre o dia já demonstra interesse de verdade e gera uma conexão, uma aproximação. Os jovens enfrentam pressões enormes no convívio social e precisam de um porto seguro. A casa deve ser o lugar onde eles encontram refúgio e orientação sábia e firme. A paciência é fundamental quando as respostas são curtas e a vontade de falar inexiste. O amor verdadeiro sabe esperar o momento certo para aconselhar e direcionar o caminho. A presença atenta dos pais é o escudo mais forte contra os perigos da vida moderna. Uma família que dialoga, que conversa, constrói pontes que nenhuma dificuldade consegue derrubar e afastar.
9: Folguem e alegrem-se em ti os que te buscam. Digam constantemente os que amam a tua salvação. Engrandecido seja o Senhor. Eu sou pobre e necessitado, mas o Senhor cuida de mim. Tu és o meu libertador. Não te detenhas, ó meu Deus. Verdadeiramente, o Senhor não tem se detido em operar maravilhas na igreja. 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
11: Vinte e duas horas e 36 minutos.
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13: Olhem para o Senhor e para a sua força. Busquem sempre a sua face. Primeira Crônicas 16:11.
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17: Que Deus abençoe grandemente a sua vida em nome do Senhor e Salvador Jesus Cristo. Quem te saúda mais uma vez é o seu irmão em Cristo, presbítero Apolo Alexandre. Nos trabalhos técnicos, cooperador Silvan Araújo. E nós estamos aqui para falar acerca do poder de Deus. Deus é grande, Deus é poderoso, Deus tem poder de mudar a sua história. Não existe dificuldade, problema, aflição que Ele não possa resolver, porque Ele é Deus e Senhor de todas as coisas. Deus está falando com alguém agora. Eu vou dar um ponto final nesse teu sofrimento. Basta na tua aflição. Tudo isso se levantou contra a sua vida por conta daquilo que Deus vai fazer por esses dias. Eu falo com gente que tem uma promessa que será cumprida por esses dias, e o diabo se levantou terrivelmente para obstruir o que Deus tem para a sua vida. Mas Deus te diz nessa hora: eu estou contigo e você vai viver as minhas promessas. Uma bênção chega na sua vida nessa hora e você já começa a ver o resultado, minha filha, meu filho, da minha presença. Deus diz para você: levanta a tua cabeça, porque você pode todas as coisas naquele que te fortalece. E debaixo dessa palavra eu falo com você que deseja ver esse cumprimento da promessa. Deus quer fazer algo grande na sua vida. Quando, pastor? Amanhã, quarta-feira, é a quarta dos trabalhadores. Na oportunidade, o consagrado homem de Deus, pastor Antônio Santos, com uma grande equipe de fé, estará pregando a palavra de Deus e entregando as revelações do Espírito Santo.
18: De guerras
17: 7, 9, 11, 1 da tarde, 3 horas da tarde, no horário das 19 horas. Pastor Antônio Santos pregando a palavra de Deus no horário das 9 horas da manhã. Já no horário das 19 horas, eu mesmo, presbítero Apolo Alexandre, pregando a palavra de Deus e entregando as revelações do Espírito Santo, e eu estarei com a taça dos milagres, hein, nas minhas mãos. Você sabe que Deus é o Deus que abre portas onde não tem porta. Por isso que eu vou estar com essa unção para colocar sobre o alto da sua cabeça. De igual modo, pastor Antônio Santos, com a taça de azeite na mão para ungir o alto da tua cabeça, ministrando a sua vitória, o seu milagre. Vem você que está desempregado, você que está falido, você que está vivendo maus momentos na sua vida, você que tem o seu filho doente, você que está com uma enfermidade diagnosticada pelos médicos como incurável, progressiva, fatal, é com você mesmo que Deus está falando. Você que está com sua família destruída, a sua casa só vive em guerras, brigas, contendas, Deus quer colocar um basta nessa situação. Deus quer fazer de você uma pessoa que contará testemunhos tão lindos para impactar muita gente. Mas tudo isso tem um começo, e o começo da guinada, virada na sua vida, é você vir na Igreja Deus e Amor amanhã, na quarta-feira da prosperidade. Amanhã Deus fará grandes coisas aqui, ó, na Igreja Deus e Amor. 7 horas da manhã, presença marcante do homem de Deus, pastor Adão Guilherme. 9 horas da manhã, pastor Antônio Santos, com uma grande multidão, fazendo a oração, o grande clamor das portas abertas com a consagração dos trabalhadores. E no horário das 19 horas, eu estarei com uma grande equipe de obreiros, com as mãos levantadas, para ministrar uma vitória grande, extraordinária na sua vida. Não fique em casa, venha receber as bênçãos que Deus tem para a sua vida. Deus tem algo grande para fazer por esses dias. E Deus falou comigo, hein, que quem vir aqui na Igreja Deus e Amor será abençoado de sobremaneira. Deus vai mudar sua história e fazer de você muito mais que vencedor. Então vem para cá, ouvinte, vem receber as vitórias de Deus. Atenção, você aí de Queimado, você aí de Nova Iguaçu, você da Baixada Fluminense, você da Zona Oeste, Zona Sul, Zona Central do Rio de Janeiro, da Zona Norte, corre para cá, Zona Norte, vem receber aquilo que Deus tem preparado para a sua vida. O povo da Rocinha também corre para cá, o povo do Vidigal, o povo do Leblon, de Copacabana, você de Duque de Caxias, meu Deus do céu, vai ser uma grande massa humana presente aqui, ó, para receber as bênçãos que Deus tem preparado para a sua vida. Venha buscar o seu milagre, venha buscar a sua vitória. Com toda certeza você não sairá de mãos vazias. Você vai ouvir agora testemunhos de pessoas que chegaram aqui aflitas, angustiadas, desesperadas na sua vida financeira, mas após ouvirem a palavra de Deus, receberem a revelação, contaram vitórias, bênçãos e milagres. Vamos ouvir Deus operando através dos testemunhos.
11: já deu glória para Jesus.
18: Já tem milagre aqui, pastor Antônio. Essa senhora acabou de me dizer que há 4 anos ela estava lutando pela porta aberta de um familiar da família dela. E agora ela diz que ao entrar nessa campanha aqui, a porta abriu e o filho dela já está trabalhando num bom emprego para a glória de Deus, pastor Antônio.
11: Irmã, qual é o seu nome?
19: Maria.
11: Irmã Maria, quanto tempo seu filho ficou desempregado?
19: 4 anos.
11: 4 anos desempregado.
19: Aí eu comecei a fazer o voto do dízimo para ele, em nome de Jesus, aí o devorador caiu por terra e Deus abriu as portas.
11: Fazendo a campanha Portas Abertas.
19: É, comecei a fazer o dízimo para ele.
11: Sendo dizimista fiel.
19: É.
11: E as portas se abriram.
19: Se abriu.
11: Está trabalhando.
19: Está trabalhando.
11: Depois de 4 anos.
19: 4 anos.
11: Porta aberta.
19: Porta aberta.
11: Cadê o glória para Jesus? Glorifique o nome dele. Irmã, qual é o seu nome?
20: Jovelina.
11: O filho ficou desempregado 4 anos.
20: 4 anos. Aí eu vim aqui na campanha, peguei o carnezinho, a voz da libertação. Quando foi no outro dia, meu filho não foi...
11: Espera aí, que coisa tremenda, hein?
20: Perto de casa!
11: O filho, 4 anos desempregado. A mãe pega o carnê para ajudar o programa Voz da Libertação. E nesse propósito, no outro dia a porta foi aberta.
20: Perto de casa!
11: Deus abençoe, minha irmã. Deus tem honrado a fé do povo. Levante a mão e grita glória.
21: Portas abertas, pastor Antônio, que está nossa irmã, que está na campanha, fez um propósito pelo neto que estava sendo humilhado pela família e a porta se abriu para a glória de Deus.
11: Irmã, qual é o seu nome?
22: Meu nome é Angelita.
11: Conta para nós o que aconteceu.
22: O meu neto é um adolescente, então ele já sabe como é que é adolescente, faz tanta coisa que não agrada os pais. Então, o próprio pai e a própria mãe não tinha paciência com ele, porque ele era ignorante, um menino também. Então, o menino teve que ir para a casa da mãe, que são separados, tem que ir para a casa da mãe. E lá a mãe trabalha fora, não cuidava do menino direito. E eu pedia dinheiro para o pai para comer, o pai ficava mandando, mas tinha raiva, e eu ficava dando. Então, irmão, eu fiz um voto ao Senhor. E se Deus abrisse uma porta de trabalho para aquele que ele gostasse de fazer e fosse aceito no, na empresa que ele está trabalhando, fiz um propósito, eu não vou fazer o valor, né? Porque o valor é grande, mas eu fiz um valor com Deus. Não precisa ninguém saber. É eu e o nosso Deus. Então, Deus abriu a porta para o garoto. Ele está trabalhando naquilo que ele gosta de fazer e está sendo abençoado por Jesus Cristo.
11: Portas abertas. Cadê o glórias a Jesus?
23: Milagre não cessou. O milagre não cessou.
17: E nem vai cessar, porque o nosso Deus é poderoso, fiel, maravilhoso e é aquele que tem poder de mudar a sua história. Meu Deus do céu, que testemunho tremendo, hein? Olha aí, ouvinte, são esses testemunhos que você ouviu, tanto esse último como os 2 primeiros, você escutou esses testemunhos de pessoas que alguém falou para elas: não tem jeito, não dá, você não vai conseguir, mas aqui tem Deus, aqui tem a presença de Deus, aqui tem um Deus que resolve todos os seus problemas, um Deus que muda a sua história. Você não pode ficar dando ouvido a quem fala palavras negativas, de desânimo, de fracasso, de derrota, de forma nenhuma. Ergue a tua cabeça e diga: eu vou vencer, porque Deus é comigo. Eu vou na igreja Deus e Amor, Deus vai mudar a minha história, Deus vai agir na minha vida, o nome do Senhor será glorificado. Então vem aqui para a igreja Deus e Amor, você vai ver Deus agindo, mal caindo por terra e o nome do Senhor sendo glorificado. Eu falo com você que cansou de sofrer. Pastor, eu sou um dos que cansei de sofrer, cansei de viver uma vida aceitando todas as coisas negativas que vêm na minha vida. Eu quero a minha vitória, eu quero o meu milagre. Então venha para a Igreja Deus e Amor. Rua Senador Pompeu, número 27. Não tem desculpa para você não vir buscar os milagres que Deus tem para a sua vida. Ah, pastor, mas a igreja é longe. Não. A igreja não é longe. Longe é o que você está da vida em abundância que Deus tem preparado para a sua vida. Essa que é a realidade. Mas se você chegar aqui na Igreja Deus e Amor, todas essas ações demoníacas, satânicas, cairão por terra e você viverá bênçãos extraordinárias para a sua vida. Você vai ouvir agora o diabo, Satanás, o demônio caindo por terra e as pessoas sendo abençoadas, porque a nossa guerra nunca é contra o ser humano e nunca vai ser contra o ser humano. A nossa guerra não é contra ideologias políticas, a nossa guerra não é contra pessoas que querem o nosso mal, a nossa guerra não é contra aqueles que se levantam contra a Igreja Deus e Amor, de maneira nenhuma. A nossa guerra é contra o diabo, Satanás, que está por trás de todos os males que assolam a sociedade. Ele agindo direto ou indiretamente não exime da sua culpa. Ele é culpado e aqui na Igreja Deus e Amor ele é sobrepujado pelo poder do nome do Senhor Jesus Cristo. Vamos ouvir o mal sendo vencido e as pessoas sendo abençoadas.

0: Preste atenção aqui, meus irmãos. Tem quatro pessoas ainda entre nós. Meu Deus do céu. Cuidado, viu, obreiros, e cuidado, irmãs obreiras. O Espírito Santo falou comigo que essas quatro pessoas estão aqui. Olha bem, hein? Esta semana, o diabo ia matar essas quatro pessoas. Cuidado, hein? O diabo entra em desespero quando ele ouve Deus falando e chegando primeiro. Porque se Deus não tivesse chegado primeiro, o diabo ia matar essa semana. Já caiu lá, já tem uma lá no chão. Grita para Jesus queimar. Olha lá. Se puder trazer aqui para frente, eu agradeço, irmãs obreiras. Vão gritando para Jesus queimar ele.
1: Que tanto, Deus! Ela não vai ficar aqui!
0: O diabo que ia matar a mulher esta semana. Quer dizer que você programou matar ela, é? Olha a fúria deste demônio. Vamos expulsar esses demônios, vamos? Vai gritando para Jesus queimar. Sai!
2: Sete, nove, onze, uma da tarde, três horas da tarde, no horário das 19 horas. No horário maior, das 9 horas da manhã, pastor Antônio Santos pregando a palavra de Deus e entregando as revelações do Espírito Santo. No horário das 19 horas, e o mesmo presbítero Apolo Alexandre. Escolha, ouvinte, um horário para você vir receber o que Deus tem para você. Deus tem paz para a sua vida, cura para a sua enfermidade. Deus tem solução para o teu problema. Deus tem uma nova história para você viver. Deus tem um novo começo ou um novo recomeço para você que já começou várias vezes e a sua vida ainda não mudou, mas vai mudar pelo poder do nome do Senhor Jesus Cristo. Venha, são seis grandes oportunidades e Deus vai agir o dia inteiro para te abençoar. Traga peça de roupa, traga carteira de trabalho, traga fotografia, a gente vai levantar para o céu, a gente vai orar, vai clamar. A gente vai colocar tudo diante de Deus e Deus agirá na sua vida. Não fique em casa, você não pode ficar em casa. Cada dia que você permanece em casa, diante de uma oportunidade dessa, é uma bênção que você adia de receber. E Deus não quer isso, Deus quer te entregar aquilo que Ele tem preparado para a sua vida. Então corra para a Igreja Deus e Amor, porque com toda certeza a sua vida não mais será a mesma.
3: Desempregado, deseoso que a família passe necessidade.
2: Vamos orar, vamos falar com Deus.
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2: Glorioso Deus e eterno Pai, ó Deus, eu oro mais uma vez por quem sofre, geme, urra de dor devido à atual situação que vive. O Senhor, meu Pai, tem promessas grandes para realizar na vida dessa pessoa, mas o mal coloca na mente dela que não tem jeito, não tem como ela sair desse problema, mas há poder no teu sangue, ó Pai, para destruir todas as armadilhas do diabo e fazer, meu Deus, essa pessoa viver as bênçãos que o Senhor tem preparado para a vida delas. Espírito Santo, meu Pai, faça uma obra excelente, gloriosa, maravilhosa para a tua glória. E eu sei, meu Pai, aleluia, que a vida dessa pessoa vai viver as promessas que o Senhor tem para ela. Opera de maneira grande, poderosa, sobrenatural e faz o inaudito acontecer. E eu sei, meu Pai, que ela vai viver sim todas as suas promessas, porque o Senhor é grande, o Senhor não falha, não erra. O Senhor é poderoso para fazer infinitamente mais, além do que essa pessoa está pedindo nessa hora. Confirma, ó Pai, a vitória em nome de Jesus. Amanhã, hein? Quarta-feira, um novo dia será para você. Amanhã, quarta-feira, um novo dia será. Coloca isso na sua cabeça. Chega de sofrimento. Chega de abaixar a cabeça para o mal. Está na hora de você viver todos os milagres que Deus tem preparado para a sua vida. Rua Senador Pompeu, número 27, no centro da capital carioca. Quem se despede é o seu irmão em Cristo, presbítero Apolo Alexandre, nos trabalhos técnicos, cooperador Silvan Araújo. Até amanhã, em nome de Jesus. E eu creio que Deus vai agir na sua vida e te abençoar como nunca abençoou, para a glória de Deus.

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0: Êxodo no capítulo 33, versículo 15. Êxodo 33, versículo 15. Então disse-lhe: se a tua presença não for conosco, não nos faça subir daqui. Graças a Deus, aleluia. Segurança e diferença é o nosso tema de hoje. E a gente sabe que Moisés viveu um tempo de pompas, de coisas gloriosas.
1: We know that Moses lived in times of glorious things.
0: E ele deixou tudo isso para trás para servir a Deus.
1: He left it all behind to serve God.
0: Mas Moisés fez as suas exigências.
1: But Moses made his demands.
0: Não é que Moisés chegou e disse: não, vamos lá, vamos empurrando com a barriga, do jeito que der a gente vai. Não.
1: It was not that Moses accepted any terms.
0: Ele fez algumas exigências, e nesse texto de hoje
1: made some demands in which we read here today.
0: Nós vamos ver qual foi a maior exigência que Moisés fez,
1: and we see in the text the greatest demand that he made,
0: para conduzir esse povo à terra prometida,
1: to conduct God's people to the promised land.
0: E eu já começo dizendo, meus irmãos, seja qual for o nosso caminho,
1: and I start by saying, whatever it is, our path,
0: guarda isso no seu coração.
1: Put this inside your heart.
0: Se Deus não for contigo, não vá.
1: If God is not with you, don't go.
0: Porque caminhar sem Deus, ir sem Deus,
1: because to walk without the presence of God,
0: é perigoso demais.
1: It is too dangerous.
0: É uma questão de segurança.
1: It is a matter of safety.
0: Para estarmos salvos,
1: so that we may be saved.
0: Para estarmos seguros,
1: to be protected.
0: Para alcançarmos os nossos objetivos,
1: to reach our goals,
0: nós precisamos da presença de Deus.
1: We need the presence of God.
0: A presença de Deus, ela é necessária.
1: The presence of God is necessary.
0: Se Deus não vai com você, você não vai vencer.
1: If God is not with you, you will not win.
0: Se Deus não está contigo, você vai sucumbir.
1: If God is not with you, you will succumb.
0: Agora, quando Deus está nos guiando,
1: when God is guiding us,
0: quando Deus está conosco, passo a passo, ombro a ombro,
1: when God is with us, side by side,
0: nós podemos ter as nossas vidas tranquilizadas pela presença de Deus.
1: We have our lives guaranteed by the presence of God.
0: Porque mesmo que venha a luta,
1: because even though struggles may come,
0: mesmo que apareçam as muralhas,
1: even though walls come before us,
0: quando nós sabemos que Deus está conosco,
1: when we know that God is with us,
0: sabemos que o nosso Deus está eliminando o medo,
1: we know that God takes out our fear,
0: ele está eliminando a confusão,
1: he takes away confusion,
0: ele está eliminando qualquer sentimento de derrota,
1: he takes away any sentiment of defeat,
0: e está nos animando no nosso caminho,
1: he strengthens us during our path,
0: nos protegendo de setas,
1: protecting us from fiery darts,
0: nos protegendo do inimigo,
1: protecting us from our enemy,
0: nos protegendo dos buracos da estrada,
1: protecting us from pitfalls,
0: nos guardando para que cheguemos,
1: keeping us,
0: e alcancemos os nossos propósitos,
1: so that we may arrive to our goals and purposes.
0: Moisés entendeu que a presença de Deus,
1: Moses understood that the presence of God,
0: era uma questão de sobrevivência.
1: Was a matter of survival.
0: Sem a presença de Deus,
1: without the presence of God,
0: o risco de nós não sobrevivermos é muito grande.
1: The risk of not making it is too great.
0: Sem o Senhor fica difícil fazer alguma coisa.
1: Without the Lord, it is practically impossible to do
0: anything. Mas quando o Senhor está na nossa vida,
1: when God is in our lives,
0: todas as nossas coisas nos são possíveis.
1: All the things are possible to us.
0: Muitos confiam em carros.
1: Many people believe in cars.
0: Muitos confiam em cavalos.
1: Many trust horses.
0: As nações podem confiar no que quiserem confiar.
1: The nations can trust whatever they want to trust.
0: Alguns países confiam, não, somos confiados nas bombas atômicas que nós temos.
1: Some countries believe in their atomic bombs.
0: Ah, nós temos aviões supersônicos.
1: Others have supersonic airplanes.
0: Nós temos o F-20, F-18, temos o Sukhoi, nós temos os Mirage, nós temos aviões de guerra.
1: We have the F-18, F-20s, the Mirage, anyway, warplanes.
0: Mas isso diante do nosso Deus não é nada.
1: But all this put before our God is nothing.
0: Mas não é só diante de Deus, não.
1: And it is not only before God.
0: O próprio inimigo da nossa alma, Satanás, elimina tudo isso com um sopro.
1: The enemy of our soul, Satan, can destroy all this with a blow.
0: Por isso que a presença de Deus é uma questão de sobrevivência.
1: This is why the presence of God is a matter of survival.
0: O povo havia pecado contra Deus.
1: And the people had sinned against God.
0: E nós podemos ver isso no capítulo 31, 32 de Êxodo.
1: We can see this in chapter 31 and 32 of Exodus.
0: E Deus ficou realmente bastante magoado com o povo.
1: And God was hurt by his people.
0: Chamou Moisés e disse: Moisés, toma essas medidas. Moisés foi e tomou as medidas.
1: He called Moses and said, do this, and Moses went and did it.
0: Chama a atenção desse povo dessa forma. Moisés foi e chamou a atenção do povo.
1: Correct these people in such a way, and he did so.
0: E no capítulo 32, versículo 34.
1: And in chapter 32, verse 34.
0: Depois de ter chamado a atenção do povo,
1: after having corrected the people,
0: Deus fala com Moisés: agora vai.
1: God speaks to Moses, now go.
0: Conduz esse povo por onde te tenho dito.
1: Lead the people to the place I spoke of.
0: E eis que o meu anjo irá diante de ti.
1: And my angel will go before you.
0: Mas eu não me esqueci do pecado do povo, não.
1: However, I haven't forgotten the sin of my people.
0: Deus fala a Moisés: o meu anjo vai com você.
1: He said to Moses, my angel will go with you.
0: Mas parece que Moisés não gostou muito da ideia.
1: But Moses did not care for this idea.
0: A gente sabe, meus irmãos, que Deus dá ordem aos seus anjos a nosso respeito.
1: We know that God ordered his angels regarding us.
0: A gente sabe que Deus, ele envia anjos para se acamparem ao redor dos tementes.
1: We know that God sends angels to camp around those who believe him.
0: E vemos no contexto bíblico quantas vezes Deus enviou anjos para dar grandes livramentos.
1: And in biblical context we see so many angels protecting the servants of God.
0: Eu digo a vocês uma coisa: se eu escuto Deus falando comigo, Lorival,
1: and I'll tell you something, if I hear God speak my name, Lorival,
0: pensou Deus falando, Lorival,
1: imagine God saying, Lorival,
0: eis que envio meu anjo contigo,
1: I will send my angel with you.
0: Primeiro as minhas pernas se estremecem, né?
1: First my legs will shake.
0: Eu acho que até quase desmaio.
1: Perhaps I would even faint.
0: E se Deus fala comigo, Lorival, manda o meu anjo com você.
1: If God tells me that his angel will come with me.
0: Eu vou correndo.
1: I will run.
0: Eu não tenho problema nenhum de ir com um anjo.
1: I have no problem going with an angel.
0: Mas toda situação é situação diferente.
1: But there are different situations regarding.
0: Eu não estou vivendo nos tempos de Moisés.
1: I'm not living in the times of Moses.
0: Eu não estou sendo necessariamente perseguido como Moisés estava.
1: I'm not being persecuted as Moses was.
0: E é evidente que as coisas vão mudando.
1: And as things come and they will change.
0: Mas nos tempos de Moisés.
1: But in the times of Moses.
0: Não que Moisés não confiasse que Deus estaria através do anjo guardando.
1: Not that Moses didn't trust the angel of the Lord.
0: É que Moisés tinha passado muito tempo no Egito, né?
1: That Moses had spent so many time in Egypt.
0: Moisés tinha tido muitas experiências e tinha o conhecimento exato do que ele estava lidando contra.
1: He had experience and knew exactly what he was dealing with.
0: E ele ficou preocupado, sim.
1: And he was concerned.
0: No capítulo 33,
1: chapter 33,
0: Deus fala com Moisés de novo: sobe, Moisés.
1: God spoke to Moses again, leave this place.
0: Sai daqui da terra do Egito.
1: Leave the land of Egypt.
0: Você vai para a terra que eu jurei a Abraão, Isaac e Jacó.
1: Go up to the land I promised to Abraham, Isaac and Jacob.
0: Eu dei essa terra à sua semente.
1: I gave this land to your descendants.
0: E aí Deus não fala o meu anjo irá contigo. Deus fala, enviarei um anjo diante de ti.
1: He said, I will send an angel before you.
0: Mas Moisés parece não ter se agradado da proposta de novo.
1: Moses once again was not pleased with this proposal.
0: Quem gostaria de saber, ou quem gostaria de ver um anjo ao seu lado todo dia? Quem gostaria? Eu gostaria, sinceramente, eu gostaria.
1: Who would like to see an angel?
0: Anjo de Deus, amém?
1: Next to you every day, I would.
0: Mas meus irmãos, se uma proposta minha é feita, você quer o quê? Anjo ou você quer que Deus? Eu vou dizer não, eu respeito muito os anjos, eu sei que são espíritos ministradores enviados por Deus, tem sua missão a cumprir, mas a bem da verdade é que Deus criou os anjos tudo, mas se é para escolher, eu vou ficar com Deus, né?
1: But if I had to choose between an angel
0: eu vou ficar com
1: and
0: Deus
1: God,
0: mesmo, né?
1: I would choose God himself.
0: Moisés ouviu a sentença e Deus continuou fazendo propaganda da terra.
1: And Moses heard the proposal and God continued to speak of the
0: land. Eu envio um anjo.
1: I will send an angel.
0: Eles vão arrancar os cananeus, os amorreus, os eteus, os ferezeus, os heveus, os jebeus, o ferezeu, o fariseu, enfim, todo Ezeu vai sair tudo da frente.
1: And they would take all the people out of the land.
0: Todos os Zeus.
1: All the Amorites.
0: A terra lá é boa.
1: The land is good.
0: Mana leite e mel.
1: Flows with milk and honey.
0: Tem terra fértil.
1: There are fertile lands.
0: Tudo que planta dá.
1: Everything that you plant will grow.
0: Muito bom.
1: It's a very good land.
0: Apesar de toda a propaganda, Moisés permaneceu ainda mais. Será?
1: And even though all this was speaking of.
0: Até que Moisés tomou coragem no versículo 12.
1: Until Moses grew some courage on verse 12.
0: E ele começa a conversar com Deus.
1: He starts to talk to the Lord.
0: Ah, Senhor, o Senhor está dizendo, vai para a terra, eu quero ir.
1: You have been telling me, lead these people.
0: Ah, a terra é boa, eu entendo, Senhor, que é.
1: And Moses said, I understand the land is good.
0: Eu peço ao Senhor que me mostre realmente o caminho, tá? Eu gosto de tudo isso, Senhor.
1: And I want to know the way, the path, and everything else.
0: Mas no versículo 14.
1: But on verse 14.
0: Nós vemos que Deus entendeu completamente o que Moisés estava pedindo.
1: We see how God understood exactly
0: o que
1: what
0: ele
1: Moses
0: estava
1: was
0: insinuando.
1: What he was saying.

0: irá a minha presença contigo.
1: My presence will go with you.
0: Para te fazer descansar.
1: And I will give you rest.
0: O que a Bíblia está dizendo, meus irmãos?
1: The Bible is telling us, dear brothers.
0: É que Moisés estava realmente preocupado.
1: Is that Moses was truly concerned.
0: Moisés estava realmente ansioso.
1: Moses was anxious.
0: Tinha os seus receios.
1: He had his frights.
0: O que ele queria mesmo é que Deus fosse com ele.
1: What he truly wanted was God to go with them.
0: O que ele queria mesmo é que a presença de Deus estivesse com ele.
1: He wanted the presence of God to be with him.
0: Enquanto Deus,
1: and meanwhile God,
0: não disse a ele, eu vou contigo.
1: Did not say, I will go with you.
0: Moisés não disse, eu vou então.
1: Moses did not say, I will go then.
0: Aí no versículo 15,
1: and on verse 15,
0: Moisés dá aquela retrucada.
1: Moses replied,
0: se a tua presença não for conosco,
1: if your presence does not go with us,
0: não nos faça sair daqui.
1: Do not send us up from here.
0: Se a presença do Senhor não estiver comigo,
1: if the presence of God is not with me,
0: daqui eu não saio.
1: I will not go from here.
0: E toda pessoa deveria dizer isso.
1: And this is exactly what everyone should say.
0: Se Deus não está comigo, eu não vou.
1: If God is not with me, I will not go.
0: Se Deus não vai comigo, eu não vou.
1: If God is not with me, I will not go.
0: Porque a presença mais importante na minha vida é a presença de Deus.
1: Because God's presence is the most important presence in my life.
0: Quando Deus está comigo, eu tenho segurança.
1: When God is with me, I have security.
0: Quando Deus está comigo, eu vejo a diferença.
1: When God is with me, I see the difference.
0: Quando Deus fala, Moisés, está bem, eu irei, minha presença irá contigo e para te fazer descansar.
1: When God said, okay, my presence will go with you.
0: Deus está dizendo a ele, olha,
1: he is saying, look,
0: a minha presença está com você.
1: My presence is with you.
0: Para você se sentir cômodo.
1: So that you will have rest.
0: Para você se sentir com confiança.
1: So that you have confidence.
0: Para você poder ficar tranquilo, então.
1: So that you may be at ease.
0: Porque Deus via que Moisés não estava tranquilo.
1: Because God saw that Moses was not.
0: Quando Deus vai com a gente pode descansar, a gente pode ficar tranquilo, a gente pode ficar cômodo.
1: When God is with us, we can be at ease and rest.
0: Porque Deus está dizendo, se eu vou com você, pode confiar que vai dar tudo certo.
1: God tells us, if I go with you, everything will do well.
0: Pode confiar que você vai estar protegido.
1: You may be able to trust that you will be protected.
0: Pode confiar que você vai ser abençoado.
1: You can trust that you will be blessed.
0: Pode confiar que nenhuma porta maligna poderá contra você.
1: Nothing that comes from the enemy can be against you.
0: Tem muita gente, meus irmãos,
1: so many people, dear brothers,
0: que busca alguns recursos no mínimo estranhos.
1: That seek some weird resources.
0: Alguns vão sair de casa.
1: Some are gonna leave their houses.
0: Aí tem que dar um pulinho e sair com a perna de, né, com a perna direita, pisa lá.
1: They have to do a little jump and leave with the right leg.
0: É? Alguns para sair de casa tem que beijar o santinho.
1: Others have to kiss the statue or image of a saint.
0: Alguns para sair de casa tem que sair com não sei quantos grãozinhos de feijão, alguns tem que sair com um raminho de arruda.
1: Others have to leave with beans and others with other things.
0: Alguns se esquecerem do crucifixo não saem de casa.
1: Some people, if they forget their crucifix, they will not leave their homes.
0: Alguns invocam até o seu anjo diário.
1: Others even call their daily angel.
0: E tem cada nome de anjo, né? Cada um homem gozado, anjo Doraci, anjo sei lá. Meu Deus, me livre, já é um anjo desse, eu já não darei, pelo amor de Deus, né?
1: They have weird names which I can't even pronounce.
0: Eu vou dizer a vocês, meus irmãos, que o melhor para nós é a presença de Deus.
1: Let me tell you that the best thing is the presence of God.
0: Tem um hino que a gente canta que diz assim, se Cristo comigo vai, eu irei.
1: There's a song that we sing that if Christ is with me, I will go.
0: Se Deus vai comigo, eu vou.
1: If Christ is with me, I will go.
0: Porque a presença de Deus é toda a segurança que nós precisamos no mundo perigoso que estamos vivendo.
1: But the presence of God is everything we need in this dangerous world we live in.
0: A presença de Deus nos faz sair e voltar em segurança.
1: The presence of God helps us go and return in safety.
0: A presença de Deus nos faz recitar de cor e salteado Salmo 4, versículo 8.
1: The presence of God makes us remember scripture citing.
0: Eu não só saio, Deus vai comigo, mas eu também me deito, também me levanto, porque o Senhor me faz habitar em segurança.
1: I don't only go and come back, but I also go down to sleep in safety because the Lord is with me.
0: É a presença de Deus que assusta Satanás.
1: It is the presence of God that scares Satan.

0: Quando ele vem doido, babando, tentando lançar praga contra nós.
1: He comes up against us.
0: Porque o nosso Deus está lá dizendo, praga nenhuma vai entrar nessa tenda.
1: Because God will protect us from every dart that enters.
0: Praga nenhuma vai entrar nessa casa.
1: No plague shall come to this house.
0: Vem o inimigo furioso e vingativo.
1: The enemy comes furious and
0: full. E o Senhor é o nosso escudo.
1: But the Lord is our shield.
0: E o Senhor é o nosso refúgio.
1: The Lord is our refuge.
0: E todos nós que temos esse Deus,
1: and all of those who have this God,
0: podemos descansar tranquilamente na sombra da sua onipotência.
1: We can rest in the shadow of the Almighty.
0: Você precisa desse Deus.
1: You need this God.
0: Você precisa desse Deus.
1: You need this God.
0: Porque esse Deus faz toda a diferença na sua vida.
1: This God makes all the difference in your life.
0: A gente falava sobre a Arca de Deus.
1: And we spoke about the Ark of the Covenant of God.
0: E nós falamos sobre Obed-Edom.
1: And we spoke about Obed-Edom.
0: E nós vimos o que é que faz de diferença.
1: And we saw the difference that it makes.
0: Quando a presença de Deus está conosco.
1: When the presence of God is with us.
0: Quando nós entendemos a presença de Deus.
1: When we understand the presence of God.
0: Quando nós reverenciamos a presença de Deus.
1: When we give reverence to the presence of God.
0: Se você quer tratar a presença de Deus relaxadamente, Deus vai embora e você fica sozinho.
1: You don't care for the presence of God, he may leave you alone.
0: Deus não é o seu bro, o seu parça.
1: God is not your earthly friend.
0: Deus, você não pode olhar para Deus e falar, fala aí, bicho, como é que vai, boy? Não.
1: You cannot treat God as you treat your friends here.
0: Deus é Senhor e é soberano e tem que ser tratado como Deus.
1: God is Lord, sovereign Lord.
0: Senão ele vai embora e você fica sozinho.
1: Otherwise he will leave you and you will be alone.
0: É claro que nós podemos ser amigos de Deus como Abraão foi.
1: Of course we can be God's friends as Abraham was.
0: Mas Abraão sempre respeitou Deus e a sua presença.
1: Abraham always respected God and his
0: presence. Tanta gente se dizendo hoje, ah, tô com Deus.
1: So many people say that they are with God.
0: Ah, Deus está comigo.
1: Oh, God is with me.
0: Mas não prestam nenhum tributo ou nenhum respeito ao Deus verdadeiro.
1: They don't pay any tribute or respect to the true God.
0: Tratam Deus como se Deus fosse um político.
1: Treat God as if God was a politician.
0: Que fez promessas e agora eles estão cobrando.
1: That made promises and now they are keeping up on their promises.
0: Tratam Deus como se Deus fosse aquele vizinho.
1: Treat God as if it were their neighbor.
0: Se você não respeita Deus, pode ter certeza, por mais que você pense, Deus não está contigo.
1: If you don't respect God's presence, he may not be with you.
0: Deus precisa ser reverenciado.
1: God must be revered.
0: Deus tem que ser respeitado.
1: God must be respected.
0: A palavra de Deus tem que estar em nosso coração.
1: The word of God must be in our hearts.
0: Toda essa palavra que eu estou dizendo.
1: All this that I'm preaching today.
0: E mesmo quando Deus fala a Moisés, eu já não subo mais convosco.
1: Even when God told Moses, I will not go up with you.
0: Envio meu anjo.
1: I will send my angel.
0: Envio um anjo.
1: I will send an angel.
0: Tudo isso aconteceu porque o povo desrespeitou a Deus.
1: All this happened because the people disrespected God's presence.
0: Porque o povo praticou idolatria.
1: Because the people fell into idolatry.
0: Porque o povo não teve paciência.
1: Because the people had no patience.
0: Para esperar até quando Deus dissesse que se movesse.
1: To wait until God told them to move.
0: Para esperar até que Moisés descesse da montanha.
1: To wait for Moses to come down from
0: Deus
1: the mountain.
0: Deus é soberano e Deus é Senhor.
1: God is sovereign and he is Lord.
0: Não é só o fato de eu estar na igreja que significa que eu estou com Deus e Deus está comigo.
1: It's not only because I'm in church because it is that God is with me.
0: Eu tenho que entender o que Deus realmente representa.
1: You must understand what God truly represents.
0: Deus é Senhor dos céus e da terra.
1: God is Lord of heavens and earth.
0: Deus é Deus e está acima de todos nós.
1: God is above everything else.
0: E quando esse Deus está contigo, está conosco.
1: When God is with us.
0: Não há nada que possa nos fazer ser derrotados de forma alguma.
1: There's nothing that can bring us defeat in any way.
0: Mas não é de qualquer jeito.
1: But it is not in any way.
0: Não é de qualquer maneira, não.
1: It is not the way that it pleases you.
0: Mesmo quando Deus falou, eu vou enviar o meu anjo.
1: Even when God said, I will send my angel.
0: Deus fala, mas no dia da minha visitação.
1: But on the day that I come to visit.
0: Eu visitarei nesse povo seu pecado.
1: I will visit these people their sins.
0: Não adianta você achar que Deus está contigo se você está em pecado.
1: There's no use to think that God is with you if you are in sin.
0: Que tem muita gente que está aprendendo com o evangelho falsificado de hoje.
1: Many people learn with the false gospel.
0: Que eles podem continuar em pecado porque Deus não liga para isso é bobagem.
1: That they may continue in their sinful lives and God doesn't
0: care. Isso é pecadinho.
1: These are little sins, they say.
0: que separa você de Deus é exatamente o seu pecado.
1: What separates us from God is our sin.
0: A Bíblia fala que a mão do Senhor não está encolhida, o ouvido não está gravado.
1: The Bible tells us that God's hand is not.
0: Mas os vossos pecados vos separam do vosso Deus.
1: But your sins separate you from your God.
0: Andar com Deus não é de qualquer maneira, não.
1: To walk with God, it is not in any way.
0: Quando Deus está andando contigo, você está bem acompanhado.
1: When God is with you, you are well accompanied.
0: Mas todo aquele que profere o nome do Senhor deve apartar-se da iniquidade, é o que diz a palavra.
1: All those who call unto the name of God must stray away from sin.
0: Muita gente ensinando muita coisa errada.
1: So many people teach so many wrong things.
0: Sede santo porque eu sou santo, diz o Senhor.
1: Be holy, for I am holy, says
0: the Lord. O Senhor é santo.
1: The Lord is holy.
0: Quando Deus se apresentou ao profeta Isaías,
1: God presented himself to Isaiah.
0: A proposta de santidade de Deus era repetida em três vezes.
1: The sanctity of God was repeated three times.
0: Santo.
1: Holy.
0: Santo.
1: Holy.
0: Santo.
1: Holy.
0: Mas Deus é sete vezes santo.
1: God is seven times holy.
0: Eu diria que Deus é milhares de vezes santo.
1: He is a thousand times holy.
0: Deus é muito santo e Deus não tem comunhão com o pecado.
1: God has no communion with sin.
0: Deus ama você, Deus ama o pecador.
1: God loves you, he loves the sinner.
0: Mas se você quer que Deus ande contigo, você tem que sair da vida do pecado.
1: But if you want God to be with you, you must leave your life of sin.
0: Muita gente na mentira, é muita gente no roubo.
1: So many people continue in their lives and steal.
0: É muita gente no engano, é muita gente na prostituição, no adultério, na fornicação.
1: So many people in prostitution and fornication.
0: É muita gente cometendo tantos erros e pecados contra Deus e dizendo, ah, Deus está comigo.
1: So many people committing so many sins against God and saying
0: tá
1: that
0: não.
1: God is with them.
0: Tá não.
1: No, he is not.
0: Quem é que diz que Deus está contigo?
1: Who told you that God is with you?
0: A Bíblia está mentindo agora, é?
1: Is the Bible lying now?
0: Moisés entendeu a seriedade da presença de Deus e ele não abriu mão dela.
1: Moses understood the seriousness of God's presence.
0: Porque a presença de Deus era segurança para ele e para aquele povo.
1: Because God's presence was safety for him and those people.
0: Abraão, amigo de Deus.
1: Abraham, God's friend.
0: Foi obediente a Deus.
1: He was obedient to God.
0: E a Bíblia Sagrada nos fala que ele era reconhecido.
1: And the Bible tells us that he was recognized.
0: Era evidente que haviam diferenças.
1: It was evident that there were differences.
0: Entre as pessoas que eram de Deus e que não eram de Deus, mesmo no tempo de Gênesis.
1: Between those were of God and those were not of God.
0: Gênesis capítulo 21 diante de um rei pagão.
1: Genesis chapter 21 in front of a pagan king.
0: Ele olhou para Abraão e falou Abraão.
1: The king looked at Abraham and said,
0: alguma coisa em você é diferente.
1: There's something different about you.
0: Alguma coisa em você é muito diferente.
1: Something very different about you.
0: Sabe uma coisa? A diferença é que Deus está contigo.
1: The difference was that God was with him. Wherever he went.
0: A diferença.
1: The difference.
0: A segurança e a diferença.
1: The safety and security.
0: O povo de Deus é diferente.
1: The people of God are different.
0: E enquanto o mundo não perceber a diferença que há.
1: Meanwhile, the world does not perceive this difference.
0: Entre o povo de Deus e o povo que não é de Deus.
1: Between God's people and those who are not of God.
0: Coloque em dúvida se a presença de Deus está contigo ou não.
1: Put in check if God's presence is true.
0: Tem muita gente que está cheia do famoso vai com Deus, tô com Deus, fica com Deus.
1: So many people say be with God and I will go with God.
0: Mas são pessoas que as suas atitudes.
1: But people whose actions.
0: Que o seu caráter.
1: Their characters.
0: Que a sua forma de viver.
1: Their ways of living.
0: Não é absolutamente nada diferente de uma pessoa que não tem Deus.
1: There's nothing different than those who do not
0: have God.
1: Vem à
0: igreja e fica, ah, meu Deus. Não, Deus não está contigo, não.
1: You come to church and say, oh my God.
0: Pastor, veio pregar isso hoje aqui, que Deus não está comigo? Vim.
1: But God is not with them.
0: Exatamente porque eu quero que Deus esteja contigo.
1: I say this because I want God to
0: be with you. Eu não estou aqui para ficar passando a mão na sua cabeça. Está tudo bem, meu irmão, está salvo. O nome está no livro da vida, pode pecar à vontade, faz o que quiser. Pai, o pai dá um jeitinho, desde que você deixa o dízimo aí. Aqui não tem esse negócio, não.
1: Here we speak the truth.
0: Aqui não tem esse negócio, não.
1: Here there is no lies.
0: Eu estou aqui como ganhador de almas.
1: I am here for the souls to
0: Eu estou aqui como evangelista de Deus.
1: I'm here to evangelize for God.
0: Eu não estou aqui para dizer a você mentiras, para ficar aí acariciando o seu ego. Não.
1: I'm not here to tell you lies to heighten up your ego.
0: Eu estou aqui para dizer que a presença de Deus tem que estar contigo. Aí o seu nome estará no livro da vida.
1: I'm here to tell you that God's presence must be with you.
0: A presença de Deus é a segurança. The
1: presence of God is safety.
0: Logo no primeiro capítulo de Josué.
1: In the first chapter of Joshua.
0: Deus promete a Josué.
1: God promises Joshua.
0: Está com ele.
1: To be with him.
0: E chega a dizer, nenhum inimigo prevalecerá contra ti.
1: And he said, no enemy will prevail against you.
0: Enquanto a minha presença estiver contigo.
1: While my presence is with you.
0: Enquanto a presença de Deus está contigo.
1: While God's presence is with you.
0: Aconteça o que acontecer, a vitória é sua.
1: Whatever may happen, the victory is yours.
0: Aconteça o que acontecer, você está com Deus e Deus está contigo.
1: Whatever may happen, God will be with you.
0: A presença de Deus nos faz diferentes.
1: God makes us different.
0: A presença de Deus nos traz segurança.
1: The presence of God brings us security.
0: Quando Moisés fala, se a presença do Senhor não for conosco, não nos faça sair daqui.
1: When Moses said, if your presence does not go with us, do not send us from here.
0: Ele continua dizendo.
1: He continues to say.
0: Como pois se saberá agora que tem achado graça aos teus olhos e o teu povo?
1: How will anyone know that you are pleased with me and your people?
0: Acaso não é por andares conosco?
1: What else will distinguish me?
0: E separados seremos.
1: And your people.
0: Eu e o teu povo.
1: From all other people.
0: De todo o povo que há sobre a terra.
1: On the face of the earth.
0: Como as pessoas vão saber que nós somos diferentes se o Senhor não for conosco?
1: How will people know that we are different if God is not with us?
0: Não é pelo Senhor andar conosco, pergunta Moisés.
1: It's not by the Lord walking with us.
0: Que nós somos separados e diferentes de todos os outros povos.
1: That we are distinguished from all the other people on the face of the earth.
0: Quando Deus anda contigo, você é diferente.
1: When God is with you, you are different.
0: O seu caminhar é diferente.
1: Your walk is different.
0: O seu linguajar é diferente.
1: The way you speak is different.
0: Tudo em você é diferente.
1: Everything is different in you.
0: Você é luz no meio da escuridão.
1: You are light within darkness.
0: Você é sal na terra.
1: You are the salt of the earth.
0: As pessoas veem um brilho diferente em você.
1: People see a different shine on your life.
0: Quantos testemunhos eu já ouvi?
1: How many testimonies have I heard?
0: De pessoas que ouviram outras pessoas falarem a respeito delas.
1: Of people who heard other people speak of them.
0: Você é tão diferente.
1: You are so different.
0: Sei lá, você transmite uma paz.
1: You bring out this peace within you.
0: Você parece que tem uma luz.
1: There seems to be a light upon you.
0: Não é que parece, tem uma luz.
1: It's not that it seems.
0: Não é que parece que transmite uma paz, transmite a paz.
1: And peace truly comes out of us.
0: Porque são pessoas que Deus está com elas.
1: Because they are people where God is with them.
0: São pessoas que onde pisam o Senhor está com elas.
1: People that wherever they go, the Lord is with them.
0: São pessoas que não perdem a oportunidade de fazer a vontade de Deus.
1: People that don't miss the opportunity to do the will of God.
0: São pessoas que Deus diz a elas.
1: People where God speaks to them.
0: Pode vir o fogo que você não vai ser queimado.
1: The fire may come and you will not
0: be burned. Que você não vai se afogar.
1: The water may come and you will not drown.
0: O Antigo Testamento não é uma questão de histórias mortas, meus irmãos.
1: The Old Testament is not a matter of
0: dead stories. O Antigo Testamento são testemunhos vivos.
1: They are live testimonies.
0: Que Deus nos permite conhecer para que nós tenhamos como guias da nossa vida.
1: That God allows us to get to know.
0: O Antigo Testamento nos traz testemunhos que abrem portas.
1: The Old Testament
0: que remove obstáculos.
1: Things that open doors.
0: Que nos faz entender o que realmente Deus faz quando ele age em favor das pessoas.
1: That makes us understand what God does in the favor of his
0: como
1: people.
0: Como agiu em favor dos patriarcas, como agiu em favor dos profetas e continua agindo na nossa vida.
1: As he acted through the prophets and continues to do today.
0: Deixa eu dizer a vocês, se Deus não vai contigo,
1: if God is not with you,
0: não vá.
1: Then don't go.
0: Está Deus contigo?
1: Is God with you?
0: Estaria Deus contigo?
1: Is God with you today?
0: Você não tem por que dar uma resposta para você que você sabe que não é verdadeira.
1: There is no point in lying to yourself.
0: É tanta coisa que você às vezes tem cometido que você sabe que afasta Deus de você.
1: So many things you have done that you know that.
0: E também vem com essa conversinha tola de que não, Deus jamais vai se afastar. Você um dia disse eu te amo, Senhor, está tudo certo pro resto da vida. Não me venha com essa conversinha mole, não.
1: Don't come with the foolishness of thinking that God is not going to depart from you.
0: Deus está contigo.
1: Is God truly with you?
0: Deus está no seu coração.
1: Is God inside your heart?
0: Você pode confiar que Deus está te dando segurança para você prosseguir?
1: Can you trust that God is giving you security for you to proceed?
0: Você tem certeza que você é diferente porque a presença de Deus te faz diferente?
1: Are you sure that you are different because God's presence makes you different?
0: Porque se você tem essa certeza, eu vou dizer a você uma coisa.
1: Because if you have these certainties, let me tell you something.
0: Pode subir dessa terra seca que você está vivendo, porque Deus tem uma terra melhor para você.
1: Come out of this land that you are living, because God has better land for your life.
0: É hora de sair desse local onde você está encalhado na vida.
1: It's time to leave this place where you are stuck in.
0: E partir na direção da terra da promessa, entre aspas, é claro, onde Deus haverá de prosperar você grandemente.
1: Go towards the promised land where God will prosper you greatly.
0: Não tenha medo do adversário.
1: Do not be afraid of your enemy.
0: Se você mesmo sozinho possa vencê-lo.
1: Not that you can defeat him yourself.
0: Mas quando o adversário olhar para você, ele vai tremer, porque ele vai ver o tamanho do Deus que está ao seu lado, que está dentro do seu coração.
1: The enemy will tremble when he sees the size of the God who lives within.
0: Pode colocar as mãos à obra.
1: You can start to work.
0: Porque tudo quanto você colocar a mão para fazer,
1: because everything that you start to work at,
0: Deus vai te ajudar e Deus vai te prosperar. Mas
1: God
0: Deus
1: will
0: está
1: help you
0: contigo.
1: And prosper you, but is God truly with you?
0: Se Cristo está com você, se Deus está contigo, pode ir.
1: If Christ is with you, then you may go.
0: Mas se Deus não está com você, não vai não.
1: But if God is not with you, then don't go.
0: Não vai não, porque não vai dar certo.
1: Don't go because it will not work out.
0: Se Deus não está contigo, você tem a oportunidade hoje de receber esse Deus na sua vida.
1: If God is not with you, you have the opportunity to receive this God today.
0: Se você que conhece a palavra de Deus, mas sabe que a sua vida está totalmente contrária àquilo que Deus quer.
1: If you know the word of God, but you know your life is contrary to the will of God.
0: Você sabe que Deus já saiu do barco da sua vida faz tempo.
1: You know that God has left the ship of your life.
0: Você vai reconciliar-se com Deus hoje.
1: You will reconcile with God today.
0: E você não sai daqui hoje se Deus não for contigo.
1: You will not leave here today without God in your life.
0: Você não vai dar um passo sequer na sua vida se Deus não estiver contigo. E uma coisa interessante, Ele quer estar contigo.
1: You will not take another step in your life if God is not with you.
0: Deus quer andar com você e quer que você ande com Ele.
1: And God wants to be with you and you with Him.
0: Você vai começar a vencer os obstáculos da vida.
1: You will start to defeat the obstacles of life.
0: Você vai começar a vencer essas enfermidades que estão te matando pouco a pouco.
1: You will start to defeat these diseases that are killing you little by little.
0: Você vai começar a ver o quanto Deus está reconstruindo a sua casa e a sua família.
1: You will see how much God will rebuild your house and your family.
0: Você vai ver a prosperidade que Deus fará na sua vida.
1: You will see the prosperity of God in your life.
0: O sobressalto que você vive hoje, o medo.
1: The fear that you live in today.
0: Porque você não sente a segurança.
1: Because you don't feel the safety.
0: Você vive essa vida de verdadeiros pesadelos.
1: You live this life of nightmares.
0: Demônios falam contigo, falam no seu ouvido.
1: And demons come to haunt you.
0: Dentro da sua casa derrubam os seus móveis, batem nas suas panelas.
1: Within your house and they torment your home.
0: Você que vive na rua porque tem medo de voltar para a sua casa.
1: Those who live in the streets because they're afraid to go home.
0: Você que está escravizado pelas drogas, pelas bebidas.
1: Those who are enslaved by drugs and alcohol.
0: Não vai embora daqui hoje sem Deus, não.
1: Do not leave here today without God.
0: Você que não combina mais nem com a sua esposa nem com seus filhos.
1: Those who can no longer live with your wife and kids.
0: Deus quer andar contigo se você quiser andar com Ele.
1: God wants to be with you if you want to be with God.
0: Você vai continuar lutando.
1: You will continue to fight.
0: As lutas vão continuar vindo.
1: The struggles will continue to come.
0: Mas a diferença é que Deus agora vai estar lutando contigo.
1: But the difference is that God will be fighting alongside you.
0: A diferença agora é que Deus vai estar guerreando a sua guerra.
1: God will be fighting your wars.
0: A diferença agora é que você está na segurança de Deus.
1: Now you will be in the safety of the Lord Almighty.
0: A diferença agora é que Deus faz a diferença na sua vida.
1: God will make the difference in your life.
0: Todo mundo vai perceber a diferença que Deus faz na sua vida.
1: Everyone will see the difference that God makes in your life.
0: Que Deus abençoe você, amada igreja.
1: May God bless you, dear church.
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0: nome do senhor?
1: Benjamin de Freitas Francisco.
0: E qual que é a gratidão do senhor a Deus nosso Pai aqui na igreja Deus e Amor?
1: Irmão, até ontem eu estava sentindo uma dor nesse braço que eu não poderia nem erguer ele e nem também fazer assim. Olha, o movimento desse braço era muito pouco. Para mim falar melhor, eu não dormia quase do lado direito, só do lado esquerdo, né?
0: Então estava grave mesmo.
1: Era uma enfermidade aqui no encaixe do ombro, muito grave. Aí eu pensei, não tem Deus para me curar, por que que eu vou no médico procurar remédio, né? Sempre confiei em Deus. Aí eu vim ontem, aí eu peguei e virei a mão assim para trás. Eu falei, eu não tô curado do braço. Na hora Deus me curou.
2: Eu tinha pressão alta, às vezes era baixa. E me dava aquela tremedeira assim no coração e resfriava tudo assim por dentro, né? Eu ficava assim, querendo assim paralisar todo o corpo. Aí eu tô fazendo, Deus começou a campanha aqui nas quarta-feiras e Deus curou todas as minhas enfermidades.
3: Quero agradecer ao Senhor por uma porta de emprego. Eu me bati o ano passado, o ano inteiro atrás de emprego, não conseguia nada. Aonde eu ia, parece que as portas estavam assim fechadas. E isso é sempre aqui nas orações, nos cultos, pedindo para o Senhor. E eu sempre vim às quartas-feiras no culto do agradecimento, pedindo para o Senhor me abrir essa porta. E graças a Deus, para a honra e glória do Senhor, eu quero agradecer muito mesmo o Senhor. Passando aqui próximo, aqui pelo centro aqui da Liberdade, até São Joaquim, por ali, o Senhor me surpreendeu, me abrindo assim uma porta, assim, de repente, assim. E eu ouvi aquela voz que falava assim para mim, para poder ir até aquele lugar. E estava até assim, em reforma ainda, não estava totalmente pronta. E com menos de um mês, pastor Antônio, o Senhor tocou neles e me registrou. E graças a Deus eu estou lá, é uma benção.
4: Eu tinha problema no intestino já há muitos tempos, sabe? Ia no médico, mas eu não queria fazer aquela fisioterapia, que eu tinha medo, né, daquele negócio na garganta. Eu falei, Jesus vai me curar. Eu não vou nem médico fazer isso, porque eu tenho fé em meu Deus que ele vai me curar. Aí eu vim aqui, tem 3 semanas que eu vim aqui. Eu venho de vez em quando, tô aqui na sede e nunca fui revelada. Quando foi esse dia, fui revelada, né? E que tem uma úlcera intestinal, eu não podia jantar de noite. Graças a Deus recebi a cura. Tô comendo de tudo, para a honra e glória do nome de Jesus. Eu vim hoje numa alegria tão grande. Estou contente com Jesus, que eu estou contando aqui meu testemunho, né? Que eu falei que eu ia, em nome de Jesus, contar esse testemunho no ar. Para a minha família, né? Escutar e ver que nosso Deus é um Deus de poder.
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0: você. Que Deus abençoe você, que Deus abençoe a sua querida família. Nós estamos aqui para mais um momento de oração. Somos da Igreja Pentecostal Deus Amor, sou seu irmão e amigo presbítero Marco Magno, e nós estamos aqui para o 12º dia dessa campanha poderosa da preparação espiritual para o aniversário de 64 anos da Igreja Pentecostal Deus de Amor. E nessa missão desse 12º dia de oração, estou aqui acompanhado, meu amigo, pastor Jerry Borchá. Paz do Senhor Jesus, pastor Jerry.
1: Paz do Senhor, pastor Marcos, a paz do Senhor, a todos os nossos irmãos que estão nos assistindo e também nos ouvindo. É mais um dia, né? 12º dia, se aproxima o grande dia, né? Da festividade que vai estar acontecendo dia 13 e dia 14. Nós estamos numa grande expectativa para esses dois dias, que serão dois dias que ficarão marcados nos corações de todos aqueles que participarem desse evento.
0: Exatamente, pastor. Nós estamos ali vendo de perto nessa preparação, uma programação abençoada, muito bem preparada, a família toda inserida aí nessa programação desses dois dias, programação para as mulheres, nós vamos falar já sobre isso, programação para as mulheres, tem a programação para as crianças, todas as idades, a família toda ali inserida, e ninguém pode ficar de fora. Dá tempo ainda de preparar caravana, não dá
1: tempo? Com certeza, nós temos as caravanas que já estão sendo organizadas, mas você que ainda não se organizou, dá tempo de você se organizar e vir participar conosco, porque esse ano nós estamos aí com uma programação muito especial, né, pastor Marcos?
0: Exatamente, programação muito especial. Eu já estou fazendo convite aí com meus familiares também, pastor Jair, chamando ali sobrinho, sobrinha para participar, os pais, os tios, os primos. Estou convidando todo mundo a participar para ninguém perder, porque vai ser muito edificante. 13 e 14 de junho nós temos aí essa programação abençoada. Pastor Jair, eu não tenho filhos ainda, só tenho sobrinhos. Pastor Jair já tem. O filho vai trazer o filho então para a programação aí, você viu?
1: Sim.
0: Aquele espaço bem bonito para as crianças ali no nosso lounge, aquele lounge novo.
1: Com certeza, o Josué já está.
0: Ele já brincou lá naquele espaço?
1: Ainda não. Vai inaugurar. Mas ele está, assim, numa expectativa muito grande para participar. Hoje mesmo ele estava comentando, né? Papai, já é essa semana? Eu falei, calma, está chegando.
0: Ele está na expectativa, nós também estamos aí nessa. Uma ansiedade boa, podemos dizer assim, uma boa ansiedade, então nós estamos aí nessa expectativa, nessa ansiedade de acontecer, de chegar dia 13 e 14 de junho. Pastor Jerry, nós iniciamos aí então, no dia 13, sábado, com culto com as irmãs, é isso? Uma consagração com as mulheres de fé?
1: É isso mesmo, lá no Auditório Renascense, nós vamos ter essa consagração com as mulheres de fé, vai ser tremendo, né? Vai ter o jejum, né? As irmãs todas se preparando, inclusive minha esposa já está se preparando.
0: Já está se preparando dia também. A irmã Antônia, esposa do pastor Jé, evangelista internacional, a irmã Antônia vai estar então participando. Parece que as irmãs vão fazer uns 30 minutos antes uma preparação, não é isso que você falou?
1: Isso, oração, justamente.
0: Né? Elas vão orar ali.
1: Vão se preparar ali, né? E eu tenho certeza que vai ser muito edificante para todos que participarem, porque virão mulheres do Brasil inteiro.
0: Exatamente, né? Exatamente. Tudo que as mulheres fazem dá muito mais, né? Infelizmente, nós apanhamos muito com os eventos de homens e mulheres. Evento de homens aqui na sede mundial, mil e pouquinho homens. Do outro lado, as mulheres de 5 a 6 mil mulheres, pastor Jair. Olha a surra que nós tomamos.
1: São de muita fé, né?
0: Muita fé. Então, no sábado, dia 13, das 10 às 11h30, consagração com as mulheres de fé, no Auditório Renascense, e a irmã Débora Miranda, que estará na frente.
1: A irmã Débora Miranda que vai estar
0: participando, então, todas convidadas para participar. Nós também temos, então, à tarde, pastor Jair, é isso? Temos programação à tarde?
1: A Garagem Cristã, né? Que vai ser ali no Novo Lounge, né?
0: Isso.
1: Nós vamos ter ali. E irão participar os ganhadores e também os semifinalistas,
0: meu,
1: né?
0: Deus,
1: que participaram aí das últimas edições.
0: Olha só, finalizamos agora esse final de semana, né? Lá em Brasília, a terceira edição, né? Então, as três ali que foram as finalistas vão estar aqui também.
1: Vão estar presentes também.
0: Que benção! Então teremos esse Garagem Cristã ali no nosso lounge, espaço novo. Nós estávamos comentando aqui, né? Que seu filho vai lá ver o brinquedo, você vai levar ele para ver o brinquedo lá no lounge. E nós temos o Speaker Break também. Pelo que eu entendi aqui, é um perguntas e respostas, uma coisa desse tipo. Eu falei para André aqui que eu gosto disso. Eu posso... Nós somos mais velhos, pastor. Nós somos mais velhos, né? Nós não somos mais jovens, adolescentes. Mas nós gostamos disso. Perguntas bíblicas, nós gostamos disso. Isso é muito bom, na verdade. Falar da Bíblia Sagrada, não é verdade?
1: É verdade.
0: Você ainda tem isso? Você gosta disso ainda,
1: gosto,
0: pastor?
1: Gosto muito.
0: Teólogo, pastor, já é um teólogo. Ele gosta da palavra de Deus. Então, isso à tarde. Nós temos à noite também o culto jovem, pastor Gerri.
1: Isso, o Regenere juntamente com a expansão, né?
0: Oh, glória.
1: A partir das 19 horas, também no Auditório Renascense, nós vamos ter aí este grande culto. Também os adolescentes podem participar, né? Todos podem participar.
0: Todos convidados, então. Toda a juventude convidada. O pastor Osmar esteve por aqui na oração e falou que jovens de 0 a 100 anos podem participar.
1: Olha só. Então nós vamos poder participar também.
0: Nós vamos participar também com os nossos cabelinhos brancos. Nós vamos, sim, participar aí também, então, desse culto jovem no Auditório Renascença, das 19 às 21. Todas as vezes que nós... Temos esse culto jovem todos os sábados, mas todas as vezes que nós fazemos os eventos, nós temos esse culto jovem especial, que a juventude de fora vem e participa junto. É um mover tremendo, pastor Jerry.
1: Eu me lembro quando eu estava no campo ainda, né? Curitiba e outros estados que eu passei.
0: Sempre, muitos jovens de Curitiba vieram para cá.
1: Isso, eles já, né, se organizam. Por exemplo, Curitiba saía uma caravana só de jovens, meu, praticamente, para participar.
0: Eles gostam muito, pastor? Como que é? Eles pedem lá? Pastor, nós queremos participar. Sim. Porque eles sempre, né, vêm aqui e participam.
1: E não só de Curitiba, né? Nós passamos por outros estados, como a Bahia também, Salvador, enfim.
0: Rio de Janeiro,
1: verdade.
0: Mesma coisa também.
1: Mesma coisa.
0: Que benção. Então esperamos todos os jovens aí, Rio de Janeiro, Bahia, Curitiba, então Minas Gerais também, os nossos irmãos mineiros, todos participando com a gente aqui, então, nesse culto jovem no Auditório Renascença, sábado, das 19 às 21 horas. Pastor Jerry, finalizamos aí o sábado.
1: Sábado.
0: Finalizou o sábado aí. Descansa, vai na cantina, toma um café, vai no lounge também, que nós teremos lá muitas coisas interessantes no lounge. E nós começamos no domingo, então, pela manhã.
1: Domingo pela manhã. E vai ser um domingo muito especial, né, pastor?
0: Exatamente.
1: Porque vai ser o lançamento do Ministério de Intercessão Global.
0: Glória.
1: Olha que coisa tremenda.
0: Isso é muito forte. Muito forte.
1: Nós teremos aí, então, a apresentação da nossa irmã Maria Lorena, né?
0: Exatamente.
1: Que é a líder, né? Ela já é a líder, né? Podemos dizer global. E ela vai ser apresentada e esse lançamento do Ministério de Intercessão, então, será, vamos dizer, oficializado, não é isso?
0: Glória a Deus, exatamente. Irmã Maria Lorena na frente. Pastor Davi Miranda Neto estará participando também, que foi o idealizador, né? Ele vai estar falando sobre isso também, do Ministério de Intercessão Global. E falando da irmã Maria Lorena, não tinha uma... Eu não consigo, eu fico pensando aqui. Temos muitas mulheres de Deus na nossa igreja. Muitas, muitas, muitas. Mas Deus direcionar para colocar a evangelista Maria Lorena é uma bênção mesmo, pastor Jair. Você pode falar melhor do que eu, porque você praticamente foi o pastor da evangelista Maria Lorena em Curitiba, né?
1: Eu tive o privilégio, a honra, né, de ser o pastor dela por um ano e meio.
0: E ela ora mesmo, como fala? Ela ora desse jeito mesmo?
1: Nos cultos, os cultos pela manhã, por exemplo, em Curitiba, quantas vezes que a irmã Lorena, às 7h30, 8 da manhã, 7 horas, às vezes,
0: Jesus,
1: mas já estava lá em oração,
0: meu,
1: até
0: Deus,
1: o momento da sua oportunidade. Nas quartas-feiras, geralmente acontece isso, né? E como o pastor disse, claro, tem muitas pessoas que intercedem, muitas pessoas que oram, mas realmente ela é uma referência. E eu vi, assim, realmente Deus trazendo uma orientação divina, né, para o presbítero Davi Neto, de convidá-la, né? E ela aceitar, né?
0: Que bênção. Então tá aí, teremos esse lançamento do Ministério de Intercessão Global. Eu gostei desse nome, Ministério de Intercessão Global, e a evangelista Maria Lorena.
1: E a ideia é expandir, né?
0: Exatamente.
1: O Brasil e o mundo.
0: Exatamente. O mundo todo. Então, no Templo 1, nós teremos aí esse lançamento tão importante. Acabando às 10h30. E às 10h30 também, pastor Jair, começa... Nós temos outro culto, né? Teremos uma cerimônia de ordenação de diáconos, presbíteros e pastores.
1: Justamente. Todos aqueles candidatos, né, que foram aprovados pela ITDA, eles vão estar participando dessa cerimônia às 10h30, né?
0: Até exatamente. Diáconos, presbíteros e pastores, olha só que bênção. Então, os irmãos cooperadores estarão sendo ordenados a diáconos, diáconos a presbíteros e presbíteros a pastores, igual o pastor Jerry, é pastor da nossa igreja também. No Auditório Renascença, Então o pastor Milton estará lá com todos eles, né, fazendo, direcionando aí esse culto. E que você seja, você que está acompanhando, que vai ser ordenado, que você seja usado por Deus. É um momento, pastor Jair. Eu lembro do momento que eu fui ordenado a diácono, depois ao presbitério também, família junto. É um momento, você se sente tão feliz por Deus te dar essa oportunidade, esse privilégio de trabalhar mais, de fazer mais, de alcançar mais, de ser útil. Não é por causa do título, né? É um título. Não, é porque Deus confiou, está te dando mais responsabilidade, mais trabalho para você, não é verdade?
1: Eu digo que...
0: Você lembra das três, pastor?
1: Lembro.
0: Quando presbítero e pastor?
1: Eu lembro que o meu primeiro pastor, eu murmurava, né? Contra ele, porque eu passei 1 ano e 4 meses de oração, orando ali, em oração, para ser separado a cooperador.
0: Ô, Jesus!
1: E no dia que eu fui separado a cooperador, eu fiquei tão feliz, dá vontade de soltar até fogos.
0: Ô, Jesus!
1: E depois veio todo o processo, né? Deus já tinha, né, esse chamado, então veio o diaconato, que foi para mim uma bênção também, o presbitério, né? E eu posso dizer, assim, que algo que também que, assim, me alegrou muito, que fez eu chorar, foi quando eu fui ordenado, né? Fui
0: a pastor.
1: A pastor. Porque era um sonho, né? Era um sonho. Não como o pastor disse, né? Pela posição, porque o presbítero, ele tem a mesma função, enfim, né? Mas eu nunca imaginava que a nossa igreja, nosso ministério, um dia ordenasse
0: pastores. Sim, né? Verdade, verdade. Muitos irmãos falaram comigo isso mesmo, pastor. Eu estava esperando que não aconteceria mais nada, mas aí chegou, então, o momento e Deus ordenou novos pastores na nossa igreja. Vai chegar o dia também, eu tô esperando essa responsabilidade. Deus me dá essa responsabilidade também do presbítero. Já tô tão feliz de poder fazer obra como presbítero, mas quando chegar o momento também de ser ordenado pastor, as lágrimas vão cair também. É normal isso, não tem jeito, né? Nós ficamos felizes de Deus lembrar de nós, de dar esse privilégio. Isso é um privilégio que Deus concede para nós. Não o título, mas é um privilégio de trabalhar aí na seara do Senhor. Então, das 10h30 às 12 horas, temos essa cerimônia no auditório Renascense, tá bom? Encerrando no domingo, encerrando a festa, das 15 às 17 horas, teremos esse culto celebrativo dos 64 anos, então, da IPDA. Olha só. Que bênção, uma igreja firmada na rocha.
1: Que coisa tremenda, né? Teremos o presbítero Davi Neto pregando a palavra, exatamente, né? Exatamente. E tem algo interessante nisso aí, né? Eu até falei na minha última participação que as 1000 primeiras pessoas, né? Nós até fizemos um pequeno vídeo, né?
0: Olha só, vão receber uma surpresa. É surpresa que a gente está falando? Uma surpresa?
1: Uma premiação.
0: Uma premiação, isso mesmo. Uma premiação surpresa. Então, quem avisa, amigo é. Os 1000 primeiros, 15 horas. Não deixa para chegar às 4 horas, não. Às 3h30, 3h40. Tem muita gente que faz assim, né, pastor? Lá em Curitiba, quando o senhor estava em Curitiba também, na capital, era desse jeito quando fazia o evento?
1: Era bem interessante.
0: Marcava
1: parecia
0: o horário,
1: que
0: depois?
1: O pessoal marcava tudo o mesmo horário. Às vezes você olhava e dizia, não vai ter ninguém. Daqui a pouco chegava todo mundo.
0: Oh, meu Deus do céu. Mas aqui eu sei que vai ser diferente agora, então. Eu sei que vai ser diferente no dia 14, das 15 às 17. Então, chega às 15 horas para você receber a sua surpresa, tá bom? Vai receber a sua surpresa aqui na sede mundial. Só 1000, tá bom? Só 1000. Então, vai ter gente acompanhando ali, os irmãos e irmãs estarão acompanhando. Nem adianta chorar depois, chega às 3h30. Mas eu queria... Mas é só as 1000 primeiras, irmão. Estamos falando agora, estamos falando todos esses dias, esses 21 dias, estamos falando bastante, tá bom? Então, os 1000 primeiros que chegarem terão aí essa surpresa nesse dia. Então, não perde, tá bom? Das 15 às 17 horas, uma igreja firmada na rocha. Nós precisamos estar firmados na rocha. Não é verdade, pastor Jair?
1: É verdade. Eu vou chegar às 15.
0: Eu também.
1: Ponto.
0: Eu vou querer.
1: Eu quero mesmo.
0: Então vai sobrar só 998. Olha só. Já tem dois aqui, hein? 998 só. Tá certo? Então, que você chegue aí, seja um desses. 23 horas e 59 minutos, pastor Jair. Nós já vamos iniciar aí a oração. Essa campanha, 12º dia de oração, pastor Jair.
1: Que maravilha, né? Nós vamos, então, ler um versículo da palavra do Senhor, que se encontra em Mateus, capítulo 21, no versículo 22, né? Muito conhecido, mas eu quero ler aqui antes de nós iniciarmos esta oração, que diz assim, E tudo o que pedirdes na oração, crendo, o recebereis. Olha que coisa tremenda, né? Vamos então iniciar a oração. Senhor eterno Pai, aqui estamos diante da Tua presença. Pai, eu creio, Senhor, que Tu estás, meu Deus, a nos contemplar, não somente nós que estamos aqui, mas também a todos aqueles que estão nos assistindo, aqueles que estão nos ouvindo. Pai querido, te agradeço pela vida, pelos grandes livramentos que o Senhor tem nos concedido, pelo alimento de cada dia, por tudo, ó Pai, que o Senhor tem nos concedido. Nós somos gratos, ó Pai, eu te agradeço pela minha família, pelo meu filho, enfim. Pai, Tu és um Deus maravilhoso, e nós estamos aqui, Senhor, para glorificar, para bendizer, engrandecer o Teu nome. Senhor, sabemos que se não fosse as Tuas mãos, se não fosse, ó Pai, o Senhor nos guardando, nos livrando e provendo as nossas necessidades, nós não estaríamos aqui hoje. Mas o Senhor, ó Pai, tem, Senhor, nos abençoado. O Senhor tem cuidado de cada detalhe das nossas vidas. E nós queremos, Senhor, nesta oportunidade, te agradecer por tudo o que o Senhor tem nos concedido. Meu Deus, nós estamos, ó Pai, diante deste aniversário, mais um ano, Senhor. São 64 anos de história, são 64 anos, Senhor meu Deus, de muitas batalhas, de muitas lutas, e o Senhor sempre guardou, o Senhor sempre livrou a Tua igreja. Meu Deus, cada um de nós somos participantes, somos testemunhas vivas do que o Senhor, meu Deus, tem realizado, que o Senhor tem nos dado, ó Pai, sim, meu Deus, grandes e grandes livramentos, o Senhor tem abençoado, o Senhor tem, meu Deus, jogado as barreiras, os impedimentos, os empecilhos, Senhor, por terra, para que a Tua obra, ela pudesse avançar, e a Tua obra, Senhor, ela tem avançado. Ano após ano, Senhor. E nós cremos, Senhor, que continuaremos avançando, meu Deus, até que o Senhor venha buscar a Tua igreja. Pai querido, abençoa, Senhor, meu Deus, cada pastor. Abençoa, meu Deus, cada dirigente. Meu Deus, cada irmão, membro da igreja. Os participantes também da igreja, ó Pai, que estão sempre conosco nas campanhas, quantos visitantes, irmãos de outros ministérios, o povo católico, livres pensadores, ó Pai, que frequentam a nossa igreja, que já receberam tantas bênçãos, tantos milagres, ó Pai, por intermédio de campanhas, por intermédio, ó Pai, de participarem de um culto. Coisa linda, Senhor, eu me recordo do domingo passado, meu Deus, daquelas almas que se renderam aos Teus pés, de pessoas derramando lágrimas, Senhor, no seu rosto, meu Deus, por serem tocadas pela Tua palavra, Senhor. Ó, meu Santo, é uma história, meu Deus, ó Pai, sim, meu Deus, de 64 anos, ó Pai, de uma igreja, Senhor, que vem levando, Senhor, a Tua palavra com responsabilidade. Meu Deus, continua abençoando toda a nossa diretoria, abençoando a nossa presidente mundial, nossa irmã Eleni Miranda, abençoando a nossa vice-presidente, irmã Débora, pastor Lorival, também, meu Deus, o Teu filho, meu Deus, o presbítero Davi Neto, Senhor, toma nas Tuas mãos, continua, Senhor, abençoando esta família, guardando, livrando, ó Pai, Senhor, meu Deus, porque, ó Pai, ah, Senhor, toda a diretoria, tanto deliberativa quanto executiva, Senhor, não tem medido esforços para fazer a Tua obra. Temos buscado de Ti, Senhor, a direção para fazer, meu Deus, a Tua obra com excelência. Senhor, eu creio, ó Pai, que este aniversário, Senhor, será para a glória e para louvor do Teu nome. Sim, meu Deus, eu creio, ó Pai, que o Teu nome será glorificado por tudo, ó Pai, que vai estar acontecendo. Pessoas que serão edificadas, vidas, pessoas, meu Deus, que serão tocadas, porque teremos muitos visitantes que virão participar, que virão, meu Deus, conhecer o trabalho da Igreja Pentecostal, Deus de amor. Ó, Senhor, meu Deus, que sim, meu Deus, tudo possa ser para a Tua glória. Usa, Senhor, meu Deus, a todos que estão envolvidos, meu Deus, todas as equipes, ó Pai, sim, meu Deus, cada voluntário, cada irmão, cada irmã que está envolvido, meu Deus, nesse trabalho, meu Pai, não somente para o aniversário, mas que estão diariamente lutando, meu Deus, para fazer o de melhor para a Tua obra, sim, meu Deus, e é por isso que eu creio, ó Pai, que o Senhor tem respaldado esta obra, o Senhor tem guardado, o Senhor tem livrado, Senhor, de todas as astutas ciladas do inimigo. Pai querido, Pai amado, continua abençoando, continua, Senhor, livrando. Dê, meu Deus, cada dia mais estratégias para que possamos ganhar almas para o Teu reino, para que possamos resgatar aquelas almas que estão acorrentadas, meu Deus, pelo inimigo. Continua usando a diretoria, Senhor, tanto deliberativa quanto a executiva, Pai. Ó, Senhor, meu Deus, que o Senhor possa, meu Deus, também visitar a todos os dirigentes, ó Pai, cada igreja que nós temos, ó Pai, espalhadas pelo Brasil, pelo mundo, ó Pai, como recentemente eu estive ali na África e pude contemplar, meu Deus, o esforço dos Teus filhos diante das dificuldades que eles têm enfrentado, mas o Senhor separou homens e mulheres valorosos, Senhor, que, ó Pai, tem feito a Tua obra com amor, continua usando, continua abençoando, continua, Senhor, dando forças, graça, porque nós sabemos, Senhor, que na caminhada, muitas vezes, Senhor, meu Deus, nós, ó Pai, sentimos cansaço, muitas vezes vem, Senhor, o desgaste espiritual, mas o Senhor fortalece, Senhor, cada um de nós, é o Senhor que nos fortalece, é o Senhor que nos dá, Senhor, meu Deus, a condição de continuarmos trilhando por esse caminho glorioso, que é o caminho da salvação. Ó, Deus Santo, ó Deus Poderoso, esse é o nosso objetivo, meu Deus, e hoje, Senhor, ah, Senhor, a minha alma, o meu espírito se alegra em ver, meu Deus, em cada reunião, Senhor, meu Deus, a preocupação com as almas, a preocupação, meu Deus, sim, meu Deus, de cumprir o ídolo do Senhor, meu Deus, esse é o propósito da nossa igreja, e o Senhor, meu Deus, tem nos ajudado, o Senhor tem ajudado, Senhor, os Teus filhos que estão lá na igreja da ponta, Senhor, naquela congregação, aquele irmão que tem se esforçado, mesmo de uma forma voluntária, mas ele tem se esforçado, meu Deus, para pregar a Tua palavra, para estar, meu Deus, ó Pai, sim, Senhor, conduzindo a Tua obra naquele bairro, naquela cidade, Senhor, e o Senhor tem sido com eles, ó Pai, o Senhor tem provido as suas necessidades, o Senhor tem enviado as almas, Senhor, para, Senhor, ouvirem a Tua palavra e serem libertas, Senhor, da escravidão espiritual. Quantas correntes eu vejo, Senhor, meu Deus, diariamente, pelos olhos da fé, sendo esmiuçadas, Senhor, pessoas sendo libertas, Senhor, libertas pela Tua palavra, pelo Teu Evangelho, Senhor. Meu Deus, que o Senhor possa continuar abençoando a cada um dos Teus filhos, os líderes também que estão na frente, ó Pai, sim, meu Deus, dos ministérios, nós temos os líderes de jovens, nós temos líderes, ó Pai, que tomam conta dos adolescentes, os líderes que estão também cuidando das nossas criancinhas, meu Deus, dos homens, das mulheres de fé, meu Deus, os departamentos da igreja, os departamentos de ensino, sim, de evangelismo, meu Deus, que o Senhor continue abençoando cada líder também que está à frente, ó Pai, sim, meu Deus, dando o de melhor para que, ó Pai, possamos cumprir a nossa missão aqui na terra. Sim, Senhor, meu Deus, todas as igrejas estão, Senhor, alinhadas nesse pensamento, sim, meu Deus, para que possamos ganhar almas para o Teu reino, porque um dia teremos que nos apresentar diante de Ti, Senhor, e as nossas obras, elas serão provadas no fogo, Senhor. O Senhor sonda o coração de cada um de nós, o Senhor sabe se verdadeiramente há sinceridade verdade em nossos corações, para que, Senhor meu Deus, para com a obra do Senhor, e aqueles, ó Pai, que não têm medido esforços, aqueles, ó Pai, que têm investido na Tua obra, de todas as formas, de todas as maneiras, seja diretamente, seja indiretamente, Senhor, que o Senhor possa abençoar, que o Senhor possa prosperar, para que eles possam avançar, meu Deus. Nós sabemos, ó Pai, mediante a Tua palavra, que ainda tem muitas e muitas almas que precisam ser alcançadas. Ó Senhor, meu Deus, que o Senhor possa continuar, meu Deus, nos ajudando, que o Senhor possa enviar obreiros valorosos, que realmente amam a Tua obra, para, Senhor, podermos dar prosseguimento, ó Pai, nesta missão. É uma missão árdua, mas é gostosa, Senhor, porque sentimos a testificação do Teu Espírito Santo, que o Senhor, meu Deus, está aprovando, Senhor, os trabalhos que estão sendo realizados. Ó Deus Santo, eu sinto a presença do Teu Espírito Santo aqui nesta noite, Senhor. Eu sinto, ó Pai, que o Senhor está falando profundamente também ao meu coração, como está falando ao coração desta pessoa que está nos assistindo, desta pessoa que está nos ouvindo, ó Pai. Jesus, continua assim, meu Deus. Ó Pai, impulsionando este irmão, esta irmã, impulsionando esta vida para fazer o de melhor para a Tua obra, Senhor. Meu Deus, toma nas Tuas mãos, Senhor, meu Pai querido, a nossa Fundação Reviver, a ITDA, Senhor, o Pequeno Galileu, a Associação Help, meu Deus, são departamentos, Senhor, a nossa juventude, o Regenere, o Expansão, Senhor, toma nas Tuas mãos, ó Pai, dê, Senhor, meu Deus, ó Pai, estratégias para cada um dos Teus filhos, porque, meu Deus, juntos, sim, ó Pai, venceremos todas as barreiras, juntos, com a Tua ajuda, Senhor, venceremos todos os obstáculos, ó Pai, e sim, Senhor, meu Pai, vamos avançar dia após dia para cumprir a ordenança do Senhor. Ó Deus Santo, ó Deus Poderoso, eu creio, ó Pai, eu creio, Senhor, que grandes coisas o Senhor ainda fará, Senhor, porque estamos, meu Deus, sim, meu Pai querido, envolvidos, ó Pai, nesta missão, Senhor, e o Senhor, meu Deus, não mudou, o Senhor continua sendo o mesmo Deus. Eu creio, ó Pai, que maravilhas, que milagres, prodígios, sim, estão acontecendo, mas acontecerão, Senhor, prodígios, sinais, maravilhas maiores do que já aconteceram, porque o Senhor, meu Deus, deseja isso. Meu Deus, meu Pai querido, Senhor, o Senhor anseia por isso. Quando nos colocamos na posição a qual o Senhor quer, meu Deus, o Senhor opera. Nós temos visto operar quantas maravilhas, quantos testemunhos, e cremos, Senhor, que sim, muitos outros testemunhos virão de grandes milagres, como outrora, meu Deus, na história da igreja, ah, Senhor, foram relatados, Senhor, milagres extraordinários, e nós cremos, Senhor, que sim, continuarão, porque, Senhor, não é para a glória do homem, mas é para a glória do Teu nome, Senhor. Nós cremos, ó Pai, que o Senhor, meu Deus, continua operando maravilhas, e é por isso, ó Pai, que nós nos dedicamos na oração, no jejum, na Tua palavra, na meditação da Tua palavra, na nossa vida, Senhor, Senhor meu Deus, com o Senhor, na nossa comunhão, no nosso relacionamento com o

0: Talvez, Senhor, pessoas que nesse momento estão, Senhor, orando conosco, sentindo a Tua presença aí agora, pessoas que estão refletindo nas palavras desta oração, que o Senhor venha, meu Deus, impulsioná-las também, que o Senhor venha encher, que o Senhor venha capacitar cada um dos Teus filhos, porque todos, meu Deus, todos têm, sim, meu Deus, uma missão a cumprir. Quando, ó Pai, eu olho para a Tua palavra que fala, Senhor, meu Deus, ali, meu Deus, dos talentos, nós sabemos, ó Pai, mediante a Tua palavra, entendemos que cada pessoa, no mínimo, ela tem um talento do Senhor, e esse talento, ele precisa ser granjeado, Senhor. Então, ó Pai, nós sabemos que mediante a Tua palavra não podemos enterrar esse talento, mas nós precisamos granjeá-lo. E como vamos granjeá-lo se não fizermos a Tua vontade, a Tua obra, Senhor? Por isso, ó Pai, que eu te peço, ó Pai, nesta oração, que o Senhor venha, meu Deus, ó Pai, tocar em cada vida que está nos assistindo e que estão agora, que estão nos ouvindo, que elas possam ser tocadas, que elas venham, Senhor, meu Deus, ó Pai, ser tocadas para trabalhar na Tua obra, Senhor, porque sim, nós cremos que muitos e muitos milagres acontecerão, não somente, meu Deus, pelas nossas vidas, mas por qualquer um dos Teus servos que estão espalhados no Brasil e também no mundo. Ó Deus Santo, Deus Eterno.
1: Sim, meu Deus, meu Deus, meu Deus Santo e Eterno. Em concordância com a oração do Seu servo, meu Deus, nós pedimos, faz a Sua vontade. Queremos viver a Sua boa, perfeita e agradável vontade. Senhor, perdoe as nossas falhas, as nossas fraquezas, os nossos pensamentos. Muitas vezes pecamos na ação, na omissão. Sim, meu Deus, falhamos de tantas maneiras, pecamos de tantas formas. Somos pecadores, porém arrependidos, lavados e remidos do sangue do Cordeiro Santo. Aleluia! Agradecemos o Senhor por tudo, por essa oportunidade de estarmos aqui. Agradeço o Senhor pela vida do pastor Jerry. Agradeço o Senhor pela vida de todos que oram comigo, pela equipe que está trabalhando aqui, Senhor, nesse momento, nos dando suporte. Agradecemos por tudo que o Senhor tem feito, meu Deus, pelo fôlego de vida, pela saúde, pelas experiências boas, experiências ruins, que aprendemos também com elas, meu Deus. Agradecemos, meu Senhor querido. Agradecemos, Senhor, meu Deus, meu Pai, por participar dessa campanha, desses 21 dias. E já agradecemos também porque temos certeza do mover do Senhor no dia, Senhor meu Deus, que estaremos aqui louvando o Senhor pelos 64 anos da Igreja Pentecostal Deus em Amor. Te louvamos, meu Deus, te agradecemos, meu Pai, o nosso coração é grato, o nosso peito está cheio de gratidão ao Senhor, aleluia, sim, meu Deus. Vendo direcionamento na Sua obra, vendo como o Senhor não se esquece dos Seus, como o Senhor continua falando conosco, nos ensinando, direcionando, usando cada liderança, usando os nossos pastores nos altares em todo o Brasil, Senhor meu Deus, no Norte, Nordeste, no Centro-Oeste, no Sudeste, no Sul, vemos o Senhor usando os obreiros, obreiras, a nossa juventude. Agradecemos o Senhor, meu Deus, e pedimos, continua, meu Deus, porque nós somos dependentes do Senhor, somos a Sua igreja, o Seu povo, aleluia, totalmente dependentes do Senhor. Continua, Senhor, meu Deus, inspirando, continua, Senhor, meu Deus, porque o Senhor é nossa esperança, o Senhor é a nossa esperança, meu Pai. Continua, Senhor, abençoando lares, pedimos ao Senhor nesse momento, em nome de Jesus, aonde chegar esse programa, aonde chegar essa live, aonde chegar essa oração, aonde chegar a nossa voz, meu Deus, em nome de Jesus, abençoa esse lar, abençoa essa família, restaura relacionamentos, em nome de Jesus Cristo, meu Deus, vai entrando nessa casa e tirando toda a gritaria, toda a contenda, toda a briga, divisão, meu Deus. Quebranta corações endurecidos neste momento, em nome de Jesus, meu Deus. Nós pedimos, meu Deus, vem, Senhor, meu Pai, entrando nesse lar, onde estava reinando, Senhor, meu Deus, onde tinha um trono maligno,

0: que ele seja destruído agora. Satanás seja destronado nessa casa em nome de Jesus. E o nome do Senhor seja invocado. Aleluia! Assim, meu Deus, que essa família se una. Que essa família invoque o nome santo do Senhor nessa casa. Entra, meu Deus. Envie os seus anjos. Leva a sua paz, que excede o entendimento. Em nome de Jesus Cristo, nós pedimos, meu Deus, pelos casais, pelos relacionamentos. Nós oramos, Senhor, pelos filhos, pelos jovens, pelos adolescentes, que o Senhor guarde. Em nome de Jesus, meu Deus, afaste das más companhias. Meu Deus, são tantas coisas que Satanás coloca nos caminhos da juventude, Senhor, dos adolescentes, meu Pai. Que o Senhor tire todo o entulho, toda a tranqueira, tire, Senhor, meu Deus, toda a sujeira da frente desse jovem, dessa adolescente, em nome de Jesus Cristo. Ouve a oração desse pai, ouve a oração da igreja, clamando, meu Pai. Nós clamamos, nós pedimos, meu Deus, em nome de Jesus, pelas nossas criancinhas. Quantos pais orando, quantos pais intercedendo, quantos pedidos de oração enviados nas nossas igrejas, deixados nos cestos no santuário de oração, deixados nos cestos das nossas igrejas. Quantas pessoas enviando nas redes sociais também, Senhor, meus pedidos de oração aí. Responde, meu Deus, quantos pais. Guarda as criancinhas, as que estão amamentando de colo. Guarda as criancinhas que vão nas creches. Guarda as criancinhas que estão com as babás. Guarda as criancinhas que estão, Senhor, meu Deus, meu Pai, nas escolinhas. Guarda, Senhor, meu Deus, meu Pai, do enviado de Satanás, do mal intencionado, de um bullying. Guarda, Senhor, meu Deus, em nome de Jesus nós pedimos o grande livramento, Senhor, meu Deus, para as nossas crianças. E até nas brincadeiras se machucarem, se ferirem, Senhor, meu Deus, ou ingerirem alguma coisa mortífera, Senhor, pensando que é um doce ou algo, Senhor, meu Deus, interessante, um suco, um refrigerante, que o Senhor guarde. Nós te pedimos, meu Deus poderoso, guarda as nossas crianças. Alcança as gestantes nesse momento. Senhor, meu Deus, Senhor, meu Pai, olha, Senhor, essa gestação difícil, complicada, que o Senhor venha guardar. Que o Senhor venha conduzir, aleluia, e que o nome do Senhor seja glorificado com a vinda dessa vida ao mundo, meu Deus. Senhor querido, Senhor amado, nós oramos também, apresentamos, meu Pai, todos aqueles que estão planejando, Senhor, já montar as suas caravanas para estarem conosco aqui nesse dia, nesse final de semana. Guarda nas estradas. Guarda, Senhor, meu Deus, dos acidentes. Guarda, Senhor, meu Deus. São tantas coisas que podem acontecer, mas nós pedimos ao Senhor, que é maior do que tudo isso. Guarda, meu Deus. Envia o seu anjo na frente. Livra do acidente. Repreende toda a mortandade. Falhas mecânicas, falhas humanas. Guarda, Senhor, meu Deus, nesses dias festivos, para que o seu povo, Senhor, que eu tenho certeza que estarão vindo, Senhor, meu Pai, louvando o Senhor nessas caravanas, que possam estar aqui alegres e felizes, agradecendo o Senhor, louvando e exaltando o seu nome, meu Deus, juntamente conosco, nesse final de semana do aniversário do Senhor, da Igreja Pentecostal Deus Amor. Sim, Senhor, meu Deus, meu Pai, vem, nós te pedimos, meu Senhor, vem, Senhor, meu Deus, fazendo um grande mover. Vem, Senhor, meu Deus, usando. Usa, irmã Débora Miranda, Senhor, meu Deus, no sábado pela manhã. Usa, Senhor, meu Deus, evangelista Maria Lorena, presbítero Davi Miranda Neto. Usa, Senhor, meu Deus, os que participaram também no garagem. Sim, meu Deus, usa eles no louvor. Recebe o louvor da sua igreja. Em nome de Jesus Cristo, a nossa adoração, a nossa melhor adoração ao Senhor. Recebe, Senhor, meu Deus, no momento do garagem, no speaker break, Senhor, meu Deus. Em nome de Jesus Cristo, no culto jovem, faz o mover, meu Deus. Avivando, Senhor, meu Deus. Trazendo um renovo para a nossa juventude, meu Pai, nesse culto jovem. No sábado à noite, nós te pedimos, vem, move a sua mão. Tem o vento do Senhor, Em nome de Jesus Cristo, meu Deus, meu Deus, meu Deus, nós te pedimos, meu Pai, no domingo também da mesma maneira, faz o mover do Senhor, meu Pai. Em nome de Jesus Cristo, nós clamamos, nós pedimos esse vento do avivamento. Nós pedimos, grande Deus, vem sobre nós com a sua presença poderosa, transformadora. Transforma o nosso ser, traz algo novo, Senhor, colocando fome, sede da sua presença, da sua palavra. Aleluia, nós te pedimos, meu Deus, abre o nosso entendimento para a sua palavra e nos ajude, Senhor, a meditar de dia e de noite nessa palavra poderosa e transformadora. Aleluias. Nos ajude, Senhor, meu Deus, a compreender, a entender, a guardar a sua palavra no nosso coração. Nos ajude, Senhor, meu Deus, meu Pai, vem. Ponha sede, Senhor, da sua palavra. Nós te pedimos, grande Deus, faz esse mover. Aleluias. Vem, Senhor, meu Deus, transformando vidas. Vem, Senhor, meu Deus, nessa oração, renovando aqueles que oram conosco nesse momento. Aqueles que fazem essa campanha dos 21 dias, dessa preparação espiritual. Em nome de Jesus Cristo, vem, Senhor, poderosamente, vem, Senhor, meu Deus. Vem sobre nós, o nosso coração, meu Deus, arrancando, meu Pai, aquilo que desagrada ao Senhor. Tira do nosso coração toda a soberba, vanglória, exaltação. Tira, meu Deus. Em nome de Jesus Cristo, nós repreendemos as setas malignas. Setas malignas trazendo pensamentos negativos, de medo e angústia, e depressão, e ansiedade, e síndrome do pânico, Senhor, meu Deus, e tantas outras coisas. Nós pedimos em nome de Jesus, arranca essas setas, esse mal. Nós repreendemos a mortandade, nós repreendemos o espírito da morte, ser andando vidas, famílias, em nome de Jesus, saia todo esse mal. Meu Deus, oh grande Deus, o Senhor é a nossa esperança, aleluia. Esperamos em ti. Alguns confiam em carros, em cavalos, mas nós fazemos menção do nome do nosso Deus. Nós confiamos no Senhor, aleluia. Meu Deus querido, meu Deus poderoso, vem, Senhor, meu Pai, abrindo os nossos olhos espirituais, desobstruindo, Senhor, meu Deus, tirando as escamas dos nossos olhos, desobstruindo os nossos ouvidos espirituais para ouvirmos a sua voz, meu Deus, fala conosco, aleluia. Sim, Senhor, meu Deus, exorta, direciona, santifica a nossa vida, santifica os nossos caminhos, os nossos passos. Vem, Senhor, pega na nossa mão e nos conduz, aleluia. Como é bom estar na sua presença, como é bom, Senhor, entrar na sua presença em oração, clamar ao Senhor. Nós queremos, Senhor, essa intimidade, profundidade com o Senhor, aleluia. Sim, meu Deus, mergulhar no oceano do Espírito, meu Pai, aleluia, profundidade. Queremos sair do raso, Senhor. Nós queremos mergulhar, meu Pai, sim, queremos sair do raso, queremos sair da água na cintura, nós queremos mergulhar, Senhor, no oceano do Espírito, aleluia, enche do seu Espírito, meu Pai. Abre, Senhor, meu Deus, abre as janelas dos céus, meu Pai, nessa madrugada, sobre a sua igreja, sobre o seu povo, sobre a nossa vida, meu Deus, e nos enche, Senhor, meu Deus, da sua presença, manifesta a sua glória, te louvamos, meu Deus, cura corações feridos, arranca enfermidades, meu Deus, cura pessoas. Nós pedimos, grande Deus, faz um grande mover e a sua vontade. Apresentamos, Senhor, a sua igreja, o Ministério Geral, a nossa diretoria deliberativa, executiva, todas as nossas lideranças, pastores, presbíteros, diáconos, cooperadores, todos, meu Deus, nós apresentamos nesse momento. Pedimos a sua misericórdia, que o Senhor fortaleça. Em nome de Jesus Cristo, te agradecemos. Amém, Jesus. Graças a Deus, graças a Deus. Pastor Jerry, só alguns minutos de oração e nós já sentimos a graça do Senhor. Como é bom estar na presença de Deus.
1: É verdade. É, literalmente sentimos a presença de Deus aqui nesse momento de oração. E eu tenho certeza que os que estão em casa, nos assistindo, nos ouvindo, também sentiram.
0: Né? Tenho certeza, temos certeza disso. A mão de Deus alcançou você. A presença de Deus entrou aí no seu lar. E a paz de Deus que excede entendimento, aleluia, que ela repouse sobre a sua vida e sobre a sua família, em nome de Jesus. Quero aproveitar aqui agora, menos de um minuto para encerrarmos. Você que não compartilhou, você que não é inscrito nos nossos canais, inscreva-se, tá certo? Inscreva-se no YouTube, siga aí nas redes sociais a Igreja Pentecostal Deus e Amor. Esse foi o 12º dia da campanha da preparação espiritual para aniversário de 64 anos da Igreja Pentecostal Deus e Amor. Você orou só hoje, começou agora? Não tem problema, então continue esses dias de oração conosco. Hoje é só o 12º dia. Que Deus abençoe você, sou seu irmão e amigo presbítero Marco Magno, da Igreja Pentecostal Deus e Amor.
1: Deus abençoe a todos vocês. Fiquem todos na paz do Senhor Jesus.
0: Um grande abraço.
1: Até mais.
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8: Escuta, Senhor, a minha oração e atende a voz das minhas súplicas. No dia da minha angústia, clamo a Ti, porque me respondes. Não há entre os deuses quem seja semelhante a Ti, Senhor, e nada existe que se compare às Tuas obras. Todas as nações que fizeste virão e se prostrarão diante de Ti, Senhor, e glorificarão o Teu nome, pois Tu és grande e operas maravilhas, só Tu és Deus. Queridos, oremos ao Senhor neste momento. Você que está deixando o seu pedido de oração aqui em nosso chat, você que está deixando o nome do seu familiar, do seu ente querido, que neste momento nós vamos apresentar ao Senhor agora. Vamos continuar na oração. Glorioso e eterno Deus, nesta madrugada de oração, hoje, dia 3 de junho, meu Deus, dia 3 de junho de 2026, estamos aqui clamando ao Senhor, quando se passaram exatamente 32 minutos deste novo dia, Senhor. Estamos a 32 minutos que se iniciou um novo dia na Tua presença, o dia 3 de junho, que tivemos essa transição, meu Deus. O nosso coração está repleto de gratidão ao Senhor por tudo, por todas as bênçãos, por todas as vitórias que o Senhor tem nos concedido, porque mais um dia se foi e um novo dia está chegando para nós, um novo dia está nascendo para nós. Senhor, e nós estamos aqui agora para te louvar, para te bendizer, para te exaltar por todas as maravilhas que o Senhor tem operado na nossa vida, pela provisão divina, pelo cuidado diário que o Senhor tem para conosco, pelo cuidado que o Senhor tem para com a nossa família, pelo pão de cada dia que o Senhor tem nos dado, pelos livramentos, Senhor. Te louvamos, te exaltamos, te agradecemos, porque o Senhor é bom, porque o Senhor é maravilhoso, porque as misericórdias do Senhor duram para sempre. Sim, Senhor, obrigado pela nossa vida, obrigado pela vida da nossa família, obrigado pela vida dos nossos ouvintes, destes mais de 100 mil pessoas que estão inscritas em nosso canal Direto com Deus, pessoas que entenderam a importância da oração, a importância de estar clamando ao Senhor, de estar suplicando ao Senhor. Meu Deus, eu te agradeço, eu te louvo nesta madrugada, porque hoje, exatamente, Senhor, há 44 anos atrás, Senhor, meu Deus e meu Pai, há 44 anos atrás, Senhor, esta igreja nasceu, esta igreja foi fundada, esta igreja nasceu, meu Deus, ela começou com 3 pessoas no ano de 1962, 1962, Senhor, é o ano que esta igreja nasceu, é o ano em que o Senhor falou com o teu servo para que ele fundasse esta obra, o saudoso missionário Davi Martins de Miranda. Sim, meu Deus, e esta obra nasceu no fogo, ela cresceu no fogo, ela marcha no fogo e ela continua existindo no fogo da oração, ela continua, meu Deus, atravessando décadas, impactando gerações com o poder do teu Espírito Santo, com o poder da tua palavra, com a pregação da tua palavra. Nós somos gratos ao Senhor porque é uma festa, é uma data comemorativa, é uma data que está marcada, enraizada em nossa memória, meu Deus, o nascimento da Igreja Pentecostal Deus de Amor, da qual eu faço parte, da qual milhares, centenas de milhares de pessoas fazem parte desta grande obra. Através desta obra o Senhor impactou o mundo, através desta obra muitas almas foram salvas e estão sendo salvas, muitas almas foram curadas, foram resgatadas lá do inferno, das garras do diabo, pessoas que já não tinham mais esperanças, pessoas que estavam desiludidas, pessoas que estavam caminhando a passos largos para o abismo, e o Senhor as resgatou através da pregação da palavra, através do programa de rádio A Voz da Libertação, através dos testemunhos, através da oração do teu servo, o nosso saudoso missionário Davi Martins Miranda. O Senhor salvou, transformou vidas, e hoje esta obra se tornou uma obra gigantesca, se tornou uma obra que impactou o mundo, de alcance mundial, está em todos os lugares do Brasil, porque o Senhor é com esta obra, porque o Senhor cumpriu definitivamente a sua promessa, a promessa que o Senhor fez ao teu servo lá no ano de 1962. Oh, meu Deus, como somos gratos ao Senhor, como somos gratos a ti, quando olhamos para a nossa trajetória, quando olhamos para o nosso passado e vemos o Senhor nos sustentando, e vemos o Senhor em cada etapa desta obra, em cada década, cada ano que passava, o Senhor ainda consolidava mais esta igreja, esta obra se alicerçava mais em ti, porque o Senhor é a sustentação desta obra, é o Senhor quem segura esta obra está firmada na rocha, como é o tema do nosso aniversário que vai acontecer no próximo final de semana, meu Deus. O nosso aniversário que vai acontecer nos dias 13 e 14 de junho, comemorando os 64 anos de existência da Igreja Pentecostal Deus de Amor. Sim, Senhor. Oh, meu Deus, obrigado, obrigado por o Senhor ter levantado esta obra. Obrigado, meu Deus, obrigado, Senhor Jesus, porque esta obra é uma bênção do Senhor na nossa vida. Esta obra tem impactado impactado o mundo, tem alcançado, tem evangelizado o mundo, Senhor, Deus de poder, Deus de graça, Deus de misericórdia. Sim, meu Deus, eu oro agora também em favor dos nossos ouvintes, em favor dos nossos internautas, daqueles que estão nos acompanhando através do YouTube, aqueles que estão orando comigo nas suas casas, talvez no seu local de trabalho, aqueles que oram comigo, talvez, meu Deus, estão agora no transporte público, estão agora, meu Deus, trabalhando num carro de aplicativo, Senhor, viajando por este Brasil, mas estão conectados conosco aqui, estão orando conosco, clamando, intercedendo ao Senhor nesta madrugada. Eu peço que o Senhor venha abrir os céus sobre a nossa vida nesta madrugada, Senhor, venha abrir os céus sobre a nossa vida nesta madrugada, venha abrir os céus sobre a nossa vida nesta madrugada, venha abrir os céus sobre a nossa vida nesta madrugada. Abre os céus agora, aonde houver uma pessoa orando conosco, aonde houver uma pessoa clamando, suplicando ao Senhor, que esta pessoa possa ser tocada pelo Teu Espírito Santo, que esta pessoa possa ser renovada pelo Teu Espírito Santo, ser cheia da Tua graça, ser cheia do Teu poder. Ó Deus maravilhoso, ó Deus de graça, ó Deus de verdade, sim, derrama agora um avivamento sobre os nossos corações, o avivamento que o Senhor derramou lá no início desta obra, meu Deus, um avivamento agora, derrama-se avivamento sobre a nossa vida, sobre a vida dos obreiros, das obreiras, sobre a vida daqueles que são líderes, exerce uma função de liderança nesta obra, meu Deus, sobre a nossa diretoria, derrama o avivamento no Teu Espírito Santo, derrama o avivamento, nós precisamos do avivamento, nós precisamos do despertamento espiritual, porque a Tua volta se aproxima, porque o arrebatamento da igreja está para acontecer a qualquer momento, os acontecimentos do mundo estão anunciando a Tua volta, os acontecimentos geopolíticos, as guerras, os rumores de guerras, os acontecimentos da política, meu Deus, a corrupção, o aumento da violência, a degradação moral, tudo isso são sinais da volta do Senhor, são sinais de que o Senhor está para voltar a qualquer momento, a qualquer instante, e eu peço a Ti que o Senhor nos desperte, desperta a Tua igreja, desperta a Tua igreja, desperta a Tua igreja, meu Deus, derrama o avivamento agora, derrama o avivamento do Teu Espírito Santo, acende essa chama em nosso coração, desperta-nos, desperta-nos, que nós possamos abrir os nossos olhos e ver que a seara realmente já está madura para a ceifa. Sim, meu Deus, que nós possamos ter essa visão espiritual, que possamos desfocar a visão das coisas materiais e focar a visão nas coisas espirituais, naquilo que realmente vale a pena, naquilo que tem um impacto na eternidade. Senhor, nos ajude, nos prepara, precisamos estar de prontidão para ouvir o toque da última trombeta, que a qualquer momento irá soar, meu Deus. Qualquer momento os céus se abrirão e o Senhor voltará com seus anjos para arrebatar a sua igreja. O Senhor enviará os seus anjos para arrebatar a sua igreja. É o momento mais esperado, meu Deus, de todos os cristãos da face da terra, de todos aqueles que servem ao Senhor e que temem ao Senhor. É o momento mais esperado, é o momento do arrebatamento, é o momento em que seremos transformados num corpo de glória e aqueles que morreram em Cristo ressuscitarão primeiro. Depois nós, os que ficarmos vivos, seremos transformados e seremos arrebatados ao encontro do Senhor nos ares. É o que diz a Tua palavra, meu Deus. É o que diz a Tua palavra, Senhor. Sim, eu creio no poder da Tua palavra. Senhor, não deixa nós estarmos desapercebidos de forma alguma, de maneira alguma. Não nos deixa estar desapercebidos, Senhor. Não nos deixe de desfocar, meu Deus, tirar a nossa visão das coisas espirituais, das nossas prioridades, não deixa nós inverter a prioridade deve ser sempre o céu, deve ser sempre as coisas do Senhor. Derrama este avivamento sobre a nossa vida, derrama, Senhor, este avivamento sobre a nossa vida, desperta-nos, Senhor, desperta-nos, Senhor, desperta-nos, que possamos estar atentos, que possamos estar cheios do Teu Espírito Santo, que possamos estar cheios do Teu Espírito Santo. Desperta-nos nesta madrugada, desperta-nos nesta madrugada, este crente que está orando comigo, esta pessoa, este irmão, esta irmã, que está buscando ao Senhor nesta madrugada agora, reveste no Teu Espírito Santo, derrama agora a porção dobrada, derrama agora a porção dobrada no Teu Espírito sobre a vida desta pessoa, deste homem, desta mulher que ora comigo, deste pastor, deste dirigente de igreja, deste líder de jovens, desse líder de ministério, Senhor, líder do louvor, Senhor Jesus, este obreiro, este pregador da Tua palavra, esta obreira, Senhor, desperta-nos agora. Precisamos, antes de mais nada, antes de qualquer coisa, precisamos do despertamento, precisamos do despertamento, porque a nossa salvação agora está mais perto do que nunca, a nossa salvação agora está mais perto do que quando aceitamos ao Senhor. Ah, meu Deus, que possamos ver e entender esta realidade, que possamos compreender esta realidade, meu Deus, o Senhor está voltando, o Senhor está voltando, e a Tua igreja precisa estar preparada, e nós precisamos estar preparados, Senhor, para esse encontro glorioso com o Senhor nos ares, para que possamos acessar as mansões celestiais, num lugar onde não haverá mais choro, não haverá mais sofrimento, onde não haverá mais dor. As coisas velhas já passaram, e eis que tudo se faz novo neste lugar, Senhor. Meu Deus, meu Deus, meu Deus, meu Deus, eu oro agora por um avivamento, eu oro agora por um despertamento, eu oro agora, Senhor, precisamos do despertamento, precisamos do avivamento. Sim, Senhor, as coisas materiais, o Senhor sabe que necessitamos da cura de uma enfermidade, o Senhor sabe que precisamos da provisão divina na nossa vida financeira, precisamos do pão de cada dia na nossa mesa, precisamos de recursos para honrar com os nossos compromissos financeiros, o Senhor sabe que precisamos de uma moradia, precisamos de roupas, o Senhor sabe, meu Deus, de tudo, mas o que nós precisamos nesta madrugada é que o Senhor reavive a fé no nosso coração, que o Senhor reavive, que o Senhor renove as forças para orarmos, renova as forças, Senhor, renova as forças para orarmos, para passarmos horas em oração, horas clamando, suplicando ao Senhor, na presença do Senhor. Derrama agora, abacandala, xurabala, xou, derrama agora, Senhor, derrama agora, Senhor, do Teu Espírito Santo, do Teu Espírito Santo, sobre a vida desse crente que está desanimado, tantas lutas, tantas provações, tantas adversidades que tem cercado esse crente, tem cercado este homem, esta mulher, meu Deus, mas neste momento, renova agora, renova as nossas forças, para que possamos continuar orando, para que possamos continuar buscando a Tua face, para que possamos continuar firmes com o Senhor, aguardando a Tua volta, aguardando o arrebatamento da igreja. Sim, meu Deus, eu oro a Ti neste momento. Eu intercedo. Quantos soldados estão cansados, meu Deus? Quantos soldados estão cansados devido à luta, devido a grandes batalhas que têm enfrentado na sua vida? Quantos homens, quantas mulheres de Deus se encontram esgotados fisicamente, se encontram esgotados mentalmente e espiritualmente, Senhor? A luta está grande, a batalha está travada, Senhor. Mas tem misericórdia de nós, tem misericórdia do Teu povo. renovo. Tenha misericórdia da tua igreja. Neste momento, envia o renovo dos céus. Envia o renovo dos céus agora. Envia, meu Deus, o renovo dos céus sobre a tua igreja, sobre a vida de todos que estão orando comigo agora, neste momento. Senhor, reveste este crente, reveste este irmão, esta irmã, dai forças para jejuar. Dai forças para jejuar, meu Deus, dai forças para orar, dai forças para ler e estudar, examinar a Tua Palavra. Senhor, Senhor, venha fortalecer esse crente, que nós possamos entender que a nossa luta não é contra a carne, não é contra o sangue, a nossa luta é contra as hostes espirituais da maldade nos lugares celestiais. Por isso precisamos estar revestidos da armadura de Deus, precisamos estar revestidos do Teu poder, Senhor, precisamos tomar a espada do Espírito, precisamos do capacete da salvação, precisamos do escudo da fé, precisamos estar calçados com os nossos pés na preparação do Evangelho da Paz. Nós precisamos sim de Ti, precisamos da Tua graça, precisamos do Teu poder, precisamos da Tua graça, precisamos do Teu poder, precisamos, meu Deus, precisamos. Senhor, Senhor, Senhor, tem misericórdia, Senhor, renova as forças desta pessoa, renova as forças desta pessoa que está orando comigo neste momento, esta mãe de família, esta dona de casa, este pai de família que está nessa luta travada, está preocupado com a sua família e com seus familiares. Senhor, esta pessoa que tem orado pelos seus entes queridos, esta pessoa que está enfrentando uma provação grande, está passando pelo deserto, está passando pelo vale da provação, que o Senhor tenha misericórdia agora, que o Senhor estenda as Tuas mãos e toca na vida desta pessoa que se encontra num estado de vulnerabilidade, esta pessoa que se encontra frágil, a sua saúde está debilitada, esta pessoa que está passando por um procedimento médico, meu Deus, tenha misericórdia agora, em nome do Senhor Jesus, eu Te peço neste momento, eu Te peço agora, a Tua palavra diz que tudo é possível ao que crê, que tudo que nós pedirmos no nome do Senhor, crendo, nós receberemos, Senhor, sim, ó Deus maravilhoso, baseado na Tua palavra, o Senhor incentivou ao clamor, o Senhor incentivou a oração, e eu oro em favor desta pessoa que está doente agora, meu Deus, que esta pessoa seja curada agora, em nome de Jesus Cristo, eu peço ao Senhor, eu suplico ao Senhor, que o Senhor toque na vida desta pessoa, cure ela de toda a enfermidade, de toda a doença, deste mal-estar que ela está sentindo, esta pessoa que talvez já tem passado noites e noites em claros, não consegue dormir, não consegue conciliar o sono devido a este problema que está enfrentando, que hoje, nesta madrugada, após o encerramento desta oração, esta pessoa já possa dormir tranquilamente, esta pessoa já possa ter paz na sua vida, meu Deus, esta pessoa que está entrando numa fase de depressão profunda, esta pessoa que está enfrentando um estresse profundo, a ponto de ficar deprimida, a ponto de apresentar um quadro de depressão profunda, meu Deus, devido a tantas adversidades, devido a tantas lutas, a tantas batalhas que esta pessoa tem enfrentado, meu Deus, eu peço que o Senhor ajude esta pessoa agora, neste momento, que o Senhor envie o refrigério do Teu Espírito Santo, envie o refrigério agora para a alma desta pessoa, Senhor, repreenda esta depressão, repreenda agora, ajuda esta pessoa a passar por essa dificuldade, a passar por este momento difícil na sua vida. Senhor, eu oro agora também em favor desta pessoa que está apresentando um quadro, meu Deus, esta pessoa que sofre de ansiedade, um quadro de transtorno, de ansiedade generalizada, Senhor Jesus, envia paz a este coração agora, envia o equilíbrio emocional, envia o equilíbrio mental para esta pessoa, toca na saúde mental, toca na saúde emocional, toca na saúde física. Senhor, eu oro ao Senhor, eu peço para o Senhor repreender essa doença psicossomática, psicossomática que tem trazido tantos sintomas a esta pessoa. Esta pessoa está passando por tantas situações que nem ela entende mais o que ela está passando, quando na verdade é uma soma de vários fatores, meu Deus. Tenha misericórdia, repreenda toda doença neurológica, Senhor, repreenda agora todo câncer, toda a raiz cancerosa no corpo desta pessoa. Esta pessoa que está passando por quimioterapia, por um tratamento para regredir o avanço das células, para bloquear o avanço das células cancerígenas, Senhor, toca agora, repreenda toda a célula cancerígena no corpo desta pessoa, repreenda o nódulo canceroso. O Senhor tem poder sobre o céu, sobre a terra, não há nada impossível que o Senhor não possa fazer. Diz a tua palavra, tudo é possível ao que crê, e aquele que crê no Senhor Jesus, ainda que esteja morto, viverás. Senhor, toca, toca na vida desta pessoa que está lá na UTI, está entubada, o seu nome foi deixado aqui no chat para oração, mas ela está lá na UTI neste momento, talvez, Senhor, em coma, ligada por aparelho, Senhor, não sabemos qual o problema, Senhor, mas apresentamos esta pessoa a Ti e pedimos que o Senhor tenha misericórdia, pedimos que o Senhor toque na saúde desta pessoa, que o Senhor opere um grande milagre, opera, Senhor, um grande milagre, opera, Senhor, um grande milagre na vida desta pessoa, opera, Senhor, um grande milagre na vida desta pessoa, opera, meu Deus, opera agora, toca na vida desta pessoa que sofre com doenças nas articulações, esta pessoa que sofre de lúpus, esta pessoa que sofre com doenças, Senhor, na coluna vertebral, na coluna cervical, esta pessoa que sofre com varizes, com doenças venosas, em nome do Senhor Jesus, eu peço agora que o Senhor passe o bálsamo da cura divina, que o Senhor toque na vida desta pessoa e repreenda todo o mal, e repreenda toda a enfermidade, toda a doença, Senhor, em nome de Jesus, restaura a saúde desta pessoa, que ainda hoje, nesta quarta-feira, esta pessoa possa sentir o alívio desta enfermidade, ela possa sentir a diferença na sua saúde, ela possa perceber a diferença na sua saúde, a melhora na sua saúde. Eu oro por restauração de lares, de famílias, eu oro por famílias que estão atravessando momentos turbulentos, momentos difíceis, Senhor, os relacionamentos estão deteriorando-se, Senhor, eu oro por famílias que estão agora, neste momento, enfrentando crises, crises no relacionamento, na comunicação, no diálogo, Senhor, toca nas famílias, agora toca nos lares, Senhor, repreenda toda ação diabólica, toda ação maléfica no lar e na família, repreenda agora a fúria do diabo contra o lar, contra a família, não deixa esse espírito maligno destruir este casamento, não deixa esse espírito maligno destruir esta família, Senhor, liberta, Senhor, agora este homem, esta mulher, toca, toca na vida destas pessoas, envia paz, envia o amor neste lar, nesta casa, nesta família. Meu Deus, eu oro também por libertação, Senhor, libertação de vícios. Quantas pessoas se encontram aprisionadas nos vícios, no vício das drogas, no vício da maconha, da cocaína, no vício, meu Deus, do cigarro, da bebida alcoólica. Quantas pessoas se encontram aprisionadas também no vício dos jogos eletrônicos, Senhor, no vício da internet, das redes sociais, pessoas que não conseguem mais se desconectar das redes sociais, Senhor. Meu Deus, liberta agora, quebra essas cadeias, quebra agora tudo, toda essa maldição que está trazendo prejuízos nos relacionamentos familiares, no relacionamento social, na vida social desta pessoa. Eu oro a Ti, eu clamo, Senhor, eu suplico por abertura de porta. Quantas pessoas estão neste momento enfrentando crises financeiras na sua vida, quantas pessoas estão enfrentando lutas financeiras, estão passando por dificuldades financeiras, abre portas agora, Senhor, abre portas na vida desta pessoa, deste pai de família, desta dona de casa, esta pessoa que está desempregada, esta essa pessoa que tem batido na porta, que tem lutado, meu Deus, para conseguir um emprego, vem agora tocar na vida destas pessoas, Senhor, em nome de Jesus. Eu oro pelos empresários, eu oro pelos autônomos, eu oro pelos empreendedores, eu oro para que o Senhor envie estratégia, revele estratégias de prosperidade, de bênção, Senhor, na vida destas pessoas. Senhor, eu oro por aqueles que vão te aceitar também como Senhor e Salvador de sua vida. Eu oro também por aqueles que irão retornar aos teus caminhos, aqueles que estão afastados dos teus caminhos. Senhor, confirme a tua bênção, confirme a tua vitória, o teu milagre na vida de todos os nossos ouvintes, todos os nossos internautas, em nome de Jesus Cristo. Amém, Senhor Jesus, amém. Como é bom orarmos, como é bom falar com Deus e ter a certeza de que Ele ouve a nossa oração, que os ouvidos dEle estão atentos ao nosso clamor. Isso nos dá garantia de que a nossa oração será ouvida e respondida por Ele. Queridos, você que orou comigo e sentiu uma necessidade de aceitar a Cristo, se ainda não aceitou, olhe sua oportunidade, não perca sua oportunidade. Entregue a sua vida a Cristo hoje, ainda nesta madrugada. Aceite ao Senhor como o teu único e suficiente Salvador e você verá que a tua vida irá mudar. Você chamará Cristo para fazer parte da sua vida a partir de hoje. Você que está afastado dos caminhos do Senhor também e ainda não tomou uma decisão de voltar para os caminhos do Senhor, Ele te chama hoje, agora, neste momento. Volte para os braços do Pai, volte para a casa do Pai. Ele te espera de braços abertos. Repita comigo essas palavras, diga assim: Senhor Jesus, eu reconheço que sou falho, sou pecador e que necessito urgente do Teu perdão e da Tua misericórdia. Senhor, perdoe todos os meus pecados, todas as minhas falhas, Senhor, porque neste momento eu estou Te aceitando como meu único e suficiente Salvador da minha vida. Sim, Senhor, eu estou Te aceitando e eu peço que o Senhor me ajude a vencer as lutas, a vencer o pecado, dá-me forças para que eu esteja firme com o Senhor até o dia da minha morte. Escreva o meu nome lá no céu, no livro da vida, e sela com Teu sangue para o grande dia da redenção, em nome do Senhor Jesus. Graças a Deus, sejam muito bem-vindos à Igreja Pentecostal Deus de Amor, muito mais do que uma igreja e uma família. Procure aí na sua cidade, procure aí onde você está me ouvindo, a Igreja Pentecostal Deus de Amor, mais próxima da sua casa. Se por acaso você não encontrar, envie uma mensagem para os nossos canais que está na tua tela aí, tanto de e-mail quanto de WhatsApp, e você receberá todo o suporte necessário para a tua caminhada com Cristo. Seja muito bem-vindo a esta jornada.
9: Uma hora.
8: Que o Espírito Santo lhe acompanhe, lhe ajude, lhe dê toda a direção necessária. Eu me despeço neste momento. Deus abençoe a todos. Seu irmão em Cristo, presbítero Cláudio Teles, tenha uma ótima manhã.

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4: Deus abençoe, ouvintes. Deus abençoe o seu lar, toda a sua querida e amada família. Neste momento eu quero relembrar a todos vocês que é nesta quarta-feira, é o prosseguimento da campanha da prosperidade, portas abertas, e também a quarta-feira da consagração dos trabalhadores. Toda a primeira quarta-feira de cada mês, nós estamos aí na consagração dos trabalhadores. E eu quero neste momento focar em você, que é um trabalhador, você tem lutado aí para o sustento da sua família, para o crescimento da sua vida financeira. Olha, ouvinte, quem não quer ser abençoado? Quem não quer ser próspero? Quem não quer crescer na vida? Então vamos lá. Nós queremos, nesta quarta-feira, fazer a consagração de todos os trabalhadores, clamar a Deus, pedir a Deus para continuar abençoando todo o trabalho das suas mãos, abençoar os seus projetos de vida. É você que tem um sonho de crescer, vem participar conosco nesta quarta-feira. Eu estarei aqui com vocês, pregando a palavra do nosso Deus.
5: Jesus não chamou Jairo para entender. Jesus chamou Jairo para continuar.
4: E você não precisa entender para continuar, você só precisa confiar. O Salmo 56, o versículo 3, o salmista está dizendo assim: quando eu temer, confiarei em ti.
5: Então, quando a circunstância chegar, as adversidades chegarem na sua vida, entenda uma coisa: você vai temer, vai, mas você vai manter a confiança naquele que pode, naquele que tem poder de trazer a solução, naquele que tem o poder de mudar o cenário. Levante a mão e glorifica o nome dele, glorifica o nome dele. Você vai até temer, mas vai continuar confiando. Você vai continuar acreditando.
4: Venham participar, ouvir a pregação da palavra de Deus. Deus tem falado conosco a cada quarta-feira. Olha, ouvintes, Deus tem se manifestado, as pessoas estão alegres, testemunhando a cada quarta-feira o poder de Deus. Eu quero te convidar neste momento até aumentar o volume do seu rádio, para você entender o que Deus vem realizando, o que Deus vem fazendo nesta campanha de quarta-feira. São milagres. Olha, ouvintes, são bênçãos gigantescas que essas pessoas têm alcançado de Deus no decorrer desta campanha. Vamos acompanhar o poder de Deus sendo manifesto nas quartas-feiras.
6: Jesus já te curou.
7: Já tem milagre aqui, pastor Antônio. Essa irmã acabou de me falar que há muito tempo ela sofria de dores terríveis do lado direito do corpo, mas agora, na hora da revelação, a dor no corpo sumiu e ela está completamente curada, para a glória de Deus, pastor Antônio.
4: Irmã, qual é o seu nome?
8: Neuza.
4: Irmã Neuza, quanto tempo vinha sentindo essa dor?
8: Há muito tempo, mais de anos que eu sinto essa dor, pastor.
4: Mais de anos.
8: É muito tratamento que eu faço, já fiz tudo que eu pude no médico, tomando remédio caríssimo de R$200 pra cima, pastor. É muito remédio que eu tomo e a dor continua, dor, muita dor mesmo.
4: Mais de ano tomando remédio.
8: Mais de ano tomando remédio e gastando direto, a receita tudo cara, sem poder comprar um remédio.
4: Mas chegaram a falar qual é a enfermidade?
8: É dor nas pernas, varizes, que eu sinto muito, e dor na coluna, desvio na coluna que eu tenho, muita dor mesmo que eu sinto,
4: dor,
8: pastor.
4: Constante.
8: Graças a Deus, eu
4: mas
8: não tô sentindo.
4: Mas agora, na hora da oração, sumiu.
8: Em nome de Jesus, não tô sentindo mais nada, pastor, até
4: procurou
8: as pernas doíam.
4: As dores.
8: Eu não consegui nem pisar direito, não tô sentindo
4: move
8: mais nada.
4: Move aí as pernas pra todo mundo ver.
8: Em nome de Jesus, graças a Deus.
4: Há muitos anos, a mulher
8: coluna,
4: tomando remédios
8: eu não
4: fortes.
8: Não tô sentindo nada na coluna.
4: Agora, na hora da oração,
8: Deus,
4: as dores nas pernas, na coluna, desapareceram para a glória do nome de Jesus. Está curada por Jesus.
9: Onde Deus está,
4: é verdade. Onde Deus está, os milagres acontecem. E Deus, todas as quartas-feiras, tem estendido as mãos e abençoado o povo. É por isso que eu estou te convidando. Você não pode ficar de fora das bênçãos de Deus. Você precisa receber as bênçãos de Deus. Rompe agora as dificuldades, os obstáculos, as barreiras, tudo aquilo que está impedindo a sua chegada aqui na Igreja Deus e Amor. Você vai romper aí essas barreiras e vai estar conosco. Não fique de fora. Nesta quarta-feira, aqui mesmo neste endereço, Rua Senador Pompeu, número 27, aqui no centro do Rio de Janeiro.

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2: Olha, ouvinte, está chegando quinta-feira, aquele culto especial da Fundação Reviver, que é a obra social da nossa Igreja Deus e Amor. Olha, todas as quintas-feiras, em três horários, no horário das 9 da manhã, às 15, e também no horário das 19 horas, nós realizamos aqui aquele culto da Fundação Reviver. E são cultos extraordinários. Nós temos aí uma equipe preparada para pregar a palavra, orar por você, falar com você acerca deste trabalho tão importante na igreja, que é o trabalho social. Jesus, além de pregar a palavra, ele trabalhou também bastante com a obra social, ensinando a igreja que a igreja precisa pregar o evangelho da salvação e também socorrer as pessoas necessitadas. Eu quero convidar você que me acompanha neste momento para estarem presente aqui conosco nesta quinta-feira em um dos três horários. Você que pode estar de manhã, vem. Você que pode estar à tarde ou à noite, não fique de fora desses cultos da Fundação Reviver. Nós temos aí a minha esposa, a nossa irmã Vânia, a nossa irmã Georgette, a nossa irmã Márcia, uma equipe que trabalha constantemente nesta obra social, auxiliando famílias necessitadas. E eu tenho certeza que nesta quinta-feira, em um dos três horários, Deus tem uma palavra para o seu coração. Essas mulheres estarão aqui pregando a palavra do nosso Deus.
3: Deus está dizendo: orai sem cessar. A igreja não pode parar de orar. Nós não podemos parar de orar. Se este povo parar de orar, o que vai ser dessa cidade? Se este povo parar de orar, o que vai ser deste estado? Ora, mai clama, e andas. É derramar a alma diante do Senhor, como fez Ana. É clamar com fé e certeza que ao clamar o sol para, como fez Josué. É preciso continuar clamando, porque o Deus que respondeu às orações passadas, ele é o mesmo Deus do presente que ouve e responde a nossa oração e vai continuar ouvindo até ele voltar. Aleluia!
2: Venham participar conosco em um dos três horários. Deus tem uma palavra para o seu coração. Deus estará utilizando a vida das tuas servas para ministrar uma palavra para o seu coração. Elas estarão aqui orando por você, orando pela sua família. E eu tenho certeza, ouvinte, você vai sair deste culto abençoado pelo Senhor. Eu quero fazer um apelo neste momento a todos vocês que estarão presentes conosco nesta quinta-feira. Não venham de mãos vazias. Traga pelo menos 1 quilo de alimento não perecível. Você que tem condição de doar uma cesta básica, você que pode doar 5, 10. Tem pessoas que têm condição de doar até 1 caminhão de cesta básica. Eu tenho certeza, ouvinte, Deus trará a recompensa para a sua vida. Deus vai continuar abençoando muito você. E a Bíblia tem promessa, você sabe disso. Aquele que dá ao pobre, ele empresta a Deus. E pode ter certeza que Deus não vai ficar te devendo. Você abrindo o seu coração, estendendo as suas mãos, Deus, ele vai te retribuir. Deus vai recompensar você. E você sabe, se Deus te deu muito, olha, ouvintes, não fica só com você. Reparte, distribui, ajuda aquele que não tem. Então, nesta quinta-feira, nós estaremos aqui, a nossa equipe da Reviver, para pregar a palavra, orar por você, e tenho certeza, você virá receber a bênção de Deus e também abençoar famílias necessitadas. Quinta-feira, 9 da manhã, às 15 e às 18 horas, Rua Senador Pompeu, número 27, aqui no centro do Rio de Janeiro. É um trabalho realizado com a obra social Fundação Reviver. 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
3: Olha, ouvintes, passando aqui para chamar a vossa atenção. É nesta sexta-feira, nós estaremos aí no prosseguimento desta campanha, a campanha voltada à libertação e curas. Esta campanha que traz o tema Destruindo as Fortalezas. Eu quero convidar você, a sua família, para estarem presentes conosco, participando desta campanha. É uma campanha que Deus levantou aqui em nossa Igreja Deus e Amor do Rio de Janeiro para garantir a libertação da sua vida, a libertação da sua casa e de toda a sua família. Olha, ouvintes, eu estarei com vocês pregando a palavra de Deus nesta sexta-feira. Segunda Crônicas 20, versículo 15, esta peleja não é vossa, senão de Deus. Em Êxodo 15, versículo 3, a Bíblia fala que o Senhor é varão de guerra. No capítulo 8 de Romanos, no versículo de número 31, Paulo está falando com a igreja de Roma e ele fala: se Deus é por nós, quem será contra nós? Irmão, se Deus é conosco, descansemos. O salmista, no Salmo 35, no versículo 1, ele fala: pleiteia, Senhor, com aqueles que pleiteiam comigo. É a mesma coisa que falar: Senhor, aqueles que estão lutando contra mim, luta contra eles, Senhor. Isaías 54, 17, toda ferramenta preparada contra ti não prosperará. Quem crê que Deus já entrou na sua batalha, levante a mão então e vai aplaudindo. Se Deus está na batalha por você, descanse.

0: Senhor, aumente o volume do seu rádio e nós vamos acompanhar agora os testemunhos, aquilo que Deus tem realizado na vida das pessoas no decorrer desta campanha.
1: Coisa linda o que Deus está fazendo, pastor Antônio dos Santos. Aqui está uma mãe deveras emocionada pela vitória que recebeu para o seu filho.
0: Irmã, qual é o seu nome?
2: Eliane.
0: Irmã Eliane, o que é que aconteceu?
2: Meu filho estava privado da liberdade, né? E eu fiquei fazendo a campanha aqui, Deus revelando através do Senhor. E glória a Deus, ele está livre, ele está liberto. E o juiz não quis nem ouvir a defensoria pública.
0: Espera aí. Estava privado da liberdade, participando da campanha. Seu filho está liberto.
2: Está liberto.
0: Liberto.
2: Liberto.
0: Dai glória a Deus com ela. Liberto. Glorifica o nome de Jesus.
3: Derrama tua chuva.
0: Esta campanha prossegue em 6 horários: 7, 9, 11, às 13, 15 e também no horário das 19 horas. Venham participar conosco. Eu tenho certeza, a bênção de Deus está reservada para você. Rua Senador Pompeu, número 27, aqui no centro do Rio de Janeiro.
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0: Olha, ouvintes, está chegando neste domingo, dia 7 de junho, o Domingo dos Vencedores. E você não pode ficar de fora. Eu quero convidar você que está aqui na área central do Rio de Janeiro, você que está distante também, venham participar conosco desse culto, um culto especial. Este culto vai acontecer nos 3 horários, 7 da manhã, às 9 e também às 11. Todo o primeiro domingo de cada mês é o Domingo dos Vencedores. E você sabe, em Cristo Jesus, você é mais do que vencedor. E nesta oportunidade, nós estaremos também celebrando a Santa Ceia do Senhor Jesus. O porquê nós vamos celebrar a ceia? Porque no dia 14, no segundo domingo, nós estaremos na nossa sede mundial, naquela festa dos 64 anos da nossa Igreja Deus e Amor. Então, atenção, povo de Deus, atenção, membresia, neste dia 7 agora de junho, o Domingo dos Vencedores, e também a celebração da Santa Ceia do Senhor Jesus Cristo. É, e você não pode ficar de fora. Nós estamos naquele propósito com Deus. A cada Domingo dos Vencedores, nós estaremos aqui orando por vocês. E teremos aí a honra de receber conosco aqui no Rio de Janeiro o diretor do estado, o pastor Wilson Siqueira. Pela primeira vez, ele vai estar conosco aqui no Rio de Janeiro, pregando a palavra do nosso Deus. É, será um canal de Deus para nós neste domingo. E você não pode ficar de fora. Ele vai pregar a palavra de Deus, vai aproveitar a oportunidade para celebrar a Santa Ceia do Senhor Jesus Cristo. Atenção, membresia, atenção, famílias católicas, livres pensadores, você que é um simpatizante, você que sempre está aqui conosco, você não vai ficar de fora deste domingo. Você é mais do que vencedor, você que está em comunhão com a igreja, vai participar da ceia do Senhor. Não fique de fora. Você sabe que Deus, ele tem operado maravilhas a cada domingo, o domingo da restituição, e você não pode perder. Olha, no decorrer deste culto, Deus vai falar com você, Deus vai tocar na sua vida. Nós estaremos orando através das revelações do Espírito Santo e, na sequência, realizando aquela oração, uma oração de milagres, uma oração de libertação. E pode ter certeza, a mão de Deus vai se movimentar no nosso meio.

Tenho certeza que Deus, ele tem uma palavra para o seu coração. Você vai sair daqui leve. A palavra vai penetrar no seu coração e vai te impactar. Vai mudar a história da sua vida. No decorrer desta campanha, eu estarei orando através dos excelentes dons do Espírito Santo. As pessoas que estão participando estão felizes, estão testemunhando o poder de Deus. Nós vamos acompanhar agora para você entender que quem participa desta campanha é agraciado pelo Senhor.

0: É, ouvintes, o inimigo não pode prevalecer onde há movimento das mãos de Deus. Deus movendo o céu, Deus movendo a terra e vidas sendo libertas. E nós vamos acompanhar para você entender que as pessoas que participam conosco têm sido abençoadas por Deus. Aumenta agora o volume do seu rádio. Nós vamos acompanhar o que Deus está fazendo a cada domingo nesta campanha.
1: É meu Deus que me dá vitória.
0: Que tremendo que Deus vem realizando. É por isso que Deus está te convidando para este domingo. É o domingo da restituição, é o domingo dos vencedores, o domingo da celebração, da Santa Ceia do Senhor Jesus Cristo. Venham participar conosco. Rua Senador Pompeu, número 27, aqui no centro do Rio de Janeiro.

0: Olha, ouvintes, está chegando dia 14 de junho, mais um ano de existência da nossa Igreja Deus e Amor. 64 anos, Deus salvando almas, libertando vidas, curando pessoas enfermas através da Igreja Deus e Amor. Quando esta igreja foi fundada, Deus falou com o saudoso missionário Davi Miranda que através desta igreja muitas vidas seriam resgatadas. E a prova disso está aí. Olha, o Brasil e o exterior sendo impactados pela presença de Deus através da igreja Deus e Amor. E eu quero te fazer um convite neste momento para o dia 14 de junho, no horário das 14 horas. Onde, pastor? Na nossa sede mundial em São Paulo. Nós fazemos parte da história da nossa Igreja Deus e Amor. Eu estou te convidando para estar presente conosco em nossa sede mundial em São Paulo. Como estaremos lá? Sairão duas caravanas aqui da nossa sede estadual, à direção da nossa sede mundial. Olha bem, a passagem custa apenas R$ 170,00. Então dá tempo de você se preparar e ir conosco, estar presente conosco em nossa sede mundial. Você vai procurar a secretaria da nossa igreja, já fazer a reserva da sua passagem para festejar conosco 64 anos da nossa Igreja Deus e Amor. Então vamos lá, corra ainda hoje na nossa secretaria, já faça a sua reserva, porque dia 14 de junho nós estaremos juntos nos alegrando na presença do nosso Deus.
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0: Neste momento eu quero falar com toda a membresia da nossa Igreja Deus e Amor, aqui da sede estadual da Senador Pompeu. Eu quero falar com todos que é neste dia 6 agora de junho, no horário das 9 da manhã, no sábado, e no domingo, no dia 7, no horário das 7 da manhã, 9, 11, às 15 e também às 18 horas, celebração da Santa Ceia do Senhor Jesus Cristo. A ceia no mês de junho vai ser celebrada no primeiro domingo, devido à nossa festividade na nossa sede mundial no dia 14. Então atenção todos vocês que estão em plena comunhão com Deus, com a Igreja Deus e Amor, a ceia será celebrada neste dia 6 e também neste dia 7. Se programem para que todos vocês possam participar da Santa Ceia do Senhor Jesus Cristo.
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0: Que a graça, a paz e o amor de Deus continue reinando em vossos corações. Nós estamos agora no momento da oração, a oração em favor de todos os dizimistas fiéis da Casa de Deus. Eu quero já, claro, agradecer a todos vocês que entenderam o grande privilégio de dizimar a obra de Deus e também ser um portador das bênçãos de Deus na sua vida. Eu quero orar agora por algumas pessoas. Nosso irmão Hernandes Domingos, Maria de Assis, Maria do Nascimento, Maria dos Santos, Ângela Maria, Angelita Nascimento, Antônia Macedo, Antônia Maria, Antônia de Lima, Antônio Mendes, Antônio Batalha, Arlene Torres, Aurelino Santos, Yasmin Mota, Idália da Cruz, Irani da Silva Faria, Irênio do Espírito Santo, Isolina Melo, Israel e o nosso irmão Ivo Galdino. Vamos falar com Deus agora em oração.
1: Assim diz o Senhor.
2: O Senhor Jesus nos promete em sua palavra no livro de João, capítulo 14, versículos 13 e 14.
3: E eu farei o que vocês pedirem em meu nome, para que o Pai seja glorificado no Filho. O que vocês pedirem em meu nome, eu farei.
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0: Meu Deus e meu Senhor, em nome de Jesus Cristo, eu quero te louvar por mais uma vez estar aqui entrando no lugar santíssimo, entrando na tua presença, ó Deus. Que privilégio, que momento tão especial é poder estar na presença do Senhor. Meu Deus e Pai, na antiga aliança, ninguém tinha este privilégio a não ser o sumo sacerdote. Mas o Senhor, ó Deus, nos deu este privilégio quando o seu Filho, Jesus Cristo, morreu de braços abertos na cruz do Calvário. O véu, a cortina que separava o lugar santo do Santíssimo, foi aberto. Ela rasgou de alto a baixo, o Senhor nos dando livre acesso à presença do Senhor. E nós chegamos diante do Senhor agora, meu Deus, para apresentar cada pessoa, os nomes que foram citados aqui, de cada dizimista fiel da tua casa. São pessoas, meu Deus, gratas, são pessoas que amam ao Senhor, que amam a tua obra. E tem, ó Deus, devolvido o seu dízimo na sua casa para manutenção. Meu Deus e meu Pai, continue honrando, continue abençoando, prosperando a vida desse dizimista fiel. Ó meu Deus, dando saúde, não deixa faltar saúde nesta casa, não deixa faltar a paz, a prosperidade, Senhor, para que esta pessoa tenha condição de manter, de suprir o seu lar, de suprir as suas necessidades. Ó Deus poderoso, continue operando, surpreendendo sempre este dizimista, meu Pai, para que o teu nome continue sendo glorificado nesta vida, nesta casa e em meio a esta família. É o que eu te peço, ó Deus, e também te agradeço no nome de Jesus.

0: Ouvintes, você pode ter certeza, você que tem contribuído na obra de Deus, não é por acaso. É um privilégio contribuir e também um privilégio de ser um portador das bênçãos de Deus na sua vida. Cada dizimista fiel tem vivido a sua experiência com Deus. E nós vamos acompanhar isso agora. Pessoas que são dizimistas testemunhando milagres, testemunhando vitórias de Deus em suas vidas.
1: Kioko, quando aceitei Jesus, ouvi falar de dízimo, né? Dízimo é prosperidade. Aí, como não trabalhava, todo o dinheiro que meus povos me davam, eu separava. No final do mês tinha o dízimo. Só que na época era R$6 assim de dízimo, né? R$6. Fui fiel no dízimo. Agora meu dízimo é mais de R$100 o dízimo. Jesus multiplicou. Pagava aluguel, hoje eu não pago aluguel. Jesus me deu um apartamento para mim morar. Eu moro em Diadema.
2: Deus aumenta o teu mantimento e toda a tua.
0: Deus continue te abençoando, ouvintes. Tenha certeza que Deus já te abençoou neste momento e continua sendo fiel a Deus, um dizimista fiel, porque as promessas de Deus se cumprirão na sua vida e você vai continuar sendo um portador da bênção de Deus. Que Deus te abençoe. Nós estaremos aqui constantemente orando por todos vocês.

0: sou dizimista, porque o dízimo é santo. Sou dizimista porque quero ser participante das grandes bênçãos de Deus. Sou dizimista porque amo a obra de Deus na face da terra. Sou dizimista porque senão ficarei com dívidas para com Deus. Sou dizimista porque Deus é dono de tudo. Sou dizimista porque eu mesmo vou gozá-lo na casa de Deus. Sou dizimista porque mais bem-aventurado é dar do que receber. Sou dizimista porque Deus ama quem dá com alegria. Sou dizimista porque tudo vem das mãos de Deus. Sou dizimista porque não sou avarento. Sou dizimista porque meu rico tesouro está no céu. Sou dizimista porque tudo o que eu peço, recebo. Sou dizimista porque obedeço às leis de Deus. Sou dizimista porque a bênção do Senhor é que enriquece. Sou dizimista porque para cada lei Deus promete recompensa. Sou dizimista porque receberei de Deus com a mesma medida. Sou dizimista porque os pensamentos de Deus são mais altos. Sou dizimista porque Deus diz: fazei prova de mim. Sou dizimista porque Deus me escolheu e me nomeou. Sou dizimista porque a minha descendência não mendiga o pão. Sou dizimista porque meu salário não será posto em saco furado. Sou dizimista porque a minha responsabilidade é o sustento da igreja. Sou dizimista porque quero ter a consciência tranquila. Sou dizimista porque tudo o que o homem plantar, isso ceifará. Sou dizimista porque Deus suprirá todas as minhas necessidades.
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A paz de nosso Senhor e Salvador Jesus Cristo. Quem tem o imenso prazer de falar com vocês é o seu irmão em Cristo, Pastor Antônio dos Santos. Passando aqui para informar a todos que é nesta quarta-feira o prosseguimento da campanha da prosperidade Portas Abertas. Uma campanha abençoada que Deus levantou aqui no Rio de Janeiro para abençoar a sua vida, abençoar a sua casa, os seus negócios, abençoar a sua empresa. E você não pode ficar de fora. É uma campanha que está ativa em 6 horários, 7 da manhã, às 9, 11, às 13, 15 e também no horário das 19 horas. Você pode escolher um desses horários e estar presente aqui recebendo a bênção de Deus. Eu tenho certeza que nesta quarta-feira, Deus ele tem uma palavra para o seu coração. O salmista fala no Salmos 34, no versículo 10, que os filhos dos

que busca a presença de Deus, se você clama a Deus, Deus suprirá as suas necessidades. Aleluia, glória! Isaac estava numa região árida, seca, sem água, sem alimento. No capítulo 26 de Gênesis, no versículo 2, Deus falou com Isaac.

0: abençoarei. Oh, aleluia! Vai adorando, vai glorificando. Deus falou, permanece. É aqui que eu vou te abençoar. É aqui que eu vou te prosperar.
1: Glória, glória, glória.
2: Deus tem uma palavra para o seu coração amanhã, nesta quarta-feira. Não fique de fora, ouvinte. Eu tenho certeza, Deus falará com você. Nós vamos, neste momento, acompanhar aquilo que tem marcado esta campanha. Deus tem marcado esta campanha de quarta-feira com milagres. As pessoas têm testemunhado o poder de Deus no decorrer desta campanha. Vamos acompanhar o que Deus vem realizando.
3: Irmã, qual é o seu nome?
4: Jovelina.
3: O filho ficou desempregado 4 anos.
4: 4 anos. Aí eu vim aqui na campanha, peguei o carnezinho A Voz da Libertação. Quando foi no outro dia, meu filho, foi...
3: Espera aí, que coisa tremenda, hein?
4: Perto de casa.
3: O filho, 4 anos desempregado. A mãe pega o carnê para ajudar o programa Voz da Libertação. E neste propósito, no outro dia, a porta foi aberta.
4: Perto de casa.
3: Deus abençoe, minha irmã.
4: Que ele veio almoçar em casa.
3: Deus tem honrado a fé do povo. Levante a mão e grita glória.
2: É tremendo o que Deus está realizando nesta campanha. É a campanha da prosperidade, portas abertas. Deus tem feito maravilhas, portas têm sido abertas, ouvintes. As pessoas têm sido abençoadas, desde aquele trabalhador comum até aquele grande empresário. Pessoas que realmente colocam a sua dependência em Deus, vêm participar, são abençoadas. Nós vamos continuar acompanhando o que Deus vem realizando no decorrer desta campanha.
3: Cadê o glória para Jesus?
5: Já tem milagre aqui, pastor Antônio. Essa senhora acabou de me dizer que há 4 anos ela estava lutando pela porta aberta de um familiar da família dela. E agora ela diz que ao entrar nessa campanha aqui, a porta abriu e o filho dela já está trabalhando num bom emprego para a glória de Deus, pastor Antônio.
3: Irmã, qual é o seu nome?
4: Maria.
3: Irmã Maria, quanto tempo seu filho ficou desempregado?
4: 4 anos.
3: 4 anos desempregado.
4: Aí eu comecei a fazer o voto do dízimo para ele, em nome de Jesus, aí o devorador caiu por terra e Deus abriu as portas.
3: Fazendo a campanha Portas Abertas.
4: É, comecei a fazer o dízimo para ele.
3: Sendo dizimista fiel.
4: É.
3: E as portas se abriram.
4: Se abriu.
3: Está trabalhando.
4: Está trabalhando.
3: Depois de 4 anos.
4: 4 anos.
3: Porta aberta.
4: Porta aberta.
3: Cadê o glória para Jesus? Glorifique o nome dele.
2: Eu tenho certeza que você não vai ficar apenas ouvindo o que essas pessoas estão testemunhando. Você também quer testemunhar. Olha, ouvintes. Quem sabe você me acompanha agora e está enfrentando uma situação adversa, há aí grandes desafios na sua vida. Eu tenho certeza, a partir do momento que você começar a participar desta campanha, essa situação que você está vivendo vai virar testemunho. O porquê não dizer? O seu milagre vai virar notícia. Você também vai testemunhar o poder de Deus. Nós vamos acompanhar mais uma pessoa testemunhando. Ouvintes, o que elas têm alcançado, o que elas têm sido agraciadas pelo Senhor. Vamos lá, aumente o volume do seu rádio e vamos ouvir o que Deus está fazendo na campanha da prosperidade.
6: Abertas, pastor Antônio, aqui está nossa irmã, que está na campanha, fez um propósito pelo neto que estava sendo humilhado pela família e a porta se abriu para a glória de Deus.
3: Irmã, qual é o seu nome?
7: Meu nome é Angelita.
3: Conta para nós o que aconteceu.
7: O meu neto é um adolescente, Então, ele já sabe como é que é adolescente, faz tanta coisa que não agrada os pais. Então, o próprio pai e a própria mãe não tinha paciência com ele, porque ele era ignorante, o menino também. Então, o menino teve que ir para a casa da mãe, que são separados, tem que ir para a casa da mãe, e lá a mãe trabalha fora, não cuidava do menino direito, e eu pedia dinheiro para o pai para comer, o pai ficava mandando, mas tinha raiva, e eu ficava dando. Então, irmão, eu fiz um voto ao Senhor, que se Deus abrisse uma porta de trabalho para aquele que ele gostasse de fazer, e fosse aceito no, na empresa que ele está trabalhando, fiz um propósito, eu não vou fazer o valor, né? Porque o valor é grande, mas eu fiz um valor com Deus. Não precisa ninguém saber, é eu e o nosso Deus. Então, Deus abriu a porta para o garoto, ele está trabalhando naquilo que ele gosta de fazer, e está sendo abençoado por Jesus Cristo.
2: Portas abertas. Cadê o glórias a Jesus? Eu sei que você não vai ficar em casa nesta quarta-feira. Você também vai testemunhar o poder de Deus. Aproveite esta oportunidade. Deus está te chamando para esta campanha de quarta-feira. Você que está aqui na área central, nos bairros adjacentes, você que está dentro das comunidades, aqui próximo às cidades vizinhas, aqui do Rio de Janeiro, também no interior do estado, e você tem condição de estar aqui conosco, não fica de fora. Nesta quarta-feira, em 6 horários, o prosseguimento desta campanha. Anote o endereço: Rua Senador Pompeu, no número 27, aqui no centro do Rio de Janeiro.
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2: Eu já quero aproveitar este momento, ouvintes, e orar por você. Você que vai estar conosco nesta quarta-feira, participando em um dos horários desta campanha da prosperidade. Eu já quero pedir a Deus para abrir os celeiros de bênçãos e abençoar a sua vida.
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2: Senhor meu Deus e meu Pai, é no nome do Senhor Jesus Cristo, outra vez, ó Deus, estou aqui diante da Tua presença, clamando ao Senhor em favor de cada ouvinte, em favor do povo que vai estar conosco nesta quarta-feira. Ó Deus querido, Deus Santo, eu já quero agradecê-lo, meu Deus, pelas muitas maravilhas que o Senhor vem realizando a cada quarta-feira, a cada horário realizado desta campanha da prosperidade. Meu Deus e Pai, mas eu sei que o Senhor também não é um Deus limitado. O Senhor operou nas quartas-feiras, ó Deus, passadas, e o Senhor vai continuar operando nas próximas quartas-feiras. Eu sei, meu Deus, que tem ouvintes neste momento, Senhor, pessoas que os seus corações já arderam de desejo de estar conosco nesta quarta-feira. Pessoas, meu Deus, que estão necessitando de uma porta aberta. Pessoas, Senhor, que estão necessitando de um milagre, de uma prosperidade. Pessoas, Senhor, necessitadas do socorro do Senhor. E eu quero neste momento pedir, ó Deus, ajuda este ouvinte a chegar aqui nesta próxima quarta-feira. E eu tenho certeza, meu Deus, que o Senhor tem muito além do que esta pessoa está esperando. O que está, meu Deus, no coração desta pessoa, meu Pai. Eu sei que o Senhor já preparou e o Senhor vai preparar muito mais ainda do que esta pessoa já está pensando. O Senhor tem coisas grandiosas a realizar na vida de cada pessoa que acredita no Senhor, que participa desta campanha. Meu Deus e meu Pai, eu quero pedir ao Senhor, meu Deus, que em cada horário desta campanha, Senhor, a glória do Senhor possa continuar manifestando no nosso meio, para que a prosperidade possa abranger em todos os âmbitos da vida de cada pessoa, a prosperidade espiritual, financeira, a prosperidade em forma de saúde. Meu Deus, esta pessoa, Senhor, que está agora orando comigo, esta pessoa que almeja neste momento ser um empreendedor, esta pessoa que almeja ter o seu próprio negócio, amplia, Deus, amplia na vida desta pessoa, Senhor, aquilo que está no seu coração. Meu Deus, é o que eu te peço e também te agradeço no nome de Jesus.
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2: Tenha certeza, ouvintes, o seu milagre já está reservado nesta quarta-feira. Então não fique de fora, venham participar conosco desta campanha. Rua Senador Pompeu, 27, aqui no centro do Rio de Janeiro.

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2: É muito fácil louvar quando tudo bem está em nossa casa. Parece que não estamos passando por momentos difíceis. O coração não ficou amargurado, não ficou triste. Até esquecemos de louvar a Deus. Mas quando vem a prova, quando vem a tribulação, o fogo da prova, da luta, é tão difícil louvar. Mas aquele que louva sabe o segredo de louvar. Aquele que louva a Deus de coração sabe o segredo.

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0: Tá chegando quinta-feira, aquele culto especial da Fundação Reviver, que é a obra social da nossa Igreja Deus e Amor. Olha, todas as quintas-feiras em 3 horários, no horário das 9 da manhã, às 15 e também no horário das 19 horas, nós realizamos aqui aquele culto da Fundação Reviver. E são cultos extraordinários. Nós temos aí uma equipe preparada para pregar a palavra, orar por você, falar com você acerca deste trabalho tão importante na igreja, que é o trabalho social. Jesus, além de pregar a palavra, ele trabalhou também bastante com a obra social, ensinando a igreja que a igreja precisa pregar o evangelho da salvação e também socorrer as pessoas necessitadas. Eu quero convidar você que me acompanha neste momento para estarem presente aqui conosco nesta quinta-feira em um dos 3 horários. Você que pode estar de manhã, vem. Você que pode estar à tarde ou à noite, não fique de fora desses cultos da Fundação Reviver. Nós temos aí a minha esposa, a nossa irmã Vânia, a nossa irmã Georgette, a nossa irmã Márcia, uma equipe que trabalha constantemente nesta obra social, auxiliando famílias necessitadas. E eu tenho certeza que nesta quinta-feira, em um dos 3 horários, Deus tem uma palavra para o seu coração. Essas mulheres estarão aqui pregando a palavra do nosso Deus.
1: Não deixa que nada nem ninguém roube a essência de adoração que Deus colocou dentro de você. Aleluia. Não deixa que nada, nenhuma circunstância, nenhuma prova, nenhuma pessoa, nenhum demônio, nenhum problema, nenhuma decepção, aleluia, venha roubar a essência de adoração que tem dentro de você. Aleluia, adora, adora, adora na alegria, adora na tristeza, adora no luto, adora na vida, mas continua adorando o nome do Senhor, aleluia, não importa a circunstância, Deus está procurando verdadeiros adoradores aqui nessa tarde. Mesmo se não acontecer em mim, que aconteça através de mim, aleluia. Tem coisas que Deus não vai permitir acontecer na nossa vida, embora talvez seja desejo nosso, mas se é desejo dele, não precisa acontecer em mim, que aconteça através de mim, aleluia. Que sejamos instrumentos para que a obra de Deus cresça, para que o nome dele seja glorificado e que vidas sejam alcançadas, aleluia. Ah, mas não aconteceu em mim, Deus não prosperou a minha vida, Deus não abriu a porta, mas que você seja instrumento, que isso aconteça na vida de outras pessoas. Aleluia, quem pode glorificar a Deus, glorifica se você entendeu, aleluia.

0: falar conosco em um dos três horários. Deus tem uma palavra para o seu coração. Deus estará utilizando a vida das tuas servas para ministrar uma palavra para o seu coração. Elas estarão aqui orando por você, orando pela sua família. E eu tenho certeza, ouvinte, você vai sair deste culto abençoado pelo Senhor. Eu quero fazer um apelo neste momento a todos vocês que estarão presentes conosco nesta quinta-feira. Não venham de mãos vazias. Traga pelo menos um quilo de alimento não perecível. Você que tem condição de doar uma cesta básica, você que pode doar 5, 10, tem pessoas que têm condição de doar até um caminhão de cesta básica. Eu tenho certeza, ouvinte, Deus trará a recompensa para a sua vida, Deus vai continuar abençoando muito você. E a Bíblia tem promessa, você sabe disso. Aquele que dá ao pobre, ele empresta a Deus. E pode ter certeza que Deus não vai ficar te devendo. Você abrindo o seu coração, estendendo as suas mãos, Deus ele vai te retribuir, Deus vai recompensar você. E você sabe, se Deus te deu muito, olha, ouvintes, não fica só com você. Reparte, distribui, ajuda aquele que não tem. Então, nesta quinta-feira, nós estaremos aqui, a nossa equipe da Reviver, para pregar a palavra, orar por você, e tenho certeza, você virá receber a bênção de Deus e também abençoar famílias necessitadas. Quinta-feira, 9 da manhã, às 15 e às 18 horas, Rua Senador Pompeu, número 27, aqui no centro do Rio de Janeiro. É um trabalho realizado com a obra social Fundação Reviver.
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0: Olha, ouvintes, passando aqui para chamar a vossa atenção. É nesta sexta-feira, nós estaremos aí no prosseguimento desta campanha, a campanha voltada à libertação e curas. Esta campanha que traz o tema Destruindo as Fortalezas. Eu quero convidar você, a sua família, para estarem presentes conosco, participando desta campanha. É uma campanha que Deus levantou aqui em nossa Igreja Deus e Amor do Rio de Janeiro para garantir a libertação da sua vida, a libertação da sua casa e de toda a sua família. Olha, ouvintes, eu estarei com vocês pregando a palavra de Deus nesta sexta-feira.
2: Deus não trata somente o sintoma, Deus ele trata lá na raiz. A cura, a restauração, a libertação, ela é completa. Sabe aquela pessoa, meus irmãos, que você olha e ela fala, eu larguei os vícios, mas a pessoa continua presa emocionalmente. Aquela pessoa que praticava tantas coisas erradas, mas mantém ainda aquela mentalidade de escravo. Ah, mas eu saí de lá, mas a mente ainda está presa. Talvez saiu do Egito, mas o Egito ainda está do lado de dentro. Eu quero te informar que hoje a libertação que Deus está fazendo na sua vida, ela não será parcial. Além dele te arrancar do Egito, ele vai arrancar o Egito de dentro de você. Ele vai arrancar a escravidão de dentro de você. Levante a sua mão e vai aplaudindo o nome deste Deus. A libertação dele é completa. A libertação dele é completa.
0: Eu tenho tenho certeza que Deus, ele tem uma palavra para o seu coração. Você vai sair daqui leve. A palavra vai penetrar no seu coração e vai te impactar. Vai mudar a história da sua vida. No decorrer desta campanha, eu estarei orando através dos excelentes dons do Espírito Santo. As pessoas que estão participando estão felizes, estão testemunhando o poder de Deus. Nós vamos acompanhar agora para você entender que quem participa desta campanha é agraciado pelo Senhor. Aumente o volume do seu rádio e nós vamos acompanhar agora os testemunhos, aquilo que Deus tem realizado na vida das pessoas no decorrer desta campanha. Irmã, qual é o seu nome?
3: Meu nome é Arlene.
0: Irmã Arlene, o que é que aconteceu?
3: Há 2 meses atrás eu estava fazendo um voto para o meu irmão, que ele bebia muita cerveja e ao mesmo tempo ele pegava o carro e dirigia. E eu fiz o voto sem contar nada para ele. Nisso que eu fiz o voto, fiquei na campanha firme. E na semana passada ele me ligou, eu saindo daqui ele me ligou. Irmã, parei de beber.
0: Ah, então, foi liberto.
3: Foi liberto.
0: Vocês não glorifiquem a Deus por isso?
3: Bebida.
0: Fez propósito aqui na campanha e o seu irmão que era viciado está liberto para a glória do nome de Jesus. Cadê o glória para Jesus? Esta campanha prossegue em 6 horários, 7, 9, 11, às 13, 15 e também no horário das 19 horas. Venham participar conosco. Eu tenho certeza, a bênção de Deus está reservada para você. Rua Senador Pompeu, número 27, aqui no centro do Rio de Janeiro.
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momento eu quero falar com toda a membresia da nossa Igreja Deus e Amor, aqui da sede estadual da Senador Pompeu. Eu quero falar com todos que é neste dia 6 agora de junho, no horário das 9 da manhã, no sábado, e no domingo, no dia 7, no horário das 7 da manhã, 9, 11, às 15 e também às 18 horas, celebração da Santa Ceia do Senhor Jesus Cristo. A ceia no mês de junho vai ser celebrada no primeiro domingo, devido à nossa festividade na nossa sede mundial no dia 14. Então, atenção todos vocês que estão em plena comunhão com Deus, com a Igreja Deus e Amor, a ceia será celebrada neste dia 6 e também neste dia 7. Se programem para que todos vocês possam participar da Santa Ceia do Senhor Jesus Cristo.

Olha, ouvintes, está chegando dia 14 de junho, mais um ano de existência da nossa Igreja Deus e Amor. 64 anos, Deus salvando almas, libertando vidas, curando pessoas enfermas através da Igreja Deus e Amor. 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

0: O reino de Deus a cada dia vem crescendo na face da terra. Este programa alcança pessoas perto, mas também alcança pessoas longe, onde os nossos pés, ouvintes, muitas das vezes não vai. A nossa voz chega através do programa Voz da Libertação. E você faz parte disso, você tem contribuído para que almas possam estar sendo alcançadas através da palavra de Deus. E eu quero agora pedir a Deus para abençoar a sua vida. Eu quero orar por vocês. Eu vou citar alguns nomes aqui e na sequência eu estarei orando por vocês. Eu quero pedir a Deus para abençoar a vida do nosso irmão Arrisson Vieira, Felipe, Cristian, Aline, Amanda Souza. Quero orar pela nossa irmã Celina Costa, Wagner Alípio, Carlos Augusto, o nosso irmão Paulo, Cristiane, Regina de Araújo, Renato José, Robson, Ronaldo Rufino, Rosilana, Rui dos Santos, Samuel, Sara e Dilma, Sebastiana, Sidney, Tainara, Tarcísio Pena, Valdelita Santos, Vilma Marques, Wallace César, Wellington Vieira, Zélia Gomes e Daniela Rangel. Nós estaremos neste momento orando por essas pessoas.
1: O Senhor Jesus nos promete em sua palavra no livro de João, capítulo 14, versículos 13 e 14.
2: E eu farei o que vocês pedirem em meu nome, para que o Pai seja glorificado no Filho. O que vocês pedirem em meu nome, eu farei.
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Aceite a paz de nosso Senhor e Salvador Jesus Cristo. Neste momento, eu já quero orar por todos vocês, os mantenedores do programa A Voz da Libertação. Este programa é uma bênção e temos que louvar muito a Deus pela vida de cada um de vocês que tem contribuído, quem sabe, todas as semanas, alguns contribuem uma vez por mês. Mas olha, o programa está no ar, porque você está contribuindo, você está colaborando para que o

0: Senhor meu Deus e meu Pai, neste momento mais uma vez eu te dou graças, meu Deus, pelo que o Senhor é, porque o Senhor é Deus poderoso, soberano, o Senhor é Deus tremendo. Eu quero aproveitar que estou diante da tua presença e apresentar neste momento, ó Deus, cada pessoa que o seu nome foi lido aqui agora dentro desta programação. São pessoas, meu Deus, que têm contribuído, quem sabe uma vez por semana, uma vez por mês, pessoas que têm abrido seus corações e estendido as mãos, ajudando a manter o programa A Voz da Libertação no ar. São pessoas, meu Deus, que já entenderam, ó Deus, a responsabilidade com o reino do Senhor. São pessoas, meu Deus, que amam almas. São pessoas que têm prazer, meu Pai, de ver as almas se rendendo aos seus pés. Porque este programa alcança pessoas perto, mas alcança também pessoas longe. Pessoas aqui, ó Deus, na área central do Rio de Janeiro, nos bairros, nas comunidades, no interior deste estado, em outros estados do Brasil e também em outros países, através do aplicativo, Senhor. Pessoas estão agora acompanhando esta programação e também recebendo esta oração. Eu quero pedir ao Senhor, meu Deus, onde esteja agora uma pessoa que tem contribuído, Senhor, para manter este programa no ar, que a bênção do Senhor possa alcançar esta pessoa. Ó Deus querido, Deus poderoso, eu já quero, ó Deus, até te pedir que continue abençoando esta pessoa de uma maneira especial, porque são pessoas, meu Deus, que têm corações abertos. São pessoas que têm estendido as mãos com prazer, porque amam ouvir esta programação. E eu sei, meu Deus, que quanto mais o Senhor dá para esta pessoa, mais ela vai contribuir. Toca no salário, Senhor, que haja bonança, que haja multiplicação. Abençoe, meu Deus, todos os âmbitos da vida desta pessoa. Eu tenho certeza, meu Deus, que essas pessoas, que os seus nomes foram lidos nesta programação, são pessoas que acompanham agora esta programação. São pessoas que estão com seus rádios ligados. Ó Deus, orando comigo agora. Eu sei que tem algumas, meu Deus, que nem sabem orar, mas aproximaram do rádio agora e estão recebendo esta oração. Leva a bênção para esta pessoa, dando saúde, meu Deus, abençoando o seu lar, abençoando a sua família, abençoando o trabalho das suas mãos, protegendo, Deus, de toda a ação do inimigo. Meu Deus, é o que eu te peço, Senhor. Quanto mais essas pessoas têm abrido as mãos e ajudado, que as mãos do Senhor também possam permanecer estendidas, abençoando essas pessoas. É o que eu te peço e também te agradeço no nome de Jesus. Tenha certeza, ouvintes, que Deus já alcançou a sua vida, alcançou o seu lar e toda a sua querida e amada família. Eu estou aqui comprometido em orar por você, pela sua família, todos os dias. Então vamos lá, vamos avante, continuar contribuindo para que este programa possa permanecer no ar, falando de Jesus e alcançando vidas perto e também longe. Deus abençoe, que a bênção de Deus permaneça sobre a sua casa todos os dias da sua vida.
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0: fazer um convite especial a todos vocês que estão acompanhando esta programação. Em primeiro lugar, ouvintes, que esta paz, a graça, o amor de Deus possa continuar reinando em cada coração. Eu sou seu irmão em Cristo, pastor Antônio dos Santos, e eu quero agora convidar você para participar conosco de uma campanha que está revolucionando a vida das pessoas aqui no Rio de Janeiro. A campanha da restituição, que acontece todos os domingos em 3 horários, 7 da manhã, às 9 e também às 11. Deus preparou esses 3 horários porque, quem sabe, a sua vida é aquela correria e você não tem tempo de estar conosco aqui no decorrer da semana, mas aos domingos você e a sua família podem estar conosco aqui participando desta campanha. Eu tenho certeza, ouvintes, Deus vai restituir a sua vida. É uma campanha baseada no livro de Jó. Todos sabem, houve uma restituição sobrenatural na vida de Jó. Um homem que perdeu tudo, filhos, perdeu ali os seus bens, perdeu a sua saúde, mas ele confiou em Deus, ele acreditou e, por fim, Deus restituiu em dobro tudo o que ele tinha perdido. E neste domingo não será diferente. Deus quer trabalhar em você, Deus quer trabalhar na sua vida. Neste domingo eu estarei com vocês pregando a palavra do nosso Deus.
1: O texto que nós lemos reconhece o sofrimento como parte da nossa caminhada. Mas as aflições não são sinal de derrota, mas ela é o campo onde Deus manifesta a sua graça. É aí que a glória de Deus é manifesta. O texto nos garante, afirma a superioridade da vitória, mais do que vencedor. Não é apenas vencer, mas é vencer com propósito, é vencer com frutos, é vencer com transformação, porque em Jesus as feridas viram testemunho. A luta que você está enfrentando hoje, o nome dela é testemunho. A enfermidade que te assola hoje, o nome dela é testemunho. Tudo que você está enfrentando hoje lhe qualifica para ocupar uma nova posição. Sabe o que é isso? O seu milagre vai virar notícia. O problema que você está enfrentando será um testemunho do poder de Deus. Todos saberão. Vai dando glória, vai dando glória, vai dando glória. Vai virar milagre. Aleluia, glória. O próprio apóstolo Paulo, em 2 Coríntios 11, a partir do versículo 23, ele enfrentou situações adversas. Apedrejado e preso várias vezes, foi açoitado, passou por naufrágio, foi traído, enfrentou escassez, passou fome, passou por necessidade, perigo, foi rejeitado. Mas ele superou as adversidades. Filipenses 1:21, ele chega a afirmar: para mim, aleluia, o viver é Cristo e o morrer é ganho. Meus irmãos, sabe o que é isso? A dor não pode parar aquele que é mais do que vencedor. A morte não pode parar aquele que é mais do que vencedor. As adversidades não poderão parar aquele que é mais do que vencedor. Levante a mão e vai aplaudindo. Levante a mão. Saia do fracasso. Saia da derrota. Ah, levanta a sua cabeça. Você é mais do que vencedor.

0: vocês no decorrer desta campanha uma oração poderosa. Nós estaremos aqui orando juntamente com o Esquadrão da Fé para Deus fazer maravilhas. Olha, ouvintes, eu quero convidar você, quero convidar a sua família para estarem conosco aqui neste domingo. Eu tenho certeza, Deus já preparou o seu milagre, Deus já preparou a libertação, Deus já preparou a sua vitória. Eu quero informar a todos que tem muitas pessoas aqui, neste momento, acompanhando esta programação. Quem sabe já perdeu a sua saúde, vem realizando tratamentos médicos aí há anos, ouvintes, só tendo gasto na farmácia, com remédios, a saúde a cada dia debilitada. Quem sabe você me acompanha agora, a sua família está sendo destruída ou já foi destruída e você está aí buscando recursos, buscando a solução, tentando a restauração da família. Quem sabe você perdeu seus bens, perdeu a empresa, perdeu o emprego. Eu quero convidar você para estar conosco neste domingo. Eu estou falando com vocês agora acerca de um Deus que é poderoso, um Deus que não conhece o impossível, e Ele vai restituir aquilo que você perdeu. E a restituição de Deus, ela virá em dobro para a sua vida. Nós vamos acompanhar agora para você entender. As pessoas que estão conosco aqui aos domingos estão testemunhando o poder de Deus.
1: Explosão de milagres, pastor Antônio Santos, irmãos presentes, ouvinte de casa. Aqui está uma senhora que há muito tempo sentia problemas, grandes problemas no seu corpo, no seu intestino, chegou a vomitar sangue com o problema que ela está, e ao colocar seus pés aqui, recebeu a oração e está completamente liberta para a glória de Deus.
0: Irmã, qual é o seu nome?
2: Senilda.
0: Irmã, quanto tempo com esse problema?
2: Muito tempo.
0: Muito tempo,
2: eu não durmo de madrugada, parece que o inimigo quer me matar, me sufocar, porque eu não durmo de madrugada, é muita dor no corpo, é só eu deitar. Quando eu tô fazendo as minhas coisas em casa, eu não sinto dor, eu tô andando, eu ando, eu saio, eu vou pra igreja, eu ando pra tudo quanto é canto, mas quando eu vou dormir, eu não consigo dormir.
0: Espera aí, qual é o sintoma que a senhora sentia?
2: É muita dor no corpo, muita
0: dor. Dor no corpo.
2: Dor, formigação, eu vou no médico, o médico não diz o que, que eu tenho, diz que é por causa do diabetes, que eu tenho diabetes desde 2014. Aí ele falou que é por causa do diabetes, não passa nenhum remédio, porque falou que esse sintoma dessas dores é por causa do diabetes.
0: Mas agora, na hora da oração, foi curada.
2: Amém, eu creio.
0: Sumiu as dores. Curada.
2: Amém, eu creio.
0: Está curada por Jesus. Cadê o glória para Ele?
2: Deus, aleluia, Jesus.
0: É tremendo o que Deus vem realizando a cada domingo desta campanha. É a campanha da restituição. Olha, ouvintes, você não pode perder. Traga a sua família neste domingo. Convida aí o seu vizinho, o seu amigo. Convida aquela pessoa mais próxima que você sabe que necessita da restituição de Deus. Vocês acompanharam agora a pessoa testemunhando de viva voz o que ela alcançou de Deus no decorrer desta campanha. E nós vamos acompanhar mais as pessoas contando, testemunhando o que elas têm alcançado. Aumenta o volume do seu rádio. Vamos para mais um testemunho que vai acrescentar a sua fé. O Espírito de Deus falou comigo que tem 8 pessoas aqui entre nós. Há uma dor no estômago dessas 8 pessoas constante. É uma dor muito forte. Jesus vai te curar agora. E você nunca mais vai sentir esta dor no seu estômago. Vem aqui para a frente em nome de Jesus. Vem para a frente em nome de Jesus. Cadê o glória para ele?
1: Todo estômago acabou de sumir agora, pastor Antônio.
0: Irmão, qual é o seu nome?
3: Alexandre.
0: Irmão Alexandre, conta pra nós o que aconteceu.
3: É, quando foi revelado, como eu saí de casa, eu saí com uma dor muito forte no estômago, tava doendo muito, e quando foi revelado, eu vim aqui na frente e passei a mão, tinha um caroço aqui assim, esse caroço desapareceu e a dor já sumiu para a honra e a glória do Senhor Jesus Cristo.
0: Chegou aqui com dores.
3: Isso, uma dor muito forte, não podia tomar café, nem almoçar, muitas coisas que eu não podia comer. E para a honra e a glória do Senhor, eu saí de casa terminando a minha fé e a minha vitória.
0: Foi revelado e curado.
3: Revelado e curado, para a honra e a glória do Senhor.
0: Curado por Jesus. Amém. Cadê o glória para Jesus? Está curado. Que tremendo é o que Deus tem realizado na vida das pessoas que estão nesta campanha. Olha, ouvintes, você não pode ficar de fora. Venham participar conosco e ser também abençoado. Então, olha, as pessoas que estão participando, você acabou de acompanhar. Elas testemunham o poder de Deus. E você quer também ser uma testemunha do poder de Deus? Venham participar conosco. Nós vamos acompanhar mais um testemunho, pelo menos mais uma pessoa que vai testemunhar milagres, vitórias que elas têm alcançado de Deus nesta campanha. Deus abençoe pelo seu testemunho.
1: Um grande testemunho aqui, pastor Antônio.
0: Irmã, qual é o seu nome?
2: É Maria Francisca.
0: Irmã Maria, conte a bênção.
2: Eu tenho uma sobrinha, que a minha sobrinha mora na Paraíba, eu sou da Paraíba. Então eu soube que ela estava muito doente, que ela vinha do trabalho, deu uma dor tão grande nas costas dela, e essa dor, ela ficou na cadeira de roda, não podia comer com a mão dela, nada, nada. Os outros é que faziam. Ela é evangélica numa igreja de lá da Paraíba. Aí eu comecei a fazer voto aqui para ela, pedir a Deus, orar por ela. Agora ela já saiu da cadeira de roda, já está comendo com a mão dela.
0: Espera aí, a sua sobrinha estava numa cadeira de roda, não conseguia alimentar com as próprias mãos.
2: Não.
0: A senhora vindo aqui fazendo a campanha em prol dela, ela já está fora da cadeira de roda e alimentando com as próprias mãos.
2: Está
0: curada.
2: Está curada em nome de Jesus.
0: Curada em nome de Jesus. Cadê o glória? Glorifica o nome desse Jesus. Eu sei que Deus já está falando muito forte no seu coração e você não vai ficar em casa neste domingo. Eu sei que você, a sua família, estarão conosco participando. Olha, ouvintes, você entendeu que a dor de Jó, o sofrimento dele, se tornou testemunho do poder de Deus. E pode ter certeza que o seu sofrimento, a sua dificuldade, a sua dor vai se tornar também um testemunho do poder de Deus. Você não pode ficar de fora. Participando desta campanha, você vai também testemunhar. Eu quero acompanhar mais um testemunho, porque esses testemunhos edificam a nossa vida, ouvinte. Esses testemunhos acrescentam a nossa fé. Vamos lá, aumente o volume do seu rádio. Cadê o glória?
1: Pastor Antônio dos Santos, irmãos presentes, aqui está a nossa irmã, estava com um problema grave de esquecimento, e ela foi revelada pelo Espírito Santo na campanha, e a partir da revelação ela nunca mais teve um problema de esquecimento.
0: Irmã, qual é o seu nome?
4: Meu nome é Rosângela.
0: Irmã Rosângela, quanto tempo esse problema?
4: Começou numa sexta-feira. né? Aí eu falei, Jesus, que coisa é essa? Eu falava, mas ao mesmo tempo eu esquecia o que eu tinha falado. Aí meu filho falou, mãe, a senhora é tão nova, então já está esquecendo das coisas. Aí eu falei, não sei, meu filho, não sei. E aí me dava aquela dor de cabeça muito forte, né? Aí eu vi na campanha que teve aqui no domingo, aí eu fui revelada que tinha uma irmã que estava com esquecimento de tudo e sentia muita dor na cabeça. Aí todo mundo levantou a mão, não era. Falei, Senhor, eu estou passando esse problema, será que eu, quando eu levantei a mão, era eu? Deus, já tem umas 3 semanas que eu não sinto mais essa dor, nem esquecimento. E
0: Jesus revelou e curou na hora.
4: Foi na hora. E tem outra também que eu recebi pelo rádio. Eu estava sentada no sofá na sala, no meu rádio fica 24 horas ligado, né? Então, eu estava um negócio na minha cabeça, eu passava a mão assim, eu falei, meu Deus, que é isso? Isso na minha cabeça, eu apertava em cima da minha cabeça, doía. Aí meu filho, caçulo, que mora só eu e meu filho, nós dois. Aí meu filho apertou, tá doendo mesmo, e tá. Aí quando foi na sexta-feira, o pastor estava revelando as pessoas todinha, né? E eu falei, Senhor, ai Senhor, eu quero ser curado, Senhor, não sei o que é isso, não sei o que é tumor, não sei o que é isso na minha cabeça. Então eu apertava, aquilo doía muito. Aí ele falou assim, tem uma irmã, é de longe, ela não mora por aqui não, é de lá de longe. Ela está com caroço na cabeça, Deus está curando ela agora. Quando ele acabou de revelar, eu apertei a mão na minha cabeça até hoje. Deus, sexta-feira,
0: sumiu.
4: Sumiu.
0: Está curada.
4: Tá curada, aí eu falei assim.
0: Foi curada através do programa Voz da Libertação. É. Nosso Deus é Deus de perto e é Deus de longe. Que milagre tremendo. Levante a mão e grita glória, meus irmãos.
5: Foi pelo sangue de Jesus, foi pelo sangue.
0: Que tremendo, ouvintes, que maravilha é poder estar agora acompanhando esses testemunhos. Pessoas alegres, pessoas testemunhando o poder de Deus. E você vai ser a próxima pessoa também a contar o seu testemunho. Hoje você está ouvindo pessoas testemunhando, amanhã outras pessoas ouvirão o seu testemunho também. Venham participar conosco neste domingo. O prosseguimento desta campanha da restituição, 7 da manhã, às 9 e às 11. Eu tenho certeza, ouvintes, Deus mudará a sua história. E aproveitando neste momento, eu quero já pedir a Deus a seu favor. Eu quero orar, eu quero pedir a Deus para te ajudar a estar conosco neste domingo, participando desta campanha.
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Senhor meu Deus e meu Pai, em nome do Senhor Jesus Cristo, estou aqui diante da Tua presença, Senhor, convidando o povo para estar conosco neste próximo domingo e aproveitando, Deus, que estou na Tua presença, eu quero pedir ao Senhor, visita cada ouvinte neste momento. Eu sei que tem pessoas, meu Pai, que acompanharam esses testemunhos, pessoas que já ouviram a voz do Senhor, o convite para estar conosco neste domingo, e elas estarão participando. Ó Deus querido, Deus poderoso, quem sabe há pessoas, meu Deus, que já havia desistido de lutar, pessoas que já perderam a sua saúde, o seu lar, perderam seus bens e já estavam entregues ao fracasso. Mas eu sei que neste domingo o Senhor vai trazer essas pessoas, vai falar com elas e haverá restituição. Ó Deus querido, Deus poderoso, ajuda, meu Pai, este ouvinte a estar conosco neste domingo. Os obstáculos, meu Deus, que estavam adiante dessas pessoas, o Senhor já está removendo, o Senhor já está tirando, e essas pessoas terão facilidade para participar conosco neste domingo. Ó Deus querido, Deus poderoso, é o que eu te peço, Senhor, e também te agradeço no nome de Jesus.

a sua fé já foi acrescentada, Deus já tirou os obstáculos. Domingo agora, nós estaremos aqui aguardando por todos vocês. Rua Senador Pompeu, número 27, aqui no centro do Rio de Janeiro.

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0: 23 horas.
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Que Deus vos abençoe, a paz do Senhor Jesus. Quero convidar todos vocês para nós falarmos com Deus. Eu sei que às vezes nós só balbuciamos palavras, às vezes nós fazemos uma coisa tão apressada, mas agora eu gostaria de que houvesse da parte de todos nós, dentro da nossa possibilidade, não é? Um comprometimento nessa conversa que vamos ter com o nosso Deus. Eu vou orar por você, você vai orar por mim, alguém vai orar por nós, alguém ora pela gente. Vamos lá.

Grande Deus, maravilhoso Pai, mais uma vez, Senhor, nós estamos adentrando a Sua presença. Estamos diante do trono da Sua misericórdia. Com ousadia, Senhor, aqui estamos para falar contigo. A ousadia, ó Deus, de filhos. Nós queremos falar contigo, ó Deus, de filhos para Pai. Nós temos as nossas questões, meu Deus. Não quero orar, ó Deus, de forma tão formal, que até parece uma coisa decorada. Eu quero falar contigo, ó Deus, como um filho fala com o pai. Eu animei os nossos ouvintes, ó Deus, a fazer a mesma coisa. Falar contigo de coração para coração. O Senhor é o meu Deus. O Senhor é o meu pai. Meu Deus, a misericórdia do Senhor tem me alcançado. Muito obrigado, Senhor. O Senhor tem sido bom para comigo. O Senhor tem me ajudado em todas as questões da minha vida. E sei que o Senhor vai continuar me ajudando. Senhor, muito obrigado, Senhor, por todas as coisas. Muito obrigado, ó Deus, pela proteção. Muito obrigado, ó Deus, pelas palavras. Obrigado pelas vidas que têm sido salvas, por esse ouvinte que está fazendo parte dessa corrente de oração, que está nesse momento alcançando o mundo inteiro. Hoje nós temos esses recursos. Sei que muita gente no mundo inteiro está orando comigo agora, meu Deus. Eu te glorifico, eu te exalto, exaltado seja o nome do Senhor. Glorificado seja o nome do Senhor. Não são palavras apenas da minha boca, meu Deus, são palavras do meu coração. Eu sei que nesse momento oro com muita gente, mas oro também por muita gente. Eu não quero falar muito de mim, meu Deus. Eu quero pedir apenas ao Senhor que me abençoe e me guarde juntamente com a minha família, minha esposa, os meus filhos, os meus familiares, os meus pais, os meus irmãos. Eu quero que o Senhor nos guarde, que o Senhor nos ajude, que o Senhor esteja sempre conosco, nos dando direção. Senhor meu Deus, os nossos obreiros, as nossas obreiras, a nossa mesa diretora, os nossos amigos, esses, ó Deus, sem uma questão específica, de uma forma geral, peço ao Senhor que guarde, que o Senhor abençoe, que o Senhor ajude, que o Senhor dê livramento. Mas existem questões, meu Deus, mais profundas, mais específicas, que eu quero colocar diante da Sua presença nesse momento. Já não quero mais orar por mim, Senhor. Já não quero mais pedir nada para mim nessa oração. Mas eu quero nesse momento apresentar ao Senhor todas as pessoas que estão num estado de miserabilidade terrível nesse momento. Meu Deus, tem pessoas nesse momento que eu nem conheço, nunca ouvi falar, mas que estão, a Deus, pedindo até a morte, porque a dificuldade, a miséria, a dor que estão sofrendo é muito grande, é imensurável. Por isso eu intercedo, ó Deus, por essas pessoas, mesmo que eu não as conheça. Mas elas estão orando conosco agora. Sei, ó Pai, que existe um sofrimento tão profundo no coração dessas pessoas que perderam um ente querido. Alguns desapareceram, sumiram. E o sofrimento dessa mãe, desse pai, desses irmãos tem sido algo, a Deus, que não dá para medir. Que o Senhor seja o consolo para essas vidas, meu Deus. Que o Senhor possa trazer o conforto a esse que está tão desconfortável na jornada dessa vida. Que o Senhor possa ser a luz a essas pessoas que estão vivendo em meio a essa escuridão tão densa. Que o Senhor possa ser a cura para esse que está vivendo esse estado de enfermidade tão horroroso, essa enfermidade que traz dores, essa enfermidade que traz momentos de morte, que faz sofrer essa pessoa
e os seus familiares, os seus amigos. Senhor meu Deus, eu sei que muitos estão em busca da felicidade. Sei que muitas pessoas estão em busca de alguma coisa. Se não sabem definir necessariamente o que é, alguns talvez digam o prazer, alguns digam a felicidade, alguns digam a alegria da vida, alguns dizem o preenchimento do vazio. Mas a verdade, Senhor meu Deus, é que muita gente está buscando alguma coisa que sabem que existe. Sabem que lhes falta na vida. Sabem que precisam disso para preencher o vazio de suas próprias vidas. Mas têm buscado a Deus de tantas formas erradas e em tantos lugares errados. Estenda as tuas mãos agora, Pai, para fazer brilhar a sua verdade. Estenda as tuas mãos agora, Senhor meu Deus, para fazer essa gente entender o que realmente essa gente precisa. Para que essas pessoas, Senhor meu Deus, possam ter um encontro contigo e no Senhor encontrar tudo que precisam para preencher o vazio de suas vidas, esse vazio existencial. Quantas pessoas se aprofundam nas drogas, ó Deus. Senhor meu Deus, o Senhor é poderoso para mudar essa vida. O Senhor é poderoso para estender essa mão e a sua mão e trazer felicidade a essa vida tão infeliz. A essa vida que, Senhor meu Deus, está cada vez mais se enterrando no mundo das drogas. A essa vida, Senhor meu Pai, que está cada vez mais se tornando dependente da bebida alcoólica. Em nome de Jesus, meu Deus, eu peço ao Senhor agora, estenda sua mão para tirar essa pessoa desse lugar horrível. Se não é o vale da sombra da morte, passou muito perto, Senhor. E a infelicidade, infelizmente, alcança a família inteira. Quantos pais abandonaram as suas casas e estão nas ruas? Quantas mães também abandonaram as suas casas e também estão nas ruas? Por que não dizer, ó Deus, estão no deserto da amargura? Estão no vale da sombra da morte? Estão, Senhor meu Deus, a um passo da sepultura buscando aquilo que jamais encontrarão, a não ser no Senhor. Perdoa os nossos pecados, meu Deus. Perdoa os pecados daqueles que conscientemente continuam fazendo coisas erradas e não levam em consideração, a Deus, essa vida, meu Deus, dessa pessoa coitada, tão ignorante, sem conhecimento nenhum, que está tentando se encontrar onde jamais se encontrará. Usa alguém, ó Deus. É verdade, ó Pai, ninguém se importa com a alma do outro. Quando digo ninguém, ó Senhor, é claro, Senhor, que há um exagero. Tem alguém que se importa, sim. Então esses que se importam são tão poucos. Envia eles lá, ó Deus, naquele cruzamento, naquele beco, para debaixo daquela ponte. Senhor meu Pai, às vezes o Senhor nos dá o privilégio de podermos atender pessoas. E eu sei, ó Deus, o tamanho da felicidade que o Senhor me trouxe quando pude eu recentemente servir pessoas nessa vida. E sei, ó Deus, que o Senhor fará de tantas vidas, vidas felizes, por se tornarem vidas servis. Envie alguém, ó Deus, para junto dessa pessoa que está orando comigo e está dizendo: se Deus enviar alguém aqui, eu vou mudar de vida, porque se Deus enviar alguém aqui é porque Deus é Deus. Não estão pedindo a Deus riquezas, não estão pedindo dinheiro, não estão exigindo nada do Senhor, não estão revoltadas com nada, estão apenas tentando sair dessa vida miserável que estão vivendo. Envia os teus servos e as tuas servas, pessoas compromissadas, lá, meu Deus, onde estão essas vidas, para que elas sejam alcançadas pelo Senhor. Andando pelas ruas da cidade, Senhor, nos deparamos com crianças, com adolescentes, com jovens, com velhos. Nos deparamos com pessoas de todas as faixas etárias que estão, meu Deus, só esperando a morte. Não tem nenhum tipo de esperança, não tem nenhum tipo de perspectiva.
Meu Deus, levanta servos e servas com responsabilidade para ir buscar agora essas vidas lá. E essas que oram comigo, ó Deus, eu insisto. Senhor, meu Deus, visita esse coração. Visita essa vida para que entenda que o Senhor se importa com ela. Que o Senhor tem um projeto para executar na vida dela. Senhor, meu Deus, em nome de Jesus, eu quero que o Senhor, nesse momento, também atenda aqueles que estão nos hospitais. Já perderam, Senhor, meu Deus, toda a mobilidade. Já perderam, Senhor, meu Pai, a força de agirem para praticarem a própria higiene. São pessoas que já não estão mais vivendo, mas estão vegetando. E algumas delas choram, Senhor, dizendo, não quero mais viver desse jeito. Senhor, o Senhor é Deus. As famílias estão sofrendo, Senhor. Essas pessoas estão sofrendo. Mas nesse momento o Senhor concedeu essa oportunidade. Nesse momento, ó Deus, por alguma razão, algum rádio, talvez uma internet, Senhor, nos fez alcançar essa vida orando por ela, Senhor.

Pedida a essa família que está chorando agora, está em lágrimas, ó Deus. Alguns já estão, Senhor, preparados para a perda. Alguns já estão preparados para a separação. Mas eu creio que o Senhor é Deus vivo. E eu creio que o Senhor está agindo nessas vidas. Meu Deus, que não seja eu a impedir essa bênção do Senhor nessa vida, nessa família. Portanto, ó Deus, uma vez mais nos colocamos diante de Ti, pedindo ao Senhor, apaga as nossas transgressões para que as nossas orações não encontrem barreiras. Eu estou orando, ó Deus, diante do Senhor, com toda a sinceridade do meu coração. Estou orando, meu Deus, e sempre digo, falando contigo de coração para coração. Visita agora essa pessoa nesse estado desesperador e cura nesse momento, ó Deus. Cura nesse instante, para a glória do nome do Senhor, cura agora essa doença. Às vezes nós falamos só no câncer. É, meu Deus, porque é duro, é difícil. Uma pessoa receber uma informação ou saber que tem uma enfermidade tão horrorosa como o câncer. Às vezes falamos, ó Deus, de tuberculose, que também é difícil. Doenças do coração. Mas são tantas doenças, ó Deus, que estão matando. São tantas enfermidades, e eu gostaria de colocar todas as enfermidades diante do Senhor agora, para o Senhor exterminá-las. Cura essa enfermidade agora, meu Deus. Cura essa enfermidade agora, meu Pai. Saia desse corpo, enfermidade, saia dessa vida. Saia desse corpo agora, saia dessa vida. É no nome de Jesus Cristo. Saia desse corpo, saia dessa vida, para a glória do meu Deus, em nome de Jesus Cristo. Meu Deus, a cura, o milagre. Senhor, é para a glória do nome do Senhor. Eu não quero eu jamais, Senhor, ser exaltado pelas coisas que o Senhor faz. Eu não quero, Senhor, meu Deus, jamais eu receber o mérito por coisas que é o Senhor quem faz. Em nome de Jesus, todo mal está repreendido. Em nome de Jesus, toda enfermidade está repreendida. Saia desse corpo agora. Essa mãe está chorando pelo filho enfermo. Esse pai está chorando pelo filho enfermo. Esses filhos estão chorando pelos pais ou pelos irmãozinhos ou pelos parentes que estão, ó Deus, também enfermos. Senhor, o Senhor é poderoso para fazer maravilhas. O Senhor é poderoso para repreender essa enfermidade que está atingindo o psicológico dessa pessoa. Essa pessoa, meu Deus, que já está passando por processos onde já existe a necessidade de uma ação da própria psiquiatria. Senhor, meu Deus, os efeitos psicossomáticos que estão atingindo essas pessoas. O Senhor é poderoso, Senhor, meu Deus, e em nome de Jesus, haja agora. Haja, meu Deus, com poder. Toda glória e toda honra seja dada a Ti, louvado seja o nome do Senhor. Nesse momento, Senhor, meu Deus, não só existem pessoas com enfermidades, ó Pai, que nós podemos falar que são reais, que estão acontecendo, mas existem as enfermidades que se alojam dentro do âmbito psicológico. Existem as enfermidades que extrapolam as questões físicas e se tornam também enfermidades não apenas psicológicas, mas enfermidades também, ó Deus, que nós as chamamos de enfermidades diabólicas. No nome de Jesus Cristo eu te ordeno, Satanás. Eu te ordeno, diabo, saia dessa vida agora, saia. Saia dessa vida agora, saia. Eu sei que a medicina não encontrou absolutamente nada de errado nesse corpo. Eu sei que a medicina, apesar de todos os exames, desde os mais simples até os mais complexos, eu sei que a medicina atuou corretamente, mas não foi descoberto nada nessa vida. Porque o que acontece nessa vida realmente é algo maligno, é algo diabólico, é algo satânico.

0: Eu repreendo nesse momento. Satanás, deixa esse corpo agora. Satanás, deixa essa vida agora. Espírito imundo, você veio. Você trouxe a sua miséria. Você trouxe a destruição dessa família. Você induziu, preparou, você arquitetou tudo para que essa pessoa pudesse estar nesse estado de drogas que ela está vivendo. Foi você, Satanás, quem dividiu essa família, quem trouxe a separação, trazendo a essa família essa confusão, trazendo a esses filhos essa dor, esses filhos que já não sabem mais nem mesmo que é um contexto familiar. Senhor meu Deus, tudo isso favorece o enfraquecimento da célula principal da sociedade, que é a família. Tudo isso enfraquece a igreja. Tudo isso faz parte desse plano satânico, azedo, mentiroso. Esse plano infernal de Satanás de destruir aquilo que nós chamamos de a primeira instituição do Senhor, a família. Meu Deus, levanta essa família, meu Deus. Levanta essa família. Sai, Satanás, sai. Não só, meu Deus, levanta essa família, como coloque também a sua mão para destruir as doenças que destroem essa família. Essa enfermidade invisível para a medicina, mas que faz sofrer esse corpo, mas que faz sofrer essa vida. Pessoas que estão abaladas, ó Deus. Pessoas que estão sofrendo do terrível espanto noturno. Pessoas, ó Deus, que a praga chegou na tenda delas. Pessoas, ó Deus, que o cheiro e o vento gélido da morte já se faz sentir. E essas pessoas vivem então no vale do desespero. Em nome de Jesus, eu te ordeno enfermidade diabólica. Eu te ordeno ansiedade. Eu te ordeno depressão. Saia desse corpo em nome de Jesus. Saia dessa vida. E que essas pessoas venham a se ocupar das coisas de Deus. E que essas pessoas tenham um verdadeiro encontro com a felicidade. Eu te ordeno, Satanás, você que tem produzido a violência extremada, que tem causado mortes e mais mortes, destruições e mais destruições. Satanás, eu te ordeno, vá embora dessa casa. Vai embora dessa família, você não pode, você não vai resistir. Você tem que sair dessa casa e vai sair agora. Vai sair destruído. Vai sair agora, como nós falamos, queimado pelo fogo do meu Deus. Pelo agir do meu Deus, sai agora, espírito imundo. Sai agora, espírito da mentira. Sai agora, espírito maligno do engano, da soberba. Espírito orgulho, em nome de Jesus, eu te repreendo, demônio da falsidade, espírito da dissimulação, saia dessa vida, saia desse corpo, saia dessa casa, você é um ser inteiramente vencido, espírito maligno, caiu a máscara agora, saia, eu sei que é você quem está agindo nessa vida. Eu sei que é você que está produzindo a desgraça extrema nessa família. Saia no nome que é sobre todos os nomes. No nome desse que foi exaltado acima de todos. O nome de Jesus Cristo. Saia agora, saia. Todo o mal que aflige essa casa. Saia agora todo o mal que aflige esse corpo. Saia agora todo o mal que tem levado essa pessoa a esse estado. Saia no nome de Jesus Cristo. Senhor meu Deus, o nome do Senhor é glorificado. Eu te glorifico, Senhor. Eu te exalto, Senhor meu Deus. O Senhor é grande, o Senhor está visitando essa pessoa que não tem, Senhor meu Pai, uma enfermidade, mas tem algo pior do que uma enfermidade. Tem essa ação diabólica, essa ação maligna, essa ação destrutiva, acabando com essa felicidade. Senhor meu Deus, dê a essa pessoa, ó Pai, o entendimento das dimensões da verdadeira felicidade que nós só podemos encontrar em Ti. Traga alegria, traga a cura, traga o socorro. Traga, Senhor meu Deus, tudo que de bom essa vida precisa para ser uma vida realmente feliz. Em nome de Jesus, meu Deus, abençoe os nossos obreiros, as nossas obreiras, as nossas campanhas ora anunciadas. Senhor, abençoai, Senhor, para que nós possamos continuar crescendo, para que nós possamos continuar ganhando almas para o Teu reino. Usa os Teus servos e servas, usa aqueles, ó Deus, que são servos verdadeiros, que fazem a obra do Senhor verdadeiramente, aqueles que cantam para a glória do nome do Senhor, aqueles que fazem a obra do Senhor, meu Pai, e a fazem legitimamente. Sei, ó Deus, que alguns pregam por contenda, alguns pregam por inveja, alguns pregam por porfia, alguns pregam por tantas outras razões, e a Sua palavra diz que o importante é que o Evangelho seja pregado. E eu entendo, Senhor, que então o Senhor haverá de usar tanta gente, o Senhor haverá de respaldar, não necessariamente aprovar, mas aqueles que são servos sinceros, honestos, aqueles que são ministros de louvor, Senhor, que cantam, louvam o nome do Senhor, trazendo uma mensagem de salvação, usa esses. Usa, ó Deus, aqueles que com honestidade fazem a Sua obra. A obra do Senhor precisa tanto deles, usa com poder e com autoridade, para que vidas sejam alcançadas, para que o inimigo seja deflagrado, vencido em nome de Jesus Cristo nessa vida, para que o nome do Senhor seja glorificado e o céu seja cada vez mais, ó Deus, povoado por aqueles que já se entregaram e aqueles que ainda se entregarão a Ti na instrumentalidade desses servos que sabem que são os mensageiros e não a mensagem, que sabem que aquele que faz a obra é o Senhor e que o nome do Senhor seja glorificado. Em nome de Jesus, ó Deus, visita todos nós, visita o Seu povo abençoando com todas as bênçãos espirituais nos lugares celestiais em Cristo. E que o entendimento venha a nós, ó Deus, que a nossa luta não é contra a carne nem contra o sangue, mas contra todas as hostes espirituais da maldade nos lugares celestiais. Em nome de Jesus, sê conosco, ó Pai. Amém. Amém, Senhor Jesus. Eu sou o pastor Lourival de Almeida. Nosso endereço é esse, Avenida do Estado, 4568, na Baixada do Glicério. Temos cultos todos os dias, viu? Todos os dias, cultos aqui na nossa igreja, oração todos os dias, e você será mais do que bem-vindo, bem recepcionado a estar conosco, participando dos nossos cultos e recebendo grandemente a presença de Deus na sua vida. Avenida do Estado, 4568, na Baixada do Glicério. Fiquem todos com Deus.
1: Reconheça o Senhor em todos os seus caminhos, e Ele endireitará as suas veredas. Provérbios capítulo 3, versículo 6.
2: 3 horas e 28 minutos.

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3: Graça e paz, diletos ouvintes do programa Voz da Libertação, sou o pastor Ivo Silva. 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
5: Nós estamos aí já há alguns dias, pertinho de duas festas maravilhosas, dois dias, melhor dizendo, de uma festa maravilhosa dos 64 anos da Igreja Deus e Amor. Nós teremos aí no dia 13 e 14. E eu vou passar para vocês a agenda das atividades nesses dois dias. Vocês que virão nas caravanas, vocês que estão aqui em São Paulo. No sábado começa a festividade às 10 horas da manhã com o culto de consagração, onde eu estarei juntamente com as mulheres de fé aqui na sede mundial no sábado, dia 13, às 10 da manhã até às 11h30. Depois das 14 às 18 teremos o Garagem Cristã, os cantores da Garagem Cristã estarão se apresentando aqui, será uma tarde de louvor e adoração ao Senhor. E às 19 horas o culto jovem no Auditório Renascense. No domingo de manhã nós teremos logo às 9 horas da manhã o culto de oração com o lançamento do Ministério da Intercessão Global. Nós estamos com o Ministério de Oração agora, na liderança da irmã Maria Lorena, e nós estaremos apresentando como será este novo projeto sobre a oração, uma cerimônia de oração e lançamento do Ministério de Intercessão Global. Das 10 às 11h30, teremos a cerimônia de ordenação de diáconos, presbíteros e pastores aqui na sede mundial no domingo, das 10 às 11h30. E às 15 horas até às 17, culto celebrativo dos 64 anos da Igreja Deus de Amor. Ou seja, nós teremos atividades nos dois dias. E vocês estão vindo nas caravanas, preste atenção nos seus pertences, não fiquem andando com celular aqui nas ruas de São Paulo. Vamos fazer a prevenção, né? A precaução aí com muito cuidado, muita atenção, né? Nós temos agora a necessidade também do registro das caravanas. Vocês que estão liderando as caravanas aqui para São Paulo nos dias 13 e 14, vocês precisam registrar as caravanas para ter um lugar para estacionar os ônibus. o ônibus que vai vir com as caravanas da sua cidade. Então avise o líder da caravana que entre em contato aqui no telefone central da sede mundial, que é 11-3347-4700, 3347-4700 é o telefone aqui da sede mundial, e você pede para entrar em contato com o setor de caravanas e registre a sua caravana para garantir a reserva aí do estacionamento do ônibus que você estará vindo, tá certo? Teremos cantina 24 horas aqui para que todos possam se alimentar. Vocês não vão precisar sair aqui do Templo da Glória de Deus. Todas as livrarias abertas, com todos os materiais, vocês estarão aqui cobertos com a segurança. Dias 13 e 14, 64 anos da Igreja Deus e Amor, você que já passou por aqui, fez parte e faz parte dessa história. Você não pode deixar de vir. E você não vai vir sozinho. Todos estão aí incumbidos de trazer alguém consigo. Traga um parente, traga uma pessoa que nunca participou de um culto. Traga e mostre quantas atividades nós teremos. Eu creio que isso chama atenção e também tira aquele negócio de ah, eu não gosto de igreja, eu não gosto de culto, eu não gosto de crente, né? Nós temos muitas situações desta maneira. Então nós estamos aguardando que você faça o trabalho de um bom evangelista e não venha sozinho. Faça o ID de Jesus. 13 e 14, grande festa aqui em São Paulo, na sede mundial dos 64 anos da Igreja Deus e Amor e do programa Voz da Libertação.
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7: 3 horas e 39 minutos.
8: Meu nome é Jefferson Wesley, sou da cidade de São Paulo. Atualmente, hoje eu moro em Jundiaí. Gostaria de falar do meu testemunho que Deus realizou na minha vida. Me alcançou por intermédio da palavra, por intermédio da oração, da pastoral que nos visitava dentro do sistema carcerário. Em cerca de 12 anos de idade, eu me encontrei envolvido no crime, comecei a usar droga. Pautava na escola, dava pelé na minha mãe, aprontava bastante. E isso aí foi me levando cada vez mais para mais perto de coisas erradas e cada vez mais me afundando na droga, no vício, no roubo, se envolvendo com coisas erradas. Com 20 anos de idade, eu fui preso no artigo 157, terceiro parágrafo, com a condenação de 28 anos, sendo que eu tinha apenas 20 anos de idade. E chegando dentro do sistema carcerário, a gente tem duas opções: ou você se torna uma pessoa pior, ou você se torna uma pessoa pior. Mas estando lá dentro, eu fui observando que existia uma cela na penitenciária de Ribeirão Preto, na cela 2, existia uma cela da igreja, onde os irmãos que se entregavam a Jesus lá dentro, eles buscavam a face de Deus, oravam. E eu comecei a observar que eu ia envolvido com muitas coisas erradas e eu não tinha a paz que eles tinham, a alegria que eles tinham. E comecei a observar isso e comecei a observar e me aproximar. No ano de 2015, eu tive um encontro com Jesus Cristo de Nazaré, para a glória do nome dele. No ano de 2020, devido a muita luta, muita perseguição, eu tive uma recaída dentro do sistema carcerário e nesse ano eu ganhei o meu benefício semiaberto. Fui para a colônia, saí 6 saidinhas. Nenhuma dessas 6 saidinhas eu estava decidido a ficar foragido devido a alguns problemas que eu tinha ocasionado lá dentro. E minha mãe, fui avisar minha mãe, chegando em casa, minha mãe da Deus e Amor, graças a Deus. Quando eu cheguei na minha casa, estava conversando com ela sobre essa situação, que eu não queria mais voltar para o sistema carcerário. Eu já me sentia oprimido, não tinha mais jeito, não aguentava mais aquela rotina, era mais de 10 anos preso. E quando eu estava conversando com ela, minha irmã chegou do culto, junto com uma irmã também que congrega na Deus e Amor em Jundiaí. E essa irmã me cumprimentou e pediu para fazer uma oração por mim naquele momento. E nesse momento, ela orou, Deus usou ela ali poderosamente para me dizer se eu fizesse aquilo que eu estava pensando em fazer, certamente eu iria descer a sepultura. Com temor a Deus, eu decidi retornar para o sistema carcerário. Retornando para o sistema carcerário, fui regredido para o regime fechado por uma falta. E nessa regressão eu fiquei mais 2 anos privado, totalizando 13 anos. Mas só que lá dentro, nesses 2 anos, eu me apeguei mais com Deus. Eu gravei no meu coração a palavra do livro de Salmos 118, versículo 17, que diz: eu não morrerei, mas viverei e contarei as obras do Senhor. E lá dentro eu ouvia a rádio Deus é Amor, ouvia os cultos, participava das campanhas, orava. O rádio ele só pegava dentro do banheiro. Muitas das vezes as pessoas que estavam comigo na cela perguntavam por que motivo eu ficava tanto tempo grudado no rádio, por que motivo eu ficava tanto lá dentro do banheiro, pendurado no rádio, que eu era louco, que eu estava acontecendo alguma coisa comigo, eu já estava chapando de cadeia. E eu falava para eles o que para eles era loucura, para mim era o poder de Deus, porque eu acreditava e creio na oração que é ministrada por intermédio da rádio. Eu creio que na onde muitos não podem chegar, advogado não chega, o promotor não chega, o juiz, o Ministério Público não chegava onde nós estávamos. Muitas das vezes até os funcionários não chegavam, mas por intermédio da rádio Deus é Amor, a palavra de Deus nos alcançava, a palavra de Deus nos fortalecia, a palavra de Deus nos dava esperança pela vida dos irmãos. E hoje, para a glória de Deus, eu conquistei minha liberdade. E hoje eu vim aqui com muita luta, com muita garra, para poder testemunhar para você que tem um filho que está dentro do sistema carcerário, que não deixe de ajudar esse ministério, não deixe de fortalecer essa obra, porque essa obra ela é essencial para alcançar a nossa vida, que está lá, que às vezes a senhora não pode abraçar o seu filho, às vezes a sua carta não chega, uma notícia não chega, um SEDEX não chega, mas a palavra de Deus, por intermédio da rádio Deus é Amor, chega. E hoje eu estou aqui com muita gratidão a Deus, louvo a Deus por esse ministério, louvo a Deus pela vida de cada irmão, de cada membro, cada pastor, cada presidente, todos que cooperam, dizimistas, ofertantes para esse trabalho. E hoje meu nome é Jefferson Wesley, eu venho glorificar o nome do nosso Senhor e Salvador Jesus Cristo nessa rádio Deus e Amor, porque um dia estava privado, mas hoje estou aqui para dizer que grandes coisas fez o Senhor por nós, em nome de Jesus. Continue crendo que Ele vai libertar poderosamente os seus que se encontram privados atrás das grades, em nome de Jesus.
9: Meu nome é Severino Pereira Nascimento, sou do bairro de Ipiranga, tenho ouvido no Grande Mover de Deus, todas as quarta-feiras, seja abençoado, e venha todos que estão ouvindo, todos venham no Mover de Deus nessa quarta-feira, para que sejam todos abençoados em nome de Jesus Cristo.
10: Me chamo Jorge, sou de Osasco e eu estou participando da poderosa campanha quarta-feira do Grande Mover de Deus. Tenham sido abençoado e quero deixar o convite a todos vocês que também venham participar conosco quarta-feira do Grande Mover de Deus. O milagre tem acontecido, vida sendo abençoada e eu sou testemunha disso. Deus tem me abençoado aqui nessa poderosa campanha. Venha você também fazer parte.
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12: Pai do Senhor, irmãos, meu nome é Edivaldo Gomes Tito. Tenho um grande testemunho para contar que o Senhor fez na minha vida. Porque Deus é que é maravilhoso, Deus é poderoso para todas as coisas, irmão. Eu passei por uma grande luta, que foi uma enfermidade na minha vida, né? Eu, para mim poder vir aos caminhos do Senhor, eu tive que passar por processo e foi uma coisa terrível, porque na cama eu fiquei, né? Começou na minha vista uma coisa que apareceu assim do nada, e eu na época eu era solteiro, né? Falei para minha mãe para mim poder arrumar um médico, porque se fosse para operar da vista, era um convênio, era melhor, né? De uma irmã minha que ela trabalhava na Interclínica na época, e ela me arrumou um médico, e o médico me falou que era um tumor que eu tinha na cabeça, né? Aí nós ficamos preocupados, minha mãe e tudo. E comecei a me tratar, né? E vai dali, vai daqui. Aí depois eu parei de trabalhar registrado, tive que arrumar uma vaga no Hospital das Clínicas. E lá foi onde eles descobriram que eu tinha um problema que é miostenia grave, um problema que dá nos músculos. E eu sei que me tratei nesse hospital e foi se agravando a doença, foi se agravando. Foi quando eu parei também de ir no Hospital das Clínicas, fui procurar centro de macumba. Procurando solução e não achava. Foi ali que, meu Deus, andei em vários lugares de centro de macumba e eu sei que o último foi quando eu fiz um trabalho lá na Travessa da Celso Garcia, que eles mandaram eu fazer uma operação espiritual. Eu, assim, fiz esse último trabalho, né, e um belo dia me deu uma dor de cabeça terrível. Depois de eu ficar os 40 dias que eles me falaram que era para me ficar na cama, e todo dia para mim fazer o trabalho, acender uma vela e rosas para o inimigo, né? E eu sei que fiquei nesses 40 dias, eu estava, ao invés de melhorar, eu estava piorando. E o que eu falava para minha mãe era que eu ia morrer, minha mãe tinha que dar banho, minha mãe tinha que dar comida, papo, porque eu perdi as forças do corpo, fiquei quase cego, não aguentava andar. E eu sei que um belo dia me deu uma forte dor de cabeça. Foi quando eu falei para minha mãe buscar um remédio ali na casa de uma irmã minha, né? Então, enquanto ela foi, eu peguei rápido, peguei um radinho de pilha que minha mãe tinha, peguei o radinho do nada e caiu na Voz da Libertação, que é do Davi Miranda. E, meu Deus, aquilo lá me entrou no meu coração. Davi Miranda, ele pregando numa quarta-feira. E eles falando, irmão, você que está há muito tempo na cama e tal. Eu falei, mas, meu Deus, eu nunca tinha ouvido esse moço falar. Veio no meu coração e eu, ai, Jesus. E minha mãe também gostava de ir na macumba, né? Ela chegou e falou, rapaz, o que você está fazendo aí com esse rádio aí? Você não está no trabalho dos espíritos e tal, e você não pode ficar ouvindo. E tomou o rádio da minha mão. Mas, assim, aí eu tomou umas 4, 5 vezes o rádio meu para não ouvir o Davi Miranda falando. Aí eu sei que eu insisti. Aí foi nesse dia aí que me deu essa forte dor de cabeça. E eu peguei o ônibus e vim aqui na Deus é Amor. Cheguei aqui, que era o tempo há 27 anos atrás, né? Quando eu entrei aqui na igreja, irmão, mas pareceu que, assim, saiu um fardo das minhas costas. Que meu Deus, já me voltei uma outra pessoa. Aí gostei. Aí quando eu voltei para minha casa, minha mãe procurando eu, onde é que eu estava, eu saí e não falei nada para ela, né? Aí já cheguei com a autoridade de Deus, para a glória de Deus, porque Deus é bom, Deus é fiel. Já fui falando para ela, tirar todas aquelas coisas, peguei um saco de lixo, aí fui jogando as velas, joguei os altares, joguei tanta da coisa. E minha mãe, não faz isso, porque você tá assim, você... Peguei, joguei tudo, irmão. E foi onde Deus começou a trabalhar. Deus começou a trabalhar na minha vida. E eu sei que Deus foi trabalhando, aí aceitou Jesus, a minha mãe. Todo dia eu ia para a igreja, todo dia. E Deus trabalhando, fui me recuperando. Depois um outro irmão meu aceitou Jesus na Deus é Amor. Tem uma minha irmã também, a Edjane. Tem a minha irmã Edileuza, que aceitou Jesus. Deus entrou com um plano de salvação, né? Então o que eu tenho a dizer para os irmãos, que Ele é maravilhoso, Deus é fiel. Aquele que está passando pelos problemas da vida, aceita Jesus, porque Ele é bom, Deus trabalha nas nossas vidas. Aquele que está passando, assim, por uma enfermidade, qualquer problema, qualquer doença, Deus cura, Deus que liberta. Hoje eu estou aqui pela misericórdia de Deus, faz 27 anos, Deus me preparou minha esposa, tenho a minha filha. Estou na igreja, graças a Deus, assim, meu lugar é a igreja, né? E eu só tenho que agradecer a Deus, porque Ele é fiel. Então, vocês que estão passando aí pela luta da vida, Deus é poderoso para fazer a obra, né, irmão? E assim, eu estou muito agradecido, eu agradeço a Deus mesmo. Em nome de Jesus, obrigado, muito obrigado. Então. Deus abençoe.
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7: 3 horas e 54 minutos. Pediu.
13: Pediu. Tocou.
15: Eu me chamo Valéria. O hino que eu mais gosto de ouvir e que toca muito no meu coração é o Ao Que Vencer, do álbum da Ângela Gonçalves. E que Deus nos abençoe.

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1: 3 horas e

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5: Deus abençoe, ouvintes. Deus abençoe o seu lar, toda a sua querida e amada família. Neste momento eu quero relembrar a todos vocês que é nesta quarta-feira, é o prosseguimento da campanha da prosperidade, portas abertas, e também a quarta-feira da consagração dos trabalhadores. Toda a primeira quarta-feira de cada mês, nós estamos aí na consagração dos trabalhadores. E eu quero neste momento focar em você, que é um trabalhador, você tem lutado aí para o sustento da sua família, para o crescimento da sua vida financeira. Olha, ouvinte, quem não quer ser abençoado? Quem não quer ser próspero? Quem não quer crescer na vida? Então vamos lá. Nós queremos, nesta quarta-feira, fazer a consagração de todos os trabalhadores. Clamar a Deus, pedir a Deus para continuar abençoando todo o trabalho das suas mãos. Abençoar os seus projetos de vida. É você que tem um sonho de crescer, vem participar conosco nesta quarta-feira. Eu estarei aqui com vocês, pregando a palavra do nosso Deus.
6: Jesus não chamou Jairo para entender, Jesus chamou Jairo para continuar.
5: E você não precisa entender para continuar, você só precisa confiar. O Salmo 56, o versículo 3, o salmista está dizendo assim: quando eu temer, confiarei em ti.
6: Então, quando a circunstância chegar, as adversidades chegarem na sua vida, entenda uma coisa: você vai temer, vai, mas você vai manter a confiança naquele que pode, naquele que tem poder de trazer a solução, naquele que tem o poder de mudar o cenário. Levante a mão e glorifica o nome dele, glorifica o nome dele. Você vai até temer, mas vai continuar confiando. Você vai continuar acreditando.
5: Venham participar, ouvir a pregação da palavra de Deus. Deus tem falado conosco a cada quarta-feira. Olha, ouvintes, Deus tem se manifestado, as pessoas estão alegres, testemunhando a cada quarta-feira o poder de Deus. Eu quero te convidar neste momento até aumentar o volume do seu rádio, para você entender o que Deus vem realizando, o que Deus vem fazendo nesta campanha de quarta-feira. São milagres. Olha, ouvintes, são bênçãos gigantescas que essas pessoas têm alcançado de Deus no decorrer desta campanha. Vamos acompanhar o poder de Deus sendo manifesto nas quartas-feiras.
7: Jesus já te curou.
8: Já tem milagre aqui, pastor Antônio. Essa irmã acabou de me falar que há muito tempo ela sofria de dores terríveis do lado direito do corpo, mas agora, na hora da revelação, a dor no corpo sumiu e ela está completamente curada, para a glória de Deus, pastor Antônio.
7: Irmã, qual é o seu nome?
9: Neuza.
7: Irmã Neuza, quanto tempo vinha sentindo essa dor?
9: Há muito tempo, mais de anos que eu sinto essa dor, pastor. É muito tratamento que eu faço, já fiz tudo que eu pude no médico, tomando remédio caríssimo de R$200 pra cima, pastor. É muito remédio que eu tomo e a dor continua,
7: tomando remédio.
9: Mais de ano tomando remédio e gastando direto, a receita tudo cara, sem poder comprar um remédio.
7: Mas chegaram a falar qual é a enfermidade?
9: É dor nas pernas, varizes, que eu sinto muito, dor na coluna, desvio na coluna que eu tenho, muita dor mesmo que eu sinto,
7: dor,
9: pastor,
7: constante.
9: Muitas dores, graças a Deus eu não
7: estou
9: sentindo.
7: Mas agora na hora da oração sumiu.
9: Em nome de Jesus, não estou sentindo mais nada, pastor, até
7: procurou
9: as pernas doíam,
7: as dores.
9: Eu não consegui nem pisar direito, não estou sentindo
7: Move
9: mais nada.
7: Move aí as pernas para todo mundo ver.
9: Em nome de Jesus, graças a Deus.
7: Há muitos anos a mulher
9: coluna,
7: tomando remédios fortes.
9: Eu não
7: estou
9: sentindo nada na coluna.
7: Agora na hora da oração,
9: Deus,
7: as dores nas pernas,
9: em
7: na coluna,
9: de Jesus,
7: desapareceram para a glória do nome de Jesus. Está curada por Jesus.
10: Onde Deus está,
5: é verdade. Onde Deus está, os milagres acontecem. E Deus, todas as quartas-feiras, tem estendido as mãos e abençoado o povo. É por isso que eu estou te convidando. Você não pode ficar de fora das bênçãos de Deus. Você precisa receber as bênçãos de Deus. Rompe agora as dificuldades, os obstáculos, as barreiras, tudo aquilo que está impedindo a sua chegada aqui na Igreja Deus e Amor. Você vai romper aí essas barreiras e vai estar conosco. Não fique de fora. Nesta quarta-feira, aqui mesmo neste endereço, Rua Senador Pompeu, número 27, aqui no centro do Rio de Janeiro.

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2: Olha, ouvinte, está chegando quinta-feira, aquele culto especial da Fundação Reviver, que é a obra social da nossa Igreja Deus e Amor. Olha, todas as quintas-feiras, em 3 horários, no horário das 9 da manhã, às 15, e também no horário das 19 horas, nós realizamos aqui aquele culto da Fundação Reviver. E são cultos extraordinários. Nós temos aí uma equipe preparada para pregar a palavra, orar por você, falar com você acerca deste trabalho tão importante na igreja, que é o trabalho social. Jesus, além de pregar a palavra, ele trabalhou também bastante com a obra social, ensinando a igreja que a igreja precisa pregar o evangelho da salvação e também socorrer as pessoas necessitadas. Eu quero convidar você que me acompanha neste momento para estarem presente aqui conosco nesta quinta-feira em um dos 3 horários. Você que pode estar de manhã, vem. Você que pode estar à tarde ou à noite, não fique de fora desses cultos da Fundação Reviver. Nós temos aí a minha esposa, a nossa irmã Vânia, a nossa irmã Georgette, a nossa irmã Márcia, uma equipe que trabalha constantemente nesta obra social, auxiliando famílias necessitadas. E eu tenho certeza que nesta quinta-feira, em um dos 3 horários, Deus tem uma palavra para o seu coração. Essas mulheres estarão aqui pregando a palavra do nosso Deus.
3: Deus está dizendo orar sem cessar. A igreja não pode parar de orar. Nós não podemos parar de orar. Se este povo parar de orar, o que vai ser dessa cidade? Se este povo parar de orar, o que vai ser deste estado?
4: Ora, mai clama, mai andas.
3: É derramar a alma diante do Senhor, como fez Ana. É clamar com fé e certeza que ao clamar o sol para, como fez Josué. É preciso continuar clamando, porque o Deus que respondeu às orações passadas, ele é o mesmo Deus do presente que ouve e responde a nossa oração e vai continuar ouvindo até ele voltar. Aleluia!
2: Venham participar conosco em um dos 3 horários. Deus tem uma palavra para o seu coração. Deus estará utilizando a vida das tuas servas para ministrar uma palavra para o seu coração. Elas estarão aqui orando por você, orando pela sua família. E eu tenho certeza, ouvinte, você vai sair deste culto abençoado pelo Senhor. Eu quero fazer um apelo neste momento a todos vocês que estarão presentes conosco nesta quinta-feira. Não venham de mãos vazias. Traga pelo menos 1 quilo de alimento não perecível. Você que tem condição de doar uma cesta básica, você que pode doar 5, 10, tem pessoas que têm condição de doar até 1 caminhão de cesta básica. Eu tenho certeza, ouvinte, Deus trará a recompensa para a sua vida. Deus vai continuar abençoando muito você. E a Bíblia tem promessa, você sabe disso. Aquele que dá ao pobre, ele empresta a Deus. E pode ter certeza que Deus não vai ficar te devendo. Você abrindo o seu coração, estendendo as suas mãos, Deus, ele vai te retribuir. Deus vai recompensar você. E você sabe, se Deus te deu muito, olha, ouvintes, não fica só com você. Reparte, distribui, ajuda aquele que não tem. Então, nesta quinta-feira, nós estaremos aqui, a nossa equipe da Reviver, para pregar a palavra, orar por você, e tenho certeza, você virá receber a bênção de Deus e também abençoar famílias necessitadas. Quinta-feira, 9 da manhã, às 15 e às 18 horas, Rua Senador Pompeu, número 27, aqui no centro do Rio de Janeiro. É um trabalho realizado com a obra social Fundação Reviver.
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2: Olha, ouvintes, passando aqui para chamar a vossa atenção. É nesta sexta-feira, nós estaremos aí no prosseguimento desta campanha, a campanha voltada à libertação e curas. Esta campanha que traz o tema Destruindo as Fortalezas. Eu quero convidar você, a sua família, para estarem presentes conosco, participando desta campanha. É uma campanha que Deus levantou aqui em nossa Igreja Deus e Amor do Rio de Janeiro para garantir a libertação.

0: de toda a sua família. Olha, ouvintes, eu estarei com vocês pregando a palavra de Deus nesta sexta-feira. Segunda Crônicas 20, versículo 15, esta peleja não é vossa, senão de Deus. Em Êxodo 15, versículo 3, a Bíblia fala que o Senhor é varão de guerra. No capítulo 8 de Romanos, no versículo de número 31, Paulo está falando com a igreja de Roma e ele fala: se Deus é por nós, quem será contra nós? Irmão, se Deus é conosco, descansemos. O salmista no Salmo 35, no versículo 1, ele fala: pleiteia, Senhor, com aqueles que pleiteiam comigo. É a mesma coisa que falar: Senhor, aqueles que estão lutando contra mim, luta contra eles, Senhor. Isaías 54, 17, toda ferramenta preparada contra ti não prosperará. Quem crê que Deus já entrou na sua batalha, levante a mão então e vai aplaudindo. Se Deus está na batalha por você, descansa, porque a vitória já está garantida. Tenho certeza que Deus, ele tem uma palavra para o seu coração. Você vai sair daqui leve. A palavra vai penetrar no seu coração e vai te impactar. Vai mudar a história da sua vida. No decorrer desta campanha, eu estarei orando através dos excelentes dons do Espírito Santo. As pessoas que estão participando estão felizes, estão testemunhando o poder de Deus. Nós vamos acompanhar agora para você entender que quem participa desta campanha é agraciado pelo Senhor. Aumente o volume do seu rádio e nós vamos acompanhar agora os testemunhos, aquilo que Deus tem realizado na vida das pessoas no decorrer desta campanha.
1: Coisa linda o que Deus está fazendo, pastor Antônio dos Santos. Aqui está uma mãe deveras emocionada pela vitória que recebeu para o seu filho.
0: Irmã, qual é o seu nome?
2: Eliane.
0: Irmã Eliane, o que é que aconteceu?
2: Meu filho estava privado da liberdade, né? E eu fiquei fazendo a campanha aqui, Deus revelando através do Senhor. E glória a Deus, ele está livre, ele está liberto. E o juiz não quis nem ouvir a defensoria pública.
0: Espera aí. Estava privado da liberdade, participando da campanha. Seu filho está liberto.
2: Está liberto.
0: Liberto.
2: Liberto.
0: Dai glória a Deus, glória com a Deus. Ela. Liberto. Glorifica o nome de Jesus. Esta campanha prossegue em 6 horários: 7, 9, 11, às 13, 15 e também no horário das 19 horas. Venham participar conosco. Eu tenho certeza, a bênção de Deus está reservada para você. Rua Senador Pompeu, número 27, aqui no centro do Rio de Janeiro.
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0: Olha, ouvintes, está chegando neste domingo, dia 7 de junho, o Domingo dos Vencedores. E você não pode ficar de fora. Eu quero convidar você que está aqui na área central do Rio de Janeiro, você que está distante também, venham participar conosco desse culto, um culto especial. Este culto vai acontecer nos 3 horários, 7 da manhã, às 9 e também às 11. Todo o primeiro domingo de cada mês é o Domingo dos Vencedores. E você sabe, em Cristo Jesus, você é mais do que vencedor. E nessa

esta oportunidade, nós estaremos também celebrando a Santa Ceia do Senhor Jesus. O porquê nós vamos celebrar a ceia? Porque no dia 14, no segundo domingo, nós estaremos na nossa sede mundial, naquela festa dos 64 anos da nossa Igreja Deus e Amor. Então, atenção, povo de Deus, atenção, membresia, neste dia 7 agora de junho, o Domingo dos Vencedores e também a celebração da Santa Ceia do Senhor Jesus Cristo. E você não pode ficar de fora. Nós estamos naquele propósito com Deus a cada Domingo dos Vencedores. Nós estaremos aqui orando por vocês. E teremos aí a honra de receber conosco aqui no Rio de Janeiro o diretor do Estado, o pastor Wilson Siqueira. Pela primeira vez, ele vai estar conosco aqui no Rio de Janeiro, pregando a palavra do nosso Deus. Será um canal de Deus para nós neste domingo. E você não pode ficar de fora. Ele vai pregar a palavra de Deus, vai aproveitar a oportunidade para celebrar a Santa Ceia do Senhor Jesus Cristo. Atenção, membresia, atenção, famílias católicas, livres pensadores, você que é um simpatizante, você que sempre está aqui conosco, você não vai ficar de fora deste domingo. Você é mais do que vencedor. Você que está em comunhão com a igreja, vai participar da ceia do Senhor. Não fique de fora. Você sabe que Deus, ele tem operado maravilhas a cada domingo, o domingo da restituição, e você não pode perder. Olha, no decorrer deste culto, Deus vai falar com você, Deus vai tocar na sua vida. Nós estaremos orando através das revelações do Espírito Santo e, na sequência, realizando aquela oração, uma oração de milagres, uma oração de libertação. E pode ter certeza, a mão de Deus vai se movimentar no nosso meio.

0: É, ouvintes, o inimigo não pode prevalecer onde há movimento das mãos de Deus. Deus movendo o céu, Deus movendo a terra e vidas sendo libertas. E nós vamos acompanhar para você entender que as pessoas que participam conosco têm sido abençoadas por Deus. Aumenta agora o volume do seu rádio. Nós vamos acompanhar o que Deus está fazendo a cada domingo nesta campanha.
1: É meu Deus que me dá vitória.
0: Que tremendo que Deus vem realizando. É por isso que Deus está te convidando para este domingo. É o domingo da restituição, é o domingo dos vencedores, o domingo da celebração, da Santa Ceia do Senhor Jesus Cristo. Venham participar conosco. Rua Senador Pompeu, número 27, aqui no centro do Rio de Janeiro.

Olha, ouvintes, está chegando dia 14 de junho, mais um ano de existência da nossa Igreja Deus e Amor. 64 anos, Deus salvando almas, libertando vidas, curando pessoas enfermas através da Igreja Deus e Amor. Quando esta igreja foi fundada, Deus falou com o saudoso missionário Davi Miranda que através desta igreja muitas vidas seriam resgatadas. E a prova disso está aí. Olha, o Brasil e o exterior sendo impactados pela presença de Deus através da Igreja Deus e Amor. E eu quero te fazer um convite neste momento para o dia 14 de junho, no horário das 14 horas. Onde, pastor? 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
1: Neste momento eu quero falar com toda a membresia da nossa Igreja Deus e Amor, aqui da sede estadual da Senador Pompeu. Eu quero falar com todos que é neste dia 6 agora de junho, no horário das 9 da manhã, no sábado, e no domingo, no dia 7, no horário das 7 da manhã, 9, 11, às 15 e também às 18 horas, celebração da Santa Ceia do Senhor Jesus Cristo. A ceia no mês de junho vai ser celebrada no primeiro domingo, devido à nossa festividade na nossa sede mundial no dia 14. Então atenção todos vocês que estão em plena comunhão com Deus, com a Igreja Deus e Amor, a ceia será celebrada neste dia 6 e também neste dia 7. Se programem para que todos vocês possam participar da Santa Ceia do Senhor Jesus Cristo.
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0: Que a graça, a paz e o amor de Deus continue reinando em vossos corações. Nós estamos agora no momento da oração, a oração em favor de todos os dizimistas fiéis da Casa de Deus. Eu quero já, claro, agradecer a todos vocês que entenderam o grande privilégio de dizimar a obra de Deus e também ser um portador das bênçãos de Deus na sua vida. Eu quero orar agora por algumas pessoas. Nosso irmão Hernandes Domingos, Maria de Assis, Maria do Nascimento, Maria dos Santos, Ângela Maria, Angelita Nascimento, Antônia Macedo, Antônia Maria, Antônia de Lima, Antônio Mendes, Antônio Batalha, Arlene Torres, Aurelino Santos, Yasmin Mota, Idália da Cruz, Irani da Silva Faria, Irênio do Espírito Santo, Isolina Melo, Israel e o nosso irmão Ivo Galdino. Vamos falar com Deus agora em oração.
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2: O Senhor Jesus nos promete em sua palavra no livro de João, capítulo 14, versículos 13 e 14.
3: E eu farei o que vocês pedirem em meu nome, para que o Pai seja glorificado no Filho. O que vocês pedirem em meu nome, eu farei.
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0: Meu Deus e meu Senhor, em nome de Jesus Cristo, eu quero te louvar por mais uma vez estar aqui entrando no lugar santíssimo, entrando na tua presença, ó Deus. Que privilégio, que momento tão especial é poder estar na presença do Senhor. Meu Deus e Pai, na antiga aliança, ninguém tinha este privilégio a não ser o sumo sacerdote. Mas o Senhor, ó Deus, nos deu este privilégio quando o seu Filho, Jesus Cristo, morreu de braços abertos na cruz do Calvário. O véu, a cortina que separava o lugar santo do Santíssimo, foi aberto. Ela rasgou de alto a baixo, o Senhor nos dando livre acesso à presença do Senhor. E nós chegamos diante do Senhor agora, meu Deus, para apresentar cada pessoa, os nomes que foram citados aqui, de cada dizimista fiel da tua casa. São pessoas, meu Deus, gratas. São pessoas que amam ao Senhor, que amam a tua obra e têm, ó Deus, devolvido o seu dízimo na sua casa para manutenção. Meu Deus e meu Pai, continue honrando, continue abençoando, prosperando a vida desse dizimista fiel. Ó, meu Deus, dando saúde, não deixa faltar saúde nesta casa, não deixa faltar a paz, a prosperidade, Senhor, para que esta pessoa tenha condição de manter, de suprir o seu lar, de suprir as suas necessidades. Ó, Deus poderoso, continue operando, surpreendendo sempre este dizimista, meu Pai, para que o teu nome continue sendo glorificado nesta vida, nesta casa e em meio a esta família. É o que eu te peço, ó Deus, e também te agradeço no nome de Jesus.

0: Ouvintes, você pode ter certeza, você que tem contribuído na obra de Deus, não é por acaso. É um privilégio contribuir e também um privilégio de ser um portador das bênçãos de Deus na sua vida. Cada dizimista fiel tem vivido a sua experiência com Deus. E nós vamos acompanhar isso agora. Pessoas que são dizimistas testemunhando milagres, testemunhando vitórias de Deus em suas vidas.
1: Kiyoko, quando aceitei Jesus, ouvi falar de dízimo, né? Dízimo é prosperidade. Aí, como não trabalhava, todo o dinheiro que meus povos me davam, eu separava. No final do mês tinha o dízimo. Só que na época, era R$6 assim de dízimo, né? R$6. Fui fiel no dízimo. Agora meu dízimo é mais de R$100 o dízimo. Jesus multiplicou. Pagava aluguel, hoje não pago aluguel. Jesus me deu um apartamento para mim morar. Eu moro em Diadema.
2: Deus aumenta o teu mantimento e toda a tua.
0: Deus continue te abençoando, ouvintes. Tenha certeza que Deus já te abençoou neste momento e continua sendo fiel a Deus, um dizimista fiel, porque as promessas de Deus se cumprirão na sua vida e você vai continuar sendo um portador da bênção de Deus. Que Deus te abençoe. Nós estaremos aqui constantemente orando por todos vocês.

0: Sou dizimista, porque o dízimo é santo. Sou dizimista, porque quero ser participante das grandes bênçãos de Deus. Sou dizimista, porque amo a obra de Deus na face da terra. Sou dizimista, porque senão ficarei com dívidas para com Deus. Sou dizimista, porque Deus é dono de tudo. Sou dizimista, porque eu mesmo vou gozá-lo na casa de Deus. Sou dizimista, porque mais bem-aventurado é dar do que receber. Sou dizimista, porque Deus ama quem dá com alegria. Sou dizimista, porque tudo vem das mãos de Deus. Sou dizimista, porque não sou avarento. Sou dizimista, porque meu rico tesouro está no céu. Sou dizimista, porque tudo o que eu peço, recebo. Sou dizimista, porque obedeço às leis de Deus. Sou dizimista, porque a bênção do Senhor é que enriquece. Sou dizimista, porque para cada lei Deus promete recompensa. Sou dizimista, porque receberei de Deus com a mesma medida. Sou dizimista, porque os pensamentos de Deus são mais altos. Sou dizimista, porque Deus diz: fazei prova de mim. Sou dizimista, porque Deus me escolheu e me nomeou. Sou dizimista, porque a minha descendência não mendiga o pão. Sou dizimista, porque meu salário não será posto em saco furado. Sou dizimista, porque a minha responsabilidade é o sustento da igreja. Sou dizimista, porque quero ter a consciência tranquila. Sou dizimista, porque tudo o que o homem plantar, isso ceifará. Sou dizimista, porque Deus suprirá todas as minhas necessidades.
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2: Aceite a paz de nosso Senhor e Salvador Jesus Cristo. Quem tem o imenso prazer de falar com vocês é o seu irmão em Cristo, Pastor Antônio dos Santos. Passando aqui para informar a todos que é nesta quarta-feira o prosseguimento da campanha da prosperidade Portas Abertas. Uma campanha abençoada que Deus levantou aqui no Rio de Janeiro para abençoar a sua vida, abençoar a sua casa, os seus negócios, abençoar a sua empresa. E você não pode ficar de fora. É uma campanha que está ativa em 6 horários, 7 da manhã, às 9, 11, às 13, 15 e também no horário das 19 horas. Você pode escolher um desses horários e estar presente aqui recebendo a bênção de Deus. Eu tenho certeza que nesta quarta-feira Deus ele tem uma palavra para o seu coração. O salmista fala no Salmos 34, no versículo 10, que os filhos dos leões sofrem e passam fome, mas aqueles que buscam ao Senhor, de nada ele tem falta. Tem alguém aqui que busca a presença de Deus? Se você clama a Deus, Deus suprirá as suas necessidades. Aleluia, glória! Isaac estava numa região árida, seca, sem água, sem alimento. No capítulo 26 de Gênesis, no versículo 2, Deus falou com Isaac:

0: terra, aqui eu serei contigo, aqui eu te abençoarei. Oh, aleluia! Vai adorando, vai glorificando. Deus falou, permanece. É aqui que eu vou te abençoar. É aqui que eu vou te prosperar.
1: Glória, glória, glória.
2: Deus tem uma palavra para o seu coração amanhã, nesta quarta-feira. Não fique de fora, ouvinte. Eu tenho certeza, Deus falará com você. Nós vamos, neste momento, acompanhar aquilo que tem marcado esta campanha. Deus tem marcado esta campanha de quarta-feira com milagres. As pessoas têm testemunhado o poder de Deus no decorrer desta campanha. Vamos acompanhar o que Deus vem realizando.
3: Irmã, qual é o seu nome?
4: Jovelina.
3: O filho ficou desempregado 4 anos.
4: 4 anos. Aí eu vim aqui na campanha, peguei o carnezinho A Voz da Libertação. Quando foi no outro dia, meu filho foi...
3: Espera aí, que coisa tremenda, hein?
4: Perto de casa!
3: O filho, 4 anos desempregado. A mãe pega o carnê para ajudar o programa Voz da Libertação. E nesse propósito, no outro dia a porta foi aberta.
4: Perto de casa!
3: Deus abençoe, minha irmã. Deus tem honrado a fé do povo. Levante a mão e grita glória.
2: É tremendo o que Deus está realizando nesta campanha. É a campanha da prosperidade, portas abertas. Deus tem feito maravilhas. Portas têm sido abertas, ouvintes. As pessoas têm sido abençoadas, desde aquele trabalhador comum até aquele grande empresário. Pessoas que realmente colocam a sua dependência em Deus, vêm participar, são abençoadas. Nós vamos continuar acompanhando o que Deus vem realizando no decorrer desta campanha.
3: Cadê o glória para Jesus?
5: Já tem milagre aqui, pastor Antônio. Essa senhora acabou de me dizer que há 4 anos ela estava lutando pela porta aberta de um familiar da família dela. E agora ela diz que ao entrar nessa campanha aqui, a porta abriu e o filho dela já está trabalhando num bom emprego para a glória de Deus, pastor Antônio.
3: Irmã, qual é o seu nome?
4: Maria.
3: Irmã Maria, quanto tempo seu filho ficou desempregado?
4: 4 anos.
3: 4 anos desempregado.
4: Aí eu comecei a fazer o voto do dízimo para ele, em nome de Jesus, aí o devorador caiu por terra e Deus abriu as portas.
3: Fazendo a campanha Portas Abertas.
4: É, comecei a fazer o dízimo para ele.
3: Sendo dizimista fiel.
4: É.
3: E as portas se abriram.
4: Se abriu.
3: Está trabalhando.
4: Está trabalhando.
3: Depois de 4 anos.
4: 4 anos.
3: Porta aberta.
4: Portas abertas.
3: Cadê o glória para Jesus? Glorifique o nome dele.
2: Eu tenho certeza que você não vai ficar apenas ouvindo o que essas pessoas estão testemunhando. Você também quer testemunhar. Olha, ouvintes, quem sabe você me acompanha agora e está enfrentando uma situação adversa, há aí grandes desafios na sua vida. Eu tenho certeza, a partir do momento que você começar a participar desta campanha, essa situação que você está vivendo vai virar testemunho. O porquê não dizer? O seu milagre vai virar notícia. Você também vai testemunhar o poder de Deus. Nós vamos acompanhar mais uma pessoa testemunhando. Ouvintes, o que elas têm alcançado, o que elas têm sido agraciadas pelo Senhor. Vamos lá, aumente o volume do seu rádio e vamos ouvir o que Deus está fazendo na campanha da prosperidade.
6: Portas abertas, pastor Antônio, aqui está nossa irmã, que está na campanha, fez um propósito pelo neto, que estava sendo humilhado pela família, e a porta se abriu para a glória de Deus.
3: Irmã, qual é o seu nome?
7: Meu nome é Angelita.
3: Conta para nós o que aconteceu.
7: O meu neto, é um adolescente. Então, ele já sabe como é que é adolescente, faz tanta coisa que não agrada os pais. Então, o próprio pai e a própria mãe não tinha paciência com ele, porque ele era ignorante, o menino também. Então, o menino teve que ir para a casa da mãe, que são separados, tem que ir para a casa da mãe, e lá a mãe trabalha fora, não cuidava do menino direito, e eu pedia dinheiro para o pai para comer, o pai ficava mandando, mas tinha raiva, e eu ficava dando. Então, irmão, eu fiz um voto ao Senhor, que se Deus abrisse uma porta de trabalho para aquele que ele gostasse de fazer e fosse aceito no, na empresa que ele está trabalhando, fiz um propósito, eu não vou fazer o valor, né? Porque o valor é grande, mas eu fiz um valor com Deus. Não precisa ninguém saber, é eu e o nosso Deus. Então, Deus abriu a porta para o garoto, ele está trabalhando naquilo que ele gosta de fazer e está sendo abençoado por Jesus Cristo.
2: Portas abertas. Cadê o glórias a Jesus? Eu sei que você não vai ficar em casa nesta quarta-feira. Você também vai testemunhar o poder de Deus. Aproveite esta oportunidade. Deus está te chamando para esta campanha de quarta-feira. Você que está aqui na área central, nos bairros adjacentes, você que está dentro das comunidades, aqui próximo às cidades vizinhas, aqui do Rio de Janeiro, também no interior do estado, e você tem condição de estar aqui conosco, não fica de fora. Nesta quarta-feira, em 6 horários, o prosseguimento desta campanha. Anote o endereço: Rua Senador Pompeu, no número 27, aqui no centro do Rio de Janeiro. Eu já quero aproveitar este momento, ouvintes, e orar por você. Você que vai estar conosco nesta quarta-feira, participando em um dos horários desta campanha da prosperidade. Eu já quero pedir a Deus para abrir os celeiros de bênçãos e abençoar a sua vida.
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2: Senhor meu Deus e meu Pai, é no nome do Senhor Jesus Cristo, outra vez, ó Deus, estou aqui diante da Tua presença, clamando ao Senhor em favor de cada ouvinte, em favor do povo que vai estar conosco nesta quarta-feira. Ó Deus querido, Deus Santo, eu já quero agradecê-lo, meu Deus, pelas muitas maravilhas que o Senhor vem realizando a cada quarta-feira, a cada horário realizado desta campanha da prosperidade. Meu Deus e Pai, mas eu sei que o Senhor também não é um Deus limitado. O Senhor operou nas quartas-feiras, ó Deus, passadas, e o Senhor vai continuar operando nas próximas quartas-feiras. Eu sei, meu Deus, que tem ouvintes neste momento, Senhor, pessoas que os seus corações já arderam de desejo de estar conosco nesta quarta-feira. Pessoas, meu Deus, que estão necessitando de uma porta aberta. Pessoas, Senhor, que estão necessitando de um milagre, de uma prosperidade. Pessoas, Senhor, necessitadas do socorro do Senhor. E eu quero neste momento pedir, ó Deus, ajuda este ouvinte a chegar aqui nesta próxima quarta-feira. E eu tenho certeza, meu Deus, que o Senhor tem muito além do que esta pessoa está esperando. o que está, meu Deus, no coração desta pessoa, meu Pai. Eu sei que o Senhor já preparou e o Senhor vai preparar muito mais ainda do que esta pessoa já está pensando. O Senhor tem coisas grandiosas a realizar na vida de cada pessoa que acredita no Senhor, que participa desta campanha. Meu Deus e meu Pai, eu quero pedir ao Senhor, meu Deus, que em cada horário desta campanha, Senhor, a glória do Senhor possa continuar manifestando no nosso meio, para que a prosperidade possa abranger em todos os âmbitos da vida de cada pessoa, a prosperidade espiritual, financeira, a prosperidade em forma de saúde. Meu Deus, esta pessoa, Senhor, que está agora orando comigo, esta pessoa que almeja neste momento ser um empreendedor, esta pessoa que almeja ter o seu próprio negócio, amplia, Deus, amplia na vida desta pessoa, Senhor, aquilo que está no seu coração. Meu Deus, é o que eu te peço e também te agradeço no nome de Jesus.
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2: Tenha certeza, ouvintes, o seu milagre já está reservado nesta quarta-feira. Então não fique de fora, venham participar conosco desta campanha. Rua Senador Pompeu, 27, aqui no centro do Rio de Janeiro.

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2: É muito fácil louvar quando tudo bem está em nossa casa. Parece que não estamos passando por momentos difíceis. O coração não ficou amargurado, não ficou triste. Até esquecemos de louvar a Deus. Mas quando vem a prova, quando vem a tribulação, o fogo da prova, da luta, é tão difícil louvar. Mas aquele que louva sabe o segredo de louvar. Aquele que louva a Deus de coração sabe o segredo e o resultado.

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2: 5 horas e 2 minutos.
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0: Parabéns, Igreja Deus e Amor, ao qual é uma bênção em nossas vidas. Que Deus continue abençoando os irmãos desta igreja. Deus abençoe. Sou Maria Aparecida, Santo Antônio da Patrulha, Rio Grande do Sul.
1: Parabéns, Igreja Deus e Amor, já faz 31 anos que eu faço parte dessa igreja, que é a irmã da grande Maria Pará. Que Deus abençoe a todos que fazem parte dessa igreja. Amém?
2: A paz do Senhor Jesus, eu sou ouvinte desse programa Voz da Libertação, que é uma benção dentro do meu lar, e eu fui curada de um tumor na cabeça pela oração do missionário pelo rádio, e fui curado de uma edema hepática nos olhos e do fígado, pedra nos rins. Jesus já me deu muitas bênçãos, muitas curas através da oração do servo de Deus. 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
4: Essa obra começou pequenininha, como uma criança que rasteja. Ela rastejou, ela levantou-se, ela andou, ela cresceu e hoje ela é uma donzela formosa. Glória a Deus!
5: Não, Deus disse claramente, é uma palavra bíblica, está na Bíblia. Deus disse, meu servo, não temas, não temas. Grande obra eu tenho para fazer por teu intermédio, porque todos que forem contra ti, eu serei contra eles. Mas aqueles que forem contigo, meu servo, eu serei com eles. Glória a Deus. Glória a Deus. Aleluia.
4: Eu quero contar uma coisa. Quantas vezes e às vezes dias de chuva ia eu e meu filho para a igreja. Aí nesse tempo a igreja tinha muito pouco membro. Chegava lá, era eu e ele. Sabe o que nós fazia? Entrava dentro da igreja, fechava a porta, sabia que ninguém ia porque estava chovendo e os membros eram poucos, dobrava o joelho e orava a Deus. Glória a Deus! Irmãos! Aleluia, Jesus! Essa igreja nasceu no meu joelho e no joelho deles. Nós tínhamos calos no joelho, parece ferida, mas não era ferida, era um couro duro que estava no nosso joelho, porque nós orávamos constantemente para que a igreja visse o crescimento dela. Hoje o mundo todo ora, e por isso que Deus opera maravilhas.
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6: Nós estamos aí já há alguns dias, pertinho de duas festas maravilhosas, dois dias, melhor dizendo, de uma festa maravilhosa dos 64 anos da Igreja Deus e Amor. Nós teremos aí no dia 13 e 14. E eu vou passar para vocês a agenda das atividades nesses dois dias. Vocês que virão nas caravanas, vocês que estão aqui em São Paulo. No sábado começa a festividade às 10 horas da manhã, com o culto de consagração, onde eu estarei juntamente com as mulheres de fé aqui na sede mundial, no sábado, dia 13, às 10 da manhã até às 11h30. Depois das 14 às 18, teremos o Garagem Cristã. Os cantores da Garagem Cristã estarão se apresentando aqui. Será uma tarde de louvor e adoração ao Senhor. E às 19 horas, o culto jovem no Auditório Renascense. No domingo de manhã, nós teremos logo às 9 horas da manhã o culto de oração com o lançamento do Ministério da Intercessão Global. Nós estamos com o Ministério de Oração agora na liderança da irmã Maria Lorena e nós estaremos apresentando como será este novo projeto sobre a oração, uma cerimônia de oração e lançamento do Ministério de Intercessão Global. Das 10 às 11h30, teremos a cerimônia de ordenação de diáconos, presbíteros e pastores aqui na sede mundial no domingo das 10 às 11h30. E às 15 horas até às 17, culto celebrativo dos 64 anos da Igreja Deus de Amor. Ou seja, nós teremos atividades nos dois dias. E vocês estão vindo nas caravanas, preste atenção nos seus pertences, não fiquem andando com o celular aqui nas ruas de São Paulo. Vamos fazer a prevenção, né? A precaução aí com muito cuidado, muita atenção, né? Nós temos agora a necessidade também do registro das caravanas. Vocês que estão liderando as caravanas aqui para São Paulo nos dias 13 e 14, vocês precisam registrar as caravanas para ter um lugar para estacionar os ônibus. O ônibus que vai vir com as caravanas da sua cidade. 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Teremos cantina 24 horas aqui para que todos possam se alimentar. Vocês não vão precisar sair aqui do Templo da Glória de Deus. Todas as livrarias abertas, com todos os materiais, vocês estarão aqui cobertos com a segurança. Dias 13 e 14, 64 anos da Igreja Deus e Amor, você que já passou por aqui, fez parte e faz parte dessa história. Você não pode deixar de vir. E você não vai vir sozinho. Todos estão aí incumbidos de trazer alguém consigo. Traga um parente, traga uma pessoa que nunca participou de um culto. Traga e mostre quantas atividades nós teremos. Eu creio que isso chama atenção e também tira aquele negócio de ah, eu não gosto de igreja, eu não gosto de culto, eu não gosto de crente, né? Nós temos muitas situações desta maneira. Então nós estamos aguardando que você faça o trabalho de um bom evangelista e não venha sozinho. Faça o ID de Jesus. 13 e 14, grande festa aqui em São Paulo, na sede mundial dos 64 anos da Igreja Deus e Amor e do programa Voz da Libertação.
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8: 5 horas e 11 minutos.
9: Atenção para o top de 5 segundos. 5, 4, 3, 2, 1.
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11: Querida audiência, receba a paz de nosso Senhor e Salvador Jesus Cristo. Vamos à Bíblia, a palavra do Senhor. Então, nós vamos ler no livro de Lamentações, capítulo de número 3. Vamos à palavra de Deus. E esta palavra, ela tem um intuito. A Bíblia diz que nós precisamos crer em todas as palavras. E nós precisamos fazer memória a Deus das nossas aflições, porque é Ele que nos dá o bom alimento no lugar de fel para contentar a nossa alma que às vezes se abate dentro de nós. Livro de Lamentações, capítulo de número 3, versículo de número 22. Depois do livro do profeta Jeremias, vem Lamentações de Jeremias, e nós vamos entender o porquê deste lamento e o que simboliza e significa a misericórdia de Deus. Vamos lá, capítulo 3, versículo 22. Quem encontrou, diga eu. E diz assim: as misericórdias do Senhor são a causa de não sermos consumidos, porque as suas misericórdias não têm fim. Diga comigo: as suas misericórdias não têm fim. Novas são a cada manhã. Grande é a tua fidelidade. A minha porção é o Senhor, diz a minha alma. Portanto, esperarei nele. Levante as tuas mãos, diga comigo, meu Deus. Mais alto, diga comigo, meu Deus. Fala conosco através da tua palavra. Eu queria que você desocupasse as tuas mãos e vamos agora, depois que todos tiverem com as mãos desocupadas, vamos usar o instrumento de 10 cordas, o dom das mãos, e vamos dar a Deus uma forte salva de palmas. Glorifiquemos a Ele pela sua palavra, pelo seu poder. Adoremos a Ele pela revelação daquilo que Ele é, do que Ele quer fazer, de como Ele quer se revelar. Irmãos, nós podemos entender em um versículo tudo aquilo que foi lido, nós podemos também entender pela Bíblia, as Escrituras Santas, que tem o poder de esclarecer, de nos dar luz. A Bíblia diz no livro de São João que quando Jesus estava fazendo a exposição do Evangelho, o Evangelho do Reino, o Evangelho da Salvação, ele deixou claro que a sua missão não era somente como luz do mundo, dar luz àqueles que estavam próximo ou perto dele. Mas a Bíblia diz que o próprio Jesus, em João 12, ele declara a multidão que estava com ele, dizendo: vós podeis ver, porque a luz está convosco. Ele estava dizendo: eu sou a luz do mundo. E ele estava esclarecendo o que para eles era embrutecimento. Quando Jesus disse, eles não podiam crer, porque não tinham como viver a luz que Jesus tinha para lhe dar. A Bíblia diz no capítulo 12, 35, que respondeu-lhe Jesus: ainda por um pouco a luz está convosco, adiantai, e enquanto tendes a luz, para que as trevas não vos apanhem. Quem anda nas trevas não sabe para onde vai. Enquanto tendes luz, crede na luz, para que vós testifiqueis e se torneis filhos da luz. O que Jesus estava dizendo? Que a palavra que ele estava trazendo, ele completa isso, porque se não entender isso, não tem como introduzir a mensagem de hoje. A luz de Jesus, a luz de Deus, a luz da sua palavra, nos deixa claro que somente através da Bíblia nós conseguimos receber os planos e propósitos de Deus. A Bíblia diz que o

como disse Isaías, cegou-lhe os olhos, endureceu-lhes o coração, para que não vejam com os olhos, nem entendam com o coração, e convertam-se e sejam por mim curados. O que o Senhor estava revelando, um princípio bíblico, que quando nós vamos ouvir a palavra de Deus, ela precisa ser não somente absorvida, mas ela precisa ser guardada no nosso coração, para que gere fé, luz, transformação, porque isso trará cura para a nossa alma e para o nosso ser. Olhe para cá, e quando pela palavra Jeremias começa a se lamentar pelo estado da nação, pela morte daqueles que estavam sendo lançados nas praças, os pais que choravam a falta dos filhos, os filhos que eram levados cativos e muito mais, a Bíblia diz, pelo sangue que jorrava nas ruas da cidade aonde Jeremias estava, não lhe sobrava outra coisa a não ser lamentar, porque o mal tinha chegado e encontrado um povo desnudo ou nu do Espírito de Deus. O mal tinha chegado e havia encontrado um povo que estava despreparado, sem revestimento espiritual para combater. Então Jeremias prontamente faz da sua cabeça uma fonte de águas. A Bíblia diz que ele faz dos seus olhos como uma corrente que jorrava dia e noite, e ele chorava, e enquanto ele chorava derramando lágrimas pelos seus olhos, a Bíblia diz que Deus lhe dava palavras, e foram no meio destas muitas palavras que Deus revela a sua bondade. Deus levanta o estandarte da sua misericórdia, e Jeremias se agarra daquela revelação que foi dada e celebra a Deus pelo presente. Ele faz o quê? Se apropria da palavra que foi dada, celebra a Deus pelo presente da revelação, e ele mesmo confirma dizendo: as misericórdias do Senhor são a causa de não sermos consumidos. Aí você me pergunta: pastor, mas se eles estavam sendo destruídos, se eles estavam sendo consumidos, se os jovens eram mortos às espadas, os anciãos eram envergonhados nas praças, as mulheres eram violadas pelos inimigos, por que este mal conseguiu entrar? A Bíblia diz, primeiro, porque eles não conseguiram desfrutar da misericórdia do Senhor em temor. A Bíblia diz que a misericórdia do Senhor, ela não somente se renova, mas ela revela a sua fidelidade. E se existe um versículo da Bíblia que aclara o que é misericórdia, é o versículo que o salmista Davi usou dizendo: a tua misericórdia é melhor do que a vida. Quando ele declara que a misericórdia de Deus é melhor do que a própria vida, ou o existir, ou usufruir de qualquer benefício da vida, o salmista Davi está reconhecendo na fidelidade de Deus, também através da sua misericórdia. Então Jeremias, na sua oração, ele disse: quer saber? Eu não posso me deixar vencer do mal, eu não posso ser consumido pelos que os meus ouvidos estão ouvindo, o grito de pânico daqueles que descem à sepultura, eu não posso ser consumido pelos que os meus olhos estão vendo, a minha porção é o Senhor, a minha alma esperará nele, eu vou continuar em Deus. Isso é confiança, amém? Amém? Quando ele estabelece dizendo: a minha porção é o Senhor, e eu esperarei nele. Eu entendo porque a nação de Israel não conseguiu usufruir nem desfrutar da misericórdia de Deus. O mal conseguiu adentrar as suas ruas, aos seus palácios e às suas casas, porque a misericórdia de Deus, ela é nos dada, não simplesmente para ser usada para o nosso benefício e continuarmos no nosso erro, e continuarmos no nosso engano, e continuarmos. Deus está usando de misericórdia, pastor, não vai acontecer nada. Deus está usando de bondade, de misericórdia.

0: vamos continuar no nosso desenfreio. Deus está usando de compaixão, de misericórdia. Nós sabemos que podemos contar com Ele. Ele vai nos livrar. Não, esta não é a posição daquele que foi privilegiado ou alcançado pela misericórdia de Deus, que revelada na pessoa de Cristo nos deu acesso ao trono da graça. A Bíblia diz que a misericórdia de Deus é uma causa que nós precisamos entender para não ser consumido por nós mesmos, pelo maligno, pelos inimigos, pelo mundo e pelo pecado. Diga glória a Deus. Agora, a misericórdia de Deus, ela não tem fim. Mas será que a nossa vida não tem um fim? Porque a misericórdia de Deus não tem um fim. Nós às vezes pensamos que estamos bem e que o nosso fim vai terminar muito bem e que nós não precisamos temer a Deus e dar-lhe glória. E aí vem o engodo, vem o engano, porque o diabo, ele é um maestro para usar contra nós até os benefícios da misericórdia que Deus disponibiliza para nos salvar. Às vezes porque a misericórdia de Deus, ela é fiel, porque a misericórdia de Deus se renova a cada manhã, porque a misericórdia de Deus não tem fim, nós também pensamos que não vai chegar ou não haverá um dia aonde nós teremos que comparecer para dar conta até da misericórdia que a nós foi disponibilizada. Mas a Bíblia diz ao contrário, que a misericórdia que nos foi dada foi para entrar na presença do Senhor. Se as misericórdias do Senhor são a causa de não sermos consumidos, se a sua misericórdia tem repreendido o maligno, tem nos dado acesso a todas as suas dádivas e dons, o que nós vamos fazer da misericórdia de Deus? Diga comigo, usá-la para buscar cada dia mais a sua face. Olha o que disse o escritor do livro de Hebreus, no capítulo de número 4, no versículo 16, ele diz: acheguemo-nos, portanto, confiadamente junto ao trono da graça, a fim de recebermos misericórdia e acharmos graça para socorro em ocasião oportuna. O que ele está dizendo? A misericórdia que Deus está nos concedendo nesta dispensação, nesta geração, neste estado, tempo ou dia que estamos vivendo, Deus está fazendo porque Ele quer que nós alcancemos o socorro. Ele quer que você entenda que a sua misericórdia não é para você continuar dando liberdade para o mal, para o pecado tomar lugar, mas é para você usar esta misericórdia para se achegar a Ele. Você está entendendo? Quem está entendendo, diga glória a Deus. Por quê? A Bíblia diz que é somente a misericórdia de Deus que nos reveste, que nos livra, que nos guarda daquele que está como um leão, buscando, bramando, ainda que ele não seja leão, ainda que ele queira imitar o leão da tribo de Judá. A Bíblia diz que Satanás, ele está no livro de 1 Pedro, capítulo 5, diz que ele está ao derredor, como leão, rugindo e bramando, buscando a quem possa tragar. E tragar para quê? Para consumir, para destruir. Se a misericórdia de Deus é a melhor armadura contra o destruidor, contra o consumidor, então o que eu vou fazer deste revestimento de misericórdia que Deus, pelo seu poder, me disponibiliza? A Bíblia diz em Colossenses 3, versículo 12, que nós devemos nos revestir como eleitos de Deus, santos, amados, de ternos afetos de misericórdia, de bondade, de humanidade, de misericórdia. E a Bíblia diz, de mansidão e longanimidade. O que que Deus está dizendo? Que os eternos afetos de misericórdia deste Deus que nos disponibilizou uma misericórdia que não tem fim. Diga comigo, não tem fim. Porque quando o salmista adorava a Deus, ele dizia: louvemos ao Senhor, porque a sua misericórdia não tem fim. Ele disse: louvemos ao Senhor, porque foi Ele que criou os céus e a terra. E ele completa dizendo: louvemos ao Senhor, porque a sua misericórdia é de geração em geração. Se tem alguém em aflição, é porque ainda não se revestiu da misericórdia de Deus. Se tem alguém ainda padecendo no nosso meio, é porque não entendeu a grandeza deste Deus infinito, genuíno, que preparou tudo para que você não seja consumido. Quantos estão sendo consumidos pelos seus próprios pensamentos, destruídos pelos inimigos que são criados dentro da sua própria imaginação? Quantos estão sendo consumidos a cada manhã? Não tem renovo, não tem alegria. A cada manhã é um gemido antes do seu pão, é um lamento antes de se banquetear. E você pergunta: onde está a misericórdia de Deus para eles, pastor? Por que que Deus não usou de misericórdia com ela? Por que que Deus não usou de misericórdia com ele? Segundo princípio, a misericórdia de Deus é acesso a Deus. É um caminho nos dado. Diga comigo: é um caminho nos dado para ser revelado a luz de Jesus. A misericórdia de Deus é uma armadura que nós devemos usar todos os dias. Porém, a Bíblia diz que a misericórdia de Deus traz com ela um mistério que nós não podemos ignorar. Quando muitos perguntam por que Deus não usou de misericórdia, eu quero te aclarar. A Bíblia diz no livro de Tiago, você tem a Bíblia, por favor? Porque o juízo de Deus é sem misericórdia para com aquele que não usou de misericórdia, porque a misericórdia é a única que triunfa sobre o juízo. Opa! Tem pessoas que ele quer que Deus use de misericórdia, mas ele não tem misericórdia de mim. Ele quer que todo mundo use de misericórdia com ele, sim ou não? Ele quer que o mundo tenha misericórdia, que Deus tenha misericórdia, que Deus opere no mundo, nos céus, nos teus da casa, congregação, no país, na nação. Ele quer que tudo concorra para o bem da vida dele, porque ele ama Deus. Mas quando chega a hora dele exercer a misericórdia, ele faz juízo. Era para ele usar de misericórdia, porque o juízo é sem misericórdia para aquele que não usou de misericórdia. Davi estava em pecado e foi dada uma oportunidade para ele usar de misericórdia, mas ele não usou a misericórdia, ele usou a lei, o juízo. Então chegou Natã e colocou diante de Davi, dizendo assim: Davi, havia um senhor que tinha em suas mãos muitas cordeiras, cordeiros e também condição. E viajante chegou. Um viajante chegou e se assentou à sua mesa, dizendo: tenho fome, preciso comer. Porém aquele rico diz: eu não posso trazer uma das minhas para lhe dar, para saciar o seu desejo de fome. Eu vou ao do meu companheiro. E Davi, aquele homem rico que estava ali, despojou o seu companheiro da única terneira que ele tinha, ou seja, da ovelha que ele possuía, a qual ele criou nos seus braços. O que faremos a este homem? O que que Davi devia fazer? Porque quem estava sendo pesado era ele. Davi abre a boca e diz: é digno de morte. Natã disse a ele: é verdade, a lei manda matar. Ele tem que restituir 4 vezes mais. Que é verdade, ele pecou, tem que dar 4 vezes mais do que ele defraudou. E em verdade que é digno de juízo. Ele disse: só isso, rei, só isso. Este homem é o Senhor. O Senhor acabou de sentenciar a si mesmo. O Senhor vai pagar 4 vezes mais com a tua casa o que o Senhor fez na casa de Urias, o teu servo. O Senhor vai ser consumido de angústias e de tristezas, e o Senhor vai nadar nas suas lágrimas de noite, porque o Senhor tirou a alegria daquele que era teu próximo. Então a tua alegria foi tirada. Mas por que que Davi, mesmo sendo perdoado, teve que se afligir ou passar pela aflição até o último dia da sua vida? Desceu a cova em aflição. A Bíblia diz que era tanta que ele teve que tomar decisão de morte, mesmo estando no leito, deixando a vida para passar para o seu filho. Por quê? Diga comigo: não usou de misericórdia. Se a misericórdia triunfa no dia do juízo, cuidado como você tem olhado, cuidado como você tem julgado, cuidado como você tem apontado. A Bíblia diz em Romanos 13 que tal qual faz, assim também receberá. A Bíblia diz em São Mateus 6 que com esta medida Deus também nos medirá. E se nós queremos escapar pelos trilhos da misericórdia, a misericórdia não pode ser só o caminho, não pode ser só a nossa armadura com a qual nós vamos nos defender do consumidor e do destruidor. A Bíblia diz que a misericórdia tem que ser a nossa prática de vida todos os dias. Todos os dias. O próprio Senhor disse: é misericórdia que eu quero. O que que Deus quer? Diga comigo: misericórdia. Ele quer que tenhamos misericórdia. Ele quer que preguemos com misericórdia. Ele quer que intercedamos com misericórdia. Ele quer que amemos com misericórdia. Ele quer que atuemos com misericórdia. Agora, a coisa mais fácil e desejosa para receber é o poder da misericórdia de Deus, porque ela traz luz, ela livra do consumidor e ela não tem fim. Mas quando toca a nós fazer misericórdia, a Bíblia diz no livro de São Lucas que chegou o doutor da lei e falou: como posso eu usar de misericórdia com o meu companheiro? Quem é o meu próximo? Para que dele tenha misericórdia. E o Senhor contou uma parábola. Havia um homem que estava em Jerusalém, lugar de segurança, e descia para Jericó, local e lugar que já tinha amaldiçoado Josué, cidade da destruição. E a Bíblia diz que ele deixa Jerusalém e desce para Jericó, em um caminho que todos estavam, um caminho de perigo. Diga comigo: um caminho de perigo. O que ninguém nunca te explicou é que o bom samaritano estava, o homem que se desviara de Jerusalém para Jericó, estava naquele caminho. Mas a Bíblia diz que lá também estava um sacerdote. A Bíblia diz que lá também estava um ministro do altar. E todos eles estavam no mesmo caminho, na mesma condição. Mas a Bíblia diz que o que mudou a história desta parábola e de revelação não foi os bandidos que destruíram e deixaram semi-morto aquele homem que descia de Jerusalém para Jericó. A Bíblia diz que o que mudou a história foi a compaixão e a misericórdia do coração daquele bom samaritano que representa a pessoa de Jesus Cristo. Misericórdia quero, e não sacrifícios. Às vezes nós fazemos tanto sacrifício para agradar aos nossos irmãos, para agradar aqueles que estão diante de Deus. Às vezes você faz um sacrifício tremendo para agradar o teu esposo. Às vezes você faz um sacrifício tremendo para agradar os seus filhos. Mas quando chega a hora de você usar de misericórdia para com a alma deles, porque é o que vai contar no último dia, quando chega a hora de você usar de misericórdia: eu quero a tua salvação, eu te amo como esposo, mas te amo muito mais como cristão, porque o amor de Deus está sobre e ele transpassa o nosso amor. Quando chega a hora de usar de misericórdia, A Bíblia diz que nós falhamos, mas nós contamos com a misericórdia de Deus naquilo que falhamos. E nós temos que entender que se tem alguém sendo consumido, se alguém está sendo destruído, é porque não está usufruindo da misericórdia de Deus. A misericórdia de Deus é o justo tribunal que Ele estabeleceu, segundo nos deu São Tiago no capítulo de número 2, no versículo 13, é a porta de escape quando estamos sendo julgados e colocados diante do acusador. A misericórdia, ela triunfa, diga comigo, ela triunfa no dia do juízo. Tem pessoas que só faz maldade, pratica maldade, vive a maldade do seu coração, o pensamento dele é maldade, as palavras dele é maldade, o mal tem controle nas atitudes dele, e quando toca-lhe o turno, ele quer que as pessoas usem de Mas cada vez que você está sendo experimentado ou provado, cada vez que você está sendo tentado, Deus quer saber o que você está expressando. Você está dando lugar ao mal? Você está dando lugar ao inferno, ao diabo? Ou você tem sido usado pela misericórdia de Deus? Porque aquele que praticou misericórdia, misericórdia terá. Aquele que viveu misericórdia, a própria vida do Senhor vai testificar a favor dele no último dia. Aquele que a Deus agradou, o próprio Senhor, por ele se levantará como advogado para falar pela sua alma. Ele usou de misericórdia e misericórdia receberá. E não somente nós temos que crer nesta misericórdia, diga comigo, que não tem fim. Porque elas são novas a cada manhã. Novas. Se você quer viver algo novo de Deus, se você quer desfrutar do renovo de Deus, não há outro caminho a seguir. Antes de sair daqui, antes de qualquer oração, hoje você vai tomar uma decisão: usarei de misericórdia. Porque quem usa de misericórdia não é consumido pelo inimigo, não é destruído pelo rancor. Quem usa de misericórdia e vive a misericórdia do Senhor, ele perdoa. Ainda que o perdão lhe custe a própria vida, Deus lhe dá força e condição para perdoar. A Bíblia diz em São Mateus 18, que o Senhor, ele nos fala de uma passagem que nos trata o que é a misericórdia na vida do perdoado. Havia um homem que tinha gastado o dinheiro do seu senhor e chegou o dia da prestação de conta. Diga comigo, prestação de contas. E o senhor chegou e falou: hoje é o dia de você me pagar, pague-me. Sabe o que ele fez? Ele disse: eu não tenho dinheiro. Ele falou: o que que você tem? Eu tenho uma esposa. O que que você tem? Eu tenho filhos. Ele disse: então vamos vender você, a esposa e os filhos, porque eu não posso ter prejuízo. Sabe o que que fez aquele homem? Dobrou os seus joelhos, lançou-se aos pés do seu Senhor e falou: Senhor, tenha de mim misericórdia. Dê-me tempo. Diga comigo: tempo. Tempo vale mais do que qualquer dádiva, dons e dinheiro. Dê-me tempo, e se o Senhor de misericórdia usar, eu poderei pagar tudo o que eu devo. Então a Bíblia diz que aquele Senhor olhou para ele e se compadeceu, porque o misericordioso, ele se compadece. E falou: quer saber, você não vai ter como pagar, eu vou ter que te vender para solucionar. Vai para a tua casa, vive a tua vida, desfrute com a sua esposa, crie os seus filhos, estás perdoado. Alicanda Labaia, estás perdoado. Que tremendo é a misericórdia. E aí aquele servo saiu, vida nova, oportunidade nova, não seria mais lançado no cárcere, estava livre. Mas aquele servo encontrou um conservo. Diga comigo, um conservo. E aquele conservo lhe devia. E quando ele chegou naquele conserve e falou: hoje é o dia de você me pagar a dívida, ou você irá em juízo. Aí aquele servo pulou, dobrou os joelhos assim, lançou-se aos seus pés, diz a Bíblia, e começou a suplicar por misericórdia: não, meu Senhor, tenha de misericórdia, dê-me tempo, tenha de compaixão. Ele disse: não, tenha de compaixão. Ele disse: não, me dê tempo. Ele disse: não, me dê oportunidade. Ele disse: não, para onde o Senhor vai me mandar? Para o cárcere, até que você me pague tudo. Opa! Então os servos daquele senhor falou assim: você não sabe o que aconteceu. Sabe aquele servo que você usou de misericórdia com ele? Sei. Sabe aquele servo que você perdoou a dívida dele? Sei. Acabou de mandar para o cárcere alguém que lhe devia, e era muito menos o que ele tinha para receber do que ele tinha para pagar. Diga comigo: era menos. Ele devia mais. Ele não quis, disse: não. Então chame a ele. A sua falta de compaixão vai lhe voltar à prisão. A sua falta de misericórdia renovou contra ele a sua dívida e sentença. A sua falta de misericórdia agora vai testemunhar contra ele: eu tive compaixão, eu perdoei a ele. Mas porque ele não teve compaixão e misericórdia, não quis perdoar, está renovado a dívida, e todo o peso será sobre sentença da cabeça dele. Você está entendendo a desgraça de quem não perdoa, de quem não entende a misericórdia? Ele não vive compaixão. Quem entendeu, diga glória a Deus. Você vê este mundo despiedado, que o principal prazer é a vingança, é o ódio, é a ira, porque eles não têm condição, eles não vivem este renovo da bênção de Deus. Hoje, quando o dia se levantou, o sol raiou, Deus nos deu não somente um novo dia, mas Ele deu a nós o direito de compaixão, de perdão, de exercer, de viver misericórdia, mas de praticar misericórdia. Oh, aleluia! E às vezes tem pessoas que questionam a misericórdia, mas eles não são misericordiosos. Eles questionam a vida que Deus lhes dá, mas eles não mudam de vida. A Bíblia diz que eles questionam a fidelidade de Deus. Se Deus é fiel, se Deus é fiel, pastor, todas as sextas-feiras nós íamos para a roda de capoeira, e a principal ladainha que tinha antes de começar a roda de capoeira era esta, que Deus, ele errou, fez um rico e outro pobre, fez um escravo o outro senhor. Porque Deus falhou, criou pouca água doce e o mar inteiro salgado para salgar. E quando eu aceitei a Cristo, eu comecei a examinar as letras daquelas ladainhas. Disse: não, Deus é fiel. Levante a tua mão e diga: Deus é fiel. Deus é fiel não é porque você está dizendo que Ele é fiel. Deus é fiel porque Ele deu testemunho de si mesmo. A Bíblia diz: todavia, o mandamento tem este selo: Ele é fiel e não pode mudar. E ainda que nós sejamos infiéis, Ele permanece fiel. Ele não pode negar a si mesmo, diz a palavra do Senhor. Ele não nega a si mesmo. Ele não nega misericórdia. Ele não nega perdão, Ele não nega oportunidade, Ele não nega salvação, Ele não nega a porção de cada dia. Alabastecando, alabaia. Você está se negando viver, mas Ele está dizendo: eu não quero ver você morrer. Você está se negando perdoar e ser perdoado, mas Ele está dizendo: meu sangue foi derramado no Calvário, eu quero te perdoar, eu quero te inocentar, eu quero lavar as suas manchas e chagas, eu quero te alcançar. Agora, nós precisamos entender esta palavra, que o Senhor, Ele está revelando para nós o Seu amor. Se a Sua misericórdia é luz, é o caminho que Ele nos deu de acesso ao Pai, Se a sua misericórdia é armadura contra o destruidor, e o Senhor só requer de nós que usemos de misericórdia, diga comigo: a partir de hoje, usarei de misericórdia com os meus amigos e com os meus inimigos. Usarei de misericórdia com os bons e com os maus. E agora eu vou te perguntar: se a fidelidade de Deus é inquestionável, Ele não pode mudar, Ele não nega a si mesmo, e a sua misericórdia é toda a causa da nossa vida e existência, você que está aqui está dizendo assim: pastor, para mim está impossível, eu não posso crer, pastor, eu não posso entender nada do que está sendo ministrado, será que eu posso ser mudado? Você já está sendo mudado pela palavra. Quem sabe as tuas atitudes, a sua condição, as suas decisões que foram tomadas sempre revelaram as maldades da sua alma, e ninguém nunca teve compaixão de você. De criança até o dia de hoje, você sempre foi vítima dos malignos, dos perversos. Mas Deus está dizendo: eu sou misericórdia. E se você crê na minha misericórdia, você vai viver. E se você crê nesta misericórdia, hoje você vai ser liberto. Hoje vou ter calabassuri micanda lamaia. Receba esta palavra. Receba esta palavra. E se liberte destes traumas. E se liberte deste passado. Sabe o que cada manhã revela? Olhe para cá. Que a noite passou. Que um novo dia chegou e que você tem uma nova oportunidade. Você está tendo esta oportunidade. Não importa se você foi violentado, se você foi abusado moralmente, se você foi escravizado fisicamente ou até mesmo sexualmente. Não importa se a tua vida foi destruída por pessoas que não tinham nelas a compaixão de Deus. Hoje você tem a oportunidade de abraçar e de ser abraçado, de receber a vida e viver no poder desta misericórdia que não tem fim. Agora eu pergunto para ti que está aqui presente: você tem condição de transmitir esta mesma misericórdia que você vai receber aqui? Porque se você não tiver condição de transmitir esta misericórdia, nem levante as tuas mãos para o Senhor. Nem levante as tuas mãos para Deus. Porque Ele nos deu, a Bíblia diz, em amor, o que o Senhor tinha de melhor para nos dar. Ele tirou do seu trono o seu Filho amado, santo, perfeito, imaculado, para entregar por nós. Ele não teve misericórdia, Deus, o Pai, nem do seu próprio filho, para provar quão grande é o seu amor e a sua misericórdia para nos salvar. Será que você pode entender esta misericórdia de Deus para contigo? E misericórdia não é passar pano sobre o pecado. Misericórdia não é viver ocultando aquilo que está errado. Misericórdia é trazer a luz. Misericórdia é se lançar aos pés de Jesus. Misericórdia é se agarrar das cordas da graça e se amarrar nelas até que possa se confirmar a salvação de Deus pela sua vida. Muitos estão perecendo, muitos estão sendo consumidos, como foi Herodes, pelo maligno. Muitos estão sendo tirados, arrancados até da presença de Deus, porque eles sempre estiveram aqui, mas nunca quiseram usar de misericórdia. O Senhor, Ele é misericordioso, e a sua misericórdia dura para sempre. Receba essa palavra. Fica de pé. Que tremendo. Você crê que Jesus pode perdoar você? Você crê que a misericórdia dele te muda, te alcança, te transforma? Se você crê, hoje você não vai sair daqui nos mesmos pensamentos, você não vai sair daqui para destruir, para se vingar. Não, você vai tomar uma decisão para a salvação. Eu quero chamar diante deste altar todos aqueles que crê nesta misericórdia. esta misericórdia que aponta para um novo dia, para uma nova vida, para uma nova esperança. Sai da onde você está, venha para cá, venha tomar esta decisão com Cristo. Venha, meu Senhor, venha, venha. Jesus está aqui, pode vir, não espera mais nada não, venha, venha. Jesus está aqui para te perdoar. Oh, glória, venha. Está vindo um, está vindo outro, venha, venha também. Pastor, eu preciso deste perdão, eu preciso usufruir desta revelação, deste amor. Ouvinte que está em casa, não diga não para a misericórdia de Deus. Oh, meu Deus, Jesus usou de misericórdia para contigo, por que você não usa de misericórdia para com aqueles que estão à sua volta? Você quer usar de rigor? Você quer usar de juízo? Você quer usar da lei, mas não quer usar de misericórdia? E aí, quando você precisar de misericórdia? Porque nós precisamos da misericórdia, diga comigo, a cada manhã. Diga comigo, todo dia. Então, que dia que eu tenho que usar de misericórdia? Diga comigo, todo dia. Que dia que eu preciso de misericórdia? Diga comigo, todo dia. A cada manhã. Você precisa da misericórdia de Deus. Não é algo que você vai receber aqui hoje no altar e não vai precisar mais. Nós vamos precisar dela todo dia. E agora vem a maior vitória. O bálsamo de Deus vai se derramar sobre esta multidão que tomou esta decisão, está aqui diante do altar. Olha que lindo, ouvintes. Olha a obra que Deus está realizando de salvação. Levante as tuas mãos. Diga comigo, Senhor Jesus, a tua palavra destruiu todas as fortalezas dos maus pensamentos, das má obra que operava na minha alma, no meu coração. E hoje o teu Espírito Santo convenceu o meu coração de que eu nasci para viver a tua salvação, o teu livramento e o teu perdão. Diga comigo, Senhor Jesus, renova, escreve o meu nome lá no céu, no livro da vida, e me sela com o teu sangue perdoador e misericordioso, porque eu viverei o teu favor e serei favor para todos aqueles que ainda não te conhecem. Levante as mãos para cá. Você vai usar de mim? Porque todo dia você foi chamado para fazê-lo. E todo dia você foi chamado para usufruir. Ouvintes, eu quero orar por você que tomou decisão agora também. Levante as tuas mãos, igreja. Levante as mãos para o altar. Comece dando glória, glória a Deus. Poderoso Deus de Israel. Apresentamos nas tuas mãos, Pai. Olha estas almas que estão aqui diante deste altar. A tua misericórdia os abraçou. A tua piedade, meu Pai. Ó Deus, revelou a eles um novo dia, uma nova oportunidade para um novo amanhecer. Ó Deus de poder, perdoa, Senhor, estas amarguras, perdoa, Senhor, estes sentimentos, os ressentimentos, tudo aquilo que aprisionava. Alabaste candaraya si, andalabaste calamacandaraya, alabassurimicandalamasteia. Ó Deus de graça, ó Deus de glória, obrigado, Pai amado, pela tua misericórdia, obrigado, Pai amado, pelo teu perdão, em nome de Jesus.
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1: Seis da manhã na capital paulista, rapaz. 6 da manhã. Já amanheceu aqui em São Paulo, pra aí, ó. Já amanheceu frio. Já amanheceu frio. Hoje estamos aqui com o Sertão Evangélico no ar, pro Brasil e pro mundo inteiro. O programa mais animado, mais feliz, rapaz, que anima a sua manhã, que te dá alegria, paz, transmite a felicidade que é dada pelo nosso Senhor e Salvador Jesus Cristo. É isso, estamos aqui mais uma vez, com o Sertão Evangélico. Você que está agora pelas redes sociais, não deixe de deixar o seu comentário, curtir e compartilhar com o máximo de, com o maior número de pessoas que estão aí, nos seus ciclos de amizade, no grupo do WhatsApp. E você que está pelo canal Direto com Deus, sejam todos bem-vindos. Nós aqui do Sertão Evangélico vamos sim continuar em oração. E você que está pelo rádio Deus e Amor do Brasil e o mundo, gente, também vamos continuar em oração, porque aqui no Sertão Evangélico a base forte é a oração. E por isso dizemos, vamos prosear, falar com Deus. Senhor meu Deus e meu Pai, Senhor, muito obrigado, ó Pai, pelas Tuas bênçãos e maravilhas que o Senhor tem derramado sobre as nossas vidas, ó Deus. Pai, eu Te louvo, eu Te agradeço, ó Pai, porque bem sabemos que Tu és lindo, maravilhoso. Oh, aleluias, Senhor eterno. Estamos aqui, ó Deus, mais uma vez acreditando e pedindo as Tuas bênçãos sobre a nossa vida. Pai amado, eu oro neste exato momento, ó Deus, por aqueles que estão sintonizados pelo rádio Deus é Amor. Senhor, sabemos que esta programação tem chegado em lugares tão longe. É, Senhor. Em lugares onde as pessoas até imaginam, ó, eu estou aqui tão longe e o rádio está chegando, esta sintonia. É, Senhor. A Tua palavra está sendo semeada no norte, no nordeste, no sul, no centro-oeste, ó Pai, no sudeste. A Sua palavra, ó Deus, tem se espalhado pelo Brasil e pelo mundo, através, ó Deus, da pregação do Evangelho que é transmitido pela rádio Deus e Amor. Pai eterno, eu oro juntamente com esse meu irmão que está agora sintonizado pelo canal Direto com Deus. Esta pessoa, Deus, que está desde ontem com o seu rádio ligado, com o seu celular, com o seu smartphone, Deus, ouvindo a oração direto com Deus. Esta pessoa, Deus, que ora juntamente conosco, passou a noite toda com este rádio, com esta programação ligado, ó Senhor, sim, acreditando na bênção, na vitória, acreditando sim, ó Deus, que Tu tens o poder de curar. Pai amado, Pai bendito, Pai eterno, Tu és aquele que, ó Pai, fez todo o universo. Por isso estamos aqui, ó Deus, cheio de alegria, cheios, ó Pai, da Tua graça e dizendo, ó Deus, obrigado por mais um dia. Obrigado que Tu tem manifestado a Tua glória sobre a nossa vida. Senhor, mas não posso deixar de interceder em favor dos meus irmãos que neste exato momento estão ainda no seu trabalho. Aqueles que ainda chegaram nessa empresa, no seu trabalho, ó Deus, lá no campo ou na cidade ainda pela madrugada. Ó Deus, ainda nem amanheceu, talvez, nesta cidade, ainda é escuro nesse estado, ó Deus, onde está esse ouvinte, essa pessoa que está sintonizado, ó Deus, ainda está amanhecendo e essa pessoa já está trabalhando, ó Deus. Pai. Aqueles que estão trabalhando na segurança pública, aqueles que trabalham no comércio, aqueles que estão dentro de uma padaria, dentro de uma fábrica, ou mesmo aqueles, ó Pai amado, que estão do lado externo, trabalhando ali como vigilantes, outros, ó Pai, estão trabalhando ali, ó Pai amado, alguns no frio, outros no calor, Pai, mas todos estão agora sintonizados na programação. Oh Senhor, aqueles que estão trabalhando neste exato momento, ó Deus, dirigindo o seu caminhão, dirigindo ali, ó Pai amado, o seu carro de aplicativo, mas estão na direção, na condução de um veículo automotor, aqueles que trabalharão durante o dia, ó Deus, na sua moto, na sua bicicleta, Pai amado, que o Senhor venha abençoar, proteger todos eles. Pai. Aqueles que trabalham no trator, em pilhadeiras, em guincho, Pai. Aqueles que trabalham em serviços que é tão perigoso, Pai. Que o Senhor possa livrar. Que o Senhor venha proteger. Que o Senhor venha guardar essas pessoas, ó Deus, que todos os dias saem de sua casa em direção ao seu trabalho, ó Deus, para poder dar o melhor para a sua família, para dar o melhor para a sua casa, para ver o seu filho, a sua esposa, o seu esposo, para ver todos, ó Pai, aqueles trabalhos que estão à sua volta ali, ó Deus, tendo o seu melhor, ó Papai do céu. Abençoa cada um deles, guarda-os, livra, Senhor. Papai do amado, eu já coloco em tuas mãos aqueles que sairão no dia de hoje em busca de um trabalho, ou aqueles que farão a primeira entrevista de emprego, aqueles que estão desempregados há anos, há meses, ou aqueles que nunca conseguiram o primeiro emprego, ó Pai. Senhor, que o Senhor venha neste exato momento, ó Deus. Ó Papai amado, ir à frente e tomar a direção, ó Deus, de cada um deles. Que cada passo que eles deem, ó Deus, possa estar firmados e guiados por Ti. E que o Senhor venha ali à frente, ó Deus, conduzir cada palavra, conduzir a entrevista. Conduzir, ó Deus eterno, este momento que para esta pessoa é tão importante. Esta pessoa, Deus, que ela já chorou tanto, já te pediu tanto uma porta de emprego. Essa pessoa que já se preparou tanto, já fez tanto cursos, já fez, ó Pai amado, cursos profissionalizantes, já passou o dia todo, semanas e meses, ó Deus, para concluir este curso e agora as portas não se abrem. Ela investiu tanto, gastou tanto dinheiro, ó Deus, mas agora parece que as portas estão fechadas. Senhor, Tu tens o poder. Sim, Senhor. Tu tens o poder, ó Pai, de abrir as portas de emprego. Para esta pessoa que está desempregada, está pedindo tanto, está ali, como a Tua palavra nos mostra, ó Pai, no Mateus 7,7, pedir, buscar, ó Pai. Batei. Estamos fazendo aqui agora, pedindo ao Senhor, clamando ao Senhor, batendo na porta, Senhor. Senhor, tenha misericórdia dessa pessoa que está acompanhando agora a programação. Tenha misericórdia dessa pessoa que está enferma, Senhor. Olha para essa mulher, olha para esse homem, olha para essa criança, olha para esse adolescente, para esse senhor, para essa anciã, essa pessoa que está praticamente já totalmente travado, o seu corpo já não tem mais nem forças, nem mais ânimo, Deus, as articulações já estão ali travadas, Deus, Pai, essa pessoa que está acamada já há meses, há anos, ela que não consegue sair desta cama devido às dores. Esta pessoa, Deus, que vive um momento tão caótico na sua saúde. Essa pessoa que ora, intercede por seu parente que está agora no leito de um hospital. Essa pessoa que foi socorrida na noite de ontem às pressas para este hospital, Senhor, e os resultados não é nada positivo, não é nada bom. Os resultados, ó Pai, têm preocupado, têm deixado toda esta família totalmente ali, ó Pai, desnorteada, triste, abatido. Oh, aleluias! Senhor, eu creio eu confio em Ti. Pai amado, eu sei sim que o Senhor tem o poder de agora visitar esta UTI. Tu tens o poder, ó Pai, de entrar neste quarto agora e visitar esta pessoa que está agora, ó Pai, enferma. Ou aqueles que estão com as mãos estendidas sobre esta pessoa neste hospital. Ou mesmo na sua casa, está orando conosco e as suas mãos, ó Deus, está estendida sobre esta pessoa que está enferma. Às vezes, ó Deus, a infecção está tão alta, a febre está tão alta, essa pessoa, ó Deus, ela só abre os olhos e dorme novamente. Senhor, Tu tens o poder de curar agora, reanima esta pessoa agora. Pai, eu oro neste exato momento, Pai amado, e continuo repreendendo esse espírito de enfermidade. Essa enfermidade, ó Deus, que a medicina não consegue descobrir. Essa enfermidade, ó Deus, que a medicina ela não consegue detectar de onde está vindo, ó Deus. E é gastando tanto dinheiro, é tantos exames, ó Deus, é tantas viagens, é para outros estados, até mesmo outros países, procurando o melhor recurso, a melhor tecnologia, ó Deus, atual. Mas nada disso, ó Deus, tem adiantado. Sabemos, ó Deus, que tem enfermidades que não é para medicina. Sabemos, ó Deus, que essa enfermidade, ó Deus, não vai ser diagnosticada por exame, por raio-x, ó Deus, por ressonância, por tomografia. Não, ó Deus. É enfermidade espiritual. É enfermidade, ó Deus, que só o Senhor tem o poder de repreender. São enfermidades, ó Pai, que só o Senhor tem o poder, sim, para repreender. E por isso agora oramos agora e buscamos a Ti, Senhor, e pedimos ao Senhor, essa mulher, esse homem, ó Deus, que vem sofrendo tanto, que está ali, ó Pai, sofrendo tanto com estas dores, com essa infecção, com essas coisas no seu corpo, ó Deus, e ele não consegue saber dizer o que que é, ó Pai. Senhor, nós repreendemos agora. Sim, Senhor, nós repreendemos agora deste corpo. Que saia agora deste corpo essa enfermidade. Que saia desta garganta agora essa enfermidade. Que saia agora deste sangue, destes ossos, dessas articulações, desta casa. Tudo aquilo, ó Deus, que foi mandado, que foi enviado para destruir esta casa, para destruir, ó Deus, essa pessoa. É, Senhor. Oh, aleluia. Senhor, que o Senhor venha quebrar o arco, corta a lança, queima, Deus, e joga os carros no fogo. E mostra-se, Senhor, que o Senhor é nesta casa, que o Senhor é nesta família. Mostra-se, Senhor, que pode levantar 1.000, mais 10.000, ó Deus, à esquerda ou à direita, a qualquer momento, ó Deus. Mas o Senhor está preparado, sim, para lançar, jogar por terra todos aqueles que levantam contra esta casa, contra esta família, ó Deus, contra esta pessoa que está orando conosco agora, ó Pai. Sim, ó Senhor. Pai, esta pessoa que está com açúcar no seu sangue, com diabetes, essa pessoa que não consegue controlar o seu colesterol, essa pessoa, Deus, que essa pressão arterial, Deus, oscila tanto e já ouviu várias vezes dizer para o médico, dizer para ela, olha, a qualquer momento você pode morrer. Sim, Senhor, mas o Senhor pode neste exato momento controlar e repreender essa enfermidade. Sim, Senhor. Pai, que esta pessoa que ora conosco agora, ela tem fé, ele tem fé, acredita sim que tens o poder de tornar o impossível possível. Tens o poder, ó Pai, de repreender essa diabetes, esse colesterol alto, esta pessoa, Deus, tem sofrido com dores na coluna, com dores nos seus ossos, esses ossos, ó Deus, que tem todos os dias dissolvido, fica nos farelos, mas o Senhor tem o poder sim de restaurar estes ossos, ó Pai. Restaura, Senhor. Restaura essa pessoa agora que está com os seus ossos, ó Deus, totalmente sendo dissolvido. Oh, Papai do Céu, é tantas dores. É tantas dores, ó Deus, essa pessoa não pode pegar nenhum peso, ó Pai, de nada, que já dói todo o seu corpo, Deus. essa pessoa que já perdeu o movimento dos seus braços, essa pessoa já perdeu o movimento das suas mãos, e aos poucos está perdendo o movimento do seu corpo, Pai. Sim, Senhor. Oh, Papai do Céu, visita agora. Vai agora, ó Deus, inundando com a Tua graça, com o Teu poder, com a Tua unção. Que esta pessoa, ó Deus, neste exato momento, ela possa sentir o Teu poder, ela possa sentir a cura, ela possa sentir, sim, o abraço pelo nosso amigo Espírito. Espírito Santo, Deus, oh, aleluias. Pai, eu oro neste exato momento por essa pessoa que não dormiu a noite toda, essa pessoa que está vendo o amanhecer agora, Pai, e não consegue dormir devido à insônia, devido essa ansiedade, oh Deus, essa pessoa que tem sofrido tanto, mesmo tomando, Deus, tantos remédios, comprimidos, fortíssimo, e não tem adiantado, oh Deus, oh Papai do Céu, visita agora essa pessoa que tem chorado tanto, pedindo ao Senhor que o Senhor venha curar ela da ansiedade, da depressão, essa síndrome do pânico, se pedindo a Ti, Senhor, que o Senhor venha dar a essa pessoa um sono tranquilo, ó Papai do Céu, ó Papai, visita agora esta pessoa que tem trocado o dia pela noite, a noite pelo dia, esta pessoa que não consegue mais controlar o seu sono, que sim, que o Senhor venha repreender, ó Pai, tudo aquilo que tem levado esta pessoa à insônia, levado essa pessoa a ficar depressiva, Deus, essas doenças psicossomáticas, ó Pai, sim, que o Senhor venha agora.

Repreendestes espíritos, ó Pai, tem levado essa família à decadência, com tanta enfermidade na mente, ó Deus. Pai, visita agora este lar. Eu acredito sim, Senhor. Eu acredito sim, ó Pai, que o Senhor pode agora entrar nesta casa. Oh, aleluia. Essa pessoa que não tem o desejo de ver o dia. Essa pessoa que vive trancada nesse quarto, nesta casa, ela não abre a janela, ó Deus, por nada. Essa pessoa que come dentro do seu quarto, que vive trancado neste quarto. Esta criança, esse adolescente, ó Deus, que está ali, ó Deus, depressivo, com ansiedade, trancada neste quarto. Ou até mesmo alguns, ó Deus, já estão ali viciados em jogos dentro deste quarto. Algumas pessoas, ó Deus, devido aos vícios, ó Deus, vivem trancados, ó Pai. Oh, aleluia. Senhor, vai repreendendo agora. Visita esse lar, essa casa, ó Deus, onde o inimigo tem colocado setas neste adolescente, nesta criança, ó Deus. Pai, repreende agora esse espírito maligno que tem levado cativo, que tem oprimido esse adolescente, tem aprisionado nesses vícios, nesses jogos online, nesses jogos, ó Pai, que tem todos os dias acabado, destruído com os nossos jovens, ó Pai. Sim, que o Senhor venha repreender agora, ó Pai, tudo aquilo que tem levado essa pessoa à decadência, aos vícios, à dependência de jogos online. Sim, Pai amado, visita, ó Pai, esta família que tem sofrido tanto com este homem, com esta mulher, que está neste exato momento agora, ó Deus, lá, pode dizer, longe da sua casa, longe da sua família, nos vícios das drogas ilícitas, lícitas, ó Deus. Essa pessoa que saiu ontem à noite, ou saiu na sexta-feira até agora, não retornou para a sua casa, e todos estão sofrendo, todos, ó Pai amado, neste exato momento estão preocupados. Pai amado, liberta agora, que esta pessoa possa sim ser um servo, ser uma serva verdadeira de Ti, Senhor, que vem Te adorar em espírito e em verdade, que este lar, que hoje é conhecido até mesmo, ó Pai amado, por discórdias, por brigas, por discussões, que eles venham ser conhecidos por um lar abençoado, que venham ser exemplos, ó Deus, neste bairro, nesta cidade. Ó Senhor, olha para essas pessoas agora, que ora conosco, ó Deus, estão com a família totalmente já destruída, é tantas brigas, é tantas discussões, ninguém se entende mais, ó Deus, qualquer fala, qualquer gesto, já é motivo de brigas, ó Deus. Sim, Senhor, mas Tu tens o poder, Pai, neste exato momento, de passar o Teu sangue, ó Deus, e trazer a paz, trazer a luz, trazer a felicidade para esta casa. Oh, aleluias. Sim, Senhor. Pai, eu oro neste exato momento em favor de nossas crianças, ó Deus, que já estão se preparando, alguns para ir para o berçário, outros para a creche, para a escola, e outros, ó Deus, indo para a faculdade, para a universidade, para um curso, ó Deus. Sim, Senhor, aqueles que sairão agora, ou já estão ao caminho, ó Deus, da escola, que o Senhor venha abençoar cada um deles, que o Senhor venha proteger, ó Deus, guarda na escola, na creche, ó Deus. Deus, Pai, que Tu vem guardar do homem mau, da mulher mau, guarda-os, ó Deus, de tudo aquilo que o inimigo tenta, ó Deus, confundir a mente destas crianças. Pai, guarda que essa criança, ó Deus, venham crescer na Tua graça, na Tua presença, ó Deus, e venham saber, sim, ó Deus, que é o Senhor, sim, que é o dono de tudo, o que tem o poder, ó Deus, que criou o universo. Pai amado, que estas crianças venham estar protegidas sobre a Tua graça, sobre a Tua proteção. Que estas crianças, ó Deus, que ao chegar na escola, sim, venham ter entendimento, ó Deus, sabedoria dada por Ti. Pai amado, eu peço a Ti neste exato momento, que o Senhor venha confortar o coração destes pais, dessa mãe, ó Deus, deste avô, dessa avó, que deixará o seu filho, deixará essa criança no colégio, na creche, e fica tão preocupado, ó Deus, às vezes, ó Deus, ele nem faz os seus serviços diários, ó Deus, porque devido à preocupação.
que eles venham descansar, ó Pai, e venham saber que é o Senhor que cuida, e que venham saber, ó Deus, se o Senhor não guardar, quem é que vai guardar? E quando colocamos nas tuas mãos, ó Deus, sim, está mais do que protegido.

Oh, aleluias, Pai. Só tenho que te agradecer por tudo. Só tenho que te agradecer, ó Pai, porque tu tem sido tão bondoso conosco. Tem sido tão bondoso, ó Pai, com esse meu amigo ouvinte, internauta, ó Pai. Sido tão bondoso com a nossa produção. Oh, meu Papai amado, mesmo nós não merecendo, mesmo nós sendo, ó Pai amado, ali tão falhos, ó Deus, mas o Senhor tem sido fiel em nossas vidas. Pai, só tenho que te agradecer e te louvar pelas bondades, pelas bênçãos, por tudo que o Senhor tem feito, realizado em nossas vidas. Por isso, eu te falo, ó Deus, muito obrigado. Obrigado, ó Deus, pela vida do ouvinte que agora, neste exato momento, eles aceitarão a Ti como um Salvador, ó Deus. Aqueles que estão afastados dos Teus caminhos já há anos, meses, ó Deus. Aqueles que um dia já tiveram, ó Pai, ali pregando, evangelizando, cantando. Tiveram funções na Tua casa. Mas hoje, essa pessoa se encontra nessa situação. Essa pessoa se encontra totalmente, ó Pai amado, ali, fora da Tua presença, desnorteado. Abandonado, Deus, sim. Pai, eu peço a Ti neste exato momento que o Senhor venha tocar no coração desta pessoa que um dia já esteve na Tua presença, já fez campanhas, já orou, já entoou, já pregou a palavra, já até ensinou, ó Deus, já até dirigiu igreja, ó Pai, mas hoje está dessa forma, o inimigo enganou, o inimigo jogou para longe da Tua presença, Senhor. Mas a Tua palavra nos fala que a fé vem pelo ouvir, e ouvir a palavra de Deus. Que esta pessoa possa, nesse exato momento agora, ter fé, acreditar e confiar. Se ela der um passo para Ti, Senhor, oh, Pai do Céu, só um passo só. Que precisamos dar para Cristo, Deus, e é por intermédio deste passo que o Senhor transforma a nossa vida. Pai, muito obrigado por tudo. Obrigado, Deus, pela vida das pessoas, os irmãos que Te aceitarão agora neste exato momento. Obrigado por tudo. Em nome do Senhor Jesus Cristo. Amém e amém e amém, Senhor Jesus Cristo. Amém e amém, Senhor Jesus Cristo. Queridos, quero fazer uma oração agora neste exato momento. É uma oração toda especial. É uma oração de confissão. É a oração onde nós, neste exato momento, nós falaremos com Deus. É. Existem tantas pessoas que um dia estiveram na presença do Senhor. Um dia, essa pessoa, ela esteve aqui na casa de Deus, mas hoje está na bebida, está no álcool, está nos vícios das drogas. Está sendo escravo, olha, andando armado, subindo lugares tão altos para proteger quem, rapaz? Isso é vida, rapaz. Isso é vida de ameaça, sendo ameaçado, não pode dormir direito. Isso é vida, ter que dormir armado. Isso é vida, você ter que disfarçar essa tristeza com falsos sorrisos, com falsas alegrias. Não existe. Seja verdadeiro. Você sabe que quando você estava em Cristo Jesus, tinha um sono abençoado. Você dormia tranquilo. Você não tinha esses pesadelos todos. A sua vida era leve, rapaz. Pois é, né? Chegou a hora. Chegou o momento de você tomar esta decisão. Esta decisão que vai mudar a sua vida. Ah, mas não posso. Pode sim, rapaz. Seja agora de homem e mulher de coragem. Diga agora, eu vou sim aceitar a Jesus. Eu vou sim agora me reconciliar com Jesus. Porque eu sei que Ele é o autor e o consumador da minha fé. Vamos agora. É, estão com fé? Ore assim comigo. Senhor Jesus, neste exato momento, eu Te aceito como meu Salvador. Diga, Pai, eu pequei. Eu errei. Eu fiz coisas tão feias, errôneas, ó Deus, mas estou aqui arrependido. Senhor, olha para a minha vida. Estou sujo, estou jogado, mas eu bem sei que o Senhor pode lavar-me, purificar-me. O Senhor pode, ó Deus, me dar sandálias novas, cobertores novos, me dar um novo nome. Diga, Senhor, escreve o meu nome lá no céu,
no livro da vida e sela com teu sangue. Diga: Senhor, eu te aceito como meu único e suficiente Salvador da minha vida. Amém. Eita glórias, rapaz. Que decisão, hein? Esta é a melhor coisa que você pode tomar. Essa é a melhor decisão. Sabia disso? A melhor decisão é você aceitar a Jesus. E por isso quero te fazer um convite agora, neste exato momento, para você mandar a tua mensagem de texto pelo nosso e-mail, queroaceitarjesus@ipda.com.br. Eu disse, queroaceitarjesus@ipda.com.br. E o nosso WhatsApp é 11 9 5094 4645. Eu disse 11 9 5094 4645. Esse é o nosso WhatsApp. Pode mandar mensagem de texto, de áudio, falando o seu nome, o estado que você está falando, a cidade, e um pastor que está de plantão, ele vai te retornar o contato e vai te encaminhar para o pastor mais próximo da sua cidade. E o pastor que está na sua cidade vai te acompanhar, ele vai estar vindo ali, um andamento, né, na igreja, vai te acompanhar, visita, e em seguida vai marcar a data do seu batismo, ou a data para você voltar a ceiar, fazer parte da Santa Ceia do Senhor. 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

0: 6:30.
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3: Ouvintes, aceite a paz de nosso Senhor e Salvador Jesus Cristo. Deus abençoe a vida de todos vocês. Quem tem o imenso prazer de falar com todos é o seu irmão e amigo em Cristo, Pastor Antônio dos Santos. Muito obrigado, ouvinte, por permitir que a minha voz entre dentro da sua casa agora, através deste programa tão abençoado. O programa A Voz da Libertação. E já quero desejar aí um ótimo dia, muito abençoado para toda a vossa família. Música.

Nesse momento eu sei que tem pessoas aí, quem sabe levantando, outras chegando em casa porque trabalharam no período da noite, mas estão aí com o rádio ligado. Deus continue te abençoando e já quero pedir a todos, continue divulgando aí o programa Voz da Libertação. Este programa tem sido uma bênção para a sua vida, para a sua casa, para toda a sua querida e amada família. É um programa que deixa você informado de todas as atividades realizadas aqui em nossa Igreja Deus e Amor, das campanhas que são realizadas. Aqui você acompanha a pregação da Palavra de Deus, você acompanha testemunhos que tem realmente mexido aí, tem realmente dado aquele impulso na sua fé. E eu quero convidar todos vocês para estarem presentes conosco, participando de uma campanha muito abençoada. Eu quero ver todos vocês aqui em nossa igreja Deus é Amor.

Quero lembrar a todos o prosseguimento da campanha da prosperidade, portas abertas, e a primeira quarta-feira do mês, a quarta-feira da consagração dos trabalhadores. Olha, ouvintes, você não pode perder, você não pode ficar de fora desta campanha. Nós estaremos aqui em 6 horários. Uma campanha que Deus levantou, uma campanha que Deus levantou para mudar a sua história, para mudar a história da sua casa, a história da sua família. Quando você olha para a sua vida hoje, claro, você espera uma mudança, você espera uma transformação, você quer melhorar, mas você precisa dar um passo. Deus levantou essa campanha para mudar a história da sua vida. Nós estaremos aqui na consagração dos trabalhadores e eu quero orar por você. Você que é um trabalhador, Deus quer abençoar todo o trabalho das suas mãos, desde aquele trabalhador comum até aquele grande empresário. Deus quer continuar te abençoando. Deus quer continuar prosperando o seu caminho. Deus quer colocar a bênção sobre você, porque onde você colocar a planta dos seus pés e colocar as suas mãos, as coisas vão dar certo, as coisas vão prosperar. Nesta quarta-feira, eu estarei aqui com vocês, pregando a palavra do nosso Deus. O interesse de Deus é sempre abençoar pessoas. Porque pessoas abençoadas, elas transformam qualquer ambiente. A pessoa abençoada transforma qualquer lugar. Muitas das vezes o problema não é falta de esforço, talento ou trabalho, meus irmãos. Muitas das vezes o problema é tentar viver, produzir, construir sem a bênção de Deus. Tem muitas pessoas que trabalham muito e colhem tão pouco. Tem pessoas que trabalham dia, perdem noites e sono e não prosperam. Trabalham muito e colhem pouco. A gente que trabalha com Deus vê a mão do Senhor prosperar tudo o que toca. Porque ali tem a bênção de Deus. E onde tem a bênção de Deus, onde você colocar a mão, Deus vai abençoar. Deus vai prosperar. Se a bênção de Deus está na sua vida, onde você tocar, Deus vai abençoar. Salmo 1, no versículo 1 ao 3, o Senhor chega a fazer uma promessa, e tudo o que fizer prosperará. No capítulo 1 do livro de Josué, no versículo de número 8, então farás prosperar o teu caminho e serás bem sucedido. Sabe qual é o segredo de ser próspero? Sabe qual é o segredo de ser bem sucedido? Carregar a presença de Deus. Se a presença de Deus estiver na sua vida, você será bem sucedido. Levante a mão e vai aplaudindo, levante a mão e vai glorificando. É essa presença que faz prosperar, é essa presença que faz o ser humano ser bem sucedido. Anda com Deus, constrói um futuro firme, porque caminha sustentado pela presença de Deus. Anda sustentado, guiado, protegido pela presença do Senhor. Levante a mão, meus irmãos, e vai adorando. Adore mesmo esta presença. Não se aparte desta presença. Não viva longe desta presença.

0: Tenho certeza, ouvintes, que a palavra de Deus vai sair de encontro com o seu coração e vai mudar a história da sua vida. Nesta campanha eu estarei aqui com vocês, orando através das revelações do Espírito Santo e, na sequência, fazendo aquela oração contra o devorador, a miséria, contra as enfermidades, contra as obras da inveja, porque são demônios que têm lutado contra a sua prosperidade. São demônios que querem te levar à falência, quer colocar você em desespero. Mas na hora desta oração, a mão de Deus tem se movido e jogado esses demônios por terra.
1: Vai gritando para Jesus queimar.
2: Eu não quero ele aqui.
3: Queima ele.
2: Eu não quero ele aqui.
3: Queima ele.
1: Vai gritando para Jesus queimar ele. Continua expulsando. Sai, demônios devoradores. Sai da vida dele, Satanás.
2: Eu quero acabar com a vida dele.
3: Queima ele.
2: Não vai se batizar. Não vai se batizar. Não vai se batizar.
1: Ele vai batizar.
2: Não vai descer as águas.
1: Vai gritando para Jesus queimar ele. Vai expulsando, vai expulsando. Sai no nome de Jesus. Vai expulsando, pede para Jesus queimar. Sai dela, Satanás. Grita, queima ele, Jesus. Sai, opressão do mal, sai. Sai da casa. Sai da família. Vai expulsando, vai expulsando. Vai pedindo para Jesus queimar, meus irmãos. Vai pedindo para Jesus queimar. Sai, miséria. Você que está levando esta pessoa à falência, Satanás.
2: Eu sou o tranca-rua.
1: Colocando esta pessoa numa situação difícil. Vai embora.
2: Eu odeio.
1: Sai da vida dessas pessoas. Sai, demônio da inveja. Sai. Você que está colocando enfermidade nesta pessoa, Satanás. Sai de dentro desta casa. Sai da família desta pessoa. Vai expulsando, vai expulsando. Sai, sai, sai. Sai dessas vidas, Satanás. Sai desta casa, demônio. Vai gritando para Jesus queimar. Cuidado aí, hein? Vai gritando para Jesus queimar. Vai gritando para Jesus queimar.

0: Deus é poderoso, Deus é tremendo, e a presença dele estará conosco nesta quarta-feira. O mal não poderá resistir. Tudo aquilo que está lutando para te levar ao fracasso, para fechar as portas, para destruir a sua empresa, Jesus vai jogar por terra. Olha, ouvintes, as pessoas que estão participando conosco estão felizes. São pessoas que têm sido abençoadas pelo nosso Deus. É por isso que Deus está te convidando a estar conosco nesta quarta-feira, porque Ele quer abençoar a sua vida também. Nós vamos acompanhar agora pessoas que estão participando conosco e têm recebido as bênçãos de Deus no decorrer desta campanha.
1: Porta de emprego aberta aqui, Pastor Antônio.
0: Irmã, qual é o seu nome?
2: Maria Carlos.
0: Irmã Maria, o que é que aconteceu?
2: Aconteceu que eu tinha o teu irmão caçula, que ele estava desempregado há mais de 3 anos, né? E eu lutando e orando ao Senhor, que ele ficava parado, ficava revoltado, e eu sempre falando com ele, não fica não, meu irmão, revoltado não, porque Jesus vai abrir as portas na hora certa, né? E graças a Deus, eu orando aqui nessas campanhas, fazendo as campanhas aqui, né? Deus agora, semana retrasada, Deus abriu as portas para ele. Ele está trabalhando de carteira
0: 3 anos desempregado. Sim, participando 3. Da sim, campanha, apresentando ele, sim, as portas se abriram.
2: Abri, se abriram, sim.
0: Dai glória a Deus, dai glória a Deus, portas abertas. E você não vai ficar apenas ouvindo esses testemunhos. Você vai ser a próxima pessoa a testemunhar. Venham participar conosco. Quarta-feira, 7 da manhã, 9, 11, às 13, às 15 e também no horário das 19 horas. Deus preparou 6 horários para abençoar a sua vida. Nesta quarta-feira, aqui mesmo, na Rua Senador Pompeu, no número 27, aqui no centro do Rio de Janeiro. Irmã, qual é o seu nome?
3: É Aparecida.
0: Irmã Aparecida, conte a bênção.
3: É pouco tempo que eu tô nessa campanha, pouco tempo, né? Já tem 3 vezes que eu tô na volta. Aí, meu sobrinho já ganhou um terreno, irmão. Glória a Deus.
0: A irmã está participando aqui da campanha.
3: É.
0: E agora Deus deu um terreno para o seu sobrinho.
3: Eu estou buscando pela família, né? Aí é uma benção. Eu falei, vou contar essa benção.
0: E, isso é benção de Deus.
3: Em terceira volta. Então eu falei, cara, quando eu receber a benção, eu vou contar.
0: Abençoada. A família está sendo abençoada.
3: Amém.
0: Quem vem aqui recebe a benção e também leva a benção para a família. Levante a mão e grita glória a Deus, irmãos. Tremendo, que tremendo é o que Deus vem realizando nesta campanha. Você não pode ficar de fora. Deus está te convidando para você estar conosco nesta quarta-feira, porque Ele tem prazer em te abençoar. Ele é o maior interessado, ouvinte, em te tirar da miséria, te tirar desta situação difícil. Deus é o maior interessado em abrir as portas que estão fechadas e mudar a sua história. Nós temos acompanhado testemunhos tremendos, testemunhos extraordinários, pessoas testemunhando o poder de Deus. E quem sabe você está aí na sua casa agora, me acompanhando, dizendo, meu Deus, eu estou também precisando deste milagre, eu estou precisando desta vitória. Então, ouvintes, vem para cá participar conosco. Eu tenho certeza, Deus, Ele quer mudar a sua história. Você que está aí, quem sabe, batendo em várias portas e até agora nada. Até agora as portas permanecem fechadas. Jesus quer abrir esta porta que está fechada. Jesus quer abençoar você. Nós já vamos acompanhar mais um testemunho para você entender, ouvintes, que as pessoas aqui são abençoadas, pessoas que estão se sacrificando, deslocando de tão longe, mas estão vencendo os obstáculos, participando da campanha. Vamos acompanhar. Aumente o volume do seu rádio. Irmã, qual é o seu nome?
4: Dilma.
0: Irmã Dilma é de onde?
4: De Magé.
0: Irmã, conte a bênção.
4: A minha bênção, pastor, que eu tenho para contar, que eu venho fazendo campanha aqui desde o ano passado, né? Nessa campanha da prosperidade, a qual meu genro estava 2 anos desempregado, né? Com 3 crianças, e eles estavam passando até necessidade dentro de casa. Mas depois que eu entrei no propósito com o Senhor, né, fazendo a campanha, Deus abriu as portas para ele. Com a glória do Senhor, ele começou a trabalhar agora em janeiro.
0: O seu genro ficou desempregado quanto tempo?
4: 2 anos desempregado.
0: 2 anos. Entrou na campanha, as portas se abriram.
4: Se abriram, com a glória de Deus.
0: Abençoada.
4: Amém, em nome de Jesus.
0: Dai,
4: né?
0: Glórias,
4: Deus,
0: meus irmãos.
4: Deus abriu a porta não só para ele, mas abriu a porta também para minha filha, que minha filha também está trabalhando, para a glória do Senhor.
0: Portas abertas.
4: Amém.
0: Dai glória a Deus, porque Jesus abre portas mesmo. É, Deus está te convidando para você vir contar a bênção também. Você não vai ficar aí apenas ouvindo as pessoas testemunhar. Você também vai ser uma testemunha viva do poder de Deus. Você vai testemunhar verdadeiramente: o Senhor me curou, o Senhor abriu a porta que estava fechada, o Senhor abençoou a minha família. Ouvinte, Deus quer que você seja testemunha do seu poder. O seu milagre vai virar notícias aí onde você mora, vai virar notícia aí na sua casa. As pessoas vão olhar e vão falar: verdadeiramente Deus está na igreja Deus é Amor, verdadeiramente Deus, ele fez o milagre acontecer. Eu quero até convidar você que está enfermo, quem sabe desenganado pelos recursos humanos, você que está aí gastando com a medicina, com remédios, e a enfermidade não vai embora. Quem sabe a sua família olha para você também e não acredita que você vai sair dessa situação. Eu te convido a estar conosco aqui, porque Jesus te convida, Jesus te espera para operar um milagre na sua vida. Eu quero acompanhar mais um testemunho, porque nós estamos falando da campanha da prosperidade, as pessoas testemunhando os grandes feitos do Senhor, e nós vamos ouvir agora, porque, ouvinte, eu quero que você entenda que aqui na Igreja Deus é Amor, nesta campanha da prosperidade, Deus tem abençoado a vida das pessoas. O Espírito de Deus falou comigo aqui, tem uma pessoa entre nós, esta pessoa fez uma cirurgia, e no local da cirurgia brotou uma hérnia. Eu quero que esta pessoa saia do seu lugar e caminhe à frente, o doutor Jesus vai te curar agora, é agora, não é depois. Oh glória! Aleluia, pode procurar, minha irmã, procura aí, por favor, no nome de Jesus. Irmã, qual é o seu nome?
5: Maria da Penha.
0: A irmã é de onde?
5: Sou lá de Niterói.
0: Tem quanto tempo a irmã tinha essa hérnia?
5: Eu fiz a cirurgia, minha filha tem 31 anos, que ela fez agora, aí eu operei dela, e depois começou a dar um caroço, uma hérnia, semana mesmo eu tava com a dor no pé da barriga, era mais de vez em quando ela dói, aí agora não tô sentindo mais, bem no
0: procura,
5: cantinho da barriga.
0: Procura, por favor, procura,
5: não tá doendo, não.
0: Quem está revelando é Jesus, se Jesus revelou,
5: não.
0: Tá curada.
5: Tô curada, em nome de Jesus, não.
0: Sumiu,
5: tá doendo.
0: Sumiu a hérnia.
5: Sumiu.
0: Sumiu, sumiu, foi Jesus quem curou.
5: Amém.
0: Tá curada.
5: Tô curada, em nome.
0: Que maravilha, meus irmãos.
6: Deus e milagre está aqui.
0: Olha, ouvintes, você não pode perder, você não pode ficar de fora desta campanha. Ficar de fora é perder as bênçãos, ficar de fora é ficar sem o milagre. É nesta quarta-feira, no horário das 7, 9, 11, às 13, às 15 e também no horário das 19 horas. Deus preparou 6 horários para você escolher um e participar conosco. Não pode vir pela manhã? Vem no horário da tarde. Não pode estar de manhã nem à tarde? Vem no horário da noite. Mas não perca, não fica de fora desta campanha. É a campanha da prosperidade com o tema Portas Abertas. Eu quero orar por você e eu quero pedir a Deus para te abençoar. Você vai ouvir a palavra, você vai receber a oração da igreja e com certeza você vai testemunhar o poder de Deus nesta campanha. Eu já quero neste momento orar por você. Eu quero pedir a Deus para te ajudar a chegar aqui nesta quarta-feira para você participar da campanha. Eu sei, ouvinte, que o inimigo vai lutar contra você. O diabo vai lutar para colocar obstáculos, impedimentos, para você não chegar até aqui. Mas você vai vencer, você vai chegar, você vai romper as barreiras e vai participar da campanha e receber a bênção de Deus. Vamos lá, você que pode aproximar do rádio receptor, você que pode dobrar os seus joelhos, vamos juntos agora falar com Deus em oração.
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0: Senhor Deus e Pai, no nome do Senhor Jesus Cristo, nós estamos diante da Tua presença e eu já quero Te louvar, ó Deus, pela existência do programa Voz da Libertação, ó Deus, que tem chegado até este ouvinte agora, Senhor, deixando a todos informados acerca das campanhas realizadas aqui em nossa Igreja Deus e Amor. Eu quero Te louvar, meu Deus, por este programa tão abençoado, que tem levado até os lares uma palavra de esperança, tem levado até pessoas a direção, Senhor, para que elas possam seguir e participar dos cultos, das campanhas realizadas aqui em nossa Igreja Deus e Amor. Eu quero apresentar ao Senhor cada ouvinte, a cada pessoa que vai estar conosco nesta próxima quarta-feira, participando desta campanha. Uma campanha que o Senhor levantou para mudar a história de muitas pessoas. Nós temos acompanhado o Senhor, nós temos vivenciado a cada culto desta campanha a manifestação da Sua glória. O Senhor tem falado conosco pela Sua palavra. O Senhor, meu Deus, tem manifestado até nós, através do Espírito Santo, revelando, curando e libertando pessoas nesta campanha. Ó, meu Deus, eu quero apresentar ao Senhor todas as pessoas que estão ouvindo esta programação, as pessoas que estão participando, meu Pai. Ó, Deus, ativas nesta campanha da prosperidade. Aquelas que ainda não estão participando, mas o Senhor já chamou, o Senhor já convocou essas pessoas, porque o Senhor quer mudar a história, o Senhor quer mudar a vida de cada uma delas. E nós sabemos, meu Deus, que o adversário vai continuar lutando para colocar dúvidas neste coração. Eu sei que o adversário vai batalhar para impedir a chegada desta pessoa nesta quarta-feira. Mas, ó Deus, essas pessoas estão sendo apresentadas agora ao Senhor, e o Senhor vai cuidar de cada detalhe. O Senhor vai arrancar os impedimentos, as barreiras, os obstáculos, e esta pessoa vai conseguir chegar aqui nesta quarta-feira e participar desta campanha. Meu Deus e meu Pai, eu sei, meu Deus, que o Senhor já tem o milagre, o Senhor já tem a vitória para cada pessoa que vai comparecer nesta quarta-feira. Ó Deus querido, Deus poderoso, eu quero apresentar ao Senhor, meu Pai, a vida desta pessoa que está desempregada, a vida deste trabalhador, a vida, Senhor, deste empresário, essas pessoas que firmaram propósitos nesta campanha da prosperidade, meu Pai. Eu sei que o Senhor vai continuar honrando a fé de cada uma delas. Meu Deus, é o que eu te peço e também te agradeço no nome de Jesus.

Olha, ouvintes, tenha certeza, você já recebeu a visita de Deus aí no seu lar. Deus vai te ajudar a chegar até aqui. Tenha certeza disso. Você vai vencer os obstáculos, as adversidades e vai participar conosco nesta campanha. Que Deus abençoe você, abençoe o seu lar, toda a sua família, e estarei aqui aguardando por vocês, Rua Senador Pompeu, número 27, aqui no centro do Rio de Janeiro. Yeah!

0: já quero agradecer a todos vocês que ficaram conosco até neste exato momento. Mas olha, ouvintes, não saia daí. Este programa é 24 horas no ar, falando do amor de Deus, deixando vocês informados de todos os trabalhos realizados aqui em nossa igreja Deus e Amor. E não se esqueça, divulgue aí para toda a sua família, para os seus amigos, para o seu vizinho, o programa Voz da Libertação. Deus abençoe e vamos agora aos prefixos desta emissora. E logo mais eu retorno falando com todos vocês.
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2: 7 horas.
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5: Aquele que supre a semente ao que semeia, e o pão ao que come, também lhe suprirá e aumentará a semente, e fará crescer os frutos da sua justiça. 2 Coríntios 9:10.
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2: Sete horas e um minuto.
0: Ouvintes, Deus abençoe a sua vida, Deus abençoe a sua casa, toda a sua querida e amada família. Passando aqui para lembrar a todos vocês que amanhã, quinta-feira, o culto da Fundação Reviver. Que bênção, hein? Quando nós falamos de cultos da Fundação Reviver e a Associação Reviver Help, Deus é Amor. São cultos voltados, claro, à pregação da palavra. Deus tem utilizado a equipe da Fundação Reviver, a nossa irmã Vânia, juntamente com a sua equipe, todas as quintas-feiras aqui na nossa igreja Deus e Amor, a minha esposa também, a nossa irmã Sueli Santos. É uma equipe, ouvinte, estão atuando aí com amor, com muito carinho, pregando a palavra de Deus e também socorrendo famílias necessitadas. Então você não pode perder. Estou passando aqui para lembrar a todos vocês que é amanhã, nesta quinta-feira, o prosseguimento desses cultos da Fundação Reviver. E você não vai ficar de fora, você não vai deixar de participar. Além de você vir ouvir a palavra de Deus, receber a oração, ser abençoado, você vai trazer também, pelo menos, 1 quilo de alimento não perecível. Você que tem roupas aí em bom estado, tem calçados, vamos lá, meus irmãos, vamos ajudar famílias carentes, famílias necessitadas. Cada pessoa ajudando, um traz o arroz, outro o feijão, outro traz o óleo, outro traz o açúcar, e enfim, são vários itens. Nós vamos conseguir continuar montando cestas básicas para atender muitas famílias que precisam da nossa ajuda. É amanhã, quinta-feira, no horário das 9 da manhã às 15 e também no horário das 19 horas. Anote o endereço para você estar conosco. Rua Senador Pompeu, número 27, Centro do Rio de Janeiro.

0: 7:04.
1: Olha, ouvintes, passando aqui para chamar a vossa atenção. É nesta sexta-feira, nós estaremos aí no prosseguimento desta campanha, a campanha voltada à libertação e curas. Esta campanha que traz o tema Destruindo as Fortalezas. Eu quero convidar você, a sua família, para estarem presentes conosco, participando desta campanha. É uma campanha que Deus levantou aqui em nossa Igreja Deus e Amor do Rio de Janeiro para garantir a libertação da sua vida, a libertação da sua casa e de toda a sua família. Olha, ouvintes, eu estarei com vocês pregando a palavra de Deus nesta sexta-feira.
2: Porque enquanto o povo gritava, Deus estava trabalhando. O Salmo 46, no versículo 10, aquietai-vos e sabei que eu sou Deus. No capítulo 41 de Isaías, no versículo de número 10, Deus está falando outra vez com o povo: não temas ou não tenhas medo, porque eu sou contigo. Segundo Timóteo, capítulo 2, no versículo de número 7, Deus não nos deu um espírito de temor. Aleluia! João 14, 27, Jesus fala com seus discípulos: não se turbe o vosso coração, nem se atemorize. Aleluia! O salmista, no Salmo 56, no versículo de número 3, ele fala: em qualquer tempo que eu temer, eu confiarei em ti, Senhor. Tem alguém aqui que pode acreditar em Deus diante das adversidades, diante das batalhas, diante dos desafios? Se você confiar, você vai vencer. Se você confiar, você vai passar por cima. Se você confiar, o mar vai ter que se abrir.
1: Tenho certeza que Deus, ele tem uma palavra para o seu coração. Você vai sair daqui leve. A palavra vai penetrar no seu coração e vai te impactar, vai mudar a história da sua vida. No decorrer desta campanha, eu estarei orando através dos excelentes dons do Espírito Santo. As pessoas que estão participando estão felizes, estão testemunhando o poder de Deus. Nós vamos acompanhar agora para você entender que quem participa desta campanha é agraciado pelo Senhor. Aumente o volume do seu rádio e nós vamos acompanhar agora os testemunhos, aquilo que Deus tem realizado na vida das pessoas no decorrer desta campanha. Irmão, qual é o seu nome?
3: Joel Teófilo.
1: Conte a bênção, meu irmão.
3: Foi 30 anos sofrendo, não parava em lugar nenhum, em trabalho, aí não dormia, o diabo me acordava. Eu parei em 4 igrejas.
1: 30 anos não dormia, 30 anos sofrendo.
3: Também sofrendo, eu ia em igreja, mas eu bebia, fumava, fazia coisa errada. Aqui eu entreguei minha vida pro Senhor Jesus, aqui eu fui liberto. Tô 2 anos aqui, o diabo me deixou em paz.
1: Quer dizer que o senhor não dormia, fumava, bebia, procurou solução em outras igrejas, chegou aqui,
3: tem voz aqui.
1: Foi liberto.
3: Voz. Aqui que eu fui liberto.
1: Tá liberto?
3: Tem 2 meses que eu tô aqui, fui liberto. Durmo bem, minha vida vai pra frente.
1: 2 meses participando aqui, tá liberto, dormindo bem, curado por Jesus. Cadê o glória pra Jesus? Esta campanha prossegue em 6 horários, 7, 9, 11, às 13, 15 e também no horário das 19 horas. Venham participar conosco. Eu tenho certeza, A bênção de Deus está reservada para você. Rua Senador Pompeu, número 27, aqui no centro do Rio de Janeiro.

0: 7:10.
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2: Olha, ouvintes, está chegando neste domingo, dia 7 de junho, o Domingo dos Vencedores. E você não pode ficar de fora. Eu quero convidar você que está aqui na área central do Rio de Janeiro, você que está distante também, venham participar conosco desse culto, um culto especial. Este culto vai acontecer nos três horários, 7 da manhã, às 9 e também às 11. Todo primeiro domingo de cada mês é o Domingo dos Vencedores. E você sabe, em Cristo Jesus, você é mais do que vencedor. E nesta oportunidade, nós estaremos também celebrando a Santa Ceia do Senhor Jesus. O porquê nós vamos celebrar a ceia? Porque no dia 14, no segundo domingo, nós estaremos na nossa sede mundial, naquela festa dos 64 anos da nossa Igreja Deus e Amor. Então, atenção, povo de Deus, atenção, membresia, neste dia 7 agora de junho, o Domingo dos Vencedores e também a celebração da Santa Ceia do Senhor Jesus Cristo. É, e você não pode ficar de fora. Nós estamos naquele propósito com Deus. A cada Domingo dos Vencedores, nós estaremos aqui orando por vocês. E teremos aí a honra de receber conosco aqui no Rio de Janeiro o diretor do estado, o pastor Wilson Siqueira. Pela primeira vez, ele vai estar conosco aqui no Rio de Janeiro, pregando a palavra do nosso Deus.
3: Bartimeu deixa claro para nós que não existe clamor sem resposta. Não existe clamor sem resposta. Talvez Satanás quer fazer você parar de clamar, de orar, de suplicar, dizendo a você que não adianta continuar orando, clamando, porque a sua oração está ficando apenas no quarto, na igreja, em qualquer local que você ora, no carro, não está saindo dali. Eu venho dizer na autoridade do Espírito Santo, o clamor da igreja está chegando aos ouvidos do Senhor Jesus, tem endereço, está sendo direcionado. A Bíblia vai dizer em Jeremias, capítulo 33, verso 3, algo comum, bem simples, que vocês conhecem de decor e salteado, mas é uma revelação de Deus para nós, e Ele vai dizer, clama a mim, pode clamar a mim, porque eu responder-te-ei, e anunciar-te-ei, coisas grandes e firmes que ainda não sabes. A Bíblia vai dizer, em Isaías, capítulo 59:1, eis que as mãos do Senhor não está encolhida para que não possa salvar, e nem os seus ouvidos agravados para que não possa escutar. Em 2 Crônicas, capítulo 7, verso 14, a Bíblia vai dizer, se esse meu povo, que se chama pelo meu nome, se humilhar e orar, e buscar a minha face, e se converter dos seus maus caminhos, então eu ouvirei do céu e sararei a sua terra. O Senhor está dando garantia que o clamor da igreja está chegando até Ele. O que eu faço, pastor? Clame mais, ore mais, suplica mais, aleluia, busque mais, porque o Senhor está te ouvindo.
2: É, será um canal de Deus para nós neste domingo. E você não pode ficar de fora. Ele vai pregar a palavra de Deus, vai aproveitar a oportunidade para celebrar a Santa Ceia do Senhor Jesus Cristo. Atenção, membresia, atenção, famílias católicas, livres pensadores, você que é um simpatizante, você que sempre está aqui conosco, você não vai ficar de fora deste domingo. Você é mais do que vencedor. Você que está em comunhão com a igreja, vai participar da ceia do Senhor. Não fique de fora. Você sabe que Deus, ele tem operado maravilhas a cada domingo, o domingo da restituição, e você não pode perder. Olha, no decorrer deste culto, Deus vai falar com você, Deus vai tocar na sua vida. Nós estaremos orando através das revelações do Espírito Santo e, na sequência, realizando aquela oração, uma oração de milagres, uma oração de libertação. E pode ter certeza, a mão de Deus vai se movimentar no nosso meio.
3: Senhor meu Deus e meu Pai, em nome de Jesus, meu Deus, nós estamos clamando agora por cura, nós estamos clamando agora por libertação. A sua presença está aqui, meu Deus. Comece a curar agora, comece a repreender as enfermidades agora, a enfermidade na coluna, nos ossos, a enfermidade no coração, no estômago, a enfermidade no fígado, na bexiga, no rim, a enfermidade no intestino, a enfermidade na cabeça, no cérebro, na visão, na audição, na fala, a enfermidade na garganta. Se move agora, meu Deus, se move agora. Ó Deus Todo-Poderoso, o Senhor não precisa do meu grito, o Senhor não precisa da minha voz, o Senhor é poderoso para curar. Não sou eu que faço o milagre, mas é o Senhor. É para a tua glória, Senhor. Não a nós, mas ao Senhor, ao Senhor. Para o teu nome ser glorificado.
1: Quebra um arco e corta a mão.
2: É, ouvintes, o inimigo não pode prevalecer onde há movimento das mãos de Deus. Deus movendo o céu, Deus movendo a terra e vidas sendo libertas. E nós vamos acompanhar para você entender que as pessoas que participam conosco têm sido abençoadas por Deus. Aumenta agora o volume do seu rádio. Nós vamos acompanhar o que Deus está fazendo nesta campanha.
4: Irmão, que foi revelado pelo Espírito Santo que se tinha dor nos rins e no exato momento a dor desapareceu. Vamos ouvir. Meu irmão, o seu nome?
5: Antônio Carlos.
4: Bom, Antônio, conta para os ouvintes há quanto tempo o senhor sofria com essa enfermidade?
5: A Covid, ela me trouxe vários problemas, né?
4: Quantos anos? 5 anos? 6 anos?
5: Desde 2021.
4: Desde 2021, 5 anos de sofrimento. E essas dores nos rins que o senhor sentia? Meu Deus do céu, chegou aqui de uma dor atacada. No momento da revelação, o que que aconteceu?
5: Sumiu.
4: Sumiu?
5: Sumiu.
4: Quem te curou aqui agora?
5: Jesus Cristo.
4: Diga obrigado, Jesus.
5: Obrigado, Jesus.
4: Pelo meu milagre.
5: Pelo meu milagre.
4: Deixa o nome do Senhor para os ouvintes, meu irmão.
5: Antônio Carlos.
4: Aí está, pastor Wilson, mais um milagre para a glória de Deus.
6: É Deus operando.
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2: Que tremendo, que tremendo.

0: para este domingo. É o domingo da restituição, é o domingo dos vencedores, o domingo da celebração, da Santa Ceia do Senhor Jesus Cristo. Venham participar conosco. Rua Senador Pompeu, número 27, aqui no centro do Rio de Janeiro.
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2: 7:19.
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0: Ouvintes, Deus abençoe a sua vida, o seu lar, toda a sua querida e amada família. Que alegria, na manhã desta quarta-feira, já poder entrar no seu lar, falar com todos vocês e também orar por vocês. Estou aqui agora para orar por todos vocês que estão conosco na campanha de domingo, a campanha da restituição. Uma campanha que o próprio Deus levantou para abençoar você, abençoar toda a sua família. Uma campanha voltada à restituição. Ouvinte, vamos orar comigo agora. Você que está no propósito, tem feito propósitos com Deus, pode ter certeza, Deus vai abrir os céus e derramar bênção sobre a sua vida. Como Ele restituiu a vida de Jó, haverá também restituição para a sua vida, para a sua casa, nos seus negócios. A mão de Deus vai se mover a seu favor. Vamos orar agora, pedir a Deus a restituição.
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Senhor meu Deus e meu Pai, eu não tenho palavras, meu Deus, para expressar a minha gratidão nesta manhã. Obrigado, Senhor, pela vida, pela paz, pelo carinho e o cuidado que o Senhor tem conosco. Eu quero entrar na Tua presença nesta manhã com ações de graças. Meu Deus, expressando que não há Deus semelhante, não há Deus igual. O Senhor é Deus soberano. O Senhor é Deus tremendo, o Senhor é Deus poderoso. Obrigado por mais esta oportunidade que o Senhor nos concede, Senhor, de poder estar na Tua presença em oração, intercedendo por cada ouvinte que nos acompanha neste momento. Nós estamos, meu Deus, em oração, em prol, Senhor, de um propósito específico, que é a campanha de domingo, a campanha da restituição. Ó Deus querido, Deus poderoso, o Senhor tem contemplado, ó Deus, a trajetória de cada pessoa. Pessoas, meu Deus, de perto, pessoas de longe, são pessoas, meu Deus, que têm propósitos. Todos os domingos estão conosco no decorrer desta campanha. Meu Deus e meu Pai, continue com as Suas mãos estendidas, Senhor, abençoando a vida deste povo, abençoando os Seus lares, a família, a empresa. Senhor, que a mão do Senhor possa se mover.

0: morrer e o seu nome continuar sendo glorificado. Meu Deus e meu Pai, neste momento, meu Deus, eu quero apresentar ao Senhor em especial a vida das pessoas que têm feito propósitos nesta campanha. Ó Deus, aquele voto, Senhor, o voto da restituição. São pessoas, meu Deus, que estão ali lutando, ó Deus, com afinco na oração, no jejum e cumprindo este propósito com o Senhor no decorrer desta campanha. Meu Deus, eu sei que tem pessoas que logo no início já foram contempladas pelo Senhor e tem pessoas ainda aguardando, meu Deus, aguardando o Teu mover nesta campanha da restituição. E eu quero pedir ao Senhor, meu Deus, apressa-te em abençoar a vida deste povo. Senhor, honra cada propósito, a cada pedido que é feito no decorrer desta campanha. Tem pessoas, meu Deus, clamando pelo Teu mover, quem sabe esta causa na justiça, quem sabe, Senhor, esta pessoa aguarda por uma ligação, esta pessoa aguarda pelo resultado do exame, Senhor, aguardando por um milagre. E o Senhor é Deus que pode surpreender, o Senhor é Deus que pode, ó Deus, abençoar a vida desta pessoa, cumprir o desejo deste coração, para que o Teu nome, mais uma vez, ele seja glorificado. Nós clamamos ao Senhor, meu Deus, porque o Senhor é poderoso para fazer tudo isso e muito mais. Ó, meu Deus, restitui a saúde desta pessoa. Restitui, meu Deus, a família. Restitui os bens. O Senhor é poderoso para devolver. O Senhor é poderoso, meu Deus, para glorificar o Teu nome na vida deste homem, na vida desta mulher. Meu Deus e meu Pai, eu sei que tem pessoas clamando neste momento, ó Deus, clamando pelo Teu agir, Senhor. São pessoas que não podem esperar por muito tempo, e o Senhor sabe desta necessidade. É por isso que clamamos pelo Teu mover, é por isso que nós clamamos pelo Teu agir, meu Deus. Tem pessoas sendo oprimidas, pessoas sendo deprimidas. O adversário, Senhor, tem batalhado. O adversário, Senhor, tem amarrado, tem destruído. E esta pessoa clama no momento de desespero. Oh, meu Deus, esta pessoa grita por dentro, Senhor, em busca de socorro. E eu sei que o Senhor não vai deixar de socorrer esta pessoa. Entra com ação, meu Deus. Entra com providência, Senhor, para que o Teu nome seja glorificado na vida desta pessoa. É o que eu te peço, ó Deus, e também te agradeço no nome de Jesus.
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0: Tenha certeza, ouvintes, que Deus já te visitou e haverá restituição na sua vida. Eu aguardo por você, pela sua família, neste domingo, no nome de Jesus Cristo.
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1: 8:00 AM, os relógios marcam pontualmente 7:00 AM com mais 28 minutos, 7:28. Bom dia, tá tudo bem contigo? Tá tudo em paz, graças a Deus. Bom dia, queridos ouvintes do programa Voz da Libertação. Este é o programa Voz da Libertação, órgão porta-voz oficial divulgativo da Igreja Pentecostal, Deus é Amor, que coisa boa. Hoje são 3 de junho, já estamos no mês de junho, já estamos na fé, já 10 de manhã cedo, feliz da vida, adorando o nome do Senhor nosso Deus. Como está a sua quarta-feira? Espero que seja uma quarta de muitas bênçãos e também de muitas vitórias para a sua vida, a sua casa, bem como também toda a sua querida e amada família. 7:29 AM, 7:29. Eu sou seu irmão e conservo em Cristo, Fábio Carvalho. Nós somos a Rádio Deus e Amor, 102.9 no FM, no AM, 1030 kHz, transmitindo o programa Voz que Liberta, transmitindo o programa Voz da Libertação, aqui do Rio de Janeiro, nossa programação local. E neste momento nós já vamos aos postos volantes, já vamos chamar o nosso irmão e amigo, pastor Greg Martins, já está posicionado lá na porta principal do Templo da Glória de Deus, aqui na Senador Pompeu, no número 27, aqui no centro da grande capital carioca. Onde, hoje quarta-feira, ouvintes, dia 3 de junho, é mais um dia da campanha Portas Abertas. A oportunidade hoje é o grande dia, já denominado Consagração dos Trabalhadores. Dia este, pastor Greg, ouvintes, que todas as pessoas vêm em direção ao Templo da Glória de Deus, e eles vêm para tomar posse da bênção, vêm para tomar posse das maiores vitórias das mãos do Senhor. Pastor Greg, por gentileza, querido irmão, já queremos ouvi-lo junto aos testemunhos de curas, milagres e libertações que Deus já operou aqui na Igreja Deus e Amor. Na ponta da linha, pastor Greg, segue daí.
2: Estamos na porta principal em uma quarta-feira toda especial que o Senhor nos presenteia. Está chegando aqui uma mulher de Deus. Paz do Senhor, minha irmã.
3: Paz do Senhor.
2: Qual é o seu nome?
3: Ana Cristina.
2: Ana, que nome bonito a senhora tem. Está vindo da onde?
3: Dali da frente.
2: Aqui do centro mesmo, né? Veio fazer uma visita à nossa igreja, né? Fica à vontade, em nome de Jesus. Estamos ao vivo, já na porta principal para mais uma quarta-feira da Consagração dos Trabalhadores. Você que está ouvindo agora esta programação, sintonizou pela primeira vez, você está ouvindo o programa Voz da Libertação, órgão informativo das igrejas Pentecostal Deus e Amor, fundado pelo saudoso missionário da Miranda, no dia 3 de junho de 1962, hoje completando 64 anos de existência. Pela graça e a bondade de Deus, a nossa irmã Irene Miranda, a nossa líder mundial, está hoje na comemoração dessa festa tão linda, e a Igreja Pentecostal Deus e Amor comemora juntamente com a serva do Senhor, que é a esposa do fundador, a saudoso missionário Davi Miranda, e nós já estamos aqui nessa festa. Começou uma festa linda, ouvintes, uma festa maravilhosa, porque 64 anos... não são 64 meses, você que agora está ouvindo essa programação, e você nunca tinha ouvido esse programa, você está ouvindo o programa Voz da Libertação, você vai ouvir aqui testemunhos, operações do Espírito Santo. Daqui a pouquinho teremos a transmissão ao vivo, um culto ao vivo, que será transmitido por essa sintonia, e a sua vida aí na sua casa será impactada pelo poder de Deus. Nossa sede mundial está localizada na Avenida do Estado, 4568, na Baixada do Glicério, tendo a sua entrada principal pela Avenida Prefeito Passos, número 10. Aqui no Rio de Janeiro, na Rua Senador Pompeu 27, está o pastor Antônio dos Santos pregando a palavra de Deus, orando pelos dons excelentes do Espírito Santo, todas as segundas-feiras, às 19 horas, às quartas e sextas, às 9 e 19 horas, e aos domingos, às 7, às 9 e 11 horas da manhã, prossegue a poderosa campanha da restituição total. E neste domingo teremos três propósitos em um só, porque teremos o jejum dos vencedores e teremos também a celebração da Santa Ceia e o prosseguimento da campanha da restituição total. E nós já estamos nessa fé, uma semana de santificação, uma semana de santa consagração, onde toda a igreja unida em um propósito especial em favor do seu lar e da sua família. Nós convidamos você a conhecer a nossa sede estadual, que está localizada aqui em frente ao Camelódromo da Uruguaiana, está a Rua da Conceição. A Rua da Conceição, no seu sentido crescente, é o seu final, dá de encontro aqui a Rua Senador Pompeu, número 27, e você recebe a bênção de Deus. É um trajeto de 5 minutos apenas, e também temos aqui um estacionamento amplo para que você possa estacionar seu carro. Estamos a 500 metros da Central do Brasil, e nós chamamos a sua atenção a conhecer melhor a nossa Igreja Pentecostal Deus e Amor através do nosso site oficial ipda.com.br, onde nós já estamos nessa fé, o início dessa festa que já começa no dia de hoje, de comemoração, de alegria, de prazer estar na presença de Deus. Você tem contentamento no seu coração? Você tem satisfação em servir a Deus? Pois aqui nós temos essa alegria da salvação, excede a todo tipo de entendimento, é a paz que excede a todo tipo de entendimento. Então nós queremos que você venha receber de Deus esta graça tão linda, para que você vença, para que você supere, para que você produza, para que você cresça, para que você progrida na presença do Senhor. Hoje é a consagração dos trabalhadores, onde todas as classes de ofícios vêm receber a bênção de Deus. Você é um advogado? Você é um trabalhador informal? Você é uma pessoa que produz, que trabalha, que negocia? Você vindo para cá, nesta campanha poderosa, você vai ver como é que Deus vai dar o crescimento no seu negócio. Ele vai dar o progresso no seu negócio. A sua vida vai prosperar e você também vai contar o seu milagre. Você vai contar a sua vitória e o nome do Senhor será glorificado. Nesse momento são exatamente 7 horas com 36 minutos na capital carioca, e nós já estamos nessa fé. Daqui a pouquinho o pastor Adão Guilherme, homem de Deus, estará pregando a palavra de Deus, orando pelos dons excelentes do Espírito Santo, já no Santo Altar. Corre para cá, porque com certeza você vai ver a mão de Deus, a mão poderosa do Senhor Jesus abençoando a sua vida, o seu lar e a sua família, quando você decidir fazer uma campanha aqui na Igreja Pentecostal Deus e Amor. Se você agora está doente, está num processo difícil, e você tem aí a oportunidade, aí na tua casa mesmo, fazer uma prova com Deus. Faz uma prova com Deus, minha irmã. Se Deus está nessa campanha, se Deus está nesse ministério, Ele vai mudar a sua vida, Ele vai transformar o seu lar e a sua família, e o nome do Senhor será glorificado exatamente em tudo que você está vivendo. É tempo de restauração, é tempo de recuperação, é tempo de Deus cumprir as suas promessas na sua vida e também no coração da sua família. Então não desanime a sua fé, não desanime o seu coração por conta das lutas, das adversidades, mas coloque em prática exatamente aquilo que está sendo estabelecido, porque a Bíblia diz que tudo é possível aquele que crê, e aquele que crê fará obras ainda maiores, diz a palavra do Senhor. Então se você está agora me ouvindo no hospital, está me ouvindo no presídio, está me ouvindo em um lugar de isolamento, inacessível, Deus Deus está aí com você. Ele entra onde você está através desta programação. Ele muda a tua história, ele muda a sua vida através do poder da unção do Espírito Santo. Então corre para cá, venha viver a presença de Deus, porque ela faz todo o diferencial na nossa vida. Quer ter uma vida diferenciada? Quer ser o sal da terra? Vem para cá. Quer ser a luz do mundo? Quer ser uma testemunha viva do poder de Deus? Vem para cá, porque a unção que você vai receber, a unção, a consagração dos trabalhadores, você vai receber a unção do alto da tua cabeça, que vai fazer todo o diferencial no seu trabalho, no seu investimento. Ou seja, lá, aquilo que você trabalhe, que você produza, você vai crescer e progredir para a glória de Deus, o nosso eterno Pai. E já estamos nessa fé, já estamos nessa contagem progressiva, porque na presença de Deus ninguém anda para trás. A contagem, até a contagem é progressiva e não é regressiva. Nós estamos aqui já nesse propósito, porque são milhares de pessoas que chegam na fé, que chegam com um propósito grande para receber a bênção do Senhor para o seu lar e para a sua querida e amada família. E nós vamos trazendo a você as informações precisas. Aqui está um servo do Senhor. Paz do Senhor, meu irmão.
4: Paz do Senhor, varão.
2: Seu nome?
4: Edmilson.
2: Irmão Edmilson, está vindo de onde?
4: Tijuca.
2: Da Tijuca, na fé é muito grande.
4: Na fé é grande.
2: Edmilson, vale a pena cedo vir para a campanha?
4: Com certeza, vale a pena.
2: Temos resultados aqui da nossa fé quando nós colocamos um propósito no coração de estar na campanha.
4: Com certeza, o resultado é eficaz e é verdadeiro.
2: E quem está em casa agora, que ainda não teve coragem de tomar essa atitude, conta para nós, os ouvintes, uma experiência que marcou a sua vida aqui na Igreja Deus e Amor.
4: Eu vim para a Igreja Deus e Amor, eu saí do tráfico, Deus me converteu. Agora trabalhou na vida da minha esposa, está trabalhando na minha casa, meus filhos estavam desempregados, as portas estavam fechadas, as portas abriram para meus 5 filhos que eu tenho, graças a Deus, todo mundo trabalhando, família abençoada, e eu estou muito grato ao Senhor pela oportunidade que Ele me deu de vida.
2: Que coisa linda, que testemunho maravilhoso, ouvintes. Imagina uma pessoa que estava vivendo uma vida equivocada, ele corrigiu o seu caminho, teve encontro com Deus. Depois que o senhor teve encontro com Deus, Deus abraçou toda a sua família.
4: Toda a minha família, graças a Deus. O Senhor restituiu tudo na minha casa. E hoje eu sou abençoado em nome do Senhor Jesus Cristo. Tenho 30 anos de igreja, 30 anos de trabalho. Nunca faltei o trabalho. Graças a Deus, o Senhor só tem me abençoado.
2: Coisa linda. Confirma seu nome e de onde o senhor está vindo, por gentileza.
4: Meu nome é Edmilson, moro na Tijuca.
2: Deus abençoe, obrigado pela sua participação. Ouvinte, isso acontece aqui na Igreja Pentecostal Deus e Amor. Veja bem, você está em casa agora, diante de você há pessoas na mesma situação do nosso irmão Edmilson. De repente essa pessoa, ela não tem força para vir, mas você pode representar esta pessoa e fazer uma campanha por ela. Porque quando nosso irmão Edmilson teve um encontro com Deus, ele se posicionou na presença do Senhor, e agora toda a sua casa, toda a sua família está no caminho da vitória. Quer ter também essa fé? Quer ter essa fé maravilhosa? Aplique a sua fé e vem para cá, porque Deus vai fazer e você vai testemunhar do poder de Deus. Nesse momento, pastor Fábio, Deus me impulsiona a orar, porque hoje é dia de comemoração. Hoje é dia de alegria. Hoje a Igreja Deus e Amor completa 64 anos de existência. É um dia memorável, é um dia de alegria. É um dia em que nós trazemos a memória. A Bíblia diz, quero trazer à memória aquilo que pode me dar esperança. Então é um tempo de alegria, porque nós não temos nada a reclamar. Nós só temos a agradecer na presença do Senhor. A você que pode, se aproxime do seu rádio. É momento de oração no programa Voz da Libertação.
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2: Grande Deus, eterno e poderoso Pai, humildemente, ó Deus, Unimos a nossa fé neste momento glorioso, neste momento de ação de graças, pelas maravilhas que o Senhor tem nos concedido, pelo 64º aniversário da Igreja do Senhor. Nós te rendemos graças por tudo quanto o Senhor tem nos concedido, através do sacrifício vicário do Senhor Jesus Cristo. Hoje a Igreja do Senhor está de pé, através da promessa estabelecida em Mateus capítulo 16, versículo 18, que ele fundou essa igreja sobre a rocha, e as portas do inferno não podem prevalecer contra ela. E através dessa fundação, que é o Senhor Jesus Cristo, a nossa rocha eterna, esta igreja está de pé através da sua infinita bondade, e nós te adoramos, nós te exaltamos, nós te agradecemos por tudo quanto o Senhor tem nos concedido através do teu amor divino, da sua infinita bondade e misericórdia. Nós nos prostramos diante da tua presença para nos humilhar e reconhecer a tua grandeza, e reconhecer a tua majestade, o teu poder, a tua santidade. Nós nos prostramos diante do Senhor, porque somos pecadores, somos falhos, e o Senhor nos amou primeiro, e nos escolheu, e nos gerou na tua presença, nos concedendo o novo nascimento, e nos deu a comunhão com teu Espírito Santo. E assim, meu Pai, estamos hoje representando o reino de Deus nessa terra, através desta misericórdia. E por isso, meu Pai, nós te agradecemos pelas operações de maravilhas, pela saúde que o Senhor tem dado à sua igreja, a solução dos problemas, os grandes livramentos que têm acontecido aonde está a placa da Igreja Pentecostal Deus e Amor. Existe a manifestação da sua glória, através da sua bondade, através da sua compaixão divina. Venha derramar, Senhor, a tua unção poderosa, o teu Espírito Santo, meu Pai, para nos revestir, para nos fortalecer na tua presença, que ainda mais, meu Pai, nós possamos dedicar a nossa vida em sacrifício vivo, santo e agradável ao Senhor, que é o nosso culto racional. Então, nesse momento, que eu diminua e que o Senhor cresça, que eu me reduza à minha insignificância, e que o teu nome santo e bendito venha a ser glorificado no coração desta família, no lar desta pessoa, na vida, meu Pai, que agora em lágrimas se coloca na tua presença, buscando o teu favor, buscando a tua direção. Estende as tuas mãos poderosas sobre o estado do Rio de Janeiro. Nós consagramos ao Senhor esse estado maravilhoso, a cada comunidade, a cada bairro, a cada rua. Nós apresentamos cada condomínio, meu Pai, cada bairro do Rio de Janeiro. Nós colocamos em tuas mãos a cada hospital, meu Pai, a cada clínica particular, a cada hospital federal.

0: comercial desse estado, os nossos portos, nós apresentamos a Ti as nossas rodovias, meu Pai, nossos irmãos caminhoneiros que estão na estrada nesse momento, aqueles que trabalham com o aplicativo e estão trabalhando nesta hora, a todos, meu Pai, que está unido ao propósito, pois a Tua palavra diz: feliz é a nação cujo Deus é o Senhor, e é o Senhor, meu Pai, que é o nosso Deus, é o Senhor a quem adoramos, a quem exaltamos, a quem prestamos, Senhor, a nossa fé, que o Senhor possa continuar conosco, em nome do Senhor Jesus Cristo, o nosso amado Salvador. Amém e amém, Senhor Jesus. Coisa linda, ouvintes, a igreja pentecostal Deus é Amor, ela faz aniversário e você ganha um presente. Quer receber um presente de Deus? Vem pra cá agora. Vem pra cá agora, porque Deus vai te entregar um presente que vai ficar marcado na história da tua vida. Vem pra cá, corre pra cá agora, agora, nesse momento. Venha receber a bênção de Deus para a sua vida, porque com certeza as operações do Espírito Santo ainda continuam acontecendo para a glória do Deus Pai, para a glória do Deus Filho, para a glória do Deus Espírito Santo. Pastor Fábio, eu agradeço pela oportunidade concedida, linha aberta, servo do Senhor.
1: Nós é que te agradecemos, muito obrigado, Pastor Greg Martins. Hora certinha, agora são pontualmente 7h49 da manhã, 7h49.

0: Foram estas, ouvintes, sim, foram estas as informações, direto e ao vivo do Posto Volante, vidas abençoadas por Jesus, pessoas alcançadas e o nome de Jesus sendo glorificado. Você que neste momento está nos acompanhando, pode ser a próxima pessoa a ser abençoada por Deus aqui na Igreja Pentecostal Deus e Amor. Como já vos disse o pastor Greg Martins há instantes, hoje é quarta-feira de prosperidade, quarta-feira de portas abertas, quarta-feira no prosseguimento da grande campanha que tem revolucionado o Rio de Janeiro já há mais de 30 anos. A campanha Portas Abertas vem impactando vidas e a campanha da prosperidade aqui na grande capital carioca. Hoje o propósito é a grande consagração dos trabalhadores aqui no centro do Rio de Janeiro. 7:50, nós já vamos ao nosso bloco de notícias, o nosso bloco de informações, onde a jornalista Cristine Luiz, 10 de São Paulo, Brasil, ela nos fala sobre alimentação. Hoje ela tem um recado importante para todos nós aqui na Rádio Deus e Amor. A alimentação é a notícia que nos falará agora Cristine Luiz. Cristine, bom dia.
1: Obrigada pela sua audiência. A gente vai para mais informações aqui. Adoçantes artificiais podem afetar a memória e aumentar riscos de doença, alertam pesquisas. Dados do Ministério da Saúde mostram que o brasileiro consome em média 80 gramas de açúcar por dia, enquanto a recomendação da OMS varia entre 25 e 50 gramas. Uma das principais alternativas para reduzir a ingestão do carboidrato é o uso de adoçantes. Entre os naturais obtidos de plantas, frutas e vegetais estão estévia, tagatose e eritritol. Apesar das promessas de zero calorias, o que atrai quem busca emagrecimento ou reeducação alimentar, mas ainda quer manter o sabor doce, especialistas alertam que é preciso moderar o consumo de adoçantes artificiais. Um estudo feito pela Universidade de São Paulo indicou que o uso regular de adoçantes sintéticos de baixa ou nenhuma caloria pode acelerar a perda de memória e a fluência verbal. Então, para quem busca substituir o açúcar com foco na perda de peso, a OMS não recomenda o uso de adoçantes artificiais. Em um alerta publicado em 2023, a organização afirmou que essas substâncias não são essenciais na dieta e não oferecem valor nutricional relevante. A orientação é priorizar bebidas naturalmente adoçadas, como suco de frutas, sem adição de açúcar. Reduzir o consumo de adoçantes pode não ser tarefa fácil, mas pequenas mudanças diárias, como diminuir gradualmente a quantidade utilizada, facilitam o processo a longo prazo e contribuem para uma relação mais equilibrada com o sabor doce. Doce de leite ganha espaço em dietas e se mostra aliado da hipertrofia. Como um truque que facilita a reeducação alimentar para quem quer perder peso ou ganhar músculo, o consumo de doce de leite na dieta cresceu. Seja diet ou tradicional, além do sabor que ajuda quem gosta e não resiste a doces, o alimento tem benefícios reais para a hipertrofia e uma colher de 20 gramas conta somente com 65 a 75 calorias. Mesmo o doce de leite sendo um grande aliado da reeducação, profissionais alertam que o alimento não é a base do plano alimentar, ou seja, ele é aliado quando consumido nas quantidades corretas e não em excesso. A função da sobremesa muda conforme o momento em que é consumida. Após atividades físicas, o doce de leite é uma boa opção para a reposição do glicogênio muscular, carboidrato armazenado nos músculos, que servem como energia para o treino. Além disso, outros benefícios como ser fonte de cálcio, proteínas e fósforo chamam a atenção para o consumo moderado do alimento. Técnicas de combinação de porções pequenas do doce de leite com fibras ajudam a reduzir o impacto no índice glicêmico, melhorando o controle da glicemia. As fibras estão presentes em frutas, legumes, cereais integrais e verduras. Elas auxiliam na melhora da digestão e da saúde intestinal. Então, antes de incluir alimentos na dieta, especialistas alertam que exames de rotina como hemoglobina glicada, glicemia em jejum e colesterol devem estar em bons parâmetros.
2: Agora são 7 horas e 53 minutos, 7h53, bom dia!

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2: 7:55.
3: Ouvintes, Deus abençoe a sua vida, Deus abençoe a sua casa, toda a sua querida e amada família. Passando aqui para lembrar a todos vocês que amanhã, quinta-feira, o culto da Fundação Reviver. Que bênção, hein? Quando nós falamos de cultos da Fundação Reviver e a Associação Reviver Help, Deus é Amor. São cultos voltados, claro, à pregação da palavra. Deus tem utilizado a equipe da Fundação Reviver, a nossa irmã Vânia, juntamente com a sua equipe, todas as quintas-feiras aqui na nossa igreja Deus e Amor, a minha esposa também, a nossa irmã Sueli Santos. É uma equipe, ouvinte, estão atuando aí com amor, com muito carinho, pregando a palavra de Deus e também socorrendo famílias necessitadas. Então você não pode perder. Estou passando aqui para lembrar a todos vocês que é amanhã, nesta quinta-feira, o prosseguimento desses cultos da Fundação Reviver. E você não vai ficar de fora, você não vai deixar de participar. Além de você vir ouvir a palavra de Deus, receber a oração, ser abençoado, você vai trazer também, pelo menos, 1 quilo de alimento não perecível. Você que tem roupas aí em bom estado, tem calçados, vamos lá, meus irmãos, vamos ajudar famílias carentes, famílias necessitadas. Cada pessoa ajudando, um traz o arroz, outro o feijão, outro traz o óleo, outro traz o açúcar, e enfim, são vários itens. Nós vamos conseguir continuar montando cestas básicas para atender muitas famílias que precisam da nossa ajuda. É amanhã, quinta-feira, no horário das 9 da manhã, às 15, e também no horário das 19 horas. Anote o endereço para você estar conosco. Rua Senador Pompeu, número 27, centro do Rio de Janeiro.
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3: Neste momento eu quero falar com toda a membresia da nossa Igreja Deus e Amor, aqui da sede estadual da Senador Pompeu. Eu quero falar com todos que é neste dia 6 agora de junho, no horário das 9 da manhã, no sábado, e no domingo, no dia 7, no horário das 7 da manhã, 9, 11, às 15 e também às 18 horas. Celebração da Santa Ceia do Senhor Jesus Cristo. A ceia no mês de junho vai ser celebrada no primeiro domingo, devido à nossa festividade na nossa sede mundial no dia 14. Então atenção todos vocês que estão em plena comunhão com Deus, com a Igreja Deus e Amor, a ceia será celebrada neste dia 6 e também neste dia 7. Se programem para que todos vocês possam participar da Santa Ceia do Senhor Jesus Cristo.
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2: 8 horas.
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3: Oito horas, 2 minutos em São Paulo. Agora estamos em rede, a maior rede de rádios do Brasil. Estamos com o programa Manhã com Deus, da Igreja Pentecostal Deus é Amor. Direção, supervisão geral da nossa querida irmã Ereni Miranda. Programa fundado há 64 anos atrás pelo saudoso missionário Davi Miranda. Hoje, dia 3 de junho de 2026, hoje fazem exatamente 64 anos que foi fundada a Igreja Pentecostal Deus e Amor. Muito bom dia, na graça, na paz de nosso Senhor e Salvador Jesus Cristo. Igreja Pentecostal Deus e Amor, uma igreja firmada na rocha, 64 anos. Bom dia!
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3: Vamos atualizando a temperatura na capital paulista. Gente, nós temos agora 14 graus, não vai passar dos 21, o sol está aparecendo, mas o dia está meio que nublado aqui em São Paulo. Cuiabá tem 24 e a máxima prevista de 32. Belo Horizonte, neste momento, tem 16 graus em Belo Horizonte, a máxima prevista é de 24 graus. 20 graus no Rio de Janeiro, vamos chegar aos 24. Rapaz, 24 graus no Rio é frio, viu? 24 graus lá, porque lá normalmente é 30, 32, 35. Deus abençoe o povo carioca. A Vitória, capital capixaba, neste momento tem 21. A máxima prevista é de 26 graus em Vitória. Gente, Porto Alegre começou com 11 graus. Agora tem 14, a máxima é de 21. Agora Curitiba começou com 8 graus nessa manhã. Tava frio, subiu um pouquinho a temperatura. Estamos com 12 graus na capital do estado do Paraná. E a máxima prevista é de 17 graus na capital paranaense. Florianópolis tem 15, a máxima de 21 na capital do estado de Santa Catarina. Salvador, rapaz, Salvador tem 40 milímetros de chuva, estamos com 24 graus e a máxima de 28. Recife também está chovendo, hein? Olha como chove em Recife, meu Deus do céu. 60 milímetros de chuva na capital do estado do Pernambuco, estamos com 25 graus e a máxima é de 27 graus em Recife. São Luís, capital do estado do Maranhão, tem 28 e a máxima prevista é de 30 graus. Informações do tempo da Climatempo para a Rádio Deus e Amor. Bom dia!

0: Deus, louvado seja o nome do Senhor. Estou feliz hoje porque fazem 64 anos que o Senhor levantou esta obra tão maravilhosa usando o saudoso missionário Davi Miranda. Salmo 103, bendize a minha alma ao Senhor e tudo que há em mim bendiga o seu santo nome. Bendize a minha alma ao Senhor e não te esqueças de nenhum dos seus benefícios. É Ele que perdoa todas as suas iniquidades e sara todas as suas enfermidades. É Ele que redime a tua vida da perdição e te coroa de benignidade e misericórdia. Que enche a tua boca de bens, de sorte que a tua mocidade se renova como a águia. Louvado seja Deus. Às vezes você vê alguém, né? E a pessoa já chegou ali nos 60, nos 70, no 80. E você olha e fala, não parece, né? Não parece. Eu falo a minha idade, as pessoas falam, não, não é possível. Você é mais novo. E o salmista diz... O salmista diz assim, olha, o Senhor enche a tua boca de bens, de sorte que a tua mocidade se renova como a águia. Ei, que nesta manhã você possa se renovar, que o Senhor dê saúde à tua pele, os teus ossos, que você esteja bem na presença do Senhor. Eu quero orar por cura hoje, Lucas. Quero orar por cura. Nós vamos fazer a oração, eu sou o Senhor que te sara. A Igreja Pentecostal Deus é Amor sempre foi uma igreja que orou por milagres. E Deus sempre fez milagres, curas e libertações através da oração desta igreja. Não para a glória da igreja, mas para a glória de Deus, né? É uma igreja firmada na rocha, uma igreja que tem comunhão com Deus e com o Espírito Santo. E com muita emoção e com muito carinho, eu quero orar por todos vocês que estão enfermos nesta manhã. Eu sei que o nosso Deus é poderoso para curar. Eu quero que a sua vida seja abençoada em nome de Jesus. Onde você estiver, vamos orar, vamos falar com Deus, vamos buscar a presença do Deus Todo-Poderoso.
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0: Senhor nosso Deus, Pai de amor, de bondade, de misericórdia. Senhor, com muita gratidão, Pai, com muito amor, com muita alegria no meu coração, eu quero te louvar. Te louvar pelos 64 anos da Igreja Pentecostal Deus é Amor. Te louvar pela vida do saudoso missionário Davi Miranda, que durante tantos anos presidiu este ministério. Te louvar, Senhor, pela vida da nossa irmã Ereni Miranda, da sua família. Ó, meu Deus, te louvar pela vida dos obreiros, dos presbíteros, dos pastores. Senhor, aqueles que já partiram para o Senhor, mas que trabalharam e cuidaram desta obra. Esta obra chegou até aqui porque eles estiveram ali, porque o Senhor os ajudou. Eu quero te louvar, ó Pai, por todas aquelas pessoas que me ouvem e falam assim, o meu pai, a minha mãe, a minha avó, a minha tia eram da Igreja Deus e Amor. Partiram com Jesus, mas deixaram um legado. Eu quero te louvar, Senhor, pelo teu amor, pela tua misericórdia. Te louvar, Senhor, pela gravadora MC Music. Te louvar pelo programa Voz da Libertação, pelo canal Direto com Deus, pelo IPDA Play, pela Escola Teológica Deus é Amor, pela Escolinha O Pequeno Galileu. Quero te louvar, Senhor, pela Fundação Reviver e a Associação Reviver Help Deus é Amor, que tem ajudado milhares e milhares de pessoas em todos os países, Senhor. E eu quero te pedir agora, Pai, assim como o Senhor curou tantas pessoas enfermas, assim como o Senhor deu saúde àqueles que precisavam de saúde, eu quero te pedir, ó Pai, que o Senhor venha curar esta pessoa que está me ouvindo nesta manhã e está enferma. Quero te pedir que o Senhor venha visitar esta pessoa, meu Pai, que precisa de um toque das tuas mãos, que precisa de um milagre. Precisa de uma bênção para o lar e para a família. Senhor, eu quero te te apresentar a vida desta mulher que me ouve, quero te apresentar a vida deste homem, quero te apresentar, Senhor, a vida deste meu irmão que nos acompanha em qualquer parte do Brasil e está orando juntamente comigo. Senhor, curai os enfermos nesta manhã. A Tua palavra diz, eu sou o Senhor que te sara. Senhor, cura o enfermo agora. Senhor, traga saúde para este corpo debilitado. Senhor, esta pessoa que passou a noite inteira sentindo dores. Quantas pessoas com dores nas costas, meu Pai. Com dores na coluna. Quantas pessoas com dores de cabeça. Quantas pessoas, meu Deus, com dores em várias partes do corpo. Que o Senhor venha curar agora. Porque o Senhor é o Deus que cura. E em nome de Jesus, pela autoridade que o Senhor me dá, eu repreendo agora toda a enfermidade que está no corpo desta mulher. Toda a enfermidade que está no corpo deste homem. Toda a enfermidade que está na vida desta pessoa que me ouve agora. Saia deste corpo. Saia desta vida agora. Senhor, olha para aquele que está na UTI, na CTI, no quarto do hospital. Olha para aquele que está internado, Senhor. Senhor, visita aqueles que estão de luto, meu Pai. Quantas pessoas que perderam seu ente querido estão chorando agora. Pai, Tu és poderoso, soberano, Tu és eterno. Tu reinas sobre as nações, Pai. Quem não Te louvará, quem não glorificará o Teu nome? Pois só Tu és santo e por isso todas as nações virão e Te adorarão. Meu Pai, abençoe a Tua igreja. Senhor, dá saúde para a Tua serva, irmã Irene Miranda. Guarda ela, livra ela de todo mal, Senhor. Meu Deus, restaura a saúde do Teu servo, pastor Lourival de Almeida. Cuida dele, meu Pai. Abençoa a vida da irmã Débora Miranda. Abençoe a vida do presbítero Davi Miranda Neto, a sua querida família. Senhor, usa-os em Tuas mãos para que possam continuar, ó Pai, administrando esta grande obra. Pai, eu creio no Teu poder e na Tua graça. Eu creio que o Senhor já está visitando todos aqueles que fazem parte deste ministério. Abençoe os funcionários deste ministério, todos aqueles que trabalham nesta gigante obra, Pai. Ô Senhor, eu Te louvo, Pai. São 64 anos que o Senhor não abandonou a Sua igreja. São 64 anos que passaram, sim, provações, problemas, dificuldades, lutas, até escândalos aconteceram. Mas o Senhor cuidou da Tua obra, Pai. Obrigado pela Tua obra, obrigado por este ministério, obrigado por estes obreiros. Eu oro agora por cada obreiro da Tua Seara, cada obreira da Tua Seara. Eu oro, Senhor, por cada evangelista, cada presbítero, cada diácono, cada cooperador, cada pastor, cada missionário. Ah, meu Deus e meu Pai, cada irmão e irmã que faz a Tua obra, Senhor, independente, ó Pai, do cargo que ele tem. Senhor, guarda os nossos jovens. Visita, Senhor, o Expansão. Ah, meu Deus, o Regenere. Senhor, visita, Senhor, as crianças do Pequeno Galileu, os adolescentes. Ó, Senhor, guarda todos, Pai. Senhor, abençoe a minha casa, a minha família. Abençoe a vida dos meus irmãos que trabalham comigo aqui na Central de Produção Internacional. O Lucas, o Moisés, a Raquel, a Mona Lisa. Ó, Senhor, o Jonatas, o Márcio. Ah, meu Deus, o Hamilton, visita, Senhor, a vida do Bairro. Visita, Senhor, a vida de todos aqueles que trabalham aqui, Senhor, e fazem a Tua obra. Pai, fica conosco neste dia, Senhor. Continua com os nossos ouvintes. E a Ti damos a honra, a glória e o louvor para tudo sempre. Em nome de Jesus. Amém e amém, Senhor Jesus.

0: toquem Jesus nesta noite.
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2: Igreja Pentecostal Deus é Amor, uma igreja marcada pela glória de Deus, 64 anos, uma igreja firmada na rocha. Primeira igreja Deus é Amor fora da cidade de São Paulo, aqui no estado, foi a de São José dos Campos, né? São José foi a primeira igreja que o missionário Davi Miranda inaugurou, né? Sem ser aqui na cidade de São Paulo. E hoje nós estamos em uma igreja bonita, ali na rua Siqueira Campos 178, bem no centro ali da cidade de São José dos Campos, no Vale do Paraíba. Nós temos a Igreja Pentecostal Deus e Amor no Rio de Janeiro. Rio de Janeiro também foi uma das primeiras, né? Eu lembro ali da rua da Conceição 178. Todos os anos, Lucas, no dia do aniversário da cidade do Rio de Janeiro, o missionário Davi Miranda, os irmãos mais antigos vão se lembrar disso, fazia uma concentração na Praça São Cristóvão, no campo de São Cristóvão. E nós íamos cedo, né? Eu lembro que a minha mãe ia um dia antes para o Rio, tinha igreja lá na Conceição, eu dormia lá em cima, no primeiro andar, colocava um colchonete no chão, eu, criança, dormia, enquanto os meus pais iam ajudar a realizar a concentração com o saudoso missionário. E hoje nós estamos na nossa sede, ali na rua Senador Pompeu, número 27, no centro do Rio, ao lado da estação de trem da Central do Brasil, que é uma estação muito conhecida, né, muito famosa ali no centro do Rio. Nós temos a nossa igreja Deus e Amor ali em Vitória também, Vitória, capital do Espírito Santo, que está sob a liderança do pastor Odair Gomes. Igreja Deus e Amor está na Avenida Santo Antônio, 366, na volta de Caratuíra, bem do lado da rodoviária. Já tive o prazer de estar pregando lá. Já foi a Vitória, Lucas? É uma igreja abençoada, uma igreja bonita. A igreja de Vitória faz lembrar a igreja da Conde. Conhece a igreja da Conde, né? Nós temos a nossa sede central também, na rua Conde de Sarzeda, 185, no bairro da Liberdade. Aqui, uma igreja abençoada, firmada na rocha, que hoje está sob a responsabilidade do pastor Luiz Rubio, né? Nós temos ali no centro de São Bernardo do Campo, que está sob a responsabilidade do pastor Carlos Valadares. Igreja Pentecostal Deus e Amor, ali na rua Caraíbas, número 29. Vamos estar lá dia 21, bem ao lado do Paço Municipal da cidade de São Bernardo do Campo, uma igreja abençoada. Recentemente eu estive lá no culto de jovens, o Lucas esteve tocando, o Matheus Galvão pregando, foi uma bênção, louvado seja o nome do Senhor. Igreja Pentecostal Deus e Amor, na cidade de Curitiba, sob a direção do pastor Júnior Rúbio, está na rua Pedro Ivo 744, já estive lá também. Já estive ali, já pregou lá em Curitiba? Oh, terra boa, tem muito louvor, muitos grupos, uma igreja firmada na rocha. Deus abençoe os irmãos que nos ouvem pela Super Rádio de Curitiba.

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0: Muito bem, hoje é aniversário da igreja. Vamos fazer o seguinte, quando a gente vai a um aniversário, a gente leva presentes, né? E eu queria convidar você a fazer uma oferta de amor em gratidão a Deus. Você que é grato ao Senhor pela Igreja Pentecostal Deus e Amor, a igreja completa 64 anos. Então eu vou sugerir aqui, se você puder ajudar com mais ou com menos, você vai ficar à sua disposição. 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Eu quero ler o seu nome no ar, você que vai contribuir com a obra de Deus, tá bom? Que Deus te abençoe. Nós vamos falar de perdão agora. A irmã Débora Miranda vem com o projeto Eu e Mais Um. O assunto é perdão. Vamos acompanhar. São 8 horas e 26 minutos. Bom dia!
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3: Mais uma vez estou aqui com vocês, sua mãe Cristo Débora Miranda. Todos os dias estamos aqui com o espaço Eu e Mais Um. São 5 minutinhos, mas bem aproveitados. E nós vamos aqui a cada dia, colocando um pouquinho da palavra de Deus em seu coração. Você vai alimentando a sua alma. Assim como você se levanta de manhã, vai ter o seu café da manhã, alimentando o seu corpo físico, o seu cérebro. Você precisa alimentar a sua alma. Ao se levantar, pegue a sua Bíblia, medite num versículo. Tem dúvidas? Ligue para o seu discipulador, para que possa lhe ajudar. Tá certo? Hoje nós vamos concluir aquele tema sobre o perdão, né? Que uma das táticas mais eficientes de Satanás, eu digo, para diminuir a eficácia dos cristãos, é fazer atritos entre os irmãos, divisões, ciúmes, maledicências, ou seja, falando mal, calúnias ou simples falta de educação entre os crentes. A falta de perdão, ele não só divide o corpo, como também destrói a alegria. A falta de perdão age como, podemos dizer, um câncer ameaçador, que vai crescendo, removendo o poder do testemunho e vai bloqueando a ação do Espírito Santo em nós. Eu digo que nenhum de nós pode se gabar de não ter culpa nesse aspecto. Portanto, não há necessidade de eu apontar o dedo acusador para você ou vice-versa. Você me acusar ou eu te acusar. Nós devemos reconhecer este problema constante sob a palavra de Deus, sob os holofotes dos olhos de Deus. Agora, para trabalhar como crentes eficazes, especialmente em papéis de liderança, hoje eu falo com os líderes, com os pastores, devemos estar livres da destruição causada pela falta de perdão. Um certo escritor escreveu: o perdão é a necessidade mais profunda do ser humano e sua maior realização. Um grande pregador diz: quando você enterrar o cachorro louco, não deixe a cauda deste para fora. Ou seja, nós temos que limpar o nosso coração de qualquer resquício de mágoa, ressentimentos, porque se isso for crescendo, vai virar uma raiz de amargura. Aí vai ficar mais difícil de você arrancar isso da sua vida, do seu coração. A igreja, porém, com suas inúmeras opiniões, personalidades diferentes, dentro da igreja há várias pessoas, diferentes gênios, torna-se com frequência um tribunal santo, vamos dizer assim, para decidir o que é certo ou errado, um julgando o outro. Isso é muito triste. Como então evitar tudo isso quando nós vivemos sob o poder do Espírito Santo? A gente começa a renunciar tudo aquilo que nós, que a nossa carne quer. Nós não queremos levar o desaforo para casa, não é? É isso que a sociedade prega. Em toda a história, Deus tem operado para levar os homens a uma relação sadia com Ele. Deus tem aquela alegria e tem vontade de se relacionar com o homem. A gente vê isso em Gênesis, quando Ele ia todos os dias no jardim falar com Adão. Mas, ao mesmo tempo, nós precisamos também ter uma relação sadia com o nosso próximo. As duas coisas estão atadas com a corda do perdão. Deus não pode perdoar-nos até que nós tenhamos perdoado o outro. Se em um relacionamento há falta de perdão no coração da pessoa, isto irá ditar a forma de todos os relacionamentos, que compreendamos ou não o que está acontecendo. E é claro, nós que somos casados, temos filhos, vamos deixar um mau exemplo se o perdão não acontecer. Vamos dar bom exemplo não somente para os irmãos da igreja, para os que estão de fora, mas também os que estão de dentro, os da nossa própria família. Assim, então, encerramos esta série falando sobre perdão. Se você tem alguma dúvida, pode mandar aí através do nosso WhatsApp, 119-8292-3392. Se despede na paz do Senhor. Um forte abraço, sua irmã em Cristo, Débora Miranda.
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14: 8 horas e 37 minutos.

0: Neste momento eu quero falar com toda a membresia da nossa Igreja Deus e Amor, aqui da sede estadual da Senador Pompeu. Eu quero falar com todos que é neste dia 6 agora de junho, no horário das 9 da manhã, no sábado, e no domingo, no dia 7, no horário das 7 da manhã, 9, 11, às 15 e também às 18 horas, celebração da Santa Ceia do Senhor Jesus Cristo. A ceia no mês de junho vai ser celebrada no primeiro domingo, devido à nossa festividade na nossa sede mundial no dia 14. Então, atenção todos vocês que estão em plena comunhão com Deus, com a Igreja Deus e Amor, a ceia será celebrada neste dia 6 e também neste dia 7. Se programem para que todos vocês possam participar da Santa Ceia do Senhor Jesus Cristo.
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2: Voltamos ao vivo do Rio de Janeiro, às 8:39 da manhã, 8:39. Que maravilha, hoje dia 3 de junho de 2026, exatamente hoje, estamos completando 64 anos. No dia 3 de junho de 1962, era fundada a Igreja Pentecostal Deus e Amor, através do nosso saudoso missionário Davi Miranda. E hoje, ouvintes, 64 anos nesta igreja abençoada.

É uma alegria para nós da Rádio Deus de Amor, é uma alegria para o povo carioca, é uma alegria para o Brasil, é uma alegria para o mundo inteiro receber a Igreja Pentecostal Deus de Amor. Que bênção é saber que esta igreja, durante todos estes anos, Pastor Greg, meu Deus do céu, se nós formos contar as experiências, se nós formos contar os testemunhos, ficaremos dias e meses e anos ouvindo tantas pessoas contar as vitórias recebidas das mãos do Senhor. Mas é uma alegria grande, Pastor Greg, é uma alegria grande, ouvintes, estarmos hoje celebrando 64 anos da Igreja Deus e Amor. E quem está nesta fé, quem está nesta alegria, nesta mesma comunhão, quem está nesta mesma ligação, é o servo do Senhor, nosso querido Pastor Greg, que já está lá na porta principal do Templo da Glória de Deus, aqui no Rio de Janeiro, na rua Senador Pompeu, no número 27, no centro da capital carioca. Querido pastor, siga daí, já também comemorando, celebrando a Deus, junto com este povo, 64 anos da Igreja Deus de Amor, Pastor Greg. Yeah.

0: Fábio de Carvalho, é o que Deus faz na Igreja Pentecostal Deus e Amor. Você que está ao alcance desta sintonia, seja aonde você estiver nesse momento, receba a doce paz do Senhor Jesus. A paz que excede todo entendimento, ela superabunda na sua casa e no coração da sua família, quando o seu rádio está sintonizado nesta programação, porque o objetivo desta programação é que você seja amparado espiritualmente, é que você seja tenha assistência espiritual pela Igreja Pentecostal Deus e Amor, e todos aqueles que bebem dessa água, a Bíblia diz que nunca mais terá sede, ouvintes. Então agora entenda a proposta de Deus para a sua vida, em cima do sofrimento que você está vivendo, em cima da dor que você está enfrentando. Se você é um paralítico, é uma pessoa cega, muda, surda, se você agora tem pessoas na sua casa desenganados pela medicina, você está em sintonia com a operação do Espírito Santo, porque Deus opera sinais, maravilhas e prodígios na Igreja Pentecostal Deus e Amor. E aqui está chegando um servo do Senhor. A paz do Senhor, meu irmão.
1: A paz do Senhor, meu irmão.
0: Qual o seu nome?
1: Juscelino.
0: Juscelino, que nome bonito. Está vindo de onde?
1: Estou vindo de Austin.
0: Austin, olha que fé maravilhosa. Você tem participado das campanhas. Nós estamos comemorando 64 anos de existência. O senhor é membro da Igreja de Deus?
1: Eu sou membro da Igreja de Deus.
0: Quantos anos o senhor é membro da Igreja
1: de Deus? Desde 90.
0: Desde 90? Então nós temos aí quase... De 90 para 2000 são 10 anos, certo? Então, de 2000 para 2026 são 36 anos.
1: 36 anos, é.
0: O senhor, dentro desses 36 anos, o senhor pode contar para nós uma experiência que marcou o teu coração na Igreja Deus e Amor?
1: Muitas, né? Muita experiência, muitas bênçãos, muitos livramentos para mim, para meus dois filhos, para minha casa.
0: O senhor conheceu a Igreja Deus e Amor?
1: Através de uma irmã minha que estava oprimida. Aí eu comecei a procurar Deus e Amor.
0: O senhor chegou a esse conhecimento que a Deus e Amor libertava. Deus usava os pastores de Deus e Amor para libertar pessoas.
1: Ora, já por muitas pessoas e pelo rádio, né? Pelo rádio.
0: Através da transmissão do rádio, o senhor ouvia a manifestação do poder de Deus e o senhor sentiu um coração, vou levar a minha irmã lá. E a tua irmã estava há quanto tempo nessa situação?
1: Ah, ela estava bem uns 6 meses, assim, meio oprimida, problemática.
0: Nada conseguia solucionar aquele problema.
1: Aí depois que eu trouxe ela aqui, o problema foi resolvido.
0: Ela foi liberta?
1: Foi liberta.
0: Uma opressão maligna.
1: Era uma opressão maligna.
0: Você trouxe ela aqui na igreja, aquela opressão foi desfeita.
1: Foi desfeita.
0: E agora a tua irmã hoje é uma pessoa sã.
1: Ela é, porque também ela já até passou pelo Senhor, né?
0: Passou pelo Senhor, mas teve a sua vida liberta, na presença de Deus.
1: Liberta na presença de Deus.
0: Que coisa mais linda.
1: Vitória que eu tenho recebido aqui.
0: Família. Se eu tivesse uma palavra de agradecimento hoje para Deus, por esta igreja na terra, qual seria essa palavra que o senhor expressaria a sua gratidão a Deus por esta igreja?
1: Olha, eu agradeço muito a Deus pela Igreja Deus Amor, pelos irmãos, né, que tem orado, que tem buscado. Eu também aqui junto com os irmãos, orando, buscando, e Deus tem trabalhado e abençoado.
0: Coisa linda. Deus abençoe, amado irmão. Qual é o seu nome e seu endereço, de onde você mora?
1: É Juscelino, moro em Austin, na rua José Batista, número 197.
0: Deus abençoe, muito obrigado pela sua participação. Ouvintes, são pessoas que concorrem de todas as partes do Rio de Janeiro em direção à rua Senador Pompeu, número 27. Mas o que motiva essas pessoas são os resultados. Veja que a irmã estava oprimida. Ele não conhecia a Igreja Deus e Amor, mas ouvindo a maneira que Deus opera pela sua infinita bondade neste santo lugar, ele foi motivado a trazer aqui a sua irmã, e quando ele chega aqui, acontece exatamente aquilo que ele veio buscar, a libertação da sua família. Entenda, ouvinte, que a proposta é que você, agora nesse momento, faça um pacote de problemas, dores, sofrimentos, dificuldades e traga para a igreja. Pega tudo que aflige a tua alma e traga para cá. O problema é na família, traz para cá para a igreja, apresente para Deus tudo que você está vivendo. Está chegando aqui outro homem de Deus aqui, paz do Senhor, meu irmão.
2: Paz, irmão.
0: Seu nome?
2: José Belo da Silva.
0: Está vindo de onde, meu querido?
2: Caxias.
0: Caxias, que fé maravilhosa. O senhor faz campanha na Deus e Amor?
2: Faz campanha.
0: Já recebeu vitória aqui?
2: Já.
0: Você pode contar uma que marcou o teu coração, Deus e Amor?
2: Meu ouvido está tudo estourando.
0: Ouvido?
2: É. Assim que eu entrei na igreja, recebi uma oração, sumiu.
0: Estava com muito problema no ouvido.
2: O rosto todo inchado, tudo perdido. Passou de pus pelos ouvidos, por tudo quanto.
0: Meu, uma inflamação terrível.
2: É, devido a uma máquina que eu trabalho com martelete, o barulho do martelete estourou no meu ouvido.
0: Meu, estourou seus tímpanos.
2: É, sim.
0: E agora o senhor está curado?
2: Tô, graças a Deus. Tô...
0: Ouvindo perfeitamente.
2: Perfeitamente. Foi um minuto. Acabou a palavra, cheguei em casa, fui procurar, nada.
0: Foi curado por intermédio da palavra.
2: Da palavra.
0: Na hora da palavra, o ouvido abriu.
2: Abriu.
0: Está ouvindo normalmente.
2: Normalmente.
0: Coisa extraordinária. Há pessoas, meu querido, qual é o teu nome mesmo?
2: José Belo da Silva.
0: Meu querido irmão José, há pessoas que estão em casa em problemas semelhantes, em processos difíceis. Qual é a tua palavra de fé? O seu convite a essa pessoa participar das campanhas aqui na Deus e Amor?
2: Todas elas. Só entrar aqui... Começou a ouvir a palavra, ele tem que estar ligado. Está ligado. Se não estiver ligado, se decidir ligar, ele não leva a bênção.
0: Meu Deus, que coisa mais linda. Confirma para nós seu nome e de onde o senhor está vindo, por gentileza.
2: José Belo da Silva, sou de Caxias, sou de Campos Elíseos, há 45 anos. Nunca me aconteceu nesse mundo, nunca, nem acidente, nem bala, nem ninguém nunca me assaltou, porque Deus sempre andou comigo, desde a idade de 8 anos.
0: O senhor está na presença de Deus.
2: Na presença de Deus.
0: Glória a Deus, seja bem-vindo, tá, meu irmão? Deus abençoe sempre o senhor e toda a sua família, tá bom? Ouvintes, é um milagre maior do que o outro. É uma operação do Espírito Santo maior do que a outra. Se isso não é milagre, o que é milagre então, né? Porque uma pessoa que estava surda, porque o seu ofício, ele trabalhava com uma britadeira daquela manual. O seu ouvido, os seus tímpanos foram estourados por conta do barulho. Não escutava mais. Mas ao colocar seus pés aqui, na igreja pentecostal Deus e Amor, no momento da palavra... Os ouvidos foram abertos e ele passou a escutar. Agora imagina o que Deus quer fazer na tua vida através da fé. Basta você vir para cá receber a bênção de Deus para o seu lar e para a sua querida e amada família. Vem para cá, porque hoje Deus tem vitória, hoje Deus tem milagre, hoje Deus tem operação do Espírito Santo para você e para a sua querida e amada família. Nesse momento são 8 horas e 51 minutos na capital carioca. Pastor Fábio, estamos muito felizes, pois hoje é um dia excepcional, um dia que ficou marcado no coração do Senhor Jesus e no coração de toda a sociedade brasileira e em todos os continentes da terra, onde estão as nossas igrejas pentecostal Deus e Amor, os templos que são levantados através da fé e da contribuição de uma massa humana ouvinte que está espalhada por todo o Brasil com uma fé muito grande. Parabéns, Igreja Pentecostal Deus e Amor, pelo seu lindo aniversário. Que Deus abençoe a nossa amada diretoria, nossa querida irmã Irene Miranda, a cantora Débora Miranda, o pastor Evaldo Almeida, pastor Davi Miranda Neto, todos que estão envolvidos nesse trabalho tão lindo e todos aqueles que foram pioneiros nesse trabalho, pastor Antônio Ribeiro, pastor Adão Guilherme, pastor Dai Gomes, quantos nomes, né, de pessoas valiosíssimas, pastor Gilberto Coimbra, todos que estão numa listagem que está lá no céu, uma lista que está lá no céu nesse momento. Eu vou pecar grandemente se eu começar a falar nome, porque é uma infinidade de nomes de obreiros, de obreiras, mulheres de Deus, que estão ouvindo agora a programação. Nossa irmã Fátima, que estava aqui à frente do trabalho da Reviver há muitos anos trabalhando, a serva de Deus hoje perdeu a sua visão, mas ela está ali em oração. Quantas mulheres, quantos homens de Deus, quantos obreiros, eu me emociono, ouvintes, em poder falar, porque Deus é maravilhoso. Ele é maravilhoso em preservar um trabalho tão sério, tão compromissado com a palavra, um trabalho onde a doutrina do Senhor é levada a sério. Ainda que alguém hoje possa se expressar de uma forma contrária, hoje é dia de alegria, hoje é dia de agradecimento, hoje é dia de festa na Igreja Deus e Amor. Parabéns, Igreja Pentecostal Deus e Amor. E vamos prosseguindo aqui em oração. Eu quero que você agora que está vivenciando dificuldades, não perca a tua fé. Não perca a sua esperança. Não perca a sua força por conta das dificuldades. Nós vamos orar nesse momento pela sua vida e pela sua querida e amada família. Você que pode, se aproxime do seu rádio. É momento de oração no programa Voz da Libertação. Grande Deus, eterno e poderoso Pai, nesse momento nós unimos a nossa fé em gratidão, em adoração, em reconhecimento, ó Pai eterno, pelas grandes maravilhas que o Senhor tem operado na vida do seu povo. Pai, nós unimos as nossas forças para buscar a tua face, para buscar o teu Espírito Santo, para buscar de ti, meu Pai, a sabedoria que vem do alto, a sabedoria que vem do céu. Queremos ser melhores na tua presença, queremos ter, meu Pai, de ti a graça para servir, para nos colocarmos à disposição do Espírito Santo. Assim nós oramos por cada pastor, oramos por cada presbítero, oramos por cada diácono, oramos por cada obreiro, cada obreira, oramos por cada membro desta igreja, cada frequentante, cada mantenedor do programa Voz da Libertação, cada dizimista, cada ofertante. Nós colocamos diante do Senhor essa linda engrenagem com cada departamento. Cada departamento, cada setor da tua igreja, nós colocamos diante do Senhor, meu Pai, para que esse aperfeiçoamento, ele possa nascer em nossos corações. Ele possa, meu Pai, jorrar em nossos corações, através da fé, através da humildade, através da comunhão, através da serenidade, da sinceridade, da transparência, da honestidade, que o Senhor possa derramar a porção dobrada do Espírito Santo sobre a tua igreja, sobre todo o povo que está nesta sintonia, a porção que estava na vida do missionário Davi Miranda, que esta porção ela seja derramada

busca, desta perseverança, que a oração não seja um sacrifício ou uma obrigação, mas um prazer de estar na tua presença, em receber graça, em receber força, em receber a direção do Espírito Santo, pois a tua palavra diz que o Senhor é quem dá o crescimento, e que o Senhor possa dar o crescimento, meu Pai, em cada lar, em cada família que esteja agora em sintonia com esta programação. Eu oro, meu Pai, por todos aqueles que estão em angústia, que estão em aflições, que estão vivenciando sofrimentos. Nós apresentamos a Ti em oração, porque são muitos, são milhares, milhares e milhares de pessoas que estão perseverando nessa fé, milhares de pessoas que estão perseverando na doutrina, a palavra que foi dada a Elias como resposta ao seu enfado. Ainda há 7 mil que não se dobraram diante de Baal, ainda há 7 mil que preservam a doutrina do Senhor, ainda há 7 mil que honram a palavra do Senhor, e aqui está um povo celoso, especial e de boas obras, um povo que foi gerado na oração, na busca com lágrimas e gemidos na madrugada. Aqui está um povo que foi separado por Deus para uma grande obra. Assim, meu Pai, nós te adoramos, assim nós te bendizemos, nós te exaltamos num dia de felicidade, num dia de realização, num dia de conquista, porque cada dia é um dia de vitória na presença do Senhor, na igreja pentecostal Deus e Amor. Assim nós oramos e humildemente nós te agradecemos em nome do Senhor Jesus Cristo, o nosso amado Salvador. Amém. E amém, Senhor Jesus.

coisa muito linda, ouvintes, quando nós ouvimos esta programação, essa voz que ecoou por muitos anos em nossos corações através desta sintonia. Você está feliz? Você está alegre por pertencer a Cristo através da Igreja Deus e Amor? Então continue firme, continue abundante, continue perseverante naquilo que Deus colocou nas suas mãos, porque o nosso descanso não é aqui, a nossa recompensa não vem do homem, ela vem do céu. Deus abençoe Pastor Fábio por esta ligação maravilhosa. Chamamos a sua atenção, porque daqui a pouquinho, Santo Altar, o pastor Antônio dos Santos estará pegando a palavra de Deus e orando pelos dons excelentes do Espírito Santo. Atenção você que me ouve aí na região de Bom Sucesso, nós chamamos a sua atenção daqui a pouquinho, nossa irmã Aparecida no Santo Altar, pregando a palavra de Deus, orando pelos dons excelentes do Espírito Santo. Nossa irmã Aparecida, que tem um testemunho, ouvintes, que abala o mundo inteiro, uma mulher de Deus, perseverante na fé, que é ousadíssima, através dos dons do Espírito Santo, estará pregando nesta manhã em nossa sede central de Bom Sucesso, localizada na rua Bittencourt Sampaio, 129, em frente à Passarela 10, conhecida como Passarela do Caracol, em frente ao ponto do ônibus. Não tem como você errar. Logo mais, às 19 horas, eu, pastor Greg Martins, estarei com vocês no dia da consagração. Quero chamar a atenção de todos que estão desempregados, estão passando batalhas no seu emprego, precisando de um emprego para um filho, alguém na sua casa está desempregado, hoje a porta vai abrir e você vai testemunhar do poder de Deus. Pastor Fábio, muito obrigado pelo espaço concedido. Linha aberta, servo de Deus. 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

0: 9:01.
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4: Vamos ao momento de informação aqui na Rádio Deus é Amor.
5: Bloqueio remoto. Recurso protege o seu Android contra roubos. O bloqueio remoto chegou para complementar o Encontre Meu Dispositivo, simplificando o bloqueio do celular roubado. Antes, o usuário precisava fazer o login na conta Google em outro dispositivo, como um computador, e usar o e-mail e senha para acessar a função. Mas agora, basta inserir o número de telefone do aparelho perdido na página do bloqueio remoto para começar a proteção dos dados. Essa facilidade busca aumentar a rapidez de resposta do usuário em casos de roubo, permitindo que a tela do celular seja bloqueada rapidamente, dando mais tempo para se lembrar da senha da conta Google e resetar o aparelho antes que o criminoso tenha acesso às contas, como as contas de banco, por exemplo. Para que o bloqueio remoto funcione, é preciso que a função já esteja ativada no celular antes de qualquer incidente. Além disso, é importante configurar um método de bloqueio de tela, como uma senha ou padrão, e manter um chip ativo no dispositivo. O recurso só funciona se o celular estiver conectado à internet. Mesmo que o ladrão desative a conexão, você ainda pode solicitar o bloqueio. Assim que o celular se reconectar, a tela será automaticamente bloqueada. Idosos viciados em redes sociais pode aumentar doenças e riscos de golpes. Quando pensamos no uso excessivo do celular, logo pensamos nos adolescentes. Porém, uma pesquisa da Universidade Federal de Minas Gerais revelou que o uso de aparelhos eletrônicos, em especial o celular, tem aumentado muito aqui no Brasil. O nome dado à dependência do celular é nomofobia. Ainda que o celular seja uma grande diferença na vida dos idosos e aproxima, né, o mundo cada vez mais deles e de novidades, muitas vezes trazer para perto os amigos, os netos, é uma oportunidade única. Porém, tem que tomar muito cuidado para que o excesso não provoque um transtorno psiquiátrico, sendo que a terceira idade é a faixa etária mais suscetível à depressão no país. Embora a nomofobia não seja ainda considerada uma doença, ela pode sim trazer impactos negativos, pois os idosos ficam suscetíveis a quedas, pois a vista fica turva e o vício é tão grande que a pessoa esquece de olhar para frente. Não larga o aparelho ao se levantar, sem falar na insônia, pelo excesso de luz do aparelho e por se recusar a largar o aparelho para dormir. É importante que a família fique atenta, perceba até que ponto os idosos estão usando o celular de forma funcional e saudável e quando ultrapassou o limite de tempo e tornou-se um vício. Por outro lado, a habilidade e o uso natural do celular são muito benéficos, visto que o idoso tem mais autonomia para utilizar as ferramentas do aparelho.
0: 9:04.
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7: Ouvintes, Deus abençoe a sua vida, Deus abençoe a sua casa, toda a sua querida e amada família. Passando aqui para lembrar a todos vocês que amanhã, quinta-feira, o culto da Fundação Reviver. Que bênção, hein? Quando nós falamos de cultos da Fundação Reviver e a Associação Reviver Help, Deus é Amor. São cultos voltados, claro, à pregação da palavra. Deus tem utilizado a equipe da Fundação Reviver, a nossa irmã Vânia, juntamente com a sua equipe, todas as quintas-feiras aqui, na nossa igreja Deus e Amor, a minha esposa também, a nossa irmã Sueli Santos. É uma equipe, ouvinte, estão atuando aí com amor, com muito carinho, pregando a palavra de Deus e também socorrendo famílias necessitadas. Então você não pode perder. Estou passando aqui para lembrar a todos vocês que é amanhã, nesta quinta-feira, o prosseguimento desses cultos da Fundação Reviver. E você não vai ficar de fora, você não vai deixar de participar. Além de você vir ouvir a palavra de Deus, receber a oração, ser abençoado, você vai trazer também, pelo menos, 1 quilo de alimento não perecível. Você que tem roupas aí em bom estado, tem calçados, vamos lá, meus irmãos, vamos ajudar famílias carentes, famílias necessitadas. Cada pessoa ajudando, um traz o arroz, outro o feijão, outro traz o óleo, outro traz o açúcar, e enfim, são vários itens. Nós vamos conseguir continuar montando cestas básicas para atender muitas famílias que precisam da nossa ajuda. É amanhã, quinta-feira, no horário das 9 da manhã, às 15, e também no horário das 19 horas. Anote o endereço para você estar conosco. Rua Senador Pompeu, número 27, centro do Rio de Janeiro.
0: 9 horas e 8 minutos.
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7: Olha, ouvintes, passando aqui para chamar a vossa atenção. É nesta sexta-feira, nós estaremos aí no prosseguimento desta campanha, a campanha voltada à libertação e curas. Esta campanha que traz o tema Destruindo as Fortalezas. Eu quero convidar você, a sua família, para estarem presentes conosco, participando desta campanha. É uma campanha que Deus levantou aqui em nossa Igreja Deus e Amor do Rio de Janeiro para garantir a libertação da sua vida, a libertação da sua casa e de toda a sua família. Olha, ouvintes, eu estarei com vocês pregando a palavra de Deus nesta sexta-feira. Enquanto você está adorando aqui, no mundo espiritual tem coisas acontecendo. E o povo agora sai para a batalha, não é com armas, não tem bombas, sai adorando. Sabe o que aconteceu? Deus colocou uma emboscada entre os 3 exércitos inimigos. E 2 exércitos se juntaram, destruíram um. Daqui a pouco um olha para o outro, começa a matar o outro, pastor Adão. Quando o povo de Deus vai cantando, vai adorando, enquanto o povo louvava, Deus confundia os inimigos. Eu repito, nenhuma espada foi levantada. Foi levantado ali a adoração à majestade santa. E enquanto a nação adorava, Deus pelejava no campo de batalha. Levante a mão e adora, meus irmãos. Levante a mão e glorifica. Levante as mãos e exalta. Enquanto você adora, Deus está pelejando por você. Enquanto você está aqui glorificando, o céu está pelejando.
9: Tenho certeza que Deus, ele tem uma palavra para o seu coração. Você vai sair daqui leve, a palavra vai penetrar no seu coração e vai te impactar, vai mudar a história da sua vida. No decorrer desta campanha, eu estarei orando através dos excelentes dons do Espírito Santo. As pessoas que estão participando estão felizes, estão testemunhando o poder de Deus. Nós vamos acompanhar agora para você entender que quem participa desta campanha é agraciado pelo Senhor. Aumente o volume do seu rádio
7: E nós vamos acompanhar agora os testemunhos, aquilo que Deus tem realizado na vida das pessoas no decorrer desta campanha.
10: Libertação total, pastor Antônio dos Santos, na poderosa campanha. Aqui está a nossa irmã, o seu sobrinho em São Paulo. Ela no culto gravou a oração, enviou para ele em São Paulo. Ele recebeu a oração, foi liberto das drogas, foi para a igreja, se converteu e hoje está liberto completamente para a glória de Deus.
7: Qual é o seu nome?
11: Meu nome é Aparecida, eu moro em São Gonçalo e ele mora em São Paulo. E eu levantei a mão aqui quando o pastor revelou de uma pessoa que era drogada, estava envolvido no tráfico. E botei vídeo, né? E mandei para ele se converter. E ele foi para uma igreja, e lá, logo que ele entrou na igreja, Deus já foi usando o pastor lá, e ele foi chorando, pedindo perdão, e hoje, graças a Deus, ele já arrumou até um emprego.
7: Espera aí, a senhora participando da campanha de sexta-feira, o seu sobrinho lá em São Paulo, viciado, fazendo propósito, gravou até a oração aqui, enviou para ele... sentiu o toque de Deus, foi para a igreja, se converteu e está liberto, é isso?
11: Amém, é isso
7: Jesus
11: mesmo.
7: Jesus alcançou o seu sobrinho lá em São Paulo.
11: Isso, em nome de Jesus.
7: Jesus liberta mesmo nesta campanha de sexta-feira.
11: Amém.
7: Dai glória a Deus, glória com ela! Esta campanha prossegue em 6 horários, 7, 9, 11, às 13, 15 e também no horário das 19 horas. Venham participar conosco. Eu tenho certeza, a bênção de Deus está reservada para você. Rua Senador Pompeu, número 27, aqui no centro do Rio de Janeiro.
12: Nove horas e 13 minutos.
7: Neste momento eu quero falar com toda a membresia da nossa Igreja Deus e Amor, aqui da sede estadual da Senador Pompeu. Eu quero falar com todos que é neste dia 6 agora de junho, no horário das 9 da manhã, no sábado, e no domingo, no dia 7, no horário das 7 da manhã, 9, 11, às 15 e também às 18 horas, celebração da Santa Ceia do Senhor Jesus Cristo. A ceia no mês de junho vai ser celebrada no primeiro domingo, devido à nossa festividade na nossa sede mundial no dia 14. Então, atenção todos vocês que estão em plena comunhão com Deus, com a Igreja Deus e Amor, a ceia será celebrada neste dia 6 e também neste dia 7. Se programem para que todos vocês possam participar da Santa Ceia do Senhor Jesus Cristo.
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12: 9 horas e 15 minutos.
7: Olha, ouvintes, está chegando neste domingo, dia 7 de junho, o Domingo dos Vencedores. E você não pode ficar de fora. Eu quero convidar você que está aqui na área central do Rio de Janeiro, você que está distante também, venham participar conosco desse culto. Um culto especial, Este culto vai acontecer nos três horários, 7 da manhã, às 9 e também às 11. Todo o primeiro domingo de cada mês é o domingo dos vencedores. E você sabe, em Cristo Jesus, você é mais do que vencedor. E nesta oportunidade, nós estaremos também celebrando a Santa Ceia do Senhor Jesus. O porquê nós vamos celebrar a ceia? Porque no dia 14, no segundo domingo, nós estaremos na nossa sede mundial, naquela festa dos 64 anos da nossa Igreja Deus e Amor. Então, atenção, povo de Deus, atenção, membresia, neste dia 7 agora de junho, o domingo dos vencedores e também a celebração da Santa Ceia do Senhor Jesus Cristo. É, e você não pode ficar de fora. Nós estamos naquele propósito com Deus a cada domingo dos vencedores. Nós estaremos aqui orando por vocês. E teremos aí a honra de receber conosco aqui no Rio de Janeiro o diretor do estado, o pastor Wilson Siqueira. Pela primeira vez, ele vai estar conosco aqui no Rio de Janeiro, pregando a palavra do nosso Deus.
14: O Salmos 84 foi escrito pelos filhos de Corá e revela a alegria daqueles que desejavam estar na presença de Deus. Os peregrinos viajavam até Jerusalém para adorar ao Senhor. E nessa jornada exigia esforços, resistências e perseverança. No caminho para Jerusalém existia uma região conhecida como Vale de Baca, que no hebraico tem uma tradução que significa Vale do Choro, Vale das Lágrimas ou Lugar de Sequidão. Era uma região árida, seca, cansativa e dificultosa de se atravessar. Espiritualmente falando, esse vale representa os períodos difíceis da nossa caminhada, momentos de enfermidades, crises financeiras, perdas familiares, rejeição e dores emocionais, perseguições e batalhas espirituais. Todos nós passamos por este vale, até os homens de Deus que estão registrados na Bíblia Sagrada passaram por eles.
7: É, será um canal de Deus para nós neste domingo. E você não pode ficar de fora. Ele vai pregar a palavra de Deus, vai aproveitar a oportunidade para celebrar a Santa Ceia do Senhor Jesus Cristo. Atenção, membresia, atenção, famílias católicas, livres pensadores, você que é um simpatizante, você que sempre está aqui conosco.

0: deste domingo. Você é mais do que vencedor. Você que está em comunhão com a igreja, vai participar da ceia do Senhor. Não fique de fora. Você sabe que Deus, ele tem operado maravilhas a cada domingo, o domingo da restituição. E você não pode perder. Olha, no decorrer deste culto, Deus vai falar com você. Deus vai tocar na sua vida. Nós estaremos orando através das revelações do Espírito Santo e, na sequência, realizando aquela oração, uma oração de milagres, uma oração de libertação. E pode ter certeza, a mão de Deus vai se movimentar no nosso meio.
1: Senhor, meu Deus e meu Pai, em nome de Jesus, meu Deus, nós estamos clamando agora por cura, nós estamos clamando agora por libertação. A sua presença está aqui, meu Deus. Comece a curar agora, comece a repreender as enfermidades agora, a enfermidade na coluna, nos ossos, a enfermidade no coração, no estômago, a enfermidade no fígado, na bexiga, no rim, a enfermidade no intestino, a enfermidade na cabeça, no cérebro, na visão, na audição, na fala, a enfermidade na garganta. Se move agora, meu Deus, se move agora. Ó Deus Todo-Poderoso, o Senhor não precisa do meu grito, o Senhor não precisa da minha voz, o Senhor é poderoso para curar. Não sou eu que faço o milagre, mas é o Senhor. É para a tua glória, Senhor. Não a nós, mas ao Senhor, ao Senhor. Para o teu nome ser glorificado.
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0: É, ouvintes, o inimigo não pode prevalecer onde há movimento das mãos de Deus. Deus movendo o céu, Deus movendo a terra e vidas sendo libertas. E nós vamos acompanhar para você entender que as pessoas que participam conosco têm sido abençoadas por Deus. Aumenta agora o volume do seu rádio. Nós vamos acompanhar o que Deus está fazendo nesta campanha.
3: Seu nome, minha irmã?
4: Meu nome é Cida.
3: Irmã Cida, o que foi que aconteceu agora?
4: Então, tem uns 2 meses, né, que eu comecei a sentir um caroço na mama direita. E eu comecei a orar, né, fazer propósito, e estou no propósito dessa campanha, para que Deus viesse me curar. E hoje Deus falou comigo e eu creio na vitória.
3: O Espírito de Deus falou fortemente ao seu coração, porque verdadeiramente foi constatado pela senhora esse caroço. Mas agora, depois da revelação, a senhora crê que está curada?
4: Eu creio que estou curada, com certeza.
1: Doía, irmã?
4: Doía, irmão.
1: Está doendo agora?
4: Doía.
1: Aperta com fé, porque essa enfermidade já não está mais aí.
4: Eu creio na vitória, irmão.
1: Sumiu as dores?
4: Sumiu.
1: Jesus está te curando aqui nessa
4: tarde.
1: Eu
4: creio, em nome de Jesus.
0: Que tremendo que Deus vem realizando. É por isso que Deus está te convidando para este domingo. É o domingo da restituição, é o domingo dos vencedores, o domingo da celebração, da Santa Ceia do Senhor Jesus Cristo. Venham participar conosco. Rua Senador Pompeu, número 27, aqui no centro do Rio de Janeiro.

0: 9:24.
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Agora eu vou alegre anunciar que Deus

0: 9 da manhã, 25 minutos, 9:25 da manhã. Parabéns, Igreja Deus e Amor, parabéns, Igreja Deus e Amor, 64 anos falando do amor de Jesus, 64 anos pregando a palavra do Senhor. Hoje, dia 3 de junho de 2026, há 64 anos atrás, era fundado a Igreja Deus e Amor e também o programa Voz da Libertação, através do nosso saudoso missionário Davi Miranda. Já descansa no Senhor, mas deixou-nos este legado, deixou-nos este ministério que foi revelado no coração de Deus para o coração do mundo inteiro. Que coisa boa! Ouvintes, que coisa boa é saber que a Igreja Pentecostal Deus é Amor está hoje aqui no Brasil, fora do Brasil também, levando a mensagem de Jesus. Que coisa boa, você que neste momento está nos acompanhando através do programa Voz da Libertação, você que está nos acompanhando através da Igreja Deus e Amor, através dos cultos, através das manifestações do poder de Deus. Quem é um pouquinho mais a tempo da Igreja Deus e Amor vai se lembrar desses grandes momentos de fé, de manifestação e graça do Senhor através do nosso saudoso missionário Davi Miranda, que pregava a palavra de Deus. Saudades temos deste tempo, deste momento especial em que o nosso missionário Davi Miranda, ele nos trazia a mensagem da palavra de Deus através das Assembleias dos Santos, dos cultos de libertação, da Santa Ceia. Tem um pedacinho de uma mensagem, hein, produção? Tem um pedacinho de uma mensagem com o nosso missionário Davi Miranda? Vamos recordar?
1: Tá vencido, demônio! Pelo sangue de Jesus!
0: Este é o momento em que o missionário Davi Miranda estava orando pelo povo.
1: Pelo sangue de Jesus, no nome do câncer, sai em nome de Jesus. No nome da AIDS, fora da área da lacina, fora do ódio, Senhor, resiste, Satanás. O poder que tem o sangue do meu Jesus.
0: Que coisa boa, que coisa boa, que coisa boa. Orava por nós o nosso missionário Davi Miranda. Vamos agora ao pedacinho de uma mensagem com o servo do Senhor.
2: Poder.
3: E os demônios, sabe, Lucifer era tão astuto.
4: Demônio Lucifer era tão astuto.
3: Que ele vinha aqui na terra.
4: Que ele venia aqui na terra.
3: Para saber a situação.
4: Para saber la situación.
3: Los patriarcas.
4: De los patriarcas.
3: Do povo de Deus.
4: Del pueblo de Dios.
3: Para ir acusar diante de Deus.
4: Para ir a acusar delante de Dios.
3: El pecado do povo de Deus aquí en la tierra.
4: Pecado del pueblo de Dios aquí en la tierra.
3: Veja.
4: Vea.
3: Mas chegou um dia que Deus disse, basta, Satanás.
4: Pero chegou um dia que Deus disse, basta, Satanás.
3: E ordenou guerra contra o grande dragão.
4: E ordenou guerra contra o grande
3: dragão. Contra os anjos do grande dragão.
4: E contra os ángeles del grande
3: dragão. Que eram os ex-anjos.
4: Que eram os ex-anjos.
3: Que foram enganados pelo grande dragão.
4: Que foram enganados por el gran dragão.
3: Que antiga serpente.
4: Que é a antigua serpente.
3: Chamado diabo.
4: Chamado diablo.
3: E houve batalha no céu.
4: E houve batalha nos cielos.
3: A Bíblia não diz quantos dias.
4: La Biblia no dice cuántos días.
3: Quantas semanas, quantos meses, quantos anos.
4: Quantas semanas, quantos meses,
3: quantos
4: anos.
3: Mas houve batalha nos céus.
4: Pero hubo batalla en el cielo.
3: Batalhava os anjos de Lucifer.
4: Batallaban los ángeles de Lucifer.
3: O grande dragão.
4: El gran dragón.
3: Contra os anjos de Deus.
4: Contra los ángeles de Dios.
3: Que não foram enganados pelo dragão.
4: Que não foram.
5: A chama está acesa.
0: Momentos marcantes em que pregava a palavra do Senhor, o nosso saudoso missionário Davi Miranda. Que coisa tremenda, ouvintes. É o que Deus fez através desse servo do Senhor. Olha, que passou quantas vezes aqui no Rio de Janeiro, no Maracanã, no Maracanãzinho. Me lembro que em 1988, trazido pela minha saudosa mãezinha, eu tinha aí 8 anos de idade, quando ela começou a frequentar, na verdade, comigo, a Igreja Deus e Amor, aqui na Rua da Conceição. Rua da Conceição, número 178. É verdade! Sim, o nosso saudoso missionário Davi Miranda fez muitas concentrações aqui na Rua da Conceição, número 178, aqui no centro do Rio de Janeiro, e muitas vidas, muitas vidas, é de se perder as contas de quantas foram libertas, transformadas por Jesus Cristo através da Igreja Pentecostal Deus e Amor, por intermédio da oração do nosso saudoso missionário Davi Miranda. Que coisa boa! Ouvintes, é muito bom ouvir estes milagres, esses testemunhos, estas manifestações e graça do Senhor por intermédio desta obra. Você é grato a Deus pela Igreja Deus e Amor também? Você é grato a Deus por este ministério? Então vamos lá, vamos mandar a sua mensagem de gratidão ao Senhor pela Igreja Deus e Amor lá através do nosso WhatsApp 21 99 33 26 763. Vamos repetir? 21 99 33 26 763. Pronto, mande a sua mensagem. Vamos juntos adorar a Deus através da Igreja Deus e Amor e através do programa A Voz da Libertação.

0: maravilha, 9h34, 9h34. Este é mais uma vez no recesso do seu lar, no seu escritório, aí no seu trabalho, o programa Voz da Libertação, programa que também me permita relembrá-lo que este programa também hoje está completando 64 anos. O programa Voz da Libertação e a Igreja Pentecostal Deus de Amor completando 64 anos de existência. Muitos ouvintes já participando com a gente. 2419-DDD21, Rio de Janeiro. Irmã Olga de Nilópolis dizendo bom dia. A paz do Senhor Jesus. Em lágrimas ela disse, olha quantos anos já me lembro de ter participado das concentrações com o nosso missionário Davi Miranda. Nostalgia no programa Voz da Libertação, disse ela. Deus abençoe, minha irmã. O irmão Tiago está lá no trabalho acompanhando a gente, e ele falou, minha querida irmão Fábio, olha, você colocou aí um trechinho de mensagem do missionário Davi Miranda, aumentou minha fé, eu estou aqui muito alegre. Ô Tiago, nós estamos, né, meu irmão? Deus abençoe sua vida, meu irmão, em nome de Jesus Cristo, o nosso querido e amado Salvador. Quem mais está com a gente? Irmã Fátima. A irmã Fátima está ligada aqui com o programa Voz da Libertação também. A irmã Fátima é lá de Coelho da Rocha, tá ligado com a gente. Deus abençoe a irmã Fátima. Toda a sua família também sintonizada com a gente aqui no programa Voz da Libertação. Ao final do telefone 3246-DDD21, Rio de Janeiro. Quem mais está comigo? Olha o Leandro. Leandro lá do Pachecos está ligado comigo. Um abraço, viu, Leandro? Leandro, ele é lá do Pachecos de Itaboraí. O Leandro também está com a gente. Creio que feliz da vida também por mais um dia, mais um aniversário da Igreja Deus e Amor. 9h36, 9h36, e a fé, pronto, disparou o WhatsApp, agora não dá mais para atender todo mundo, deixa eu pegar aqui umas quatro mensagens, olha, final do telefone 1911-DDD21 Rio de Janeiro, dizendo bom dia, irmão Fábio, alegria total pela Igreja Deus e Amor, completando hoje 64 anos, e tem aqui as palminhas, tem aqui os parabéns, Deus abençoe, quem mais está com a gente, final do telefone 1313-DDD51, fora do Rio de Janeiro, dizendo sou grato a Deus pela Igreja Pentecostal Deus de Amor e pela vida do nosso missionário Davi Miranda, já descansa no Senhor, mas nos deixou um legado de muita fé, claro, com muita certeza. Tem mais alguém? Olha o final do telefone 3051-DDD21 Rio de Janeiro, a irmã Ana. A irmã Ana está ligada com a gente, está dizendo, olha, o programa Voz da Libertação fez parte da minha juventude e agora faz parte também da minha feliz idade. Que legal, olha que coisa boa, feliz idade, Deus abençoe, viu, irmã Ana, ligada com a gente também aqui no programa Voz da Libertação. Vamos lá, são agora 9h37, 9h37. Já vamos chamar o nosso querido irmão e amigo, Pastor Greg. Feliz da vida também, celebrando ao Senhor por mais um ano da Igreja Deus e Amor. Olha, ouvintes, vem pra cá, vem pra Senador Pompeu, vem pro número 27, vem para o Templo da Glória de Deus celebrar com a gente. Vem adorar a Deus com a gente, vem exaltar ao Senhor, a Deus. Sim, o Senhor nosso Deus no dia de hoje. Vamos celebrar juntos? Vamos celebrar mais um ano da Igreja Deus e Amor. 64 anos de existência. 64 anos que este ministério está de pé, pregando a palavra de Deus através dos seus pastores, de toda a nossa liderança, de toda a nossa grande diretoria mundial, através dos nossos pastores. Aqui pelo Rio de Janeiro passaram-se grandes pastores, fizeram um trabalho extraordinário. Pastor Antônio dos Santos, agora na capital carioca, à frente desta grande obra, fazendo um trabalho extraordinário aqui no Rio de Janeiro. Aqui tivemos grandes homens de Deus que passaram por este lugar, marcaram o Rio de Janeiro através da manifestação de Deus. Então hoje é dia de agradecer. É dia de agradecer. Querido pastor Greg, o clima é de festa. 64 anos da Igreja Deus e Amor, 64 anos no programa Voz da Libertação, e o povo vem. Vem agradecer a Deus, pastor Greg.
1: Estamos aqui muito felizes pelo dia tão lindo que é o dia de hoje, tão especial. Você, amado ouvinte, não pode perder. Todos aqueles que vão colocar os pés aqui no dia de hoje vão receber uma vitória muito grande da parte do Senhor. Todos que estão aí agora recebendo esse toque do Espírito Santo de estar aqui hoje vão receber um presente de Deus. E um presente que vai exaltar o nome do Senhor na sua vida. Seja qual for a área da sua vida que agora está uma grande expectativa de uma mudança, de uma transformação. A Bíblia vai dizer que a mulher sunamita, ela fez algo para o reino. Ela acolheu o homem de Deus, fez para ele um lugar para que ele pudesse descansar. E naquela atitude de contribuição com a obra de Deus, ela recebeu um presente que seria impossível para ela. Porque quando ele pergunta o que ela precisa, então ele veio saber que ela não precisava de nada. O marido era um exímio fazendeiro, tinha toda a condição e conforto, mas ela não podia ter filhos, e aquilo já excedia ao entendimento de qualquer pessoa que sabe o que é esterilidade. Mas quando ela toma uma atitude para contribuir com a obra, ela lança uma semente que vai gerar o impossível. A tua semente hoje vai gerar o impossível na sua vida. A semente que você lançar hoje na presença de Deus vai gerar o impossível na sua casa. Seja a esterilidade na sua vida financeira, seja a esterilidade no meio da sua família, seja a esterilidade no meio da sua saúde, a semente que você vai lançar hoje vai gerar um presente que vai ficar marcado na sua vida. Então corre para cá, hoje é dia da consagração dos trabalhadores. Vem para cá receber a sua vitória, vem para cá receber o teu milagre, porque a tua vida será impactada pelo poder de Deus. Já estamos em oração, a segunda concentração já está preparada, daqui a pouquinho o homem de Deus estará no Santo Altar. Agora são 9h41 na capital carioca, estamos ao vivo, já nessa grande expectativa, e você que está em sintonia com esta programação, está sendo convidado a receber a bênção de Deus para o lar e para a família. Então, não perca mais tempo. Já tome essa decisão agora, não perca mais tempo aí coxeando em dois pensamentos, não. Já aplica a sua fé agora, nesse momento. Sai da tua casa agora, porque Deus vai honrar a tua fé e você vai testemunhar do poder de Deus. Vem para cá, porque Deus vai te abençoar e você vai testemunhar do poder de Deus. Porque as coisas que estão acontecendo aqui, para a glória de Deus, são para que o nome do Senhor seja glorificado na sua vida, em todas as áreas da sua vida e da sua família. Nesse momento já estamos nessa fé, porque vamos se aproximando das 10 horas da manhã e você verá a manifestação do poder de Deus em tudo aquilo que você está vivendo. Seja qual for a sua necessidade, Deus vai suprir nessa manhã. Você que está vivendo coisas difíceis na sua vida, vem para cá para que você possa entender a maneira que Deus trabalha na Igreja Pentecostal. Deus e amor, qual é o seu ofício? Hoje é o dia da consagração dos trabalhadores. Qual é o seu trabalho? Qual é a sua profissão? Você que é um pedreiro, um carpinteiro, um dentista, um professor, seja qual for a área do seu ofício, vem para cá, porque Deus vai prosperar, Deus vai abençoar e você vai cantar o hino da vitória. Então corre para cá numa fé muito grande, porque você vai receber coisas que você nunca imaginou em viver, em receber da parte do Senhor, você vai viver e vai tomar posse para a glória do nome do Senhor Jesus. Então coloque a sua fé em prática para tomar posse da operação do Espírito Santo, e o povo não para de chegar. Está chegando aqui uma mulher de Deus. A paz do Senhor, minha irmã.
2: Paz do Senhor Jesus.
1: Qual o seu nome?
2: Odilis.
1: Minha querida, a nossa igreja Deus e Amor hoje está completando 64 anos de existência hoje. Qual é a tua palavra de agradecimento a Deus por tudo que o Senhor fez na sua vida? E é uma bênção, uma experiência que marcou a tua vida na Igreja Deus e Amor.
2: Bem, primeira vez que eu cheguei aqui na Deus e Amor, sempre recebi bênçãos, vitória, cura, libertação, minha família, e a libertação para as pessoas também que eu busco aqui na casa, da casa do Senhor, né? Que aqui só tem bênçãos, vitória, né?
1: A senhora é membro da igreja?
2: Sou membro daqui.
1: Quantos anos?
2: Ah, fez um ano.
1: Que coisa mais linda! A senhora está feliz?
2: Estou muito feliz de estar aqui, Jesus, abençoado.
1: Conta uma experiência dentro desse ano que você está como membro da igreja, o que marcou o teu coração aqui na Deus e Amor?
2: Cura.
1: Cura de quê?
2: De uma amiga minha que ela estava com câncer na garganta, e ela estava hospitalizada, né? E ali ela estava nos aparelhos.
1: Praticamente se enganado.
2: Praticamente desenganado, o médico tinha desenganado, mas ali eu, todas as vezes que eu saía nas campanhas, às quarta-feira, às sexta-feira, aos domingos, quando eu podia vir nas campanhas, quando eu saía daqui das campanhas, levava o meu jejum até o hospital onde ela estava, até na sala onde ela estava do CTI, chega lá, a última campanha que eu fiz para ela, que sabendo que Deus ia me dar vitória, aqui nesse lugar, louvado seja Deus. E ali os médicos já tinham falado, já tinham despachado ela, já tinham enganado ela, né? Que ela já ia morrer.
1: Então, estava desenganada para a morte.
2: Já estava desenganada da morte. Mas eu sabendo que meu Deus aqui neste lugar estava operando.
1: Então, ela ficou curada.
2: Ficou curada. Quando eu cheguei lá, os aparelhos já estavam todos desligados, já tinha saído para ir para a enfermaria, curada.
1: Coisa linda, minha irmã. Ela foi impactada pelo poder de Deus.
2: Pelo poder de Deus, e aí ela vomitou sangue lá dentro da enfermaria, e o médico não sabia o que fazer, que sangue era aquele. Foi o câncer que estourou. Eu vim aqui na igreja, Deus Amor, na sexta-feira, e levei meu jejum lá, e ela foi curada.
1: Coisa maravilhosa. Quem está em casa agora com câncer, desenganada pela medicina, qual é o teu convite, a sua palavra de fé para essa pessoa vir participar dessa poderosa campanha?
2: Que venha, que não espere, né? Que o diabo, Satanás, venha desenganar. Mas o nosso médico dos médicos, está aqui dentro da igreja, Deus Amor.
1: Coisa linda. Confirma seu nome e de onde a senhora está vindo, por gentileza.
2: Eu estou vindo de Niterói.
1: Seu nome?
2: Flordelis.
1: Flordelis, seja muito bem-vinda. Muito obrigado pela sua participação. Ouvintes, tudo isso acontece na Igreja Pentecostal Deus e Amor, onde uma vida melhor espera por você. Veja, ouvintes, a cada testemunho, uma experiência profunda com Deus através das operações do Espírito Santo. E nós estamos nessa fé, nesta ligação. Por quê? Porque quando Deus manifesta a sua glória de tal maneira, de tal forma, que as pessoas são impactadas. Imagina, ouvintes, que aquela mulher estava desenganada, cheia de aparelhos, os médicos já tinham decretado a morte daquela mulher, mas a serva do Senhor, fazendo campanhas aqui na Senador Pompeu 27, agora ela conta a maneira que Deus operou o câncer na garganta daquela mulher, e agora ela está curada para a glória de Deus. Imagina, ouvintes, ela agora não vem mais buscar para pedir, agora ela vem agradecer aquilo que Deus fez por intermédio da sua misericórdia. Quer receber a bênção? Quer ter uma fé como essa? Corre para cá. Vem para cá, porque Deus vai te dar e você vai testemunhar do poder de Deus. Atenção, atenção, Zona Sul. Atenção, Zona Norte. Atenção, Zona Oeste. Atenção você da Baixada Fluminense, atenção você da região serrana, a todos que estão em sintonia da região sul fluminense, estão convocados por Deus a receber a bênção do Senhor Jesus. Eu chamo a atenção a todo o povo de Deus que está em sintonia com o programa Voz da Libertação. Neste sábado teremos uma linda festividade em nossa sede central, em Bom Sucesso, onde a de Bom Sucesso, nossa equipe do Expansão Jovem estará com um evento maravilhoso onde o nome do Senhor será glorificado na vida de todos aqueles que vão comparecer para receber da parte do Senhor a vitória para o seu lar e para a sua família. Você que está aí me ouvindo nesse momento, passando por momentos difíceis, nós convidamos você a receber a bênção de Deus, porque será um dia majestoso, dia que ficará marcado no coração do povo carioca, e você também vai receber e tomar posse da vitória, porque sábado teremos nossa imersão na nossa sede central, em Bom Sucesso, o homem de Deus, pregando a palavra de Deus e orando pelos dons excelentes do Espírito Santo, e você é o nosso convidado especial para receber a vitória do Senhor. Vai começar às 19 horas, nesse sábado, aliás, às 18 horas deste sábado, vai começar essa grande festividade, e nós já estamos na fé, já estamos nessa grande expectativa, porque será um dia que vai ficar marcado no coração do povo. É de Bom Sucesso. Toda a equipe do Expansão Jovem de Bom Sucesso já está posicionada em oração, em santa consagração. O servo de Deus já está em oração, já posicionado com uma caravana que vai vir em direção à rua Bittencourt Sampaio, número 129. Teremos participações especiais dos nossos irmãos que estarão vindo de outras regiões para apoiar esse grande trabalho, essa grande noite, onde teremos a operação, uma verdadeira explosão de milagres estará acontecendo. E você que está me ouvindo nesse momento e precisa de uma operação do Espírito Santo, não perca esta oportunidade, porque você vai viver coisas majestosas nesse dia sábado agora, e eu vou passar para você todos os detalhes aqui, esse grande festa, grande dia, sendo esperado por todos os jovens aqui de Bom Sucesso e toda a equipe do Expansão Jovem Rio de Janeiro está nessa fé, e nós já estamos nessa expectativa, porque poder de Deus, e você vai viver essa experiência maravilhosa. São dia de festas, são dia de alegria, são dia de triunfo que a Igreja Pentecostal Deus e Amor está vivendo para a glória do seu santo nome, e você é o nosso convidado especial. Todos aqueles que estão ouvindo esta programação e moram nas imediações ali de Bom Sucesso estão convocados para este sábado espetacular, onde o servo de Deus estará pregando a palavra de Deus e orando pelos dons excelentes do Espírito Santo. Atenção, você que está nos ouvindo em todas as regiões do Rio de Janeiro, está sendo convidado para ter essa experiência maravilhosa, porque já estamos na fé. Todos nós já estamos nessa grande expectativa. A equipe do Rio de Janeiro já está posicionada para esse apoio. A equipe de Campo Grande já está posicionada para esse apoio. É o grande culto de imersão da Igreja Deus e Amor de Bom Sucesso. A equipe do Expansão Jovem já estão nessa fé poderosa, maravilhosa, e o nome do Senhor será glorificado. Deus já convocou, já marcou com você um encontro nessa noite de fé, nessa noite de expectativa, e nós vamos ter uma verdadeira explosão de milagre. Nesse momento são exatamente 9 horas e 53 minutos, daqui a pouquinho no Santo Altar, o pastor Antônio dos Santos estará pregando a palavra de Deus e orando pelos dons excelentes do Espírito Santo. E você que está aqui nas imediações do centro do Rio, não perca tempo não. Vem para cá, porque dá tempo de você chegar até aqui para receber a sua vitória. Você da Lapa, você do Estácio que está nos ouvindo agora, você aqui do Saúde que está em sintonia com esta programação, você corre para cá, porque você vai viver esse momento majestoso, que é o dia da consagração dos trabalhadores, e nós estaremos unidos em um propósito especial para que você venha viver essa experiência, contar o seu testemunho e romper as barreiras que estão diante da sua vida. Todos que estão ouvindo essa programação estão convocados por Deus para viver essa experiência maravilhosa, porque o nome do Senhor será glorificado exatamente em tudo que você está vivendo. O nome do Senhor será engrandecido na sua vida, no seu lar e na sua família. O tema do Flow, aliás, do Imersão da Central de Bom Sucesso, Levítico capítulo 6, versículo 13, o fogo arderá continuamente sobre o altar e não se apagará. Um tema fortíssimo, onde nós teremos a presença confirmada do homem de Deus, pregando a palavra de Deus, orando pelos dons excelentes do Espírito Santo. E nós já estamos nessa fé, nessa grande expectativa, porque será um dia diferenciado, ouvintes. Um dia em que o impacto de Deus vai acontecer de uma forma poderosa, de uma forma tremenda. Pastor Fábio, vamos orar, porque daqui a pouquinho já estará no Santo Altar o homem de Deus, pastor Antônio dos Santos, para trazer a palavra revelada a você que pode. É momento de oração no programa A Voz da Libertação.
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1: Grande Deus, eterno e poderoso Pai, uma vez nós unimos a nossa fé neste propósito especial para viver as promessas, para viver os propósitos do Senhor para as nossas vidas. E assim, com toda humildade, nós nos humilhamos diante da Tua grandeza, nos humilhamos diante da Tua majestade e pedimos, Senhor, o perdão das nossas falhas, o perdão das nossas fraquezas, o perdão de nossos pecados por palavras, pensamentos e obras. E apresentamos, meu Pai, em oração, a nação brasileira. Apresentamos nossos governantes, as autoridades constituídas. Apresentamos a Ti, meu Pai, tudo que está em andamento agora na sociedade, a fim, meu Pai, que o Teu nome venha a ser glorificado em tudo, exatamente em tudo que está acontecendo agora na humanidade. Porque somente o Senhor pode, meu Pai amado, mudar a história do Seu povo. Somente o Senhor pode mudar a história da Sua igreja. Somente o Senhor pode, meu Pai, fazer uma grande obra nesta sociedade que é bombardeada pelo mal dia e noite. Ó, meu Deus, que o Senhor possa socorrer esta casa, socorrer essa família, que o Senhor possa entrar com providência nesse momento, em todas as áreas da vida dessa pessoa, meu Pai, que necessita de uma vitória, que necessita de uma operação do Espírito Santo, que necessita, meu Pai, de um livramento para o seu lar, de um livramento para a sua família. Senhor, a porta de escape necessária para que esta pessoa receba o livramento de morte nesse momento, aonde ela estiver, meu Pai, acuada, encurralada, amarrada, acorrentada, oprimida, que o Senhor possa intervir nesse momento e cortar esse laço de morte contra essa família. quebra, Senhor, toda a força das trevas, desfaz todo o trabalho de feitiçaria e confirma, Senhor, a grande obra do Espírito Santo. Assim nós oramos e humildemente nós te agradecemos em nome do Senhor Jesus Cristo, o nosso amado Salvador. Amém e amém, Senhor Jesus. Coisa linda, ouvintes, é o que acontece aqui na Igreja Pentecostal Deus e Amor, como Deus faz, como Deus opera. Estamos aqui com o servo de Deus, que também vai dar a sua participação. A paz do Senhor Jesus, meu pastor.
4: A paz do Senhor Jesus, amado irmão Greco, e a paz do Senhor Jesus a todos os ouvintes do programa Voz da Libertação. Meu nome é Carlos Alberto Lino, criador do Morro Dona Marta, aonde ali também vivi muitos momentos difíceis. Mas trago em minha lembrança essa data do dia de hoje, da Rua da Conceição 178, ali aquela igrejinha velha, onde o pastor Laércio Paulo das Neves fazia cultos maravilhosos. Lembro também, recordo da minha vida, o saudoso missionário teve aqui, ali era um estacionamento, ele pregava, e a igreja Deus e Amor continua até hoje no Rio de Janeiro.
1: Coisa linda, ouvintes, é o Rio de Janeiro em festa por conta desse grande dia de aniversário, para que o nome de Deus continue sendo glorificado. Pastor Fábio, muito obrigado pelo espaço concedido. Linha aberta, servo do Senhor.

0: Que maravilha, que maravilha, que alegria, ouvintes, hoje, Igreja Deus e Amor, completando 64 anos de existência, para a honra e também para a glória do Senhor nosso Deus. 10 horas em ponto no Rio de Janeiro, vamos identificar as emissoras, porque já já no altar de Deus estará o pastor Antônio dos Santos, pregando a palavra do Senhor e orando em nosso favor, já neste culto, culto das 9, culto extraordinário da presença do Senhor nosso Deus. 10 horas da manhã em ponto, vamos identificar as emissoras, voltamos já já.
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8: 10 horas e 3 minutos.
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8: 10 horas e 6 minutos.
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8: 10 horas e 7 minutos.

0: 10 da manhã, 9 minutos, 10 e 9 da manhã, aí está na palma da mão de Deus, o álbum é Toque com Fé. Interpretado por Ângela Gonçalves. Mais um lançamento da gravadora Mensagens Cantadas. Você acompanha com a gente aqui na rádio Deus e Amor. Que Deus em Cristo nos abençoe abundantemente. Uma quarta-feira maravilhosa e abençoada para você, acompanhando com a gente aqui o programa A Voz da Libertação. Este programa que é uma bênção de Deus para a sua vida, para a sua casa e também para toda a sua família. 10 da manhã, 10 minutos, 10 e 10 da manhã, já estamos recebendo o sinal ao vivo, direto do Santo Altar de Deus, onde nesta manhã maravilhosa já vai pregar a palavra do Senhor e orar por nós, o pastor Antônio dos Santos, pastor da Estadual Rio de Janeiro, já está na fé, e é para o Altar de Deus que vamos enviar o som agora, ou melhor, vamos receber o som direto e ao vivo do Santo Altar para transmitir aos nossos ouvintes. 10 e 10, transmissão ao vivo a partir de agora.
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4: Glória, glória a Deus. Senhor meu Deus e meu Pai, no nome do Senhor Jesus Cristo, nós estamos aqui diante da Tua presença, Senhor, em mais uma manhã de quarta-feira. E nós queremos Te louvar por mais esta oportunidade, meu Deus. Obrigado mesmo, Senhor, obrigado. Obrigado por esta rica oportunidade. Que privilégio para nós é poder estar aqui mais uma vez diante da Tua presença. Nós queremos Te louvar, meu Deus, pela vida. Obrigado, nós Te louvamos, Senhor, pela nossa família. Nós Te louvamos pela Tua igreja. Senhor, nós louvamos ao Senhor, ó Deus, pelo aniversário da igreja Deus e Amor na data de hoje. 64 anos, meu Deus. Nós Te louvamos pela existência desta igreja. Ó, meu Deus e meu Pai, é no nome do Senhor Jesus Cristo. Obrigado por fazer parte desta história, Senhor. Meu Deus e meu Pai, eu quero apresentar ao Senhor também nesta manhã a vida, Senhor, de cada ouvinte, a vida de cada internauta. Senhor, são pessoas que estão à nossa escuta, acompanhando, e quem sabe também intercedendo juntamente com a igreja. Visita essas pessoas, meu Deus, e vai pelejando. Ó Deus, glorifica Teu nome. Nós apresentamos cada pedido de oração aqui nesta manhã ao Senhor. Visita agora cada causa. Visita, Senhor, cada situação, cada vida que os Seus nomes se encontram nesses pedidos. Meu Deus, nós apresentamos documentos, nós apresentamos números de processos. Coloca as Tuas mãos agora e glorifica Teu nome, Senhor. Meu Deus e meu Pai, nós estamos na manhã da consagração dos trabalhadores. E eu já quero pedir ao Senhor mais uma vez, abençoe, ó Deus, a vida de cada trabalhador nesta manhã. Abençoe a vida de cada microempresário, de cada grande empresário. Ó Deus, de todos os empreendedores, coloca as mãos. Abençoe, Deus, abençoe a cada trabalhador, Senhor. Coloca as mãos, que o Senhor possa consagrar a vida de cada um deles. Onde eles colocarem as mãos, o Senhor possa colocar a Tua bênção, meu Deus. Ó Deus poderoso, Abre os céus nesta manhã, meu Deus, e glorifica mesmo o teu nome. Glorifica mesmo o teu nome. Nós acreditamos, nós cremos, meu Pai, Senhor da glória. Se há algo amarrado, desamarra, Senhor. Se há algo dando errado, faça dar certo. Coloca as mãos, Deus, para que o teu nome seja glorificado. Vem, meu Deus, manifestar no nosso meio a sua glória, a sua presença. Nós acreditamos, Senhor, no mover sobrenatural do Senhor aqui nesta manhã. Vem manifestar a sua glória. Alcança vidas, alcança corações. Fica conosco, meu Deus. Fica conosco, Senhor, em nome de Jesus. Amém. Aleluia. Oh, glória a Deus. Oh, glória a Deus. Quem orou com fé, grita amém. Fica aproveitando, né, aliás, que nós já estamos de pé. Pegue a sua Bíblia. Nós já vamos fazer a leitura da palavra de Deus. Nós estamos em mais uma manhã das portas abertas e também na consagração dos trabalhadores. Pegue a Bíblia, meus irmãos. Livro da criação de Deus, Gênesis, capítulo 26, e nós vamos ler o versículo de número 22. Glória a Deus. Gênesis, capítulo 26, versículo de número 22. Lembrando a todos que sexta-feira é o prosseguimento da campanha Destruindo Fortalezas. É uma campanha voltada à libertação, onde Deus tem operado coisas extraordinárias neste lugar. Convida aquela pessoa que você conhece, talvez nada dá certo, está oprimida, deprimida, quem sabe aquela pessoa que não dorme à noite, vive enferma constantemente, nada dá certo, convida, ajuda essa pessoa a chegar até aqui. Jesus está presente para abençoar a vida dessas pessoas. E lembrando a membresia que no sábado, no horário das 9 da manhã, nós teremos aí a Santa Ceia do Senhor. E domingo, 7, 9, 11, às 15 e também no horário das 18 horas. Às 9 da manhã, vai estar conosco o pastor Wilson Siqueira, vindo diretamente da capital paulista, para pregar e também celebrar a Santa Ceia do Senhor Jesus Cristo. Grita glória a Deus, irmãos. E não posso deixar de lembrar as mulheres de fé, que na sexta-feira, às 23 horas, nós teremos a vigília das mulheres de fé. E os homens também estão convidados, tá bem? Venham participar, passar mais uma madrugada na presença do nosso Deus. Vamos lá, Gênesis 26, versículo 22. E partiu dali, e cavou outro poço, e não porfiaram sobre ele. Por isso chamou seu nome Reobote, e disse, porque agora nos alargou o Senhor e crescemos nesta terra. Porque agora nos alargou o Senhor e crescemos nesta terra. Quem quer crescer onde você está plantado? Levanta a mão e grita, meu Deus, eu creio na sua palavra. Fala comigo nesta manhã. Pode tomar o vosso assento, irmãos. Guarda a Bíblia com carinho. E podem aplaudir, podem louvar, podem glorificar. Aleluia! Queridos irmãos presentes, ouvintes em casa, irmãos internautas, nós acabamos de ler a Bíblia aqui em Gênesis 26. Eu li com vocês o versículo de número 22, mas até recomendo, chegue em casa, leia desde o versículo primeiro para vocês entenderem bem este texto. Foi um período que Isaac passou por uma batalha muito grande. Poços foram entulhados, tampados. Houve perseguição, houve inveja. Os filisteus naquela época olhavam para ele e não queria que ele prosperasse, meus irmãos. E começaram a lutar contra ele, tentando impedir o seu crescimento.

Será que já aconteceu isso com alguém aqui? Você está lutando, você está batalhando, e você está vendo que tem pessoas tentando te barrar, tentando impedir você crescer. É doloroso perceber pessoas fechando portas, criando obstáculos, espalhando mentiras, tentando destruir aquilo que você, quem sabe, levou anos para ser construído. E aí você vê pessoas, homens mesmo, seres humanos, pessoas, tentando te barrar, tentando colocar obstáculo ali para você não crescer, para você não avançar. Meus irmãos, a Bíblia nos mostra que isso não é algo novo. Desde o princípio, homens têm tentado impedir homens. Nós olhamos lá em Gênesis, nós vemos Caim tentando parar Abel. Quando olhamos para a vida de José, os seus irmãos tentaram impedir ali, tentaram, meus irmãos, parar ele de todas as formas. Quando olhamos para Davi, Saul vai lá e quer barrar Davi, quer parar Davi. Quando olhamos para Daniel, meus irmãos, os governadores tentaram parar Daniel naquela época. Quando olhamos para o nosso mestre, o próprio Jesus, os religiosos daquela época tentaram parar Jesus. Então isso não é nada novo, isso já vem desde o início. Mas existe uma verdade que atravessa toda a Escritura Sagrada. Ninguém consegue impedir aquilo que Deus decidiu fazer. Ninguém, meus irmãos, ninguém. Levanta a mão e glorifica, porque a Escritura Sagrada mostra isso. Ninguém impede, ninguém barra, ninguém para. Se Deus decidiu te abençoar, você está abençoado. Aqui no capítulo 26 de Gênesis, nós encontramos Isaac vivendo uma das maiores crises da geração. A terra estava em fome, os recursos eram escassos, o ambiente era desfavorável. E para piorar, no meio deste cenário caótico, Deus então começa a prosperar a vida de Isaac. Na crise, sabe o que acontece? A inveja dos filisteus se levantou contra ele. Irmãos, não tem para menos, né? Pensa, o solo não produz, não tem chuva, não tem alimento, é fome. É escassez, ninguém prospera, o homem prospera, aí a inveja se levanta. Os poços cavados por Abraão representavam herança, sobrevivência, futuro e prosperidade. Então, entulhar um poço era mais do que uma afronta, era uma tentativa de sufocar o destino de uma família. Os filisteus olharam ali para Isaac e falaram: olha, nós vamos tampar esses poços, vamos entulhar esses poços, porque ele não vai ter água e ele vai ter que ir embora, ele não vai prosperar. Só que eles enganaram, irmãos. Eles pensavam que fechando os poços, fechariam o futuro de Isaac. Mas eles cometeram um erro que muitos ainda cometem hoje. Eles confundiram poço com a fonte. Grita glória a Deus. Diga comigo: confundiram poço com a fonte. Eles podiam tocar o poço, mas não podiam tocar na fonte. Eles podiam fechar a passagem da água, mas não podiam secar o manancial. Eles podiam criar obstáculos na terra, mas não podiam...

vindo do céu. Levanta a mão, entenda isso, entenda. Pode impedir aqui, pode colocar obstáculo aqui, mas a bênção liberada de Deus, ninguém pode impedir. Aleluia! É exatamente aqui que nasce a mensagem desse texto. Porque tem pessoas que acreditam, irmão, que a sua bênção depende de uma oportunidade. A sua bênção depende de uma posição. Tem pessoas que acreditam que a sua bênção depende de um relacionamento ou de uma porta específica. Mas Deus nos ensina através de Isaac que a bênção nunca esteve no poço. A bênção sempre esteve na vida da pessoa. Olha bem, meus irmãos, quando Deus decidiu abençoar Isaac, a fome não conseguiu impedir, a inveja não conseguiu impedir, a perseguição não conseguiu impedir, a oposição não conseguiu impedir, porque Isaac tinha bênção, a fonte estava na vida dele. Oh glória, será que tem alguém aqui entendendo? Joga a mão para cima então e vai aplaudindo. O diabo pode tentar cercar,

está na sua vida, e Ele não vai impedir. Oh, aleluia! Oh, glória! A mesma verdade continua válida hoje. Homens ainda tentam, irmãos, entulhar poços. Homens ainda fecham portas. Homens ainda levantam barreiras. Homens ainda tentam atrasar projetos. Mas eles continuam incapazes de impedir decretos de Deus. Porque quando Deus determina prosperar alguém, onde ninguém vê saída, Ele vê caminho. Onde ninguém vê recursos, Deus, Ele cria provisão. Onde ninguém vê possibilidade, este Deus faz brotar água. Tem alguém aqui que crê neste Deus? Tem? Joga a mão para cima então e aplaude o nome dEle. Operando Ele, quem impedirá, meus irmãos? Quem? Ninguém! Aleluia! Aquele que Deus decidiu abençoar, queridos irmãos, ele pode enfrentar oposição, mas jamais terão o seu propósito cancelado. A bênção de Deus transforma qualquer deserto em um campo frutífero. Qualquer deserto. Isaac está em Gerar, uma região afetada pela fome, humanamente falando, impossível prosperar naquele lugar. Contudo, o texto diz, e semeou Isaac naquela mesma terra. Irmãos, observe a expressão, naquela mesma terra. Onde ele semeou? Na terra da crise. Na terra da escassez. Na terra onde todos estavam sofrendo. Deus não mudou o solo. O solo permaneceu o mesmo. Sabe o que Deus mudou? O resultado do solo. A bênção de Deus não estava no terreno. A bênção de Deus estava na vida de Isaac. Sabe o que eu estou entendendo? Deus falando com a igreja nesta manhã, na consagração dos trabalhadores, onde você colocar as suas mãos, Deus vai colocar a bênção dele. Deus vai colocar a bênção dele. Levanta a mão glorificando o nome dele. A bênção dele não está na terra, está em você. Não está lá na sua casa, nas paredes, está em você. Lá no seu trabalho, na empresa, a bênção está em você. Onde você tocar a mão, Deus vai colocar a bênção. Glorifica o nome dele, exalte a ele. Glorifica o nome deste Deus. Oh, aleluia. Muitas pessoas até acreditam, irmãos, que precisam mudar de cidade, que precisam trocar de empresa ou até de ambiente para prosperar. Mas quando Deus está sobre alguém, a prosperidade acompanha essa pessoa. José prosperou dentro da prisão. Daniel prosperou no exílio. Paulo prosperou acorrentado, aprisionado. Capítulo 43 de Isaías, versículo 19. Eis que farei uma coisa nova, e agora sairá a luz. Porventura não a sabereis? Eis que porei um caminho no deserto
e rios no ermo. Se Deus quer fazer, Ele faz. O Salmo 1, versículo 3, será como a árvore plantada junto a ribeiros de águas, a qual dá o seu fruto na estação própria e cujas folhas não caem, e tudo quanto fizer prosperará. Irmãos, o crente que está plantado junto a esta fonte de água. Quem é a fonte, pastor? Jesus é a fonte de água viva. E o crente que está plantado junto a esta fonte, irmãos, passa o que passar. As raízes estão recebendo nutrientes e ninguém pode estar prosperando que ele vai prosperar, vai ter frutos, vai ter prosperidade, vai ter bonança. Levanta a mão, se você está junto a esta fonte, fique em paz. Vai chegar fome, vai chegar escassez, vai chegar tempo de miséria, mas você vai continuar prosperando. Vai! Vai aplaudindo, vai adorando, vai exaltando. Ele te sustenta, Ele te sustenta, Ele te sustenta! Aleluia! No capítulo 28 de Deuteronômio, no versículo 12, o Senhor te abrirá o seu bom tesouro, o céu, para dar chuva à tua terra no seu tempo e para abençoar toda a obra das tuas mãos. Aleluia! Jeremias 17, versículo 7 e 8. Bendito o varão que confia no Senhor e cuja esperança é o Senhor, porque será como a árvore plantada junto às águas, que estende as suas raízes para o ribeiro, e não receia quando vem o calor, mas a sua folha fica verde, e no ano da sequidão não fadiga, nem deixa de dar fruto. Aleluia. Pode chegar o tempo da escassez. Pode chegar o tempo da sequidão. Se as raízes estão na fonte de água viva, vai ter frutos. No capítulo 37 de Gênesis, nós vemos aqui uma parte da história de José. Ainda adolescente, ele recebeu aqui sonhos de Deus. Irmãos, mas ao longo dos sonhos, foram confrontados, esses sonhos foram confrontados. Confrontados pela realidade. Foi odiado pelos irmãos. Foi lançado dentro de uma cisterna. Deus tinha dado sonhos para ele. Ele ia governar. Ele estaria por cima. Mas agora, seus irmãos o odiaram. Pega ele, joga numa cisterna. É vendido como escravo. Foi acusado injustamente. E por fim, esquecido na prisão. Irmãos, humanamente falando, tudo indicava o quê? Fracasso, acabou. Mas olha, em cada fase acontecia algo extraordinário. Deus estava transformando o deserto neste período em um campo fértil, porque a prisão se tornou ali escola de governo. A escravidão se tornou um treinamento na sua liderança. A dor, meus irmãos, se tornou ali preparação
para o propósito. E quando chegou o momento certo, Deus tirou José da prisão e o colocou no palácio em apenas um dia. O que os homens olhavam e chamavam de atraso, Deus chamava de preparação. Quem sabe eu esteja falando com pessoas que você já viveu ou conhece alguém. Pessoas que perderam o emprego e acreditaram que tudo havia acabado. E daqui a pouco a pessoa vai lá na própria casa e abre o seu próprio negócio. Começa bem pequeno. Aquilo, meus irmãos, que começou por necessidade, tornou-se em quê? Uma empresa que sustentou toda a sua família. Então a crise que parecia destruição, ela era na verdade uma oportunidade, porque o mercado mudou completamente. Deus estava trabalhando naquele deserto. Portanto, hoje muitos testemunhos, irmãos, de empreendedores começaram exatamente assim. Uma porta fechada obrigou-os a descobrir algo que Deus já havia colocado dentro deles. Uma porta se fecha, mas lá na frente Deus já preparou algo maior. Eu sei que tem muitas pessoas que estão esperando um ambiente, quem sabe ideal, para você florescer. Você olha e fala assim: eu estou esperando uma igreja perfeita. Eu estou esperando o meu emprego perfeito. Eu estou esperando a minha família perfeita, uma condição financeira perfeita. Irmãos, raramente Deus trabalha desta forma. Deus, ele gosta de mostrar sua glória justamente onde não existe possibilidade humana. Quando nós olhamos para Abraão, foi assim que Deus agiu. Quando olhamos para José, foi assim que Deus agiu. Quando olhamos para a vida de Davi, foi assim que Deus agiu. Quando olhamos para o texto que lemos, Isaac, foi assim que Deus agiu. Talvez hoje você esteja em um ambiente que é completamente improdutivo. Você olha, o casamento está difícil, as finanças estão apertadas, o projeto que você fez, ele não avança. E a pergunta não é: como está o terreno, pastor? A pergunta é: quem está cuidando da sua vida? Porque a pergunta é: quem está cuidando? Porque quando Deus decide prosperar alguém, até aquela terra que está em crise, ela começa a produzir com abundância. Levanta a sua mão, levanta a mão bem alta e vai exaltando. Se Deus está cuidando da sua vida, fique tranquilo. Fique tranquilo, fique tranquilo. Haverá bonança, haverá colheita, haverá prosperidade. Oh, aleluia! Deus vai te tirar dessa crise. E quando Deus te tirar, não adianta a inveja se levantar. Porque a inveja dos homens não consegue anular a providência de Deus. O inimigo pode até fechar poços, irmãos. Mas Deus sempre tem novas fontes. Depois da prosperidade de Isaac, os filisteus começaram a entulhar os poços. No capítulo 26 de Gênesis, no versículo 15, todos os poços que os servos de seu pai tinham cavado, os filisteus entulharam. Era uma tentativa clara de sufocar a sua prosperidade. O inimigo não quer que você prospere. O inimigo, ele olha para você e quer te ver no fracasso, quer te ver derrotado.
Irmãos, a inveja sempre tenta destruir aquilo que não consegue produzir. Os filisteus não cavaram nenhum poço, mas queriam destruir o que Abraão havia construído. O espírito da inveja, ele continua agindo nos nossos dias. Olha, não cria, não constrói, não produz, ele tenta o quê? Impedir o crescimento. Mas existe um detalhe muito importante: eles podiam naquela época entulhar o poço, mas não podiam secar a fonte. Oh glória! Eles podiam entulhar aquilo que estava visível diante dos olhos deles, mas não podiam entulhar a fonte que é invisível. Levanta a sua mão bem alta para os céus. A bênção que está na sua vida, o diabo não pode tocar, não pode. Joga a mão para cima e glorifica, meus irmãos. Joga a mão para cima e exalta. Ele não pode secar a fonte. Glória a Deus. Isaías 54:17. Toda ferramenta preparada contra ti não prosperará. Não. Romanos 8:31. Que diremos, pois, a estas coisas? Se Deus é por nós, quem será contra nós? Aleluia. Deus é contigo. Não se preocupe com a inveja. No capítulo 23 de Números, no versículo de número 20, nós vemos aqui Balaque e Balaão. Se você ler o texto por completo, você vai entender que Balaão era um homem que tinha visões de olhos abertos. E a quem ele abençoava, estava abençoado. Quem ele amaldiçoava, estava amaldiçoado. Só que um homem por nome Balaque, um rei, falou assim: ei, Balaão, vem cá. Eu preciso amaldiçoar esse povo. É muita gente, esse povo é perigoso. Já destruiu vários aí pelo caminho. Se deixar esse povo aqui, vai destruir a gente também. Amaldiçoa este povo. Só que o povo de Deus tinha a bênção de Deus. E quem tem bênção de Deus, maldição não atinge. Aleluia. Resumindo, fizeram 7 altares para Balaão subir e amaldiçoar. Primeira vez a língua enrola, não consegue amaldiçoar. Terceira vez a mesma coisa, vai amaldiçoar, não consegue. E por último, irmão, 7:3, 21 altares foram edificados, tentando amaldiçoar quem tinha bênção. E por último, Balaão falou: eis que recebi mandado de abençoar, pois ele tem abençoado e eu não o posso revogar. Se você tem a bênção de Deus, inveja não pega, maldição não pega. Quem tem a bênção está abençoado, está abençoado, está abençoado. Levanta a mão glorificando o nome deste Deus. Se a sua vida

quer ver uma outra situação de inveja? Aconteceu com Daniel. Daniel prosperava tanto que despertou inveja nos demais governadores. Eles procuraram defeitos em Daniel, examinaram a vida de Daniel, investigaram sua administração, tentaram encontrar corrupção em Daniel, mas não encontraram nada. Então criaram uma armadilha espiritual. Já que a gente não acha um defeito nele, a gente não pega uma falha, vamos pegar ele na lei do próprio Deus dele. Irmãos, manipularam o rei, criaram um decreto, e Daniel foi para onde? Dentro da cova dos leões. Por causa de inveja. Aparentemente os inimigos venceram. Mas antes de Daniel chegar lá na cova, já tinha alguém lá. Deus entrou na cova antes de Daniel chegar lá. Deus entrou na cova. Pode louvar, meus irmãos. Pode glorificar. Não adianta o diabo pelejar, não, que tem um Deus que peleja pelo seu povo. Tem um Deus que age pelo seu povo. Oh, aleluia. Resumindo, o rei chegou pela manhã e encontrou Daniel vivo. Leões famintos. Daniel estava vivo. Então aqueles mesmos homens que planejaram ali a queda de Daniel puderam testemunhar sua exaltação. Guarda esta frase que eu vou falar com vocês aqui agora. Ninguém consegue derrubar quem Deus decidiu sustentar. Ninguém. Você pode louvar a Ele por isso? Ninguém derruba quem Deus decide sustentar. Pode aplaudir, pode louvar, pode jogar na cova, pode jogar na fornalha, pode inventar mentira, pode levantar calúnia, mas Deus vai sustentar. Levante a mão e adora. Se Deus decidiu te abençoar, te sustentar, pode levantar o inferno inteiro, que vai cair por terra. Aleluia. Muitas vezes alguém é perseguido lá no seu ambiente profissional. Talvez os colegas espalham mentiras. Talvez tentam impedir ali a sua promoção, você subir de cargo. Talvez criam até situações para prejudicar a sua imagem. Mas depois de algum tempo, irmão, a verdade sempre aparece. A competência é reconhecida. O caráter é revelado. E a própria perseguição acaba servindo de quê? De testemunho. Uma das maiores armadilhas do inimigo é fazer você gastar tempo lutando contra pessoas. Não luta contra ninguém, meus irmãos. O diabo quer que você fica lutando contra pessoas. Olha para Isaac, Isaac não brigou. Estavam ali entulhando poços, batalhando, tentando impedir a prosperidade de Isaac. Isaac não brigou com ninguém. Isaac não entrou em guerra com ninguém. Isaac não perdeu a paz por causa dos poços entulhados. Sabe o que ele fez? Simplesmente continuou cavando. Ele continuou trabalhando. Talvez alguém tenha fechado portas diante de você. Talvez tenha alguém no seu caminho, atravessando no seu caminho, tentando impedir o seu crescimento.
talvez no seu caminho falando mal de você, não vai conseguir, eu não vou deixar ele prosperar. Entenda que o mesmo Deus que abriu novos poços para Isaac, ele continua abrindo saída para você também aqui hoje. Levanta a sua mão, não vão impedir, não vão impedir. Continua crendo, continua acreditando, continua, Deus vai continuar pelejando, Deus vai continuar pelejando, e ninguém é capaz de impedir o mover de Deus na sua vida. Aleluia! Oh glória! Deus vai te abençoar. E a bênção de Deus, ela sempre conduz ao lugar do alargamento, do crescimento. Você vai crescer. Você vai crescer no nome de Jesus. Deus, ele permite lutas temporárias para conduzir seus filhos a espaços maiores. Isaac cava um poço. Há contenda. E recebe o nome de Ezeque. Ele vai e cava outro poço. Existe uma nova oposição. Aí o poço recebe o nome de Sitna. Mas ele não parou. Isaac continua cavando até chegar ao terceiro poço. Quando ele cava o terceiro poço, então declara, porque agora nos alargou o Senhor. O nome daquele lugar agora não é Ezeque, não é Sitna, o nome deste lugar agora é Reobote. O que significa Reobot? Lugares amplos, espaço suficiente, território de crescimento. Mas você precisa entender que antes do Reobot vieram Ezeque e Sitna. Antes do crescimento, antes do alargamento, vieram disputas. Irmãos, e Deus não estava rejeitando Isaac, Deus estava conduzindo Isaac. Algumas perdas não são castigo, algumas perdas são direcionamento. Algumas portas fechadas são Deus empurrando você para conquistar coisas maiores. Levanta a mão e grita, eu creio. No Salmo 18, versículo 19, trouxe-me para um lugar espaçoso. Olha que coisa tremenda. Isaías 60, 22, o menor virá a ser mil e o mínimo, um povo grandíssimo. Eu, Senhor, ao seu tempo, o farei prontamente. Em Efésios 3, versículo 20, ora, aquele que é poderoso para fazer tudo, muito mais, abundantemente, além daquilo que pedimos ou pensamos, segundo o poder que em nós opera. Oh glória, Deus vai te engrandecer nesta terra. Quem crê que Deus vai te engrandecer? Oh aleluia, levanta a mão então e vai aplaudindo. Esta prova, esta batalha, esta porta que se fechou, é Deus te empurrando para algo maior. É Deus te empurrando para conquistas maiores. Levanta a mão aplaudindo, crendo, crendo. O Reobot vai chegar! Aleluia! Aleluia! Oh glória! Talvez você não esteja entendendo o que você está vivendo agora. Imagina Davi
antes de assumir o trono. Samuel vai lá e derrama o azeite na sua cabeça. A promessa foi liberada. Davi seria rei. Mas, irmãos, logo após a unção, ele foi para o palácio. Ele volta para o campo. Já foi ungido. Tem promessa. Mas não vai para o trono. Ele vai para o campo. Depois do campo, vai fazer o quê? Vai lutar com Golias. Vai enfrentar o gigante. Depois do gigante, tem perseguição de Saul. E ele já tinha sido ungido. Entende aí o processo? Depois da perseguição tem caverna, vai viver na caverna. Depois foge para o deserto. Depois é traído. Depois é rejeitado. Ele passa anos esperando. Então o trono não chegou imediatamente, porque Deus estava aumentando a capacidade antes de aumentar a responsabilidade. Irmãos, o alargamento exterior sempre começa com alargamento interior. Antes de governar Israel, Davi precisou aprender a governar a si mesmo. Então houve um processo. Eu sei que tem pessoas, né? O ser humano, é o mal do ser humano. Ele quer crescer rápido demais na vida. Se a gente pudesse fechar os olhos e abrir, já ficar rico. Não é verdade? O ser humano quer tudo rápido. Quer bênçãos rápidas. Querem resultados rápidos. Tem gente aí só olhando para o telefone. Meu Deus, meu telefone não toca, não chega uma mensagem. Olha o desespero do ser humano. Mas Deus trabalha em processo, por processos. Quando a gente olha, meus irmãos, um médico está lá num bloco cirúrgico realizando cirurgias, não foi da noite para o dia. O médico estudou anos. O empresário leva anos construindo credibilidade. Você acha que alguém abre alguma coisa hoje e os bancos já abrem as portas liberando crédito para ele? Não, é conquista, é a longo prazo. O ministério sólido, ele é construído com décadas de fidelidade. A Igreja Deus e Amor chegou hoje aos 64 anos. Uma igreja fiel a Deus, uma igreja ganhadora de almas. Não é da noite para o dia. Porque aquilo, meus irmãos, que cresce rápido demais, geralmente não suporta o peso do processo. Talvez você esteja vivendo um período que você não entende nada. Ora e nada muda. Planta e não colhe nada. Você trabalha e não vê nenhum resultado imediato. Mas talvez Deus esteja preparando o seu rebote. Talvez Deus já esteja preparando o lugar do seu crescimento. Os poços de Ezeque e Sitna eram necessários para chegar ao poço do crescimento. Irmãos, as perdas nos ensinam dependência, as lutas ensinam perseverança, as perseguições ensinam maturidade. Talvez você esteja hoje vivendo o seu Ezeque, talvez você esteja hoje atravessando sua Sitna, mas não pare de cavar, não pare de crer, não pare de obedecer, porque o seu rebote já está preparado pelo Senhor. Levanta a sua mão, já está preparado. Os homens entulham poços, mas Deus continua criando fontes, porque quando a bênção vem do céu, nenhuma oposição vai impedir, ninguém vai impedir. Levanta a mão e vai aplaudindo, vai adorando. O rebote está a caminho, o lugar do crescimento está a caminho. Você vai crescer.
Aleluia! Aleluia! Aleluia! Ninguém vai impedir o seu crescimento. Você vai passar por Ezequiel, vai passar por Sitna, vai, mas vai chegar no rebote. Você vai crescer e ninguém vai poder impedir. Porque esse crescimento não vai ser aqui da terra, não vai ser da direita, não vai ser da esquerda. Este crescimento virá diretamente do céu. E quando a bênção do céu desce, ninguém é capaz de impedir. Levanta a mão gritando glória a Deus e aleluia! Aleluia! Eu já vou encerrar. Mas a maior demonstração desta verdade está em Jesus. Os homens tentaram impedir a sua missão. Ele foi rejeitado, traído, humilhado, crucificado, sepultado. Mas olha para cá. Nem a cruz, nem o túmulo, nem a morte conseguiram impedir aquilo que Deus havia determinado. Ninguém impediu. No terceiro dia, ele ressuscitou. Talvez a morte olhou e falou assim: matei ele. O túmulo olhou e falou: prendi ele. Ninguém impediu aquilo que Deus havia determinado. A pedra foi removida. A morte teve que bater a retirada, foi vencida. O inferno também foi derrotado. Irmãos, aquilo que Deus abençoa não permanece enterrado. E hoje, através de Cristo, nós recebemos uma herança eterna, uma fonte que nunca seca. Tudo aqui na terra pode secar, mas a igreja tem uma fonte inesgotável. João 4,14, aquele que beber da água que eu lhe der, nunca mais terá sede. Quem já bebeu desta água? Levanta a mão então, porque esta água fez em você jorrar, jorrar, jorrar para a vida eterna. Tem água em abundância, tem água em abundância. Tudo pode secar, mas na sua vida tem água. Oh, aleluia! Os filisteus entulharam poços, mas não conseguiram impedir a bênção. A terra estava em crise. Mas, irmãos, houve colheita. Isaac semeou. E no mesmo ano ele colheu 100 vezes mais. A contenda apareceu, mas não impediu o crescimento. Então a mensagem de Gênesis 26.

é uma mensagem clara para a igreja. Deus não precisa das circunstâncias para cumprir suas promessas. Irmãos, uma vez, se Deus decidiu abençoar sua vida, a inveja não impedirá. A perseguição não impedirá, a crise não impedirá, as portas fechadas não impedirão. Provérbios 10, 22, a bênção do Senhor enriquece e não acrescenta dores. Se Deus abençoou, está abençoado. Se Deus prometeu, Ele vai cumprir. Se Deus abriu a fonte, ninguém seca a fonte. Levanta a mão e vai aplaudindo. Não tem para o inferno aqui hoje. Não tem para a capetada aqui hoje. Vai ter obstáculo. Vai entrar na sua frente. Mas a bênção já foi decretada. A bênção de Deus já foi liberada. E a sua vida já está abençoada. Levanta a mão e glorifica. Levante a mão e exalta. Levante a mão e exalta. Já tem bênçãos de Deus sobre a sua vida. Já tem bênçãos de Deus na sua vida. O inferno não pode impedir. O inferno não pode impedir. Aleluia. Oh glória. Que Deus abençoe vocês. Que o Espírito Santo prossiga falando melhor em cada coração. Continue aplaudindo a Ele, porque Ele é digno. Aleluia, já tem bênção sendo liberadas do céu. Já tem bênção sendo liberadas do céu. E ninguém impede. Ninguém impede. Ninguém impede. Oh glória. Deus abençoe vocês, irmãos. Eu quero chamar pessoas aqui na frente que ouviram esta simples mensagem. Eu quero convidar você a mudar de vida a partir de hoje. Eu quero convidar você a sair daqui nesta manhã diferente. Quem sabe até agora você tem olhado para você e falado por que que as coisas não dão certo na minha vida. Talvez tem pessoas cruzando o seu caminho, fechando portas, impedindo você de crescer na vida. Quem sabe o desespero já tomou conta do seu coração. Mas eu quero te convidar a tomar uma decisão aqui hoje. Que a partir desta decisão, pode cruzar demônios no seu caminho. Pode cruzar pessoas más no seu caminho. Você vai continuar crescendo. Eu quero te convidar a beber desta fonte de águas vivas. Porque quem bebe desta fonte nunca mais terá sede. Eu quero te convidar a sair do seu lugar e vir aqui. Ter um encontro com Jesus nesta manhã. Este é o segredo do seu sucesso. Aqui está o segredo da sua prosperidade. Aqui está o segredo da sua família abençoada. Aqui está o segredo das suas finanças abençoadas. Jesus Cristo. Se Ele entrar na sua vida hoje, Ele vai salvar você. Ele vai escrever o seu nome no livro da vida. E enquanto você viver nesta terra, Ele garante cuidar de você. Sai do seu lugar, vem aqui, por favor. Sai do lugar e fala: pastor, eu quero Jesus agora. Eu quero receber Jesus na minha vida agora. Ele vai mudar sua história. Pode vir, sai do seu lugar e vem. Vem para cá ter encontro com Ele nesta manhã. Aproveite a oportunidade. Pode vir, vem para Jesus. Isso, pode vir, meus irmãos. Vem.

0: vem para cá. Oh, glória! Jesus vai mudar a história da vida de vocês. Isso, minhas irmãs, pode vir. Ouvinte, aceite a Jesus agora também. Irmão internauta, entrega a vida para Jesus agora. Ele é o segredo do seu sucesso. Quem tem Jesus tem tudo, sim ou não? Canta assim: quem tem Jesus tem tudo. Canta! Quem não tem, não.
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0: isso, canta com alegria,
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0: tem, Jesus tem tudo. Aleluia. Sai do seu lugar, vem receber Jesus. Ele é a sua riqueza.
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0: Oh, glória. Tem mais alguém para Jesus nesta manhã? Se tem, aproveite a oportunidade. Levantem as mãos de vocês para os céus. Aleluia. Eu lembro desse dia. O dia que eu levantei minhas mãos e aceitei a Jesus. Tem alguém aqui que lembra? Eu aceitei a Cristo no dia 10 de agosto de 1998. O dia que eu saí da cadeira, não era nem cadeira, era banco. E fui lá na frente entregar a vida para Jesus. Jesus vai fazer obras extraordinárias na vida de vocês. Levantem as mãos, ouvinte, onde você estiver, levantem as mãos. Internautas, levantem as mãos. Digam comigo: Senhor Jesus, eu te aceito como Senhor e Salvador da minha alma. Perdoa os meus pecados. Escreve o meu nome no livro da vida para o dia da tua vinda. Amém. Olhem para cá. Parabéns para vocês que tomaram esta decisão. Vão aqui à minha direita. Pastor Greg está ali. A nossa equipe vai falar com vocês. Daqui a pouco vocês vão retornar para os seus lugares. Sintam-se abraçados por Jesus e por esta igreja tão abençoada. A igreja Deus é Amor. Tem glórias aí para Jesus.

0: 11 horas da manhã, 14 minutos, 11 com 14 da manhã. Fizemos uma pequena pausa para esta grande transmissão, transmissão maravilhosa, palavra forte, palavra de ânimo, de fé, de coragem, de ímpeto, para nos alinhar na presença do Senhor, palavra esta que veio ao encontro da nossa alma, ouvintes, palavra poderosa. Pastor Antônio volta já, ele volta para orar por milagres, o ministro de Deus volta para orar por maravilhas e nos entregar nas mãos do Senhor, nosso Deus.
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0: Só vamos identificar as emissoras rapidinho. Já voltamos com muito mais de Deus. Voltamos com Voz da Libertação. Agora no Rio são 11:15 da manhã.
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6: 11 horas e 16 minutos.
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8: Pai do Senhor Jesus, meus irmãos, aqui quem fala é a irmã Ifigênia. 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
4: 11 horas e 23 minutos.
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1: 11 horas e 26 minutos.

0: Débora Miranda, eu quero ver. Mais uma linda canção do álbum Vaso de Honra, novo lançamento MC Music pra você. Interpretado pela nossa vice-presidente mundial, irmã Débora Miranda. Ficou linda demais esta canção, ficou um álbum bonito e vale a pena você conferir este álbum aí em sua CD-oteca. Basta você acessar as nossas igrejas Deus e Amor, no interior delas, em nossas sedes centrais, nossas sedes setoriais e também nossas sedes estaduais. Nós temos a livraria e na livraria nós temos à sua disposição este CD, onde você poderá adquirir e então ser tremendamente abençoado por Deus. Não só esse, mas muitos outros lançamentos da MC Music para você, à sua inteira disposição, vale a pena você conferir. Onze da manhã, 30 minutos. Queridos ouvintes, hoje, quarta-feira, dia 3 de junho de 2026. Hoje nós estamos celebrando ao Senhor por mais um ano da Igreja Deus e Amor. Hoje, dia 3 de junho, mais um dia de celebração ao Senhor. Hoje, nossa igreja completa 64 anos de existência. Igreja Pentecostal Deus e Amor. E todo o Rio de Janeiro está na fé. Todas as nossas igrejas Deus e Amor estão na fé, na comunhão, na certeza, debaixo deste grande manifestar de Deus. Olha, o povo de Deus lá no Pachecos, em Itaboraí, na estrada Montevidil, número 209, hoje estarão celebrando também ao Senhor, junto com o pastor Adélcio, que vai pregar a palavra do Senhor e orar em favor de todos, aí logo mais, na grande quarta-feira da Vitória Maior. O pastor da igreja é o pastor Ronaldo, sua esposa e irmã Tatiana estarão na fé, adorando e glorificando o nome de Jesus Cristo daqui a pouquinho. Estrada Montevidil, 209, lá no Pachecos, em Itaboraí, ali bem pertinho do DPO do Pachecos, não é? Olha, hoje também lá na Igreja Deus e Amor, no Parque Nancy, lá na Rua Albatroz, 1331, nós estaremos celebrando ao Senhor pelos 64 anos da Igreja Pentecostal Deus e Amor. E na oportunidade, a irmã Tânia vai estar pregando a palavra de Deus, orando pelas revelações do Espírito Santo. É a revelação face a face, é a revelação apontada. Deus tem usado a sua serva de uma maneira extraordinária. Deus a usa, ela vai até a cadeira, até o local onde a pessoa está e entrega a revelação de Deus. Coisa linda. Olha, chegue cedo porque logo os assentos são todos tomados pelo povo que vai receber a bênção de Deus. Rua Albatroz, 1331, ali no Parque Nancy. Na oportunidade, estaremos também levantando as nossas mãos e celebrando ao Senhor em uma oração, em gratidão a Deus pelos 64 anos da Igreja Pentecostal Deus de Amor. Irmã Rose vai estar louvando a Deus e estarei orando com todos vocês. Irmão Sebastião vai estar tocando a sua guitarra abençoada. O povo de Deus vai estar presente, anote o endereço, Rua Albatroz, 1331, lá no Parque Nancy, onde Deus tem uma bênção muito grande para você também. Sentido Maricá, sentido centro de Maricá, pela RJ106, a Hernani do Amaral Peixoto, você tem logo à sua direita, paralela à Hernani do Amaral Peixoto, nós temos ali a Igreja Pentecostal Deus e Amor. Todos os ônibus que vão sentido Maricá pela Hernani do Amaral Peixoto, sim, tem ali, passam ali pela porta da Igreja Deus e Amor praticamente, não é? Se você vai para a rodoviária principal, o terminal rodoviário de Maricá, é só você embarcar no ônibus E13. Isso, a letra E, e junto à letra, ao número 13, que é ali os ônibus que vão passar em frente à Igreja Deus e Amor. É importante lembrar também que todos os ônibus vermelhinhos, são os famosos vermelhinhos em Maricá, são gratuitos. Você não paga a passagem. Então não há desculpa, aí eu não vou por conta do dinheiro da passagem, eu estou sem a passagem. Não, é só você embarcar em um ônibus aí na sua casa, na sua residência, né? Sentido ao centro de Maricá. Chegando ali no centro de Maricá, você vai pegar o E13. Pronto, salta na porta da Igreja Pentecostal Deus de Amor. Queremos ver todo mundo lá hoje, adorando a Deus logo mais. O culto começa às 7 da noite, tá certo? Olha o povo de Deus no Boa Esperança, olha o povo de Deus no Boa Esperança, na Guarabu da Serra, número 26, lá no Boa Esperança, quarta-feira da Vitória Maior, com o pastor Raimundo Paraguaçu, pregando a palavra de Deus e orando em favor de todos, aí neste grande mover, neste grande manifestar de Deus, que acontece hoje, aí em nossa igreja, Deus é Amor, no Boa Esperança. Olha aqui, Rua Guarabu da Serra, Rua Guarabu da Serra, número 26, onde nós temos também a Igreja Pentecostal Deus e Amor. Tem Igreja Deus e Amor também, celebrando ao Senhor hoje. Atenção, atenção, Itaguaí, nós temos a Igreja Deus e Amor com o pastor Sandro Mesquita, lá na Deputado Otávio Cabral 282, a 100 metros da rodoviária de Itaguaí, onde nós teremos também hoje um grande culto de celebração ao Senhor pelos 64 anos da Igreja Deus e Amor. É adoração, é agradecimento a Deus por esta obra, ouvintes, que tem impactado tantas vidas. Oh, que coisa boa é pertencer à Igreja Pentecostal Deus de Amor, não é? 11:35, tem mais Voz da Libertação para você. Daqui a pouquinho já retornaremos o som direto e ao vivo do Santo Altar com o pastor Antônio dos Santos. O servo de Deus já está se preparando para orar por você, para clamar a Deus pela sua vida. Atenção, enfermos, atenção, problemáticos, atenção, você que precisa de um milagre de Deus. Daqui a pouquinho nós já estaremos recebendo a oração deste servo do Senhor, estaremos recebendo uma unção extraordinária, porque o povo que está presente na igreja serão consagrados ao Senhor, receberão azeite no alto de sua cabeça. Você que não pôde estar agora às 7, você que não pôde estar às 9, olha, 11 horas da manhã, logo que terminar este culto, teremos o culto do meio-dia, porém 1 da tarde, 3 da tarde, e também no horário das 7 da noite, mais cultos de poder, graça e presença de Deus. Já já teremos também pastor, sim, o pastor Apolo Alexandre, no culto das 19. Sim, no culto das 19, estará ministrando a palavra do Senhor e orando em nosso favor, tá certo? Agora são 11 da manhã, com mais 36 minutos, já vamos retornar ao altar de Deus, porque o pastor Antônio dos Santos, neste momento, já estará junto ao povo, já está junto ao povo no grande momento da adoração.
1: Melhor para ele agora. 2 minutos, palmas, glórias e aleluia!

0: O seu melhor. De todo o seu coração. De toda a sua alma. De todo o seu entendimento. Entrega o melhor para Ele. Aramande kamayas clama lamai. Eriemayande malama lama. Oh glória! Aleluia! Glória a Deus, glória a Deus, glória a Deus. Minha alma te louva, Senhor. Minha alma te glorifica. Quema la mala mai. Haramala mas quema e asclama la ma. Aleluia. Ele é digno. Ele é digno. Ele é digno. Aleluia. Oh, glória a Deus. Amém. Aleluia. Oh, glória. Ele vive, Ele vive, Ele vive. Vamos lá, esquadrão da fé. Vamos orar pelo povo. Vocês estão cheios de Deus, agora é distribuir de Deus para o povo. Grita glória a Deus. Preste atenção aqui, irmãos. O Espírito Santo de Deus falou comigo aqui, que tem 24 pessoas entre nós. A vida de vocês parece que não sai do lugar. É um negócio parado, travado, amarrado. É uma inveja que estava travando, amarrando tudo. Sai do seu lugar porque sua vida já está desamarrada hoje. A inveja já caiu por terra. Sai do seu lugar e vem para cá. Você vai ver o que vai acontecer na sua vida a partir de hoje. Você vai sair daqui hoje livre e leve. Você vai começar a ver a sua vida fluir a partir de hoje. Vem para cá, grita glória. Eu sei que está vindo muito mais de 24. Vem receber a bênção. Levanta a mão e grita glória a Deus. Preste atenção aqui, preste bastante atenção. O Espírito Santo de Deus falou comigo, que tem 4 pessoas entre nós. Você vem fazendo tratamento na coluna já tem um bom tempo. E meu Deus, a cada tempo parece que piora mais. Sai do seu lugar e caminha aqui para a frente. E já vem fazendo o teste. Vem abaixando e levantando. Porque o doutor Jesus operou você agora. Pode vir aqui para a frente. Tem glória para Ele. Tem glória para Ele. O Espírito Santo de Deus falou comigo. Meu Deus do céu. Eu via neste momento, irmãos, preste bastante atenção. Eu via neste momento, nesta revelação, eu via aquela chapa do pulmão. Tem 8 pessoas aqui entre nós. Você não pode nem fazer assim, olha. Sente dor. Eu vi uma mancha no pulmão. Deus falou comigo dessas 8 pessoas. Inspira forte e expira agora. você já está com pulmão novo. Curado por Jesus. Aleluia! Daqui a pouco nós vamos ouvir essas pessoas. Mas o milagre já aconteceu. Já aconteceu. Coloca a mão direita na cabeça. Lá atrás também, fica de pé. Se tiver mais pessoas enfermas lá, corre aqui para frente. Aproveita que Jesus quer te curar agora. Coloca a mão na cabeça aí, por favor. Coloca a mão na cabeça. Meu Deus do céu. Eu escutei aqui agora barulhos de correntes, irmãos. O Espírito Santo de Deus falou comigo que tem um demônio aqui amarrando a vida de uma pessoa. Cuidado, hein? É um demônio que amarrou e continua amarrando. Essas correntes vão cair agora. Elas vão ser soltas agora. Coloca a mão na cabeça, aqui na frente, lá atrás. Me ajuda a expulsar esses demônios. Vão gritando, queima, Jesus, queima. Sai daí, Satanás. Sai, devoradores. Sai, miséria. Sai, inveja. Queima ele, Jesus. Vão expulsando. Vão expulsando. Sai no nome de Jesus. Sai no nome de Jesus. Sai, obra da inveja. Vai embora. Sai do caminho dessas pessoas. Sai, devoradores. Sai, miséria. Queima, Jesus. Vai queimando. Vai queimando. Vai queimando. Vai queimando. Vai queimando. Vai embora, Satanás. Vão expulsando. Se vocês gritar, Jesus queima. Sai, sai do caminho dessas pessoas. Vão expulsando, expulsa mesmo. Sai daí, Satanás, sai do caminho dessas pessoas. É no nome de Jesus. É no nome de Jesus. Você que está amarrando. Você que está travando, Satanás. Eu te repreendo. Eu te repreendo. Eu te repreendo. Sai agora, sai agora. Vai queimando, Jesus, vai queimando. Tem fogo aqui, meus irmãos, tem fogo. Tem fogo e a inveja não resiste. A inveja não resiste. O devorador não resiste. Sai daí, inveja, vai embora. Sai do caminho dessas pessoas agora. Sai do caminho dessas pessoas agora. Vai embora, vai embora, vai embora, Satanás. Vão expulsando, vão expulsando. Grita para Jesus queimar. Grita para Jesus queimar. Sai desta senhora também, Satanás. Queima ele, Jesus. Queima ele, Jesus. Queima ele, Jesus. Sai dela, Satanás. Vão expulsando. Se vocês pedirem, Jesus queima. Grita para Jesus queimar. Expulsa o devorador. Ele tem devorado a sua paz. Ele tem devorado a sua alegria. Sai daí, Satanás. Sai daí, Satanás. Sai daí. Grita para Jesus queimar. Queima ele, Jesus. Sai, demônio da inveja.
1: Odeio! Te odeio! Te odeio! Te odeio!
0: Eu também te odeio, maldito é você. Vai gritando para Jesus queimar ele. Grita para Jesus queimar. Expulsa com fé. Vai embora, Satanás. Você vai sair da vida dela.
1: Bebi, eu ganhei. Não adianta.
0: Ele disse que não adianta que ele ganhou. Jesus já pagou o preço por ela. Já foi pago.
1: 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Eu não estou gostando. Eu não estou gostando.
0: Vocês não gritam para Jesus queimar ele? Continua expulsando. Continua expulsando. Vai embora toda obra maligna. Vai embora toda obra maligna. Sai do caminho desta moça. Opressão maligna. Eu te repreendo. Eu te repreendo. No nome de Jesus. No nome de Jesus. Vão expulsando, irmãos. Vão expulsando. Você vai sair da casa dela agora. Onde você estiver escondido lá. Você vai sair de dentro daquela casa. Fica quietinho aí. Vamos expulsar este demônio. Levanta a mão para cá, grita comigo, Satanás. Vai embora da casa dela. A partir de hoje, no nome de Jesus, no nome de Jesus, sai. Já foi embora. Fala amém, minha irmã. Está abençoada por Jesus. Continua com a mão na cabeça. Tem enfermidade ainda no seu corpo? Coloque a mão na cabeça, vai tudo embora agora. Se tem caroço, se tem hérnia, se tem inflamação, infecção, Jesus vai te curar agora. A prosperidade vai chegar em forma de saúde. Vai gritando, queima a doença, Jesus, queima. Vão expulsando, sai a enfermidade. Sai do corpo desta pessoa, sai. Sai daí, sai da cabeça, sai dos ossos, sai do sangue, sai do pulmão, sai da bexiga, sai do coração. Vai queimando, Jesus, vai repreendendo as enfermidades, vai tocando em cada órgão interno, Senhor. Restaura, restaura, restaura. Sai daí, caroço, sai hérnia, sai paralisia, sai inflamação, sai infecção, sai. É no nome de Jesus. Toca, Jesus, toca na visão desta pessoa, toca na audição desta pessoa, vai tocando, sai daí, cegueira, sai, surdez, no nome de Jesus, expulsa as enfermidades, expulsa as enfermidades. Jesus já está tocando na visão de pessoas aqui, vão procurando. Jesus já curou vocês agora, Jesus já curou vocês agora, Jesus já curou vocês agora. Tinha caroços no seio de irmãs aqui. Jesus já arrancou ele pela raiz. Jesus já arrancou ele pela raiz. Sai daí, doença. Sai daí, doença. Sai, tumor canceroso. Sai, sai, sai, sai. No nome de Jesus. No nome de Jesus. No nome de Jesus. Sai. E não volta mais. Procura a sua dor. Procura o problema. Procura a sua enfermidade. Jesus já te deu saúde.
2: Casamento restaurado aqui, pastor Antônio.
0: Irmã, qual é o seu nome?
3: Cleide.
0: Irmã, o que é que aconteceu?
3: Jesus restituiu o casamento da minha filha, a qual estavam se esfriando, ela e meu genro. E a ponto até mesmo de dizerem, né, que iam se separar um do outro. E a comunicação dentro de casa estava completamente um caos. Eu observava aquilo e depois eu ia para o joelho falar com Deus. E dali o Senhor Jesus me tocou e falou, filha, desce para a campanha. E eu viro na campanha Que Deus me deu vitória, pastor.
0: Está restaurada.
3: Está restaurado o casamento da minha filha.
0: Casamento restaurado.
3: Não falavam mais um pro outro que amavam o outro. E eles falando um pro outro que ama, se comunicam direitinho, sabe?
0: Está restaurado.
3: Misericórdia do Senhor.
0: Levanta a mão e glorifica o nome de Jesus, porque Ele restaura. Aleluia.
2: Curada da perna aqui, pastor Antônio.
0: Irmã, qual é o seu nome?
4: Angelita.
0: Irmã, o que é que aconteceu?
4: Ontem à tarde eu estava com tanta dor nessa minha perna que eu não aguentava nem andar. Aí eu comecei a expulsar, né? Na minha expulsão, melhorou. Aí eu já disse, vou para a igreja que amanhã eu vou ficar mais curada, hein? Melhorei.
0: Sumiu a dor.
4: A dor sumiu.
0: Está curada.
4: Em nome de Jesus.
0: Está curada, dá glórias.
5: Coisa linda, pastor Antônio dos Santos, irmãos presentes, ouvintes de casa, que é o poder de Deus? Há mais ou menos há 4 anos, esse senhor estava surdo do ouvido esquerdo. Há 4 anos, sem ouvir nada do ouvido esquerdo. E após a oração de Eprodo de Milagres, o homem está curado e está gritando, eu estou ouvindo, eu estou ouvindo.
6: Estou ouvindo.
0: Dá licença, estou
6: ouvindo.
0: Irmão,
6: estou ouvindo tudo aqui.
0: Qual é o seu nome?
6: Alan.
0: Irmão Alan, quanto tempo o senhor não ouvia?
6: Ah, tem uns 3, 4 anos já.
0: 4 anos? É. Não ouvia.
6: Não ouvia aqui, ó.
0: E agora está ouvindo.
6: Tô ouvindo agora.
0: Faz o teste, tampa o outro. Tá me ouvindo?
6: Tô ouvindo.
0: Perfeitamente.
6: Perfeitamente.
0: 4 anos com o ouvido tampado.
6: Tô ouvindo, perfeitamente.
0: O homem está gritando, estou ouvindo. Tá curado.
5: Coisa linda, pastor, aqui está a esposa dele que acompanhou o caso de perto. Está muito emocionada para a glória de Deus.
0: Irmã, qual é o seu nome?
7: Meu nome é Rogéria.
0: Irmã, a senhora acompanhando o esposo, 4 anos que ele não ouvia desse ouvido.
7: Ele não ouvia, ficava dentro de casa com ele. E eu orava e perguntava, falava para Deus curar. Aí Deus mandou vir para cá com ele hoje. E ele recebeu porque ele não ouvia.
0: Não ouvia, está ouvindo. Jesus faz milagres aqui na igreja, Deus é amor.
7: Esse Deus é maravilhoso.
0: Tá curado, tá ouvindo.
7: Tá ouvindo, aqui tem poder, aqui tem poder. É
0: aqui
7: Jesus.
0: Tem poder de Deus mesmo.
7: Obrigado, Senhor.
0: O homem que não ouvia de um ouvido há 4 anos, passou a ouvir nesta manhã. Levanta a sua mão e glorifica o nome de Jesus. Ô, glória. Tem mais alguém curado no nosso meio? Aleluia, fica toda a igreja de pé. Fica de pé no nome de Jesus. Depois que a gente encerrar este culto, nós vamos gravar os testemunhos lá atrás, de áudio e vídeo. E você que tem um testemunho para gravar, procura o presbítero José Paulo, grava o seu testemunho, para que o nome do Senhor possa continuar sendo glorificado. Grita glória a Deus, irmãos. Vamos já fazer a oração do livramento, vamos? Quem crê na proteção de Deus, grita, eu creio. Vem para cá então, vem aqui para frente, você que está aí atrás. Vamos orar juntos aqui, clamando a Deus por proteção. Clamando a Deus pelo livramento. Obreiros, pega aqui o voto do livramento.

0: Diz a Bíblia em Romanos 10, 17. A fé vem pelo ouvir a palavra de Deus.
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0: Maravilha, 11 da manhã, 57 minutos, 3 minutos nos separam aí das 12 horas do meio-dia, onde nós estaremos linkados a São Paulo, Brasil, para a grande oração do meio-dia, com um dos membros de nossa diretoria mundial ou convidados. Ouvintes, que Deus abençoe. Mensagem poderosa, milagres, maravilhas, esse senhor agora que deu o seu depoimento, deu o seu testemunho, ele chegou na igreja sem ouvir, sem escutar, não é? Um dos seus ouvidos, com a visão, digo, com a audição, perdão, totalmente perdida, mas no momento da oração, Jesus abriu a audição deste homem, e ele começou a dizer, eu estou ouvindo, Jesus me curou, eu agora estou ouvindo, aleluia! É isso que Deus faz na igreja, Deus e amor, 64 anos completando hoje este santo ministério, que Deus abençoe. Ouvintes, que Deus abençoe-nos, deixo somente avisar aí ao povo de Deus no Parque Nancy, atenção, atenção, Parque Nancy, daqui a pouquinho, hein, 19h, irmã Tânia pregando a palavra de Deus e orando em favor de todos, aí mesmo em nossa igreja Deus e Amor, na rua Albatroz, 1331, no Parque Nancy, Igreja Pentecostal Deus e Amor. Logo depois, aí da coordenadoria, coordenadoria de frota e abastecimento de Maricá, está a Igreja Pentecostal Deus e Amor. Sentido Maricá, à sua direita, está a rua Albatroz, ela é paralela à RJ-106, a Hernani do Amaral Peixoto, tá certo? Na Serra da Mata também hoje, lá na Estrada da Mata, no sítio da Jaqueira, pastor Odessinir e toda a família, o povo de Deus. Olha, a irmã Marli vai pregar a palavra de Deus e orar em favor de todos aí em nossa igreja Deus e Amor, na Estrada da Mata, no sítio da Jaqueira. Deus está manifestando a sua graça e também o seu grande poder através da Igreja Pentecostal Deus é Amor. Estrada da Mata, sítio da Jaqueira, sem número, lá na Serra da Mata também um culto muito abençoado. Lá no Boa Esperança, atenção Boa Esperança, olha o povo de Deus aí adorando ao Senhor no Boa Esperança, hein? Lá é Rua Guarabu da Serra 26, lá no Boa Esperança, em Campo Grande, onde está a Igreja Pentecostal Deus de Amor. No Pachecos de Itaboraí, lá Estrada Montevidil 209, onde hoje à noite pastor Adelcio Rodrigues pregando a palavra de Deus e orando em favor de todos. Igreja esta que está sobre a gestão do nosso querido irmão e amigo pastor Ronaldo Nogueira e toda a sua querida e amada família. Um abraço em Cristo, meio-dia em ponto, São Paulo, Brasil nos chama, oração do meio-dia, só vamos identificar as emissoras. Já posso dizer, muito boa tarde na paz do Senhor, agora sim, agora eu libero a vinheta. Boa tarde, a paz de Cristo, até amanhã, se Deus quiser.
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3: Aquele que supre a semente ao que semeia, e o pão ao que come, também lhe suprirá e aumentará a semente, e fará crescer os frutos da sua justiça. 2 Coríntios 9:10.
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7: 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Vamos falar com Deus em oração e, através desta oração, nós já vamos colocar todas as nossas angústias nas mãos do Senhor. Livro do profeta Isaías, número 66. Assim diz o Senhor: o céu é o meu trono e a terra o escabelo de meus pés. Que casa me edificareis vós? E que lugar seria o do meu descanso? Porque a minha mão fez todas as coisas, e todas estas coisas foram feitas, diz o Senhor. Mas eis para quem olharei: para o pobre, o abatido de espírito e o que treme diante da minha palavra. Aleluia! Você já entendeu para onde estão focados os olhos de Deus? A bondade do Altíssimo é sobre todos aqueles que o temem e treme diante dele, da sua verdade. Vamos a Deus em oração. Ó Santíssimo Deus e Pai de nosso Senhor e Salvador Jesus Cristo, Pai de amor, Deus bendito, Pai eterno, agora, Senhor, nós pedimos a Tua resposta, a Tua graça, a Tua vitória. Pedimos, ó Pai, do Teu amor, pedimos, meu Salvador, que o Teu Espírito possa agora nos ajudar. Ajudar a interceder, Pai, ajudar a agradecer a Ti, porque sem o Teu Espírito, diz a Tua palavra, que ninguém consegue confessar a Jesus Cristo como Senhor. Está escrito, Pai, em Coríntios 12, que somente pelo Teu Espírito podemos dizer que o Senhor é o verdadeiro Filho de Deus. E confessamos o Senhor como Filho amado, como Criador de todas as coisas, como Senhor da nossa vida, como aquele que está no controle e no domínio de tudo, para realizar, ó Deus, segundo o Seu poder e graça, o que Te apraz. Meu Pai, nós oramos agora, pedindo, ó Deus, ao Senhor, que o nosso coração esteja voltado em louvor, em adoração, reconhecendo, Pai, porque foi num dia como hoje, dia 3, meu Pai, de junho de 1962, que o Senhor usou para oficializar, para registro, Pai, desta igreja, que naquele então estava nascendo, ó Deus, estava sendo gerada em jejum e oração, na fé, na mente, no coração, no joelho daquela família de 3 membros que buscavam a Tua face. Ó Rimicandalamaia, ó Rei da Glória, ó Deus de poder, ó Deus de vitória, nós clamamos ao Senhor, ó Rei Eterno, nós oramos a Ti, ó Pai Santo, Te agradecemos pelas muitas vidas que já foram tocadas, ministradas, as vidas que foram alcançadas pela Tua bondade e compaixão, as vidas que foram guardadas da ira do inferno, do ódio dos demônios, meu Deus, porque estavam, Senhor, ó Deus, em perdição, em trevas, em erros, mas foram alcançados. Akalamassuri alamaia, ei de kalamasturi mikanda alamaia, Espírito Santo, Espírito de Deus, agora nós clamamos, agora nós Te invocamos, ó Rei Eterno, nós Te pedimos, ó Pai de amor, manifesta, meu Redentor, desta glória, manifesta, meu Pai, desta graça, esta graça que não pode faltar, ó Deus, em nossa mesa, em nossa família, nesta igreja, quando está reunida, Pai, meu Deus, obrigado pela tremenda graça, esta graça salvífica, mas esta graça bendita, comum também, que o Senhor, através da Igreja Deus e Amor, ó Pai, tem levado, tem revelado aquelas vidas que estão ali na África, na Europa, na Ásia, na Oceania e aqui nas Américas. Meu Pai, vem abençoar as Tuas igrejas ali nas ilhas do Caribe. Meu Deus, vem abençoar a Tua obra que está naquele assentamento humano, naquele cerro, naquela selva, na floresta. Pai, lá tem almas necessitadas, calamasturi mikandalabaia, lá tem vidas, Pai, que necessitam deste vigor, desta glória, deste poder, ó Pai de amor, ó meu Redentor. Oh, meu Pai eterno, nós oramos a Ti para pedir que os Teus sinais, que as providências sobrenaturais do Senhor em meio da Tua igreja não cesse, não pare. Pai, não cesse, ó Deus, é de falar conosco, não pare de nos exortar. Nós queremos ouvir a Tua palavra, ainda que seja, Pai, ó Deus, para contrapor a nossa vontade, para contrariar as nossas vaidades, para desfazer e master inimi clama, porque está escrito, Senhor, ó Rei da Glória, ó Pai de amor, que é o Senhor que desfaz, meu Pai, pela Tua verdade as nossas mentiras. Está escrito que é o Senhor, ó Pai de amor, que aplaca os nossos caminhos torcidos na Tua retidão. E nós pedimos, ó Deus de compaixão, dai-nos caminho direito, Pai, abençoai a vida daqueles que estão sendo ministrados, tocados pelo Teu Espírito, a congregar conosco neste ministério, porque eu me recordo, Pai, aquele dia especial, é de domingo pela manhã, que o Senhor falou, meu Pai, no coração daquela multidão que estava, Senhor, ali em Angola, prometendo a eles que todos que passassem a congregar com sinceridade a Ti e com fidelidade ao Senhor na igreja, Deus e amor, o Teu Espírito haveria de se apoderar deles, haveria de abençoar as suas vidas. Oh, Pai Santo, oh, Rei da Glória, oh, Deus de amor, agora nós suplicamos pelos que ainda não Te servem, pelos que ainda não estão na Tua presença, pelos que ainda estão resistindo, Pai querido, o chamado, a ministração de Calamai, Suri Alamás, Teriamda, oh, Pai da Glória, opera, Deus da Glória, as Tuas maravilhas nesta tarde, é de quarta-feira, opera os Teus sinais especiais nesta noite, Pai, aquele Teu povo, ó Deus maravilhoso, que estará buscando a Tua face, perseverando em Ti, meu Deus, vem abençoar o feriado desta quinta-feira, a sexta-feira da libertação, o sábado de consagração, o domingo, Pai, deste culto especial, aqui na sede mundial, meu Deus, nós entregamos aqueles que estão se preparando para a Santa Ceia. Abençoa, ó Senhor, neste sábado, a Santa Ceia que iremos participar. Meu Deus, desperta o Teu povo, Senhor. Desperta a membresia, Pai, para congregar-se em Ti. Alamas, terinime, clama, alabaia. Senhor, nós já vivemos antecipadamente o Teu socorro, as maravilhas que o Senhor está fazendo. Espírito Santo de Deus, venha socorrer, venha alcançar, ó Deus de poder, aquelas vidas que agora estão chorando, estão necessitando de um milagre para voltar a existir, para voltar a resistir, para voltar a viver de verdade, com plenitude, Pai. E só o Senhor pode dar este milagre, só o Senhor pode arrancar esta tuberculose que está alastrada nos pulmões desta pessoa, Senhor, este bronquite maligno, esta asma diabólica, Senhor, esta rinite, Senhor, que não deixa esta jovem respirar e sentir o cheiro de nada, que não deixa este homem, esta mulher ter paz, esta sinusite maligna, crônica, que está, Senhor, ó Deus, alastrada, Pai, na testa, é no canal, Senhor, nasal desta pessoa, e ela sofre, Senhor, neste tempo de frio, mas nós pedimos, vai limpando, vai tocando, vai queimando, que todas estas infecções, estas inflamações nos rins, nos pulmões e nos brônquios sejam agora queimados, sejam agora colocados colocados por terra. Espírito Santo de Deus, nós cremos, Pai, que já está acontecendo. Nós cremos, Pai, que o teu milagre agora está socorrendo. Nós cremos agora, Pai, que a tua manifestação é perfeita. Senhor dos exércitos, vem atuar, Pai Santo. Eu quero entregar aquele que está cheio de pólipos, está cheio de cisto, Pai, no organismo, e a medicina disse que somente uma operação, somente uma intervenção, orimicala massurianda, meu Deus e meu Pai, venha queimar, Espírito Santo, Rei da Glória, eu peço a Ti, meu Pai, para purificar o sangue desta pessoa que está todo oxidado, está todo, Senhor, infeccionado, levando enfermidade para todas as partes do corpo. Agora, Senhor, estas feridas, estas alergias, meu Pai, ah, Senhor, estas feridas que se alastram por todo o corpo, Deus poderoso, nós oramos a Ti, ó Pai, para que aquelas feridas geradas já no esôfago por tantas medicações, meu Pai, esta pessoa que tem que tomar todos os dias para pressão arterial, para esta maldita diabetes, Senhor, estas medicinas diárias para controlar, Senhor, o seu organismo, ó Deus, para ter calamassúria, ó Deus, ter uma excelente memória, e agora, Pai, estes remédios tomados estão sendo usados para destruir a sua estrutura, o seu corpo, ó Deus Todo-Poderoso, em nome de Jesus Cristo nós pedimos, Pai Santo, vai queimando nesta hora, queima, Senhor, estas infecções, esta sífilis, queima esta diabetes, queima este vírus da AIDS, queima este sangue, queima este lúpus, Pai, que usa as correntes sanguíneas para infectar este corpo, e seja qual for, Senhor, a alergia, ah, Pai, ah, Senhor, a homeopatia desta doença que está se alastrando neste corpo, usando a corrente sanguínea, agora nós te pedimos, vai destruindo, vai queimando, vai jogando por terra, vai queimando estas trevas, vai queimando este mal, vai queimando esta legião infernal, Pai, eu já sinto o teu espírito queimando do alto da cabeça até a planta dos pés, queimando, Senhor, ó Deus de amor, aquela artrite, Senhor, aquela osteoporose, artrose, aquela tendinite maligna, aquela borsite, aquele mal reumático, Senhor, coloque as tuas mãos sobre este corpo, Pai, que se quebrou todo neste acidente, na queda desta escada, neste acidente doméstico, Pai, neste atropelamento no trânsito. E esta pessoa pensa que está bem, mas por dentro, Senhor, está toda estourada, está toda infeccionada, Senhor. Esta pessoa que está colocando já estas fleumas de sangue pelo nariz, pela boca, Senhor, porque esta infecção já tomou os pulmões, já tomou, Senhor, ó Deus, os rins, já tomou, Senhor, o fígado, mas em nome de Jesus Cristo, nós pedimos o toque da cura da mantorebaste, rebaste calamacanto, orialamai decanta lamaia, toca com toque da cura, toca com toque que liberta, toca com toque que transforma, o Espírito Santo, agora Pai Santo, vai queimando, vai jogando por terra, Pai, esta anemia maligna, olha esta pessoa suplementando, tomando toda classe, ó Deus, de ferro, tomando toda classe de vitamina, de A, Senhor, a Z, e nada consegue refazer, ó Pai, ó Deus, a estrutura, ó Pai, celular deste corpo, e esta pessoa está definhando, esta pessoa, Pai, está, Senhor, pele e osso, o sangue de Jesus tem poder para socorrer, meu Pai, nós pedimos a vitória total, o milagre celestial, tal, olha a multidão, ó Senhor, o grande número de pessoas que pelas emissoras agora estão orando, colocando fotos, peças, chaves do carro, este processo, aquele seguro, o pedido de revisão do benefício, Pai, e esta pessoa que está orando, esta tua serva, Pai, tão fiel, com aquela foto dos netos na mão, ourimicandalabaia, com aquela foto dos filhos, orando agora, pedindo a vitória para o Senhor livrar, pedindo a operação das tuas mãos para o Senhor operar, clamalamasterinimicandalabaia, oriandalama, orinimiclamalabassúria, obrigado Senhor, porque o teu Espírito Santo está nos ajudando neste clamor, Pai, eu creio na cura, na libertação e no milagre, mas não somente, Pai, ó Deus, o milagre do coração, dos olhos, dos ouvidos, da dicção, não, meu Pai, mas nós cremos no milagre total e completo, esta vida que saiu, Pai, do pós-operatório, e o inimigo está na mente dele lhe pressionando, ameaçando, dizendo que vai lhe matar, o sangue de Jesus te repreenda, Satanás, o sangue de Jesus te queima, Pai Santo, vai dando livramento, vai dando escape das trevas, dos ataques do mal, Espírito Santo, venha com o teu socorro celestial, ó Pai, abençoar este homem que não consegue prosperar, Pai, tem o trabalho, tem o dinheiro, tem o investimento, tem a empresa, tem aquele terreno, tem aquele automóvel, ó Pai, para negociar, está tudo bloqueado, o diabo tem amarrado tudo, Pai, ele está com a sua loja aberta, mas não vende nada, e as pessoas que entram são usadas para murmurar, sai daí, tranca-rua, sai daí, entidade do mal, sai daí, legião infernal, sai do caminho dele, meu Deus, aquele que teve os seus caminhos destruídos, aquele que teve Nebassuri Alabaia, o seu negócio arruinado por causa da inveja, o trabalhar das trevas, o atuar do inferno, Pai, que usa, ah, Pai, aqueles que estão fermentados no coração, debilitados do teu amor, e eles são instrumentos para a destruição, Pai Santo, aquele laço que o inimigo colocou, Pai de amor, eu oro agora para o Senhor desarmar os laços do inferno, desarma, Pai, como o Senhor quis nos dar, aquele livramento tremendo ontem, porque é o Senhor neste trânsito violento, cortando os laços do inferno, desarmando, Pai, toda a rede, desarmando toda a emboscada, colocando por terra, Lamaster, inimiclama, Labaia, sim, Espírito Santo, livra, Pai, este homem que perdeu a esposa, e está, Senhor, em desespero, ele falhou, ele caiu, é verdade, Pai, mas ele não fracassou, ele está pedindo força para se levantar, e Satanás entrou na esposa e a tomou e a levou embora, Pai, e agora ele está sofrendo, tendo que cuidar sozinho dos seus filhos, Pai, a situação se agrava, porque ele precisa trabalhar, e não tem como, ó Pai, ó Deus, remunerar alguém para cuidar destas crianças, mas nós oramos, nós entregamos nas tuas mãos, pedindo, Pai, a intervenção dos céus, visita este lar, visita esta família, que não cessa, meu Deus, de brigar, é desavença, provocação, é um tirando do sangue do outro, é um Senhor atacando o outro, o sangue de Jesus tem poder, espírito de violência, espírito maligno de exaltação, espírito maligno de intriga, sai demônio da confusão, sai da nossa casa, sai do nosso lar, sai da nossa família, sai do meio da igreja, Deus é amor, sai com a tua confusão, legião, você não tem poder poder para prosperar, você não tem poder para arruinar estas vidas, elas são de Deus e estão nas mãos do Senhor. Pai, agora eu quero apresentar, ó Deus, a nossa diretoria, eu quero entregar em tuas mãos, Pai, em oração, a vida da nossa irmã Irene Miranda, presidente deste ministério. Alcança, Pai, a vida da tua filha, a saúde, alcança a família, o ministério, Pai, vem agora fortalecê-la, para que ela possa liderar a Fundação Reviver, os desafios da Associação Help Deus e Amor, meu Salvador, da vida, da constância, da vigor, a tua serva, Pai, e agora na área da saúde dela, onde ela mais precisa, Lamai decantaraia, que o Senhor venha tocar, que o Senhor venha operar.

Usa a vida da tua filha, Pai, que estará neste sábado 13, pela manhã, com as mulheres de fé para ministrar o seu poder, o seu querer, a sua graça, Pai Santo. Nós oramos, meu Deus, nós apresentamos, Pai, a vida do teu filho, do pastor Lorival de Almeida. Vem abençoar a vida do teu servo e coroar a ele, Pai, com o milagre que ele tanto precisa, com o milagre que ele necessita. Rei de glória, Pai de amor, usa meu Salvador nesta celebração, nesta festividade, a vida do presbítero Davi Neto. Senhor, que haja, meu Salvador, manifestações tremendas, operações gloriosas do teu poder em meio do teu povo, ó Deus maravilhoso. Oremaster inimi clama alabaia. Agora, Pai, nós apresentamos todo o conselho executivo, com os pastores e com a irmã, Senhor, que compõe todo o conselho diretório, Pai executivo. Pai querido, eu apresento o prédio administrativo, eu apresento, Pai, os líderes de setores, eu apresento a cada gestores, eu apresento, meu Deus, aqueles que estão já trabalhando, se reunindo, ó Pai, trazendo as demandas desta grande festa. Vem abençoar, ó Pai, aqueles que estarão trabalhando na cozinha, na cantina, na limpeza, na recepção, na estrutura, no áudio, no vídeo, no som, ó Deus, tornando possível a transmissão desta grande festa. Meu Pai, eu quero apresentar as caravanas que já estão, Senhor, se organizando para vir de longe. Livra do acidente, livra das setas do mal, livra da fúria infernal, meu Pai. Aqueles que estão fazendo votos em te agradecer, aqueles que estão fazendo voto que se receber, Pai, do dia de hoje até o dia 13, 14, aqui ele estará com o seu voto de gratidão para te louvar. Lamasturi Mikalabaia, sim, Rei da Glória, sim, Deus de Vitória, atende o nosso clamor, atende a nossa oração, cubra-nos com o teu sangue, Pai, de toda a aflição, de toda agitação, de todo tormento. Olha como Satanás tem agitado as vidas, tem atormentado os corações, meu Pai, por causa das dívidas, da escassez, da situação de corrupção e de destruição que vive a nossa nação, esta fuga terrível, meu Pai, ó Deus, de pessoas, de bens, de propriedades, Senhor, de dinheiro, meu Deus, o que está assolando do mundo inteiro, Pai, mas nós pedimos ao Senhor, aqueles que já estão em miséria, na pobreza, sem condição, Pai, até mesmo para pagar o seu pão, o seu alimento, e agora eles estão fazendo esta oração, pedindo a provisão, Pai, pedindo socorro, pedindo o teu milagre, da calamassuri alamaia, meu Deus, livra, Senhor, livra, Pai de amor, a nossa nação, da destruição, livra a nossa nação da corrupção, livra a nossa nação, meu Pai, ó Deus, de todo projeto alinhado, preparado para o fracasso do povo, ó Deus maravilhoso da fé, tira a covardia do coração do teu povo, Pai, para voltar a orar e expulsar estas castas demoníacas e expulsar estas legiões do inferno que tem lutado de dia e de noite, que tem colocado um contra o outro, Pai, para ver, Senhor, esta nação afundar, para ver esta nação dominada debaixo dos pés, meu Pai, ó Deus, das autoridades que querem governar sobre ela, mas o teu sangue tem poder, Pai de glória, nós pedimos o teu socorro, venha nos valer, livra, Pai, a tua nação da idolatria, Pai, pelo dinheiro, da idolatria, Senhor, com o futebol, da idolatria com a vida dissoluta, de promiscuidade. Arranca, Pai, ó Deus, este veneno da panela, este veneno que está alabasteriribicanda em todas as instâncias desta nação, e faz, ó Pai, uma varredura completa, uma limpeza completa, porque o Senhor já começou pelo teu altar, e diz a tua palavra que quando o Senhor começa pelo teu altar, aonde aparecerá o ímpio, meu Pai?

0: Deus. Abate, Senhor, toda a impiedade da maldade que se levanta, que se organiza, que se projeta para prejudicar a tua igreja, que atua nas sombras, que opera no oculto. Senhor, vai queimando, Pai de glória, e agora, Senhor, cubra-me com o teu sangue também, do alto da cabeça até a planta dos pés. Cubra nossa família com o teu sangue, Pai, para continuarmos orando, para continuarmos jejuando, para continuarmos pregando a tua palavra, para continuarmos caminhando na verdade e sustentando a confissão que um dia fizemos para a salvação em Jesus Cristo. Ó, Pai querido, eu apresento, Pai, todas as igrejas, Deus e amor, que estão de portas abertas no clamor do meio-dia, Pai, alabacanda alabaia, orando com as vidas, orando com o povo, orando, Deus glorioso, com aqueles que vêm de longe, Pai, com aqueles que deixam o trabalho para vir pedir oração, pedir unção com azeite, porque não suporta aquela luta no trabalho, é aquela pressão, é aquela cobrança por resultados. Oh, Pai amado, tenha de misericórdia, que ele seja revestido e capacitado naquele trabalho. Pai Santo, agora nós oramos, Pai, para que o teu Espírito nos capacite e possa nos dar vigor e poder para vencer todas as trevas, todos os males. Pai Santo, vai queimando alabás, terinimicando alabassúria, erimicando alamasturiando alabaia, em nome de Jesus Cristo. Pai Santo, Deus querido, Pai de amor, sela agora, meu Salvador, sela agora, Pai, a cada um de nós com teu milagre. Aqueles que hão de se reconciliar, rendendo-se a ti agora, dai o perdão, dai o milagre e a vitória, em nome de Jesus. Aleluia! Querido ouvinte, senhor, senhora, hoje é um dia muito especial para nós, porque foi em um dia 3 de junho de 2026, na verdade, de 1962, né? 2026, estamos hoje celebrando oficialmente 64 anos. Ah, pastor, e hoje será a grande festa? Não, a gratidão, a adoração, a celebração e a consagração ficou para o dia 13 e 14, porque esta igreja, ela foi registrada na primeira semana, se você voltar ao calendário de 62, e no outro fim de semana, que ela se oficializou, foi celebrado em gratidão pela existência desta igreja. E hoje é um dia muito importante para nós, é um dia de gratidão, é um dia de adoração. Meio-dia e 29, eu quero convidar aqueles que estão pelas emissoras e pelas redes sociais a tomar a decisão com Jesus. Jesus mudou a nossa vida, vai mudar a sua vida também. Levante as tuas mãos, diga comigo: Senhor Jesus, recebe, aceita a minha vida, o meu ser, em tuas mãos de poder e me sela com o sangue santo do teu amor até o grande dia da sua vinda e do seu regresso. Amém. Querido, o nosso bem-vindo à vida agora está na tela. É prefixo 11, número 9, 50-94-46-45. Meio-dia e 30, nós vamos ao santuário prosseguir em oração. Estamos 24 horas de intercessão no Direto com Deus. E agora nós vamos pelas emissoras com MC de cada dia, cantora Débora e também pastor Lorival de Almeida. Orou com você e por você, seu irmão em Cristo, Kleber de Oliveira. Daqui a pouquinho, hein? Will, daqui a pouquinho nós teremos pastor Wilson Siqueira ministrando na quarta do grande mover de Deus. Deus abençoe São Paulo. Deus abençoe a todos os moradores da terra.
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5: 12 horas e 32 minutos.
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1: Com esses acordes, anunciamos mais uma audição do nosso programa Mensagens Cantadas. Vos saúda na paz do Senhor, Débora Miranda de Almeida. Tenham todos uma ótima recepção desse programa, onde estaremos com vocês até as 2 horas dessa tarde, com muito louvor, teremos dicas de saúde, momento da família, uma palavra, um conselho para edificação dela, oferecendo o conhecimento da palavra de Deus. Fique aqui, você vai gostar. A paz do Senhor, meu querido esposo.
2: Paz do Senhor, como vai você? Tudo bem?
1: Graças a Deus. Dormiu
2: bem?
1: Dormi muito bem, ao seu lado.
2: Agora como você já não está chegando mais atrasada.
1: Que bom.
2: Agora cabe ao Bitoca começar a chegar atrasado também.
1: Será?
2: 30 segundos atrasado.
1: 30 segundos.
2: Que rever a situação.
1: Mas não precisa falar, né? 30 segundos.
2: Mas então. É isso. Pai do Senhor, gente amiga, Pai do Senhor, ouvintes. Que Deus abençoe todos vocês e espero que vocês não estejam atrasados para ouvir o MC, senão nós vamos começar a descontar no almoço.
1: Aqueles que estão ouvindo agora não estão atrasados, mas daqueles que vão ouvir ainda, nós temos que falar isso lá pelas 1h30.
2: Um zoião a menos.
1: 1h45.
2: Vamos cortar o almoço, um zoião a menos. Ouvinte, fique aqui e que você seja edificado através de todas as coisas que nós preparamos para vocês no dia de hoje. E a gente já vai começar oferecendo a vocês um hino. Que hino vamos agora tocar, Débora?
1: O hino Abraça-me, que está no CD, que tem o título Débora e Leia ao Vivo, volume 2.
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0: O controle da vida do crente pertence a Deus. Sabia, Débora, que esse negócio, não, Deus está no controle. Qualquer pessoa falar isso é errado.
1: Ah, é?
0: Deus só está no controle das pessoas que entregaram o controle das suas vidas a Ele.
1: Com certeza. Porque
0: a gente vê muito isso, Deus está no controle, Deus está no controle. Deus quis assim. Não é bem assim. Mas, de qualquer maneira, o controle do crente pertence a Deus. Não temais, pois, mais valeis vós do que muitos passarinhos. Isso é o Senhor Jesus falando do valor e da providência e do controle na vida das pessoas, muito mais do que aqueles que Deus cuida, os passarinhos, as aves, não é? Não sei que tipo de situação você poderia estar vivendo hoje, que de repente você pensa, não, eu não tenho controle dessa situação. Talvez você tenha muitas coisas nessa vida que você gostaria de fazer, mas talvez você diga para você, não, isso não vou conseguir, não tenho como conseguir. E a verdade é que a maioria de nós, né, age como se tudo estivesse conforme previsto o tempo todo, até que os problemas apareçam e se misturem de tal forma que mal sabemos por onde começar para encontrar então a solução para aqueles problemas. Não importa o quanto você seja rico, inteligente ou famoso, todas as pessoas vivem situações em que não podem interferir ou mudar. Não podem dizer o que acontece nem como acontece. E se você ainda não viveu, pode ter certeza que você vai viver. Haverá um momento e que você vai se ver de mãos atadas. Que você vai ver que, de repente, as suas ideias, a sua mente ficou totalmente vazia. Você vai ficar com a boca fechada. E você vai sentir um desespero, um sentimento de incapacidade, descontrole perante a vida. Aí pode chegar o vazio, pode chegar a solidão, pode chegar a tristeza, pode chegar aquele sentimento de que sou derrotado. Somos invadidos, sim, por esse sentimento, sentimento perante a vida. Ficamos pessimistas às vezes, não é? O que nós fazemos? Quando as coisas parecem não fazer mais sentido. Então, nesse momento, você precisa aprender a entregar as suas preocupações ao único e verdadeiro Deus. Se você não tem esse Deus ainda, você precisa ter. Eu recentemente comentava com a Débora que muitas pessoas atribuem, mesmo sendo de Deus, algumas desgraças a Deus, colocando Deus num patamar que não é o patamar de Deus. Esse famoso, não, porque eu estou atravessando uma situação que o Senhor impôs na minha vida para eu fazer isso ou fazer aquilo, ou ele está doente, está lá daquela forma que está lá, Deus está fazendo isso aí para o fulano tomar atitude assim, assim, assado. Não faça isso. Recentemente eu dizia a vocês a respeito daquela tradição da Bíblia, quando perguntaram ao Senhor, Senhor, quem é que pecou, o pai ou o avô, sei lá, porque ele vive nessa situação. E algumas Bíblias dizem, não, olha, na verdade ele não pecou, nem os pais pecaram, mas ele está assim para que se manifeste nele a glória de Deus. Na verdade, a tradução do versículo, a tradução nos originais é, nem o pai pecou, nem ele pecou, mas já que ele está assim, manifestará-se nele a glória de Deus. Então existem coisas que nós temos que buscar originais para a gente não falar coisas que denigrem a imagem de Deus. Tem muita gente que está em estado de miséria profunda. Não, Deus está no controle a si mesmo, porque ele tem que fazer isso ou aquilo. Dando a sensação, Débora, que Deus está forçando a pessoa a converter-se. Deus não faz isso. Então, ouvinte, isso que eu estou falando. Olha, quando nada mais parecer fazer sentido na sua vida, você tem que aprender a se entregar. Entregar a Deus, entregar a Ele as suas preocupações. É fácil. Parece que é tão fácil falar, né? Mas é difícil para a maioria das pessoas abrir mão do controle que elas pensam ter de certas situações e entregar esse controle a Deus. Porque nós sempre queremos resolver com os nossos próprios esforços. E uma das coisas mais difíceis de se fazer é ficar esperando Deus trabalhar. Porque nós nos sentimos talvez fracassados, ou nos sentimos talvez no vale da estupidez, quem sabe, sei lá, coisas assim. Mas a verdade é que quando não há absolutamente nada que nós podemos fazer, e nós somos de Deus, então nós precisamos aprender a esperar. Por isso que a Bíblia fala, espere com paciência no Senhor. A Bíblia está dizendo que Deus tem que ser o seu Senhor. Quando a tarefa depende apenas de Deus, você não precisa tomar providência. Deus já está preparado para tomar. Não adianta você agir com o seu físico, não adianta você agir com a sua inteligência, basta você confiar. Deus cuida dos passarinhos, você é de Deus, Deus cuidará de você também. Confiar que Deus é fiel à sua palavra é preciso. Acreditar que Ele pode fazer mais coisas em num abrir e fechar de olhos do que você faria em décadas é preciso. Eu sei que você às vezes é tentado a fazer por si mesmo o que somente Deus pode fazer. Mas se você é de Deus, dedique-se a confiar em Deus. Ele está trabalhando. Ele está fazendo o que você precisa receber e o que precisa ser feito da maneira que precisa ser feito. Deus está fazendo sim, se empenhando para que aconteça o melhor para você. Nesse momento, sim, eu diria que pode confiar que Deus está no controle da situação e Deus vai fazer o que é preciso ser feito, porque você é de Deus. Nesse momento, sim. Nesse momento, eu até acredito que Deus possa estar te provando, o que é diferente de repente, Deus estar te induzindo a tomar uma atitude que você não tomou por si mesmo, sendo necessária a atitude ser tomada por você mesmo. Recebê-lo, por exemplo, como Deus. Agora, a provação, sim, cada provação que Deus traz ou permite na nossa vida, porque Deus pode trazer isso controlando, né? Se eu cerrar os céus, é Deus falando. Se eu cerrar os céus. É uma pressão de Deus para um povo que tinha Deus como Deus, mas havia se esquecido de Deus como Deus. Então, ouvinte amado, é isso. Vamos confiar no Senhor que Deus está no controle. Se você é de Deus, humilhai-vos, pois, debaixo da potente mão de Deus, para que a seu tempo vos exalte, lançando sobre Ele toda a vossa ansiedade, porque Ele tem cuidado de vós.
1: Aí está a mensagem do Senhor e nós vamos concluindo ela com este bonito louvor. Com Cristina Santana, do CD Vaso Restaurado, hino, louvor e adoração. Música.

0: do Senhor, que Ele seja louvado na sua vida, na sua casa, no seu trabalho, nos seus estudos, pois o nome dEle é grande. Nós vamos falar um pouquinho sobre curiosidade bíblica. Eu trouxe aqui um pouquinho de curiosidade sobre a Babilônia, né? Depois de Jerusalém, é a cidade mais citada em toda a Bíblia. Você sabia disso? A antiga Babilônia, ela começou imediatamente após o dilúvio. E ela simboliza, vamos poder dizer assim, né, a expressão da rebelião direta do homem contra Deus e contra a sua ordem.
1: E de Babel, né?
0: Aí Deus disse, fecundai, né, multiplicai-vos e enchei a terra, está em Gênesis 9. Mas o reinado humano, né, começou na Babilônia com uma rebelião clara e evidente contra Deus. Aí o Senhor interveio e espalhou a humanidade naquele episódio de Babel, né? E ali foi dado a cidade de Nimrod por causa da sentença de Deus sobre seus habitantes. Então, a Babilônia começou ali, né? E dando um salto até o Apocalipse, nós vamos descobrir Babel, agora transformada em Babilônia, a grande cidade que domina sobre todos os reis da terra. Então, a Babilônia será a última cidade a se levantar contra Deus e contra o seu povo. Mas, para responder a esta aberração, Deus mesmo vai edificar uma cidade santa, perfeita, a Nova Jerusalém, que desce dos céus como noiva ataviada para seu esposo. Esta sim é santa, esta sim é agradável aos olhos de Deus. Né, Lourival? O homem sempre desejou fazer alguma coisa tosca e rude para si, imitando aquilo que Deus já tem preparado para ele. Cidades, podemos dizer assim, são abominações contra Deus, porque são a tentativa humana de realizar aquilo que somente Deus pode realizar.
1: Tá aí a explicação para você, Babel, Babilônia. Acho que eu vou dar mais uma curiosidadezinha aqui, hein?
0: Eu deixo.
1: Mas não, permite? Obrigado, viu? Muito obrigado. Já falamos aqui no programa várias vezes. Vamos ver se você se lembra, porque ontem você me surpreendeu se lembrando de uma coisa que até eu já esqueci o que foi que eu falei.
0: Não, você perguntou qual a última cidade.
1: Isso, né, exatamente.
0: Que seria mencionado.
1: É até questão de cidade mesmo.
0: Uhum.
1: Agora vamos ver se você se lembra dessa.
0: Agora não vai dizer que você vai pegar
1: deixa eu tapar aqui, que eu acho que você deu uma colada, hein?
0: Mas quem falou que eu estou tentando colar?
1: Não, deixa eu tapar. Você sabe qual é exatamente o livro e o capítulo que está no meio, no centro da Bíblia? Vamos ver agora.
0: Olha, eu não vou falar que é Salmos, porque é muito fácil, né?
1: Livro e capítulo.
0: Ah, isso aí, olha, eu vou ser humilde e falar que eu não sei.
1: Hoje eu fechei a porta aqui, né?
0: Mas você acha que eu estava colando ontem? Acho que não.
1: O livro de Salmos, o capítulo 100...
0: Olha, então, Salmos!
1: Sim, Salmos, mas Salmos é fácil, mas...
0: Ah, eu pensei que 118. Fosse Provérbios, então... Então eu acertei Salmos, né?
1: Salmos 118, fica exatamente no meio da Bíblia.
0: Então eu acertei meia resposta, então.
1: É, meia resposta é inteiramente errada, né? Então a gente sabe que existem 594 capítulos antes e 594 capítulos depois do Salmo 118. Ou seja, o capítulo 118 de Salmos é o 595 capítulo da Bíblia, que seria, não é? E parabéns, você acertou o livro, mas não acertou o capítulo.
0: O capítulo, eu ia até falar 119, sabia? Porque é o maior, que é o mais longo da Bíblia, né? Eu pensei que ele estivesse ali bem
1: com
0: no 176 centro.
1: 176 versículos.
0: Você está lendo aí, né?
1: Não, não, Salmo 119 tem 176 versículos.
0: Eu não sabia.
1: Sabia, é que você esqueceu. Vamos a mais um hino?
0: Ah, a fiança. Mensagem bonita na voz de Daniela Balabem.

0: aqui é a irmã Lindaí, aqui de Goiânia, município de Aparecida de Goiânia. Eu quero dizer que desde o ano de 2000 que eu ouvo esse programa e muito tem me alegrado a minha vida espiritual. Tenho aprendido muito com o momento da família, com o quadro Conhecendo Melhor a Sua Bíblia, e todos os quadros são abençoados.
1: Bênção no meu lar. Tenho aprendido muito, meu esposo também. Tenho aprendido bastante a valorizar a nossa família através desse abençoado programa. Deus abençoe e a paz do Senhor Jesus. Sou a Sara, daqui de Poá.
2: Hoje eu consegui ouvir um pouquinho o MC, é a irmã Elaine aqui de Palhoça, Santa Catarina. Vocês estão de parabéns, programa abençoado, maravilhoso. E eu me despeço com a paz do Senhor Jesus para ir para o meu trabalho, e que Deus abençoe vocês, tá? Amo vocês de coração, amo esse ministério, esse povo abençoado por Deus.
3: Aqui é a irmã Carla, de Calcaia do Alto, Cotia. Eu gosto muito de ouvir o seu programa. É um programa muito abençoado. Gosto de ouvir a sessão da criança, a maneira como você trabalha com as crianças. Acho muito interessante o trabalho de vocês. Vocês estão de parabéns.
4: Nós temos um tempozinho curtinho aqui antes dos nossos prefixos, mas dá para falar uma coisa que eu acho muito importante. Nesse exato momento da nossa história, a Organização Mundial da Saúde, Débora, acabou declarando que o vício em videogames é doença, é uma patologia. Ou seja, tem pessoas que realmente deixam de comer. Um japonês morreu, ele passou ali, ficou no videogame, não sei, foram ver, o camarada estava duro, morto lá, não comeu, não bebeu, não dormiu por causa do videogame. E não é o único caso, são vários casos.
5: É viciante, né? O jogo é viciante.
4: Exatamente. Então as pessoas que não conseguem, olha, não conseguem dar importância a outras atividades, mas só ao videogame. As pessoas que aumentam o seu tempo diante do jogo, né? Com muito mais frequência, não consegue abandonar apesar das consequências, está emagrecendo, não come, não interage com outras pessoas. Então essas pessoas são consideradas viciadas.
5: Acredito.
4: E a medicina diz que há de se fazer um tratamento, porque pode ter consequências horrorosas. Se você está passando por esse processo, você precisa de tratamento. É uma questão de comportamento, é um vício que a própria Organização Mundial de Saúde diz que é preciso tratar, é preciso buscar ajuda profissional. E olha, Débora, é inacreditável, mas tem pessoas que é noite e dia naquilo ali.
5: Não, até uma vez nós estivemos num hotel, aí nós passamos por um local ali dentro do hotel que tinha uma pessoa jogando, dormimos e tal, no dia seguinte a pessoa estava lá ainda sentada, com a mesma roupa, no mesmo local, ainda jogando. Você se lembra que a gente comentou isso?
4: Então, né? Então você que está em casa aí, pai, preste atenção nos seus filhos. E até você que é adulto, porque hoje tem jogos para adultos. Então, se você não consegue mais deixar, não consegue nem trabalhar mais, está no trabalho, está pensando no jogo, está pensando no game, então faz um tratamento, porque isso pode destruir a sua vida.
5: E também da sua família.
4: Sem dúvida. Prefixos, já voltamos.
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0: Eu quero lembrar vocês que nós estamos no ano do aniversário da nossa igreja. Estou muito feliz de poder fazer parte desta história. Você também que é membro, você que um dia passou por aqui ou em uma das nossas igrejas, você faz parte desta história. Você que sempre está nos visitando, também faz parte desta história. E nós vamos celebrar ao Senhor por mais um ano de fundação da Igreja Deus de Amor e do programa A Voz da Libertação. E como tem passado rápido, como tem passado rápido os dias, né? Os dias passam que a gente nem vê, né? Estamos aí completando 64 anos e eu quero estar aqui. Você também precisa estar aqui. Venha celebrar ao Senhor o quanto você tem recebido de bênçãos. O quanto o Senhor tem te sustentado, não é? Você tem participado dos nossos cultos, tem sido abençoado você e a sua família. Venha estar conosco. Serão 2 dias de festas, 13 e 14 de junho. Dia 13 nós teremos de manhã o culto, onde estarei pregando a palavra de Deus, louvando ao Senhor e orando com todas as mulheres de fé, na palestra com mulheres de fé aqui no Auditório Renascense, das 10 às 11h30. 1h30 estaremos reunidas em oração, estaremos em consagração. Nós queremos convocar a todas as mulheres que estejam em consagração neste dia 13, no sábado. Então, de manhã, das 10 às 11h30. Depois, das 2 às 6, teremos aqui no lounge, Garagem Cristã, estarão falando sobre música, teremos várias palestras sobre música, estaremos ouvindo os cantores do Garagem Cristã. Depois, das 7 às 9, culto Jovem Regenere e Expansão juntos. Culto de Expansão Jovem e do Regenere no Auditório Renascense. No domingo de manhã, culto de oração, onde a irmã Lorena vai estar lançando o Ministério de Intercessão Global. É um novo ministério que nós estamos lançando agora, onde todas as igrejas estarão orando por um único tema, naquele mês, naquela semana, naquela festividade, naquela campanha. Então teremos este ministério, ou seja, tem uma continuidade agora com um novo nome, né? Teremos esta, vamos dizer assim, este novo ministério, Ministério de Intercessão Global, domingo de manhã, das 9 às 10h30, com a irmã Lorena. Das 10h30 às 11h30, teremos ordenação de diáconos, presbíteros e pastores, também no Auditório Renascense. E, finalmente, às 14 horas, o culto celebrativo dos 64 anos no Templo 1, onde teremos a participação da diretoria, de todos os cantores. Enfim, todos nós estaremos reunidos neste grande evento dos 64 anos da nossa querida Igreja Pentecostal Deus de Amor. Não faltem, estamos aguardando você, seus convidados e também sua família.
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0: CD Promessa de Vitória é um lançamento da gravadora MC Music, que a gente ouve com Ângela Gonçalves, este hino, Ao Que Vencer.

0: Nós vamos agora para aquele momento tão importante, onde Deus tem uma palavra às nossas famílias.
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0: E o título do nosso momento hoje é Não Prejudique a Bênção. Eu gostaria de trazer algumas, vamos dizer, alguns sinais de perigo dentro do lar e na educação dos nossos filhos. Eu poderia citar tantas e tantos sinais que eu ficaria muito tempo aqui, mas eu gostaria de falar apenas de dois hoje. O primeiro, um sinal de perigo, é quando há um tratamento desigual dos pais para com os filhos. E uma boa ilustração disto vem na palavra do Senhor na família de Jacó. Ao que parece, Jacó tinha uma queda, né, por José, que era filho de Raquel, sua esposa preferida. E essa ilustração mostra essa queda, né, pelo filho José, quando ele fez uma túnica colorida só para este filho. Aí começa o problema. Esse gesto, vamos dizer, azedou, entre aspas, o relacionamento do jovem José com seus irmãos mais velhos. E alguns deles, filhos de Lia, que era outra esposa do patriarca Jacó. E ali começou aquela situação desconfortável, né? Os irmãos de José começaram a ver que o seu pai Jacó, tratava ele com mais amor, dava ali o presentinho, né? Favoritismo. É isso que eu ia chegar nesse ponto, né? Que é um sinal de perigo, o favoritismo, o preterismo dentro de casa.
2: Exato. E as pessoas que isso praticam não percebem que os outros filhos percebem.
0: Exatamente. Isso que eu ia chegar nesse ponto. Jacó talvez não estava percebendo o quanto ele mostrava, sem maldade, né, que ele gostava mais de José. E é claro que isso vai cair como uma bomba dentro de casa. Não é verdade? Então, eu creio que dentro daquela situação familiar, Jacó sempre tinha, né? Ai, deixa eu ver o que José pensa disso. Ah, será que José vai gostar dessa comida? Ah, eu vou comprar isso e isso aqui. Mas será que José vai gostar? Eu creio que ele pensava assim, né? A Bíblia não dá detalhes, mas eu imagino.
2: Tudo era José.
0: Tudo era ele.
2: Tudo era em torno dele. Protegia José, dava a ele a melhor roupa, dava a ele mais atenção. O que realmente foi azedando, você disse bem, foi azedando a convivência entre os irmãos, né?
0: É verdade. E olha, Lorival, Jacó nem imaginava que isso ia trazer sofrimento para José. Por quê? José começou a sofrer nas mãos dos irmãos, dominados pelo quê? Pelo ciúme. Não somente pelo ciúme, pela raiva e amargura que sentiam contra ele. A preferência dentro de casa de um a outro traz muitas consequências ruins. Aquela pessoa, aquele filho que você tem preferência, ele não vai também perceber o quanto aquilo está trazendo raiva às demais pessoas, irmãos, por exemplo. Se você prefere um filho a outro, esse filho vai sofrer as consequências da raiva, do ciúme, por causa da sua preferência a ele. Você está prejudicando toda a família. É inteiramente prejudicial para todos, para os pais ou para um deles ter um filho predileto. Você tem um filho predileto? Pode ser que tenha, mas não demonstre isso. Guarde para você. Não fique mostrando a sua preferência em dar mais presentes para esse, em elogiar mais esse do que aquele. Ah, mas o meu filho, ele tem um probleminha de doença na cabeça. Ai, meu filho tem um probleminha no pé. Eu conheci uma família que aquele filho, ele era preterido porque ele era o doentinho. Tudo bem.
2: Preferido, né?
0: É. Os filhos devem ser amados com a mesma intensidade, respeitando-se as diferenças entre eles. Às vezes você elogia mais um filho do que o outro. Ah, esse aqui, olha, tá vendo o outro? O Joãozinho, ele tirou nota 10, você tirou 9, né? Então você vai mostrando a sua preferência, isso vai trazendo raiva, isso vai trazendo ciúme e vai conturbando toda a casa. E um dia essa bomba vai explodir, seja na vida adulta, seja na adolescência ou seja em qualquer tempo. Então preste atenção. Talvez você faça isso sem a menor maldade,
2: né?
0: E também não esteja percebendo isso, né? E para terminar, alvo inatingível é outro sinal de perigo. O pai olha para o boletim do filho e diz: não dá para melhorar em matemática, não? Você só tirou nota 9.2? Aí no próximo trimestre o menino se esforça, recebe 9.9. Mas o pai ainda não fica satisfeito. Finalmente a criança chega em casa toda eufórica, né? Pulando: pai, olha só! Mas se decepciona ao ouvir o pai apenas dizer: você tinha que ter tirado 10. Às vezes os pais estipulam alvos inatingíveis para os filhos. Isso pode fazer com que eles desistam de alcançar esses objetivos, pois por mais que se esforcem, não conseguem agradar o pai ou a mãe. Na próxima oportunidade, podemos falar de mais alguns sinais de perigo na educação de seus filhos. Se isso está acontecendo com você, Deus está te dando um alerta. E o relacionamento familiar vai melhorar muito se você também mudar a sua atitude. Deus os abençoe. Creio em Ti. Débora Miranda canta do CD É Assim Que Adoro, lançamento MC Music.

0: Aqui é a irmã Luciane, de Joinville, Santa Catarina. Gosto muito de ouvir o programa MC. Ouço todos os dias. Deus abençoe vocês.
1: Sou Raimundo, aqui de Águas Lindas do Goiás. Obrigado pelo MC de cada dia.
2: Aqui é a irmã Maria Pastora de Juiz de Fora. Eu amo ouvir o programa de vocês e me ajuda em tudo. A parte que eu mais amo é a minha vida no passado. É algo assim extraordinário. Que Deus abençoe esse programa. Em nome de Jesus Cristo, eu agradeço. Amém.
3: João Bernardo Batista, da cidade de Dona Eusébia, Minas Gerais. Que Deus abençoe, pastor Lirival, Deus abençoe, irmã Débora. Fica na paz do Senhor Jesus.
4: Essa rádio é uma bênção na minha vida. 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
5: Meu nome é Yolanda, moro em Planaltinho de Goiás. 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
6: E aí estão chegando as mensagens do povo de Deus, de todo o Brasil. 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

0: ouvindo a gente. 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
2: Ah, na Alemanha fizeram uma Bíblia que, segundo eles, seria a Bíblia politicamente correta, né? 20 mil exemplares que se esgotaram assim, tipo, vup, né? Rapidinho. E porque essa Bíblia, por exemplo, a oração do Pai Nosso, que não é Pai Nosso que está aí no céu, né? Então, agora, pra, segundo eles, é uma linguagem mais justa. Então, ao invés de Pai Nosso, é assim: Pai e Mãe Nosso que está no céu.
0: Ai, meu Deus do
2: céu. Santificado seja o vosso nome. Então eles foram usando essa alternativa, né? Cada vez que a palavra Deus aparecesse como homem, eles davam um jeito ali de colocar homem e mulher, porque faz mais justiça ao caráter assexuado de Deus, que é reconhecido na teologia. Então é muita bobagem para um povo só, né?
0: Tava demorando surgir uma Bíblia assim, né?
2: Isso. Aí é o seguinte, o que acontece é que participando dessa tradução justa da Bíblia, estavam 40 mulheres e 10 homens.
0: Olha aí, já começou a injustiça aí,
2: já não,
0: né?
2: Tá justo.
0: Já não tá justo.
2: Aí você pergunta assim, tá, então Deus, quantas vezes fala que Deus é Pai Nosso e Mãe Nossa? Em relação a Satanás, como é que ficou? Satanás, diabo, capeta?
0: A diaba. Bom, e o diabo.
2: Continua considerado só homem mesmo, viu?
0: Ah, não mudaram
2: nada. Não mudaram nada. Para Satanás, capeta, diabo, só ficou homem mesmo.
0: Não surgiu
2: tá
0: a diaba.
2: Tá bem justo isso aí.
0: Tô vendo.
2: Toca mais um pedacinho de hino.
0: Só né, ouvindo outro hino, né?
2: Muito bem, nós vamos a mais um hino na nossa programação. Retrato da dor. Vamos ouvir então esse hino?

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1: Alô, crianças do Brasil, alô, crianças de São Paulo, tia Débora Miranda, saudando a todos vocês na paz do Senhor. Tenha uma boa tarde maravilhosa na presença de Deus. E aqui estamos juntinhos através deste programa para nós, cada dia, sentirmos o amor de Deus, cada dia mais aprendemos mais de Deus para as nossas vidas. Nós vamos agora ao primeiro hino deste programa e já já a gente volta com a nossa história de hoje. Não percam!

0: da historinha. Vamos ficar bem quietinhos pra ouvir, tá?
1: A nossa história nos conta que um certo homem morava no final de um lugar chamado Xerém. Subúrbio do estado do Rio de Janeiro. E ele trabalhava no sul do Rio e viajava todos os dias de trem para ir e vir do seu trabalho. Certo dia, este homem parou numa praça da cidade onde acontecia um culto. É, estava lá o pastor e alguns membros falando de Jesus, que Jesus havia morrido na cruz do Calvário, mas que estava vivo. E através da morte dele, nós poderíamos ser salvos e também os nossos pecados serem perdoados. E aquele homem, ouvindo aquele culto, ele parou para ouvir o que estava acontecendo ali. E ficou ouvindo a pregação, e na hora que o pastor convidou as pessoas que queriam aceitar Jesus, ele levantou a sua mão e disse:
2: eu quero aceitar esse Jesus que morreu por mim e ressuscitou por mim.
1: E depois que ele aceitou Jesus ali mesmo na praça, ele ganhou uma Bíblia de presente. Bíblia? É. A Bíblia é a palavra de Deus. É tudo que Deus quer que saibamos e que também obedeçamos. E ele lia aquela Bíblia todos os dias. E um dia ele leu esta passagem, ele leu este versículo que diz:
2: ide por todo mundo e pregai o evangelho a toda criatura.
1: Ele sentiu uma vontade de realizar esse desejo de pregar a palavra de Deus para todas as pessoas. Mas aquele homem trabalhava muito e ele não tinha tempo de parar para falar de Jesus para as pessoas. Então um dia ele falou:
2: poxa vida, eu gostaria tanto de falar de Jesus para as pessoas, mas eu trabalho tanto, dia e noite. Mas eu sei que Deus vai preparar um dia para que eu possa pregar a palavra dele.
1: E ele teve uma brilhante ideia. Ele começou a economizar e comprou uma Bíblia nova, de letras gigantes, para ele ler no trem, quando o trem estivesse indo para levar ele ao trabalho. Quando ele estivesse no trem em movimento. E assim ele começou a fazer. Passou a pregar durante a viagem naquele trem, tanto de ida para o seu trabalho quanto de volta. Ah, como ele estava feliz da vida, servindo a Jesus, obedecendo a Jesus, esse Jesus perfeito, o Filho de Deus sem pecado. Ele estava muito feliz com Jesus. Até que um dia, algo horrível aconteceu.
2: Ei, pregador, pare de me perturbar, eu estava aqui no sono. Da próxima vez eu vou pegar sua Bíblia e vou jogar fora.
1: O que está acontecendo? Este homem estava irado. porque ele sempre cochilava no trem e agora este homem estava pregando ali dentro daquele vagão. Não é possível! Aquele homem inconformado reclamava o tempo todo.
2: Eu não quero ouvir a tua voz! Chega! Pare de me perturbar!
1: Então, aquele homem pregador, com a sua Bíblia, pacientemente trocava de vagão. E quando ele começava a pregar no outro vagão, lá estava novamente aquele homem reclamão.
2: Ei, pregador, pare de falar, eu quero cochilar, fecha a tua boca.
1: Ele estava muito, extremamente irado. Então, prudentemente, o pregador começou a falar com Deus e explicar ao Senhor que ele queria pregar, mas aquele homem estava falando muito bravo com ele, estava muito irado. Então o pregador começou a jejuar, se humilhando a Deus, para que Deus não permitisse que aquele homem cumprisse a sua ameaça, pois ele disse que ele iria fazer alguma coisa. Ele iria talvez até bater no pregador. Mas aquele pregador orou com fé, confiando que Deus o tinha ouvido. No outro dia, aquele homem que se sentia incomodado saiu bem cedo para o trabalho. Era muito cedo. Mal tinha amanhecido. E então ele pegou o seu trem, o primeiro que estava saindo da estação. Sentou-se no banco daquele vagão. E de repente...
2: Jesus te ama! Ele morreu por você! Aceite esse Jesus hoje! Agora! Eu já te avisei, pregador! E você não acreditou? Me dá essa Bíblia aqui!
1: Ele arrancou a Bíblia das mãos do pregador e a jogou pela janela do trem, diante de muitas pessoas que ficaram assustadas. O pregador se sentiu humilhado, decepcionado e muito triste com o que havia acontecido. Vejam, crianças, aquele homem cometeu um pecado. Não podemos jogar a Bíblia fora. É um livro sagrado, um livro santo, porque nela tem as palavras do nosso Deus. A Bíblia Sagrada é a palavra de Deus. É pecado também quando você mente para sua mãe, para o seu pai. Pecado é quando você maltrata aquele cachorrinho. E a Bíblia fala que todos nós pecamos. Ah, crianças, o pregador sentiu-se humilhado, decepcionado, triste. E ele falou assim para ele mesmo:
2: eu não vou mais ser crente. Eu não quero mais seguir a Jesus.
1: Vejam, crianças. Ele achava que Deus iria livrá-lo dessa vergonha ali no trem. E por não ter sido atendido, ele decidiu não mais seguir os caminhos de Jesus. E por ter virado as costas para Jesus, as coisas começaram a ficar difíceis para ele. Sabem o que aconteceu? Ele perdeu o emprego. Tornou-se um desocupado, abandonou sua casa e passou a viver nas ruas da cidade, dormindo nos bancos das praças. E o tempo foi passando. foi passando e um dia ele se deitou numa praça, lá naquele lugar onde ele costumava se embriagar, sabe, tomar bebida alcoólica, ficar bêbado e dormir no banco. E novamente estava acontecendo um culto ao ar livre. E aquilo despertou a atenção dele, pois o pregador, naquela hora, naquele culto, estava contando um testemunho. E então o ex-pregador prestou atenção no que aquele pastor estava falando naquele culto. E aquele pastor contava o seu testemunho.
3: Ouvintes da palavra, povo de Deus aqui presente, eu queria que vocês soubessem. Um dia eu estava para tirar a minha própria vida. Só que de repente algo aconteceu que marcou para todo sempre.
1: Vejam, crianças, o ex-pregador estava meio que bêbado assim, mas ele estava entendendo. E aquele pastor que estava fazendo o culto naquela praça começou a dizer:
3: Deus te ama, Jesus, ele te ama, ele quer salvar a sua alma, se entregue a Jesus hoje.
1: Vejam, crianças, e o que o pastor estava fazendo e falando ali era verdade. Deus ama a todas as pessoas. Ama você, criança. Ama a tia Débora, do jeito que a gente é. Ele só não ama as coisas feias e ruins que a gente faz. É a Bíblia quem fala, no livro de João, capítulo 3, versículo 16. E o pastor continuou falando do seu testemunho.
3: Quando eu estava para tirar a minha vida, ali junto ao trem, algo muito pesado foi atirado na minha cabeça ali naquele momento. E eu caí. Eu caí junto aos trilhos. E foi um grande livramento, porque foi um livro que me atingiu naquele momento. E quando o vento estava soprando naquelas folhas, eu me aproximei e li o que estava escrito no livro de São Mateus, capítulo 11, versículo 28. Vinde a mim, todos os que estáis cansados e oprimidos, e eu vos aliviarei. Então, a partir daquele momento, eu tomei aquela Bíblia e a guardei comigo, e a minha vida mudou. Glória a Deus, aleluia!
1: Vocês entenderam, crianças? Quando ele foi se jogar, ele encontrou um livro que veio com o vento e empurrou aquele livro perto dele, e ele pegou o livro e, na página que estava aberto o livro, ele começou a ler um versículo, aquilo que Deus havia inspirado alguém para escrever. Vinde a mim, todos que estáis cansados. Não é cansado no corpo, é cansado de sofrer, cansado de chorar. Deus alivia o sofrimento das pessoas que chegam até Ele e pedem socorro, porque o nosso Deus ama a todos nós, todas as pessoas deste mundo. E aquele pastor continuou falando do seu testemunho quando ele disse:
3: quando eu comecei a ler aquele livro, que naquele momento eu entendi ser a palavra de Deus, comecei a pensar: um dia eu ia encontrar este filho de Deus e dar-lhe um abraço e agradecê-lo, porque agora, através desta palavra, eu tenho a minha vida mudada, a minha alma foi salva. Salva não somente nesta vida, mas do fogo da condenação eterna também.
1: O pregador do trem, que estava ali deitado na praça, ouvia tudo atentamente, ouvia o testemunho do pastor e não conseguiu segurar o seu choro, e inesperadamente se levantou ali do chão e levantou as suas mãos gritando com o rosto cheio de lágrimas e começou a dizer:
2: Senhor Jesus, me perdoe, pois eu não estava entendendo os seus planos para mim. Me perdoe por ter duvidado do teu amor por todos esses anos.
1: E naquele momento, o ex-pregador, sujo, carregando um cobertor também sujo em seus ombros e chorando muito, se dirigiu ao pastor que estava contando seu testemunho. E naquele momento ele disse:
2: sabe aquele livro que o senhor encontrou na linha do trem? Aquela Bíblia era minha. Eu era o dono daquela grande Bíblia de letra gigante que o senhor encontrou. O meu nome é José. Um homem violento tomou a Bíblia das minhas mãos e jogou pela janela.
1: E naquele momento o pastor pegou aquela Bíblia que ele havia encontrado e realmente viu a assinatura registrada na primeira página daquela grande Bíblia. Vejam, crianças, nada acontece por acaso. E você sabe quais são os planos de Deus para você? Deus quer que você o conheça. Mas como você pode conhecer a Deus? Lendo e estudando a Bíblia Sagrada. Deus tem algo lindo para você, para sua mãe, para o seu pai. Os desejos de Deus para você são lindos. Ah, Deus sempre quer o melhor para nós. E aquele ex-pregador que estava deitado na praça voltou para Jesus, aceitando-o novamente em seu coração. Ele recebeu um grande presente. O presente do seu nome ser escrito no livro da vida. E você, já tem o seu nome escrito no livro da vida, pai, mãe, criança? Se não tem ainda, ore neste momento comigo. Senhor Jesus, perdoa os meus pecados. Escreve o meu nome no livro da vida para o grande dia.

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1: O meu nome é Estevinho, eu tenho 4 aninhos e eu gosto muito das historinhas da tia Débora Miranda.
2: Pai do Senhor, tia Débora, eu sou a Sara, aqui de Canedo, de Goiânia, quer dizer, né? Aí eu gosto tanto da sua historinha, tanto que eu fico ouvindo suas historinhas. Eu amo suas historinhas, até daquele menininho que machucou o pezinho dele. Tchau, Pai do Senhor.
3: Oi, tia Débora.
4: Eu gosto muito da historinha.
3: Tchau.
4: Meu nome é
3: Mamãe. Mamãe é Jeque.
5: Ah, que peninha. Acabou a sessão da criança.
6: E assim nós vamos indo embora. E abraços da tia Débora.
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0: 13:59.
1: Eu sou Lucimeire, da cidade de Itaberá, São Paulo. 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Então eu estou contando para edificar a fé dos irmãos no nosso Senhor Jesus Cristo. Amém.
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4: Mais uma vez estou aqui com vocês, sua mãe Cristo Débora Miranda. Todos os dias estamos aqui com espaço Eu e Mais Um. São 5 minutinhos, mas bem aproveitados. E nós vamos aqui a cada dia, colocando um pouquinho da palavra de Deus em seu coração. Você vai alimentando a sua alma. Assim como você se levanta de manhã, vai ter o seu café da manhã, alimentando o seu corpo físico, o seu cérebro. Você precisa alimentar a sua alma. Ao se levantar, pegue a sua Bíblia, medite num versículo. Tem dúvidas? Ligue para o seu discipulador, para que possa lhe ajudar. Tá certo? Hoje nós vamos concluir aquele tema sobre o perdão, né? Que uma das táticas mais eficientes de Satanás, eu digo, para diminuir a eficácia dos cristãos, é fazer atritos entre os irmãos, divisões, ciúmes, maledicências, ou seja, falando mal, calúnias ou simples falta de educação entre os crentes. A falta de perdão, ele não só divide o corpo, como também destrói a alegria. A falta de perdão age como, podemos dizer, um câncer ameaçador, que vai crescendo, removendo o poder do testemunho e vai bloqueando a ação do Espírito Santo em nós. Eu digo que nenhum de nós pode se gabar de não ter culpa nesse aspecto. Portanto, não há necessidade de eu apontar o dedo acusador para você, ou vice-versa. Você me acusar ou eu te acusar. Nós devemos reconhecer este problema constante sob a palavra de Deus, sob os holofotes dos olhos de Deus. Agora, para trabalhar como crentes eficazes, especialmente em papéis de liderança, hoje eu falo com os líderes, com os pastores, devemos estar livres da destruição causada pela falta de perdão. Um certo escritor escreveu: o perdão é a necessidade mais profunda do ser humano e sua maior realização. Um grande pregador diz: quando você enterrar o cachorro louco, não deixe a cauda, deixe para fora. Ou seja, nós temos que limpar o nosso coração de qualquer resquício de mágoa, ressentimentos, porque se isso for crescendo, vai virar uma raiz de amargura. Aí vai ficar mais difícil de você arrancar isso da sua vida, do seu coração. A igreja, porém, com suas inúmeras opiniões, personalidades diferentes, dentro da igreja há várias pessoas, diferentes gênios, torna-se com frequência um tribunal santo, vamos dizer assim, para decidir o que é certo ou errado, um julgando o outro. Isso é muito triste. Como então evitar tudo isso? Quando nós vivemos sob o poder do Espírito Santo, a gente começa a renunciar tudo aquilo que nós, que a nossa carne quer. Nós não queremos levar o desaforo para casa, não é? É isso que a sociedade prega. Em toda a história, Deus tem operado para levar os homens a uma relação sadia com Ele. Deus tem aquela alegria e tem vontade de se relacionar com o homem. A gente vê isso em Gênesis, quando Ele ia todos os dias no jardim falar com Adão. Mas, ao mesmo tempo, nós precisamos também ter uma relação sadia com o nosso próximo. As duas coisas estão atadas com a corda do perdão. Deus não pode perdoar-nos até que nós tenhamos perdoado o outro. Se em um relacionamento há falta de perdão no coração da pessoa, isto irá ditar a forma de todos os relacionamentos, que compreendamos ou não o que está acontecendo. E é claro, nós que somos casados, temos filhos, vamos deixar um mau exemplo se o perdão não acontecer. Vamos dar bom exemplo não somente para os irmãos da igreja, para os que estão de fora, mas também os que estão de dentro, os da nossa própria família. Assim, então, encerramos esta série falando sobre perdão. Se você tem alguma dúvida, pode mandar aí através do nosso WhatsApp, 119-8292-3392. Se despede na paz do Senhor. Um forte abraço, sua irmã em Cristo, Débora Miranda.
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0: ouvintes, aceite a paz de nosso Senhor e Salvador Jesus Cristo. Deus abençoe a vida de todos vocês que estão aí ligadinhos no programa Voz da Libertação. Este programa, você sabe, tem como órgão oficial da Igreja Pentecostal Deus e Amor, que tem o seu fundador, o nosso saudoso missionário Davi Miranda. Na presidência, na direção geral, está a cargo da serva de Deus, a nossa irmã Ereni Miranda. O Templo da Glória de Deus está localizado na Avenida do Estado, 4568, Liberdade, São Paulo, capital. E a nossa sede estadual das Igrejas Deus e Amor, aqui no Rio de Janeiro, está localizada na Rua Senador Pompeu, no número 27. Lembrando que temos cultos aqui diariamente, no horário das 7, 9, 11, 13 às 15 e também no horário das 19 horas.
1: Jesus, tua voz ouvi e te recebi, hoje tenho.
0: Já quero até agradecer vocês por permitir a nossa voz chegar dentro do seu lar. Eu não tenho dúvida, ouvinte, que onde chega esta programação, chega a bênção de Deus também na sua vida. Não desligue o seu rádio, porque daqui a pouco eu estarei orando por você e orando pela sua família. 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
1: Olha, ouvintes, que a graça, a paz e o amor de Deus continua reinando em vossos corações. Estou passando aqui neste momento para, em primeiro lugar, agradecer a todos vocês que têm aí abrido seus corações e também estendido as mãos, ajudando a obra social da nossa Igreja Deus e Amor, a Fundação Reviver, a Associação Reviver Help Deus e Amor. Você que a cada semana, quem sabe todos os meses, tem aí separado aquele valor e ajudado com o carnezinho, você que tem preparado aí aquele cofrinho, quem sabe no decorrer do mês, e você tem entregue aqui na igreja para ajudar esta obra social. Deus continua aí recompensando ricamente a vida de todos vocês. E pode ter certeza, ouvintes, a recompensa de Deus, ela virá para a sua vida. A Bíblia Sagrada mostra para nós que aquele que dá ao pobre, ele empresta a Deus. E eu sempre falo, Deus não vai ficar devendo ninguém. Deus vai pagar, Deus vai retribuir em bênçãos na sua vida. Você que tem tirado aí do seu armário, da sua dispensa, aquele alimento, tem aqui contribuído em cada culto realizado da Fundação Reviver, tenha certeza, meus irmãos, Deus vai continuar multiplicando, abençoando de forma extraordinária na sua vida. Já aproveitando aqui para falar que todas as quintas-feiras nós temos aqui os cultos da Fundação Reviver no horário das 9h15 e também às 18 horas. E eu sei que você tem participado desses cultos, você tem contribuído de forma assídua a cada quinta-feira, você tem contribuído de forma voluntária com as suas ofertas. E olha, meus irmãos, eu quero neste momento orar por vocês. Eu sei que você tem o seu carnezinho, o seu cofrinho, você tem contribuído com seu voto toda semana, ajudando na obra social. Você tem entregue aqui aquele alimento, tem pessoas que doam cestas básicas, ajudando famílias necessitadas. Você entendeu a sua missão aqui na Terra? Além de pregar o Evangelho, você tem ajudado a igreja, a Fundação Reviver e a Associação Reviver Help Deus e Amor a cuidar de vidas. Talvez você olhe agora na sua dispensa, tem alimentos, mas tem dispensas vazias neste momento. Tem mesas neste momento que não tem alimentos. E você tem abrido o seu coração e estendido as mãos para que o pão, que o alimento, chegue à mesa desta pessoa. Eu quero agora aproveitar, talvez você me ouve de longe e fala assim, pastor, eu gostaria de fazer parte, eu gostaria de ajudar, mas eu estou tão longe. Mas olha só, nós vamos passar para vocês aqui agora o Pix da Fundação Reviver, o Pix da Associação Reviver Help Deus e Amor, as contas bancárias. E onde você estiver, você pode contribuir fazendo uma transferência bancária, fazendo um Pix, e vai apenas nos enviar o comprovante. Vamos lá, pegue uma caneta, pegue um papel, a sua agenda, e você vai anotar aí o Pix e também as contas bancárias da Fundação e também da Associação Reviver Help, Deus é Amor.
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1: Olha, ouvintes, você anotou aí as contas, o Pix da fundação, da associação? Deus abençoe a sua vida, pode ter certeza. Talvez você fale, pastor, eu não consegui anotar. Você vai entrar no site aí da nossa igreja Deus e Amor, www.ipda.com.br, e você vai encontrar todas as informações, tá bom? Eu quero agora orar por você, que tem contribuído, que tem ajudado constantemente esta obra social. E pode ter certeza, irmãos, pode sentir esta alegria no seu coração, que aquilo que você tem contribuído aqui, nós temos repassado para as famílias, a Igreja Deus e Amor, a Fundação, a Associação, tem repassado, tem cuidado de lares, tem cuidado de famílias. Eu quero, neste momento, orar por você, que é um contribuinte assíduo desta obra social.
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1: Senhor, meu Deus e meu Pai, é no nome de Jesus Cristo, mais uma vez estou aqui diante da Tua presença e desta vez, meu Deus, apresentando cada vida, cada lar, cada família, Senhor, que tem contribuído constantemente nesta obra social. São pessoas, meu Deus, que quem sabe, Senhor, estão tão distantes, mas têm contribuído. Senhor, tenho o prazer de ver pessoas sendo assistidas pela igreja, pela Fundação Reviver e pela Associação Reviver Help Deus e Amor. Ó Deus querido, esta pessoa que tem contribuído todas as semanas com o carnezinho, pessoas que têm preparado cada cofrinho, Senhor, para ajudar esta obra social, pessoas que têm separado a sua contribuição de forma voluntária e com muito amor, ó Deus, têm entregado na livraria, em cada culto, tem feito uma transferência para as contas bancárias. Meu Deus, traz a recompensa na vida dessas pessoas. São pessoas que têm repartido seu pão com o próximo. São pessoas, meu Deus, que têm abrido seus corações, estendido as mãos, ajudando famílias necessitadas. Eu sei que são sementes plantadas, meu Deus. O Senhor nunca vai deixar faltar o pão na mesa dessas pessoas, a água, a saúde, não deixa faltar o dinheiro para suprimento das suas necessidades. Meu Deus, que a bênção do Senhor possa alcançar agora cada contribuinte desta obra social. É o que eu te peço, meu Deus, e também te agradeço no nome de Jesus. Olha, ouvintes, Deus continue abençoando ricamente a sua vida, você que tem contribuído constantemente para esta obra social. E eu quero informar a todos que todas as quintas-feiras, no horário das 9 da manhã, às 15 e também às 18 horas, acontece aqui os cultos da Fundação Reviver, aqui na nossa sede estadual da Senador Pompeu. Anote aí o endereço, talvez você ouve falar desta obra social, mas nunca esteve presente. A nossa igreja está localizada na rua Senador Pompeu, número 27, bem aqui no centro do Rio de Janeiro. Que Deus abençoe ricamente a sua vida, você que tem contribuído a cada dia com esta obra social.
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Olha, ouvintes, passando aqui para chamar a vossa atenção. É nesta sexta-feira, nós estaremos aí no prosseguimento desta campanha, a campanha voltada à libertação e curas. Esta campanha que traz o tema Destruindo as Fortalezas. Eu quero convidar você, a sua família, para estarem presentes conosco, participando desta campanha. É uma campanha que Deus levantou aqui em nossa Igreja Deus e Amor do Rio de Janeiro para garantir a libertação da sua vida, a libertação da sua casa e de toda a sua família. Olha, ouvintes, eu estarei com vocês pregando a palavra de Deus nesta sexta-feira. Segunda Crônica.

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1: Em Êxodo 15, versículo 3, a Bíblia fala que o Senhor é varão de guerra. No capítulo 8 de Romanos, no versículo de número 31, Paulo está falando com a igreja de Roma e ele fala: se Deus é por nós, quem será contra nós? Irmão, se Deus é conosco, descansemos. O salmista no Salmo 35, no versículo 1, ele fala: pleiteia, Senhor, com aqueles que pleiteiam comigo. É a mesma coisa que falar: Senhor, aqueles que estão lutando contra mim, luta contra eles, Senhor. Isaías 54, 17: toda ferramenta preparada contra ti não prosperará. Quem crê que Deus já entrou na sua batalha, levante a mão então e vai aplaudindo. Se Deus está na batalha por você, descansa, porque a vitória já está garantida.
2: Tenho certeza que Deus, ele tem uma palavra para o seu coração. Você vai sair daqui leve. A palavra vai penetrar no seu coração e vai te impactar. Vai mudar a história da sua vida. No decorrer desta campanha, eu estarei orando através dos excelentes dons do Espírito Santo e, na sequência, realizando com a igreja aquela oração forte, aquela oração de desafio. Quando a igreja levanta as mãos aos céus, Deus tem confirmado as libertações.
1: São fortalezas antigas. São fortalezas antigas. São pessoas que o diabo está morando há anos na vida delas. Mas Jesus está destruindo essas fortalezas aqui hoje. Sai, Satanás, sai da vida dessas pessoas. Vai expulsando, grita para Jesus queimar. Esses demônios fizeram moradas, mas Jesus vai arrancar eles hoje. Jesus vai arrancar esses demônios da vida dessas pessoas hoje. Grita, queima ele, Jesus. Expulsa com fé.
2: O mal não pode resistir à presença de Deus. A glória de Deus tem se manifestado no nosso meio. Pessoas têm sido libertas por Jesus. Olha, ouvintes, as pessoas que estão participando estão felizes, estão testemunhando o poder de Deus. Nós vamos acompanhar agora para você entender que quem participa desta campanha é agraciado pelo Senhor. Aumente o volume do seu rádio e nós vamos acompanhar agora os testemunhos, aquilo que Deus tem realizado na vida das pessoas no decorrer desta campanha.
3: Coisa linda o que Deus está fazendo, pastor Antônio dos Santos. Aqui está uma mãe deveras emocionada pela vitória que recebeu para o seu filho.
1: Irmã, qual é o seu nome?
4: Eliane.
1: Irmã Eliane, o que é que aconteceu?
4: Meu filho estava privado da liberdade, né? E eu fiquei fazendo a campanha aqui, Deus revelando através do Senhor. E glória a Deus, ele está livre, ele está liberto. E o juiz não quis nem ouvir a defensoria pública.
1: Espera aí. Estava privado da liberdade, participando da campanha. Seu filho está liberto.
4: Está liberto.
1: Liberto.
4: Liberto.
1: Dá glória a Deus, glória com a Deus. Ela. Liberto. Glorifica o nome de Jesus.
2: Esta campanha prossegue em 6 horários: 7, 9, 11, às 13, 15 e também no horário das 19 horas. Venham participar conosco. Eu tenho certeza, a benção

0: A bênção de Deus está reservada para você. Rua Senador Pompeu, número 27, aqui no centro do Rio de Janeiro. Pecadora, manda
1: agora, Senhor. 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
0: Neste momento eu quero falar com toda a membresia da nossa Igreja Deus e Amor, aqui da sede estadual da Senador Pompeu. Eu quero falar com todos que é neste dia 6 agora de junho, no horário das 9 da manhã, no sábado, e no domingo, no dia 7, no horário das 7 da manhã, 9, 11, às 15 e também às 18 horas, celebração da Santa Ceia do Senhor Jesus Cristo. A ceia no mês de junho vai ser celebrada no primeiro domingo, devido à nossa festividade na nossa sede mundial no dia 14. Então atenção todos vocês que estão em plena comunhão com Deus, com a Igreja Deus e Amor, a ceia será celebrada neste dia 6 e também neste dia 7. Se programem para que todos vocês possam participar da Santa Ceia do Senhor Jesus Cristo.
2: Tu és vencedor.
0: Olha, ouvintes, está chegando neste domingo, dia 7 de junho, o Domingo dos Vencedores, e você não pode ficar de fora. Eu quero convidar você que está aqui na área central do Rio de Janeiro, você que está distante também, venham participar conosco desse culto, um culto especial. Este culto vai acontecer nos três horários, 7 da manhã, às 9 e também às 11. Todo o primeiro domingo de cada mês é o Domingo dos Vencedores. E você sabe, em Cristo Jesus, você é mais do que vencedor. E nesta oportunidade, nós estaremos também celebrando a Santa Ceia do Senhor Jesus. O porquê nós vamos celebrar a ceia? Porque no dia 14, no segundo domingo, nós estaremos na nossa sede mundial, naquela festa dos 64 anos da nossa Igreja Deus e Amor. Então, atenção, povo de Deus, atenção, membresia, neste dia 7, 7 agora de junho, o Domingo dos Vencedores e também a celebração da Santa Ceia do Senhor Jesus Cristo. É, e você não pode ficar de fora. Nós estamos naquele propósito com Deus. A cada Domingo dos Vencedores, nós estaremos aqui orando por vocês. E teremos aí a honra de receber conosco aqui no Rio de Janeiro o diretor do estado, o pastor Wilson Siqueira. Pela primeira vez, ele vai estar conosco aqui no Rio de Janeiro, pregando a palavra do nosso Deus.
3: O Salmos 84 foi escrito pelos filhos de Corá e revela a alegria daqueles que desejavam estar na presença de Deus. Os peregrinos viajavam até Jerusalém para adorar ao Senhor. E nessa jornada exigia esforços, resistências e perseverança. No caminho para Jerusalém existia uma região conhecida como Vale de Baca, que no hebraico tem uma tradução que significa Vale do Choro, Vale das Lágrimas ou Lugar de Sequidão. Era uma região árida, seca, cansativa e dificultosa de se atravessar. Espiritualmente falando, esse vale representa os períodos difíceis da nossa caminhada, momentos de enfermidades, crises financeiras, perdas familiares, rejeição e dores emocionais, perseguições e batalhas espirituais. Todos nós passamos por este vale, até os homens de Deus que estão registrados na Bíblia Sagrada passaram por eles.
0: É, será um canal de Deus para nós neste domingo. E você não pode ficar de fora. Ele vai pregar a palavra de Deus, vai aproveitar a oportunidade para celebrar a Santa Ceia do Senhor Jesus Cristo. Atenção, membresia, atenção, famílias católicas, livres pensadores, você que é um simpatizante, você que sempre está aqui conosco, você não vai ficar de fora deste domingo. Você é mais do que vencedor. Você que está em comunhão com a igreja, vai participar da ceia do Senhor. Não fique de fora. Você sabe que Deus, ele tem operado maravilhas a cada domingo, o domingo da restituição, e você não pode perder. Olha, no decorrer deste culto, Deus vai falar com você, Deus vai tocar na sua vida. Nós estaremos orando através das revelações do Espírito Santo e, na sequência, realizando aquela oração, uma oração de milagres, uma oração de libertação. E pode ter certeza, a mão de Deus vai se movimentar no nosso meio.
3: Senhor meu Deus e meu Pai, em nome de Jesus, meu Deus, nós estamos clamando agora por cura, nós estamos clamando agora por libertação. A sua presença está aqui, meu Deus. Comece a curar agora, comece a repreender as enfermidades agora, a enfermidade na coluna, nos ossos, a enfermidade no coração, no estômago, a enfermidade no fígado, na bexiga, no rim, a enfermidade no intestino, a enfermidade na cabeça, no cérebro, na visão, na audição, na fala, a enfermidade na garganta. Se move agora, meu Deus, se move agora. Ó Deus Todo-Poderoso, o Senhor não precisa do meu grito, o Senhor não precisa da minha voz, o Senhor é poderoso para curar. Não sou eu que faço o milagre, mas é o Senhor. É para a tua glória, Senhor, não a nós, mas ao Senhor, para o teu nome ser glorificado.
1: Quebra um arco e corta a lã.
0: É, ouvintes, o inimigo não pode prevalecer onde há movimento das mãos de Deus. Deus movendo o céu, Deus movendo a terra e vidas sendo libertas. E nós vamos acompanhar para você entender que as pessoas que participam conosco têm sido abençoadas por Deus. Aumenta agora o volume do seu rádio. Nós vamos acompanhar o que Deus está fazendo nesta campanha.
4: Seu nome, minha irmã?
5: Meu nome é Cida.
4: Irmã Cida, o que foi que aconteceu agora?
5: Então, tem uns 2 meses, né, que eu comecei a sentir um caroço na mama direita. E eu comecei a orar, né, fazer propósito, e estou no propósito dessa campanha, para que Deus viesse me curar. E hoje Deus falou comigo e eu creio na vitória.
4: O Espírito de Deus falou fortemente ao seu coração, porque verdadeiramente foi constatado pela senhora esse caroço. Mas agora, depois da revelação, a senhora crê que está curada?
5: Eu creio que estou curada, com certeza.
3: Doía, irmã?
5: Doía, irmão.
3: Está doendo agora?
5: Doía.
3: Aperta com fé, porque essa enfermidade já não está mais aí.
5: Eu creio na vitória, irmão.
3: Sumiu creio. As dores?
5: Sumiu.
3: Jesus está te curando aqui nessa
5: Eu
3: tarde.
5: Eu creio, em nome de Jesus.
0: Que tremendo que Deus vem realizando. É por isso que Deus está te convidando para este domingo. É o domingo da restituição, é o domingo dos vencedores, o domingo da celebração, da Santa Ceia do Senhor Jesus Cristo. Venham participar conosco. Rua Senador Pompeu, número 27, aqui no centro do Rio de Janeiro.
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8: 14 horas 38 minutos na cidade carioca. Deus abençoe, pastor Antônio. Deus abençoe pastor Antônio dos Santos por este momento tão maravilhoso de oração, de participação no programa Voz da Libertação, trazendo as informações dos eventos que estão acontecendo e que acontecerão aqui na Igreja Pentecostal Deus e Amor. Boa tarde, povo de Deus, comunicando com todos, seu irmão em Cristo, presbítero Denis de Oliveira, hoje, quarta-feira, dia 3 de junho de 2026. Vamos parabenizar a nossa Igreja Pentecostal Deus e Amor pelos 64 anos de bênçãos, de vitórias, 64 anos recebendo milagres, ganhando almas para o Senhor Jesus Cristo. A Igreja Deus e Amor levando a palavra de Deus, a Igreja Deus e Amor trazendo aí transformação de vidas. 64 anos de vitórias, de bênção. E nós recordamos que o culto comemorativo vai acontecer na nossa sede mundial no próximo domingo, no dia 14 de junho, às 14h. Parabéns, Igreja Deus e Amor. As lutas foram grandes, mas a igreja as venceu. 64 anos de vitória, 64 anos de bênçãos. Podemos dizer que até aqui nos ajudou o Senhor. Vamos lá, vamos seguindo com o programa Voz da Libertação, sim, neste ritmo de alegria, ritmo de felicidade, porque Deus tem operado maravilhas nesta igreja. E por falar nessas maravilhas que Deus tem operado, nós lembramos a todos que hoje, quarta-feira das portas abertas, e por ser esta a primeira quarta-feira do mês, nós estamos na quarta-feira dos trabalhadores, clamor especial em favor de todos os trabalhadores aqui na Rua Senador Pompeu, número 27, no centro da cidade do Rio de Janeiro. Para quem está sintonizando o seu rádio agora, a programação que você está acompanhando é a programação para a Igreja Pentecostal Deus e Amor. Nossa sede estadual está localizada aqui no centro do Rio de Janeiro, na Rua Senador Pompeu, número 27, igreja que está a cargo do pastor Antônio dos Santos. Deus abençoe todos que estão acompanhando a programação pelas rádios 102.9 em FM, e Deus abençoe também aqueles que acompanham em AM 1030. Os nossos queridos irmãos internautas, não podemos nos esquecer de vocês que acompanham esta programação por todo o Brasil. Muitos irmãos estão acompanhando pela internet em outros estados do Brasil. Que Deus abençoe a sua vida nesta tarde maravilhosa, nesta tarde especial, esta quarta-feira linda, quarta-feira maravilhosa, mais um dia que o Senhor nos concede. Louvemos e bendizemos o seu santo nome. Programa Voz da Libertação, programação que satisfaz a sua alma.
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0: Uma programação ao som desses lindos acordes musicais. Hoje, quarta-feira, lembramos que nós estamos aqui já na expectativa, na fé. Já tivemos cultos que aconteceram pela manhã de hoje. E estamos aqui, ouvintes. Quarta-feira é o dia inteirinho para recepcionar o senhor e a senhora nesta campanha especial das Portas Abertas. Já tivemos culto pela manhã, às 7 horas da manhã, pastor Adão Guilherme esteve pregando a palavra de Deus, orando por todos aqui no centro do Rio de Janeiro. Nós tivemos o culto principal das 9 horas da manhã, onde esteve pregando a palavra de Deus o nosso pastor Antônio dos Santos, juntamente com a multidão. Foi algo tremendo que Deus operou na manhã de hoje, algo forte, surpreendente, foi algo extraordinário. Tivemos o culto das 11 horas da manhã, o culto das 13 horas está nos seus momentos finais agora, nos seus instantes finais, Diácono Carlos Davi no altar de Deus, já encerrando o culto. Daqui a pouquinho vamos começar o culto das 15 horas com o presbítero José Paulo, aqui na sede estadual do Rio de Janeiro, e logo mais, às 19 horas, vamos aí ao último culto dessa quarta-feira, o culto das 19 horas com o nosso presbítero Apolo Alexandre, que vai pregar a palavra de Deus e orar em favor de todos aqui no centro da cidade carioca. E já estamos aqui na fé, já estamos aqui na expectativa, e nós temos certeza, queridos ouvintes, que o nosso Deus, ele já preparou uma bênção especial para todos aqueles que buscam a sua face, para todos aqueles que buscam a sua presença. Hoje, especificamente, os nossos pastores estão fazendo aquele clamor especial. É o clamor das portas abertas, é o clamor da prosperidade, é o clamor especial em favor de todos os trabalhadores aqui na Igreja Pentecostal Deus e Amor, na quarta-feira da prosperidade. Já queremos mandar aqui agora um abraço para o nosso querido amigo Diácono Valsei Freiman. Deus abençoe, companheiro, a sua vida, Deus abençoe a sua família, está nos acompanhando lá diretamente de Friburgo. Deus abençoe, companheiro, um abraço, e nós queremos convocar a todos para esta grande quarta-feira, a quarta-feira da prosperidade no centro da cidade carioca. Você é o nosso convidado especial. Neste momento, então, vamos reviver o que Deus operou nesta manhã, vamos reviver momentos do culto, momentos da ministração da palavra de Deus, momentos em que o povo testemunhou milagres excelentes da parte do nosso Deus. Se você puder aí, aumente o volume do seu rádio, onde quer que você esteja, e vamos acompanhar o que Deus tem operado nesta campanha. Pela manhã foi algo surpreendente, e eu tenho certeza que à noite não vai ser diferente. Deus estará operando sinais, prodígios e maravilhas.
1: Eles enganaram, irmãos. Eles pensavam que fechando os poços fechariam o futuro de Isaac, mas eles cometeram um erro que muitos ainda cometem hoje. Eles confundiram poço com a fonte. Diga comigo: confundiram poço com a fonte. Eles podiam tocar o poço, mas não podiam tocar na fonte. Eles podiam fechar a passagem da água, mas não podiam secar o manancial. Eles podiam criar obstáculos na terra, mas não podiam impedir o que Deus estava liberando do céu. Levanta a mão, entenda isso, entenda. Pode impedir aqui, pode colocar obstáculo aqui, mas a bênção liberada de Deus, ninguém pode impedir. Vai embora, Satanás, vamos expulsando. Se vocês gritar, Jesus queima. Sai, sai do caminho dessas pessoas. Vão expulsando, expulsa mesmo. Sai daí, Satanás, sai do caminho dessas pessoas. É no nome de Jesus. É no nome de Jesus. Você que está amarrando, você que está travando, Satanás, eu te repreendo. Eu te repreendo. Eu te repreendo. Sai agora, sai agora. Vai queimando, Jesus, vai queimando. Tem fogo aqui, meus irmãos, tem fogo.
2: coisa linda, pastor Antônio dos Santos, irmãos presentes, ouvintes de casa. Que é o poder de Deus? Há mais ou menos há 4 anos esse senhor estava surdo do ouvido esquerdo, há 4 anos sem ouvir nada do ouvido esquerdo, e após a oração de Eplônio de Milagres, o homem está curado e está gritando: eu estou ouvindo.
1: Dá licença, estou
3: ouvindo,
1: irmão.
3: Estou ouvindo tudo aqui.
1: Qual é o seu nome?
3: Alan.
1: Irmão Alan, quanto tempo o senhor não ouvia?
3: Ah, tem uns 3, 4 anos já.
1: 4 anos? É. Não ouvia?
3: Não ouvia aqui, ó.
1: E agora está ouvindo?
3: Tô ouvindo agora.
1: Faz o teste, tampa o outro. Tá me ouvindo?
3: Tô ouvindo.
1: Perfeitamente?
3: Perfeitamente.
1: 4 anos com o ouvido tampado.
3: Tô ouvindo, perfeitamente.
1: O homem está gritando, estou ouvindo. Está curado.
2: Coisa linda, pastor. Aqui está a esposa dele, que acompanhou o caso de perto. Está muito emocionada para a glória de Deus.
1: Irmã, qual é o seu nome?
4: Meu nome é Rogéria.
1: Irmã, a senhora acompanhando o esposo, 4 anos que ele não ouvia desse ouvido.
4: Ele não ouvia, ficava dentro de casa com ele. E eu orava e perguntava, falava para Deus curar. Aí Deus mandou vir para cá com ele hoje. E ele recebeu porque ele não ouvia.
1: Não ouvia, não. Tá ouvindo? Jesus faz milagres aqui na igreja. Deus é amor.
4: Esse Deus é maravilhoso.
1: Tá aqui, curado, tá ouvindo?
4: Aqui, tá ouvindo, aqui tem poder, aqui tem poder. É Jesus.
1: Tem poder de Deus mesmo.
4: Obrigado, Jesus.
1: O homem que não ouvia de um ouvido há 4 anos passou a ouvir nesta manhã. Levanta a sua mão e glorifica o nome de Jesus. Ô, glória!

as maravilhas que Deus opera na quarta-feira da prosperidade, o que Deus operou na manhã de hoje, tá aí, ouvintes. O nosso irmão Alan, curado para a glória de Deus, agora já está ouvindo perfeitamente, muito emocionado, começou a gritar, eu estou ouvindo. Deus operou milagre em sua vida na manhã desta quarta-feira. Agora eu quero lhe fazer um convite para estar conosco na noite de hoje. Você que não pôde estar pela manhã, venha participar conosco na noite desta quarta-feira. Logo mais, às 19 horas, presbítero Apolo Alexandre, no altar de Deus, pregando a palavra de Deus e orando ao seu favor. Vamos acompanhar então como Deus tem usado presbítero Apolo Alexandre a cada quarta-feira aqui no centro da cidade carioca. Eu tenho certeza, ouvintes, que na noite de hoje não vai ser diferente. Deus vai usar o seu servo nas revelações do Espírito Santo, na ministração da palavra. Vai ser tremendo. Deus utilizará o seu servo nas libertações. Vai ser algo lindo que Deus vai operar. Hoje, quarta-feira, dos trabalhadores, às 19 horas, presbítero Apolo Alexandre, fazendo aquela intercessão por todos os trabalhadores.

0: profecia agora, eis que Deus manda te dizer que nessa peleja não tereis que pelejar. Parai e veja o grande livramento para com Judá e Jerusalém. Deus já entrou na guerra, Deus já entrou na guerra, Deus já entrou na guerra, Deus já entrou na guerra. Meu irmão, Deus te trouxe aqui para dizer, fica tranquilo que eu já entrei nessa batalha hoje, nessa batalha hoje, nessa batalha hoje.
1: Meu Deus do céu, essa irmã que está mancando, essa senhora que está mancando, cadê? Olha para cá. Quanto tempo que a senhora está mancando?
2: Desde junho.
1: Desde junho?
2: Estou mancando.
1: Que a senhora está mancando. O que aconteceu que a senhora ficou mancando?
2: Eu não aguento mais tomar remédio.
1: Meu Deus, tomar remédio não resolve. Olha para mim, sabe por que a senhora está mancando? Deus me mostra uma serpente enrolada na tua perna. A senhora veio para cá, para frente do altar mancando, que tem uma serpente enrolada na tua perna. Fizeram um trabalho contra você. Jesus está repreendendo agora. A senhora crê que Jesus joga por terra? A senhora crê? Então feche os teus olhos aí agora. Feche os teus olhos aí agora, ó. Jesus vai fazer esse demônio manifestar aí agora, ó. O demônio que está aí na perna dela, ele atende pelo nome de demônio da mágoa, demônio da depressão e espírito da agonia. Ó, eu conto um em nome do Pai, dois em nome do Filho, ó, três em nome do Espírito Santo. Pode dar o teu grito da derrota aí agora. Pode dar o teu grito da derrota aí agora. Pode dar, meu Deus do céu, vai chegar aí o demônio da morte, ó. Olha aí o demônio da morte, ó. Olha aí o demônio da morte. Grita, queima ele, Jesus. Grita, queima ele, Jesus. Grita, queima ele, Jesus. Grita, queima ele, Jesus. Grita, queima ele, Jesus. Meu Deus no céu,
2: eu vou matar ela.
1: É você que Jesus me mostrou enrolado na perna dela, Satanás.
2: Não vou sair, ela pode tudo quanto é.
1: Ele falou que não vai sair, mas Jesus vai queimar esse demônio agora. Jesus me revelou que esse demônio tem colocado enfermidade na vida de 52 pessoas que estão aqui. Mas Jesus vai arrancar essa enfermidade aí agora. Coloca a mão na tua enfermidade aí agora. Coloca a mão na tua enfermidade aí agora. Sem medo do diabo, vamos lá. Sem medo de Satanás. Coloca a mão na tua enfermidade aí. E expulse essa enfermidade aí agora. Vamos lá. Sai, sai, sai, sai, sai. Grita, queima ele, grita, queima ele, grita, queima ele, grita, queima ele, sai daí, ai daí, Satanás, sai daí, ai daí, obra maligna, sai daí, ai daí, sai daí, sai daí, sai dessa casa agora, sai desse lar agora, sai dessa família agora, sai, sai, sai, sai, sai, vamos lá, expulsando agora o mal, expulsando agora o mal, sai, sai, sai, sai, sai, sai, sai, sai, sai, toda a legião, sai! Em nome de Jesus Cristo. Deixa eu falar com ela que estava mancando. Senhora, fala amém.
2: Amém.
1: A partir de hoje, toda a enfermidade saiu do seu corpo. Você crê?
2: Eu creio.
1: Anda aqui agora. Anda aqui agora. Pode andar que você não vai mancar mais. Pode andar. Quem está vendo ela andando curada, levanta a mão e dá glória. Quem está vendo ela andando curada, volta, minha irmã, volta. Volta, volta, volta. Meu Deus do céu. Minha irmã não conseguia andar assim, não.
2: Não, eu falei assim, eu vou na igreja e depois eu vou no médico. Quando cheguei ali no metrô, a dor apertou mais ainda.
1: E agora, cadê a dor?
2: Não tá.
1: Sumiu, minha irmã?
2: Sumiu.
1: Quem te curou?
2: Jesus.
1: Pode bater palma e dar glória a Deus. Pode bater palma e dar glória a Deus.

0: São as maravilhas que Deus opera na Igreja Pentecostal Deus e Amor, utilizando aí o presbítero Apolo Alexandre. Que impressionante, ouvintes. Há enfermidades que são de raízes espirituais, mas aqui na Igreja Deus e Amor, Deus revela o oculto, o escondido, traz a vitória, traz a libertação, e o povo recebe o milagre e glorifica ao Senhor Jesus.
1: Só Jesus tem esse poder.
0: Logo mais às 19 horas no centro do Rio de Janeiro, Igreja Pentecostal Deus e Amor, quarta-feira das portas abertas à oração pelos trabalhadores. Venha estar conosco na noite de hoje e receber a bênção e o milagre do Senhor Jesus. 14 horas e 58 minutos. Neste momento nós queremos lembrar a todos os membros, todos os obreiros, todos aqueles que fazem parte da membresia aqui da sede estadual do Rio de Janeiro, que neste final de semana nós teremos aí a celebração da Santa Ceia do Senhor Jesus Cristo. Nós queremos aqui comunicar e também pedir aos membros que informem aqueles membros que não estejam sabendo, devido à festa comemorativa da Igreja Pentecostal Deus e Amor pelos seus 64 anos no dia 13 e dia 14, a Santa Ceia foi antecipada para este final de semana. Portanto, agora neste sábado, dia 6 de junho, e também no domingo, dia 7 de junho, a nossa Igreja Deus e Amor, sede estadual aqui do Rio de Janeiro, estará ministrando a Santa Ceia do Senhor Jesus a todos os membros. Na verdade, ouvintes, todas as estaduais do Brasil estão celebrando a Santa Ceia nesta data, para que todos possam celebrar os 64 anos da Igreja Deus e Amor no dia 13 e no dia 14. E nós lembramos aos irmãos que neste sábado, às 9 da manhã, o presbítero Apolo Alexandre vai estar pregando a Palavra de Deus e vai estar ministrando a Santa Ceia do Senhor Jesus. E no domingo, juntamente com o culto dos vencedores, atenção vencedores, porque neste domingo, juntamente com o culto dos vencedores, será a celebração da ceia do Senhor Jesus Cristo. O nosso pastor Wilson Siqueira, que é o diretor responsável pelo estado do Rio de Janeiro, ele vai estar pregando a palavra de Deus, vai estar orando por todos, e juntamente com ele estará o nosso pastor Antônio dos Santos. Vai ser uma festa linda, ouvintes, vai ser uma festa linda, porque os membros vão participar da Santa Ceia do Senhor Jesus, e todo o povo de Deus está convidado para participar do jejum dos vencedores. Talvez alguém possa dizer, ah, mas eu não sou cristão, não faço parte da membresia da Igreja Deus e Amor, então eu não posso ir. Negativo, você pode vir participar do culto, você pode vir receber a bênção do Senhor Jesus Cristo. Eu quero fazer nota aqui que a Santa Ceia no domingo vai ser ministrada às 7 da manhã, às 9, às 11, às 15 e às 19 horas. Repetindo os horários da Santa Ceia no domingo, às 7, às 9, às 11, às 15 e às 18 horas neste domingo. No horário principal das 9 da manhã, o pastor Wilson Siqueira, juntamente com o pastor Antônio dos Santos, estarão ministrando a Ceia do Senhor Jesus neste domingo. Vai ser uma festa linda, vai ser uma festa maravilhosa aqui na Rua Senador Pompeu, número 27, para a glória do nosso Deus. E nós queremos lembrar o povo de Deus, atenção povo de Deus aí de Niterói, atenção Niterói, todo o povo niteroiense que está nos ouvindo agora, os membros aí de Niterói, nós lembramos que a Santa Ceia do Senhor Jesus também será neste final de semana, tá bom? Todos os membros de Niterói, neste final de semana nós teremos a celebração da Santa Ceia do Senhor Jesus Cristo. No sábado, 9 da manhã e 19 horas, e no domingo, às 9 da manhã e às 19 horas. Pastor Gerlan Pinheiro, com uma equipe de presbíteros e pastores, estarão lá ministrando a Santa Ceia do Senhor Jesus em Niterói, na Rua São João, número 24, no centro de Niterói. Queridos ouvintes, são 15 horas, 1 minuto, na cidade do Rio de Janeiro. Nós vamos agora já identificar as nossas emissoras que estão transmitindo o programa Voz da Libertação, e logo na sequência nós vamos integrar a nossa Central Internacional de Produções para a transmissão do culto direto ali do Templo da Glória de Deus. Às 17 horas voltaremos com a nossa programação local, falando da maravilha ou das maravilhas do nosso Deus. Mantenha-se aí conectado, ligadinho na programação, porque daqui a pouquinho você vai ouvir uma mensagem que vai impactar o seu coração. Despedidas do seu irmão em Cristo, presbítero Denis de Oliveira, uma excelente tarde, em nome de Jesus.

0: cantem de júbilo e se alegrem os que têm prazer na minha retidão. E digam sempre: glorificado seja o Senhor, que se compraz na prosperidade do seu servo. Salmos 37:27. 2026, o ano do renovo. 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
5: Que aqui estão, obrigado pela obra de libertação, de salvação, obrigado pelos pregadores que o Senhor levantou, que o Senhor usou para impactar países, impactar cidades, impactar lugares, meu Pai. Ó Deus, nós te agradecemos hoje, hoje te louvamos, hoje te adoramos e pedimos, Pai, faz de novo, faz, Deus poderoso, com que aquele poder, com que aquele mover, com que aquela autoridade, aleluia, aleluia, aleluia, aleluia, seja realidade na vida de cada membro, seja realidade na vida de cada pregador, seja realidade na vida de cada pastor. Meu Deus, o Senhor deu a esta igreja aquela autoridade para master e alamaia, mexer, meu Pai. Ó Deus, mover os céus em oração, mover os céus no clamor, mover e manto que faço e alamá erinimicanda lamasturianda, da ousadia presta a tua igreja hoje te louvar, dá ousadia hoje para a tua igreja te glorificar. Alamai, decanda alamaia. Obrigado, Pai, por ter enviado a nós e a tantos em outros continentes, em outros países, para testemunhar da tua palavra. O teu nome é glória, o teu nome é poder. Alamanda, canda alamaia. E nós queremos te agradecer, milhões e milhões de graças, Pai, te damos a ti pela igreja Deus e Amor, pela obra que o Senhor realizou, pela obra que está acontecendo ainda. Senhor, nós queremos pedir pela vida dos teus, Espírito Santo de Deus, faz uma obra poderosa em nome de Jesus. Eu sinto a presença de Deus, eu sinto a glória de Deus. Deus quer gratidão. Alamassuri mikanda alabaia. Queridos, tome os seus assentos. E antes de ouvirmos o Bruno, eu quero relatar algo a vocês. Não havia nenhum obreiro desta igreja que não tinha viajado no mínimo 50 países evangelizando. Porque a igreja Deus e Amor não nasceu e não cresceu, e não estamos aqui nos exaltando, e não estamos aqui rasgando seda, e nem jogando confete em ninguém. Estamos tributando a glória que pertence a Deus. Calma, amém? Amém? E então, irmãos, a igreja Deus e Amor nasceu nesta visão de missão nacional, local e internacional. Quem entendeu, diga glória a Deus. Eu me recordo, irmãos, que um dia... eu já não me recordo mais, parece que era o pastor Jorge que era responsável de Angola, e para chegar em Angola, você tinha que ir até Johannesburg, tinha um voo que saía da South Africa, a famosa e conhecida SA, você saía de Guarulhos, ia até Johannesburg, de Johannesburg pedia o visto e entrava até Angola. Eu teria que pegar no domingo, e eu estava orando, e já era sábado, sábado de madrugada, já era sábado, meia-noite, E os irmãos falaram: pastor, não insista, aqui tem uma organização, cronograma, o senhor não vai conseguir chegar, o visto do senhor se atrasou, e o senhor peça para alguém, tem lá o Inocêncio, o Alêncio, o Geraldo, está lá o pastor Júlio, peça para algum dos mais próximos pregar, o senhor não vai conseguir chegar. E aí, irmãos, eu passei a madrugada orando, irmãos, e me deu uma angústia muito grande. Falei: meu Deus, mas eu saí do Brasil, deixei a igreja lá, gastou-se um dinheiro horroroso para chegar, e agora eu não vou estar lá, meu Deus. E que adianta chegar na segunda, na terça ou na quarta? A concentração já estava sendo preparada 3 meses antes para o domingo. E aí, irmão, naquela oração que eu estava fazendo, já querendo concordar com a derrota, que eu não ia chegar. Olhe bem. Irmãos, e naquela oração Deus falou claramente comigo. Quem já ouviu Deus falando claramente? Dentro da igreja do templo próprio da Rossetteville, número 125, se não me falha a memória. Uma das igrejas mais bonitas da rua, de Johannesburg, centro de Johannesburg. Deus falou comigo: diz ao meu povo, domingo, olhe bem, não tinha passagem, não tinha como viajar, já não tinha como chegar. A concentração era no domingo, já era sábado de madrugada. E Deus falou comigo: diga ao meu povo e a todos aqueles que vão estar, que se eles aceitarem o chamado para congregar na igreja Deus e Amor, eu vou abençoar eles sobremaneira. Aí, irmãos, eu disse assim: não, mas eu estou ouvindo o que o senhor falou com o missionário. É o missionário que fala isso, senhor. Ele fala isso na rádio toda vez que ele vai fazer apelo. Aí Deus disse assim comigo: quem está falando contigo não é ele. Quem está falando contigo sou eu. E aí eu disse: meu Deus, mas como que eu vou falar isso para o povo, sendo que eu não vou conseguir chegar? Naquela hora, irmão, estava dormindo o diácono Manuel. Eu já cheguei na cama, no quarto do diácono Manuel. Diácono Manuel, levanta por favor, vamos para o aeroporto. Ele falou: pastor, mas... Eu falei: querido, Deus falou comigo, eu já estou com as bolsas prontas, pega o carro. Ele tinha um Mazda velho. Pega o carro e vamos para o aeroporto. Irmãos, eu estava no aeroporto e me deu um estado de ansiedade. E já deu 7 da manhã, 10 da manhã, e o único voo que saía no sábado seria tarde, e o voo lotado. E aí, a aeromoça, com muita dificuldade, eu falando, ela entendendo em partes não entendia, se levantou uma senhora, uma freira, e me chamou e disse: sir, come on. Aí eu, yes. Ela chamou, me levou no duty-free. Sabe o que ela falou? Ela não pediu, ela bateu no clichê da South Africa. Disse: este homem é um missionário. Ele está em viagem e ele vai ter que entrar neste voo. E a senhora, ela disse: senhora, a senhora não entendeu. Eu estou dizendo para a senhora que ele vai voar, ele vai entrar neste voo. Ele tem que chegar, porque tem que chegar. Amado, aquela moça sumiu lá para dentro e ficou 20 minutos, 30 minutos, 40 minutos. Quando estava completando 50 minutos, ela voltou com o PTA aberto. E ela disse: ó, estamos aguardando o responsável do voo chegar. Se ele deixar o ok, o senhor vai viajar. E fique tranquilo, o senhor vai na classe premium. O senhor vai no segundo andar do voo da South Africa. Eu abaixei a cabeça, queridos. E Deus falou comigo: não te preocupa com a mensagem. Ao chegar lá diante da multidão, entrega o que eu te falei, eu te mandei. Se eles aceitarem, tomarem uma decisão de se congregar e me servir nesta igreja, eu vou abençoar sobremodo. Amado, não tinha voo, Deus preparou voo. Não tinha lugar, Deus preparou lugar. Não tinha jeito, Deus deu jeito. Eu não podia chegar, Ele me fez chegar para a glória do nome dEle. E quer que eu te diga? Irmãos, jamais você vai ver um voo da Sá, daquele enorme, que tem 2 andares, tem embaixo e tem em cima. Pois naquele dia deu uma pane no 737 e tiveram que colocar um gigantão daquele para a gente voar. Sobrou lugar. Quem estava na lista de no show, sobrou lugar. Sabe por que, que Deus faz? Por causa das almas. O que, que Deus queria? Que eu chegasse lá. E quando eu entreguei isso, alguns aceitou, outros duvidou, uns concordaram, outros rejeitaram, mas todos aqueles que aceitou estão lá até o dia de hoje e estão sendo abençoados pelo Espírito Santo de Deus. Pastor, mas por que, que o senhor sentiu de falar isso hoje? Porque hoje, oficialmente é e se comemora o aniversário de 64 anos de registro desta igreja. Quem sabia disso, diga glória a Deus. E hoje nós vamos agradecer a Ele. Bruno, hoje nós vamos louvar, mas para agradecer a este Deus. Quem está aqui já para agradecer? Então vamos receber o Bruno com uma forte salva de palma para Cristo. É para Jesus, o Rei da Glória.
6: Glória a Deus. Cumprimento o povo de Deus com a paz do Senhor Jesus. Dê uma salva de palma de gratidão ao Senhor. Aleluia. Glórias ao nome santo do Senhor. Vamos louvar ao Senhor com o hino da harpa 469. Eu quero te convidar para louvar ao Senhor aqui nesta tarde. Quem veio adorar a Deus? Quem veio adorar a Deus? Vamos louvar.

0: Oh, glória, pode adorar, pode glorificar. Glória, glória, glória, glória, glória, glória, glória. Toda honra, toda glória. Maravilhoso. Quem está sentindo a presença dele, diga glória a Deus. Queridos, nós vamos entregar a nossa oferta da evangelização, a oferta da gratidão, a oferta que envia missionários, que envia pastores, que envia obreiros e que mantém aqueles que já foram enviados. Nós temos um grande problema, não é uma cultura brasileira o despego, não é uma cultura brasileira a dadivosidade. Sabe por quê? Primeiro porque a gente não tem aquela condição. Mas, irmãos, existe uma cultura, principalmente, não é religião.
1: Quem está entendendo a diferença?
0: É uma cultura. É uma cultura entre partes da Península da África, de norte para cima, ali todas as partes da Europa, e também em partes quase entrando na Oceania, que o dar não é uma questão de condição ou não, é quase uma obrigação. Você está na rua e chega uma pessoa, você está comendo, ele pum, coloca as mãos, segura assim a mão, ó. Pum, já não tem dessa que não tem. Se não tem nada, você vai dividir o teu nada para compartilhar com a pessoa. E aí eu notava que todos os irmãos da igreja já levavam um dinheiro trocado aqui e algumas moedas aqui. Ele disse, pastor, porque aqui você consegue viver, sobreviver e ir bem se a gente conseguir dar esmolas. Eu falei, mas querido, eu já dou o dízimo, eu já dou oferta. Isso aqui não aplica a mim, não. E eu ainda tenho dia que eu ainda faço os meus votos. Eu não vou entrar nessa, não. E ele falou, pastor, mas o senhor já leu a Bíblia ou não? Eu falei, eu estou na Bíblia, né, querido? A Bíblia diz, trazei todos os dízimos e ofertas na casa do tesouro para que haja mantimento na minha casa. Aí ele falou assim, e pastor, deixa eu te perguntar uma coisa. E aqueles que não têm mantimento na casa deles, e sabe que o Senhor tem nas mãos, a Bíblia diz que aquele que tem bens nesta vida e cerrar as suas mãos e o coração para o seu irmão, como estará o amor de Deus nele? Aí eu já não gostei, já fiquei nervosão, já não gostei daquela palavra. E ele disse mais, e pastor, o senhor já observou o que disse o Senhor? Dá esmola daquilo que tendes, e tanto o interior como o exterior será limpo? Eu parei e falei, irmão, no Brasil nós não temos essa cultura, querido, dá quem quiser. A pessoa está pedindo lá, você sente de dar, você dá um prato de comida, dá roupa. Ele falou, não, pastor, isso aí é para quem, pastor, isso é uma humilhação. Eu falei, como? Ele falou, isso aí já é uma humilhação, ter que pedir para comer. É você que tem que sentir de dar antes da fome. Rapaz, eu falei, eu não acredito nessa cultura, não. Aí, irmãos, eu notava que toda pessoa que bem trabalhava, bem empregado estava, a volta da casa dele tinha umas 8, 10, 12 casas. Eu perguntava, e por que essas casinhas pequenas em volta dessa casa grande? Ele dizia, porque lá está o mais velho. É ele que mantém todas estas casas que tem à volta dele. Você está de brincadeira. Falei, e esses aí não trabalham para se manter? Pastor, eles não têm condição. Então aquele que tem condição vai compartilhar o pão para os demais. Falei, rapaz, isso aí é injusto. Isso é injusto. Ele falou, pastor, e se eu te falar que a vida daquele que tem vai se multiplicar porque ele está dando? Eu falei, não, eu acredito, é um princípio bíblico. Eu acredito. Ele falou, se o senhor acredita, por que o senhor não aplica então? E aí morria uma pessoa, querido. Quando chegava, a financeira dizia, pastor, entrou em óbito, prepara o dinheiro. Não, minha irmã, eu vou lá pregar, orar. Não, pastor, pregar e orar todo mundo faz aqui. Tem que levar o dinheiro para a família. Quem vai pagar o caixão? Quem vai pagar a celebração? Quem vai pagar a comida? Quem vai pagar os 7 dias? Falei, quê? 7 dias? Falei, 7 dias?

com o dinheiro da igreja, Francisca. Pastor, aqui o senhor quer ganhar alma, é assim. Aí lá ia eu, irmão. Aí tinha que ligar para cá, conversar, preparar. Aí pegava os irmãos, quem tem condição? Pedro, coisa, Bertrano, o Júlio, o Simão, o Cristo Mateus, quem tem dinheiro? Vamos lá, vamos. Aí você preparava aquele bufo de dinheiro de Kwanza, aí você levava, irmão, e aí ficava lá na beira do caixão aquela pessoa que era mais velha, você dava aquela oferta para ela, aí começava aquela choreira, e um dia cantando, dois dias cantando, quando não tinha mais jeito, sepultava o corpo. Só que no domingo de manhã, o pastor que estava lá e sentiu de ajudar naquele fúnebre, ele tinha pela manhã, você via aquela ruma de gente, 80, 70, às vezes 100 pessoas. Você perguntava, e o que, que é aquilo? Esse aí é do fúnebre que o senhor foi lá, pastor. A partir de hoje, esta família vai congregar para sempre aqui. E o dia que morrer qualquer um deles, é o senhor que vai arcar de novo. Falei, meu Jesus. Falei, meu pai. É assim ou não é? Você é assessor da África, você sabe que eu não estou... E não tem dessa que tem dinheiro, que não tem dinheiro, empresta, faz alguma coisa. Porque lá morreu se tira o dente de ouro, morreu se pega o que está guardado, o falho. Não tem dessa não, meu irmão. Foi casar. Morreu, e vai, não tem dessa, meu irmão. Tira da onde não tem, mas aquela pessoa que está naquele momento não vai ser envergonhada. Aprendi isso na África. E eles dizem, pastor, não se envergonha alguém que já está humilhado. Você quer ver uma briga na África? É você perguntar, Bertrana, você quer comer? Significa que você não quer dar comida. Se você oferecer, se você estiver bebendo, você quer beber, pastor, aqui não faz isso. O senhor está causando um agravo. Aqui é pega e dá, pum. Tem que ser um negócio de perguntar assim, você está em luta, irmão, está faltando comida lá, irmão, você precisa de uma... Não, lá é uma afronta isso. Tem que chegar, tome, acabou. Quem entendeu, diga glória a Deus. Então, nós não temos essa cultura dadivosa, e isso nos impede de ser abençoado. Mas Deus tem trabalhado no nosso coração. Quem entendeu que é dando que se recebe, levante as mãos. Vamos orar? Vamos fazer oferta de missão. Não vou falar quantia. O que Deus tocou no teu coração, se Ele te deu, você vai retribuir. Se Ele não te deu nada, não dê nada. Se Ele não te fez nada, não faça nada. Se Ele não te ajudou com nada, não ajude com nada. Agora, se Ele ministrou no teu coração, abra as tuas mãos. Olha aqui, eu já comecei recebendo. Aqui, ó. Já apareceu 20. Acho que vai ter mais 20 aqui, quer ver, ó. Não tinha nada, apareceu mais 20, já deu 40, diga glória a Deus. E aí, não tem aí? Vai ter também, levante as mãos. Eu vou orar por ele, Deus vai prosperar ele agora. Vai prosperar você também. É dando que se recebe, é o princípio bíblico. E não adianta ficar usando histórias, argumentos para distorcer o que pode trazer resultado. Vamos fazer o que dá resultado. Levante as mãos, levante as mãos. Oremos ao Senhor, soberano, poderoso e eterno Pai. Em nome de Jesus Cristo, Pai bendito, do nosso coração. Do coração do teu servo procedeu esta oferta. Do coração dele e dela, Pai, é que nós pedimos que o Senhor venha honrar, que o Senhor venha prosperar, meu Pai, para que haja vida e salva. Alabanda, canda, alabaia. Prospera, Senhor, a mesa dele, prospera, Senhor, a casa dela, prospera, Senhor, o ganho dele. Aquele que está fazendo votos para o Senhor abrir portas, para o Senhor prosperar, Pai, toda humilhação, toda vergonha, toda miséria, sai, Satanás, sai do nosso caminho, sai do nosso lar. Sai, Satanás, sai com seu abatimento para lá, nós te repreendemos. Sai, devoradora, sai, consumidora, sai, destruidora. Pai, abençoa aqueles que estão fazendo votos de ajudar a tua obra, de manter os evangelistas, de manter os missionários, elevar a candalabaia. E neste dia de aniversário da tua igreja, eu peço ao Senhor, prospera sobremaneira e honra, Senhor, a tua obra. Aleluia. Levante a tua oferta, diga: eu te agradeço de todo o meu coração. O Bruno vai louvar a Deus. Senhor, recebe, recebe, ricamente abençoado você está, amado. Quem crê, recebe a vitória, diga glória. Ah, vamos receber o Vitor, que está ali, mas vamos receber com aquele glória a Deus bem alto, aquele glória a Deus bem bonito. Enquanto você entrega a sua oferta, nós vamos glorificando a Deus.

0: Aleluia! Glória a Deus! Todos de pé, queridos, já vamos receber aqui também o pastor Rivair, que vai ministrar a palavra de Deus, presbítero Rivair, que vai ser instrumento de Deus para abençoar a nossa vida. Daqui a pouquinho o Bruno louvando ao Senhor. Levante as mãos para cá, mas vamos orar com muita fé, vamos pedir o milagre de Deus. Quero recordá-los que na madrugada de hoje prossegue a campanha de 21 dias de jejum e de oração para a celebração do grande aniversário da Igreja Deus e Amor. E nós sabemos que através da oração vem a bênção. Levante as mãos, soberano Deus, maravilhoso Pai, nós queremos apresentar os teus filhos que estão nesta transmissão, o teu servo que irá pregar, usa ele nesta palavra de ciência, nesta palavra de sabedoria, meu Deus, que será uma verdadeira chave do Senhor para desatar as vitórias dos céus, os milagres do alto. Alabassuri mikanda labaia, Pai da glória, Deus de vitória, opera maravilhosamente, Pai. Nós te louvamos, te adoramos, te agradecemos pela obra que o Senhor está fazendo. Levante as mãos, vamos receber o presbítero Rivair Silva, mas com aquelas palmas fortes para Jesus.
1: Glória a Deus, Deus abençoe, pastor Kleber. Pode bater palma e dar glória para Jesus bem forte, meus irmãos. Quem aceita a paz do Senhor Jesus é batendo palma e dando glória para Jesus. Essas palmas é para Jesus, é com mais fé. Pode louvar, louva, louva, louva, louva. Louva sentindo a presença do Criador. Pode exaltar, pode glorificar, aleluias. Levanta suas mãos com a minha e diga, meu Deus. Está fraco, diga, meu Deus. Eu creio na minha vitória, nesta tarde, diga, meu Deus, honra a minha fé, porque eu creio, diga, eu creio no meu milagre. Quem crê no seu milagre, levanta suas mãos, adora a Deus assim, ó.

Boa. Isso. Adora a Deus. Tão certo como eu te falo, tu podes. Levanta suas mãos e adora a Deus. Eu te louvo. De todo.

o que? Louvor. Vamos adorar a Deus. Levanta as mãos assim, ó, bem bonito. Vamos adorar. Os adoradores adorando.

inimigo venha vencer, Senhor, esta batalha. Não permita, ó Deus, que o diabo venha, Senhor, vencer esta guerra. Senhor, o teu povo clama, a tua igreja clama, clama por um milagre, clama pela libertação, clama. Jesus quer ouvir a tua voz, isto, clama dando liberdade ao Espírito de Deus, clama dando liberdade ao Espírito de

0: amém. Quem orou com fé, diga amém. Louvado seja o nome do Senhor. Pode aplaudir, pode glorificar, só não pode ficar calado na presença de Deus. Quem trouxe a Bíblia, a palavra de Deus, já pega em suas mãos, já vamos à leitura. Deus tem algo preparado para você e é hoje. Quem crê que é hoje, diga glória a Deus. Quem crê? Hoje é o dia da sua vitória. Você que pode ficar em pé mais uma vez, fique por gentileza. Vamos à leitura da palavra de Deus. Livro de Marcos, capítulo 5, versículo 25 a seguir. Deus tem uma palavra para o seu coração. Quem deseja ouvir, diga glória a Deus. Deus abençoe os nossos irmãos que nos acompanham pelo YouTube, Facebook, Instagram e pela rede de rádio, transmissão direta e ao vivo do Templo da Glória de Deus. Já estamos em festa, a festa não vai começar, a festa já começou. Quem crê que Jesus já está trazendo bênção para aqueles que já estão preparados para o dia 13, dia 14, diga glória a Deus. Quem está preparado para esses dois dias? Quem está preparado? Você não pode ir para outro lugar, dia 13, dia 14, você faz parte da história desta igreja. Só de você chegar aqui hoje, você já está fazendo parte, porque Deus vai marcar a história de vida que você está vivendo e você vai dizer, foi lá na igreja Deus e amor que eu recebi o meu milagre. Quem crê que Deus vai fazer isso por você, diga glória a Deus. Então vamos lá, livro de Marcos, capítulo 5, versículo 25. Preste muita atenção que Deus quer falar com você neste dia de hoje. Diz assim, ó. Isso, lendo a palavra de Deus. E aconteceu que certa mulher que havia 12 anos, que vinha sofrendo de uma hemorragia e muito padeceu, à mão de vários médicos, e tendo despedido tudo quanto possuía, sem contudo nada aproveitar, antes pelo contrário, indo a pior, tendo ouvido falar de Jesus, vindo por detrás dele, por entre a multidão, tocou-lhe as suas vestes, porque dizia, se eu tão somente tocar as suas vestes, ficarei o quê? Ficarei o quê? E logo se estancou a hemorragia e sentiu no corpo estar curada daquele flagelo. Jesus, reconhecendo imediatamente que dele havia saído virtude, ele disse no meio da multidão, alguém me tocou nas minhas vestes. Respondeu seus discípulos, vê que a multidão te aperta e diz, quem é que te tocou? Ele, porém, olhava ao redor para ver quem havia feito isso. Então a mulher, atemorizada, tremendo, consciente do que havia feito, se apresentou e prostrou-se diante dele e declarou toda a verdade. E ele disse, filha, a tua fé te salvou, vai em paz e fica livre deste mal. Fica livre deste? Levanta a palavra de Deus e diga, Senhor Jesus, com mais fé, diga, Senhor Jesus, fala ao meu coração, porque eu quero, diga, eu preciso da tua palavra. Pode se assentar batendo palma e dando glória para Jesus. Jesus está em nosso meio, as palmas é para Ele, o glória é para Ele. O aleluia é para Ele, aleluias. Queridos e amados irmãos, preciso de alguns minutos da sua atenção para compartilhar aquilo que Deus colocou no meu coração. E eu tenho certeza que esta palavra mudará o cenário que você está vivendo e você vai sair daqui hoje de cabeça erguida, dizendo, Deus falou comigo. E para isso preciso de alguns minutos da sua atenção, porque a palavra de Deus nos ensina que a fé ela vem por ouvir e ouvir a palavra de Deus. Presta bem atenção no que Deus está falando conosco. Ele está trazendo a história de uma mulher que padecia de uma enfermidade no período de 12 anos da sua vida. E como bem certo sabemos que esta mulher, mais do que depressa, pelo poder aquisitivo que ela tinha, pela riqueza que ela possuía, ela vai em busca de médicos que estão sendo apresentados por pessoas que ela tinha o convívio. Parece que estou vendo pessoas apontando para ela e dizendo: viaje para tal cidade, porque lá existe tal médico especialista nisto que você está enfrentando. Parece que estou vendo esta mulher tentando viver livre daquilo que estava atrapalhando a história da sua vida. Ela começa a buscar, ela vai no primeiro, o primeiro vai indicar um outro médico, e daí por diante, que a Bíblia vai dizer que esta mulher começa a abrir mão da sua riqueza para tentar comprar saúde e não consegue. O tempo vai passando, as coisas vão se complicando, que até que chega um prezado momento que ela já não tem mais recursos para continuar em busca dos médicos, buscar o tratamento, não tem mais, porque ela havia gastado tudo que havia conquistado no período do seu trabalho, no período da sua vida. Mas a Bíblia Sagrada diz que é nesta hora que acabou-se o dinheiro, é nesta hora que acabou-se os recursos, que alguém vai apresentar para ela e vai dizer: mulher, eu conheço um que pode te curar, eu conheço um que pode te restaurar, eu conheço um que pode mudar o cenário que você está vivendo. O nome dele é Jesus de Nazaré. Se você for ao encontro dele, ele vai restaurar a sua saúde. Se você for ao encontro dele, ele vai parar para te atender. Se você for ao encontro dele, ele pode mudar a história de vida que você está vivendo. Ei, mulher, vai ao encontro de Jesus. Parece que estou vendo alguém apresentando e dizendo: se você não quer morrer, vai ao encontro de Jesus. Se você não quer padecer mais, vai ao encontro de Jesus. Se você não quer carregar mais este problema, vai ao encontro de Jesus. Ela vai tomar uma decisão ouvindo alguém falando acerca do que Jesus faz na vida daqueles que vêm até ele. Parece que estou vendo alguém dizendo: este Jesus que eu estou te apresentando, ele já abriu os olhos do cego. Este Jesus que eu estou te apresentando, ele já ressuscitou os mortos. Este Jesus que eu estou te apresentando, ele já colocou o paralítico para andar. Este Jesus que eu estou te apresentando já expulsou demônios, já deu perdão para aquele que foi até ele, e você será a próxima se for ao encontro dele. Aleluias, aleluias. Entendo uma coisa, queridos irmãos, tem pessoas que perdem o que Jesus está preparando para ele. Ele vai empurrando com a barriga porque ele não quer quebrar os protocolos para cair nos pés de Jesus e reconhecer. Existem pessoas que ele vai demorando para vir ao encontro de Jesus. O tempo vai passando e as coisas vão ficando mais difíceis, mais piorando ainda mais, e ele vai tentando resolver do seu jeito. Não vai adiantar, meu irmão, o seu problema, somente um pode trazer a solução. O nome dele é Jesus de Nazaré. Não vai adiantar você, ei, meu querido irmão, buscar especialista. O teu problema só será resolvido quando você tiver um encontro verdadeiro com o homem chamado Jesus de Nazaré. Não perca mais o seu tempo, não fica mais perdendo tempo, não vai, meu querido irmão, completando mais dias do jeito que você está, não. Hoje é dia de tomar a decisão. E qual é, pregador? Cair de joelhos diante do homem chamado Jesus de Nazaré. Reconhecer, precisamos da presença dele. Aleluias! Aleluias! Percebe
1: que ela está em um estado que ela não quer perder mais tempo. Ela não quer mais completar mais um ano doente. Ela não quer mais completar mais um mês doente. Ela não quer mais ficar do jeito que estava. Não. Ela não quer mais permanecer na situação que ela está. Não. Ela vai colocar no seu coração uma fé inabalável. Ela vai criar dentro dela uma expectativa. Por quê, pregador? Porque ela sabia que Jesus não seria como os demais que ela tinha ido, meu irmão. Empurra para um, empurra para outro. Não, com Jesus é diferente. Ele mesmo fez o convite dizendo: vinde a mim, vinde a mim. Ele não disse: passa primeiro para fulano, passa para ciclano e depois virá até mim. Não. Ele disse: vinde a mim, cansados e oprimidos, que eu vos aliviarei. Percebe que ele mesmo lançou o convite, ele mesmo se colocou, ei, meu querido irmão, como homem para poder te ajudar na situação que você está vivendo. E era isso que esta mulher já tinha dentro do seu coração: eu vou ao encontro dele, só que eu não preciso que ele pare para me atender, só que eu não preciso que ele venha até mim e coloque as suas mãos sobre a minha cabeça. Não, entendo uma coisa: ela vai colocar um propósito no coração, ela vai colocar um propósito no coração de ir ao encontro de Jesus. Por quê, pregador? Porque aquele que coloca um propósito no coração, nada vai para ele, meu irmão. O inimigo pode até se levantar, não para ele. O inferno pode até se levantar, não para ele. Porque o propósito fala mais alto. Mas quem vem ao encontro de Jesus sem propósito, desiste na metade do caminho, desiste no meio da luta, desiste no meio da prova. Mas aquele que tem um propósito no coração, o inferno se levanta, mas ele está dizendo: eu vou ao encontro de Jesus, eu não vou ficar aqui. Entenda, quem tem um propósito no coração, ele vence a luta, ele vence a prova, ele vence os obstáculos, ele vence o adversário, ele vence a perseguição, ele vence tudo, porque o propósito fala mais alto, mais alto, mais alto. Aleluia! Aleluia! Propósito no coração. Aleluia! Pessoas que saem da sua casa sem propósito. O ônibus passa direto, ele já desiste: eu vou voltar para casa. Pessoas que saem de casa sem propósito. Ele vai no metrô, o metrô está lotado: eu vou voltar para casa. Pessoas que saem de casa sem propósito, acontece qualquer coisa no trânsito, atrapalha tudo, ele já diz: eu vou voltar para casa. Mas pessoas com propósito, o ônibus passa direto, ele diz: vai vir um segundo. O metrô está lotado, ele diz: daqui a pouco vai passar outro. O trânsito está parado em São Paulo, ele está dizendo: eu vou chegar, nem que chego na hora do amém, mas eu vou chegar, eu vou chegar, eu vou receber o que Deus tem para me dar. Pessoas com propósito. Entenda que esta mulher está colocando um propósito no coração, e o propósito que está no coração dela é: eu vou tocar em Jesus. Eu não sei como será, mas eu vou tocar em Jesus. A Bíblia diz que ela dizia consigo mesmo: se eu tão somente tocar, ficarei curada desta enfermidade. Ou em outras palavras, ela já estava criando fé no coração, que era somente tocar, a doença iria sair, era somente tocar, a enfermidade iria desaparecer. Ela colocou uma fé no coração, e a fé que estava no coração desta mulher para ir ao encontro de Jesus já estava preparada, meu irmão. Fraca, debilitada, no meio de uma multidão, mas ela estava dizendo: o propósito fala mais alto, eu vou tocar nele. A multidão está atrapalhando, mas eu vou tocar nele. Está todo mundo olhando para mim, eu vou tocar nele. Está todo mundo tentando impedir, mas mas eu vou tocar nele, ou seja, eu não volto para casa do mesmo jeito, porque eu sei que virá dele o meu milagre. Eu não volto para casa do mesmo jeito, porque eu sei que na hora que eu tocar nele, eu serei livre, livre, livre. Aleluias. É a fé, meu irmão. É a fé que vai falar mais alto no seu coração. É a fé que vai te posicionar para sair da situação que você está vivendo. É a fé que vai te impulsionar a tocar em Jesus nesta tarde. É a fé, meu querido irmão, que vai te fazer vencer todo tipo de obstáculo que poderá surgir no teu caminho. Por quê, pregador? Porque a fé ela vai falar mais alto. O inimigo está tentando atrapalhar a tua chegada ao encontro de Jesus. O diabo está tentando colocar, meu querido irmão, muralha para tentar impedir você se aproximar de Jesus, porque ele já sabe que na hora que você tocar em Jesus, o mal vai desaparecer do teu caminho. Ele já sabe, na hora que você tocar em Jesus, tua casa não será mais a mesma, tua vida não será mais a mesma, teu lar não será mais o mesmo, teu trabalho não será mais o mesmo, porque, pregador, na hora que tocar em Jesus, haverá mudanças extraordinárias na história de vida que você está vivendo, que surpreenderá a todos que estão à sua volta, porque todo mundo olhava para aquela mulher e dizia: acabou o dinheiro, espera a morte, acabou o dinheiro, ninguém vai te atender mais, acabou o dinheiro, acabou a esperança. Ela disse: não, a minha esperança não é mais o dinheiro que eu possuía, a minha esperança não é os melhores especialistas, não, a minha esperança tem nome, o nome dele é Jesus de Nazaré. Eu vou até ele, eu vou até ele, eu vou até ele, eu vou receber dele. Oh, glória! Aleluias. Entenda uma coisa, meu irmão, Jesus não estava sozinho, não. Jesus estava acompanhado dos 12 discípulos e acompanhado de uma grande multidão. Por isso que eu disse, ela colocou primeiro a fé em ação. Porque sem fé é impossível agradar a Deus. Pessoa sem fé não luta, pessoa sem fé desiste, pessoa sem fé ela não ora, pessoa sem fé ela não busca o milagre, pessoa sem fé ela duvida de tudo, pessoa sem fé, meu querido irmão, é complicado encontrar pessoa sem fé já está julgando que ele vai morrer, mas a pessoa que tem fé ela está dizendo: Jesus vai me curar. A pessoa que tem fé ela está dizendo: eu vou falar com Jesus. A pessoa que tem fé ela está dizendo: eu vou chegar até Jesus. E é por isso que a fé começa a se despontar no coração daquela mulher, porque quando ela chega no meio daquela multidão, que ela percebe que Jesus não está sozinho, e ela entra no meio daquela multidão, rompendo a multidão para ir ao encontro de Jesus, como eu já disse, fraca, debilitada devido às perdas que ela estava tendo, ela já não era mais aquela pessoa forte, ela estava debilitada, mas ela não desistiu. Enquanto não chegou até Jesus, ela não parou. Parece que estou vendo, não diz a Bíblia, mas podemos conjecturar, ela dando uns passos e a multidão entrando na frente para tentar impedir, e ela dizendo: eu não desisto, eu vou tocar nele. A multidão entrando no meio para tentar tirar ela de próximo de Jesus, ela dizendo: eu vou tocar nele. A multidão tentando tentando atrapalhar a chegada dela até Jesus, e ela dizendo: eu vou tocar nele, eu vou tocar nele, ele não vai parar, eu vou tocar nele, ele vai andar 1 quilômetro, eu vou tocar nele, ele vai andar 2 quilômetros, eu vou tocar nele, ele vai andar 3 quilômetros, eu vou tocar nele. Ou seja, eu não vou sair daqui enquanto eu não tocar nele, eu não vou desistir enquanto eu não tocar nele, porque na hora que eu tocar nele, eu vou dar testemunho que eu estou livre, liberta e curada por ele. Entenda, meu irmão. Por que, pregador? Porque o propósito impulsionava ela, o desejo impulsionava ela, a fé impulsionava ela. Parece que estou vendo o diabo dizendo: mulher, deixa de ser besta, Jesus não vai parar para te atender. E ela repreendendo: vai, porque eu vou tocar nele, eu vou tocar nele. Mulher, você já está sentenciada à morte, tô nada, eu vou tocar nele, porque na hora dos desafios, no momento da prova, o diabo vem para tentar falar no teu subconsciente, o diabo vem para falar no teu ouvido: desiste, não tem mais o que fazer, Jesus não vai parar para te atender. Repreenda, meu irmão, e diga: ele vai, porque eu vou tocar nele. O diabo está tentando falar na tua mente, o diabo está tentando falar no teu coração, o diabo está tentando te parar, o diabo está tentando te fazer desistir. Hoje nós vamos mandar um recado para o inferno: sai da frente, Satanás, porque eu estou pregando para aquele que veio para tocar nele, para tocar nele. Cadê você com a mão levantada? Só quem vem para tocar nele. Olha, ele já começou a tocar, ele já começou a tocar. Oh glória! Oh glória! Aleluias! Entenda que a batalha começa no momento em que nós tomamos a decisão. Quando ela estava tendo dinheiro para ir buscar em curandeiro, não tinha luta, não tinha multidão, não tinha obstáculo. Mas na hora que ela começou a buscar a pessoa certa, no lugar certo, começou a luta. Ah, pastor, só foi eu começar a vir aqui, a luta começou. Mas é claro, o diabo não quer você aqui. Ah, pastor, só foi eu entregar a vida para Jesus, o negócio complicou. Mas é claro, meu irmão, o diabo não quer você aqui. Mas quando você não estava aqui, você estava nas garras do inimigo, o inimigo dominava você, por isso que não tinha luta. Mas agora tem luta. Por quê, pregador? Porque você decidiu andar com Jesus, e o diabo quer te tirar da presença de Jesus, porque o diabo já sabe, meu irmão, o que Jesus irá fazer por intermédio da tua vida, dentro da tua casa, no ambiente onde você vive. Então não para para ficar pensando, porque a luta, porque não, glorifica a Deus e faça como fez esta mulher: eu vou tocar nele, porque apenas um toque que eu fizer sobre ele, eu ficarei restaurada. Diferente do público pela qual estamos no dia de hoje. Ei, meu irmão, esta mulher disse consigo próprio: não precisa ele parar para me atender, não precisa ele parar para colocar a mão na minha cabeça, não precisa ele me dar uma fitinha rosa, um galho de arruda, um sal grosso, não, eu só preciso tocar nele, porque na hora que eu tocar nele, eu sentirei que ele pode me curar, e eu ficarei curada daquilo que está me afligindo. E é por isso que a Bíblia vai dizer que quando ela toca, Jesus ele para no meio de uma multidão e começa a fazer uma pergunta: quem foi que me tocou? Quem foi que me tocou? Percebe, queridos irmãos, que Jesus não está sozinho, Jesus está com os 12, Jesus está com a multidão, e começa a fazer a pergunta: quem foi que me tocou? Quem foi que me tocou? Pedro está dizendo: Jesus, quem te tocou foi João, quem te tocou foi Tiago. Não, eles podem até ter me tocado, mas não tocou do jeito que esta pessoa pessoa me tocou. Mas por quê? Porque eu senti. Olha Jesus dizendo, eu senti que de mim saiu virtude. Não saiu virtude por acaso. Saiu para curar, saiu para libertar, saiu para transformar, saiu para fazer o milagre acontecer. Entenda que não é um toque qualquer. Entenda, meu irmão, não é só estender a mão. Não. Jesus está dizendo, alguém me tocou de um formato diferente. Alguém me tocou porque estava precisando de milagre. Alguém me tocou porque estava precisando de vida. Alguém me tocou porque não estava aguentando mais. Alguém me tocou porque estava gritando por socorro. Alguém me tocou porque estava dizendo consigo próprio, eu preciso de milagre. Eu preciso de milagre. Não me tocou simplesmente por tocar. Tocou porque precisa de milagre. Tocou porque precisa de cura. Tocou porque precisa de libertação. Tocou porque precisa de transformação na sua vida. Ei, ele já está dizendo, ele parou aqui hoje para atender alguém. Aleluias. Aleluias. Ei, Jesus, ele sabe o que você precisa. Jesus, ele sabe o que vem acontecendo com você. Jesus, ele sabe das batalhas, das lutas e das provas que você tem enfrentado. Jesus, ele sabe dos diagnósticos que você tem, que o médico te concedeu e você não contou para ninguém da sua casa para não deixares desesperado. Jesus, ele sabe. Jesus, ele sabe qual foi o teu propósito de vir hoje para a casa dele. Ele sabe. Jesus, ele sabe, meu querido irmão, das noites mal dormidas que você está tendo, das lágrimas que você tem derramado trancada dentro do banheiro, dentro do quarto. Ele sabe, e é por isso que ele te trouxe aqui hoje. Ele te trouxe aqui hoje. Ele sabe que você está fraco, ele sabe que você está debilitado, ele sabe que você está com a fé bem fragilizada. Ele sabe de tudo isso. Ele está olhando para você e está dizendo, se ela não tocar, eu vou tocar nela hoje. Se ele não tocar, eu vou tocar nele hoje. Porque, pregador, o intuito de Jesus não é despedir você com as mãos vazias. O intuito de Jesus não é deixar você voltar para casa do mesmo jeito que você veio, não. O propósito de Jesus é trazer libertação para a tua alma hoje. O propósito de Jesus é trazer transformação para a história de vida que você está vivendo hoje. E é por isso que Jesus parou no meio daquela multidão. Ele poderia ter continuado a sua jornada, porque ela tocou, já recebeu virtude, já está curada. Ela tocou, já está restaurada, mas Jesus parou. Porque é que ele parou, pastor? Porque ele se compadece daquele que vem até ele no vale do sofrimento. Ele vai parar e vai dizer, alguém me tocou. Do meio daquela multidão vai sair aquela mulher dizendo, foi eu que te toquei. Jesus não vai perguntar o que estava acontecendo. Jesus não vai interrogar qual era o problema. Jesus vai dar palavra para ela dizendo, mulher, vai porque a tua fé te salvou. Vai porque a tua fé te salvou, vai porque a tua fé te salvou. Em outras palavras, Jesus estava dizendo, seja livre, seja livre, seja livre, seja livre, seja livre, seja livre, seja livre, vai em paz, seja livre, vai em paz, seja livre, porque esse mal não te aflige mais, esta doença não te aflige mais, este problema não te aflige mais, seja livre, vai em paz. Vai em paz! Aleluia! Jesus começa a curar não somente a parte física, mas Jesus começa a curar a dor da alma. Por quê, pastor? Porque quando Jesus está andando, ela tocou, já está curada.
0: já está curada. Já está curada, porque a Bíblia diz que saiu virtude. Mas Jesus diz, espera aí, ela não precisa somente a cura para o seu corpo. Ela precisa também da cura da alma. Porque não ia adiantar ela estar restaurada, livre de 12 anos que padecia de um fluxo de sangue, a alma dela continuaria com sede. Porque o que era mais importante, ela não tinha recebido, meu querido irmão, que era esta palavra final que Jesus deu para ela no capítulo 5 e no versículo 34. E ele disse, filha, a tua fé te salvou. Aí ele acrescentou, vai em paz. Por que que vai em paz? Porque na mente desta mulher continha muitas coisas que o diabo havia colocado e o público que estava à sua volta, porque quando a pessoa está doente, começa a surgir tantas coisas, é que você pecou contra Deus, é que você blasfemou contra Deus, começa a vir tanta seta que Jesus olhou e disse, deixa eu colocar um ponto final em tudo isso, para que ninguém mais venha lhe acusar, para que ninguém mais venha apontar para ela, porque esta mulher não era bem-vinda no meio da sociedade, muito menos no ambiente aonde Jesus estava, que se ela apontasse para as pessoas e contasse que ela estava com aquela doença, o povo sairia de perto dela, porque ela era considerada uma mulher impura. Percebe que Jesus vai dar o que ninguém está dando para ela. Ei, Jesus está dando para ela o que ninguém podia oferecer. O que, pregador? O perdão para a alma. Jesus está dando para ela a esperança de viver algo novo. Jesus está dando para ela, ei, uma nova história de vida. Por isso que ele vai dizer, vai em paz. E logo em seguida, ele acrescentou, seja livre deste mal. Este mal não te acompanha mais, este mal não voltará mais, este mal não te acompanhará mais, fica livre, filha. Ele estava dizendo, em outras palavras, nunca mais a doença vai voltar. Você pode até morrer de outro tipo de doença, mas essa doença não te mata, porque eu estou te dando saúde, eu estou te curando e eu estou te fazendo uma pessoa livre. Quando Jesus está dizendo livre, ele está dizendo, filha, nada mais atrapalha a tua vida. Você não será mais deprimido, oprimido. Você não será mais escravo do diabo. Você não será mais prisioneiro de Satanás, não. Porque as correntes vão se quebrar hoje. As correntes vão se quebrar hoje. Tua casa não será mais prisioneiro do inferno. Tua família não será mais prisioneiro de Satanás. Não, não, não, não, não. Pode levantar esta mão, porque pregador vai ser livre, livre, livre, livre, livre. Prepara para ser livre, livre, livre, livre. As condenações não te oprimem mais, os demônios não te oprimem mais, o inferno não te oprime mais, Satanás não te oprime mais, porque pregador, Jesus está te dando uma palavra hoje. Ei, rapaz, vai em paz, fica livre, livre, livre, livre de deste mal, livre deste mal, aleluia. Eu não sei qual é o mal que estava te acompanhando, eu não sei qual é o mal que estava te acompanhando, mas Jesus está te dando uma palavra, fica livre deste mal, seja livre deste mal. Mal da depressão, mal da solidão, mal da angústia. Jesus quer te fazer uma pessoa livre hoje. Jesus quer te fazer uma pessoa livre hoje. Jesus não quer que você volte para casa apenas curado da artrose, osteoporose e daí por diante. Ele quer que você seja livre na sua parte espiritual também, para que nunca mais os demônios venham se apoderar da tua mente, nunca mais os demônios venham se apoderar da tua, do teu coração e dominar. Não, não, não, não. Jesus está dizendo, vai ser livre. Por
1: porque a partir de hoje tu não será mais escravo do diabo. Ei, eu sei que tem pessoas aqui, porque Jesus já está me revelando que está 3, 4, 5 anos sofrendo nas garras do diabo, sofrendo nas garras de Satanás. É o vício, é as drogas, é um problema. Hoje Jesus está te dando uma palavra: vai ficar livre deste mal. Este mal não vai te acompanhar mais. Tu vai voltar para casa hoje é de cabeça erguida, de peito estufado, dando glória a Deus misturado com aleluia, e dizendo: a depressão não me acompanha mais, a tristeza não me acompanha mais, a enfermidade não me acompanha mais, o mal não me acompanha mais. Mas por que que não te acompanha mais? Porque agora eu sou livre. Mas quem é que te fez livre? Você não conhece o homem chamado Jesus? Eu quero te apresentar ele. Ele pode mudar a história da vida daqueles que vêm a ele. É por isso que ele disse: vinde a mim cansados e oprimidos e eu vos aliviarei. Só tem uma maneira de vencer, meu irmão, só tem uma maneira de vencer, minha irmã. Hoje, caindo nos braços dele, para ser livre, para ser liberto, para ser transformado. Não perca mais tempo, não perca mais tempo, não deixa para amanhã o que ele preparou para hoje, hoje, hoje, hoje.
0: Aleluias, aleluias. O povo não entendia nada, mas Jesus sabia o que aquela mulher estava precisando. Jesus sabe que o que você precisa não é de status, não é de dinheiro, mas é da presença dele. Somente isso. E a presença de Jesus sobre a vida de uma pessoa muda a história da pessoa por completa. Percebe que a multidão está olhando. A multidão não está entendendo nada. A multidão está observando. Inclusive Jairo, que estava junto com Jesus, com um problema dentro da sua casa, isso acrescentou a fé. Entenda uma coisa, meu querido irmão: andar com Jesus é viver algo diferenciado. A partir do momento que você decide: eu vou andar com Jesus, as coisas começam a fluir, que as pessoas começam a olhar e não vão entender nada, mas ela saiu chorando, voltou sorrindo, mas ela saiu de cabeça baixa, agora está voltando cantando. Tem alguma coisa errada, tanto problema, não tem mais problema. Por quê, pregador? Porque aquele que entrega o caminho ao Senhor, confia nele, tudo ele faz em prol das nossas vidas. Entenda, meu querido irmão, que é isso que refrigera a alma do ser humano. Quando esta mulher vai voltar, que a história dela já está na boca de todo mundo, a mulher que sofria do fluxo de sangue, a mulher que padecia 12 anos, a mulher rica que ficou pobre, estava na boca de todo mundo. Ela está voltando para casa e está dando testemunho, dizendo: Jesus me curou, Jesus me curou, Jesus me curou, Jesus me curou, Jesus me curou, Jesus me curou. É isso que vai estar na tua boca a partir de hoje, é isso que vai sair da tua boca a partir de hoje. O que? Jesus me fez uma pessoa livre, Jesus me curou, Jesus me transformou, Jesus fez algo novo em prol da minha vida. Porque lá no bairro aonde você mora, todo mundo te conhece pelo problema que você tem. Lá dentro da tua casa, todo mundo te conhece pelo problema que você tem. Lá no local do teu trabalho, todo mundo te conhece pelo problema que você tem. Hoje eles vão te conhecer de uma maneira diferente. O que, pregador? O testemunho que você vai dar vai ficar marcado na mente de muita gente que te conhece. Por que, pregador? Porque na mente deles vai morrer, na mente deles não tem o que fazer, na mente deles é caso perdido, até ouvir você chegar e dizer: eu encontrei com Jesus, eu encontrei com Jesus, eu encontrei com Jesus, eu encontrei com Jesus, Jesus de Nazaré. Fica em pé que eu quero orar por você. Não precisa de muito, é apenas um toque. Não precisa de muito, apenas um toque. Levanta suas mãos, porque Jesus, Ele quer fazer algo novo na história da sua vida. Jesus não foi ao encontro dela, foi ela que foi ao encontro de Jesus. Percebe que a decisão primeiro nasceu dela, e Jesus aproveitou para abraçar a alma dela. E eu quero fazer uma oração para você hoje, hoje, hoje. Você que quer ser uma pessoa livre. Não quero mais viver do jeito que eu estou vivendo, pastor. Eu quero que Jesus faça algo novo na minha vida. E eu quero fazer uma oração para você que está decidido andar com Jesus. Levanta suas mãos que eu quero orar por você. Sai do teu lugar e vem aqui. Vem. Sai do teu lugar e vem aqui. Vem, vem, senhorita. Venha, Senhor, venha, Senhora, venha, jovem, venha, vem com a tua mão levantada mesmo, vem, vem, vem, vem. Isso é uma decisão sua de vir ao encontro de Jesus. Vem, vem, vem, vem, vem, sai do teu lugar e vem, vem, vem, vem, vem. Você não pode deixar para depois o que Jesus quer fazer hoje na sua vida. Pastor, não aguento mais. Jesus está te chamando para ser livre hoje. Sai do teu lugar e vem, vem, vem. Para ser livre, livre, livre, livre, livre. Sai do teu lugar e vem, vem, vem. Jesus está dando esta palavra para você. Seja livre deste mal. Sai do teu lugar e vem. Vem, jovem, vem. Eu não sei o que está acontecendo, mas a partir de hoje, as correntes que te prendiam não te prende mais. Sai do teu lugar e vem. Vem, vem, vem, vem. Vem ao encontro daquele que quer abraçar a sua alma. Vem, vem ao encontro dele. Vem, Senhor, vem, jovem, vem. Jesus está te chamando hoje. Nós não podemos perder a oportunidade. Quem está sofrendo é você, quem está padecendo é você, quem está precisando de Jesus é você. E Jesus está dizendo: vinde a mim, vinde a mim. Sai do teu lugar e vem. Vem, Senhora. Pastor, mas tem coisa falando na minha mente. Passa por cima de tudo e vem. Pastor, tem algo dizendo que eu não vou. Sai do teu lugar e vem, porque Jesus quer dar um abração em você hoje. E na hora que Ele te abraçar, sua vida não será mais a mesma. Sai do teu lugar e vem. Venha. Tem mais alguém? Levanta suas mãos. Nós não podemos deixar para amanhã o que Jesus preparou para hoje. Vem. A minha alma estava longe dos caminhos do céu. Eu era pobre, destemido. Venha se unir a esta multidão.

Estou esperando você sair do teu lugar e vir para cá. Jesus está te chamando hoje. Venha em lágrimas. Venha quebrantado mesmo. Vem. Quando Jesus levanta as mãos.

Levanta as mãos para cá, igreja, vamos orar por essas pessoas que tomaram a melhor decisão. Se tiver mais alguém abatido na fé, se esfriou na fé, parou na caminhada, hoje é tarde de você voltar. Você que está em casa, você que me ouve, você que está dentro de um presídio, dentro de um hospital, não deixe o diabo falar na sua mente. Deixa Jesus falar hoje. Você é precioso aos olhos de Deus. Você é especial para Jesus. Levanta suas mãos aonde vocês estiverem. Levanta as mãos de vocês que estão aqui na frente desse altar. Tem uma, duas, três, quatro, cinco, seis, sete, oito, nove, dez, onze, doze, treze, quatorze, quinze, dezesseis vidas. Quem fica feliz por isso, diga glória a Deus. Levanta as mãos de vocês. 16, em chegando a 17. Levanta as mãos de vocês. Levanta a mão de vocês e diga: Senhor Jesus, com mais fé, diga: Senhor Jesus, salva minha alma, perdoa os meus pecados e liberta a minha vida por completa. Diga: Senhor, escreve o meu nome no livro da vida e sela com teu sangue. Diga: meu Deus, salva a alma da minha família. Começa dando glória, glória, glória, glória. Vamos orar por eles, irmãos obreiros. Vamos orar por elas, irmãs obreiras. Ora por eles, batalhão da fé. Ora por eles, ora por elas, Senhor. Aí está estas almas, ó Deus, preciosas ao teu reino, que estão sendo abraçadas por ti. Salva mesmo aqueles que estão em casa, pelo rádio, Senhor. Aqueles que estão nos ouvindo neste momento, meu Deus, estão aquebrantados com a sua alma, Senhor, precisando muito da tua ajuda. E sabemos que é somente o Senhor que pode libertar, meu Deus. Liberta mesmo agora, transforma mesmo agora. Sai daí, espírito da acusação, sai daí, espírito que aprisionava, sai daí, espírito que estava atrapalhando a vida desta mulher, a vida deste homem. Nós te repreendemos agora, sai daí, expulsa meus irmãos, ó Deus, perdoa, Senhor, salva, Senhor, liberta, meu Deus, agora, essas vidas por completa. Estas almas precisam muito da tua presença, esse povo necessita muito, é da tua ajuda, ó Deus. Abraça esta alma e traz o perdão, Senhor, livra, livra, liberta, transforma para a tua glória. Nós te repreendemos, espírito do suicídio, espírito da tristeza, espírito da solidão, espírito da angústia, sai, sai, sai, sai, em nome de Jesus. Olha aqui para mim, vocês não vão voltar a sentar. Pastor Humberto está aí, vai dar uma palavrinha com você, com a nossa equipe, que vai dar um abraço em vocês agora. Agora vocês não estão mais sozinhos. Está vendo essas senhoras de capa rosa? São todas tuas irmãs agora. Isso, esses irmãos de paletó e gravata aí, essa igreja, agora são tudo da sua família. Dá um abraço neles, irmãos, leva eles até lá. Vem mais.

0: para cá, jovem, vem mais para cá, vem, jovem, vem, leva eles, não volte a sentar, deixe o nome de vocês que nós vamos estar orando por vocês. E você que está em casa, no rodapé do vídeo, já está disponível para você também o WhatsApp, um correio eletrônico, queroaceitarjesus@pda.com.br, e a igreja pode bater palma e dar glória para Jesus. Quem está feliz por estas almas, bate palma e dá glória para Jesus. Só tem um que não gostou, que foi o diabo, mas ele já está derrotado e a vitória já está na palma das nossas mãos. Quem crê, diga glória para Jesus. Aleluias. Quem crê que Jesus está aqui ainda, diga glória a Deus. Quem crê que Deus ainda esse mês pode surpreender a tua fé? Quem crê? Quem crê? Irmãos, Deus falou comigo hoje de manhã, o vento vai passar. Eu disse, Deus, que vento é esse? E Deus falou comigo, o vento vai passar e a vitória vai chegar. Quem crê nesta promessa de Deus? O vento já passou, agora é a hora da vitória. Quem crê que a hora é da vitória? Quem crê? E nós vamos ficar em pé agora, irmãos. Eu quero te convidar para entregar o seu propósito nas mãos de Deus. A Bíblia diz que Isaac semeou e colheu naquele mesmo ano, porque o Senhor o abençoava. Quem precisa de uma bênção ainda hoje, já fica em pé, fica em pé. Eu quero fazer um voto com vocês, o voto da resposta de Deus. Deus responde com fogo. Responde ou não responde? Elias, quando estava diante dos profetas de Baal, Elias foi colocado um desafio para ele. Elias tinha duas opções, ficar ou correr, e ele decidiu ficar. Ele não fugiu daquele desafio, porque ele sabia que o Deus que estava com Baal não fazia nada. Mas o Deus que estava com ele fazia. Quem crê assim, diga glória a Deus. E eu quero fazer uma oração com você que vai pegar esse voto e vai fazer com Deus agora. Você vai colocar uma oferta que Deus colocar no seu coração. Deus vai te trazer uma resposta do céu. Quem crê assim, diga glória a Deus. Sai do teu lugar e vem pegar esse voto. Vem. Vem pegar esse voto, pega Roberto, vem pegar esse voto, vem. Eu vou fazer, pastor, tem uma causa na justiça e eu creio que essa causa vai ser julgada hoje. Pastor, eu tenho um exame, eu creio, sai do teu lugar e vem. Eu creio, mas vem dizendo, eu creio, vem dizendo, eu creio. Segura, minha irmã, segura na mão agora é hora de clamar. Isso, pega, isso, eu creio. Isso aqui não é para quem duvida, isso aqui é para quem eu creio. Você que está em casa também, faça agora aí na sua casa. No rodapé do vídeo, nosso querido irmão Du já liberou para você aí. Você já vai pegar e já vai fazer com Deus também. Já pega, faça com Deus. Isso aqui não é para quem duvida, isso aqui é para quem crê. Eu creio, diga eu creio. Eu creio, eu creio. Ih, pastor, o que eu tenho aqui é pouquinho. Dê entrega na mão de Deus, você vai ver o pouquinho se tornar muito. Isso, pega. Pega, porque eu estou falando com quem ainda hoje, antes de chegar em casa, já tem algo esperando por você, surpreendente das mãos de Deus. Faça, faça. Deus te trouxe aqui, foi para voltar para casa cantando o hino da vitória. Levanta para Deus que nós vamos orar. Levanta para Deus que nós vamos orar. O diabo não quer, mas queira Satanás ou não, quem age é Deus. Diga, quem age é Deus. Quem age é... E o nome do nosso Deus, ele se chama Já. Quem crê que já se chama Já? Quem crê? Quem crê? Olha que coisa tremenda, você está aqui e Deus já está entrando em ação naquilo que é seu. As portas vão se abrir, milagres irão acontecer, testemunhos vão começar a acontecer ainda hoje. Levanta para Deus, levanta para Deus, levanta para Deus, levanta para Deus. Aqueles que estão em casa pelo rádio, faça com Jesus agora que tu vai ver o que Deus vai fazer ainda hoje. Nós estamos entrando no segundo semestre do ano de 2026, 6 meses praticamente já passou, vem vindo mais 6 meses pela frente, vai ser só vitória, porque o vento já passou, digo, o vento já passou, o vento já... Ih, pastor, tem tanta... Não, tem nada, meu irmão. Na tua casa vai ter só vitória agora. Diga, vai ter só vitória agora. Quem mais crê? Levanta para Deus. Fique em pé. Quem não tem oferta, levanta tuas mãos. Pastor, eu não tenho oferta. Levanta tuas mãos agora. Levanta tuas mãos, você vai orar também agora. E Deus vai te abençoar. Deus abençoa ou não abençoa, meu irmão? Pastor, eu quero ajudar no cartão de crédito. Temos a maquininha de cartão de crédito, que as nossas irmãs estão aí já. Eu quero ajudar no Pix, está aí já na tela também para você, o QR Code. Ajuda a casa de Deus. Só não pode voltar para casa sem ajudar. E tudo que você der para Deus, aguarde, porque Deus te recompensará por isso. Quem crê assim? Deus te recompensará. Deus não deve nada para ninguém, mas se tem uma coisa que Deus ele ama é aquele que dá com alegria. Quem dá com alegria pode aguardar, porque a colheita vai ser maior do que você está pedindo. Eu tenho ainda 3 votos nas minhas mãos. Tem mais alguém? Levanta para Jesus, que a hora não dá mais. Levanta para Jesus. Jesus vai surpreender você. Elias clamou e a resposta veio na hora. Foi em questão de segundos. O fogo desceu, consumiu o holocausto e mostrou para os profetas de Baal que só tem um Deus. Deus vai mostrar para aqueles que dizem não tem nada para você, e você vai ver o que Deus vai fazer. O melhor desta terra Deus entregará na palma das tuas mãos. Levanta para Deus, diga: sai miséria. Tá fraco e feio, tem que ser forte e bonito. Diga: sai miséria, sai devorador, sai da minha casa, sai do meu lar, porque eu creio que o Senhor vai me abençoar ainda mais. Começa dando glória, glória, glória. Deus quer ouvir a tua voz agora. Peça para Deus, peça para Deus. É porta de emprego, peça para Deus. É porta de trabalho, peça para Deus. É saúde, peça para Deus agora, peça para Deus. Fala com Deus que Deus te dará vitória. Fala, fala. Senhor, ó Deus, aqui estamos levantando o voto, levantando uma oferta, Senhor. Tu és o Deus que multiplica, Tu és o Deus que prospera, Tu és o Deus que nos abençoa. Oricalabasturianda lá para Calabasteia, estende as tuas mãos agora, Senhor, sobre a vida daqueles que estão fazendo um voto lá dentro da sua casa, em um hospital, Senhor. Tu és o Deus que multiplica, não deixa nada faltar, ó Deus. Multiplica mesmo, prospera mesmo, Senhor. Repreende, meu Deus, agora. Inveja, saia, expulsa a inveja, meu irmão, expulsa a inveja, expulsa o espírito da enfermidade. É para expulsar, é para expulsar. Não é para passar a mão na cabeça do cão, não. É para expulsar. Sai miséria, sai espírito do devorador. Sai daí, você quer devorar o salário dela, né, Satanás? Você quer roubar ela, né, miserável? Sai daí. O meu Deus é o Deus que prosperará. Senhor, abençoa a vida deste homem, desta mulher que está sendo fiel, Senhor. Ela está crendo no Deus que prospera. Abençoa mesmo, em nome de Jesus, diga amém. Levanta para Deus e diga: sai miséria. Ih, tá fraco, tem que ser com mais fé. Diga: sai miséria, sai devorador, sai migrador, sai, sai, sai, sai, sai, sai. Que Deus te abençoe, que nada falte na sua vida. Você diz: ah. Que Deus te faça prosperar em tudo, você diz: ah! Coloca dentro do alfoli o Bruno cantando um hino bem bonito para Jesus e os obreiros já entregando o voto para a próxima quarta-feira. Próxima quarta-feira, olha, irmão, faça o pedido a Deus. Peça coisas impossíveis e Deus te dará. Eu já volto orando com vocês com o voto nas mãos. Vamos lá. Todo mundo pegando esse voto para a próxima quarta-feira, e o Bruno e a esposa louvando a Deus e a igreja glorificando a Jesus. Vamos receber o servo de Deus com palmas e glória para Jesus.
1: Glória a Deus. Dê uma salva de palmas bem alegre para o Senhor. Aleluia. Deus está escutando a tua petição aqui nessa tarde. Você crê? Você crê que hoje sai daqui em posse de vitória? Aleluia. Vamos louvar ao Senhor. Glória a Deus. Talvez hoje você venha aqui derramar a sua última lágrima diante do Senhor, mas vai sair daqui hoje em posse de vitória em nome de Jesus. Aleluia.

0: Glória a Deus. Vamos ficar em pé mais uma vez, meus irmãos. Agora é hora de Jesus te curar. Quem quer ser curado por Ele, diga glória a Deus. Ele já curou muita gente aqui. Agora Ele vai completar mais uma bênção sobre a sua vida. Quem crê, diga glória a Deus. Quem pegou o voto para a próxima semana? Quem pegou o voto? Vamos intitular esse voto como voto da bênção do impossível. O que é impossível aos teus olhos? É possível para Deus. Pega o voto, levanta ele para Jesus. Levanta ele para Jesus. Quem não pegou, passa lá novamente, queridos irmãos obreiros. Isso, passa lá novamente. Dimilson, Lindenberg, passa lá rapidinho este voto. Quero ver todo mundo pegando, mas crendo, crendo. Se você não tem fé, pega pela minha fé. Você vai ver o que Deus vai fazer dentro de uma semana na sua vida. Você vai ver o que Deus vai fazer em uma semana. Uma semana. Na próxima quarta-feira, tu já vai pisar nesse lugar dando testemunho que a vitória chegou. Quem crê assim, diga glória a Deus. Então levanta para Deus, levanta para Deus, levanta para Deus que nós vamos orar. Levanta para Deus que nós vamos clamar agora. E tudo que você pedir a Deus agora, Ele vai te dar. Amém? Isso, põe a mão sobre a sua enfermidade, põe a mão sobre aonde estava te incomodando, aquela dor, fotografia. Pega tudo nas mãos agora que nós vamos orar. E nesta oração, o Batalhão da Fé vai entrar em ação, orando também por vocês. E vocês vão ver o que Deus vai fazer. O câncer já sumiu, o caroço já sumiu, Jesus já curou, Jesus já curou. Quem crê, diga glória a Deus. Jesus está me dando uma revelação, são 119 pessoas. O Senhor está alegrando o teu coração nesta tarde, neste lugar. O Senhor está dizendo, não se preocupe porque a vitória já chegou lá. Cadê você com a tua mão levantada? Levantou, levantou, levantou, levantou. Explode um glória para Jesus, meu irmão. Isso, o Espírito de Deus me revela, são 91 pessoas. Deus me mostra um espírito de enfermidade caindo por terra hoje. O Senhor está me dizendo, é esse demônio que estava rodeando a tua casa e colocando dores e mais dores. Cadê você com a tua mão levantada? Levanta as mãos e já vem para cá, já vem para cá, já vem para cá, vem, vem, vem. Vem com a mão levantada, já pega os seus pertences. Jesus acabou de tocar nos olhos de 44 pessoas. O médico diz, vai ter que fazer cirurgia. Jesus já te operou nesta tarde. Cadê você? Vai voltar para casa enxergando perfeitamente. Vem, vem, vem, vem para cá, vem para cá, vem para cá. Jesus está me revelando 33 pessoas. Grande é o livramento que Ele tem te concedido para a tua saúde. O Senhor me mostra um descontrole na sua pressão arterial e hoje Jesus normaliza ela. Já levantou as mãos. Vem para cá, vem para cá, vem para cá, vem para cá. Jesus está me dando uma revelação. São 18 pessoas que carregavam uma enfermidade nas cordas vocais. Todos os dias você tem sentido aquela rouquidão na tua voz, logo nas primeiras horas. Hoje Jesus restaura e te devolve saúde. Vem, vem, vem, vem para cá que isso tu nunca mais vai sentir. O Espírito de Deus me revela 38 pessoas que sofria, não vai sofrer mais, de sinusite crônica. O Senhor está me dizendo, era para carregar até o último de vida, último dia de vida do Senhor e da Senhora, nada. Jesus te curou hoje neste lugar. Vem para cá, vem para cá, vem para cá, vem para cá. Isso, levanta as mãos e dá um glória para Jesus. O Espírito de Deus me revela 74 pessoas. Eu vejo Jesus abrindo uma grande porta e te honrando e te exaltando. Jesus está dizendo, Ele não se esqueceu da promessa que Ele te fez. Cadê? Levanta as mãos lá, levanta as mãos aqui. Sai do teu lugar e vem para cá que nós vamos orar por você. Sai do teu lugar e vem para cá que nós vamos orar por você. O Espírito de Deus me revela 18 pessoas. Deus está dizendo, não coloque as suas mãos, porque Ele já colocou a dele. Aleluias. Você disse, eu vou fazer. Jesus está dizendo, não vai não, porque eu já comecei a fazer por você. Levanta as mãos lá. O diabo queria te colocar numa tremenda confusão, mas Jesus chegou primeiro. Levanta as mãos aqui. Vem para cá, vem para cá. O Espírito de Deus me revela, são 14 pessoas. Jesus está restaurando a tua saúde, os seus joelhos, um inchaço nas suas pernas. Você não podia nem dobrar os joelhos. Tinha que orar sentado. Hoje Jesus te curou. Levanta as mãos aqui, ó. Levanta as mãos lá. Levanta as mãos aqui, ó. Cadê o glória deste povo? 7 pessoas me revelam o Espírito de Deus. Jesus te curou hoje neste lugar de uma enfermidade na tua coluna. Jesus está me dizendo que você falou para Jesus em oração e em lágrimas. Eu não aguento mais. Jesus está dizendo, eu estou te dando saúde. De hoje, já está chorando ali, já levantou a mão lá, já levantou, cadê você? Faz o que você não podia fazer, faz o que você não podia fazer. Jesus está me dando uma revelação com 3 pessoas. Deus está dizendo, só falta mais um passo, persevera, persevera. Jesus está me mostrando uma grande conquista chegando na palma das tuas mãos. Deus está dizendo, vou confundir aqueles que disseram que você não ia conseguir. São 3 pessoas, levantou lá, levantou ali e levantou lá, vem para cá, começa dando glória, glória, glória, glória. Agora é para clamar pelo milagre, agora é para clamar pelo milagre. Cuidado aí, cuidado que já tem pessoas passando mal aí. Começa dando glória, glória, glória, glória. Clama a Deus agora que a enfermidade vai embora. Clama a Deus agora que o câncer vai embora. Clama a Deus agora que a tuberculose vai embora. Clama a Deus agora. Ori calabasturianda lá para calabasteia. Ó, vem, Senhor. Coloca tuas mãos agora. Cuidado aí, irmãs obreiras. Cuidado aí, irmãs obreiras, que os demônios estão desesperados. Cuidado aí, irmãs obreiras, Senhor. É agora o momento da batalha. É agora o momento do milagre, é agora o momento, Senhor, que todo tipo de mal vai caindo por terra agora. Se estremece Satanás do corpo dela, sai do caminho dela agora, espírito de Lucifer, nós te repreendemos agora. Meu Deus, a tua promessa é grande, a tua palavra, Senhor, nos diz que o Senhor daria saúde e levaria sobre si as nossas enfermidades. O castigo que nos traz a paz estaria sobre ti, e pelas suas pisaduras nós seríamos sarados. Cura, meu Deus, agora. Repreende, meu Deus, agora esse espírito de insônia, esse espírito de depressão, esse espírito de morte. Cai por terra, Satanás. Larga a vida desta mulher agora, larga o corpo dela agora. Legião assassina, você queria beber o sangue dela, Satanás, não adianta. Pode pegar toda a tua bagagem. Segura, obreira, segura, irmãs obreiras, segura, irmãs obreiras, olha a fúria do bicho aí, diga, queima ele, larga a vida dela, Satanás, larga o casamento, larga a família. Eu te repreendo agora, tranca a rua do inferno, espírito de Lucifer, tudo que você planejou contra a vida dela, dá o teu grito de derrota agora, miserável, diga, queima ele, Jesus, diga, queima ele, sai do caminho dela agora, a poder do teu sangue, Jesus, entra com a tua providência. Transforma, meu Deus, agora as lágrimas do que chora em um cântico de vitória. Sai, espírito da enfermidade, sai, doença, sai daí agora, meu Deus. Esta enfermidade nos nervos, nos rins, do fígado, Senhor, esta pessoa estava, ó Deus, precisando de um milagre, não conseguindo andar, não conseguindo nem falar, não conseguindo se movimentar. As dores eram muito fortes, mas agora, meu Deus, esta doença tem que sair. Cura, meu Deus, agora, dá força nas pernas para ela caminhar agora, Senhor, dá cura para ela, Jesus, cura mesmo, Senhor, dá saúde, meu Deus, agora, ó Deus poderoso, ajuda, Senhor, aqueles que vieram para ser tocado por ti, ajuda, meu Deus, esta vida que foi revelada, esta doença, Senhor, agora, meu Deus, tem que sair, sai das pernas dela, enfermidade, sai do corpo dela, toda fraqueza, desequilíbrio, sai daí agora, levanta minha irmã, levanta a bengala e vai andar minha irmã, levanta e vai andar minha irmã, vai andar, Jesus já te curou, levanta minha irmã, levanta isso aqui, vai andar, Jesus já te curou, vai andar, Jesus já te curou, vai caminhar, Jesus já te curou, os paralíticos já estão andando, isso, vai orando, vai orando.
1: Cantem de júbilo e se alegrem os que têm prazer na minha retidão e digam sempre, glorificado seja o Senhor que se compraz na prosperidade do seu servo. Salmos 37, 27. 2026, o ano do renovo. 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
2: Diz a Bíblia em Romanos 10, 17. 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
1: 17 horas.
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0: ouvintes, aceite a paz de nosso Senhor e Salvador Jesus Cristo. Deus abençoe a vida de todos vocês que estão aí ligadinhos no programa Voz da Libertação. Este programa, você sabe, tem como órgão oficial da Igreja Pentecostal Deus e Amor, que tem o seu fundador, o nosso saudoso missionário Davi Miranda. Na presidência, na direção geral, está a cargo da serva de Deus, a nossa irmã Ereni Miranda. O Templo da Glória de Deus está localizado na Avenida do Estado, 4568, Liberdade, São Paulo, capital. E a nossa sede estadual das Igrejas Deus e Amor, aqui no Rio de Janeiro, está localizada na Rua Senador Pompeu, no número 27. Lembrando que temos cultos aqui diariamente, no horário das 7, 9, 11, 13 às 15 e também no horário das 19 horas.
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0: Já quero até agradecer vocês por permitir a nossa voz chegar dentro do seu lar. Eu não tenho dúvida, ouvinte, que onde chega esta programação, chega a bênção de Deus também na sua vida. Não desligue o seu rádio, porque daqui a pouco eu estarei orando por você e orando pela sua família.

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0: Deus abençoe, ouvintes, o seu lar, Deus abençoe a sua querida e amada família. Passando aqui para orar por todos vocês que têm contribuído a cada dia com esta obra social, a Fundação Reviver, todas as quintas-feiras em três horários, 9, 15 e também no horário das 18 horas, nós temos aqui esse culto especial. É um culto voltado à obra social da nossa Igreja Deus e Amor. Os cultos são realizados para Deus abençoar a vida espiritual, mas nós também falamos da obra social. A igreja tem assistido muitas famílias constantemente, famílias carentes, famílias necessitadas, e eu já quero neste momento orar por você. Você que tem estado conosco aqui a cada quinta-feira, você que tem contribuído com esta obra social. Eu já quero pedir a Deus para te abençoar.
1: 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O meu socorro vem do Senhor, que fez os céus e a terra. Ore com um homem de Deus, e a bênção chegará até você.

Jesus Cristo, nós estamos aqui diante da Tua presença mais uma vez. E neste momento, ó Deus, eu quero apresentar ao Senhor cada quinta-feira, onde os cultos da Fundação Reviver têm sido realizados. No horário das 9 da manhã, às 15, e também no horário das 18 horas, Senhor. Eu quero pedir ao Senhor que continue utilizando a vida das Tuas servas, ó Deus, que tem sido instrumentos de bênçãos para a vida das pessoas. Eu quero apresentar ao Senhor todas as pessoas que têm estado presentes conosco a cada quinta-feira, meu Pai. Meu Deus e meu Senhor, continue abençoando o povo que tem contribuído, as pessoas que têm ajudado nesta obra social. Pessoas que entenderam, ó Deus, que têm recebido bênçãos do Senhor e também são portadoras da bênção do Senhor. Meu Deus, pessoas que têm contribuído com as suas ofertas, pessoas que têm contribuído com roupas, calçados, com alimentos, pessoas, meu Deus, que têm amor em seus corações e têm socorrido famílias necessitadas. Eu quero pedir ao Senhor, ó Pai, que entra neste lar agora, ó Deus, abençoando ainda mais. Senhor, que haja bonança, que haja multiplicação. Continua mantendo essa dispensa cheia. Continua abençoando esta conta bancária que tem contribuído, Senhor. Continue abençoando também a saúde desta pessoa, o trabalho, o seu salário, porque, meu Deus, quanto mais o Senhor abençoar, essas pessoas vão abençoar outras pessoas também. Meu Deus e meu Pai, continua mesmo abençoando, ó Deus, esses contribuintes de forma, meu Deus, extraordinária, porque essas pessoas têm ajudado esta obra social. Senhor, é o que eu te peço e também te agradeço. No nome de Jesus. Olha, ouvintes, Deus continue abençoando ricamente a sua vida. Você que tem contribuído sempre com esta obra social, pode ter certeza, Deus nunca vai te desamparar. Quero deixar o endereço aqui da nossa igreja Deus e Amor para você participar conosco a cada quinta-feira desses cultos da Fundação Reviver. Rua Senador Pompeu, número 27, bem aqui no centro do Rio de Janeiro. Vem para cá participar conosco e pode ter certeza, você não sairá desse culto de mãos vazias.

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0: chamar a vossa atenção. É nesta sexta-feira, nós estaremos aí no prosseguimento desta campanha, a campanha voltada à libertação e curas. Esta campanha que traz o tema Destruindo as Fortalezas. Eu quero convidar você, a sua família, para estarem presentes conosco, participando desta campanha. É uma campanha que Deus levantou aqui em nossa Igreja Deus e Amor do Rio de Janeiro para garantir a libertação da sua vida, a libertação da sua casa e de toda a sua família. Olha, ouvintes, eu estarei com vocês pregando a palavra de Deus nesta sexta-feira.
1: Porque enquanto o povo gritava, Deus estava trabalhando. O Salmo 46, no versículo 10, aquietai-vos e sabei que eu sou Deus. No capítulo 41 de Isaías, no versículo de número 10, Deus está falando outra vez com o povo: não temas ou não tenhas medo, porque eu sou contigo. Segundo Timóteo, capítulo 2, no versículo de número 7, Deus não nos deu um espírito de temor. Aleluia! João 14, 27, Jesus fala com seus discípulos: não se turbe o vosso coração, nem se atemorize. Aleluia! O salmista, no Salmo 56, no versículo de número 3, ele fala: em qualquer tempo que eu temer, eu confiarei em ti, Senhor. Tem alguém aqui que pode acreditar em Deus diante das adversidades, diante das batalhas, diante dos desafios? Se você confiar, você vai vencer. Se você confiar, você vai passar por cima. Se você confiar, o mar vai ter que se abrir.
0: Tenho certeza que Deus, ele tem uma palavra para o seu coração. Você vai sair daqui leve. A palavra vai penetrar no seu coração e vai te impactar. Vai mudar a história da sua vida. No decorrer desta campanha, eu estarei orando através dos excelentes dons do Espírito Santo e, na sequência, realizando com a igreja aquela oração forte, aquela oração de desafio. Quando a igreja levanta as mãos aos céus, Deus tem confirmado as libertações.
1: Vai expulsando, grita para Jesus queimar. Sai da vida dessas pessoas, Satanás. Vai gritando: queima ele, Jesus. Sai da vida dessas pessoas, Satanás. Vai gritando para Jesus queimar ele. Grita: queima ele, Jesus. Sai da vida dessas pessoas, Satanás. Jesus vai libertando. Vai libertando. Vai destruindo fortalezas. Vai destruindo fortalezas. Vai destruindo fortalezas. Jesus está destruindo. Jesus está destruindo. Jesus está destruindo.
0: É, o mal não pode resistir à presença de Deus. A glória de Deus tem se manifestado no nosso meio. Pessoas têm sido libertas por Jesus. Olha, ouvintes, as pessoas que estão participando estão felizes, estão testemunhando o poder de Deus. Nós vamos acompanhar agora para você entender que quem participa desta campanha é agraciado pelo Senhor. Aumente o volume do seu rádio e nós vamos acompanhar agora os testemunhos, aquilo que Deus tem realizado na vida das pessoas no decorrer desta campanha.
2: Irmão, qual é o seu nome?
3: Joel Teófilo.
2: Conte a benção, meu irmão.
3: É, foi 30 anos sofrendo. Não parava em lugar nenhum, em trabalho. Aí não dormia, o diabo me acordava. Eu parei em 4 igrejas.
2: 30 anos não dormia,
3: 30 anos.
2: Sofrendo.
3: Também sofrendo. Também eu ia em igreja, mas eu bebia, fumava, bebia, fazia coisa errada. Aqui eu entreguei minha vida pro Senhor Jesus. Aqui eu fui liberto. Estou 2 anos aqui, o diabo me deixou em paz.
2: Quer dizer que o senhor não dormia, fumava, bebia, procurou solução em outras igrejas, mas chegou aqui,
3: tem voz aqui.
2: Foi liberto.
3: Aqui que eu fui liberto.
2: Tá liberto?
3: Tem. 2 meses que eu tô aqui, fui liberto. Durmo bem, minha vida vai pra frente.
2: 2 meses participando aqui. Tá liberto, dormindo bem, curado por Jesus. Cadê o glória pra Jesus? Esta campanha prossegue em 6 horários, 7, 9, 11, às 13, 15 e também no horário das 19 horas. Venham participar conosco. Eu tenho certeza, a bênção de Deus está reservada para você. Rua Senador Pompeu, número 27, aqui no centro do Rio de Janeiro.
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2: Neste momento eu quero falar com toda a membresia da nossa Igreja Deus e Amor, aqui da sede estadual da Senador Pompeu. Eu quero falar com todos que é neste dia 6 agora de junho, no horário das 9 da manhã, no sábado, e no domingo, no dia 7, no horário das 7 da manhã, 9, 11, às 15 e também às 18 horas, celebração da Santa Ceia do Senhor Jesus Cristo. A ceia no mês de junho vai ser celebrada no primeiro domingo, devido à nossa festividade na nossa sede mundial no dia 14. Então atenção todos vocês que estão em plena comunhão com Deus, com a Igreja Deus e Amor, a ceia será celebrada neste dia 6 e também neste dia 7. Se programem para que todos vocês possam participar da Santa Ceia do Senhor Jesus Cristo.
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2: Olha, ouvintes, está chegando neste domingo, dia 7 de junho, o Domingo dos Vencedores. E você não pode ficar de fora. Eu quero convidar você que está aqui na área central do Rio de Janeiro, você que está distante também, venham participar conosco desse culto. Um culto

0: manhã, às 9 e também às 11. Todo o primeiro domingo de cada mês é o domingo dos vencedores. E você sabe, em Cristo Jesus, você é mais do que vencedor. E nesta oportunidade, nós estaremos também celebrando a Santa Ceia do Senhor Jesus. O porquê nós vamos celebrar a ceia? Porque no dia 14, no segundo domingo, nós estaremos na nossa sede mundial, naquela festa dos 64 anos da nossa Igreja Deus e Amor. Então, atenção, povo de Deus, atenção, membresia, neste dia 7 agora de junho, o domingo dos vencedores e também a celebração da Santa Ceia do Senhor Jesus Cristo. É, e você não pode ficar de fora. Nós estamos naquele propósito com Deus. A cada domingo dos vencedores, nós estaremos aqui orando por vocês. E teremos aí a honra de receber conosco aqui no Rio de Janeiro o diretor do estado, o pastor Wilson Siqueira. Pela primeira vez, ele vai estar conosco aqui no Rio de Janeiro, pregando a palavra do nosso Deus.
1: Bartimeu deixa claro para nós que não existe clamor sem resposta. Não existe clamor sem resposta. Talvez Satanás quer fazer você parar de clamar, de orar, de suplicar, dizendo a você que não adianta continuar orando, clamando, porque a sua oração está ficando apenas no quarto, na igreja, em qualquer local que você ora, no carro, não está saindo dali. Eu venho dizer na autoridade do Espírito Santo, o clamor da igreja está chegando aos ouvidos do Senhor Jesus, tem endereço, está sendo direcionado. A Bíblia vai dizer em Jeremias capítulo 33, verso 3, algo comum, bem simples, que vocês conhecem de decor e salteado, mas é uma revelação de Deus para nós, e ele vai dizer: clama a mim, pode clamar a mim, porque eu responder-te-ei e anunciar-te-ei coisas grandes e firmes que ainda não sabes. A Bíblia vai dizer em Isaías capítulo 59:1, eis que as mãos do Senhor não está encolhida para que não possa salvar, e nem os seus ouvidos agravado para que não possa escutar. Em 2 Crônicas capítulo 7, verso 14, a Bíblia vai dizer: se esse meu povo, que se chama pelo meu nome, se humilhar e orar e buscar a minha face e se converter dos seus maus caminhos, então eu ouvirei do céu e sararei a sua terra. O Senhor está dando garantia que o clamor da igreja está chegando até ele. O que eu faço, pastor? Clame mais, ore mais, suplica mais, aleluia, busque mais, porque o Senhor está te ouvindo.
0: É, será um canal de Deus para nós neste domingo. E você não pode ficar de fora. Ele vai pregar a palavra de Deus, vai aproveitar a oportunidade para celebrar a Santa Ceia do Senhor Jesus Cristo. Atenção, membresia, atenção, famílias católicas, livres pensadores, você que é um simpatizante, você que sempre está aqui conosco, você não vai ficar de fora deste domingo. Você é mais do que vencedor. Você que está em comunhão com a igreja, vai participar da ceia do Senhor. Não fique de fora. Você sabe que Deus, ele tem operado maravilhas a cada domingo, o domingo da restituição, e você não pode perder. Olha, no decorrer deste culto, Deus vai falar com você, Deus vai tocar na sua vida. Nós estaremos orando através das revelações.

0: ações do Espírito Santo e, na sequência, realizando aquela oração, uma oração de milagres, uma oração de libertação. E pode ter certeza, a mão de Deus vai se movimentar no nosso meio.
1: Senhor meu Deus e meu Pai, em nome de Jesus, meu Deus, nós estamos clamando agora por cura, nós estamos clamando agora por libertação. A sua presença está aqui, meu Deus. Comece a curar agora, comece a repreender as enfermidades agora, a enfermidade na coluna, nos ossos, a enfermidade no coração, no estômago, a enfermidade no fígado, na bexiga, no rim, a enfermidade no intestino, a enfermidade na cabeça, no cérebro, na visão, na audição, na fala, a enfermidade na garganta. Se move agora, meu Deus, se move agora. Ó Deus Todo-Poderoso, o Senhor não precisa do meu grito, o Senhor não precisa da minha voz, o Senhor é poderoso para curar. Não sou eu que faço o milagre, mas é o Senhor. É para a tua glória, Senhor, não a nós, mas ao Senhor, para o teu nome ser glorificado.
2: Quebra um arco e corta a mão.
0: É, ouvintes, o inimigo não pode prevalecer onde há movimento das mãos de Deus. Deus movendo o céu, Deus movendo a terra e vidas sendo libertas. E nós vamos acompanhar para você entender que as pessoas que participam conosco têm sido abençoadas por Deus. Aumenta agora o volume do seu rádio. Nós vamos acompanhar o que Deus está fazendo nesta campanha.
3: Irmão, que foi revelado pelo Espírito Santo que sentia dor nos rins e no exato momento a dor desapareceu. Vamos ouvir. Meu irmão, seu nome?
4: Antônio Carlos.
3: Bom, Antônio, conta para os ouvintes há quanto tempo o senhor sofria com essa enfermidade?
4: A Covid, ela me trouxe vários problemas, né?
3: Quantos anos? 5 anos? 6 anos?
4: Desde 2021.
3: Desde 2021, 5 anos de sofrimento. E essas dores nos rins que o senhor sentia? Meu Deus do céu, chegou aqui de uma dor atacada. No momento da revelação, o que que aconteceu?
4: Sumiu.
3: Sumiu?
4: Sumiu.
3: Quem te curou aqui agora?
4: Jesus Cristo.
3: Diga obrigado, Jesus.
4: Obrigado, Jesus.
3: Pelo meu milagre.
4: Pelo meu milagre.
3: Deixa o nome do Senhor para os ouvintes, meu irmão.
4: Antônio Carlos.
3: Aí está, pastor Wilson, mais um milagre para a glória de Deus.
5: É Deus operando.
6: É Deus que me dá a vitória.
0: Que tremendo que Deus vem realizando. É por isso que Deus está te convidando para este domingo. É o domingo da restituição, é o domingo dos vencedores, o domingo da celebração, da Santa Ceia do Senhor Jesus Cristo. Venham participar conosco. Rua Senador Pompeu, número 27, aqui no centro do Rio de Janeiro.
7: Folguem e alegrem-se em ti os que te buscam. Digam constantemente os que amam a tua salvação. Engrandecido seja o Senhor. Eu sou um pobre necessitado, mas o Senhor cuida de mim. Tu és o meu libertador. Não te detenhas, ó meu Deus. Verdadeiramente, a mão de Deus está estendida na Igreja Pentecostal. 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

0: Que Deus abençoe grandemente a sua vida em nome do Senhor e Salvador Jesus Cristo. Eu sou seu irmão em Cristo, presbítero Apolo Alexandre. Essa é a programação A Voz da Libertação. Supervisão geral, irmã Ereni Miranda. Nossa sede mundial está na Avenida do Estado, 4562, São Paulo, capital. E a nossa sede estadual está na Rua Senador Pompeu, número 27, no centro da capital carioca. E hoje prossegue a poderosíssima campanha da prosperidade com o tema Consagração dos Trabalhadores, no horário das 19 horas. E o mesmo presbítero Apolo Alexandre, pregando a palavra de Deus e entregando as revelações do Espírito Santo, com toda certeza Deus agirá de maneira gloriosa, poderosa na sua vida, e o mal será repreendido. Eu quero te ungir com o azeite da consagração dos trabalhadores e ministrar a vitória de Deus sobre você. No horário das 19 horas, nós já estaremos nos portões principais da Igreja Pentecostal Deus e Amor para ministrar algo grande, poderoso, extraordinário, muito forte sobre a sua vida. 8 horas eu estarei no altar do Senhor, pregando a palavra de Deus, entregando as revelações do Espírito Santo, e com toda certeza a sua história vai mudar. E você vai ouvir agora essa revelação que envergonhou o diabo, que agia na vida dessa pessoa. Vamos ouvir e já já eu volto.
1: O Espírito de Deus, que não se engana, revela aqui entre nós um demônio escondido. E esse demônio escondido recebeu um trabalho de magia. E esse trabalho foi feito com a cabeça de um animal. Muito sangue foi derramado, pedindo a morte dessa pessoa. E por esses dias essa pessoa tem sentido uma angústia muito grande dentro de si. Ela não tem paz nem para dormir, porque o nome dela está debaixo da cabeça desse animal. Jesus vai jogar por terra esse demônio agora. Fecha os olhos aí agora. Fecha os olhos aí agora. Ô Satanás, você que está aí no corpo dessa pessoa, você que atende pelo nome, olha aí, já caiu já, grita queima ele, Jesus, grita queima ele, Jesus, olha aí, já caiu já, grita queima ele, Jesus, grita queima ele, Jesus, grita queima ele, Jesus, grita queima ele, Jesus, grita queima ele, grita queima ele, Jesus, grita queima ele, Jesus, olha aí, meu Deus do céu, meu Deus do céu, meu Deus do céu, grita, queima ele, Jesus. Ô, Satanás, é você que está com o nome dela na cabeça desse animal, Satanás?
2: Sim, sou eu.
1: É você, espírito maligno?
2: Ela é o Deus vivo.
1: Ah, é você.
2: Ela ama aquele Deus selvagem.
1: E você vai sair da vida dela. Grita, queima ele. Meu Deus do céu. Diga comigo: todo mal, toda obra do inferno, toda obra do diabo, toda obra do mal, levanta a mão e grita. E grita. E grita. Em nome de Jesus.
0: Ouvintes, vai ser muito forte o que Deus vai fazer no horário das 19 horas. Nós já estamos em oração para que Deus derrame as copiosas bênçãos aqui, ó, na Igreja Pentecostal Deus e Amor, na rua Senador Pompeu, número 27, no centro da capital carioca. E eu já estou ao vivo, hein? Eu estou ao vivo aqui, isso, pela FM 102.9 e também pela M1030. E você que quer mandar a sua mensagem no nosso WhatsApp, o seu pedido de oração, mande para cá, porque nós vamos estar orando daqui a pouquinho. O WhatsApp é 021-993-326763, 021-993-326763. Mande agora, mande já. Fale o seu nome, da onde você está falando e o seu problema, porque Deus vai agir hoje. Aliás, você que vai vir hoje aqui na Igreja Deus e Amor, pastor, eu estarei hoje na Igreja Deus e Amor no horário das 19 horas. Confirme aqui pelo nosso WhatsApp, porque eu tenho certeza que Deus vai fazer grandes coisas aqui na Igreja Deus e Amor no horário das 19 horas. Traga o seu currículo, traga a sua carteira de trabalho, traga a sua peça de roupa, porque nós vamos consagrar a Deus e pedir ao Senhor que venha agir na sua vida com pressa. Ainda essa semana você terá um sinal que Cristo já te deu a vitória. Vamos ouvir Deus operando aqui na Igreja Deus e Amor, e eu já retorno, isso, ministrando a bênção de Deus e falando de tudo aquilo que Deus faz todos os dias aqui na Igreja Deus e Amor.

0: todos os trabalhos feitos na vida dessa jovem. Até o dia de hoje, Jesus vai trazer tudo aqui agora, quer ver? Jesus vai trazer, vai, claro que vai. Vai ou não vai, igreja? Levanta a mão para cá. Jesus traz toda a legião aqui, meu Pai. Em nome de Jesus, meu Deus. Meu Deus, eu te peço, meu Pai, agora. Em nome do teu filho Jesus. Meu Deus, a partir de hoje, faz uma limpeza na vida dela. Aonde tiver legião, meu Pai, traz todos aqui amarrado agora. Isso. Amarrado agora. Segura, segura. Grita, queima ele, queima ele, queima ele. Fala aqui o teu nome, espírito maligno. Fala aqui o teu nome. Hã? Fala aqui o teu nome, já. Rápido.
1: Chucaveira.
0: Quem mexeu caveira, Jesus? Diabo, há quanto tempo você estava na vida dessa jovem? Você estava, porque hoje você não fica mais. Quanto tempo? Fala aqui agora.
1: Desde criança.
0: Desde criança. Olha só, desde criança, o diabo... Imagine desde criança, minha irmã. Desde criança que ela não tem paz. Desde criança que ela não tem alegria. A gente fala, o diabo até ri, tá vendo? Que ele tem prazer no sofrimento. Ele tem prazer na tristeza. Por isso que você tem que deixar o mundo e aceitar Jesus como seu salvador, viu, meu irmão? Enquanto você não aceitar Jesus como teu salvador, você tem um espírito desse agindo na sua vida. Verdade seja dita. Mas quando você entrega a sua vida para Jesus, a Bíblia diz que o mal não te toca. O mal não te toca. Levanta a mão para cá. Você vai sair da vida dela agora. Escutou, legião? Escutou, legião? Levanta a mão para cá e grita, queima ele. Ele tá rindo, mas agora ele vai ser queimado agora. Levanta a mão e grita, queima ele, Jesus. Grita, queima ele, grita, queima ele, grita, queima ele. Grita, queima ele, queima ele, queima ele. Queima ele, queima ele. Em nome de Jesus Cristo. Em nome, vai ter que confessar a derrota aqui. Fala, eu tô derrotado.
1: Derrotado.
0: Fala mais alto.
1: Derrotado.
0: Da glória a Deus, igreja. Levanta a mão para cá que ele foi derrotado. Diga comigo, todo mal, toda obra maligna, toda obra do inferno, sai em nome de Jesus.
2: Deus é a tua fortaleza e o mal não vai te destruir. O inferno, Satanás, os demônios não vão te destruir, porque maior é aquele que está contigo. 19 horas, nós estaremos com uma equipe de obreiros de fé para ministrar uma bênção de Deus sobre a sua vida. Chega de sofrimento, chega de viver aquém daquilo que Deus tem preparado para sua... Isso, chega de viver aquém daquilo que Deus tem preparado para a sua vida. Chega de aceitar o sofrimento, a dor, o fracasso, a derrota. Chega, Jesus quer mudar a sua história. Isso, vamos lá. As mensagens aqui, já já, vamos orar. Carlos está pedindo oração aqui e eu creio, Carlos, que Jesus vai mudar a sua história. Vamos lá, mais uma irmã mandou mensagem aqui, Cileia Correia. Cileia Correia, Cileia, você mandou aqui um vídeo pra gente, Cileia, por esse vídeo aqui, por isso que está aí no seu corpo, esses sintomas, é obra de bruxaria, Cileia. Tem alguém trabalhando contra a sua vida, hein? Meu Deus do céu, que coisa terrível, Cileia. Se você vir aqui hoje, nós vamos colocar as mãos sobre o alto da sua cabeça e ministrar a vitória total. E você vai ser livre dessas feridas que o médico não consegue encontrar causa. Corre para a igreja, Deus e amor, Cileia, porque Deus quer jogar por terra essas obras do ar. Adversário, meu Deus do céu, muita gente mandando mensagem, muita gente aqui agora mandando o seu pedido de oração. Vamos ler aqui, Natasha Santos de Souza, oração urgente. Nós vamos orar, Natasha, Deus vai jogar por terra essa obra maligna e o nome do Senhor vai ser glorificado. Atenção para o número do WhatsApp: 021 993 32 67 63, 021 993 32 67 63. Jesus quer mudar a sua história. Manda para cá o seu pedido de oração. Vamos lá. Isso, Amanda mandou aqui agora. Isso, Amanda, vem para a igreja, hein, Amanda? Corre aqui na Igreja Deus e Amor, que nós vamos ungir com azeite santo e esse problema nas pernas vai cair por terra. Vamos lá, é muita gente mandando mensagem. Balbina Santos, é isso mesmo? Balbina Santos mandando aqui o seu a paz do Senhor, a paz do Senhor, irmã Balbina. Vamos lá, muita gente. Maria de Fátima, Maria de Fátima, Deus manda dizer, Maria de Fátima, para a irmã não se preocupar, porque eu vejo Deus jogando por terra uma fúria muito grande do adversário na sua vida, irmã Maria. O diabo se levantou para te colocar uma depressão profunda e Jesus está jogando por terra agora, Maria de Fátima. Corre para a Igreja Deus e Amor, porque o Senhor quer repreender essas obras do mal. Vamos lá. Isso, muita gente mandando aqui. Rosângela de São João de Meriti, Rosângela, toma posse, Rosângela, da sua vitória, viu? Deus repreende toda obra maligna. Veja bem, tem gente que está ouvindo essa programação agora, que Deus está mandando dizer para você que é necessário você colocar os pés aqui, ó, na Igreja Deus e Amor. Isso que se levantou contra a tua vida é alguém que tem trabalhado diuturnamente para te ver destruído, acabado, arruinado, e você é vítima constante de olho grande, você sabe disso, mas Deus manda dizer para você que o mal não vai prosperar na sua vida. É tempo de você levantar a sua cabeça e tomar posse da sua vitória. Isso, corre para a Igreja Deus e Amor. Jesus vai revelar o seu problema e vai te dar vitória. Irmã Simone de Itaboraí, toma posse de algo, viu, Simone? Que Deus coloca na palma da sua mão, vem buscar o seu milagre, a sua vitória. Jesus vai repreender as obras malignas. Denise de Colégio. Denise, dá para você vir, hein? Pega o metrô aí de Colégio, isso, solta na central e vem receber o seu milagre. Não dá mole não, Denise, vem buscar o seu milagre, a sua vitória. Você que ainda não enviou a sua mensagem, envie agora, porque a gente vai orar. 021 993 32 67 63, 19 horas, nós já estaremos nas portas da Igreja Deus e Amor aqui, ó, no centro do Rio de Janeiro, para colocar isso a partir de hoje, o mal para correr da sua vida, em nome de Jesus, através do poder de Deus. O WhatsApp eu vou dar aqui mais uma vez: 021 993 32 67 63. Vamos aos testemunhos que marcam essa programação. Já já eu volto.
0: Seu nome, minha irmã?
3: Geuci.
0: Veio de onde?
3: Campo Grande.
0: Minha irmã veio de Campo Grande. Conte a bênção, conte a vitória recebida aqui na Igreja Pentecostal Deus e Amor.
3: A minha netinha, ela já nasceu assim. Ela nasceu com os olhos que purgava muito, muito, muito. E os médicos falaram que tinha que fazer uma lavar na vista dela. E não conseguia. Ia mais a vista dela, mas era muito pus, demais. E aqui na campanha Jesus curou.
0: Minha irmã, então a sua netinha, ela nasceu já com essa enfermidade nos olhos, que havia muito pus saindo dos olhos dela. Meu Deus do céu, sofrimento para toda a família.
3: Todo mundo ficava muito preocupado, e os olhinhos dela, um já estava ficando a ser maior e outro menorzinho.
0: Então o desespero era grande, e a irmã orou, a irmã pediu a Deus que se apressasse em socorrer essa criancinha, e Deus se apressou.
3: Apressou e curou, está curada para a honra e glória ao nome do Senhor Jesus.
0: Hoje ela não tem mais nada.
3: Não tem mais nada.
0: Ô, minha irmã, quando a gente clama, Deus se apressa ao nosso favor, né, minha irmã?
3: Glória a Deus. O médico não estava encontrando solução. Passava colírio, mandava passar água morna.
0: Nada resolvia.
3: Nada resolvia.
0: Mas o apressar de Deus resolveu.
3: Resolveu. Glória a Deus. Aleluia.
0: Minha irmã, diante desse milagre, diante dessa vitória, qual é a mensagem que a irmã tem para passar para esse aflito, sofrido, desesperado, que ouve essa programação e precisa receber de Deus o milagre e a vitória?
3: Quem estiver sofrendo, estiver passando qualquer problema na vida, vem para a casa do Senhor. Vem, porque Deus vai dar solução e vai dar vitória, em nome de Jesus.
0: Aqui Deus se apresse da vitória.
3: O Senhor aqui se apresse da vitória.
0: Confirma seu nome e da onde a irmã veio.
3: Campo Grande, Geuci.
0: Que Deus abençoe minha irmã pelo seu maravilhoso testemunho de bênção contado aqui no programa A Voz da Libertação.
2: Só o Senhor é Deus e muda a história daquele que obviamente crê. Inclusive, a Bíblia Sagrada diz que quem crê no Senhor não será confundido. Olha só, eu estava aqui lendo algumas mensagens, mandando mensagens para algumas pessoas que mandaram aqui no nosso WhatsApp. E como o diabo tem agido, viu, na casa, na família das pessoas que muitas vezes nem imaginam que têm sido alvo de feitiçaria, de magia, de inveja, de olho grande. Mas graças a Deus que o Senhor Jesus se manifestou para desfazer as obras do diabo. E hoje Deus vai agir de maneira gloriosa, poderosa, esplendorosa, e o nome do Senhor será glorificado. Você vai sair daqui com chave de carro, chave de casa, chave de apartamento, você vai sair daqui com a sua saúde renovada, vai sair daqui se sentindo leve, porque a gente vai orar, e essa oração que a gente vai fazer vai colocar todas as enfermidades para correr. Edna, isso, Edna, ali da região dos lagos, nos ouvindo. Irmã Edna, a vitória é tua, em nome do Senhor Jesus Cristo. Vem para a igreja, Deus e amor, irmã Edna, porque aqui Deus muda a sua história. Chega de sofrimento, repito, meu irmão, minha irmã, chega de sofrimento, chega de dor, chega de angústia. Jesus quer resolver o seu problema, mas para Jesus resolver o seu problema, você precisa buscá-lo. A Bíblia diz: buscar-me-eis e me encontrareis quando me buscardes de todo o vosso coração. Aí eu te pergunto, você aguenta sofrer mais um pouquinho? Que isso, pastor? Não suporto mais sofrer, eu quero a minha vitória. Então você vai correr para a Igreja Pentecostal Deus e Amor, aqui na rua Senador Pompeu, número 27, no centro da capital carioca, 19 horas. Nós estaremos aqui para orar pela sua vida. Corrigindo aqui, irmã Edna é da região serrana. Vamos lá. Vamos ler aqui as mensagens. A irmã Andréia está pedindo saúde. Isso, irmã Andréia, recebe saúde aí agora. Seja curada de toda enfermidade. É muita gente mandando mensagem aqui. Jesus quer repreender todas as obras do adversário. Gente pedindo oração para quem está preso. Meu Deus do céu, que coisa, hein? Jesus vai jogar por terra todo mal, toda obra maligna. Vamos orar, vamos clamar a Deus agora, porque eu creio que Jesus aqui muda a sua história.
4: Prepare seu coração. Deus vai falar em oração.
2: Glorioso Deus e eterno Pai, ó Deus de misericórdia e bondade, neste momento, ó Pai, eu oro agora por cada vida, cada um que precisa, meu Deus, receber um milagre, uma vitória, uma bênção. Meu Deus, joga por terra agora toda a ação do mal que se levantou contra a vida dessa pessoa. O teu sangue tem poder para desmanchar as obras do inferno. Então vem, meu Pai, decretar vitória nesse lar, nessa mente, nesse coração, repreendendo toda obra maligna. Saia, saia, saia agora, saia a obra do mal, saia.

Pai, visita nessa hora cada um, corta o aço, fecha a sepultura, amarra a força do mal. Olha aí, meu Pai, eu clamo agora também por essa pessoa acamada, meu Pai, que eu não sei quem é, mas o Senhor sabe. Visita nessa hora.

teu louvor. Fica conosco, ó Pai, nos usando para que as pessoas sejam grandemente abençoadas por ti. Age, ó Pai, agora e dá vitória em nome do Pai, em nome do Filho e em nome do Deus Divino, Espírito Santo. Amém e amém, Senhor Jesus. Graças a Deus mesmo, que nos dá a vitória por nosso Senhor e Salvador Jesus Cristo. Que coisa tremenda, hein? Deus já agiu na sua vida e agirá muito mais no horário das 19 horas. 19 horas, nós aguardamos todos vocês aqui no Templo da Glória de Deus do Estado do Rio de Janeiro. Eu vou ficando por aqui, bem-vindo agora à poderosíssima oração, hein? A oração das 6 horas, ali diretamente da capital dos bandeirantes, da terra da garoa, São Paulo, capital. Que Deus abençoe a todos. Quem se despede é o seu irmão em Cristo, presbítero Apolo Alexandre. Nos trabalhos técnicos, presbítero Denis de Oliveira. Fiquem todos na paz do Senhor Jesus.

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1: 18 horas e 2 minutos.
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4: Engrandecei ao Senhor comigo, é verdade, ouvintes. Por isso que nesse momento, milhões de pessoas, milhões de irmãos e irmãs, a família Deus e Amor, é o ministério em geral, é os obreiros, é os trabalhadores, engrandecendo ao Senhor que tem cuidado de nós nestes 64 anos de existência da Igreja Abençoada, Igreja firmada na rocha, Igreja Pentecostal, Deus e Amor. Então o salmista está lembrando das bênçãos, das orações respondida. Engrandecei ao Senhor comigo e juntos exaltemos o seu nome. Busquei ao Senhor e ele me respondeu. Livrou-me de todos os meus temores. Olharam para ele e foram iluminados, e os seus rostos não ficaram confundidos. Clamou esse pobre e o Senhor o ouviu e o salvou de todas as suas angústias. O anjo do Senhor acampa-se ao redor dos que o temem e os livra. Provai e vede que o Senhor é bom. Bem-aventurado o homem que nele confia. Aleluia! É, eu já provei que Deus é bom mesmo. A família Deus é Amor já provou que Deus é bom. E Ele tem cuidado de nós, cada dia, cada momento. Então vamos clamar a esse Deus que já respondeu muitas das suas orações. E Deus está respondendo ainda hoje, agora. Porque essa irmã está clamando agora comigo. Milhões de pessoas estão de joelhos dobrados. Outros acamados, enfermos. Outros hospitalizados. Outros nos presídios. Estão com seu ligado, clamando ao mesmo Deus, Criador dos céus e da terra. Ó Deus querido, nós queremos primeiramente agradecer ao Senhor pelas bênçãos já recebidas. Quantos anos o Senhor tem abençoado a família Deus e Amor? Quantos anos o Senhor tem abençoado, livrado a diretoria deliberativa, executiva? Quantos anos, meu Pai, o Senhor tem livrado, tem cuidado dos obreiros, do ministério em geral, das criancinhas, ó Deus, dos órfãos, das viúvas? O Senhor tem cuidado da Fundação Reviver, Associação Reviver Help. O Senhor tem cuidado da evangelização mundial. O Senhor tem cuidado do Ministério Mundial da Intercessão. O Senhor tem cuidado, meu Pai, de cada culto onde os pecadores se chegam, se humilham, pede perdão. O Senhor tem perdoado, o Senhor tem abençoado. E falta-nos palavra para agradecer. Falta-nos palavra, Senhor, para a gratidão que o Senhor merece nesses 64 anos da Igreja Pentecostal Deus e Amor. E nesse momento eu posso sentir que os teus filhos, as tuas filhas, estão orando. Muitos no trabalho, no veículo, na condução, em casa. Muitos também vindo para a igreja agradecendo, meu Pai. Porque hoje é dia 3. E lembrando que foi no dia 3 de junho que o Senhor fundou a Igreja Pentecostal Deus e Amor, através do teu servo, saudoso missionário Davi Miranda. Ele assumiu esse compromisso, ele assumiu esse chamado e ele fez a obra do Senhor andar, a trabalhar, ganhar as almas, libertar os oprimidos, perdoar. perdoar o pecador, salvar a alma do pecador, curar os enfermos. Aleluia, meu Pai. Tudo isso aconteceu e o Senhor levantou obreiros e obreiras. O Senhor levantou família Deus e Amor. O Senhor levantou a diretoria, deliberativa, executiva. O Senhor levantou a Fundação Reviver, a Associação Reviver Help. Aleluia. E o Senhor derramou bênção sem medida. Milhões de pessoas foram alcançadas. Milhões de pessoas, de almas, foram libertas pelo poder do Espírito Santo, pelo poder da Tua Palavra, Senhor. E agora, o Teu povo agradece, o Teu povo, Senhor, dá glória a Deus, aleluia. O Teu povo honra e glória ao Teu nome, Senhor. É o Teu povo Te adorando, Te agradecendo, nesse dia 3, e já preparado para a grande festa, a celebração dos 64 anos da Igreja Pentecostal Deus e Amor e do programa Voz da Libertação. Esse programa que está chegando nos lares, esse programa que está chegando nos hospitais, porque ali tem pessoas enfermas, com seu celular ligado, ali ouvindo a oração, orando conosco. Esse programa tem chegado nos presídios de todo mundo, e ali libertando os oprimidos. Graças, Senhor. Nós temos que dar graças a Deus, porque sem o Senhor, nós não teríamos chegado até aqui, mas o Senhor está na frente. Essa igreja está firmada na rocha, que é Jesus Cristo, e as portas dos infernos não prevalecerão contra a igreja de Cristo. Por isso agora, meu Deus, eu agradeço pelos teus filhos, tuas filhas, que já provaram que o Senhor é bom. Os obreiros já provaram que o Senhor é bom. A diretoria já provou que o Senhor é bom. Aleluia! E o Senhor continua buscando as almas. Continua abençoando aquelas pessoas que estão agora orando comigo. Muitos já estão recebendo a cura desta dor. Muitos irmãos que estão orando, só de agradecer, já estão sendo curados agora. Porque o teu nome é já. O Senhor opera na hora. E operando Deus, quem impedirá? Se Deus é por nós, quem será contra nós? O Senhor é o meu pastor e nada me faltará. Que maravilha, Senhor, é estar servindo esse Deus poderoso. O próprio Jesus Cristo disse: quem me serve, o meu Pai o honrará. Muitos irmãos estão sendo honrados por Deus. Aleluia! Não é pelo homem, é por Deus, o Criador. Porque esses irmãos, as irmãs, estão servindo a Jesus, fazendo a vontade de Deus, servindo a Jesus, buscando as almas, orando pelos pecadores, orando por aquelas pessoas doentes, enfermas. É o teu povo orando, Senhor, não só aqui em São Paulo, mas em todos os estados do Brasil. Sobem as orações, são milhões de orações subindo agora, milhões de jejum subindo até Deus. Que maravilha! É o clamor do teu povo, Senhor, subindo agora, e o Senhor abençoando esse Brasil, abençoando as nações. É verdade, Senhor. Todos aqueles que frequentarem a Igreja Pentecostal Deus e Amor serão abençoados, serão prosperados, serão livres, receberão saúde, receberão vitória, Lamanai, receberão bênção e, por fim, a vida eterna com Deus. Que maravilha! E agora, meu Deus, eu quero apresentar nas tuas mãos todos os pedidos de oração que chegaram aqui na sede mundial, através das redes sociais. São milhões de pessoas, milhões de mamães e pais, pessoas desempregadas, até jovens, crianças, estão pedindo ajuda, Senhor. Estão pedindo oração da igreja que o Senhor fundou. O Senhor criou a Igreja Pentecostal Deus e Amor para orar sem cessar, dia e noite, 24 horas orando em favor das almas. As almas pertencem ao Senhor e o diabo tem que sair dessa família, o diabo tem que sair deste homem, desta mulher, desse moço, dessa criança. Esse demônio da doença tem que sair dessa pessoa que está hospitalizada, essa pessoa que está atrás das grades, no presídio. Esse demônio tem que sair, tem que largar essas pessoas, porque essas almas pertencem a Deus. Jesus Cristo já pagou o preço com sangue lá na cruz do Calvário. Aleluia, Senhor. Eu entrego agora todos os pedidos de oração que chegaram aqui na sede mundial, lá no santuário da oração, lá no templo 1, templo 2, nas redes sociais, no departamento de telefonia, por telefone. É o povo, Senhor, desesperado. As pessoas estão oprimidas pelo demônio, oprimidas por doença. Senhor, 70% das doenças, das enfermidades, é doença espiritual, é doenças malignas, que não sai com remédio, é sai com oração, sai com jejum. Jesus Cristo falou: este mal, esta caça de demônio, esse problema sério, não sai com coisa alguma a não ser oração, jejum, jejum, oração. E o diabo já está saindo agora, essa enfermidade maligna já está saindo agora, este mal que está nesse casamento já caiu por terra agora, essa seta maligna, esse dardo inflamado do maligno, essa inveja maligna já caiu por terra agora, porque a presença do meu Deus chegou, a presença do meu Pai, Jesus Cristo, a tua luz divina já entrou nesta casa agora, a tua luz divina já entrou no corpo dessa pessoa que estava acamada, e a saúde chegou. Aleluia, Senhor, em nome de Jesus Cristo. Eu apresento também agora, Pai, nesta oração, a diretoria deliberativa, a presidente, irmã Irene Miranda, a vice-presidente, irmã Débora de Almeida, pastor Lorival de Almeida. Agora são milhões de orações subindo em favor da diretoria. Ó, Senhor, eu agradeço porque o Senhor já respondeu, abençoando teus filhos. Abençoa o presbítero Davi Miranda Neto, usa teu servo que está ajudando a mocidade valente a se levantar forte, cheia do Espírito Santo, para sair a campo, porque a seara é grande e são poucos os ceifeiros, são poucos os jovens cheios do Espírito Santo para ir a campo, repreender os demônios, arrancar esses demônios que está matando jovens nas drogas, no crime, na violência. Senhor meu Deus, em nome de Jesus Cristo, usa teu servo presbítero Davi Miranda Neto nesse sábado agora às 19 horas na administração da Santa Ceia do Senhor, onde milhares de membros da Igreja Deus e Amor estarão aqui no sábado agora, nesse sábado, já participando da carne e do sangue de nosso Senhor Jesus Cristo, se alimentando desta vida, do sangue, da carne de Jesus, para ficar mais forte, para ter saúde espiritual, para vencer o mundo, para vencer o pecado, para vencer a vaidade, para vencer o diabo, em nome de Jesus Cristo. Pai, abençoa teus filhos, as tuas filhas, que estão vindo já nesta noite de quarta-feira, da campanha O Grande Mover do Senhor. Hoje, o Senhor vai usar o teu servo, presbítero Ribeiro da Silva, que já pregou à tarde, naquele culto abençoado. O Senhor já alimentou teu povo com a tua palavra, libertou os oprimidos, perdoou o pecado do pecador, salvando almas também. Ó Deus, abençoa também no culto de amanhã, quinta-feira, Senhor, mais um culto beneficente à Fundação Reviver. Usa os teus servos, o diácono Elias Santos, a banda, os tocadores, instrumentista, usa também os operadores de áudio, de som, de câmera, que estão transmitindo agora essa transmissão pelas rádios Deus é Amor, pelas redes sociais e chegando até o pecador, chegando até a casa daquele irmão, daquela irmã que está orando conosco. Senhor, graças te damos, Pai, pela diretoria. Abençoa teu servo, pastor Milton de Almeida, abençoa também o pastor Osmar, Antônio Osmar, abençoa também o presbítero Fabrício Beata, abençoa tua serva diretora, Maria Josefina, abençoa o presbítero Wilson Siqueira, Jair Adriane, ó Deus, Marcos Magno, toda a família, abençoa as esposas, os esposos, abençoa também os filhos, ó Deus, em nome de Jesus, dá sabedoria aos teus filhos, dá sabedoria às tuas filhas, que estão fazendo a tua obra, Pai, principalmente os voluntários. Com muito amor, eles estão exercendo o trabalho do Senhor. O Senhor entregou para cada um um talento e todos estão exercendo esse talento que veio do céu. Esse talento com amor, ajudando o necessitado, ajudando o próximo, ajudando aquele que está caído, ajudando aquele que está enfermo. E o Senhor preparou a Fundação Reviver, a Associação Reviver Help, que está trabalhando e muitos voluntários estão trabalhando, Senhor, de noite até. Abençoa teu servo, pastor Paulo Martins, que muitas vezes está em viagem, cuidando da Fundação Reviver, cuidando do necessitado, aquele que não tem roupa para vestir nesse frio, aquele que não tem o agasalho, aquele que não tem a comida para comer, o pão de cada dia, aquele que está doente, não tem dinheiro para comprar o remédio, Pai. Mas o Senhor preparou a Fundação Reviver, graças a Deus por isto, e o teu povo agradece, Pai, em nome de Jesus. Abençoa também, Senhor, a diretoria da Fundação Reviver, a irmã Ilza Rocha, toda a família, a irmã Regiane Tinonim, toda a família, abençoa os filhos, as filhas, abençoa os netos, genro, nora, cobre com teu sangue o teu povo nesse momento de oração, a oração do entardecer, que protege o teu povo, é através da oração, a oração é falar direto com o Pai. E quando estamos orando, o Senhor já está trabalhando. Bem-aventurado, feliz, aquele homem, aquela mulher que ora a Deus. Porque quando ele ora, o Senhor trabalha. Graças a Deus, Pai, por esta fé. Esta fé foi o Senhor que nos deu para vencer o mundo, para vencer o pecado. Esta fé que o Senhor nos deu para vencer o diabo cada dia e carregarmos a nossa cruz de cada dia, fazendo a tua vontade, aleluia, pregando o evangelho verdadeiro, não só no Brasil, mas em todas as nações do mundo, na América do Sul, na América do Norte, na América Central, nas Ilhas do Caribe, Senhor, na África, na Ásia, na Oceania, as igrejas pentecostal, Deus e amor, estão trabalhando, Senhor, em nome de Jesus Cristo, é o Senhor que está cuidando, é o Senhor que está na frente, é o Senhor que vai abrindo porta, é o Senhor que vai repreendendo os demônios, vai arrancando os impedimentos, aleluia, é o poder do Senhor, é a presença da tua palavra, Senhor. Onde a tua presença chega, o mal desaparece. Onde a luz chega, as trevas desaparecem. Que maravilha! Obrigado, Senhor Jesus, pela igreja pentecostal Deus e Amor e pelo programa Voz da Libertação, pelo funcionário que o Senhor tem ajudado cada dia. Ali o funcionário do prédio administrativo, lá no primeiro andar, na Central de Produção Internacional, o irmão Moisés, toda a equipe que trabalha de manhã, à tarde, à noite, de madrugada, 24 horas, é a transmissão, chegando nos lares, fortalecendo o teu povo, ajudando o teu povo. Que maravilha, meu Pai. Abençoa também o departamento jurídico. Ó, Senhor, no segundo andar, departamento telefônico, aquelas irmãs que atendem as pessoas que às vezes estão desesperada, doente e pede a oração. O Senhor preparou essa igreja para isto. E a presença de Jesus está aqui. É Ele que está ajudando as pessoas. É através de nós mesmo, através, Senhor, de nós, onde Jesus habita em nosso corpo, em nossa alma, trabalhando, fazendo a Tua obra, buscando os pecadores, buscando os necessitados e levantando os caídos. Ó Deus, obrigado, Senhor Jesus. Abençoa também o departamento do RH, a funcionária, departamento de obras, a manutenção da Tua casa, a reconstrução das igrejas, Deus e amor. Obrigado, Senhor. É a igreja trabalhando, 64 anos, a igreja trabalhando até a volta do Senhor Jesus. Estamos aguardando, temos fé, confiamos que o dia vai chegar, e está chegando, porque os sinais da Bíblia estão acontecendo. Cada dia acontecem os sinais, as guerras acontecendo, é o povo se despertando, é a humanidade percebendo que a Tua palavra está, Senhor, completando. Cada dia que passa, vai se cumprindo as Escrituras Sagradas, vai se cumprindo as profecias do Senhor Jesus Cristo, e a humanidade está espantada. O que fazer agora? É correr, correr para os braços de Jesus Cristo, é correr para Deus, como diz a Tua palavra: chegai-vos a Deus e Ele se chegará a vós. Aleluia! E o Senhor pede para o pecador limpar as mãos pecaminosas, limpar o coração, se converter. Ó Deus, é o que o Senhor pede para a humanidade, para o pecador se humilhar para o Senhor, que o Senhor está pronto para libertar, para curar, para salvar, Senhor, em nome de Jesus Cristo. Como o Senhor falou com Jonas, meu Pai, o Senhor levantou aquele profeta Jonas e disse para ele: Jonas, vai na cidade de Nínive. Ali tem muitos pecadores, mais de 120 mil almas precisando da palavra. Vai lá, Jonas, e prega a minha palavra. Diga para eles se humilharem, diga para eles se converterem, diga para eles abandonar seus erros, seus pecados, porque em 40 dias eu vou destruir aquela cidade de Nínive. Então Jonas não queria ir, ele fugiu. Mas ai daquele que foge do teu chamado. Ninguém pode fugir do teu chamado divino, Senhor. E Jonas passou pelo aperto, até se humilhou, se arrependeu, e ele foi, e chegando ali, pregou a Tua palavra como o Senhor mandou, pregou as palavras que o Senhor mandou, nada mais daquilo. E o povo se humilhou, o povo se arrependeu, o rei se arrependeu, vestiu as roupas de saco e cinza, ali deitou seu rosto na cinza, e se humilhou em jejum. Até os animais jejuaram, as crianças jejuaram, e Deus se arrependeu e não fez o mal que iria fazer. E ali aquela cidade se humilhou. É isso que o Senhor espera dessas nações, é isso que o meu Deus espera dessa cidade, desse estado, dessa família. Aleluia! É humilhação, é abandonar o erro, é abandonar o pecado, porque o diabo está matando, Senhor, aquele que não se humilha, aquele que não se converte. O diabo está matando todo dia, toda hora. São milhões de almas morrendo, Deus. E o Senhor está usando a igreja pentecostal, Deus e amor, para pregar de noite, sem cessar, em tempo e fora do tempo, porque o Senhor quer salvar essas almas, livrar essas almas, livrar essa família católica, livrar essa pessoa, Senhor, que está na religião e não recebe a bênção. Mas o verdadeiro Deus é Jesus Cristo, que morreu na cruz do Calvário, derramou o sangue puro, verdadeiro. Esse sangue livra o pecador, esse sangue perdoa o pecador, o sangue de Jesus Cristo salva o pecador. Aleluia, lamacandalá. O sangue de Jesus Cristo arranca essa enfermidade maligna, o sangue de Jesus Cristo abre essas portas fechadas, o sangue de Jesus Cristo levanta o caído. Aleluia, Senhor, que maravilha.

Ministério da Intercessão, Ministério Mundial da Intercessão. Abençoa a evangelista Maria Lorena, que no dia 13, dia 14, será apresentado esse ministério que o Senhor levantou. É o Senhor que levantou, e agora o Senhor está levantando homens e mulheres cheios do Espírito Santo para sustentar a tua obra em oração e jejum, porque os dias são maus, Senhor. Os sinais que estão se cumprindo, olha as pestes, as enfermidades, Senhor. Muita gente enferma, hospitalizado, não tem mais lugar para internar pessoa, estão nos corredores, ali sentado nas cadeiras de rodas, sofrendo, gemendo. Falta, Senhor, homens profissionais para atender o desespero do povo, da humanidade, Senhor. E os sinais acontecendo, guerras, terremotos, ciclone, as tempestades. Olha, assim, o pecado se multiplicando, Senhor. O povo, a humanidade não aguenta mais a corrupção, Senhor. É os sinais da Bíblia. Ó Deus, o amor de muitos esfriando. Mais um sinal importante, um sinal que continua forte. É a pregação da tua palavra, é a pregação do evangelho, chegando em todas as nações, é a verdade libertando quem está na mentira, é a verdade que é Jesus Cristo. Ó Deus, salva, Senhor, salva a humanidade, salva, Senhor, em nome de Jesus Cristo, Salvador, salva a família da tua serva, salva o filho, salva a filha, salva o esposo, salva a esposa, salva, Senhor, os parentes, em nome de Jesus Cristo. Salva também até os nossos inimigos, Senhor, perdoa eles não sabem o que fazem. Aleluia, em nome de Jesus Cristo, Salvador. Abençoa, meu Pai, as caravanas que já estão preparadas, e os bons samaritanos já estão trabalhando. Eles foram chamados por ti, e o Senhor está usando eles para buscar as almas, convidar os pecadores para o dia 13 e 14, a grande festa, celebração do aniversário da Igreja Pentecostal Deus e Amor, 64 anos. E o Senhor quer salvar, o Senhor quer libertar, o Senhor quer abençoar, o Senhor quer abrir porta, o Senhor vai curar os enfermos, todos aqueles que entrar na Igreja Deus e Amor. O Senhor prometeu curar eles, abençoar eles, e eles virão nas caravanas. Guarda essas caravanas, guarda esses ônibus, os motoristas, na vinda e na volta. Abençoa a juventude, os louvores, cantores da gravadora MC Music. Abençoa o ministério em geral, a ordenação dos obreiros, novos obreiros, pastores, presbítero, nesse dia 13 e 14, Senhor. Em nome de Jesus Cristo, abençoa, Senhor, a diretoria, que está trabalhando incansavelmente para essa festa que vai ser apresentada ao Deus verdadeiro, ao Criador do céu e da terra. E agora, meu Pai, abençoa também os novos convertidos, abençoa a equipe Eu e Mais Um, ali o departamento de evangelismo, a secretaria, abençoa o santuário de oração, que ali estão teus servos orando, cada momento entra o irmão orando, intercedendo, também na madrugada, em nome de Jesus. E agora, Pai, eu não posso esquecer de orar pelos irmãos católicos, as irmãs católicas também, eles gostam da oração, mas a salvação em Cristo é melhor. Que adianta o homem ganhar o mundo inteiro e perder a sua alma? Importante é a salvação. Então, irmão católico, irmã católica, Deus preparou hoje para você abrir teu coração. É você que deve abrir, viu? Deus está batendo aí. A palavra de Deus diz que Jesus bate na porta. Eu estou à porta e bato. Se alguém ouvir a minha voz, abre teu coração, ele entra e vai levar tudo o que você precisa de bom. Então diga comigo: meu Deus, perdoa todos os meus pecados, desde quando eu nasci até hoje. Lava minha alma com o sangue de Jesus Cristo. Lava meu espírito com o sangue de Jesus Cristo. Lava minha consciência, meus pensamentos, e segura nas minhas mãos. Escreve meu nome no livro da vida, lá no céu, para o grande dia do arrebatamento, em nome de Jesus. Obrigado, Senhor, pela oportunidade que o Senhor deu para cada pessoa se reconciliar, aceitar Jesus, e agora estão com o Senhor. O Senhor tem cuidado deles também, em nome de Jesus. Irmão, irmã, agora diga: agora não sou mais católico, agora sou salvo em Cristo Jesus. Aí na tela está escrito aí: quero aceitar Jesus, @ipedro.

0: www.cda.com.br e por telefone, WhatsApp, DDD 011 950 94 46 45. Ali tem um conselheiro de Deus para orientar você. Que Deus abençoe. Orou com vocês, pastor Humberto Ramos, e a paz do Senhor Jesus.
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2: 18:30.
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1: Informativo Reviver, mais uma vez espalhando amor, levando amor a toda parte, onde quer. Venhamos falar aí de Fundação Reviver, venhamos falar de Associação Reviver Help, Deus é Amor, falar do amor de Jesus Cristo, Igreja Pentecostal, Deus é Amor. Nós estamos fazendo o quê? Espalhando amor, espalhando a alegria, porque onde chega a bênção de Deus, com toda certeza, a alegria do Senhor se manifesta entre nós. A paz do Senhor Jesus, e é uma alegria imensa estar aqui mais uma vez com vocês.

0: Certa vez eu estava em casa e eu comecei a escrever ali num... Eu tinha um caderno e nesse caderno era um caderno, era como um diário. Às vezes eu escrevia diariamente, às vezes na semana, porque com filhos, né? Não era sempre que a gente conseguia escrever. E foi muito interessante para mim porque grandes surpresas aconteceram enquanto eu escrevia neste caderno. Escrevia orações, onde ali eu abria o meu coração para Deus e eu colocava, expressava o meu amor por Ele. Outras vezes eu questionava, outras vezes eu reclamava, não é? Mas eu gostava de fazer isso de madrugada, depois que as crianças dormiam, todo mundo dormia em casa. Então eu pegava o meu caderninho e eu ia ali falar com Deus. E eu, inclusive, tinha um título. Eu começava, o meu cumprimento era Boa Noite, Senhor Jesus. E ali eu começava, então, a relatar o meu dia para Ele e o que havia acontecido, que eu esperava. E há certas situações que, às vezes, fogem do nosso controle, não é? No nosso dia a dia. Também já aconteceu comigo, acontece comigo várias vezes, eu não sou diferente dos demais. E eu me lembro que certa vez havia acontecido uma situação em que eu estava muito chateada com uma situação ali que havia acontecido entre mim e o Daniel. E ali eu não falei nada para o Daniel. Eu não falei nada para ele, eu fiquei chateada e não fiz nenhum comentário. Mas eu escrevi uma oração ali, de tudo aquilo que tinha acontecido, uma oração, eu falando com Deus e eu colocando para o Senhor o que eu esperava que o Senhor fizesse de mim, como mãe e como esposa. E vejam que interessante, porque o Daniel não tinha o hábito de ler as minhas anotações, ele não tinha. Mas nesse dia eu deixei o caderno em cima da cama e ele leu justamente a minha última anotação. E a última era essa oração. Eu não precisei dizer palavras nenhuma, ele veio até mim e ele me abraçou ali e ele disse assim para mim: eu li a sua oração e realmente a sua oração me tocou. Então, aproveitando esta oportunidade, eu quero dizer a vocês, se a oração que eu fazia com Deus, eu anotei ali, quebrantou o coração dele, tocou no coração dele, e vejam bem, eu não estava falando mal dele, mas ali eu expus as dificuldades que eu estava enfrentando no nosso relacionamento e eu concluí da seguinte maneira: Senhor Jesus, me ensina a ser a esposa que o meu marido deseja, a mãe que os meus filhos merecem ter. E ali vocês já sabem, né? Fui colocando com estas palavras e fez um diferencial no nosso relacionamento. Construir um acesso diário a Deus, né? Uma responsabilidade de todos os dias estar falando com Deus, vai de encontro ao que eu sempre falo aqui para vocês. Levar a nossa oração, por mínimo que seja, em consagração, apresentar a nossa família, apresentar a nossa casa, apresentar o nosso trabalho, apresentar tudo que nós temos. Eu sei que eu tinha tempo ali mesmo, procurava um tempinho depois que as crianças dormiam, que o Daniel dormia, todo mundo dormia e eu ia escrever. Eu sempre gostei muito de escrever. Então, esse era o meu momento com Deus que eu procurava no meu dia a dia. E ali, então, sem eu precisar dizer nada, mas só eu falando com Deus ali, Deus fez com que a situação acontecesse e aquela resposta viesse de uma maneira tão especial para mim. Por isso que eu todos os dias taxo aqui para vocês. A palavra de Deus, ela nos instrui. E nós precisamos construir uma intimidade com Deus. E essa intimidade diária com Deus. Quando nós construímos essa intimidade com Deus, nós podemos deitar e dormir sossegados. Porque o dia de amanhã, o Senhor irá preparar para nós com uma grande surpresa, como foi para mim. Às vezes você que está me ouvindo agora, não está com problema aí, né, na sua área, né, familiar, mas talvez você esteja com um problema sério no seu trabalho, talvez esteja desempregado. E conversar com Deus, colocar os seus planos, porque era isso que eu fazia, os seus planos, projetos para o futuro diante de Deus, isso vai fazer com que Deus veja que você é uma pessoa insistente, uma pessoa que todos os dias está ali buscando do Senhor a bênção dEle. Naquele propósito, você não abre mão do seu propósito. E vou falar uma coisa para vocês. Passado um tempo, depois de muitas coisas, né, que aconteceram, um certo dia, eu falei para Deus, não vou mais escrever. Porque parece que eu escrevo, que eu falo com o Senhor e não está surtindo efeito. Eu estou sem, quando eu estava no fundo do poço mesmo, eu disse para o Senhor, eu estou sem propósito de vida. E por eu não ter propósito de vida, então eu não quero mais escrever. Mas mesmo eu lá, no fundo do poço, Deus disse para mim, volte a escrever todos os seus planos e projetos, não desista deles, porque os seus planos e projetos são meus. Foi nas minhas mãos que você entregou, e hoje não depende de você, mas depende de mim. Então, aquelas madrugadas que eu passei ali construindo um futuro para minha família, colocando nas mãos de Deus, quando eu me vi sem força para continuar, Deus mesmo se levantou e disse, não, eu vi tudo que você escreveu e Deus leva em conta. Nós já fizemos várias vezes a campanha, uma carta para Deus, não é? Quando nós fazemos uma carta para Deus, é a mesma coisa de você fazer um contrato. Você está colocando ali a sua caligrafia, você está colocando a sua identidade ali, você está assinando aquela carta para poder escrever para Deus. Então, como que Deus vê isso? Como um contrato, você está assumindo uma responsabilidade com Deus e Deus aceita os seus propósitos. Por isso, nós temos que ter a palavra de Deus sempre conosco. E quando nós construirmos um propósito no Senhor, jamais vacilar nele. Talvez você abriu seu coração, abriu a sua mão, mas agora veio a luta, veio a tribulação e aí você desanimou, desistiu. Eu quero dizer para você, em nome do Senhor Jesus, não desista. Não desista da tua bênção, não desista da sua vitória. Continue firme e forte, olhando para a frente. Porque o que o Senhor tem para você é algo especial. Mas se você desiste de viver aquilo que você planejou, que você sonhou para a sua vida, você está dizendo para Deus, esquece tudo que eu escrevi, tudo que eu falei, esquece tudo que eu orei, porque eu não quero mais. Se você tem alguma alteração a fazer nesses planos e projetos aí, ó, você pode fazer. Você pode chegar e falar para o Senhor, diga para Ele, Senhor, eu fiz um relatório para o Senhor dos meus planos futuros, mas eu percebo que o caminho aqui tomou outro rumo, então eu preciso que o Senhor abrace esse outro rumo, essa outra direção, e o Senhor inclua esse outro objetivo nos propósitos para a minha vida, que o Senhor abrace a causa junto comigo, mas sempre deixando o mais, tá, gente? O mais, esse mais não é aquele mais de dúvida não, viu? É o mais de certeza, sempre deixando, mas seja tudo feito segundo a tua vontade. Observe que até o Senhor Jesus, quando foi orar pela ressurreição de Lázaro, ele disse, Pai, se tu queres, tu podes fazer. Então, vamos seguindo com o nosso programa e eu digo para você, olha, Deus pode abençoar a tua vida como tem abençoado a minha. Deus pode fazer o impossível na tua vida, Ele pode realizar o sonho que você tiver. Mas você precisa também fazer algo que agrade a Deus, né? Você, mas nosso Deus é um Deus de troca? Não, Ele é um Deus que Ele recebe muito bem a gratidão. Olha, lembra lá da parábola dos 10 leprosos, só um voltou para agradecer ao Senhor Jesus. A bênção foi completa para quem? Para aquele que voltou. Os outros foram embora e não conheceram a Jesus. Mas aquele que ficou limpo da sua lepra e voltou para conhecer a Jesus, ele não só teve a cura do seu corpo, mas ele teve a cura espiritual, porque ele passou a ter ali um compromisso com Jesus Cristo. Ele voltou para agradecer. E é isso que nós fazemos. Quando nós nos colocamos num propósito para poder ajudar a quem precisa, é porque nós estamos sendo gratos. Filhos ingratos, né? Outro dia eu ouvi essa palavra. Uma pessoa disse assim: ah, ter filhos para quê se os filhos são ingratos? E aí eu virei para a pessoa e disse para a pessoa: olha, eu fujo a essa regra. Meus filhos são muito gratos. Eu louvo a Deus pelos filhos que eu tenho, porque eles realmente aprenderam a ser gratos. E hoje eles fazem por mim muito mais do que eu imaginava que eles fariam. Por quê? Porque eles aprenderam desde cedo que a gratidão é praticada o tempo todo, que agradecer a Deus e agradecer aos outros é princípio. E princípio a gente não só ensina, a gente vive. E se você não tem esse princípio, começa a viver agora. Se você não tem esse princípio, comece a viver agora. Fazendo o quê? Fazendo uma doação toda especial para as nossas instituições reviver. Eu sei que Deus vai abençoar a sua vida. E se você não tem fé para fazer, eu te digo aqui, ó, em nome de Jesus, faça pela minha fé, porque eu sei o Deus em quem eu tenho crido. E eu sei que Ele é Deus de resposta. Ele vai te responder.
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0: E a nossa palavra de sabedoria, na qual vamos meditar no dia de hoje e fazer uso dela para o nosso dia a dia, está lá no Salmo 121. Esse salmo é um salmo muito especial, porque ele é um salmo de confiança. Confiar em Deus é necessário em todo tempo, como já falei lá no comecinho, né? Então vamos fazer a leitura. Levanto os meus olhos para os montes. De onde me virá o socorro? O meu socorro vem do Senhor, que fez o céu e a terra. Não deixará vacilar o teu pé. Aquele que te guardará não tosquenejará. Eis que não tosquenejará nem dormirá o guarda de Israel. O Senhor é quem te guarda. O Senhor é a tua sombra à tua direita. O sol não te molestará de dia, e nem a lua de noite. O Senhor te guardará de todo o mal, guardará a tua alma. O Senhor guardará a tua entrada e a tua saída, desde agora e para sempre. Este salmo é um salmo de degraus. Por que salmo de degraus? Havia em Jerusalém uma escada muito grande, havia muitos degraus, e esses degraus, inclusive, levavam, né, ali do palácio de Davi até o templo, né, o local onde estava ali o tabernáculo, né, e depois foi construído o templo, levava até aquele lugar. Essa escadaria ainda existe, parte dela lá em Israel. Eu tive o privilégio de passar por esta escadaria ali, e eles iam subindo esses degraus ali e iam cantando, eram louvores entoados a Deus, e iam ali declamando esses salmos. E o Salmo 121 é um salmo muito expressivo, onde fala que a confiança no Senhor, olha, de onde me virá o socorro, né? Olho para haviam ali vários montes ao redor, e o salmista olha ali para os montes e fica pensando, toda essa altitude aqui, toda essa altura aqui, mas o fato de eu estar no topo desse monte não significa que eu estarei totalmente protegida. Por quê? Porque para eu estar totalmente protegida, eu preciso estar confiado no Senhor. Porque o meu Senhor não dorme, o Senhor não despreza o meu coração entristecido quando me derramo diante dEle. O Senhor junta as minhas lágrimas, o Senhor ouve a minha oração, o Senhor me abraça quando eu preciso, o Senhor é o meu refúgio, o meu esconderijo, o meu abrigo seguro. O Senhor é aquele que luta as guerras que eu não posso vencer, que batalha as batalhas que são impossíveis para mim. E o Senhor é aquele que sabe tudo que está acontecendo ao meu derredor. Eu posso até estar vendo aqui pertinho de mim, mas eu não estou vendo a astúcia do maligno, a astúcia do inimigo, os planos do maligno contra a minha vida, mas o Senhor está vendo. E antes que venham me atingir, o Senhor está me guardando. E Ele não só guarda o meu corpo, mas Ele guarda também a minha alma. É por isso que pode vir as tempestades durante o dia, durante a noite, né? Que nenhum mal poderá me atingir se eu estiver debaixo das mãos do Senhor, confiada nele, guardado no Senhor. Nós não vemos tantos milagres que acontecem, né? Em tragédias grandiosas. Aí você para e pensa, né? Como um local onde muitas pessoas morrem, né? E ali aquele monte de pessoas morrem e um bebezinho sobrevive. Né? Tem aquele monte de escombros, aquelas tragédias absurdas, e ali todos morrem, mas aquele bebezinho sobrevive, aquela criança sobrevive. Porque a sua inocência, a sua pureza, ele não conhece a maldade, ele só conhece ali os seus pais, né? A afeição dos seus pais, mas ele não tem a malícia, a maldade do mundo. Quem pode guardar? Não é? E tantos outros testemunhos que nós já ouvimos, né? Até dos nossos irmãos aqui, que foram guardados em situações tenebrosas, né? Em acidentes de perda total do carro, e os nossos irmãos sobreviveram. Por quê? Porque aquele que entrega a sua vida ao Senhor para guardar, ele sabe que ele pode dormir sossegado, que ele pode confiar no Senhor, que o Senhor cuidará do dia dele amanhã. Se acaso vier a acontecer algo e o dia de amanhã não amanhecer para ele, ele está sossegado da mesma forma. Por quê? Porque o Senhor é aquele que guarda o nosso corpo e a nossa alma. É por isso que nós devemos estar sempre ligados a Ele, confiados no Senhor. Confia no Senhor. Entrega o teu caminho a Ele, o teu coração, e creia que o teu futuro já está preparado pelas mãos do Senhor. Estamos chegando ao finalzinho de mais um programa, mas lembrando sempre, todos os dias, no horário das 18h30, nós temos um encontro marcado, Informativo Reviver. E a alegria do meu coração é saber que você assume comigo este compromisso de estar aqui. Que a bênção de Deus esteja sobre a sua vida e a sua casa. Até breve, em nome do Senhor Jesus.
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2: Dezoito horas e 59 minutos.
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0: 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Boa noite.

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2: Olá, boa noite.
1: Boa noite para você que nos acompanha em todo o país.
2: Quarta-feira, 3 de junho de 2026.
1: Vamos ao destaque do dia, reunião ministerial.
2: Melhoria da qualidade de vida do brasileiro ganha destaque.
1: Desenrola Brasil. Em menos de um mês já foram feitas 1 milhão e 400 mil operações de renegociação de dívidas.
2: O governo anuncia que será lançado programa para quem está adimplente, ou seja, em dia com os débitos.
1: Presidente Lula cita a taxação dos Estados Unidos a produtos nacionais e destaca a soberania brasileira.
2: E ainda...
3: A gente vai vender para quem quiser comprar. Se não quiser investir aqui, nós vamos procurar outro. O que tem que saber é que o Brasil é dono do seu nariz. Isso aqui é um país democrático e soberano.
2: E ainda, mais empresas podem acessar recursos do Plano Brasil Soberano.
1: O programa atende empresas exportadoras que tiveram impacto com tarifa norte-americana ou conflitos no Oriente Médio. Claudimário Carvalho.
4: Portaria reduziu de 5% para 1% o impacto mínimo no faturamento bruto, exigido para que exportadores e fornecedores tenham acesso às linhas de crédito.
2: Você vai ouvir também vacina contra pneumonia e meningite.
1: A Pneumovinte já está sendo distribuída a estados e municípios para ampliar a proteção a crianças de 2 meses a 4 anos.
2: Imunização deve ter início na segunda quinzena de junho.
1: Hoje, na apresentação da Voz do Brasil, Mariana Jungmann e Luciano Seixas.
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1: Avanços nas áreas social, econômica e melhorias para as famílias brasileiras.
2: O presidente Lula realizou uma reunião ministerial e foi apresentado um balanço das ações do governo.
1: O presidente disse que espera realizar novas entregas até o mês de julho e ressaltou a soberania do país.
2: O editor Nazi Brum acompanhou a reunião e traz os detalhes para a gente ao vivo. Boa noite, Nazi.
5: Olá, boa noite, Mariana, boa noite, Luciano e os ouvintes da Voz do Brasil. Olha, nessa reunião ministerial foram apresentadas as ações do governo e como isso se refletiu na melhoria de vida para a população brasileira. O presidente Lula iniciou o discurso e foi o primeiro a destacar que, pela primeira vez, o Brasil atingiu o índice de desenvolvimento humano no patamar de muito alto. O IDH é medido pelas Nações Unidas para avaliar a qualidade de vida e o desenvolvimento de uma população.
1: Nazi, que outros avanços foram destacados nesse balanço do governo?
3: Bom, é um motivo de regozijo. É um motivo de regozijo para todos nós saber que o Brasil atingiu a sua maior performance na questão do IDH. Não é que a gente tem um melhor. A gente hoje faz parte de um núcleo de países que são países de ponta em questão de qualidade de vida do povo.
1: Vamos lá então, Nazi. Que outros avanços foram destacados nesse balanço do governo?
5: Olha, Luciano, o governo do Brasil focou nas ações implementadas nos últimos meses. Entre os destaques, a aprovação do fim da escala 6x1 na Câmara dos Deputados e o fim da chamada taxa das blusinhas e imposto de importação para produtos de até 50 dólares. Na área social, a construção de 138 novas creches e a entrega de 31 mil cisternas pelo país. Na saúde, o programa agora tem especialistas, que já chegou a 52% dos municípios. E o programa Gás do Povo, que alcança todos os municípios, beneficiando 15 milhões de famílias. A ministra da Casa Civil, Miriam Belchior, destacou o lançamento do Move Aplicativos, que já registrou 740 mil motoristas de aplicativos e taxistas interessados no financiamento do carro novo em condições vantajosas. A ministra também citou o novo Desenrola.
6: O novo Desenrola Brasil Famílias, com 24 dias de operação, já renegociou 1 milhão e 400 mil operações com descontos de 85% na dívida original. De 20 bilhões, a dívida caiu para menos de 3 bilhões para essas famílias.
2: O ministro da Fazenda, Nazi, Dario Durigan, também fez um balanço, né, durante a reunião. O que, que a gente pode destacar?
5: Olha, Mariana, o ministro da Fazenda, Dario Durigan, fez um balanço positivo, citando a criação de 5 milhões de empregos desde 2023, com o aumento de renda do trabalhador. O ministro ressaltou ainda que o crescimento do país superou as expectativas e que os brasileiros estão pagando menos impostos. Lembrando que o governo isentou o pagamento do imposto de renda para quem recebe até R$5 mil por mês. Vamos ouvir o que ele disse.
7: Por isso que nós acertamos as contas do país, colocando o pobre no orçamento e cobrando de quem tem capacidade econômica. Quem hoje vive de salário paga menos tributo. E quem tem fundo offshore, quem é dono de bet, hoje paga pela primeira vez tributo no país, o que é muito devido, o que é muito justo.
5: Olha, o presidente Lula também aproveitou a reunião ministerial para falar sobre os Estados Unidos indicarem que vão impor uma taxa de 25% a produtos brasileiros. Lula lembrou que o governo, mais uma vez, vai adotar o caminho do diálogo, sem abrir mão da soberania do país em nenhum momento nesse processo.
3: Se os Estados Unidos quer problema, ele tem o direito de não querer. Agora, nós não vamos ficar chorando, nós vamos procurar outros parceiros. Se ele não quer comprar, a gente vai vender para quem quiser comprar. Se não quiser investir aqui, nós vamos procurar outro. O que tem que saber é que o Brasil é dono do seu nariz. Isso aqui é um país democrático e soberano. E por conta dessa soberania, nós faremos tudo o que for necessário. Nós queremos respeitar todo mundo, mas nós também queremos respeito.
8: E sobre as próximas ações do governo, o que foi divulgado na reunião, Nazi?
5: Luciano, muitas entregas estão previstas para as próximas semanas. A gente pode citar um novo plano para o combate ao feminicídio, uma nova fase do programa Desenrola para pessoas que estão com os pagamentos em dia não caiam na inadimplência. E o Move Motos, uma nova modalidade de linha de crédito voltada para motociclistas que trabalham com aplicativos de entregas e transporte. Mariana, Luciano.
2: Nazi, obrigada pelas suas informações ao vivo.
8: O governo do Brasil manifestou hoje profunda discordância da conclusão dos Estados Unidos de que a pecuária brasileira utilizaria trabalho forçado em sua produção.
2: A investigação da seção 301 foi concluída pelo governo norte-americano para apurar situações de concorrência desleal praticada por países com os quais os Estados Unidos têm parceria comercial, entre eles o Brasil.
8: As conclusões dela vêm sendo utilizadas para justificar a aplicação de tarifas de importação sobre produtos desses países.
2: O Brasil considerou absurda a conclusão e destacou que a Organização Internacional do Trabalho reconhece o Brasil há décadas como referência no combate a práticas que violam a dignidade dos trabalhadores.
8: Por meio de nota, o governo brasileiro disse ainda esperar que as recomendações de taxação dos produtos brasileiros não sejam efetivadas e que atuará para reduzir danos que venham a ser causados à economia, aos empregos e à renda dos brasileiros.
2: Mais empresas brasileiras vão poder acessar os recursos do Plano Brasil Soberano.
8: O programa foi criado para minimizar os impactos das tarifas impostas pelos Estados Unidos ou aos conflitos no Oriente Médio.
4: Portaria publicada pelos Ministérios da Fazenda e do Desenvolvimento, Indústria, Comércio e Serviços reduziu de 5% para 1% o impacto mínimo no faturamento bruto, exigido para que exportadores e fornecedores afetados pelas tarifas impostas pelos Estados Unidos ou pelos conflitos no Oriente Médio tenham acesso às linhas de crédito. As solicitações vão poder ser feitas a partir da próxima segunda-feira, dia 8, no site www.bnds.gov.br/elegibilidade-brasil-soberano. A medida beneficia empresas de setores como aço, cobre, alumínio, automotivo e moveleiro, além de exportadoras que mantêm relações comerciais com países do Oriente Médio. Segundo o governo, a iniciativa busca proteger a produção nacional e preservar empregos diante das incertezas do cenário internacional. O Plano Brasil Soberano oferece financiamento para capital de giro, produção voltada à exportação, compra de máquinas e equipamentos, ampliação da capacidade produtiva e inovação tecnológica. De acordo com o BNDES, o programa já recebeu pedidos que somam R$6,5 bilhões, dos quais R$1,6 bilhão já foi aprovado. Claudimário Carvalho, para a Voz do Brasil.
2: Os Estados 12 municípios brasileiros já começaram a receber as doses da vacina Pneumovinte, que será introduzida no SUS, ampliando a proteção contra doenças como pneumonia e meningite.
8: O público principal dessa vacina são bebês e crianças de 2 meses até 4 anos de idade.
2: O uso novo do imunizante nos postos vai começar na segunda quinzena desse mês.
8: Também hoje foram firmados novos contratos de financiamento para entidades filantrópicas, como as Santas Casas.
6: Estados e municípios já começaram a receber as doses da vacina pneumocócica conjugada 20-valente, a Pneumovinte. O imunizante protege contra 20 sorotipos da bactéria causadora de infecções, como pneumonia e meningite. É o dobro da proteção da Pneumo 10, que hoje é oferecida no Sistema Único de Saúde e que será substituída gradualmente. O início da vacinação está previsto para ocorrer na segunda quinzena de junho, como anunciou o ministro da Saúde, Alexandre Padilha.
9: Mais ou menos 6 milhões e 100 mil doses sendo distribuídas já. Uma parte já chegou, inclusive, nos estados e municípios. Estão programando o início, chamando a população para iniciar, procurar a unidade de base de saúde a partir do começo da segunda quinzena de junho, a partir de 15 de junho. Essa ação já nas unidades de base de saúde, nós vamos fazer, como sempre, uma ação aí na unidade básica de saúde para reforçar.
6: Também nesta quarta-feira foram assinados 8 novos contratos da linha de crédito Caixa Hospitais FGTS, somando R$ 800 milhões. O recurso vai atender hospitais e entidades filantrópicas conveniados ao SUS, como a Santa Casa de São Paulo. O vice-presidente Geraldo Alckmin explicou que, com as condições facilitadas do crédito, esses hospitais vão continuar reforçando o atendimento no país.
10: São hospitais que não têm fim lucrativo, que atendem o SUS, inclusive a alta complexidade. Em dificuldade financeira, muitos deles, então a boa notícia é que os juros, como pode utilizar recurso do FGTS, caiu de mais de 20% para 11%, e as Santas Casas e hospitais podem ter uma saúde financeira melhor, ampliar os seus serviços, atender bem a população do SUS.
6: O uso de recursos do FGTS para esses hospitais foi autorizado pelo presidente Lula no início do ano. O objetivo é socorrer algumas dessas entidades que enfrentam dificuldades financeiras. Ao todo, são R$ 4 bilhões para refinanciamento, alívio de dívidas e capital de giro até 2030, com taxas de juros reduzidas e prazos de até 180 meses. O valor contratado até agora já passa de R$ 1,6 bilhão. Reportagem Gabriela Noronha.
2: E a gente segue falando de saúde, porque existe uma substância que também funciona como uma vacina natural para bebês. É o leite humano.
8: Pois é, através dele a mulher passa ao bebê anticorpos e proteção contra doenças, além da nutrição tão necessária nos primeiros meses de vida.
2: Mas nem sempre a amamentação mãe-bebê é possível, e nesses casos as crianças recém-nascidas precisam de leite doado.
8: Para garantir que eles tenham acesso a esse alimento natural tão poderoso, o Ministério da Saúde lançou uma campanha para estimular a doação.
11: O Brasil tem a maior rede pública de bancos de leite humano do mundo. O leite é destinado a todos os bebês que precisam desse auxílio, em especial os prematuros e de baixo peso, internados em UTIs neonatais. Nos últimos 5 anos, mais de 4 milhões de recém-nascidos foram beneficiados pelas doações coletadas nos mais de 300 bancos de leite de todo o Brasil. E para que outras mães se tornem doadoras, o Ministério da Saúde lançou uma campanha nacional de incentivo à doação.
12: Para bebês prematuros e de baixo peso, internados nas unidades neonatais, o leite humano é muito mais que alimento. É nutrição, imunidade e mais chance de recuperação. Quando você doa esse leite para o banco de leite humano, entra em uma rede de cuidado e chega a quem mais precisa. Doação de leite humano. Solidariedade que nutre, vida que cresce.
11: A coordenadora da Rede Brasileira de Bancos de Leite Humano, Daniela Aparecida da Silva, explica quem pode doar. doar.
13: Para ser doadora, ela precisa estar amamentando e produzindo uma quantidade excedente do que o seu filho consome. Então, ela entra em contato com o banco de leite e ali ela faz a inscrição dela como doadora. E ela vai ter que apresentar os últimos exames realizados no pré-natal, os exames de sangue mesmo, e também responder um questionário que é justo sobre isso.
11: E uma pequena quantidade de leite pode transformar a vida de uma mãe e de um bebê. É o que garante a coordenadora das políticas de aleitamento materno da Secretaria de Saúde do Distrito Federal, Maria das Graças Rodrigues.
14: A quantidade que ele precisa é mínima, é pouquinho. É um ato de solidariedade, porque eu estou pensando em outra pessoa que às vezes eu nem conheço, ela está levando saúde para ele. Quando esse bebê recebe o leite dessa mulher, esse neném está livre de infecções, ele está melhorando a imunidade, esse bebê está se recuperando mais rápido.
11: Para saber qual banco de leite mais perto da sua casa, você pode ligar no número 136 do Ministério da Saúde. Reportagem Graziele Bezerra.
2: E cerca de 3 mil doulas profissionais que oferecem assistência às gestantes conquistaram o reconhecimento da atuação no Brasil.
8: A lei que regulamenta a atividade garante o acompanhamento em hospitais públicos e privados.
2: Agora, o governo quer ampliar esse atendimento no Sistema Único de Saúde.
15: A gestação e o parto representam momentos marcantes na vida de muitas mulheres. Julie já está na reta final da gravidez. Conta com o apoio de uma doula, profissional que oferece assistência à gestante, contribuindo para o bem-estar da mãe e do bebê.
16: Toda dúvida eu tiro com ela. Eu quero saber alguma coisa, eu estou sentindo alguma dor, eu pergunto para ela se é normal.
15: A doula de Julie, Gabriela Santos, fala da importância da grávida ser acompanhada por essa profissional durante o período de gestação.
17: Ser doula é acolhimento, é você instruir e você estar ali com o apoio de uma mulher que está trazendo uma nova vida ao mundo.
15: Agora, a proposta do governo federal é ampliar esse atendimento também no SUS. Recentemente, o presidente Lula sancionou lei que regulamenta a profissão de doula no país. Com o recente marco, as mulheres passam a ter o direito garantido de serem acompanhadas por doulas em qualquer maternidade. Para formar e capacitar mais doulas a atuarem no Sistema Único de Saúde, o governo do Brasil anunciou investimentos de cerca de 3 milhões de reais para a qualificação dessas profissionais na rede pública. O secretário de Gestão do Trabalho e da Educação na Saúde, Felipe Proenço, explica sobre a estratégia nacional e como os recursos vão ser utilizados.
18: É um investimento do Ministério da Saúde, vai ser repassado para as instituições que têm experiência e com isso a gente mobiliza tanto as escolas de saúde do SUS quanto as universidades para que possam realizar essa formação e com isso tenhamos mais doulas.
15: Segundo o secretário Felipe Proenço, para receber os recursos federais e formar novas doulas, estados e municípios precisam apresentar propostas ao Ministério da Saúde. Reportagem Cleide Lopes.
8: Nesta quinta-feira é Corpus Christi e a expectativa é de movimento intenso nas rodovias em mais um feriado prolongado.
2: Com o aumento do fluxo, a Polícia Rodoviária Federal reforça o policiamento até o próximo domingo, com foco na prevenção de acidentes.
8: De acordo com Estênio Pires, coordenador-geral de Segurança Viária da PRF, os motoristas devem estar atentos às condições do trânsito.
19: Três fatores que nos preocupam muito é a ultrapassagem, né, muitas vezes até em local permitido, mas não com tempo hábil para concluir a manobra, ocasionando o tipo de acidente que mais mata nas rodovias federais, que é a colisão frontal. O outro fator é o excesso de velocidade e o terceiro fator, a alcoolemia. Vários desses acidentes, nós temos a soma desses três fatores.
2: A PRF também vai intensificar a fiscalização em ônibus, micro-ônibus e vans nesse feriado.
8: Isso porque as rodovias federais registraram um aumento de cerca de 8% nos acidentes de trânsito envolvendo...

0: criação de um Centro Nacional de Prevenção a Incêndios Florestais para coordenar essas ações em todo o país. O texto está em análise agora na Comissão de Meio Ambiente. Da Rádio Câmara de Brasília, José Carlos Oliveira.
1: Desenvolvimento Regional.
2: Hildo Rocha, do MDB, exalta o programa Maranhão Livre da Fome, criado pelo governo estadual para combater a insegurança alimentar. Segundo o deputado, a iniciativa alia transferência de renda e capacitação profissional para famílias em situação de vulnerabilidade.
3: Hildo Rocha informa que o programa obteve resultados positivos na inclusão produtiva de beneficiários. O parlamentar acrescenta que a medida deve ser apresentada ao governo da Finlândia como exemplo de política pública voltada ao combate à pobreza e à fome.
1: Transportes.
2: Joaquim Passarinho, do PL do Pará, apela aos governos federal e estadual por intervenção imediata nas estradas do norte do país. Segundo ele, a precariedade das BRs e PAs prejudica o trânsito da população, encarece o escoamento da produção e impede o desenvolvimento da região.
3: Joaquim Passarinho ressalta a posição dos portos do norte pela proximidade com o Canal do Panamá e com os Estados Unidos. No entanto, ele afirma que as más condições das estradas eliminam essa vantagem, o que justifica obras urgentes na Transamazônica e na BR-163 durante a estiagem das chuvas.
2: Termina agora o Jornal Câmara dos Deputados, produzido pela Rádio Câmara. O programa teve trabalhos técnicos de Wellington Teles e apresentação de Verônica Lima e Márcio Aquilissardi. Boa noite.
3: A Voz do Brasil volta na sexta-feira. Boa noite e bom feriado.
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9: A pergunta de Jesus para você hoje é: você está disposto a dar sua vida por mim? 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O fruto da retidão é a árvore da vida. E aquele que conquista almas, sábio é. Provérbios 11, versículo 30. 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

0: Que maravilha, ouvintes! Boa noite, Rio de Janeiro! Boa noite, Brasil! 20 horas mais 6 minutos na capital carioca. Estamos ao vivo com todos vocês em mais uma grande programação diretamente aqui dos estúdios da nossa Igreja Pentecostal Deus e Amor, Rua Senador Pompeu, número 27, no centro da capital carioca. Este é o endereço do seu milagre, é o endereço da sua vitória. E hoje é quarta-feira, quarta-feira das portas abertas. Tivemos grandes cultos no horário da manhã, 7, 9, 11, 13, 15. E agora no horário das 19 horas, o homem de Deus, presbítero Apolo Alexandre, no altar de Deus, pregando a palavra e orando pela sua vida. Eu quero lembrar a todos vocês que a nossa sede estadual do Rio de Janeiro está sob a responsabilidade do homem de Deus, pastor Antônio dos Santos. A nossa sede mundial se encontra localizada na Avenida do Estado, 4568, Baixada do Glicério, São Paulo, capital. Sobre a responsabilidade da nossa querida irmã Ereni Miranda. E nesta noite maravilhosa, na comunicação com todos vocês, seu irmão em Cristo Jesus, Silvan Araújo. E nesta noite maravilhosa, Deus está olhando além, além daquilo que o homem vê. Deus, ele tem uma palavra ao seu coração. O homem de Deus, presbítero Apolo Alexandre, já se encontra no altar de Deus para pregar a palavra, orar pela sua vida. E neste momento nós iremos a uma transmissão ao vivo, diretamente aqui do Santo Altar da nossa Igreja Pentecostal Deus e Amor. E lembrando que hoje teremos aquela oração, oração por todos os trabalhadores, consagração total. E eu tenho certeza que Deus vai falar ao seu coração ainda nesta noite. Você que não pode estar aqui em nenhum horário, ouça bem o que Deus vai falar ao seu coração por intermédio da palavra do nosso Deus.
1: Top de 5 segundos.
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comece a dando glória, glória, glória, glória a Deus. Glorioso Deus e eterno Pai, meu Deus, essa pessoa não marcou encontro com ninguém a não ser contigo. Ela está aqui, meu Pai, porque ela precisa de uma solução para esse problema. E eu sei, meu Pai, que nessa hora o Senhor já está agindo na vida dessa pessoa para dissipar todos os males e entregar uma solução definitiva para esse problema. Então vem, meu Pai, estenda as tuas mãos agora. Começa a agir e começa a operar e começa, meu Pai, a fazer alguma coisa, mas não qualquer coisa, algo grande, poderoso, extraordinário na vida dessa pessoa, meu Pai. Tem gente aqui que chegou desesperado, aflito, meu Pai, precisando de uma solução para esse problema. Espírito da verdade, faz alguma coisa pelo aflito, sofrido, desesperado. Espírito da verdade, entra nessa peleja aqui agora, nessa guerra. Faça você a sua oração, clama a Deus aí agora, pede a Deus uma resposta. Fala assim: meu Deus, eu quero uma resposta, eu quero uma solução, eu quero que o Senhor faça alguma coisa a minha vida. Isso, diga aí agora, enquanto estiver louvando, vai orando.

presta atenção. Eu não sei o que você colocou aqui no altar. Eu não sei. Mas eu sei de uma coisa. Jesus está dando uma solução para o seu problema. Jesus está dando uma resposta para você. E você pode se considerar. Presta atenção. Se considere como um vencedor. Porque Jesus é contigo. O Senhor Jesus é contigo. E grande vai ser a sua vitória que você vai contar. Você crê? Pode bater palma e dar glória a Deus, Gabriel. Louvando a Deus mais uma vez. Senta aqui no meio, ó. Senta aqui no meio que eu vou descer para pregar daqui a pouco. Isso, senta aí nesse meio aí.

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Será que você se esqueceu?

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Graças a Deus. Fique de pé, toda a igreja de pé, e abre a sua Bíblia Sagrada em Provérbios. Isso, livro de Provérbios, capítulo de número 16, onde Deus tem uma palavra que vai abençoar grandemente a sua vida. Provérbios 16, versículo de número 3, para a nossa breve meditação. Cumprimento a todos os ouvintes do programa de rádio, a voz da libertação, com a gloriosa paz do nosso Senhor e Salvador Jesus Cristo. Essa é uma transmissão direta e ao vivo aqui da rua Senador Pompeu, número 27, no centro da capital carioca. Pastor dirigente é o nosso pastor Antônio Santos, e onde quer que você esteja nos ouvindo, Jesus está indo aí te dar a vitória. Você que está no hospital, seja curado aí agora, em nome de Jesus Cristo. Na cadeia, nós estamos orando por todos vocês, tanto na aula masculina quanto na aula feminina. Nós cremos que o Senhor Jesus vai te fazer sair daí liberto, transformado, para ganhar almas aqui fora, em nome de Jesus. Quem crê, diga glória a Deus. Olha só o que diz aqui a palavra do Senhor. Vamos ler esse versículo. Confia ao Senhor as tuas obras e os teus pensamentos serão isso. Provérbios 16, 3. Provérbios 16, 3. Amém, ouvinte? Isso, graças a Deus. Confia ao Senhor as tuas e os teus pensamentos serão estabelecidos. Levanta a Bíblia para o céu, ó. Diga comigo: meu Deus, meu Pai, fala comigo através da sua palavra, fala comigo através da sua palavra. Pode bater palme da glória a Deus. Pode bater palme da glória a Deus. Graças a Deus. Mais uma vez eu quero dizer para você, ouvinte, para você que está aqui na igreja, para você que nos acompanha em qualquer plataforma digital, Deus te trouxe até essa mensagem para que você entenda que Ele está contigo em todos os momentos da sua vida. Se Ele te trouxe para ouvir essa pregação, saiba que Ele vai mudar a sua história. Interessante que certa vez o Senhor Jesus disse: ninguém vem a mim se o Pai não o trouxer. Então, se você veio até aqui, saiba que não foi você que quis, foi o Pai que te trouxe, porque Ele vai mudar a sua história. Algo será colocado no lugar e o nome do Senhor vai ser glorificado. Quem crê comigo, adora o nome do Senhor Jesus Cristo. É interessante que a palavra de Deus é clara quando fala acerca de projetos, realizações, sonhos que muitos de nós têm o desejo de concluir. Quantas pessoas nos dias atuais fazem planos, projetos para viver uma vida melhor? Quando inaugura-se um novo ano, a pessoa diz: nesse ano tudo vai ser diferente, nesse ano eu vou vencer, nesse ano eu vou construir, eu vou ter vitória. E muitas vezes não acontece da forma que a pessoa projetou. E quantas vezes, vendo que o plano não deu certo, a pessoa desiste, enfraquece, se entristece, sabendo do que os planos de Deus, como foi cantado aqui pelo Gabriel, são muito, muito, muito
muito maiores do que os seus, e Ele vai fazer realidade na sua vida. Quando eu olho para a Bíblia Sagrada, eu começo a ver pessoas que optaram colocar os seus projetos nas mãos do Senhor, e o Senhor fez prosperar os projetos dessas pessoas. Olhando na Bíblia Sagrada, eu começo a ver José, que em meio a um sonho que tinha, o vento se levantou de uma tal forma, o problema veio ao seu encontro, pois José começou a falar os sonhos que Deus havia lhe dado. Perceba, meu irmão, que José, quando recebe uma direção, um pensamento, um sonho para sua vida, ele abre a boca para começar a contar aquilo que Deus havia entregado só para ele. Qual o resultado? A Bíblia diz que os seus próprios irmãos se levantaram contra ele, primeiro para entristecer, segundo para oprimir, e na terceira vez avançaram contra ele, prenderam ele, jogaram-no no poço fundo, venderam-o como escravo. Alguém estava dizendo assim: José nunca mais terá o seu projeto

palavra para você nessa noite, ninguém vai conseguir atrapalhar o que Deus tem preparado para a sua vida. Tem gente que não gosta aquilo que Deus tem para você, alguém incomodado com os projetos de Deus na sua vida, mas ergue a tua cabeça, porque quem projetou é fiel para realizar tudo que te prometeu. Eu prego nessa noite para quem tem promessa aqui. Eu prego nessa noite para quem crê nessa palavra aqui. Não tem anjo, não tem demônio, não tem diabo que consiga impedir os planos de Deus na sua vida. Levanta a tua cabeça, rapaz, e começa a glorificar, porque aquele que tem poder está dizendo: vou tornar realidade aquilo que eu tenho para a tua vida. Quem crê já começa a adorar a Ele, a glorificar a Ele. O tempo vai passando, alguém olha para José e vê que os planos de José estavam fracassando. Foi para casa de Potifar, saiu para dentro do presídio, foi preso injustamente. Alguém olhou dizendo: não vai mais acontecer aquilo que ele almeja. Vai morrer humilhado, sobrepujado pela luta. Mas a Bíblia Sagrada nos revela um José que confiava na palavra de Deus. Ele cria que Deus era 100% com ele. A mulher

fazê-lo, desviar o percurso, mas ele estava crendo, Deus está comigo nessa situação, Deus vai me honrar, eu não vou precisar me enveredar pelo caminho do pecado, da mentira, do adultério, da iniquidade, eu vou confiar nas promessas de Deus para minha vida. Quando a pessoa está firme na promessa de Deus, o diabo lança pensamentos, levanta pessoas, causa situações para que você venha desistir, mas quando a palavra de Deus está dentro de você, você já se enxerga um vencedor, já se enxerga um vitorioso, você não abaixa a cabeça para o diabo, independente do problema, pode ser a mulher de Potifar, pode ser o diabo no inferno, mas você diz, diabo, sai do meu caminho, porque eu tenho promessa, porque Deus é comigo, porque Deus vai realizar, porque Deus vai cumprir, levanta o abadacandarabasturianda a paia, levanta a tua mão para o céu aí agora, Deus me dá uma direção nessa noite, levanta a tua mão para o céu, recebe força de Deus aí agora, recebe ânimo de Deus aí agora, recebe autoridade de Deus aí agora, essa luta não te para, essa acusação do inferno não te para, os pensamentos do diabo não te para, você vai viver promessa de Deus na sua vida. José tinha um segredo, colocava tudo diante de Deus. José tinha um segredo, ele colocava tudo na oração, colocava tudo no propósito. Ninguém via José orando, ninguém via José jejuando, mas ele tinha o seu particular com Deus. É fácil julgar o homem por fora, difícil é ver o coração, mas há um Deus que revela o oculto e o escondido, sabe o que está em trevas, porque ele mora a luz, com ele mora a luz. Você não precisa provar nada para ninguém, o que você precisa é crer que no tempo certo tudo vai se cumprir na sua vida. E José estava crendo. Deus pega um José, aparentemente fracassado, e o coloca como governador. É o resultado de quem colocou o projeto nas mãos de Deus. Quando eu olho para a Bíblia Sagrada, eu começo a ver Daniel, que em meio a tanto problema, opta em colocar os seus assuntos, os seus anseios e projetos na mão de Deus. Receba, meu irmão, que Daniel está em meio a uma sociedade corrompida, inundada pelo pecado e iniquidade, chamado Babilônia. Na Babilônia tem feitiçaria, na Babilônia tem mentira, tem engano, mas Daniel está ali para fazer a diferença. Você está entendendo? Porque às vezes Deus te coloca em alguns lugares, tem vezes que você olha e diz, meu Deus, porque eu vim trabalhar no lugar desse, porque eu vim morar em um lugar desse, porque eu estou fazendo aqui em um lugar tão entregue à iniquidade, é porque você é alguém que Deus levantou para fazer a diferença. A luz de Deus na tua vida vai começar a brilhar. Lá vai Daniel, começa a colocar tudo na mão de Deus. Ele vê o clima pesado na Babilônia e ele entende, eu só vou conseguir vencer no joelho, eu só vou conseguir vencer na oração. Aqui

não tem como bater boca com ninguém, não tem como bater de frente com ninguém, mas eu vou colocar o projeto no joelho e Deus dará a resposta. Lá vai Daniel orando. Lá vai Daniel clamando, Daniel ora, Daniel busca, Daniel jejua. Enquanto Daniel está orando pelos seus projetos, tem alguém olhando para ele e dizendo: vamos armar para acabar com ele, vamos armar para destruir a vida dele. Ele nesse lugar incomoda, ele nesse lugar nos causa o incômodo muito grande. A gente vai armar contra ele. E Daniel orando, clamando, buscando a Deus, em determinado tempo, os seus inimigos por trás se levanta e arma um projeto contra Daniel. Todo projeto feito contra a tua vida, Jesus de Nazaré, joga por terra aqui agora. Não tema mentira, não tema o engano, não tema falsidade, não tema língua que se bate contra a tua vida. Não vai prosperar, não vai vencer, porque você tem promessa e Deus vai realizar a promessa aqui. Lá vai ele, orando, clamando, buscando. Olha o projeto armado contra Daniel. A gente vai lançá-lo na cova dos leões. Quando ele dobrar o joelho, ele dobra o joelho, chega aos guardas da Babilônia e diz: você está preso, condenado, porque você está orando, intercedendo, clamando. Para de ser muitas vezes imaturo, meu irmão. Tem gente que só porque ora quer ter um tapete vermelho para passar. Não é assim que funciona. Muitas vezes na oração tu vai enfrentar uma guerra terrível contra o diabo. Você está orando, o diabo vai se levantar duas vezes mais, três vezes mais, mas a tua vitória vai ser muito maior. O que tu vai receber de Deus vai jogar uma legião de demônio por terra, e o nome do Senhor será glorificado. Oh, glória! Só porque estava orando, joga na cova dos leões. Daniel é preso, jogado na cova dos leões. Daniel está na cova, mas não deixa de orar, não deixa de buscar, não deixa de confiar em Deus. Dentro da cova tem leões de todos os lados. Mas enquanto Daniel está orando, tem livramento para ele. Enquanto você estiver buscando, tem livramento para você aqui. Enquanto você estiver orando, o mal pode te rodear, mas não vai prevalecer. Diz a Bíblia: os anjos do Senhor acampam-se ao redor do que os teme e os livra. Quer saber por que o feitiço não tem poder sobre a sua vida? Porque a inveja não te destruiu? Porque aquela calúnia não te parou? Porque ao teu redor o anjo de Deus está com a espada na mão, dizendo: você não vai acabar com ela, diabo, você não vai destruir com ele, Satanás. Ela tem a presença, ele tem a presença, ele tem. Só quem tem, só quem tem, só quem tem, só quem tem, levanta a mão, explode um glória para Jesus aí, levanta a mão, explode um glória para Jesus aí. O diabo não vai parar você, não vai te destruir, não vai te travar. Os teus projetos estão na mão de Deus. Daniel na cova recebe o livramento, e Deus mostra para o império
império babilônico, que não vale a pena se levantar contra aquele que tem projeto nas mãos do Altíssimo. Eu olho para a igreja aqui nessa hora e Deus já está dizendo: os meus projetos não cairão por terra na tua vida, os meus planos não cairão por terra na tua vida. A luta está doendo, mas o projeto está na mão de Deus. O vento está soprando, mas o projeto está nas mãos de Deus. Parece que não tem jeito, mas o projeto está nas mãos de Deus. Recebe resposta aí, recebe vitória aí, recebe cumprimento da promessa aí. Explode o maior glória para Jesus aí agora, o maior aleluia para Jesus. Tem projeto se cumprindo aqui, ó glória. A terceira pessoa que a Bíblia fala de projeto concluído foi de Neemias, aquele que se incomodou com a atual situação de Jerusalém, muros destruídos, o lugar completamente destroçado pelos inimigos. Neemias projetou dizendo: eu não vou deixar a cidade ficar destruída, porque quem é de Deus não é acomodado. Levanta a mão e dá glória. Quem é de Deus não é conformado com a ação do diabo, não. Quem é de Deus é revoltado contra Satanás. Quem é de Deus é cabeça erguida dizendo: na minha vida capeta não vai fazer bagunça, na minha casa diabo não vai fazer o circo dele, a minha família é de Deus, a minha casa é de Deus, a minha saúde é de Deus. Sai da minha frente, Satanás, sai do meu caminho, porque eu vou viver promessas na minha vida. Lá vai Neemias, inconformado, chega pro rei. O rei permite ele reconstruir muro. Perceba, meu irmão, que quando ele falou que ia construir os muros de Jerusalém, os inimigos se levantaram. Lá vai Sambalate, Tobias, Gesenha se levantar contra Neemias dizendo: não vai construir nada, não vai ter nada, vai ficar destruído. Dessa maneira, se Neemias não tivesse colocado o projeto na mão de Deus, ele ia ficar chorando, de cabeça baixa, angustiado. Que pena, eu queria tanto uma coisa, o inimigo não está deixando. E agora, de maneira nenhuma, ele se levantou e disse: eu vou construir sim, porque Deus é comigo e ele vai agir na minha vida. Os inimigos tentaram parar Neemias, tentaram fazer Neemias retroceder, agindo com fofoca. Toda fofoca Jesus está jogando por terra aqui nessa noite. Toda palavra negativa Jesus joga por terra nesse lugar. A fofoca se levantou, a língua se levantou. Neemias, ao invés de responder a fofoca, de bater boca, ele dá uma palavra: o projeto está na mão de Deus e eu estou fazendo uma grande obra e não vou parar, não vou retroceder, não vou retroceder, não vou abandonar o que Deus colocou no meu coração. Sabe a raiva de Sambalate e Tobias na tua vida? É porque ele já fez de tudo para você parar e você responde: tô numa grande obra
obra e não vou parar. Eu estou orando pela minha família, não vou parar. Você está clamando pela tua família, você não vai parar, você não vai desistir. O diabo já fez proposta, o diabo já fez convite, o diabo já fez ameaça, mas você está aqui dando glória, você está aqui exaltando. É a presença de Deus que está contigo. Cadê quem recebe? Exalta, vai, vai, vai, vai, vai, vai. O resultado foi a obra perfeita que foi realizada na vida de Neemias. Todos viram que Deus estava com ele. Tem gente aqui que a partir de hoje Deus vai começar a mostrar que é contigo. O Senhor vai honrar cada perseverança tua. Tá chorando calada, tá sofrendo em silêncio, tá clamando a Deus, está dizendo: meu pai, eu não vou suportar, mas mesmo assim você está aqui contrariando a vontade do inimigo. Saiba que Deus manda dizer para você: eu vou cumprir promessa na sua vida, eu vou realizar sonhos, eu vou restaurar a tua família. Olha, eu tocando na tua saúde aí, olha, eu vi visitando aquela situação, olha, eu desmanchando aquela obra do inimigo contra ti, olha, eu renovando as tuas forças, olha, eu te colocando de pé, olha, eu construindo uma muralha na tua frente. O mal não vai te parar, o inimigo não vai te parar. A resposta pro teu inimigo nessa noite é: a vitória é minha. Quem crê, quem crê, quem crê, quem crê, quem crê, quem crê, quem crê, quem crê, recebe a presença de Deus aí, recebe a presença de Deus aí, recebe a presença de Deus. Vai, vai, vai, vai, vai, vai, vai, vai, vai, vai, vai, vai, vai, recebe, recebe, recebe, recebe, recebe, recebe, recebe. Vai, Neemias, Deus é contigo. Vai, Daniel, Deus é contigo. Vai, José, Deus é contigo. Recebe força, recebe poder, recebe graça, recebe unção, recebe ousadia, recebe milagre, recebe. Vai, vai, vai, vai, vai, vai, vai, vai, vai, vai, calabada, candarabá, esturiando a babaia. Fica de pé para adorar, fica de pé para glorificar, fica de pé para exaltar, fica de pé para liberar o maior glória. Recebe quem está em casa, recebe quem está ouvindo, recebe quem está escutando, recebe a glória de Deus que desce aqui, a presença de Deus que desce aqui. O projeto está na mão de Deus e vai ter cumprimento, vai ter realização, vai ter milagre, vai ter honra, vai ter conquista, vai ter calabadacandaraia. Recebe mais, recebe mais, recebe mais. Quem disse que Deus te parou? Quem disse que Deus te abandonou? Quem disse que Deus não é contigo? Quem disse que tu tá sozinho? Quem disse que ele te esqueceu? Recebe força de Deus aí, recebe graça de Deus aí, recebe ânimo de Deus. Olha lá, olha lá, olha lá, olha lá, já tem gente recebendo aqui, ó. Já tem gente recebendo ali, ó. Já tem gente, Deus está tomando gente no mistério dentro de casa já tem gente falando língua estranha, dentro de casa já tem gente pulando, já tem alabada candaraia, decobe na cama mantibu de cobe na Arábia. Recebe mais autoridade. Quem disse que tu vai parar? Quem disse que tu vai retroceder? Quem disse que tu tá sozinho na guerra? Olha Deus dizendo que é contigo aí, olha Deus dizendo que é contigo aí, olha Deus dizendo que é contigo. Orianda alabaia. Alabadacandarabaster e clã. Oh, aleluia. Oh, aleluia.
Oh, aleluia! Você que quer ter um encontro com Deus aqui agora. Pastor, eu quero ter um encontro com esse Deus, porque eu creio que Ele é poderoso para realizar aquilo que me prometeu. Sai do seu lugar e venha, que eu quero orar pela sua vida, rapidamente. Isso, sai do seu lugar e venha. Tem gente que Deus está chamando aqui diante do altar. Chega do diabo amarrar sua vida, prender teus caminhos, travar teus projetos. Ele muda a tua história aqui, Ele muda a tua situação aqui nessa hora. Venha, coloca aqui as mãos nesse altar, que eu vou orar pela sua vida. Venha, isso, porque Deus muda a história, Deus muda situação. Acompanhe, obreiros, aqui por gentileza. Isso, venha diante do altar, porque Deus muda a tua história aqui agora. Oriando ao Abaia, oriclama ao Abaia. Você que está ouvindo a programação em casa, entrega o teu caminho ao Senhor, confia nele, e o mais ele fará no presídio também. Entrega a tua vida para Deus, em qualquer lugar onde você esteja nos escutando, entrega o teu caminho ao Senhor nessa hora. Fica de pé, vamos orar nesse momento, para que Deus venha fortalecer e receber as vidas que estão se entregando para Jesus aqui agora. Oriando a Labaia, oriclama a Labaia, levanta a mão para o céu, diga comigo: meu Deus, meu Pai, eu entrego a minha vida nas tuas mãos. Escreve agora o meu nome lá no céu, para o grande dia da vida eterna, e salvar a minha alma, em nome do Senhor. Amém. Pode bater palma e dar glória a Deus. Minha irmã, alguém vai anotar o seu nome? Isso, vê aí se tem. Isso, vê aí se tem a prancheta. Alguém vai anotar o seu nome. E nós te recebemos hoje, viu? Como parte da família do Senhor Jesus Cristo. Amém, minha irmã? Pega firme. Seu pastor hoje é o pastor... Isso, Antônio Santos, a partir de hoje, viu? Anota ali o nome, que nós vamos orar pela sua vida, viu? Qual o nome da irmã? Seja bem-vinda, minha irmã, à casa de Deus, viu? Isso. Você vai ver que hoje você vai sair daqui bem. Já, já, a gente vai orar pela sua... Anota o nome dela. Isso, graças a Deus. E você, ouvinte, que está ouvindo essa programação, Rua Senador Pompeu, número 27, no centro da capital carioca, pastor Antônio Santos, hein? É o seu novo pastor, a partir de hoje. E pode ter certeza que você está na família certa. A família Deus é amor. Pode bater palma da glória. E antes eu vivia triste e só pensava em chorar, mas agora sou feliz. Vamos lá, bem forte. Até aqui. Daqui pra frente. Daqui pra frente. E ele é o príncipe da paz. Tira o pecador do mundo pelo seu imenso amor. Ele é o príncipe da paz.

0: Vaya. Vamos lá, Wawaya, lalaya, laia, laia. Antes eu vivia triste, mas agora sou feliz. 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Pra terminar, até aqui.
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2: 20 horas mais 50 minutos, na capital carioca, tivemos uma palavra de Deus com o homem de Deus, presbítero Apolo Alexandre, e aquilo que é mais importante, almas, levantando as mãos e para a glória de Deus, Deus falou, alguém se sentiu identificado com uma palavra do nosso Deus. Deus possa abençoar a sua vida, amigo ouvinte. Daqui a pouquinho, nós retornaremos ao santo altar do nosso Deus. Iremos fazer uma pequena pausa, mas já já, o homem de Deus, presbítero Apolo Alexandre, vai estar orando pelas revelações do Espírito Santo, fazendo aquela oração para que Deus possa também repreender o migrador, o devorador, contra a vida da multidão de pessoas que estão aqui nesta noite para receber a palavra de Deus e receber a sua vitória. Lembrando que também teremos aquele momento de oração, oração para Deus operar o milagre. É, são pessoas que chegam na nossa igreja pentecostal Deus Amor na falência, com problemas difíceis, causas impossíveis, até mesmo insolúvel. Deus transforma todo o choro de lágrima, de tristeza, em alegria, nesta grande campanha, quarta-feira das portas abertas, na nossa igreja pentecostal Deus e Amor, rua Senador Pompeu, número 27, no centro da capital carioca. É o endereço da sua vitória, é o endereço do seu milagre. E nesta noite, na comunicação com todos vocês, amigo ouvinte, seu irmão em Cristo Jesus, Silvan Araújo, você está sobre a 102.9 FM e também através da 1030 AM Rádio Capital, duas grandes emissoras levando o amor, a palavra do nosso Senhor e Salvador Jesus. E quero lembrar a todos vocês, você, atenção, você que me ouve agora, você que está me ouvindo dentro do seu carro, na sua casa, você das regiões Petrópolis, Cachoeira de Macacu, você que está me ouvindo agora da Baixada Fluminense, Deus abençoe a sua vida. Muito obrigado pela sua participação, muito obrigado pelo seu carinho. Quero mandar um abraço especial a todo o povo de Rio Bonito, os nossos irmãos que estão na companhia e também na audiência, o nosso querido pastor Fabrício, o pastor dirigente da nossa sede estadual de Rio Bonito, e ela está localizada na rua Doutor Marinho, número 85, centro de Rio Bonito. Você também pode estar indo lá, que claro que o pastor vai te receber. Hoje tivemos grande culto também, está tendo na nossa igreja pentecostal Deus Amor, lembrando que já está se aproximando a quinta e a grande sexta-feira na nossa igreja pentecostal Deus Amor, lá de Rio Bonito, rua Doutor Marinho, número 85, centro de Rio Bonito. Lembrando que esta sexta-feira teremos a sexta-feira de libertação total, guerra contra o mal, às 14 e também no horário das 19 horas.
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2: E quero chamar a sua atenção porque amanhã na nossa igreja pentecostal Deus Amor, aqui na nossa sede estadual do Rio de Janeiro, amanhã é quinta-feira e aquele culto beneficente, a Fundação Reviver, são cultos voltados a beneficência, onde nós estaremos arrecadando alimentos para você que nunca veio, para você que não sabe. A quinta-feira é aquele culto voltado aos necessitados, e é claro que teremos horários 9 horas da manhã e também no horário das 14, 19 horas. Lembrando que o horário da manhã vai estar nossa querida irmã Márcia ministrando, pregando a palavra de Deus, orando pela sua vida. 14 horas, a nossa irmã Mônica vai estar ministrando, pregando a palavra de Deus. E no horário das 19 horas, a nossa irmã Luciene vai estar também ministrando, pregando a palavra de Deus, orando pela sua vida, pela sua casa e pela sua família. O propósito desta obra é que você possa ser abençoado, abençoada, para a glória de Deus. Você não pode perder a grande oportunidade. E lembrando que nesta quinta-feira nós temos um propósito muito especial, que é minhas causas nas mãos de Deus. É o que está escrito em 1 Pedro 5:7. É um culto com propósito. Esta quinta-feira é um culto com propósito com aquelas irmãs de fé. E eu tenho certeza que você não vai perder a grande oportunidade. Chamo sua atenção e desperto você que tem roupa, você que tem vestes, você que tem calçado na sua casa, talvez não use e dê para outra pessoa usar. Não jogue fora, traga para a igreja. Aqui nós recebemos e aí nós doamos para pessoas que estão necessitadas. Chegando esse tempo de frio, você que tem cobertor, você que pode doar um cobertor, você que pode doar uma roupa de frio, um casaco, alguma roupa de manga comprida, calçado, calça, você pode estar trazendo para cá que nós aceitamos doações. E lembrando que nós estaremos também disponibilizando para que outras pessoas possam se beneficiar. Aliás, é um culto beneficente. É um culto que prioriza e ajuda ao nosso próximo, aqueles que estão necessitados. E quero lembrar que você que está me ouvindo agora, a nossa Igreja Pentecostal Deus Amor, ela tem feito um trabalho grande e lindo, um trabalho assistência social, que ali ajuda pessoas. Lembrando que nós temos a creche Arco-Íris em São Paulo, aquelas mães que estão em condições de ruas, que não tem onde criar o seu filho. A Igreja Pentecostal Deus Amor abraça estas pessoas, pessoas que precisam de reabilitação. A Igreja Pentecostal Deus Amor tem abrido portas e oportunidades para que muitas pessoas possam entrar e receber a sua vitória, ou seja, pessoas que estão aí em abandono, pessoas que querem receber uma vitória, né? Talvez está ali abandonado pelo pai, pela mãe. E a igreja, ela estende esta obra a todos, sem acepção de pessoas, sem classe de idade. O nosso Deus levantou esta obra e é uma obra que beneficia o povo do Rio de Janeiro e o povo de toda a região, que onde tem a Igreja Pentecostal do Amor, sinta-se abraçado. Igreja Pentecostal do Amor, Fundação Rever Help, é mais do que uma igreja, nós somos uma família em Cristo Jesus.
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2: 20 horas 58 minutos, vamos a um intervalo, vamos à identificação das emissoras e já voltando com todos vocês.
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